0: Uma hora no continente e na Madeira. Meia-noite nos Açores. Edição da jornalista Cláudia Almeida.
1: Os leitores do ensino de português no estrangeiro estão preocupados com as alterações que o governo quer implementar no regime jurídico e remunerações. Um coletivo de docentes coordenado pelo Instituto Camões assina uma carta aberta em que contesta a possibilidade de redução dos períodos das comissões de serviço e a limitação do número de renovações. Célia Mendes, leitora de Língua e Cultura Portuguesas em Santiago de Compostela, também responsável Camões do Centro Cultural Português em Vigo, em Espanha, deixa o alerta na Antena 1, as novas medidas podem gerar desemprego.
2: Sabemos que a proposta do Governo para a alteração do RGEP prevê que todas as comissões de serviço neste momento em vigor não sejam renovadas, ou seja, isto equivale praticamente a um despedimento coletivo. E a partir do momento em que o novo RGEP esteja em vigor, as novas contratações serão, as novas comissões serão por um prazo de 3 anos, renováveis apenas 2 vezes, o que implica uma instabilidade muito grande, não só para os leitores, mas também para o papel, para a missão do Camões, Instituto Público, junto das instituições e das comunidades no estrangeiro às quais servimos.
1: Estes docentes recordam também a ausência de uma carreira e da possibilidade de progressões, contestam ainda a possibilidade, a possível eliminação dos subsídios de residência. Uma alteração do regime jurídico também vem fragilizar a projeção internacional do país, justifica Célia Mendes.
2: O ensino português no estrangeiro não nos afeta só aos leitores, afeta o país, afeta a representação do país no estrangeiro e afeta, obviamente, a diplomacia também. O português no estrangeiro, há muitas pessoas que pensam que está só ligado ao ensino dos filhos dos imigrantes, por exemplo, mas não, o ensino português no estrangeiro é bastante amplo, vai desde o ensino pré-primário ao ensino universitário, a instituições internacionais, e tem um papel fundamental na promoção da imagem de Portugal.
1: Nesta carta aberta, os leitores do ensino português no estrangeiro apelam a um diálogo e que seja construtivo. O próximo ano letivo vai contar com mais de 4.700 professores nos quadros do Ministério da Educação. É um dos dados das listas definitivas de colocação de professores que a Agência para a Gestão do Sistema Educativo divulgou, professores que entraram ao abrigo do concurso externo. No concurso interno, mais de 14 mil docentes vão começar o próximo ano letivo em escolas novas. Feitas as contas, quase 20 mil obtiveram colocação. Destes, mais de 5.400 professores em zonas onde há mais dificuldade em recrutar e reter docentes. Lisboa e Setúbal concentram mais de 3.900 dessas vagas. Em comunicado esta noite, o Ministério da Educação defende que a divulgação destas listas antes do final do atual ano letivo é importante para garantir mais estabilidade nas escolas. O Ministério sublinha o facto de os docentes conhecerem as colocações 3 meses antes do início das aulas. No segundo dia da visita oficial ao Luxemburgo, no âmbito da celebração do 10 de junho, o Presidente da República este sábado vai encontrar-se com os grão-duques e com elementos do governo luxemburguês. Na véspera, no primeiro dia desta deslocação, António José Seguro disse que espera um reforço na cooperação entre Portugal e o Luxemburgo e promete também escutar os imigrantes portugueses. A reportagem de João Santos.
3: Foi uma chegada em passo apressado. À entrada da embaixada portuguesa no Luxemburgo, António José Seguro tinha à espera Pedro Teixeira, imigrante há mais de 20 anos. Nas mãos de Pedro, a bandeira portuguesa repleta de assinaturas.
4: O autógrafo seu.
5: Escrever aqui no verde da esperança.
3: E no encontro com o Presidente da República, um pedido.
6: Fizesse alguma coisa por nosso Portugal e aprendesse alguma coisa com o Luxemburgo, que eu acho que o Luxemburgo tem muita coisa para.
5: É isso que nós fazemos na vida, aprender uns com os outros.
3: E foi já em conversa com os jornalistas que Pedro Teixeira voltou também a um tema repetido pelos imigrantes portugueses no Luxemburgo.
7: Infelizmente ainda não consegui votar para as presidenciais. Quando venho para votar, nunca estou nas cadernas.
3: Pedido escutado pelo Presidente da República que remete este e outros assuntos para o Executivo de Luís Montenegro.
8: Em primeiro lugar, vou escutá-los, vou ouvi-los. É esse o primeiro dever do Presidente da República. O segundo é que não há nenhum problema que não possa ser resolvido. Estarei acompanhado com o Governo e, portanto, o Governo tem o Poder Executivo em Portugal e será ele o primeiro a responder a essas perguntas que, estou certo, encontrarão soluções.
3: Declarações do Chefe de Estado depois de uma reunião com um grupo de empresários portugueses.
8: Precisamos de internacionalizar as nossas empresas e o Luxemburgo

0: Luxemburgo é um país de bom acolhimento do investimento português.
1: Um encontro para fazer subir as expectativas.
0: Que no final desta visita haja um reforço político e comercial e tecnológico da cooperação entre os dois países. O seu Primeiro-Ministro junta-se a essa visita, portanto é uma visita com muita expectativa.
1: Nos primeiros passos da visita do Presidente da República ao Luxemburgo, no pontapé de saída das comemorações do Dia de Portugal junto da comunidade portuguesa.
2: E é logo pela manhã, este sábado, a cerimónia de boas-vindas ao Presidente português no Palácio dos Grão-Duques do Luxemburgo. Os Estados Unidos bombardearam esta noite no Irão instalações com sistemas de radar. Em comunicado, o exército norte-americano fala em ataques defensivos depois de o Irão lançar 4 drones de ataque em direção ao Estreito de Hormuz, na versão de Washington. Também esta noite, em entrevista ao canal NBC, o Presidente dos Estados Unidos refere que o Irão tem ainda 21 a 22% de mísseis. Donald Trump reconhece que são muitos, mas sublinha que a capacidade já não é a mesma desde que começaram os ataques dos Estados Unidos ao Irão. No futebol feminino, Portugal venceu esta noite a Letónia por expressivos 5-0 no Estoril. Francisco Neto, selecionador português, gostou do que viu e admite que o resultado até podia ser mais dilatado.
3: Foram 5, sinceramente hoje acho que podiam ter sido mais, mas acima de tudo eu acho que o que foi de bom ver foi a forma, no seu todo, como esta equipa competiu. O número de bolas que recuperou em meio campo adversário, mesmo a ganhar 5-0, nunca desligou da intensidade do jogo, quis sempre mais, e acho que isso é algo muito, muito importante para nós e é algo que nós também queremos, esta mentalidade vencedora e esta ambição é algo que nós queremos que as nossas jogadoras tenham.
2: Na próxima terça-feira, a seleção defronta fora a Finlândia. No Museu do Oriente, em Lisboa, este sábado, o último capítulo da trilogia da pianista Joana Gama, dedicado ao tema da natureza, chama-se E as Flores, como ela conta à Antena 1.
4: Começou em 2020 com o espetáculo As Árvores Não Têm Pernas Para Andar, ao qual seguiu Pássaros e Cogumelos, que estreia em 2022. E vem no seguimento de espetáculos anteriores. No primeiro falava sobre as árvores e os seus superpoderes. No segundo falo das relações entre as árvores, os pássaros e os cogumelos. E neste terceiro falo das flores e da sua importância para a nossa sobrevivência, das suas relações com os polinizadores e também pela possibilidade de trazerem muita beleza à nossa vida. Neste espetáculo E as Flores, faço também a relação com a Madeira e com o Japão, onde estive em residências artísticas para criar o espetáculo. E, enfim, convido todos a virem assistir ao espetáculo E as Flores no Museu do Oriente, no dia 6 de junho, às 11 e às 4 da tarde.
2: Hoje de manhã e à tarde, o espetáculo da pianista Joana Gama, agora no Museu do Oriente, em Lisboa.
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arranque com On Hold XX, uma banda que regressa ao Porto 14 anos depois, como vamos daqui a pouco ouvir. Vamos estar à conversa com o diretor do Primavera Sound, José Barreiro, sobre o cartaz deste ano, que acolhe nomes como Nation of

0: Alboroni, Baxter Dury, depois Tree of Life, os portugueses GMX GPU, a dupla Moulinex e GPU Panic, que também fazem parte do cartaz do Primavera Sound deste ano. Sexa conversa com José Barreiro no Parque da Cidade no Porto sobre a edição 2026 do festival. Já é um ritual estarmos aqui no Primavera Sound, no recinto, uns dias antes, para sabermos como é que será a edição de cada ano. 2026 não é exceção. Estou aqui com o diretor do festival, José Barreiro, para perceber como é que vai ser a edição deste ano, e vamos começar pelo cartaz. Quais são os trunfos desta edição?
1: Bem, o cartaz deste ano é muito homogéneo, mas nós conseguimos aqui uma seleção artística muito homogénea, e a prova disso é que a 10 dias do evento já se encontram os espaços gerais esgotados, o dia de sexta-feira já está esgotado, o dia de sábado está a caminho de... é sinal que as pessoas querem vir os dias todos ao festival, porque
0: sexta-feira está esgotado, que é o dia de Gorillaz.
1: Gorillaz, sim, foi o primeiro a esgotar, e logo a seguir, lá desde sexta, que temos esgotados os espaços gerais. Nunca vendemos tantos espaços gerais, ou seja, isto tem a ver com o cartaz, tem a ver com a homogeneidade que conseguimos criar e e o interesse das pessoas em virem mais do que um dia. E acho que é uma, digamos que é quase um regresso às origens do festival. O festival é muito híbrido, como sabemos, pode um ano programar mais pop, mais uma incursão no urban, etc, etc. Este ano é bastante clássico até a programação.
0: Clássico até ao nível de repetições, que há várias repetições, cabeças de cartaz, como Gorillaz, que já falamos, e DXX, entre outros.
1: Sim, DXX foi um regresso 14 anos depois, que foi no primeiro ano do festival aqui no Porto. Eles tocaram nesse ano, voltam 14 anos depois. Gorillaz é mais recente, já foi em 2022, e para mim foi o melhor show que vi até hoje no festival. Escapo também, talvez por isso mesmo, já esteja esgotado, porque toda a gente ficou altamente surpreendida. São repetições, mas são shows novos, não é? Não vamos ver a mesma coisa que vimos das outras vezes que eles vieram. Nós temos esse cuidado quando repetimos artistas. Mas ter DXX, falando das cabeças de cartaz, DXX, Gorillaz e Massive Attack, é um bocadito aquilo que o Primavera Sound podia ser perfeitamente uma programação de 2010 ou 2011. Mas depois temos sempre, o Primavera tem sempre estas novidades, destacar, sei lá, uns Student Archives, uma Oclu, até os próprios Big Thief, que têm vindo a crescer, mas cada vez têm mais público e conseguem mobilizar mais pessoas, mas no clássico, no sentido de rock pop tradicional, e não tanto estas novas incursões da música pelo pop, digamos, mais mainstream. E isso se calhar afastou alguma nova clientela que tínhamos vindo a criar com Lana Del Rey, com Charlie XCX e outros artistas, e voltámos um bocadito atrás. Nós estamos com uma média de idades no festival de 38 anos, ou seja, é um cartaz que pessoas adultas, pessoas que gostam, ainda continuam a gostar muito de música, tal como eu, que já tenho 55, mas ainda tenho grande prazer em ouvir música e novidades, etc, etc.
0: Ou como eu, que tenho 53, já que estamos a trocar galhardetes.
1: Mas pronto, e então acho que temos um festival bastante consolidado, e dei-me grande expectativa para este cartaz. Não, ao mesmo tempo, também fazemos assim umas incursõezitas, sei lá, de um Rosowski, uma coisa dos produtores mais de... neste caso o Rosowski é espanhol, mas faz uma eletrónica muito latina, que eu adoro, pronto, sou muito fã de Rosowski, mas acho que trouxe, digamos que no resumo, este cartaz, digamos que é um regresso à essência do Primavera Sound.
0: Em que medida é que a questão financeira condiciona também a elaboração do cartaz?
1: nós sabemos que temos um festival para 40 mil pessoas, portanto não podemos gastar dinheiro como se tivéssemos um festival para 80 mil, não é? E portanto é um bocadinho este equilíbrio que fazemos já há muitos anos. O cartaz de Barcelona tem quase 200 nomes, ou 180 nomes, o nosso é de 60, 70 nomes. Tentamos sempre fazer aquilo que achamos que melhor resultará em Portugal e mais concretamente no Porto. E acho que temos conseguido fazer isso de uma forma bem feita, tanto é que o público do festival tem crescido praticamente todos os anos.
2: Deste-me a entender há pouco, quando falávamos antes de começarmos a gravar, que o festival passou por uma situação bastante difícil, tremida, mas que no ano passado e este ano se está a consolidar.
1: Certo, é muito, muito devido às condições climatéricas. Este festival em 12 anos, ou em 8 edições, choveu copiosamente, umas mais, outras menos, não é? Mas com tempestades que nos obrigaram a grande reforço de estruturas, etc, etc. Porque são aquelas tempestades de junho que normalmente têm nome associado, Miguel, o Oscar,
2: depressões. Tinhas que dizer Miguel. Só para me chatear.
1: Diz-me... E não há nem que o Miguel, o americano, também tocava no festival.
2: Verdade, verdade. Já nem me lembrava dessa coincidência. Para este ano já há alguma previsão? Eu sei que isto não é Madeira, mas vamos assumir que é. Já há alguma previsão este ano mais fiável ou não?
1: Todas as previsões neste momento apontam para que não haja chuva. Tínhamos uma temperatura média de 25 graus, entre 24 e 26 graus, mas lá está, estamos a 9 dias, 10 dias, e de repente uma tempestade formada no Atlântico, que é isso que nos tem tramado, entre aspas, pode acontecer.
2: Agora, e mudar as datas é impossível até por causa da associação a Barcelona.
1: Além disso, o Primavera Santo faz parte de um... digamos que internacionalmente as tours das bandas começam nos primaveras, não é? quer em Barcelona, quer no Porto, e portanto depois já vão para festivais nos Estados Unidos e tal, portanto é esta, ou nos metíamos na grande confusão que é julho, que é o mês mais garantido, digamos assim, em termos climatéricos, mas aí já há uma proliferação enorme de festivais, quer em Portugal, quer na Europa, e o que faria muito difícil digamos, conseguirmos, ou teríamos que gastar muito mais dinheiro, não é? Porque depois entre uns leilões, quanto é que se paga pelos artistas, dificultaria imenso fazermos uma programação coerente. Assim, os artistas já sabem que início de junho, às vezes final de maio, início de junho, começam os Primavera Sound e eles já programam as suas tours em função do festival, por exemplo.
2: Há pouco disseste que o festival deixou provavelmente alguns espectadores mais novos de fora, porque não têm nomes neste cartaz como uma Charlie XCX, ou até uma Rosalía, que imagino também que sejam nomes mais caros. Tem a ver também com isso, com a questão dos cachês?
1: Não, nós estamos esta edição deste ano está 10% acima da do ano passado em investimento, portanto ainda gastamos mais dinheiro este ano do que no ano passado. Sabemos é que não podemos ultrapassar, estamos possível para no global para 10 milhões entre cachês e logística, é um festival de 10 milhões. E portanto sabemos que não podemos ultrapassar isto, porque pomos em causa o equilíbrio financeiro do festival, e para também estamos um bocadinho salvaguardados, porque pelo menos uma noite de chuva aguentamos, três dias de chuva não aguentamos, e vamos mais uma vez andar a trabalhar 3 anos para recuperar o prejuízo de uma edição catastrófica, como por exemplo foi a de 2018, por exemplo. Mas os artistas estão cada vez mais caros, é um facto. Neste momento uns Gorillaz ou uns DXX ou uns Massive Attack não andam longe dos valores de um artista pop, porque de facto
2: para curiosidade e para, enfim, satisfazer essa curiosidade, estamos a falar de um cachê da ordem de quanto?
1: Não longe de um milhão de euros cada atuação destas, sim.
2: Quem quiser vir ao Primavera, e agora a pergunta e o olhar para o cartaz é outro, para descobrir alguma coisa nova, o que é que pode encontrar, o que é que recomendas, ou seja, olhando para as bandas, para os nomes menos naturalmente conhecidos e que não sejam repetidos, porque eu estou a ver, sei lá, os National Languages, que também já cá estiveram, e Hard Act, que também já cá estiveram, mas olhando para outros, o que é que recomendarias?
1: O pop francês da Oclu, acho que é uma das coisas mais frescas que vamos ter. Adoro Amarai, por exemplo, acho que é um nome que vai crescer bastante nos próximos anos. E depois, uma coisa que é difícil encontrar nos palcos portugueses, o noise rock japonês, dos Melt Banana. Acho que é uma experiência que o povo português não tem tido muito contacto com este estilo musical, e acho que é um concerto imperdível. Acho que são um dos três destaques que eu faria.
2: Há neste cartaz algum tipo de afirmação política? Eu faço esta pergunta porque olho para posicionamento Massive Attack, Kneecap, são várias bandas que se têm ultimamente afirmado politicamente. O festival não tem receio dessa afirmação política destes artistas?
1: De forma nenhuma, os artistas são livres e o festival é livre. Podemos todos não concordar, não há unanimismos em nada, mas este festival é caracterizado pela liberdade. Que era a liberdade coletiva que se sentem aqui durante os 4 dias. Cada um vem vestido como quer, como lhe apetece. É fantástico ver esta pequena aldeia global, esta diversidade que nós conseguimos criar aqui durante os 4 dias do festival. Mas já o ano passado tivemos montes de bandeiras da Palestina, montes de... E acho que a afirmação artística também passa por um compromisso político e sabermos estar do lado certo da história. O caso que citaste dos Massive Attack, os Idols são completamente pró-Palestina também. Portanto, nós vamos ter essas manifestações aqui. Para nós, desde que não sejam manifestações de outro tipo, de cabeças rapadas. A minha é cabeça rapada, mas é porque já não tenho muito cabelo. Mas desde que não sejam as desse tipo de manifestações e de sentimento, exatamente, a afirmação política de uma banda, acho que faz parte de algumas suas canções, faz parte do projeto artístico, e nós somos completamente, não queremos de forma nenhuma, como em alguns sítios já se assistiu, a condicionar a causa e a liberdade de expressão artística no palco. Portanto, cada um é livre de se manifestar, ainda por cima estando, para mim, no lado certo da história.
2: Agora, gostava de perceber se é extra, que é mais dançável e também é o quarto dia e o dia de despedida, por assim dizer, se é para manter, está a funcionar, já começou há 2 anos, salvo erro.
1: O ano passado, sim. Este ano temos uma Peggy Goo como headliner desse dia. Acho que também demos um boost a esse dia, porque acho que é um dia fabuloso para as pessoas estarem com bom tempo. O ano passado esteve, foi o melhor dia, então estamos quase 28 graus, foi maravilhoso. E gostávamos de fazer, a experiência começou o ano passado, também não fiquei extraordinariamente satisfeito com a adesão, é verdade. Mas tudo tem o seu tempo, tudo leva o seu tempo a criar, não é? Nós, por exemplo, quando lançámos a programação do ano passado, já muita gente tinha comprado viagem para domingo. Principalmente as pessoas que viajam propositadamente para o festival. Este ano já anunciámos tudo de uma vez, portanto as pessoas já sabem que existe o quarto dia desde a primeira hora. E portanto estou bastante confiante, primeiro porque está a vender bastante melhor do que o dia do ano passado, e por outro lado, como temos um número enorme de passos gerais vendidos, que também dão acesso a esse último dia, contamos ter no mínimo 12, 15 mil pessoas no domingo no Parque da Cidade, que é esse um bocadito o objetivo que temos.
2: Muito obrigado e boa sorte.
1: Muito obrigado.

um dos três cabeças de cartaz deste primavera, a par de XX e Massive Attack. Gorillaz, Orange County foi o tema que escolhemos para aqui escutar. Agora, Idols, Dancer, em dupla com LCD Sound System.

E agora estamos a ouvir outro dos nomes que passa pelo Primavera Sound deste ano, Sudden Archives, e a faixa Dead.

despedidas deste Verdes Anos dedicado ao Primavera Sound com Massive Attack, que regressam em 2026 ao lado de Tom Waits para um tema bastante político, Boots on the Ground.

0: 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Duas horas no continente e na Madeira. Uma hora nos Açores. 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
1: Os Estados Unidos bombardearam esta noite instalações com sistemas de radar do Irão. Em comunicado, o exército norte-americano fala em ataques defensivos depois de o Irão lançar, de acordo com Washington, 4 drones de ataque em direção ao Estreito de Hormuz. Também esta noite, em entrevista ao canal NBC, o presidente dos Estados Unidos, Donald Trump, refere que o Irão tem ainda 21 a 22% de mísseis. Trump reconhece que ainda são muitos, mas sublinha que a capacidade já não é a mesma desde que os Estados Unidos atacaram o Irão. Uma desarticulação de cuidados de saúde. O antigo coordenador do Plano de Ação do Envelhecimento Ativo e Saudável, Nuno Marques, chama a atenção para as falhas na resposta aos internamentos sociais. Este antigo responsável aponta que o Estado e o setor social devem estar mais interligados. João Coraceiro.
2: A intervenção tem de ser partilhada entre Estado, setor social e municípios. As entidades-chave na proximidade às pessoas, defende Nuno Marques, e têm de entrar já em cena as equipas multidisciplinares que trazem várias valências.
3: Fisioterapia, psicologia, nutrição, que é uma carência grande. Falamos de áreas, como seja a área do enfermagem, em alguns casos a terapia da fala, e tem que ser feito o articulado. Já devia ter começado, não era hoje, era ontem.
2: Hoje, o que existe é um circuito fechado ao nível dos cuidados e para o ex-coordenador do Plano de Ação do Envelhecimento Ativo e Saudável, isso traz desigualdades.
3: Situações onde não estamos a prestar os devidos cuidados às pessoas por uma simples desarticulação de cuidados. Temos algo que se vê muitas vezes, que é a mesma pessoa tem apoio de duas equipas e outra pessoa ao lado que necessita não tem apoio de equipa nenhuma.
2: As equipas multidisciplinares são, no fundo, a cola que poderia unir outras respostas que foram reforçadas ou criadas, como as vagas em lares e as habitações colaborativas.
3: Mas a conjugação disto com as equipas no terreno nunca se verificou conforme estava previsto. Temos de ter muito mais pessoas em casa e ter equipas. Nada disto está, ou muito pouco, está neste momento implementado.
2: E Nuno Marques insiste, o foco tem de estar nas pessoas e não nas instituições.
3: Temos um país montado com quintas e quintinhas, cada um faz a sua pequena prestação de serviços. Pois uns querem fazer num sítio e não querem noutros, fazer uma coisa e não querem outros, quando na realidade esquecem-se que há uma pessoa à espera de cuidados e que ela não quer saber quem é que lhe vai prestar os cuidados adequados, quer a ter acesso a eles.
2: É preciso mais organização, defende Nuno Marques.
1: O tema dos internamentos sociais voltou esta semana às notícias durante o Congresso Nacional das Misericórdias, que tem acontecido nos últimos dias. A Ministra da Saúde, Ana Paula Martins, disse ontem que é uma prioridade encontrar soluções para os internamentos sociais e que o Governo tem de trabalhar com o setor social. No Luxemburgo, o Presidente da República recusa que tenha criticado o Governo esta semana ao apontar uma falta de respostas do Estado. António José Seguro garante que apontar problemas não é criticar.
4: Não esconderei nenhuma realidade e direi em voz alta aquilo que eu considero que é importante e que são necessidades que o país deve ter. Isso não significa que eu esteja a fazer críticas a A, a B ou a C. Significa apenas uma coisa tão simples. E há um problema, é preciso resolvê-lo. E ter soluções duradouras, soluções que ultrapassem os tempos da legislatura. O país não aguenta com legislaturas encurtadas. E também não aguenta com mudanças de políticas permanentemente. E, portanto, esse é o desejo do Presidente da República, é que haja essa convergência.
1: Declarações do Presidente da República no Luxemburgo, ele que espera no futuro mais cooperação política e comercial nesta visita que está a fazer ao país. No arranque, o Presidente esteve com um grupo de empresários portugueses e ouviu uma vez mais o pedido para acelerar melhorias nos votos dos imigrantes. Reportagem do enviado especial João Alexandre.
5: Foi uma chegada em passo apressado. À entrada da Embaixada Portuguesa no Luxemburgo, António José Seguro tinha à espera Pedro Teixeira, imigrante há mais de 20 anos. Nas mãos Mãos de Pedro, a bandeira portuguesa repleta de assinaturas.
6: A bandeira é tão linda.
7: O autógrafo seu.
6: Escrever aqui no verde da esperança.
5: E no encontro com o Presidente da República, um pedido.
7: Fizesse alguma coisa por nosso Portugal e aprendesse alguma coisa com o Luxemburgo, que eu acho que o Luxemburgo tem muita coisa para
6: é isso que nós fazemos na vida, aprender uns com os outros.
5: E foi já em conversa com os jornalistas que Pedro Teixeira voltou também a um tema repetido pelos imigrantes portugueses no Luxemburgo.
7: Infelizmente ainda não consegui votar para as presidenciais. Quando venho para votar, nunca estou nas cadernas.
5: Pedido escutado pelo Presidente da República que remete este e outros assuntos para o Executivo de Luís Montenegro.
4: Em primeiro lugar, vou escutá-los, vou ouvi-los. É esse o primeiro dever do Presidente da República. O segundo é que não há nenhum problema que não possa ser resolvido. Estarei acompanhado com o Governo e, portanto, o Governo tem o Poder Executivo em Portugal e será ele o primeiro a responder a essas perguntas que, estou certo, encontrarão soluções.
5: Declarações do Chefe de Estado depois de uma reunião com um grupo de empresários portugueses.
4: Precisamos de internacionalizar as nossas empresas e o Luxemburgo é um país de bom acolhimento do investimento português.
5: Um encontro para fazer subir as expectativas.
4: Que no final desta visita haja um reforço político e comercial e tecnológico da cooperação entre os dois países. O seu Primeiro-Ministro junta-se a essa visita, portanto é uma visita com muita expectativa.
5: Nos primeiros passos da visita do Presidente da República ao Luxemburgo, no pontapé de saída das comemorações do Dia de Portugal junto da comunidade portuguesa.
1: Este sábado, o Presidente da República é recebido numa cerimónia oficial de boas-vindas no Palácio Ducal pelos Grão-Duques do Luxemburgo e ainda este sábado, mas à tarde, Luís Montenegro junta-se à visita que tem previstos encontros com a comunidade portuguesa. No futebol feminino, Portugal venceu esta noite a Letónia por uns expressivos 5-0 no Estoril. O selecionador nacional, Francisco Neto, até gostava que o resultado tivesse mais golos.
8: Foram 5, sinceramente hoje acho que podiam ter sido mais, mas acima de tudo eu acho que o que foi de bom ver foi a forma, no seu todo, como esta equipa competiu. O número de bolas que recuperou em meio campo adversário, mesmo a ganhar 5-0, nunca desligou da intensidade do jogo, quis sempre mais e acho que isso é algo muito, muito importante para nós e é algo que nós também queremos, esta mentalidade vencedora e esta ambição é algo que nós queremos que as nossas jogadoras tenham.
1: Com este resultado, a seleção feminina mantém o pleno de vitórias na fase de qualificação para o Campeonato do Mundo de 2027. A Argentina vai alargar a pesquisa do surto de antivírus que se registou desde abril. As primeiras investigações aconteceram em Ushuaia, na província da Terra do Fogo, no sul da Argentina. Foi daqui que partiu o navio Ondios, que registou o surto. O Ministério da Saúde argentino veio dizer que uma equipa de biólogos vai estar na próxima semana em Mendoza, a 3 mil quilómetros, para capturar roedores e também analisá-los. Para já continua a análise das amostras obtidas em Ushuaia e no Parque Nacional da Terra do Fogo. Mais de 150 de roedores foram capturados, indica o Ministério da Saúde da Argentina em comunicado.
0: Edição do jornalista Gonçalo Costa Martins. 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
6: Todos os mapas da Terra-média são provisórios e incompletos. Nenhum explorador a atravessou de costa a contracosta. Os navegadores ainda não conseguiram cartografar todas as suas falésias e todas as suas enseadas. E não há um mago que se atreva a dizer que calcorreou todos os caminhos deste vasto território. Há territórios que se revelam em todo o seu esplendor e há outros que desaparecem sem deixar rasto. Mapear a Terra-média é, sobretudo, um trabalho de imaginação. Se não, vejamos. Esta semana viajamos até ao Médio Oriente, começando pelo Egito, onde o governo vai lançar um cartão SIM para crianças, com fortes restrições de segurança, para navegar nas redes, claro, e controle parental para conteúdos extremos. Pela Arábia adentro, descobrimos que também existe o Algo Speak Árabe, como vimos, aliás, nos Estados Unidos há uns tempos atrás, em que os utilizadores usam uma espécie de língua própria com expressões codificadas para poderem comunicar entre si o que entenderem e assim escaparem ao controle dos algoritmos. E dizemos também um confiante até já ao grande Stephen Colbert, que apresentou o último episódio do seu talk show, agora cancelado. E claro, temos novidades e recomendações e um portal dos duplos do cinema e das séries. Juntem-se a nós, peregrinos, para mais uma viagem pelas terras desconhecidas e pelos mares nunca antes navegados da Terra-média.
7: The medium is not something neutral. 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
6: Caros peregrinos, Álvaro Costa, El Guru Radiónico.
8: Descobri um portal de duplos britânicos. Eu acho que tenho que ir ao médico, mas pronto.
9: Já encontraste o teu duplo?
8: Estou à espera.
9: Estou
8: disponível, Kenny. Estou disponível.
6: Francisco Marino, professor de média, Kenny Nunes, ministro da Juventude, eu, Gonçalo Madail, da RTP. Ora, Álvaro, sim, já vamos deixar para daqui a pouco onde estará esse teu sósia que faz Kung Fu e que se atira de penhascos e afins, e carros aí incendiados, nesse tal portal britânico que tu nos vais mostrar. Kénia, Francisco e Álvaro, tantas vezes falamos de uma série de medidas que estão a ser tomadas perante o flagelo das redes sociais, especialmente nas crianças, medidas adotadas tipicamente em países que poderíamos dizer primeiro mundo, não é? Tivemos o caso da Austrália, depois tivemos na União Europeia aqui as primeiras abordagens, Espanha ou Países Baixos e afim. Mas afinal temos aqui uma novidade que vem do Egito e portanto o Médio Oriente também a dar aqui, digamos, na vanguarda, chamemos-lhe assim, destas novas precauções perante as redes sociais.
8: mais.
9: A dar as cartas aos cartões, neste caso muito específico.
10: E queria que explicasse isso. Que
8: vida é esta? E antigos, não é? Aqueles cartões antigos.
9: Sim, que ainda existem, não é? Basicamente, o governo egípcio passou agora uma legislação em abril deste ano, que são uns cartões SIM, ou seja, os cartões que nós colocamos, que têm um pacote de rede nos nossos telemóveis, especificamente direcionados para as crianças. Ou seja, o controlo regulamentar que normalmente é aplicado diretamente pelas plataformas de restrição parental, de controlo de conteúdos restritos às crianças, antigamente era feito, é feito normalmente, é feito normalmente através das próprias plataformas, e agora passa a haver uma restrição a priori, dentro de um hardware, portanto mesmo a arquitetura do aparelho, da ferramenta é diferente, e portanto a partir do momento em que esse cartão é inserido dentro do telefone, existe a priori todo o controlo que existiria a partir das aplicações, portanto os pais podem verificar tudo aquilo que as crianças fazem, todos os conteúdos maliciosos, entre aspas, estão à partida proibidos para as crianças,
10: conteúdos extremos, pornografia,
9: enfim,
10: violência,
9: tudo aquilo que é que não estará regrado para ser visto por crianças, que é o que já acontece no TikTok, no YouTube, na App Store, portanto, tendo em conta que já existem, inclusivamente, telemóveis, que aqueles chamados dumb phones, não é? Os telemóveis com acesso muito restrito, que podem ser comprados efetivamente só para crianças.
8: E a tradução era telefones idiotas, mas não é?
9: Sim, ou seja, onde existe uma restrição muito grande daquilo que se pode fazer, mas isto, ou seja, é um passo diferente, para já porque à partida pode ser utilizado em qualquer aparelho, e porque demonstra também uma nova vaga do controlo que nós falávamos até há uns tempos sobre a questão do controlo de idades, não é? A partir de agora há toda uma nova questão de privacidade para aquilo que nós podemos ou não aceder com o controlo da identidade, e portanto, à partida, se este SIM está no teu telefone, é porque é certo e sabido que és uma criança de X a X idade.
10: Era isso que eu ia pegar precisamente por aí, Kenia, se me permites. Primeiro, porque trazes este artigo do Daily News Egypt, é de 14 de abril, onde trazes esta notícia, mas mais do que tudo gostava de ir à solução aqui encontrada. Não sou minimamente entendido nestas matérias, mas nós já abordámos aqui outras medidas,
8: muitas tentativas
10: de outros governos de criarem medidas legais, de que depois obviamente têm que ter soluções tecnológicas, não é? De como resolver. Uma delas com esta questão do controle de idade, por exemplo, facial ou biométrico, que também levaria a muitos problemas com os adultos. Falámos disso aqui, recordo-me do Francisco trazer o tema. Este parece-me...

0: prática.
1: Eu acho que vai. Há um artigo da Wire também interessante que eu depois posso incluir no nosso site, que fala muito sobre isso, que é precisamente a questão disto ser um mecanismo fixo de controle da internet. Portanto, já não passa pelas plataformas, já não passa
0: por uma... E não afeta terceiros, não é? É só o implicado, neste caso a criança, com aquele SIM, naquela condição. Para que políticos que regulam, que veem a teoria do problema, mas depois muitas vezes apresenta-se uma má solução tecnológica, lá está, sim, porque há um fosso muitas vezes entre o politicar e o legislar e a solução tecnológica em si. Francisco, esta parece-te bastante pragmática.
2: E parece uma solução sensata do que as propostas que estão em cima da mesa na União Europeia.
0: Era isso.
2: Que tendem a ter todas as pessoas, todos os utilizadores como alvo, para depois se restringirem, na prática, a um grupo muito pequeno de gente, mas tem que ser filtrada e para tal são recolhidas informações
0: de
2: em massa
0: todos, e tudo é afetado,
2: sobre todos,
0: não é?
2: Sim, afetado, potencialmente bastante afetado.
0: Claro,
2: o que nós falamos aqui representa um perigo em termos de privacidade a todos os níveis. Aqui tem um alvo muito específico e realmente está muito subordinada à aplicação das medidas de restrição e de controle.
0: E há decisão,
2: esse alvo muito
0: há decisão voluntária, provavelmente, dos pais ou dos encarregados de educação.
2: Que assumem ou não, ou seja, se os pais deixarem o miúdo brincar com o telemóvel próprio.
0: E temos que perceber depois a lei, que não temos o detalhe da lei aqui, se os pais são efetivamente obrigados a fornecer
1: aquilo que me pareceu,
0: ou não, este
1: por
0: cartão.
1: Este artigo muito específico do Egypt News é que à partida é uma obrigação quase legal. Ou seja, nos Emirados Árabes Unidos já existe esta possibilidade de teres um SIM, ou seja, há um serviço comercial, cada operadora pode escolher ou não ter esse serviço e depois os pais escolhem se compram ou não. Aqui, o que me pareceu, sendo que eu acho um pouco difícil essa questão do controle e da obrigatoriedade, mas aquilo que eles dizem é mesmo que querem que isto seja uma...
0: Sejamos práticos, se os pais forem obrigados a comprar e se não comprarem, significa que continuará a haver crianças a utilizar sem regulamentação, cuja única forma de o fazer, lá está, era voltar atrás, outra vez a controlar todos, para depois chegar às crianças.
3: E aqui outra coisa interessante é que estamos a sair da Anglosfera e do Hemisfério Norte.
0: Nem mais.
3: E hoje o subtema é um pouco o Médio Oriente e os avanços.
0: Tem particular impacto por serem países muito jovens.
3: E muçulmanos também. Muçulmanos.
2: Mas também há outra questão. São países furiosamente online. Um pouco como acontece no Brasil. São países que nós realmente tendemos a não classificar como... Sim, ou seja, não são o nosso grande alvo de análise. Normalmente pensamos nos Estados Unidos.
0: Lembremos a Primavera Árabe.
2: Definitivamente são.
0: Lembremos a Primavera Árabe, as grandes revoluções no Egito, na Praça Tahrir, tudo isto movia
3: pelas redes sociais.
2: Tudo o que é influencers no Médio Oriente, há uma quantidade assustadora de influencers no Médio Oriente. Junto da cultura juvenil, a internet e as redes sociais têm um peso muito grande nestes países. Em particular, falavas dos Emirados Árabes Unidos, os países do Golfo, em particular, há mais posses, há mais capacidade económica das pessoas que residem lá, e a pegada deles na internet é bastante significativa hoje. Não na nossa geração, talvez, mas nas gerações mais jovens.
3: Outro que eu chamo a atenção é a Nigéria. Teremos de fazer um especial sobre o que se passa digitalmente na Nigéria.
0: Sim, também.
3: Está no avanço, enfim, no pelotão da frente.
0: A grande velocidade. Era por falares em influências que, precisamente, Francisco Aquénia traz o exemplo aqui de uma influencer que explica um pouco,
1: sim,
0: quer dizer, descreve um pouco esta situação, que é a Monify.
1: Isto na verdade é uma página egípcia de notícias relacionadas com a tech, que explica precisamente...
0: Onde temos esta rapariga ou esta influencer a explicar precisamente esta medida. Vamos ouvir um pouco.
4: Egypt is about to launch something that could change how the next generation uses the internet. Within the next 60 days, Egypt is rolling out SIM cards designed specifically for kids. Not just cheaper packages, not just parental controls. We're talking about SIM cards that filter harmful content, limit exposure, and push more educational, safe digital experiences. Now on the surface, this sounds restrictive. But zoom out, this is actually where tech is heading. We've already seen it with YouTube Kids, Apple Parental Controls, and TikTok Teen Settings. But Egypt is taking it one step further, building it into the infrastructure itself.
0: Aí está a explicação, e talvez, quem sabe, veremos agora no tempo e acompanharemos se o Egito e esta zona do mundo não está a dar o melhor exemplo ou a melhor medida.
1: Deixa-me
0: do ponto de vista
1: só fazer
0: prático.
1: Aqui um contraditório, porque eu acho que há aqui questões que se levantam com esta medida. Em primeiro lugar, mesmo a questão da normalização restrição do acesso à internet baseado na tua na identidade, não é? Portanto, aquela questão de antigamente ou antes nós tínhamos uma internet que é o one size fits all, não é? Ou seja, todos os tamanhos.
3: Hoje não vários.
1: Mas que já tinhas alguns mecanismos, hoje que tinhas alguns mecanismos, mas também se calhar mais facilmente driblavas.
0: Mas

0: O que eu quero dizer é que o controlo parental era uma decisão dos pais.
1: Exato.
0: Não é? Sim. E aqui também continua a ser uma decisão dos pais.
1: É uma decisão dos pais, mas eu acho que há uma camada diferente, que é, lá está, é regulamentada por um governo, por um organismo institucional, e isso é que eu acho que pode depois abrir precedentes para outras práticas um pouco mais...
0: Exato. Se não for obrigatório ficar ao critério dos pais, ela tem a mesma configuração legal do controlo parental,
2: mais ou menos.
1: Isso também tem, eu acho que acaba por... Ou seja, a monitorização da tua pegada digital através, ou por um organismo estatal, torna-se muito mais fácil, não é? A partir do momento em que tu tens um cartão em que tens todos os teus dados e toda a tua pegada digital, desde que tens, sei lá, 5, 6 anos, torna-se um pouco mais difícil.
0: A diferença é estar a um cartão que te identifica, não é?
1: Sim,
0: é isso que queres dizer.
1: Exato.
2: E que garante que tu és menor. Parece-me a mim que uma das formas de ultrapassar esse problema que tu identificas é o ónus do ponto de vista legal passar para os pais.
1: Uhum.
2: Se os pais quiserem passar o cartão às crianças, são legalmente responsáveis pelo que venha a acontecer. E perdem a capacidade de processar as plataformas e etc. por conteúdo abusivo. Neste momento é uma espécie de oeste selvagem, como tu dizias. Qualquer um de nós vai lá e clica que sim, que tem, você tem mais de 18 anos, tem, sim senhor. E
3: volto,
2: está resolvido.
0: Por isso é que eu olho para isto, se calhar é um flagelo que já está a precisar de medidas que elas próprias têm sempre um quê de draconiano, não é?
1: Sim.
2: A questão é que na Europa estás a medir a variante mais draconiana possível dessas normas e uma variante em que as normas draconianas vão incidir não sobre os menores de 18 anos, mas sobre a totalidade da população.
0: Bom, vamos deste exemplo egípcio para o resto do mundo árabe, espraiando aqui para algo que a Kénia já uma vez nos trouxe, uhum, e que na altura gostámos muito como tema. Foi quase uma das tuas estreias aqui no programa.
1: Foi, está a fazer agora um ano que trouxe.
0: Se bem me recordo, um ano, caramba, um ano.
3: Passa rápido, passa rápido.
0: Aguentaste ou talvez nós aguentámos, malta.
1: Aguentámos-nos.
0: Com a Kénia. Que é precisamente esta ideia do algo speak, e vou-te pedir a paciência de explicar de novo, Kénia. Isto aconteceu na altura muito nos Estados Unidos, na juventude dos Estados Unidos, um pouco entre as guerras culturais existentes, o controle dos algoritmos por parte da administração, por parte do movimento MAGA, e portanto havia aqui uma espécie de sublíngua subreptícia, uma coisa que os miúdos usam muito também, que é a língua codificada.
1: Exato.
0: Ligeiramente alterada para que os algoritmos não topem, digamos assim. Ora, aqui há esse fenómeno, mas no mundo árabe.
1: Sim, exatamente. Bem, para explicar muito rapidamente, o algo speak é basicamente um código linguístico, como dizias há pouco, que as pessoas na internet utilizam para conseguir driblar o algoritmo e para que não sejam colocadas de parte e que consigam que os seus conteúdos cheguem a mais pessoas.
3: E com vários objetivos, alguns um bocadinho
1: Sim, e normalmente duvidosos. Isto acontece, por exemplo, este caso muito específico, vou usá-lo como exemplo para já. O algoritmo não gosta que nós falemos da Palestina, não gosta que se fale sobre a resistência palestiniana, não gosta de conteúdos normalmente por criadores de conteúdo do mundo árabe em geral, e aquilo que tem acontecido com muitos criadores de conteúdo que falam abertamente sobre estas causas é que normalmente os seus vídeos não conseguem chegar aos números que chegam quando eles não falam sobre estes conteúdos, quando publicam uma fotografia deles próprios ou uma selfie ou conteúdos que nada têm a ver com o que se passa.
0: Aí o algoritmo leva aos mais longe.
1: Aí o algoritmo leva aos mais longe.
0: Estas publicações.
1: E nota-se muito se nós formos a um feed de um influencer que está a fazer conteúdos sobre Gaza, por exemplo, conseguimos ver a disparidade gigante, que é um conteúdo sobre a guerra e outro conteúdo que é ele a falar sobre um jogo de futebol, por exemplo.
2: Os próprios likes às vezes estão invisíveis, não é?
1: Exato.
2: Muitos destes conteúdos foram não conseguimos aceder à informação, quantos likes é que tem, não é?
1: Exatamente.
0: É para nem medir o impacto sequer,
2: sim,
0: não é? Para não perceberem se estão a ser ou não controlados.
3: Muitas paredes de controle, não é?
1: E há aqui uma camada extra no mundo árabe, porque lá está, a língua deles é uma língua altamente contextual, ou seja, é feita de caracteres que nós, à partida, também não conseguimos codificar, e o próprio algoritmo tem muitas dificuldades.
0: Não é tão alfabético, provavelmente. Sempre lá está feito com alguma simbologia, não é? Percebo. Trazes aqui até uns exemplos engraçados. Nós temos um aqui para quem nos está a ver, não para quem nos está a ouvir, mas eu traduziria para quem nos está a ouvir como qualquer coisa como falas 16, mas que na realidade quer dizer Palestine, é uma forma codificada, críptica de escrever.
3: Vamos lá.
1: O algo speak árabe tem um nome específico, que é Arabizi, e portanto é a mistura de letras latinas com números, e portanto números que se assemelham foneticamente às letras da palavra, não é? Portanto, fala-se 16, ou por exemplo Gaza, eles usam 3 apóstrofe Asa, um exemplo aqui. Ou o Hamas com pontinhos entre o H e o M para separar a linguagem, porque de facto, como há muitas palavras que se assemelham, sobretudo no alfabeto árabe, o nome de uma pessoa pode ser confundido com uma palavra que queira dizer um grupo extremista, por exemplo. Uhum. Ou seja, há uma palavra que eles usam no artigo da Wired que eu trago, que é o Hebs, H-E-B-Z, que pode ser o nome de uma pessoa, e a palavra significa grupo. Portanto, qualquer pessoa que utiliza a palavra grupo vai ser shadowban, portanto o seu conteúdo não vai ser amplificado, por causa da utilização dessa palavra. E, ou seja, isto pode acontecer tanto num vídeo, como numa imagem, como na própria descrição, que numa publicação de Instagram, por exemplo. E, portanto, achei bastante interessante esta questão em específico, porque nós costumamos ver isto muito no mundo anglo-saxónico e mesmo em português. Há certas palavras que são proibidas pelo algoritmo. Por exemplo, vários criadores de conteúdo, para falar sobre morte, nunca utilizam a palavra morte. Dizem a palavra M ou unalive.
2: Parece que todos os anos aumenta o número de palavras banidas.
1: Sim.
2: Eu hoje em dia são na casa das centenas.
3: Canções com death.
1: Mesmo a questão, a palavra abuso. A palavra abuso, mesmo essa palavra que até tem um escopo bastante grande daquilo que pode significar o abuso, não é utilizada.
0: Ora,
1: nas redes sociais, e portanto temos aqui muita coisa.
0: Trazes este artigo da Wired muito engraçado, precisamente isto, a dizer como o mundo árabe dribla a moderação por IA, e no fundo também em ponto de conclusão, Kenia, peço-te só que nos fales um pouco disto, que é os algoritmos que melhor controlam e que dominam as plataformas de controle, obviamente anglo-saxónicas, e eu penso que era para aí que tu estavas a ir, demonstra também que estes modelos de linguagem e a IA não está ainda tão preparada para o árabe.
1: Sim, é isso, ou seja,
0: ou para estas línguas marginais.
2: Até para o próprio português, às vezes, não é? Vê-se muitas vezes nas legendagens automáticas.
3: Pontuações.
0: Mas lá chegarão, malta. Mas lá chegarão.
1: Eu acho que é isso. E é bastante engraçado, porque este artigo é quase. É um paradoxo, porque a partir do momento em que a IA tiver acesso às maneiras como estes influenciadores e estas pessoas comunicam na internet, vão muito mais facilmente.
0: Também estás a revelar os truques, não é?
1: Ou seja, mas é essa parte dos algoritmos e da maneira como eles próprios leem essa realidade da linguagem digital é bastante interessante, porque lá está, o chinês ou o árabe, ou seja, línguas que são baseadas em caracteres e línguas que são muito contextuais, porque essa é a principal
0: técnica
1: questão.
0: Técnica também para os modelos
1: porque
0: de linguagem.
1: Porque os modelos
0: é?
1: Leem
0: se calhar de forma mais alfabética, não é?
1: Bocadinhos digamos de dados, assim. Palavras-chave, palavras muito específicas. Como eu dizia, não é? A palavra grupo em árabe torna-se de repente uma palavra
0: claro,
1: proibida.
0: É mais conceptual o chinês, portanto, então, não é? As línguas asiáticas.
1: E portanto, a ausência de contexto neste caso torna-se o primordial para que o algoritmo acabe por errar, não é? E portanto, aquilo que este artigo diz também é que há uma questão de 8 ou 80, ou seja, há muitos conteúdos deste género que passam porque o algoritmo não topa, e há outros que não têm nada a ver com Gaza ou com a Palestina, mas só porque há uma ou duas palavras que o identificam como tal, acabam por cair por serem marginalizados.
0: Bom, os parabéns à Wired pelo artigo, e caramba, Wired, que estão a dar cabo do segredo e do negócio do AlgoSpeak árabe.
2: Mas estou convencido que a prazo a inteligência artificial chinesa vai resolver este problema, na medida em que o chinês é um desafio também desse ponto de vista.
3: Claro.
2: Do ponto de vista fonético, não é?
1: Claro.
2: São línguas muito complicadas. Um fonema ao lado e eu passo do elogio à asneira muito rapidamente.
0: Claro,
2: não é?
0: claro.
1: Tive quase 7 anos a tentar aprender chinês e ainda estou básico dos básicos.
2: Há um fonema muito conhecido que um português quase não consegue dizer aquilo e fica muito próximo de uma asneira. Já não sei qual é que é.
1: Também não me arrisco.
2: E aí provavelmente a inteligência artificial vem contribuir para resolver esse problema e se calhar.
0: Vamos ver, porque é sempre conceptual, não é? Portanto, tem
2: tem sempre esse problema do contexto, não é?
0: Técnico, não é? Menos matemático, não é? Mas,
1: sim, é menos binário. Nesse
0: claro. Sim. Muito bem, vamos para outro tema, também com a IA, porque a IA não nos larga e nós também não alargamos a ela.
3: E não
0: a
3: temos culpa disso.
0: Exatamente.
3: Não temos culpa.
0: Vá lá que não temos aqui Elon Musk,
3: não
0: hoje,
3: não.
0: para
1: o Álvaro. Dias sem mencionar Elon Musk.
0: O Álvaro está a fazer
3: uma cura.
0: Uma purga de Elon Musk. Se bem que a última vez que trouxeste foi logo um livro inteiro sobre ele e o movimento do musquismo, não é? Mas cá vamos. Francisco, neste caso, a dar um exemplo um bocadinho bocadinho ao contrário daquilo que temos feito, que é, temos visto aqui muito do que são as expectativas goradas com a loucura da IA, os grandes investimentos que fora de tempo e que afinal demorarão mais tempo e geram bolhas financeiras, enfim, todo um lado, digamos, temos trazido aqui um bocadinho, olhem que isto da IA não está a ser bem assim e tem os seus quês e as suas dores e os seus percalços. Contudo, há também aqui um lado, não vou dizer propriamente positivo para não julgar nesse sentido, mas há aqui uma vaga criativa, que é mesmo este o nome, a vaga criativa da IA, um movimento que começa a ter alguns autores
3: cada vez mais
0: na área dos conteúdos, do entretenimento, do cinema, da ficção, portanto, gente a produzir a IA, mas à séria.
2: Sim, isto, eu não sei se é à séria ainda, essa que acho que é a grande questão.
0: Eu falo para mim porque fui ver dois ou três e achei aquilo à séria.
2: Não, em termos de resultados, sim, mas ainda não é propriamente uma indústria que mova muito.
0: Não, claro.
2: Sim, nós temos sido aqui bastante críticos, sobretudo no que toca à indústria de entretenimento e ao slop da IA, esta invasão de vídeos generativos, conteúdos produzidos de forma automatizada. E aqui, nos últimos tempos, temos assistido a uma certa tendência, a uma micro-tendência, para surgirem produtores de conteúdo que realmente utilizam a inteligência artificial como uma ferramenta.
1: Exato.
2: Não estão a produzir conteúdo lixo, claro, destinado a baixa qualidade, sim. Mas sim a trabalhar como artistas, não é? Em que recorrem à inteligência artificial, da mesma forma como eu recorro a um novo tipo de pincel, um novo tipo de tinta, uma ferramenta nova. E curiosamente, um deles foi um tipo que nós identificámos aqui nas recomendações há uns tempos, que foi o Gossip Goblin, que desde que nós o recomendámos, parece que rebentou nos mídia e tem surgido em diferentes publicações.
0: Para que não fiquem dúvidas a quem está a ver na televisão, a imagem que temos atrás é de um bonequinho criado pelo Gossip Goblin, sim. E não é o Gossip Goblin, é o próprio.
3: Podia ser.
2: Retomando um pouco, cria um mundo narrativo sci-fi, cyberpunk, com um visual muito característico, através de múltiplos vídeos, múltiplos jogos que já andará na casa das largas
0: criador,
2: dezenas.
0: Um criador momento. Muito conhecido. Traz esse artigo do Guardian aqui.
2: Tornou-se e parece, começa a ser apontado como uma espécie de figura de proa ou ponta de lança de uma vaga de autores que estão a trabalhar a inteligência artificial da mesma forma e que se calhar 99% da inteligência artificial realmente é slop e lixo,
3: mas já é a porcentagem que é séria.
2: Começa a ser interessante olhar para esse 1% que o que é que está a fazer esse 1%, não é?
0: Que usa a IA de facto como uma ferramenta para atingir determinados fins difíceis de atingir de outra forma, convenhamos também, porque falamos de produções de ficção científica, de fantástico, altamente difíceis de concretizar.
3: Há um ano falámos apenas da inteligência artificial, um ano depois falámos de conteúdos
0: nem mais. Ora, este senhor Gossip Goblin é nome artista para este senhor chamado Zach London.
2: Sim.
0: E tu traz aqui um trecho de uma entrevista dele.
2: Um texto de uma entrevista, deixa-me só dizer-te, ele é de Los Angeles, ou estava radicado em Los Angeles e mudou-se para a Suécia. O que também tem um toque engraçado. Muitas vezes no discurso deles, eles tendem a falar muito de, ou referir-se muito ao cinema, sobretudo ao passado, e realmente nos primórdios do cinema, os escandinavos tiveram bastante relevância. O sonoro depois veio de alguma maneira prejudicar ou matar isso, e é curioso ver novamente a Suécia, alguns países assumirem preeminência neste campo da inteligência artificial. Ele mudou-se para lá e tem supostamente um estúdio montado na Suécia.
0: Vamos ouvi-lo aqui um pouco e depois peço-te que traduzas, digamos assim.
4: And the creator behind it all is known online as Gossip Goblin.
5: AI is like a visualization tool and nothing else.
4: His real name is Zach London, and in a small studio without Hollywood budgets, he is building worlds that sometimes look eerily too real.
5: So I write the scripts, we use voice actors to voice the characters, we hired a musician to score the film, we have a SFX/Foley artists that are like literally physically making the sounds. It's a fairly robust team and amount of work involved.
0: Quer isto dizer, Francisco, queres tu traduzir?
2: Sim,
0: por favor?
2: Ora, em primeiro lugar, não é propriamente um tipo e o seu computador a gerar lixo, não é? Há todo um sistema de produção, ele recorre muitas vezes a atores, a vozes, a gente especialista em alguma área, nomeadamente a música, e tem colaborado em diversas ocasiões
0: lá
2: com músicos.
0: Lá está, é IA, e única e exclusivamente como ferramenta.
3: Exatamente.
0: É IA buscar muita produção humana.
3: E ferramenta visual.
0: Para completar o projeto.
2: Sim,
0: não é?
2: E repara, não quer dizer que estes músicos e estas pessoas que participam também não trabalhem com a própria inteligência artificial. Mas de alguma maneira há uma visão criativa em que todos eles...
1: É um trabalho de equipa, não é?
0: E há um sistema de decisão criativa que ainda é humano, aparentemente.
2: Sim.
0: Não é? Tudo o resto são ferramentas.
2: E,
0: não é?
2: E no final ele é o autor e assume-se como autor e parece-me indiscutível que ele é o autor, não é?
0: Muito bem. Trazes alguns exemplos, eu vou-te pedir um a um que dês aqui os nomes. Um deles é o Kevin the Kid.
2: Sim, este também é um norte-americano, com experiência em realização, julgo que até realização também de videoclipes, mas pelo menos tem...
0: Só pode, porque tem o trabalho de criação
2: todos
0: é
2: eles
0: absolutamente
2: todos
0: incrível.
2: Eles têm uma característica que também parece curiosa destes nomes que eu vou falar, tem um pé na fotografia, nas chamadas artes digitais, sobretudo a fotografia. Este Kevin the Kid faz coisas na linha do entre o Senhor dos Anéis, o Game of Thrones e o
0: eu
2: terror.
0: Eu estou a seguir este Chronicles of Bone, as Crónicas do Osso, se é que se pode dizer assim. É uma saga descomunal do ponto de vista visual.
2: E é uma saga, mais uma vez, a inteligência artificial é utilizada como uma ferramenta, não é algo que condiciona todo o processo e tenta criar uma obra mais ou menos coesa, junta-se a mais um ou dois que estão a fazer mais ou menos o mesmo no YouTube, como é o caso do Neurovis. Este é um destes autores e
0: recomendamos
2: este, neste caso,
0: este,
2: sim,
0: não é?
2: Sim, sim, muito interessante. E repara que os vídeos chegam a ter, são cerca de 20 minutos, estiveste a ver.
0: Sim, estive. É uma forma diferente de assistir a uma saga, imaginem, uma saga Senhor dos Anéis ou Game of Thrones, em episódios de 20 minutos que vão saindo no YouTube, apenas e só. E que tem uns prólogos, tem uma forma de distribuir curiosa. Não é?
2: E que percebe-se o modelo de representação da inteligência artificial, é mais ou menos evidente, mas ele não condiciona por inteiro, nem desaparece a ideia do autor, não é?
0: Nem dúvida. Outro é o, vou dizer, talvez
2: eu também
0: seja
2: quase
0: assim,
2: não consigo dizer o nome.
0: Talvez é
2: o
0: Katsukokoizu.
1: Katsukokoizu.
0: Pronto. Aí está, vocês que disseram, eu não sou responsável.
2: Este aqui é mais experimental, ele é italiano, era realizador de videoclipes, mais uma vez a fotografia.
3: Isso nota-se bem nesta.
2: Tem imagens inacreditáveis, recomendo, é no Instagram sobretudo que ele trabalha, imagens incríveis e mais uma vez estamos a falar claramente de um tipo de coisa que muito dificilmente seria feito sem inteligência artificial, mas que a própria da inteligência artificial não te gera aquilo com prompt. Alguns dos vídeos são muito complexos, extremamente interessante. Muito
3: Marilyn bem. Manson deve gostar
1: disso.
2: Sim, ele tem
1: esta imagem.
2: Sim, agora. Sim, sim. Não, isso, atenção, elas são todas notoriamente IA. Isso acho que se assume,
1: mas é assumido,
2: o IA. Porém, vê-se também claramente que não
1: existe,
2: é.
1: É isso, existe já uma.
2: Uma estética.
1: Uma
2: não é?
1: Estética, as começa camadas artísticas
3: não
1: já
3: é preguiça,
1: que
3: é, não é preguiça, já é um estilo.
0: Começa
3: de
0: a
3: forma
0: ser,
3: de criar.
0: Sim, dá-me ideia que daqui a um ano ou dois conseguiremos
3: ou
0: aqui
3: menos,
0: começar a arrumar
3: ou,
0: algumas
3: ou
0: correntes.
3: Menos, ou menos, Gonçalo.
0: Umas correntes estéticas. Mesotes é o outro nome, Chico, vou-te pedir um pouquinho de velocidade.
2: Isto é croata, isto é fantástico. Faz algo que eu posso chamar isto recortes.
1: São colagens.
2: Sim, colagens, recortes, em vídeo, imagem animada e são incríveis.
0: É uma experiência visual única.
2: Sim, inacreditável, todos eles, muito bons, mais uma vez, alguém que vem da fotografia, que vem das artes digitais, parece-me ser onde encontramos os pioneiros deste mídia. Com isto para dizer que 99% é lixo, mas há 1% que não é.
1: Eu acho que há uma questão bastante interessante, sobretudo com o Gossip Goblin, porque esta estética cyberpunk de ficção científica era uma coisa que eu acho que nós esperávamos que em 2026 já estivesse muito desenvolvida e com, ou seja, o toque humano muito apurado, e isso não acontece. Ou seja, os filmes que nós vemos de inteligência de ficção científica, obviamente que têm efeitos especiais e todos os practical effects muito bem desenvolvidos, mas ainda assim eu acho que este em específico vem suprir uma lacuna deste tipo de narrativas que nós achávamos que iam estar cada vez mais a ser exploradas e não estão. Ou pelo menos estão em universos muito específicos, tipo o Star Wars a Guerra dos Tronos, que agora também volta à baila. Portanto, eu acho que vem trazer uma coisa que nós procuramos e que precisamos e que gostávamos de ver, porque em 2026 esperávamos que isso já existisse. Eu acho que, ou seja, há aqui uma parte em que se fala da possibilidade de eles se tornarem mainstream e dos estúdios de Hollywood virem buscá-los. Eu acho que isso vai ser um bocado a morte deste tipo de conteúdos, porque eles funcionam por serem antológicos, por terem 2 ou 3 minutos, porque eu acho que a partir do momento em que tiver de haver início,
2: terem custos de produção
1: meio,
2: muito baixos também.
1: Exato, princípio, meio e fim, eu acho que as coisas se tornam, mesmo nesta do Chronicles of Bones, desculpem, eu não quero ser hater o tempo todo, mas ou seja, nota-se muito, ou seja, as questões circulares da narrativa, ou seja, existe ali muita lacuna. Visualmente são bonitos e são muito bem trabalhados, mas depois a questão da narrativa e da escrita é muito pouco.
2: Nota-se menos no Gossip Goblin, porque a escrita não é a inteligência artificial.
1: Pois não, exatamente.
2: E ele assume
1: é
2: que a
1: isso.
2: Escrita.
1: Eu
2: acho que sempre
1: um
2: que a escrita vai à inteligência artificial é danoso.
1: Sim.
2: Ou pelo menos torna-se uma espécie de calcanhar daqueles. Eu acho que estas experiências valem sobretudo pela postura do criador em relação ao que está a fazer, porque o que nós vemos hoje em dia é uma produção maciça, automatizada, de conteúdos muito fracos para a internet, e aqui será mais pela postura.
1: Existe,
2: não sei se sai muito
1: uma
2: daqui
1: visão,
2: não é?
1: Eu acho que é isso, existe uma visão artística, uma espécie de manifesto que eles aplicam na sua obra e na sua arte, e veem isso como uma obra.
3: Só
1: mesmo.
3: Para terminar, se for lembrar a febre dos realizadores de videoclipes, que muitos passaram para o cinema e não deu certo.
0: Sim, nós temos o caso aqui do Darren Aronofsky, ou seja, de alguns que estão a tentar fazer o mesmo por outras vias e depois
2: esse é o exemplo da asneira de Hollywood, parece-me a mim. É quando tentas transportar isso. O Aronofsky, nós não falámos falámos disso, em algum momento tive para trazer.
1: Falámos sobre o estúdio que ele criou, que é...
2: Ele criou um estúdio e, entretanto, lançou uma série IA, que julgo que até tem o selo da Time, que supostamente é, cada episódio é baseado num dia em torno da Revolução Americana ou da Independência.
3: 150 anos.
2: Da Independência Americana, sim. Ora, o resultado é desastroso. Foi desancado a todos os níveis. Ponto de vista
6: o artigo do Guardian diz Requiem por um cineasta. Sim,
2: não,
6: não
2: é? E é unânime. Eu apanhei um outro artigo na altura, que era uma lista, pá, com 10, 20, 30 erros absurdos, inaceitáveis, outras vezes coisas que não tinham resultado do ponto de vista narrativo, e prova que se calhar é necessária uma postura mais independente, como tu dizias, que é de alguém que não está enfiado em Hollywood, porque não parece que IA cinematográfica seja algo que vier a ser e que vá ser em Hollywood. Não.
0: Malta, vamos saltar para outro. Deixem-me também dizer que estamos no princípio de um movimento e tentar em qualquer enquadramento conceptual nesta fase, daqui a um ano podemos nos arrepender do que estamos a dizer. De uma maneira ou de outra, são as pistas que pressentimos no momento para a produção que está, a produção criativa em torno da IA. Que é o que é? Não se esqueçam que há seis meses, há um ano atrás, era só slop e Cristo, meio lagosta, não é? Sim. E portanto, a coisa tem.
3: E o Donald Trump de helicóptero.
2: Exatamente. Ainda é, exatamente.
0: Kenia, até já, Colbert. Começa bye, já bye. Com alguma Tchau. Rapidez. Estamos.
1: Sim. Era mesmo só um separador. Eu acho que era, fazia sentido falarmos sim, sobre isso dúvida. Aqui muito rapidamente aqui. O Colbert encerrou no dia 21 de maio a sua atividade no Late Show.
3: Grande final.
1: Foi uma grande final, é verdade. Foi uma grande semana final. Com atuações de David Byrne, com Bruce Springsteen, com o Paul McCartney a fechar. Já. Sendo que ele esteve no Ed Sullivan, pisou o Ed Sullivan há 62 anos.
0: O teatro onde é feito o Colbert.
1: Exatamente. Obrigada.
0: E onde tu estiveste?
1: Mas, exato, e onde eu estive. E foi bastante interessante porque é isso. Ele convocou um bocadinho as figuras, um bocadinho da oposição à figura de Donald Trump. O David Byrne tem agora um novo espetáculo em que faz referência muito explícita aos ataques da ICE. O Bruce Springsteen tem sido um dos maiores opositores da música.
3: Se não o maior.
1: A visita do Paul McCartney. E houve momentos muito interessantes. Há um que eu destaque e até trouxe o som aqui, de que é uma conversa entre o Colbert e o John Stewart, o Colbert um bocado a passar-lhe o testemunho da continuação do Late Show para que não morra, não é? Do formato Late Night, e o John Stewart faz-lhe uma espécie de intimação, busca um contrato que a Paramount, que é onde a sua casa-mãe, digamos assim.
0: Todos residem.
1: Exatamente. Neste momento é onde estão todos. E que ele diz que, apesar que dentro do vazio tem que continuar a dar os dois lados da moeda, um bocadinho uma referência à questão da Federal Communications Committee e a FCC dos Estados Unidos, sendo que há dois ou três meses o Colbert teve que deitar abaixo um dos seus vídeos porque entrevistava o James Salarico, mas não dava o contraditório. Uhum. E portanto, eles estão prestes a ser comidos por um buraco negro que vai sugar o Ed Sullivan Show, e o John Stewart diz-lhe: mas olha, eu preciso mesmo dar o contraditório, que é um momento bastante interessante de televisão.
0: Aqui vai. This can't be happening. If only I had some sort of wise mentor figure I could talk to. John Stewart! Oh, John. John, do you know of any wise mentor figures I could talk to?
7: No, actually, Stephen, I'm here on behalf of Paramount. They wanted me to read this statement. Okay, kind of have to do what they say because, you know, I'm not the one who got canceled for stealing printer cartridges.
8: That's not why I was canceled.
7: Quote, Paramount strongly believes in covering both sides of any black hole that is swallowing everything we know and love. Any coverage must also include the positive aspects of the insatiable emptiness.
8: You know what? That's fair.
7: It is.
8: I didn't think my show would end like this, but still, grateful.
0: Aqui fica uma homenagem a um Colbert que sabemos que vai e já está a aparecer de forma muito pequenina e descontrolada para as autoridades e para toda a gente em pequenos podcasts, pequenos shows,
3: espalhados
0: por locais improváveis dos Estados Unidos, mas sempre com convidados.
3: E Gonçalo, John Stewart, coisas, RTP2, não esqueçamos.
0: Sim,
3: não é?
0: Já agora, não o digo em causa própria, mas paguei-te para tu o poderes dizer. Vamos aqui a uma novidade, Álvaro, trazes tu, que é o primeiro jogo.
3: Para já dizer que Apple tem os direitos de, enfim, de Major League Soccer, ou seja, soccer para eles, campeonato para mim é futebol americano.
6: Do nosso futebol nos Estados Unidos da América.
3: Que eu vejo, eu tenho assinatura, porque me interessa, e de uma forma bastante interessante, eu li este artigo em vários sítios, que o iPhone 17 vai servir como câmara de eventos esportivos, que isto vai dar, não sei, mas é revolucionário, não é?
6: Sim, esta transmissão já aconteceu com multicâmara, como acontece, né? nas coberturas
3: mas
6: televisivas,
3: iPhone 17.
6: Mas neste caso com o iPhone 17 Pro, a Apple obviamente fez toda a questão de fazer
3: embargar, óbvio, não é?
6: Mas nas revistas da especialidade, e são várias a trazer este tema,
3: não é só uma.
6: Falam de resultou.
1: Vou vender uma ideia à Apple, que são os coletes com os telemóveis aqui, que assim é que nós conseguimos ver o POV, o point of view de cada
6: tens do árbitro, em Portugal,
3: já tens o árbitro.
6: E gera de facto uma sensação muito estranha, uma espécie
3: tridimensional.
1: Quero ver o ponto de vista do Cristiano Ronaldo.
6: Sobre intimidade estranha.
3: Tridimensional,
6: não é?
3: Agora,
6: tivemos na Taça de Portugal, na final da Taça de Portugal, tinha o árbitro, tinha uma câmera, é muito estranho, porque ainda por cima filmam o mesmo momento em que os jogadores vêm gritar com o árbitro e agarrá-los, que é uma coisa algo agressivo.
3: Muito interessante.
6: Ficamos atentos, esta é a novidade do Álvaro. Vamos às recomendações. Francisco, na TV e no stream, trazes este também mesmo à porta do contexto e do grande Mundial que aí vem. Sim. Brasil 70.
2: Sim, deve ser para aquecer para o Mundial. Este é um Mundial mítico para o Brasil, não é? De 1970.
3: Sim, o do Pelé.
2: Não era vivo, por isso não sei se era a melhor equipa de sempre do Brasil. Para mim é do Espanha 82.
3: Para mim também, mas aí não dava
2: um filme, não também daria um filme muito positivo, porque perderam
6: mais
2: no final.
6: Longínqua, mais vai parecer a melhor de todos os tempos.
2: De qualquer maneira, foi um campeonato marcante para o Brasil, e é uma série, e o Brasil este ano na Netflix tem dado muitas cartas, tem muitas séries brasileiras muito bem sucedidas. Se calhar até justificaria mais perto do final do ano fazermos um apanhado disso, porque parece que o Brasil é um dos players da Netflix deste ano.
6: Prontinha a estrear, aqui fica Brasil 70, a saga do Tri. Está na Netflix, estreia a 29 de junho, e aqui está um trecho.
9: Dizem que nossa seleção parou no tempo e que fomos superados pelos europeus.
10: Eu estou aqui para fazer o time voltar a ser campeão, Pelé.
11: Saldanha, você não está entendendo. Meu tempo na seleção acabou.
12: Você tem uma dádiva, meu filho. Não desperdice ela, não.
13: Você não vai ter que carregar o piano sozinho.
6: Aqui fica Brasil 70,
3: aqui
6: a saga
3: do
6: Tri. Não precisamos traduzir.
3: O Pelé regressa. Lembra-se que ele se lesionou contra Portugal em 66.
6: É verdade.
3: Isto é para não integrar o Scratch.
6: Exatamente.
3: E devo dizer-vos que o Brasil e Itália, obviamente, venceram, mas a melhor equipa para mim é da 82, que perdeu também com a Itália, curiosamente.
6: Aqui fica Brasil 70, esta bela sugestão, e mesmo à porta do Mundial. Álvaro, Hex, já eu vi a primeira temporada.
3: Já vi tudo.
6: Achei um piadão.
3: É a temporada 5. E final?
6: É o final. Não é?
3: Eu sou um hack também, já agora.
6: Que é só contar o mínimo da história para
3: a guerra perceber entre a juventude e a velhice oleodesca. É um pouco a ideia que o Hollywood muda. Tudo muda para ficar na mesma. Basicamente é isso.
6: É a história de uma miúda que a guionista
3: se junta a uma hack.
6: Exatamente, veterana, a princípio de carreira.
1: Uma comediante
3: veterana,
1: em vias de extinção.
3: E depois há toda aquela cena oleodesca à volta que se vive hoje em dia, não é? Desta mudança de, enfim, de geração. Não é?
6: Muito engraçada. Fica aqui a sugestão do Álvaro. Está na HBO Max. A temporada final, a quinta de Hex. Aqui vai.
14: I have been told that I cannot so much as perform one single joke, or I will go to jail. Watch the hair! Everything that we have worked on for the past 5 years is gone. They're not just rewriting me, they are erasing me. We're gonna
15: win everything. You are gonna be remembered for comedy.
3: Episódios de 20 minutos, Gonçalo.
6: Nem mais. De resto, fica uma outra, Álvaro, que é um doc do Michael, sobre o Michael Jackson, mas o outro lado do filme que está nas salas.
3: Tenta ir a esse lado e vai um pouco com alguma subtileza
6: subtítulo, não é? Michael Jackson, uma tragédia americana.
3: BBC, portanto, há uma perspectiva menos americana e mais, eu diria, crua em relação ao lado escuro de Michael Jackson, que nós anunciamos, nós quatro, o tema não ia acabar este ano.
6: Nem mais. Fica este Michael Jackson and American Tragedy, não é? Uma tragédia americana que traz como claim, enfim, The Rise, The Reign, The Ruin, não é?
3: Exatamente. Ou seja, esse lado.
6: Parece-me muito contundente e completamente oposto ao filme
3: açucarado,
6: de que aqui falámos,
3: que vimos, né?
6: Mais higiênico, chamemos-lhe assim, Michael, que está nas salas. Este é da BBC. Francisco, vamos aos livros. Como vender um genocídio? Cumplicidade nos média na destruição de Gaza.
2: Sim, é mais um livro assim sobre este tema e este será um ano até muito fértil em análises deste género.
6: Houve o tempo, digamos, para agora.
2: Sim, já passou o tempo necessário e então começam assim muitos livros que fazem uma análise muitas vezes empírica do que é que foi a cobertura da guerra de Gaza ou da destruição de Gaza, neste caso. Em particular, este é interessante porque não tem como alvo a totalidade da imprensa, mas sobretudo a imprensa centro, centro-esquerda e o modo como também esta, de alguma maneira, utilizou uma linguagem que em muitos casos favorecia largamente Israel. Eu analiso aqui imensos casos concretos, é muitíssimo interessante o livro e, como eu disse, é apenas um. Vão ser para aí 3 ou 4 este ano, quase todos acompanhados por análises empíricas. Este não é muito académico, embora na metodologia seja, ele chega ao ponto, por exemplo, a propósito do New York Times, de ver a quantidade de vezes que o termo massacre é usado a propósito do 7 de outubro e depois não é utilizado de todo, okay. É 0 vezes ao longo do resto do conflito.
3: E não é semântica.
2: É uma análise bastante empírica, muito, muito direta, muito, muito equilibrada, e como eu disse, é um de, julgo que são 3 ou 4 livros que vão sair este ano apenas.
6: Passado este tempo, houve tempo para produzir, refletir e começar a emanar esta produção.
2: E de alguma forma também recolheres estes dados, na medida em que, como nós também falámos aqui, houve uma produção quase massiva de discurso e então é necessário algum tempo para também perceberes, fazeres estas análises, não é?
6: Claro.
2: Em alguns casos quantitativas, não é?
6: Aqui fica essa tua sugestão do autor Adam H. Johnson. E aqui fica: como vender um genocídio, a cumplicidade dos média na destruição de casa. Kenia, tu hoje não trazes recomendações, mas dominaste facilmente, fizeste o pleno no resto. Contudo, se te propusesse um site para estantes britânicos, que o Álvaro trouxe, o que é que tu entenderias disso?
1: Ótima questão, uma excelente questão. Bem, eu para já não me tenho posto em trabalhos necessários, suficientes para que necessitasse de um duplo, mas acho muito bem. Alguma vez precisar já sei onde procurar. É isso.
3: Todo o tipo de duplos, desde as mais magrinhas.
1: Imagina, um dia que não me apetece vir aqui gravar o Terra-média, arranjo um duplo e venho
6: cá falar um bocado. Mas sim um duplo real.
3: Eu ando um bocado alucinado com as sociedades britânicas.
6: Nem mais.
3: Se me quiserem internar, digam, eu aceito.
6: Ora, este é um site onde se reúne a base de dados dos duplos oficiais profissionais britânicos, não é? E é muito curioso porque tem um artefacto muito institucional, muito restrito, onde é muito difícil entrar e quando chegas à galeria, depois de tudo o que o site
3: é o
6: diz,
3: delírio, é
6: parece
3: o delírio.
6: Que estás num Hall of Fame, não é? E tem uma galeria de facto com fotos, com a composição de todos os duplos, uma base de dados
3: muito
6: interessante e pelos vistos de muita exigência. Aliás, como diz logo ali, excellence in action.
1: Eu só acho que usaram mal a fotografia, porque o Tom Cruise famously, famosamente, não usa duplos.
6: Quem que usa
1: foto
6: em algumas situações, mas só mesmo muito limpo.
1: Exato.
6: Mas de qualquer forma, se navegarem no site, vai ficar aqui o British Stunt Register, no fundo o portal britânico ou o diretório
3: dos
6: britânico
3: duplos.
6: Dos duplos profissionais para televisão e cinema. Uma grande dica do Álvaro Costa. Ora, o programa teve a produção da sempre incrível Cristina Condinho, teve aos cuidados sonoros o Fábio Ribeiro, teve na manipulação de imagem e vídeo a Sofia Vicente. Estamos onde todas as plataformas, todos os podcasts podem e devem estar. Os nossos dados ficarão na nave mãe, o site da Antena 1, e com duplo ou sem duplo, até para a semana.
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0: 3 horas no continente e na Madeira. 2 horas nos Açores. 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
1: Noite de alerta no Médio Oriente. Os Estados Unidos bombardearam esta noite instalações com sistemas de radar do Irão. Em comunicado, o exército norte-americano fala em ataques defensivos depois de o Irão lançar, de acordo com Washington, 4 drones de ataque em direção ao Estreito de Hormuz. Nos últimos minutos, também a informação da Guarda Revolucionária do Irão a falar de ataques a bases dos Estados Unidos na região com mísseis lançados do ar em resposta ao ataque dos Estados Unidos às ilhas de Sirik e Qasem. Foi o que afirmou a Guarda Revolucionária do Irão. Também na mesma região, o Bahrein e o Kuwait ficaram em alerta. No caso do Bahrein, foi emitido um aviso aéreo, enquanto o Kuwait afirmou que foi alvo de ataques.

0: de mísseis e drones no meio da tensão dos últimos meses no Médio Oriente e em particular entre os Estados Unidos, o Irão e também Israel. Noutro campo de batalha, na Europa, Vladimir Putin diz que não vê sentido em encontrar-se com o presidente ucraniano para falar do fim da guerra. Foi uma resposta deixada ontem à carta aberta de Volodymyr Zelensky. Deixou no Fórum Económico de São Petersburgo até o apelo para que as tropas russas continuem. Depois desta resposta, Zelensky diz que Putin escolheu de novo a guerra.
1: Infelizmente, a Rússia volta a optar pela guerra. Todos ouviram a resposta de hoje, uma resposta fraca. Ele não quer pôr fim à guerra. Penso que a resposta desapontou muita gente em todo o mundo. Ele não quer mudar nada e não quer admitir que esta guerra só lhe interessa a ele e aos que estão a ganhar dinheiro à sua custa. Estavam todos com um sorriso de olho a orelha, o que significa que a Rússia tem de ter menos dinheiro e que tem de haver mais pressão económica.
0: Volodymyr Zelensky, na mensagem ao país esta noite, o presidente russo Vladimir Putin lamentou que a carta do presidente ucraniano tenha sido desagradável em alguns pontos, foi desta forma que qualificou e insistiu nas exigências territoriais para acabar com a guerra. É uma questão de organizar. A ministra da Saúde diz que é possível os médicos dos lares serem também médicos de família desses utentes. Ana Paula Martins lembra que há convenções que podem ser feitas com os lares. Admite por isso esta hipótese dos médicos de família.
2: Eu acho absolutamente possível que isso aconteça. É uma questão de organização. Nós hoje já temos um instrumento muito importante que ainda não foi suficientemente, eu diria, não só divulgado, como negociado também com o setor social, que são convenções para a medicina geral e familiar. Foi a primeira vez que se abriram convenções. Aliás, o despacho já é de novembro, mas agora há um trabalho a fazer. Não basta publicar despachos. Há um trabalho a fazer no terreno e junto concretamente dos lares e através, neste caso falo da União das Misericórdias, porque há aqui uma grande capacidade de mobilização e de, claramente, estabelecer convenções na medicina geral e familiar.
0: Ideia deixada por Ana Paula Martins em Braga, à margem do Congresso Nacional das Misericórdias, uma forma dos utentes evitarem deslocações e assim terem os médicos de família nos lares. Neste congresso, o tema dos internamentos sociais voltou a ser notícia esta semana, até mesmo depois da mensagem deixada pelo Presidente da República, que afirmou que a falta de resposta do Estado nesta área não pode ser o novo normal. A Antena 1 ouviu o antigo coordenador do Plano de Ação do Envelhecimento Ativo e Saudável, Nuno Marques. Ele chama a atenção para a desarticulação de cuidados de saúde e de respostas nos internamentos sociais. João Coraceiro.
3: A intervenção tem de ser partilhada entre Estado, setor social e municípios. As entidades-chave na proximidade às pessoas, defende Nuno Marques, e têm de entrar já em cena as equipas multidisciplinares que trazem várias valências.
4: Fisioterapia, psicologia, nutrição, que é uma carência grande. Falamos de áreas, como seja a área do enfermagem, em alguns casos a terapia da fala, e tem que ser feito o articulado. Já devia ter começado, não era hoje, era ontem.
3: Hoje, o que existe é um circuito fechado ao nível dos cuidados e para o ex-coordenador do Plano de Ação do Envelhecimento Ativo e Saudável, isso traz desigualdades.
4: Situações onde não estamos a prestar os devidos cuidados às pessoas por uma simples desarticulação de cuidados. Temos algo que se vê muitas vezes, que é a mesma pessoa tem apoio de duas equipas e outra pessoa ao lado que necessita não tem apoio de equipa nenhuma.
3: As equipas multidisciplinares são, no fundo, a cola que poderia unir outras respostas que foram reforçadas ou criadas, como as vagas em lares e as habitações colaborativas.
4: Mas a conjugação disto com as equipas no terreno nunca se verificou conforme estava previsto. Temos de ter muito mais pessoas em casa e ter equipas. Nada disto está, ou muito pouco, está neste momento implementado.
3: E Nuno Marques insiste, o foco tem de estar nas pessoas e não nas instituições.
4: Temos um país montado com quintas e quintinhas, cada um faz a sua pequena prestação de serviços. Uns querem fazer num sítio e não querem noutros. Fazer uma coisa e não querem outros. Quando, na realidade, esquecem-se que há uma pessoa à espera de cuidados e que ela não quer saber quem é que lhe vai prestar os cuidados adequados, quer ter acesso a eles.
3: É preciso mais organização, defende Nuno Marques.
0: Sobre este tema dos internamentos sociais, a Ministra da Saúde disse ontem que é uma prioridade encontrar soluções e diz também que o Governo tem de trabalhar com o setor social. A Noite da Literatura Europeia regressa este sábado a Lisboa, em diferentes espaços, entre a Avenida da Liberdade e o Marquês de Pombal. Ana Laura.
5: Com uma duração de 10 a 15 minutos, as leituras encenadas por atores repetem-se de meia em meia hora. Uma noite literária que decorre em diferentes espaços.
6: Vai ocupar a zona de Marquês de Pombal e da Avenida da Liberdade. Por exemplo, a França vai ocupar a Sala Rank do Cinema São Jorge, que é uma sala que normalmente não é aberta ao público. Este ano temos 14 países que vão ser representados na Noite da Literatura Europeia, por isso é um momento muito importante para a cultura europeia.
5: Fanny Durand, do Instituto Francês de Portugal, um dos parceiros da UNIC, a rede que reúne institutos culturais e embaixadas de países da União Europeia, destaca a presença de 7 autores contemporâneos.
6: A autora espanhola, a Leila Martínez, a autora italiana, a Maria Grácia Calandrone, o autor luxemburguês, o Jan de Toffoli, também o autor polaco, Adam Fida, o autor português também, João Luís Barreto Guimarães, do Reino Unido vem Kerry Barrett e Roménia Radu Vancu. Ou seja, vamos ter assim uma presença dos autores muito importante este ano.
5: De mapa na mão, a partir das 7 da tarde até às 11 da noite, todo o percurso está também acessível em língua gestual portuguesa.
0: Noite da Literatura Europeia em Lisboa, muito para ler e também para ouvir.
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0: Começa o Movimento das Coisas na RTP Antena 1, comigo, Mariana Oliveira, com a Joana Bertolo, com o David Zerlis e com o Pedro Levi Bismarck. Ora, e hoje, havemos de falar das preocupações de um Papa no século XXI.
1: I accept your invitation to walk together, to listen and to speak, and together to find the way for humanity in this time of artificial intelligence.
0: Inteligência Artificial foi um dos temas da encíclica apresentada há uns dias por Leão XIV. Mas para começar, vamos ter de recuar até ao final da semana anterior, quando a Joana Bertolo, a propósito do começo da Feira do Livro de Lisboa e de um ensaio sobre o negócio dos livros, se espantava com o seguinte.
2: Este país em que sabemos que mais de metade das pessoas não leu um livro o ano passado e, no entanto, o ano passado publicaram-se mais de 22 mil livros num país em que não se lê. Eu acho que é um bom tema para debatermos todos.
0: E cá estamos, para responder ao nosso próprio repto. Os livros, a leitura e o negócio dos livros, coisas que às vezes se relacionam de formas muito pouco óbvias. É disso que falamos na primeira parte do Movimento das Coisas, começando por ti, Joana, que foste a instigadora desta conversa. Já passaste pelo Parque Eduardo VII, não é?
2: É verdade.
0: Que continua maravilhosamente igual a si próprio. A primeira pergunta é a mais óbvia, não é? Porque é nela que está toda a nossa incompreensão, na reflexão que fazias ali. O que é que se passa, e passam-se muitas coisas, com o negócio dos livros, porquê é que se publica tanto num país que lê tão pouco?
2: Aí as minhas hipóteses têm a ver com manter a engrenagem, que é também o que fala o ensaio que eu referi a semana passada do Substack do Diogo Vaz Pinto. Manter a engrenagem a funcionar, não é? O fluxo gera fluxo, ou seja, as razões do mercado. Mas eu hoje trazia, como não sei justificar a questão da semana passada, é mesmo um paradoxo e um fascínio dos mercados, hoje trago um outro fenómeno do mercado que fala do predomínio dos grandes grupos e da importância dos projetos pequenos. Uhum. E começo por recuar há 15 ou 20 anos, numa altura em que as pequenas livrarias foram condenadas a desaparecer, iam morrer, quando a Amazon penetrou nos mercados e elas fecharam aos milhares, sobretudo nos Estados Unidos, no Reino Unido, outros países. E, no entanto, elas não se extinguiram. Pelo contrário, muitas fecharam, é verdade, mas passados alguns anos deram a volta por cima. Estão aí as indie bookstores, né? Como se chama lá fora, estão aí como uma marca da vida literária. E sobreviveram por vários fatores, alguns até tiveram a ver com a pandemia, mas sobreviveram também de forma mais simples porque souberam diversificar, souberam tornar-se outra coisa além de um ponto de venda de livros, e essa outra coisa passa por ser um ponto de encontro, um ponto de comunidade, de proximidade. Souberam oferecer aquilo que o online não sabe oferecer, no fundo. Em Portugal o cenário foi um pouco diferente porque a Amazon nunca teve o impacto que teve lá fora. Uhum. Até o online, até a venda online demorou a pegar, mas também aqui temos uma rede de livrarias pequenas, independentes e de bairro, que luta por sobreviver. A pressão cá passa pela existência de grandes grupos livreiros, como a FNAC e a Bertrand, e também projetos muito bem sucedidos online, como a UC, sendo que a UC e a Bertrand pertencem ambos ao grupo Porto Editora. Uhum. E já precavendo a seguir a possibilidade de ser acusada de estar a ser muito injusta com o capitalismo ou a diabolizar grandes empresas, eu aviso já que os grandes grupos não são os mais maus da fita, até porque a vida não é um filme de cowboys.
3: Muito bem, muito bem.
2: Incluindo até que eu sou uma escritora publicada num dos grandes grupos, neste caso editorial, que é o Grupo Leia, portanto seria no mínimo estranho vir para aqui condenar quem quer que fosse. O que eu vinha propor, aliás, era que pensássemos um bocadinho na vida das pequenas livrarias de bairro, nas livrarias independentes, que, ao contrário destes grandes grupos, não controlam cadeias de distribuição, não têm acesso a grandes orçamentos de marketing e não podem fazer os descontos com as percentagens irrazoáveis porque não têm a margem das livrarias maiores. Portanto, é uma proposta para a próxima vez que virem promoções de 20, 30%, uhum, pensarem quem na cadeia do livro vai estar a perder dinheiro porque não é essa livraria. Por outro lado, nestes projetos mais pequenos podem sobreviver livros que não cabem nas lógicas dominantes do mercado. Autores menos conhecidos, pequenas editoras, teatro, poesia, ensaio. Tudo isto torna-as muito valiosas para uma espécie de uma ideia de uma espécie de ecossistema ou de diversidade cultural.
0: E é o bibliodiversidade, não é?
2: Bibliodiversidade.
0: Fazendo um paralelo com as espécies invasoras de que falávamos aqui há uns programas.
2: Exato. Nós sabemos que a força de um ecossistema é a sua diversidade, portanto não funciona de uma forma assim tão diferente no mercado livreiro, e esse é o problema dos grandes grupos como que devorarem os pequenos, e não uma espécie de maldade intrínseca das grandes empresas. Porque de facto o que torna as livrarias independentes tão importantes é esta pequena escala, é esta proximidade, e claro, o valor que tem um bom livreiro, que nunca um algoritmo poderá aproximar-se daquela pessoa que nos conhece e sabe o que é que nós ainda não lemos, já lemos, ou qualquer coisa de inestimável, um bom livreiro. E uma certa liberdade em relação à tirania do best-seller e da novidade que domina as livrarias maiores. E atenção, obviamente que não há nada de errado em querer ler o que está toda a gente a ler, ou as recomendações do algoritmo ou da plataforma, que não raras vezes são pagas. Mas isso tem consequências na tal diversidade daquilo que se lê, que se conhece, que se pensa, ou seja, tem consequências de fundo. E vocês perguntam, Joana, e a comodidade, e a facilidade, e as promoções? Eu só posso responder que nós todos, enquanto leitores, se favorecemos sempre o que é fácil, o algoritmo em lugar do livreiro, os dois cliques em lugar do passeio até à livraria, estamos sim a contribuir para um

0: livros publicados, não é? Tudo, sobretudo de ficção, Pedro e David, mais ensaio, divulgação científica, não sei se chama assim, mas todos vocês têm uma experiência mais ou menos intensa com o mundo da edição, e hoje sou eu que trago números que dão um resultado um bocadinho, talvez, desanimador para quem é autor. Contas por alto, se um autor receber 8% de direitos de autor sobre o preço de capa de um livro, e se esse livro custar 15€ e o livro vender ao longo de um ano, vamos supor, 2.000 exemplares, o que seria um número animador para o contexto português, se falarmos de literatura, ao fim do ano o autor recebe 2.400€, o que dá, a dividir pelos 12 meses, 200€ por mês. Portanto, mal dá para o cabaz alimentar essencial. Portanto, isto diz-nos que é completamente impossível, mesmo para um autor, vamos dizer, consagrado ou com vendas razoáveis, não é possível viver da escrita e da venda de livros em Portugal. David, acabas de lançar um livro, não é? Há poucas semanas. Os meus números batem certo com a tua experiência?
1: Eu penso que batem, sobretudo, por um fenómeno cultural do qual eu me dei conta quando dava explicações ao domicílio. Eu fui explicador de filosofia, também de história, e estava a ouvir-te falar e lembrei-me de ir a casa de pessoas com algum poder económico que tinham recursos para contratar um explicador ao domicílio, e eu estava ao serviço de uma empresa, um centro de estudos, que portanto o que eu ganhava havia uma clara diferença com o que era cobrado, algumas das casas claramente luxuosas, e seja no quarto do jovem, ou seja, na sala onde eu dava a explicação, não haver uma estante, não haver livros, ou haver muito poucos livros. Os meus pais são de Buenos Aires, como sabem, e a minha experiência quando estou em Buenos Aires é que o cidadão médio em Buenos Aires lê, ou seja, o talhante lê um livro ao mês e consegue falar connosco sobre o livro que acabou de ler. O livro é muito mais disseminado. Eu queria também relacionar-me com o que a Joana disse ao nível de um certo paradoxo, porque ao mesmo tempo que os números de leitura têm alguns ângulos negativos, portanto essa percentagem de livros, por exemplo, que a Joana trouxe no programa passado, que não são vendidos, livros dos quais não se vende um único exemplar, um dos meus passatempos preferidos é ir a livrarias. Muitas vezes não comprando nada, muitas vezes só aprendendo, lendo as contracapas, lendo uma parte de um capítulo, e tenho-me dado conta que têm nascido novas livrarias. O discurso catastrofista do fecho das livrarias eu compreendo de onde vem, porque há livrarias históricas, por exemplo, no Centro Histórico de Lisboa, que fecharam, mas há outras que têm aberto. Eu lembrei-me de repente da livraria Tigre de Papel, ali no Eixo Almirante Reis, e também na Almirante Reis a livraria Castro e Silva. Portanto, o cenário é de fecho de algumas livrarias, mas também de abertura de outras que conseguem reinventar-se como livraria. Também há um fenómeno que eu nunca frequentei, mas quero frequentar. Um dos motivos pelos quais eu estou a refletir sobre a necessidade de ter mais tempo na minha vida, em termos de equilíbrio vida pessoal, vida laboral, é frequentar uma rave de leitura. Há reading raves, onde as pessoas se juntam em silêncio e estão todos a ler. Esse é um fenómeno novo. Eu queria ir ao paradoxo. E o paradoxo é este. De acordo com um estudo da APEL, a faixa etária dos 15 aos 24 anos é a que mais cresceu de 2023 para 2024 em termos da pergunta se leu pelo menos um livro naquele ano. Em 2023 eram 58%, em 2024 eram 76%.
0: Portanto, parece... mais gente a ler, mais gente mais nova a ler. A ler o quê?
1: Os novos estão a ler mais. E essa é uma grande questão, a ler o quê? Porque isto, muito disto deve-se, ou há aqui uma possibilidade de vínculo causal que é sublinhada por alguns especialistas, com o BookTok. Isto para mim é fascinante, porque para mim a tiktokização da comunicação é um dos perigos atuais para a cultura, para a política, para a polarização. Sintetizar tudo num objeto vídeo de 20 segundos altamente sedutor. A tiktokização das nossas interações é um dos grandes problemas. Mas parece ser que o TikTok, veículo de bullying online, de fake news, de sexualização da infância e da juventude, também está a ser por vezes um veículo para o bem, que é o BookTok e a divulgação de livros. Mas aqui chegamos a uma questão. Será que há leituras de primeira e segunda ordem? Eu estou convencido que é perigoso cair num subjetivismo estético de que tanto faz o jovem estar a ler um qualquer romance cor-de-rosa ou estar a ler Alice no País das Maravilhas. Mas também me parece perigoso cair num objetivismo estético dogmático. Há um vídeo muito interessante que me apareceu nos Reels recentemente, do Harold Bloom, o célebre crítico literário americano, que dizia que ler Harry Potter é como não ler nada. E quase que mais vale não ler nada do que ler Harry Potter. Ele até diz que o destino dos livros do Harry Potter deve ser o lixo. E eu quero finalizar aqui esta partilha discordando do Harold Bloom. Eu quero defender duas teses. A primeira é que ler o básico pode ser o ponto de entrada para futuramente ler o Sofisticado,

0: Um dos comentários deste vídeo era de um pai que dizia, no fundo em tons não muito elogiosos, do Harold Bloom, dizia: estás errado, a minha filha começou por ler o Harry Potter e neste momento já está a ler, a Odisseia.
1: Bom, precisaríamos dessas estatísticas, não é?
0: Sim, sim. E a segunda tese que quero defender é que mesmo que a pessoa só leia o básico, ler o básico é melhor do que não ler nada. Mesmo até, a nível das neurociências, que nós abstrairmos de um raciocínio cultural, se abstrairmos de questões estéticas e formos a questões mais puramente pragmáticas do que a leitura faz ao cérebro, desde que a leitura não esteja ao serviço de uma agenda radicalizadora, desde que a pessoa não esteja a ler todos os dias o Mein Kampf do Hitler para depois ir matar negros e judeus, ou seja, desde que a leitura não seja uma leitura psicopatológica ou radicalizada, eu acho que mais vale a pessoa todos os dias ler o Correio da Manhã do que não ler nada. Acho que mais vale a miúda teenager ler romances cor-de-rosa, tipo da saga Twilight, do que não ler nada. E portanto eu queria discordar do Harold Bloom nestas duas teses. Ler literatura light pode ser porta de entrada para depois ler os grandes clássicos da nossa cultura, e mesmo que não seja, mesmo que a pessoa se mantenha na literatura light, uma pessoa que lê literatura light tem mais treino cerebral do que a pessoa que nada lê.
1: Pedro, nesta altura decorre a Feira do Livro de Lisboa, do Porto há de ser em finais de agosto e inícios de setembro, mas já neste mês, de 24 a 29 de junho, há um evento literário de dimensão inaudita na tua cidade, no Porto, chama-se Babel, uhum. É promovido pela Fundação Livraria Lelo e vai levar ao Porto um programa cheio de autores internacionais, muito reconhecidos, o Julian Barnes, o Laszlo Krasznahorkai, Nobel do ano passado, a Margaret Atwood, o Salman Rushdie, a Olga Tokarczuk, também Nobel em 2018, é uma espécie de Hollywood da literatura. Planeias frequentar Babel? Tens curiosidade para alguma destas sessões?
2: Não tenho assim muita curiosidade, mas de facto é vendido e comercializado como um dos maiores eventos literários dos últimos tempos. Eu queria de facto abordar um pouco essa questão do livro justamente a partir desta lógica do evento. Portanto, esta lógica do evento que parece ter absorvido o próprio livro. Portanto, eu de facto conheço mal a Feira do Livro de Lisboa, conheço melhor a Feira do Livro do Porto, que é organizada pela Câmara Municipal do Porto e não pela APEL. Uhum. Isso acontece pelo menos desde 2014, quando no ano anterior Rui Rio, que na altura era presidente da Câmara Municipal do Porto, decidiu cortar o financiamento da APEL com a justificação de que este era um evento comercial e não cultural. Bem, claro que a visão de cultura do Rui Rio está praticamente ao nível da visão do Goebbels, que dizia que sempre que ouvia falar de cultura sacava da sua pistola, não é? De qualquer modo, a Feira do Livro do Porto, que foi idealizada por Paulo Cunha Silva, rompeu com os moldes da feira anterior e abriu caminho para um novo formato em que feira e festival se combinavam entre apresentações, iniciativas, concertos, atividades de várias naturezas. E tudo isto juntando também alfarrabistas, livrarias, editoras. E de facto foi um modelo que funcionou bem nos primeiros anos, porque permitiu uma oferta bastante interessante e diversificada. Mas nos últimos anos a feira foi de tal maneira canibalizada por eventos, por uma panóplia de eventos, que o contacto com o livro, propriamente dito, só se tornava possível em horários capazes de fugir à horda de pessoas que vinham em massa à Feira do Livro assistir aos eventos. Ora, eu não tenho nada contra a democratização da cultura, mas na verdade estas feiras e festivais, nomeadamente aquele que tu começaste por sinalizar, não tem nada a ver com a democratização da cultura, mas com a democratização do evento. E sobretudo a preponderância desse modelo na vida social das cidades que vivem hoje presas nessa lógica, nesse modelo de atração de público e de capital. Portanto, democratizar a cultura, se quisermos usar esse chavão, implicaria trazer para essa esfera aquilo que o público não consegue aceder, trazer aquilo que é constantemente empurrado para as margens ou aquilo que permanece fora dos circuitos chamados comerciais. Ora bem, pelo contrário, essas feiras e festivais correspondem à extinção da própria cultura, porque elas limitam-se a oferecer uma espécie de programa de entretenimento a uma multidão que muitas vezes vai à procura de preencher o seu tempo livre. Aliás, não há nada mais kits do que esta subcategoria de evento que são os programas para toda a família e que estão por todo lado, e que é uma espécie de mistura grotesca entre aquilo que eram os antigos serviços educativos dos museus, que praticamente não existem, e uma espécie de programa da manhã da televisão. Ora, o que nós temos hoje, na verdade, é uma cultura do entretenimento, que é simultaneamente o entretenimento da própria cultura. Isto significa que aquilo que está em causa não é apenas a transformação, portanto, dos produtos da cultura em mercadorias, mas é a conversão da própria cultura, uma espécie do seu capital simbólico, numa mercadoria. Portanto, o público do evento, seja a Feira do Livro, seja o do Festival Literário, não vem apenas consumir o livro enquanto mercadoria, mas vem consumir a própria ideia de cultura, o seu simulacro, porque neste sentido os festivais literários, mais do que grande festa da cultura, são na verdade os grandes velórios da cultura. Eles prestam culto a uma espécie de cadáver inanimado, perdoem-me o pleonasmo, que apenas pode manter a sua aparência porque foi cuidadosamente embalsamado e retocado.
1: Há uma coisa curiosa da lógica do festival aplicada à literatura, porque é diferente, por exemplo, do cinema ou da música. Num festival de música ouve-se música, num festival de cinema vê-se cinema. Num festival de literatura não se lê, não é? Nem se olha para escritores a escrever, em princípio. Vai-se para ouvir escritores a falar, o que apesar de poder ser interessante é uma coisa diferente da literatura.
2: Sim, sim, sim. E por isso pertence a toda a lógica necessária, performativa, que é necessária para que esse festival seja considerado quanto tal festival, não é? Sim. Mas eu queria também fazer esta referência, que tem um pouco a ver com aquilo que o David estava a dizer e que também com aquilo que a Joana também estava a referir. Se compararmos as páginas de um suplemento cultural de um jornal no ano, por exemplo, de 2001, com o único suplemento cultural que ainda resta hoje, as diferenças são avassaladoras. Não desapareceu apenas a crítica, desapareceu o formato de recensão, extinguiu-se todo um debate intelectual público que tinha lugar nas páginas dos jornais, não é? Claro que depois vem a internet, vieram os blogs, veio o Twitter, veio o TikTok, não é? E veio a crise financeira dos jornais, mas há, independentemente de tudo isso, aquilo que eu chamo uma erosão generalizada da cultura e do espaço do pensamento crítico. Portanto, a ideia de que na cultura havia um combate político, ideológico, intelectual, que podia e que poderia ser travado, e que este era ainda um espaço de resistência, foi algo que se perdeu absolutamente. Aliás, há hoje, quanto a mim, um profundo anti-intelectualismo, um desprezo absoluto pelo espaço da teoria da crítica. E o exemplo maior disso, tão paradoxalmente, é a universidade. A universidade é uma instituição profundamente anti-intelectual. E porquê? Porque o lento processo de privatização da universidade, posto em marcha nos últimos anos, década, pelo neoliberalismo, significou a expropriação da sua dimensão pública e também da sua condição crítica.
1: A universidade portuguesa especificamente ou a universidade?
2: Não, da universidade em geral. A universidade portuguesa claramente também pertence a esse movimento, mas isso é claramente, como o neoliberalismo é um movimento planetário, digamos assim, obviamente que essa privatização da universidade passa por vários níveis e por vários países. Como sabemos hoje, quer dizer, passa também por uma alteração do modelo daquilo que é a universidade. Hoje, como sabemos, a universidade serve para preparar os alunos para o mercado de trabalho, como se costuma dizer de forma tão séria e eloquente, não é? Portanto, o próprio Tratado de Bolonha dizia que o novo ensino não tem a ver com a transmissão de saber, mas com a aquisição de competências. Portanto, a crise da universidade, de um certo modelo de universidade, obviamente, é a crise da dissolução dessa esfera pública. Exatamente como esta crise da cultura. Ela é apenas o sintoma da erosão daquilo que um dia se chamou esta esfera pública, que hoje foi colonizada em absoluto pelo mercado. Uhum. E isso para dizer e para concluir que o neoliberalismo é, antes de tudo, um processo de privatização total da sociedade, de conversão daquilo, tudo aquilo que é público em privado. E essa privatização implica inevitavelmente a dissolução de uma coisa que se chamava a esfera pública.
1: Na segunda parte do Movimento das Coisas, vamos falar da nova encíclica papal, que se debruçou sobre um dos temas mais novos que nos atravessa. O Papa Leão XIV falou sobre tecnologia, pôs em campo as suas preocupações de como essa revolução radical dos nossos dias pode estar a pôr em causa as áreas mais fundamentais da nossa vida também. Falou sobre dignidade humana, ecologia, a fragilidade das democracias. Fez uma espécie de meia-culpa em nome da Igreja em relação à escravatura. E um dos momentos mais fortes teve que ver com inteligência artificial.
3: Artificial intelligence needs to be disarmed. The word is strong, I know, but deliberately chosen because this moment needs words capable of attracting attention.
1: A inteligência artificial tem de ser desarmada, e as palavras foram bem medidas. David, como é que recebeste as preocupações de Leão XIV nesta primeira encíclica do novo Papa?
0: Eu recebi bem, recebi com bastante interesse, que até comprei a edição da editora Paulinas, tenho aqui comigo.
1: Espero que tenha sido numa livraria independente. Precisas confirmar.
0: Por acaso foi numa livraria independente, pá, não sei o nome da livraria, mas em uma livraria independente em Cascais, naquela rotunda, quem chega a Cascais vindo da Marginal. Eu queria fazer uma reflexão ancorada em três temas. O primeiro tema é as três palavras com as quais esta encíclica começa: a magnífica humanidade. E eu queria defender que este humanismo, este amor pela humanidade, este amor pela singularidade desta espécie que habita o planeta Terra, pode ser abraçado mesmo não sendo religiosos, mesmo desde a laicidade. E isto parece-me importante, porque se os adversários do progresso e de uma noção de progresso associada a uma crença na humanidade vêm dos Donald Trumps desta vida, vêm dos neofascistas desta vida, a verdade é que também vêm, por vezes, do ecologismo anti-humanista. Eu trago aqui uma declaração que o Steven Pinker cita no seu livro O Iluminismo Agora, de Paul Watson, da Sea Shepherd Conservation Society, que escreve: nós precisamos de reduzir a população humana radicalmente e inteligentemente até pouco mais de 1 milhar de milhão. Reparem que atualmente no planeta existem 8 mil milhões de pessoas e fala-se aqui de reduzir até apenas 1 milhar de milhão. Curar um corpo canceroso requer terapias radicais e invasivas. Por conseguinte, curar a biosfera do vírus humano, repare-se aqui esta metáfora, irá de igual modo requerer uma abordagem radical e invasiva. Então este era o primeiro aspecto que eu queria sublinhar na encíclica. A ideia de que é possível e é necessário criticar o modo como as coisas estão, criticar os excessos do capitalismo, criticar o modo como estamos a tratar o planeta Terra, mas fazê-lo desde a ideia do amor à humanidade. Em segundo lugar, eu queria caracterizar esta encíclica como uma via intermédia. E é uma via intermédia entre duas reações que costumamos ter perante uma inovação tecnológica. Uma é o ludismo, isto vem do Ned Ludd, a malta que no século XIX, opondo-se à Revolução Industrial, destruía as máquinas. E depois se percebeu que a chave não era essa, a chave era sindicalizar-se, fazer greves, não era destruir as máquinas, não era negar o progresso, era regulá-lo e colocá-lo ao serviço da classe trabalhadora. Mas o outro oposto perante as novidades tecnológicas é aquilo a que se pode chamar o assombro tecnodeterminista. A ideia de que nada há a fazer, o que é possível, por ser possível, é desejável e temos de render-nos às maravilhas das novas tecnologias. Ora, quando se quer, pelo contrário, rejeitando o ludismo e também rejeitando o assombro tecnodeterminista, alcançar um equilíbrio entre a novidade e a proteção de valores pré-existentes, chegamos a uma palavra que é a palavra regulação. E aí parece muito interessante, eu vou ler diretamente da encíclica e reparem o que diz o Papa. É indispensável que a utilização de inteligência artificial seja acompanhada por critérios claros e controlos efetivos. A propriedade dos dados não pode ser confiada apenas a particulares, mas deve ser regulamentada. No mundo em que poucos sujeitos concentram dados, capital computacional e capacidade normativa, falar de bem comum significa desmascarar esta nova assimetria epistémica. Achei muito interessante esta expressão da assimetria epistémica. Em terceiro e último lugar, o trabalho. Não é por acaso que esta encíclica é assinada no dia 15 de maio, quando se cumprem 135 anos da encíclica Rerum Novarum do Papa Leão XIII, que vem criticar o capitalismo desregulado e formar as bases daquilo que seria a perspectiva do trabalhador desde a democracia cristã. E por um lado, esta encíclica reconhece a economia de mercado, mas faz um triplo movimento. Reconhece a vantagem da economia de mercado, mas com limitações éticas de prosseguimento do bem comum. A seguir, vai dizer-nos que o próprio mercado de trabalho deve ter esse equilíbrio entre aquilo que é a liberdade de empreender, mas a proteção do trabalhador, reparem, e vai sublinhar os riscos das novas tecnologias. Mesmo para acabar, ele diz: o mercado do trabalho é uma das áreas na qual, com maior evidência, se manifestam os riscos das novas tecnologias. E, por último, vai sublinhar o papel fundamental do Estado. Reparem, o que ele vai dizer é a última leitura que faz dele. Na realidade, uma sociedade justa requer um Estado presente e instituições civis capazes de superar a lógica da eficiência, orientando explicitamente recursos, criatividade e normas em favor dos mais vulneráveis. Nós estamos num tempo em que há um pacote laboral, em que um partido que se intitula democrata cristão aprova que uma empresa possa recorrer a outsourcing de trabalhadores de outra empresa que sempre têm direitos piores depois de ter feito um despedimento coletivo. Muitas pessoas discutem se o CDSPP desapareceu ou não desapareceu. desapareceu. O que seria bom é que não desaparecesse enquanto Partido Democrata Cristão. Recomendo aos políticos do CDS-PP que possam ler esta encíclica.
1: E que a adquiram numa livraria independente. Uma encíclica trouxe a definição do dicionário. É uma carta circular do Papa aos bispos sobre dogma ou disciplina da Igreja. Mas os destinatários somos todos nós também, e nós somos muitos católicos, não católicos. Qual é, Joana, para ti a importância deste texto, que, para fazer a ligação ao primeiro tema, tem muitos leitores pelo mundo inteiro?
4: Sim, sou uma das suas leitoras, apesar de não ter filiação católica, nem sequer formação religiosa, mas recebi esta encíclica e sobretudo tenho recebido os debates bastante sérios e pertinentes e avivados que ela está a gerar. Tenho recebido isto tudo com imenso entusiasmo, porque sentia que fazia falta, nem sabia que estava já em livro. Estou super curiosa, de vontade de o ter. É um texto super interessante, é longo, é denso, acho que vamos ter que dedicar a ele agora semanas e meses. O que me deu foi a esperança de ver alguém nortear o debate, não é? E trazer isto de novo para as questões éticas e morais que estavam, para os fundamentos, princípios e valores, que era o que estava justamente a faltar nesta revolução em curso. E pôs-me a pensar que um Papa, que para muitos de nós pode ser até já um símbolo bastante anacrónico, vem com isto provar até o contrário, não é? Fiquei a pensar de que forma um Papa até é o último líder à escala global que pode aparecer com um discurso destes, não é? Moral e com questões existenciais, sem estar subordinado ao mercado ou aos resultados das próximas eleições, não é? E essa liberdade e esse lugar vai-me permitir-nos um debate centrado, lá está, em valores e princípios, que era o que não estava tanto a acontecer. Eu também apreciei muito no texto aquilo que o David refere do ludismo, não ser nada tecnofóbico, ser um texto muito empenhado no papel da tecnologia, que defende que nenhum conhecimento técnico só por si vai responder às questões fundamentais e que não podemos, por exemplo, confundir as diferentes formas de produção do saber. Por outro lado, e apesar de, como disse, ter apreciado muitíssimo este texto, o que eu conheço dele, eu não sei se uma sociedade laica pode ir pedir emprestado à religião uma série de valores ou práticas humanistas sem com isso, ou deixando de lado, os dogmas e toda uma violência histórica. Fez-me pensar no trabalho do filósofo alemão Jürgen Habermas, que faleceu este março passado, e que falava bastante de como as sociedades modernas, justamente sendo laicas, herdam reservas morais destas práticas religiosas milenares, que operam sobre elas sem as conseguir gerar. E fiquei a pensar se não estamos num momento em que esse reservatório, né, esse capital espiritual, vou chamar-lhe assim, não se está a extinguir. A famosa crise de valores, estamos sempre a falar disso.
1: Capital espiritual é uma ótima expressão.
4: Ou seja, se extinguiu, talvez substituído por a fé no dinheiro, no progresso ilimitado, como forma máxima de valor e de sentido aspiracional para a vida. E de tal forma os impérios tecnológicos estão cientes deste vazio de fé que a própria indústria se ofereceu como resposta. Eu trouxe aqui alguns exemplos do jornalista David Streitfeld, num artigo recente agora desta semana para o The New York Times, e ele diz-nos que Bill Gates já afirmou que a inteligência artificial quase se pode chamar uma nova religião. Gary Tan, presidente de uma startup famosa, declarou que as pessoas estão prontas para tornar a inteligência artificial geral, ou AGI, o seu Deus. Peter Thiel, da Palantir e da PayPal, dá palestras sobre o anticristo. E Anthony Lewandowski, ex-engenheiro da Google, fundou uma igreja para promover uma divindade baseada em inteligência artificial. A lista continua, mas eu acho que estes exemplos servem para mostrar que talvez haja aqui um território simbólico e espiritual que historicamente foi ocupado pelas religiões, pela igreja, e que numa sociedade secular pode estar à mercê de quem souber vir ocupá-la. Para terminar, só queria assinalar que também nesta encíclica, pela primeira vez, um Papa reconhece e pede perdão pelo atraso em condenar a escravatura, que também me pareceu um momento muito importante.
1: Vamos ouvir mais um bocadinho do Papa na apresentação pública desta encíclica.
3: No one can be reduced to productivity, to cognitive performance or to mere data.
1: Ninguém pode ser reduzido a produtividade, performance cognitiva ou meros dados. Pedro, vou reeditar a pergunta que te fiz aqui há umas semanas a propósito dos milionários solidários. Estavas à espera de estar alinhado com uma boa parte do que disse o líder máximo da Igreja Católica?
2: Se calhar devíamos dar as boas-vindas do Papa Leão XIV à Escola de Frankfurt. Não, eu tenho um fascínio enorme por uma instituição que tem 2 milénios de existência. Portanto, é uma instituição construída com o Império Romano, das ruínas do Império Romano, atravessou o feudalismo, acompanhou o desenvolvimento do capitalismo, tremeu com o iluminismo, mas reergueu-se sempre graças a uma grande capacidade de adaptação. E, portanto, é óbvio que é uma instituição muito heterogénea, mas foi uma instituição ao mesmo tempo brutalmente conservadora e nem sempre esteve do melhor lado da história, digamos assim, para simplificar. Por outro lado, há aqui realmente também uma viragem que o Vaticano tomou nos últimos anos, sobretudo desde a crise financeira global de 2008, e que assinala um caminho muito diferente relativamente àquilo que era o discurso tradicional da Igreja, não só no que diz respeito às questões sociais, mas também às questões, por exemplo, que dizem respeito hoje às alterações climáticas, não é? Agora, a Igreja não é, como dizia há poucas semanas, penso eu, o G.D. Vance, uma instituição política, não é uma instituição religiosa. Ela oferece consolo, oferece uma moral e não instrumentos e instituições para uma organização política. Portanto, por mais excitante que possa até ser ver um Papa a falar de inteligência artificial e de direitos do trabalho, a Igreja teve sempre uma visão, digamos, ecuménica da sociedade, e o seu papel foi sempre o de harmonizar os conflitos sociais sem tocar nas bases da desigualdade social e económica. E isso ao mesmo tempo que sempre construiu uma espécie de moral dos privilegiados, onde na verdade, onde cada um, pobre ou rico, deveria aceitar o lugar e o destino que lhe era concedido por Deus. E no fundo é um pouco esse o paradoxo dos discursos ecuménicos, como o David estava a sinalizar, em torno do amor à humanidade. Claro que hoje a Igreja é apenas, e no fundo a Joana estava a referir justamente isso, é apenas um entre os muitos dispositivos da organização moral da sociedade e, portanto, o seu peso está, apesar de tudo, consideravelmente diminuído. E, para além disso, podíamos ter uma discussão acerca da necessidade humana da religião. Mas eu queria pôr uma outra questão. Não é se o homem precisa de religião, mas se a política precisa de religião. Ou em que medida a nossa política é ou não religiosa. E o facto de ouvirmos falar constantemente, tanto à esquerda como à direita, de esperança, é já um indicador sintomático de que há uma qualquer coisa de uma inescapável dimensão religiosa e salvífica no discurso político. Uhum. E ao contrário daquilo que acreditamos, e repara que acreditar já é da ordem da crença, a nossa política é profundamente religiosa. Na verdade, podemos dizer até que a política moderna nunca foi propriamente secularizada. Ela resulta quase de uma fusão com a religião. E não é por acaso que o Jean-Jacques Rousseau antevia ainda no século XVIII a necessidade de uma religião civil. E portanto, a religião aqui não significa falar propriamente da Igreja, mas compreender como esta política moderna se apropriou, de certa forma, da religião, como esta se apropriou um pouco do discurso pastoral cristão da salvação das almas e dos seus fiéis, agora convertidos, obviamente, em cidadãos, mas também como se apropriou da forma e do conteúdo da crença para se impor como uma espécie de verdade, como um discurso sobre a verdade. E o que é que isto quer dizer? É que a política não se funda num qualquer espaço de razão, nessa esfera de uma racionalidade comunicativa, argumentativa, aliás, como acreditava o Habermas. A política funda-se na capacidade que detém de construir ficções imaginárias, narrativas mobilizadoras, capazes de garantir e organizar a adesão dos seus cidadãos. Portanto, há uma certa ideia, por exemplo, que o fascismo e o nazismo eram um exemplo da política do mito. Mas, na verdade, toda a política moderna precisa do mito. Isto é, precisa de instrumentalizar a força do mito, de mobilizar a força de uma narrativa, de uma verdade, de um sonho, que seja capaz de garantir essa adesão. Mas é também que seja capaz também de garantir uma outra coisa. Ora, eu aqui há duas semanas falei de um número, os tais 3,63%, que era a tal percentagem da riqueza nacional que é possuída, detida, não é, por metade da população nacional, e aliás isto não é um número exclusivo de Portugal. Ora, como é que se garante uma democracia em que supostamente é o demos, o povo, portanto o centro único e fundamental de toda a política, onde todos os discursos políticos andam em torno, quando este tem acesso a uma fatia tão pequena, tão ínfima, desta riqueza produzida por um país? E garante-se obviamente através da potência do mito, da sua potência de construir representações coletivas e narrativas sonhadoras, desde logo como, por exemplo, a nação. O discurso do Trump é um discurso dos mitos, o mito da Make America Great Again. Mas o discurso do Obama é também o discurso do mito. O Yes We Can,
5: é a expressão absoluta desta política totalmente absorvida no domínio da crença.
1: Aliás, ele tem um livro que era A Audácia da Esperança.
5: Exatamente, mas isso são tudo formas em que a política se funde no religioso. Pode oferecer de uma maneira ou de outra uma salvação, seja com Obama uma espécie de salvação, seja o inferno com Trump. E sabemos hoje que enquanto Obama nos fazia acreditar que sim, nós podíamos, este mantinha intacta a estrutura financeira dirigente Wall Street que tinha provocado a crise de 2007. Ora, Trump não é apenas o legítimo sucessor de Obama na política americana. Ele é uma criação de Obama. Ele é o resultado das políticas económicas e das contradições económicas das políticas de Obama, que foram ótimas para produzir slogans, encíclicas e evangelhos até, mas que foram incapazes, na verdade, de tocar na desigualdade social e económica imensa dos Estados Unidos da América.
1: Ora, e quase na parte final do programa, o Movimento das Coisas, vamos à nossa secção As Coisas em Movimento. David, esta semana tens a tua coisa é uma data.
0: Assinalou-se uma triste data, um triste centenário, o do 28 de maio de 1926, que estava para essa infeliz época do Estado Novo, como o 25 de Abril está para a nossa democracia. E a propósito de livros, lembro-me desta história muito famosa, que não é inteiramente verificável, que ocorre 10 anos depois, mesmo aqui ao lado em Espanha, sobre o filósofo Miguel de Unamuno, já durante a Guerra Civil Espanhola. Numa cerimónia na Universidade de Salamanca, os franquistas gritam: "Viva a morte e morra a inteligência!" E ele responde: "Este é o templo da inteligência e eu sou o seu sumo sacerdote. Estais a profanar o seu sagrado recinto." E depois termina: "Vencereis, mas não convencereis." Parece-me que celebrar a democracia é também celebrar a liberdade de escrever, a liberdade de publicar e a liberdade de ler.
1: E em semana de greve geral, Pedro, temos primeiro-ministro sobre o pacote laboral. Vamos ouvir.
6: Nós não temos nenhum fetiche com as leis laborais. Queremos que a nossa legislação laboral, sem nenhum tipo de revolução, acompanhe os sinais dos tempos.
1: Que sinais é que os tempos estão a enviar ao primeiro-ministro, Pedro?
2: Ora, eu queria de facto lembrar que quarta-feira é dia de greve geral, portanto amanhã, e eu faço questão de o relembrar porque na última greve geral que aconteceu em dezembro achei que houve pouca atenção mediática a uma iniciativa que não é assim tão comum e que junta tantos sindicatos. Queria só dizer também uma coisa: tem-se falado muito de Passos Coelho nos últimos dias, mas Passos Coelho está no governo. Montenegro é Passos Coelho e é isso que irrita Passos Coelho, porque Montenegro conseguiu cumprir o programa ou consegue pôr em marcha o programa político de Passos sem precisar dele. O Montenegro não é o Messias, de facto. O Montenegro é qualquer coisa de mais terreno, mais diabólico, mas simultaneamente mais encantado. Eu acho que ele é uma espécie de duende, um goblin, um pouco como aquela figura na mitologia celta, creio eu, astuciosa, pérfida, que pregava partidas, que roubava coisas lá em casa. O Montenegro percebeu de facto que os sinais do seu tempo, percebeu que para continuar a implementar as políticas neoliberais em tempos de crescimento económico, a figura a ensaiar não poderia ser o moralista de Passos, tinha de ser outra coisa. E é isso que irrita de forma tão visceral Passos Coelho, ao ponto que há quem diga que a crítica de Passos aos políticos prostitutos sem caráter se dirigiu ao próprio Montenegro. Olha, não sei quem vai rir por último, sei quem vai chorar, e por isso relembro a greve geral da manhã.
1: Para terminar, Joana, trazes um vulcão adormecido e uma mulher, felizmente, ainda viva.
4: Também esta semana perdemos o filósofo, morreu o filósofo francês Edgar Morin, com 104 anos, e há umas semanas parabenizámos Sir David Attenborough, que fazia 100 anos, e hoje eu volto a trazer uma centenária, não sei explicar esta acumulação, esta minha obsessão por centenários, porque terça-feira assisti a uma sessão na Cinemateca de Lisboa, que está com um ciclo de pioneiras do cinema português, e esta terça-feira foi dedicada e teve a presença da professora Raquel Soeiro de Brito, nascida em Elvas em 1925 e primeira mulher doutorada em Geografia em Portugal, e que aconteceu também estar em 1957 na Ilha do Faial, no momento e no processo da erupção do vulcão dos Capelinhos, que registou. E o filme, o que eu achei também, toda a sessão foi deliciosa, mas o que eu achei muito bonito foi que o filme já é legendado com a voz dela, ou seja, ela faz um enquadramento científico das imagens que estamos a ver, e no entanto, como ela estava na sala, sempre que o filme tinha um certo silêncio, a voz do filme se calava, que era a voz dela. Ela, em tempo real na sala, tinha coisas para nos dizer sobre o filme. Ela preenchia o seu próprio silêncio com a sua própria voz, e eu achei fenomenal que esta pessoa ainda tenha tanta coisa para nos dizer. Portanto,
1: Raquel Soeiro de Brito.
4: Exato.
1: É o nome dela. E assim acaba este Movimento das Coisas, comigo, Mariana Oliveira, com a Joana Bertolo, David Erlich e o Pedro Levi Bismarck, cuidados técnicos de Fábio Ribeiro e Alberto Cardoso. O Movimento regressa para a semana, terças-feiras, a partir das 7 da tarde, sempre em RTP Play e plataformas de podcast. Até para a semana.

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0: 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Quatro horas no continente e na Madeira. 3 horas nos Açores. Edição do jornalista Gonçalo Costa Martins.
1: No segundo dia da visita oficial ao Luxemburgo, o Presidente da República vai encontrar-se com os Grão-Duques e com elementos do governo luxemburguês. A visita acontece nas comemorações do 10 de junho, o Dia de Portugal. De ontem fica a expectativa de reforçar a cooperação com o Luxemburgo e a promessa de ouvir os imigrantes no país. Reportagem do enviado especial, João Alexandre.
2: Foi uma chegada em passo apressado. A entrada da Embaixada Portuguesa no Luxemburgo, António José Seguro tinha à espera Pedro Teixeira, imigrante há mais de 20 anos. Nas mãos de Pedro, a bandeira portuguesa repleta de assinaturas.
3: A bandeira é tão linda.
4: O autógrafo seu.
3: Escrever aqui no verde da esperança.
2: E no encontro com o Presidente da República, um pedido.
4: Fizesse alguma coisa por nosso Portugal e aprendesse alguma coisa com o Luxemburgo, que eu acho que o Luxemburgo tem muita coisa para.
3: É isso que nós fazemos na vida, aprender uns com os outros.
2: E foi já em conversa com os jornalistas que Pedro Teixeira voltou também a um tema repetido pelos imigrantes portugueses no Luxemburgo.
4: Infelizmente ainda não consegui votar para as presidenciais. Quando venho para votar, nunca estou nas cadernas.
2: Pedido escutado pelo Presidente da República que remete este e outros assuntos para o Executivo de Luís Montenegro.
5: Em primeiro lugar, vou escutá-los, vou ouvi-los. É esse o primeiro dever do Presidente da República. O segundo é que não há nenhum problema que não possa ser resolvido. Estarei acompanhado com o Governo e, portanto, o Governo tem o Poder Executivo em Portugal e será ele o primeiro a responder a essas perguntas que, estou certo, encontrarão soluções.
2: Declarações do chefe de Estado depois de uma reunião com um grupo de empresários portugueses.
5: Precisamos de internacionalizar as nossas empresas e o Luxemburgo é um país de bom acolhimento do investimento português.
2: Um encontro para fazer subir as expectativas.
5: Que no final desta visita haja um reforço político e comercial e tecnológico da cooperação entre os dois países. Então, o Primeiro-Ministro junta-se a essa visita, portanto é uma visita com muita expectativa.
2: Nos primeiros passos da visita do Presidente da República ao Luxemburgo, no pontapé de saída das comemorações do Dia de Portugal junto da comunidade portuguesa.
1: E nestas comemorações vai haver uma dupla política no Luxemburgo. Seguro e Luís Montenegro vão comemorar o primeiro Dia de Portugal em conjunto. O Primeiro-Ministro vai juntar-se à visita durante a tarde deste sábado e tem previstos encontros com a comunidade portuguesa. Os professores de português no estrangeiro estão preocupados com alterações que o governo quer fazer. Numa carta aberta, vários leitores do ensino português no estrangeiro, como são chamados, contestam a possibilidade de reduzir os períodos das comissões de serviço, também a limitação do número de renovações. Célia Mendes, leitora de Língua e Cultura Portuguesas em Santiago de Compostela e também responsável Camões do Centro Cultural Português em Vigo, deixa o alerta na Antena 1 de que as novas medidas podem criar desemprego.
6: Sabemos que a proposta do Governo para a alteração do RGEP prevê que todas as comissões de serviço neste momento em vigor não sejam renovadas, ou seja, isto equivale praticamente a um despedimento coletivo. E a partir do momento em que o novo RGEP esteja em vigor, as novas contratações serão, as novas comissões serão por um prazo de 3 anos, renováveis apenas 2 vezes, o que implica uma instabilidade muito grande, não só para os leitores, mas também para o papel, para a missão do Camões, Instituto Público, junto das instituições e das comunidades no estrangeiro às quais servimos.
1: Preocupações com a alteração do regime jurídico e remunerações de professores de português no estrangeiro. Os docentes recordam ainda a falta de uma carreira e da possibilidade de progressões. Contestam também a possível eliminação dos subsídios de residência. Troca de ataques e de acusações esta noite no Médio Oriente. A Guarda Revolucionária do Irão diz que atingiu bases dos Estados Unidos no Bahrein e no Kuwait, onde soaram alarmes esta noite. A minha Guarda Revolucionária defende que é uma resposta aos ataques norte-americanos contra Sirik e a ilha de Qasem, nos Estreito de Hormuz. O exército dos Estados Unidos fala de 7 mísseis lançados, quase todos interceptados, afirma. Os Estados Unidos confirmaram ataques defensivos, é assim que chamam, esta noite, contra sistemas de radar do Irão. De acordo com Washington, foram lançados 4 drones de ataque em direção ao Estreito de Hormuz. Nos últimos dias voltaram a intensificar-se os ataques de parte a parte no Médio Oriente. No futebol feminino, Portugal venceu esta noite com uma mão cheia de golos a Letónia. Foram uns expressivos 5-0 no Estoril. O selecionador nacional Francisco Neto até gostava que o resultado tivesse mais golos.
7: Foram 5, sinceramente hoje acho que podiam ter sido mais, mas acima de tudo eu acho que o que foi de bom ver foi a forma no seu todo como esta equipa competiu. O número de bolas que recuperou em meio campo adversário, mesmo a ganhar 5-0, nunca desligou da intensidade do jogo, quis sempre mais, e acho que isso é algo muito, muito importante para nós e é algo que nós também queremos. Esta mentalidade vencedora e esta ambição é algo que nós queremos que as nossas jogadoras tenham.
1: Dois golos de Kika Nazaré, um de Carolina Santiago, outro de Ana Capeta, outro de Dolores Silva. Foram 5 golos e assim Portugal mantém o pleno de vitórias na fase de qualificação para o Campeonato do Mundo de 2027 em futebol feminino. Do futebol para a música, no Museu do Oriente, em Lisboa, este sábado, acontece o último capítulo da trilogia da pianista Joana Gama, dedicada ao tema da natureza. Chama-se E as Flores, como conta a Antenum.
8: Começou em 2020 com o espetáculo As Árvores Não Têm Pernas Para Andar, ao qual seguiu Pássaros e Cogumelos, que estreia em 2022. E vem no seguimento de espetáculos anteriores. No primeiro falava sobre as árvores e os seus superpoderes. No segundo falo das relações entre as árvores, os pássaros e os cogumelos. E neste terceiro falo das flores e da sua importância para a nossa sobrevivência, das suas relações com os polinizadores e também pela possibilidade de trazerem muita beleza à nossa vida. Neste espetáculo E as Flores faço também a relação com a Madeira e com o Japão, onde estive em residências artísticas para criar o espetáculo. E, enfim, convido todos a virem assistir ao espetáculo E as Flores no Museu do Oriente, no dia 6 de junho, às 11 e às 4 da tarde.
1: Ficou feito o convite de Viva Voz pela pianista Joana Gama com o espetáculo E as Flores, que acontece no Museu do Oriente em Lisboa.
0: Edição do jornalista Gonçalo Costa Martins. 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

Olá, sejam bem-vindos de volta ao bairro. Sem perder a base das três línguas maioritárias, o italiano, o francês e o castelhano, a próxima hora vai render um verdadeiro desfile de nacionalidades, provando como a música de perfil latino é, afinal, transversal a todo o planeta. Perdoa-se a adaptação de uma frase, manifesto bem conhecida, para quem gosta de rádio, mas é essencialmente verdade que por uma boa canção, vamos ao fim do mundo, vamos ao fim da rua. Quando estiver apresentado todo o cardápio cozinhado para hoje, dir-me-ão de vossa justiça. O protagonista escolhido, esse vem de Itália e chama-se, ou chamava-se, Rino Gaetano. Já está.

Mail Cielo é sempre più blu. É uma das canções que ainda hoje serve de cartão de visita a este homem de caminho singular na música de Itália. Nascido em Crotone, bem na sola da bota que é o mapa do país, veio ao mundo em outubro de 1900.

Bairro Latino, programa de João Goberno para a Antena 1, com produção de Joana Jorge e hoje com o cuidado técnico de Fábio Abreu. A seguir, o idioma adotado é o francês, nele se contemplarão, por esta ordem, as presenças de Charlotte Cardin, uma canadiana de Montréal, que tem 31 anos e leva 2 álbuns publicados. Radicou-se em Paris desde a pandemia, ou seja, desde 2020. Segue-se Luísa, ou para irmos mais fundo, Luísa Fernandes.

Tant pis pour elle, apresentou-nos Charlotte Cardin. Soleil Bleu foi-nos trazida pela aliança entre Luísa e os Bleu Soleil, é mesmo assim, não há confusão. E Marine estreou-se por aqui com o tema que também dá título ao seu álbum de estreia, Cœur Maladroit. São nomes que talvez valha a pena guardar, já, para a memória futura. Está de regresso Rino Gaetano, que entre 1974 e 1980 só teve tempo para lançar meia dúzia de álbuns, de que vão saltando alguns êxitos ainda hoje reconhecíveis e reconhecidos, como se verá no próximo bloco. Recorrendo muitas vezes ao absurdo e à fantasia, o autor e cantor aborda temas muito sérios, desde a imigração, já nessa altura, à exclusão social. Esse é um tema eterno. Do ponto de vista político, não é exatamente meigo e as suas criações não escapam em várias vezes à malha apertada da censura, seja ela declarada ou velada. Sem alinhar pelo cânone da canzone italiana, Rino não é particularmente ousado na forma, preferindo sempre privilegiar os insólitos e as ironias, lá está, do conteúdo. Há de resto uma nota particular no seu percurso. O maior dos seus êxitos comerciais data de 1978 e chama-se Gianna. Vamos ouvi-la de resto já a seguir. Foi com essa cantiga que esteve presente no Festival de Sanremo e se classificou em terceiro lugar. Mas foi também desse tema, que o próprio Gaetano disse não ser dos mais inspirados, ao mesmo tempo que desvalorizava a importância real do festival. Faça-se-lhe a justiça de lembrar que este duplo desdém, vamos chamar-lhe assim, foi anterior à participação e à classificação e não uma consequência de lhe ter escapado o triunfo. Agora já está em quatro andamentos.

Afinal, não foi Diana a abrir o bloco, foi a segunda canção que ouvimos. A que abriu chamava-se Tu, Forse non essenzialmente tu. E depois ainda ouvimos Mio fratello è figlio unico, a letra O meu irmão é filho único, e esta é Io chi sto. Quatro das canções emblemáticas de Rino Gaetano, que morreu a 2 de junho de 1981, em Roma, na sequência de um acidente de automóvel. À época, as especulações multiplicaram-se com teorias da conspiração que garantiam que ele tinha sido vítima de um atentado dos serviços secretos italianos, preocupados com as suas provocações políticas e com as ironias, às vezes desbragadas, dos seus textos. Tinha 30 anos e fica naturalmente por apurar até onde poderia ter chegado. Esquecido é que não foi, de todo, 10 coletâneas póstumas, meia dúzia de livros sobre a vida e a obra e, no ano passado, um documentário de uma hora que o trazia de volta como protagonista. Para algo completamente diferente, as margens largas do reggaeton, entregue a um lusodescendente chamado Lucenzo, a um dominicano, Henry Mendes, e ainda a um norte-americano hispânico, El Dusty. Posso dizer-vos que não é de todo a minha praia, mas tenho que reconhecer que se transformou mesmo num oceano.

Charlotte Cardin, Luisa com o Soleil Blanc, Marine, Lucenzo, Henry Mendes e este El Dusty foram o heterogéneo hexágono de apoio nesta emissão número 527 do Bairro Latino, programa de João Goberno para a Antena 1, com produção de Joana Jorge e hoje com o cuidado técnico de Fábio Abreu. Em destaque, fizemos regressar Rino Gaetano, que ainda volta para as despedidas. Na próxima semana andamos por terras de França e vamos à boleia de um grupo sui generis, chamado apropriadamente Superbus. É de hoje a 8 dias. Até lá, fiquem bem, fiquem por aqui.

0: 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Cinco horas no continente e na Madeira. 4 horas nos Açores. Edição do jornalista Gonçalo Costa Martins.
1: O Papa Leão XIV chega hoje a Espanha para uma visita de vários dias. Vai chegar ao aeroporto de Madrid às 9h30, hora portuguesa. Vai ser recebido pelos reis, também pelo chefe do governo espanhol, Pedro Sánchez. A enviada especial, Diana Craveiro, já foi sentir o ambiente na capital, onde o entusiasmo que descreve é muito, muito entusiasmo.
2: Madrid está enfeitada para receber o Papa. Há hotéis com bandeiras com a imagem de Leão XIV e flores que desenham o nome do líder da Igreja Católica. O entusiasmo é geral e há muitos espanhóis que vêm de propósito até à cidade.
3: Muito bem, sim, estamos todos muito contentos. Eu vengo, además de uma província, expressamente a Madrid para ver o Papa. É uma ocasião que é difícil que se volva a repetir.
2: Alguns vão aproveitar os percursos do Papa Móvel para tentar ver Leão XIV.
3: Deve de ser que logo se hace um recorrido com o Papa Móvel, pois pues intentaremos ver o que se pueda. Vai ser pouco.
2: Esta é, no entanto, uma visita que também causa algumas críticas por causa dos custos.
4: Carroche, bueno, que por supuesto pode venir quando quiera, aqui será bem-vindo, mas não me parece que haya que realizar um gasto tão importante para que este homem realize a visita como um...
2: Esta visita do Papa vai custar cerca de 25 milhões de euros.
4: Aqui se han gastado alrededor de unos 25 millones de euros.
2: Um valor elevado para alguns que preferiam investimento em educação ou saúde.
4: Madrid, e logo parece ser que não há dinheiro nem para a sanidade pública nem para a educação. Então me parece um derroche.
2: Para uns é desperdício, para outros uma espécie de investimento na alma.
5: Mas quando está derrochando tanto, creo que esta visita todavía sale barata. Para lo que ayuda a las almas.
2: Tudo com uma mensagem de paz.
5: Que es, el mensaje siempre va a ser de paz, de armonía, es decir, no es un papa político. En estos momentos que estamos viviendo en el mundo, él va a transmitir un mensaje que va a llenar mucho las almas.
1: Ainda não é uma visita a Portugal, o Papa Leão XIV vai estar em Espanha nesta visita de vários dias à capital espanhola, por exemplo, é uma das partes da visita até o dia 9 de junho, Leão XIV, que vai ser acompanhado pela Antena 1 com a reportagem da enviada especial Diana Craveiro. Os agricultores esperam este ano uma quebra na produção de pequenos frutos, amoras, framboesas, morangos e mirtilos, por exemplo. O secretário-geral da CAP, a Confederação dos Agricultores de Portugal, Luís Mira, critica o atraso nos apoios do governo depois de vários crescimentos. O valor da produção deste setor rondou os 400 milhões de euros no ano passado, um máximo registado, mas as tempestades afetaram os pequenos frutos, aponta Luís Mira.
6: Alguns deles eram morangos e, portanto, foi também registado uma parte, não sei especificar qual é que é o valor dos pequenos frutos, mas sei que em termos globais que caiu. Vai existir uma quebra, o governo não disponibilizou a tempo e horas apoios e isso vai se refletir porque há infraestruturas que não foram repostas, houve promessas de apoios que nunca chegaram e as pessoas não conseguiram reconstruir as coisas a tempo, portanto vai-se verificar uma diminuição da capacidade produtiva, seguramente.
1: É uma quebra esperada este ano nos pequenos frutos, são o tema em destaque na Feira Nacional da Agricultura, que começa hoje em Santarém. Luís Mira diz que ainda há espaço para estas plantações crescerem.
6: Tem uma margem muito grande, essa produção é conseguida em cerca de 7 mil hectares, que é uma pequena área face à área agrícola que o país tem, e que desde que sejam proporcionados água e disponibilidade de mão de obra, porque isto é um tipo de culturas que requer uma colheita manual por enquanto, a cultura pode se expandir bastante e crescer muito nos próximos anos.
1: O grande poder dos pequenos frutos é o mote da Feira Nacional da Agricultura deste ano, que vai até ao dia 14 de junho. A Serra da Estrela passou a fazer parte da Rede Mundial de Reservas da Biosfera. É uma distinção feita pela Unesco. Reconhece territórios que juntam a conservação da natureza com o desenvolvimento humano sustentável. A Ministra do Ambiente e da Energia, Maria da Graça Carvalho, disse num comunicado que o reconhecimento é uma oportunidade para reforçar a sustentabilidade da Serra da Estrela. Passaram a ser 14 as reservas da biosfera da Unesco em Portugal. O Chega impõe condições para aprovar a prestação social única. André Ventura diz que o país tem de fazer escolhas e quer que os imigrantes contribuam durante pelo menos 5 anos antes de poderem aceder a apoios sociais.
7: Os imigrantes, quando chegam a Portugal, tenham que ter um período mínimo de 5 anos de contribuições para poderem receber subsídios da Segurança Social. O segundo é a redistribuição. Num país onde os recursos não são ilimitados, nós temos que fazer escolhas. A nossa é esta: cortar em RSIs e em rendimentos mínimos e atribuir esses valores a pessoas que têm filhos com deficiência, a pessoas que têm atestados de incapacidade de grande intensidade e que por isso não podem trabalhar, nem podem fazer o esforço que é exigível na sociedade, e no apoio à natalidade.
1: Posição defendida pelo Chega de André Ventura, o primeiro-ministro Luís Montenegro garante que todas as dúvidas vão ser esclarecidas sobre a prestação social única. Para já pede urgência ao Parlamento nesta proposta que ainda não tem aprovação garantida. O Chega já prometeu votar contra, embora tenha apresentado agora estas condições. O PS ainda está em reflexão, mas já deixou um aviso: se o Governo quiser ver a proposta aprovada para que o país não perca mais de 500 milhões de euros do PRR, do Plano de Recuperação e Resiliência, o partido diz que o Governo tem de recuar no trabalho social obrigatório e nas regras mais apertadas para aceder à nova prestação social. Troca de ataques e de acusações esta noite no Médio Oriente. A Guarda Revolucionária do Irão diz que atingiu bases dos Estados Unidos no Bahrein e no Kuwait. Defende que é uma resposta aos ataques norte-americanos contra Sirik e a ilha de Qasem, no Estreito de Hormuz. O exército dos Estados Unidos fala de 7 mísseis lançados, quase todos interceptados. Os Estados Unidos confirmaram ataques defensivos, esta a expressão usada esta noite, contra sistemas de radar do Irão. De acordo com Washington, foram lançados 4 drones de ataque em direção ao Estreito de Hormuz. Nos últimos dias, voltaram a intensificar-se os ataques de parte a parte no Médio Oriente.
0: Edição do jornalista Gonçalo Costa Martins. 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

0: Portanto, reparem, é que para o Kant só é cognoscível, só podemos ter conhecimento daquilo que é objeto de experiência.
1: O José Barata Moura é catedrático da Faculdade de Letras, é doutorado em Filosofia.
0: Para não alarmar as pessoas, em rigor, para o Kant, Deus não se conhece.
1: Não há experiência de Deus.
0: Não há experiência de Deus. Mas para haver conhecimento tem que haver o concurso dos sentidos e tem que haver também o concurso, digamos, do equipamento subjetivo, categorial, conceptual.
1: Viva! Sejam bem-vindos ao Serviço Público Bloco de Notas. É um programa que existe para ajudar os alunos dos últimos anos do secundário e que se transformou numa companhia e até numa necessidade para quem quer saber mais. Agora estamos aqui neste horário noturno de reflexão ao fim da noite, a partir da meia-noite, sempre no princípio da sua quarta-feira. Somos o primeiro programa do dia na rádio. E claro, tem centenas de episódios em podcast para ouvir quando quiser. Já sabe que sempre que ouvir esta música... música para os nossos ouvidos, está a ouvir o Serviço Público Bloco de Notas. E neste princípio de madrugada, José Barata Moura é catedrático da Faculdade de Letras, é doutorado em Filosofia, foi reitor da Universidade de Lisboa durante 8 anos, é autor de canções para crianças, que sabemos de cor, o Joana como a Papa, Olha a Bola Manela, ou Funga a Gada Bicharada e muitas outras, é político, militante comunista, foi mandatário da campanha presidencial de Francisco Lopes à Presidência da República, tem uma vastíssima obra publicada sobre filosofia desde os anos 70 até 2020. Tem até livros publicados sobre Immanuel Kant. O filósofo alemão, que nasceu em 1724, a sua obra só é conhecida em meados do século XVIII, um século depois de Descartes. E, professor Barata Moura, é por aqui que vamos começar. Sem Descartes, haveria o Kant que nós conhecemos?
0: Não haveria o Kant, não haveria muitas outras coisas. Portanto, vamos lá ver. O Descartes passa a fazer parte da constelação cultural da formação do universo de ideias e de concepções, o que não significa que não seja criticado, mas é um autor conhecido e é um autor com impacto.
1: Com aquela palavra incontornável, não é?
0: É, sim. Embora na história é interessante às vezes os contornos que se fazem. É muito interessante aquilo que, em termos de história, em termos de cultura, é muito importante aquilo que se rejeita. Mas é muito importante aquilo que se seleciona.
1: Ora bem, e o que é que Kant selecionou? Pegando nas suas palavras, professor Barata Moura, o que é que Kant selecionou? Quer de Descartes, quer de outros?
0: Sim, claro. No caso do Kant, nós vamos encontrar...
1: É um filósofo alemão.
0: De Königsberg, não é? Ele também ensinou geografia, mas nunca saiu de Königsberg, porque achava que era uma cidade que, pela sua situação, permitia o acesso ao mar e havia também muitos viajantes que por lá passavam e, portanto, ele deu cursos sobre geografia sem nunca ter saído de Königsberg. Mas vamos lá ver. Portanto, no caso de Kant, digamos que encontramos um outro dos grandes paradigmas modernos para o idealismo, que tecnicamente é aquilo a que se chama o idealismo crítico ou o idealismo transcendental. O que é que está como contribuição, efetivamente, devida ao Kant? E devida ao Kant, em termos de obra publicada, a partir de 1781, a partir da primeira edição da Crítica da Razão Pura. Parênteses, o Kant já era conhecido. O Kant tem obras extremamente importantes, inclusive no domínio da cosmogonia, não é? Quer dizer, na teoria do céu, que salvo erro é 1755 ou coisa que valha, o que é que acontece? Encontramos uma primeira ideia ou expressão, tanto quando se sabe pela primeira vez ou reconhecidamente como tal pela primeira vez, de uma coisa que à partida pode parecer estranha até para certas leituras muito simplistas do Kant, que é esta ideia de que o universo, de que o mundo tem uma gênese.
1: Tem um começo.
0: Não é ter um começo, é ter uma história. E que, portanto, também vai acabar. É o problema da nebulosa, não sei o que mais. É evidente que o Descartes também tinha falado dos turbilhões, mas no caso do Kant é isso. Agora, em termos da teoria do conhecimento, e para irmos ao tal idealismo transcendental, ou idealismo crítico, que é a terminologia não apenas que o Kant aceita, mas que estará correta para descrever ou para classificar as concepções do Kant, o que é que acontece? Acontece que o concurso da experiência, o concurso dos sentidos, é indispensável para que haja conhecimento, mas não é dos sentidos que nos vêm os quadros que nós necessitamos para pensar aquilo que se nos mostra. Tecnicamente, não é dos sentidos que vêm o que o Kant chama os conceitos puros e o que o Kant chama as categorias. Ou seja, para o Kant, estou a expor, tem muitos buracos, meio direito,
1: claro,
0: mas aqui estamos a tentar a contar na medida do possível e não a fazer a crítica.
1: Exatamente.
0: Portanto, para o Kant, de onde é que isso vem? Como eu costumava dizer de brincadeira aos meus alunos, isso faz parte do kit. Isto é, dos seres racionais, pelo menos os seres humanos, talvez os anjos, o que é que acontece? O que acontece é que nós já vimos com essa estrutura de princípios, de conceitos e de categorias que nós aplicamos àquilo que são os dados que nos vêm da experiência e do concurso da sensibilidade e o concurso do entendimento, aquilo que o Kant chama Verstand, é exatamente dessa síntese que nós temos a constituição do objeto com estas e com aquelas determinações, que pode ser conhecido.
1: E como é que nós chegamos àquelas expressões que temos na cabeça, que são os imperativos categóricos, os apotéticos, os juízes analíticos e sintéticos?
0: Sim, eu sei
1: que Kant, para um deles, ou para o analítico ou para o sintético, demorou 800 páginas a explicar.
0: Mais interessante do que isso é que, ao que parece, as tais 800 páginas da primeira edição da Crítica da Razão Pura, parece que aquilo foi escrito em 6 meses. Parece.
1: Parece.
0: Mas durante praticamente 10 anos...
1: Não fez outra coisa?
0: O Kant não publicou.
1: Teve a pensar.
0: O texto de 72 é a famosa carta ao Marcus Hertz, onde ele coloca esse problema. Afinal, qual é o fundamento dos juízes sintéticos a priori? Reparem que é aquilo que eu procurei explicar há bocadinho. Qual é o fundamento para essas ligações que nós fazemos?
1: E qual é?
0: É o tal equipamento transcendental. Tá. Quer dizer, não é das coisas que nós aprendemos a causalidade. A causalidade é, por assim dizer, um conceito que faz parte, digamos, do nosso equipamento mental e que nós depois podemos aplicar. E, portanto, aí está... portanto, reparem, é que para o Kant só é cognoscível, só podemos ter conhecimento daquilo que é objeto de experiência. Para não alarmar as pessoas, em rigor, para o Kant, Deus não se conhece.
1: Não há experiência de Deus.
0: Não há experiência de Deus. Já vamos lá ver, e depois pode ligar com outra coisa que Maria Flor estava a referir, que tem a ver com a parte da ética, não é? Pronto. Mas para haver conhecimento tem que haver o concurso dos sentidos e tem que haver também

0: Não é criticável. A razão não conhece. Porquê? Vou expor, porque tecnicamente para o Kant, a Vernunft, que é o nome alemão para razão no léxico kantiano, a razão não tem acesso àquilo que é a dimensão da experiência, a dimensão do sensível. E, portanto, quem queira só com a razão conhecer, não conhece. Que é aquilo a que tecnicamente ele chama dogmatismo. Isto é, uma afirmação que não mediu previamente a capacidade humana de conhecer.
1: E então o que é que ele precisa ter mais, além disso?
0: Isto para o conhecimento é assim. Mas o Kant diz também que naquilo a que ele chama a ordem prática, mas que no fundo é a ordem ética, a ordem moral, o que é que acontece? Diz o Kant. Mas na ordem moral há imperativos que a razão reconhece como derivando dela e não de uma revelação ou de um discurso que de fora nos é imposto.
1: Dê lá um exemplo.
0: Repare que depois esses imperativos, agora estou a ser mauzinho, enfim, não faças aos outros o que não queres que te façam a ti. Repare que o que é que aparece, simplificando muito, mas o que aparece como imperativo categórico? Repare que o que aparece no fundo é o decálogo tradicional da moral cristã. Mas o que é importante? É que para o Kant, esses imperativos valem porque são autonomamente reconhecidos pela razão e não porque são revelados. E não porque vêm de fora. São o resultado da autonomia prática da razão. A autonomia teórica da razão, víamos há bocado, não, porque a razão não conhece. Mas a autonomia prática, sim. Isto é, para conhecer é preciso experiência, mas para agir, toda a crítica que o Kant faz dos oportunismos, dos imediatismos, do deixar-se determinar heteronomamente, que heteron em grego significa outro, não é? Portanto, deixar-se determinar
1: por outros,
0: não por si,
1: mas
0: por outro.
1: Professor,
0: só outra coisa importante, é que este imperativo categórico, que tem que ser subjetivamente reconhecido na ordem prática pela razão prática, não é a tineta que a cada um passa pela cabeça. Portanto, uma terminologia que gosto de usar. É subjetivo, mas não é subjetivista. É subjetivo porque não nos vem de fora, mas porque é reconhecido na autonomia racional do sujeito. E é a partir daí que tem validade e que tem valor. E isto marca a grande diferença na abordagem que o Kant faz da problemática moral.
1: É porque essa
0: exatamente a marca
1: dele.
0: É a marca, porque, repare, isto tem um impacto fabuloso. Isto é, a religião vale não porque é religião, mas na medida em que coincide com os imperativos da razão pura, prática, que cada um e que a humanidade, cada um e a humanidade, isto é, esta estrutura transcendental no conhecimento e a estrutura transcendental na ética, nos imperativos, na principiologia do comportamento moral, é uma coisa que todos os seres humanos partilham.
1: Ora,
0: muito bem. Onde convergem. E daí repare depois a importância para a moral, para o direito, para a política, de exatamente submeter os ordenamentos jurídicos, morais, políticos, a quê? A essa principiologia da razão universal, que no fundo é o património da humanidade. E isto é um traço também muito característico do Kant. Aqui o que é que eu queria evitar? O que eu queria evitar é que se fizesse uma leitura apressada, que seria irónica, dizer, o fundamento da moral é subjetivo. Muito bem, então aquilo que eu achar que é bom, isso é que vale. Não, para Kant, eu estou a expor, para o Kant, não. É subjetivo porque radica na razão humana, mas é universal porque todos os seres humanos comungam dessa universalidade.

0: dúvida, fomos ao cogito. No cogito ouvimos que é a tentativa de recuperação do ser da realidade, mas esse ser supõe a instância do pensar. Ou seja, tudo vai poder ser ajuizado de um modo seguro, com certeza, desde que convertido em ideia, isto é, desde que convertido em objeto da consciência.
1: José Barata Moura é catedrático da Faculdade de Letras, é doutorado em Filosofia. Muito agradeço, professor, a sua disponibilidade para esta ajuda. Vamos falar de Descartes. E não podemos fugir ao lugar comum, porque é a primeira coisa que pensamos quando pensamos em René Descartes, que é um filósofo francês que nasceu em 1596, já no finalzinho do século XVI. Todos pensamos naquela expressão: penso, logo existo. O que é que temos aqui, concretamente, professor José Barata Moura?
0: Aí está tudo, mas aí não está o começo. O começo é uma coisa que também toda a gente sabe, pelo menos de nome, que é a questão da dúvida. Uma dúvida que no Descartes, para eliminar outras dúvidas, é uma dúvida que é metódica e é transitória. O que é que isto significa? Significa que é uma dúvida instrumental, é um instrumento para, no fundo, se chegar a uma certeza.
1: Ao conhecimento.
0: Exatamente, a partir da qual o conhecimento poderá ser adquirido, e é também uma dúvida transitória, neste sentido, é uma dúvida indispensável, necessária, mas não é para nós ficarmos a dormir à sombra da bananeira, que
1: da
0: em
1: dúvida.
0: Vez de bananas dá dúvidas. No caso do Descartes, temos, não como algumas pessoas dizem, um ceticismo, não é verdade, mas um momento de dubitação como constitutivo do caminho para o saber. Porquê é que é preciso duvidar? Vamos lá ver, o homem tinha a mania de ver problemas em todo lado. Reparem, no
1: e
0: caso...
1: Tinha, ele via.
0: Não tinha, tinha, mas com uma outra intenção. É que por detrás da dúvida, o que é que está? Está a necessidade de pôr em questão aquilo que é o saber dominante, o saber tradicionalmente constituído, as opiniões reinantes, os preconceitos que dominam e povoam as mentes dos seres humanos. E, por conseguinte, este instrumento da dúvida vai ser uma forma de contrariar essa aceitação passiva e imediata.
1: E a crítica,
0: exatamente.
1: Ou seja, sem crítica.
0: Sem crítica, sem exame. Portanto, todo o processo e todo o programa de Descartes é, nesse sentido, também um programa crítico, um programa de exame. Pôr em crítica para chegar aonde? E aí vamos parar ao cogito, ao penso, logo existe. Para chegar aonde? Para o Descartes chegar a uma plataforma que não comporte qualquer possibilidade de dúvida. Tecnicamente, isto diz-se que se chegue a uma situação apodítica, não é? Em que não se pode duvidar.
1: Uma situação, desculpe,
0: apodítica.
1: Apodítica.
0: Para usar esta terminologia complicada,
1: sim,
0: vamos ver se eu me consigo fazer entender, claro, mas sim, também é importante que as pessoas, e sobretudo quem por isto se interessar, enfim, se vão treinando, habituando, aprendendo, no fundo, àquilo que é uma linguagem, de alguma maneira, técnica.
1: Mas claro, atenção, isto, claro.
0: Sim, mas isto não é próprio da filosofia. Quer dizer, qualquer saber, desde a jardinagem à marcenaria, passando por tudo o que queiram imaginar, nós encontramos aí tecnicidades de linguagem. Portanto, é zero.
1: Não é a política.
0: Não,
1: é
0: a política. Isto é,
1: exatamente,
0: no sentido de que não se pode duvidar. E então é aí que ele chega a esta situação. Aconteça o que acontecer. Mesmo que eu não tenha corpo, mesmo que Deus seja mentiroso e enganador, ou que haja por aí um gênio maligno que nos atrapalhe, de que é que eu posso estar indubitavelmente certo? De que penso? E é depois, a partir dessa certeza do pensar e do critério que permite chegar a essa certeza. Entram aqui outros palavrões que também são conhecidos, a evidência, certo, as ideias claras e distintas, etc. Portanto, e a partir desta aparelhagem a que se chegou, saindo e enfrentando as marés e as ondas da dúvida, que o Descartes depois entende encontrar a plataforma a partir da qual o saber há de constituir-se, desenvolver-se e formar-se.
1: E ele cria um sistema, digamos assim, ele cria um sistema para pensar.
0: Não, ele cria um sistema para pensar, porque no caso do Descartes também, o que não é ideia virgem, nem no século XVII, nem na nossa tradição cultural, remontando mesmo ao primórdio dos gregos, século VII antes da nossa era, a questão do sistema é, no fundo, a questão da racionalidade. Isto é, que o mundo tem uma ordem, uma concatenação, uma estrutura que nós podemos conhecer ou não conhecer, mas pela qual nós temos que perguntar para chegar a algum lado.
1: Exatamente.
0: Portanto, a questão do sistema, e no caso do Descartes, a questão do sistema não é apenas uma questão de dizer, eu compus uma obra que tem ali umas chavetas perfeitas em que tudo se corresponde. Não. Por detrás desta ideia de sistematicidade está uma ideia de razão, mas de razão enquanto estrutura articuladora de uma multiplicidade numa unidade.
1: Professor José Brata Moura, porquê é que se diz que Descartes é o pai, ou é chamado o pai da filosofia moderna?
0: Sim, isso é uma expressão, o Hegel já utilizava nas lições do Hegel sobre a história da filosofia, aliás, dizendo o Hegel que ele é o pai do idealismo moderno, o que, sob certos aspectos, está...
1: Ele, Descartes.
0: Está perfeitamente correto, embora esse outro tema também é muito interessante. Eu penso que, quer do ponto de vista histórico ou filosófico, quer do ponto de vista do desenvolvimento do pensar, será algo arbitrário ou convencional fazer o início da modernidade no Descartes. Não é? Portanto, é evidente que a modernidade vai acontecer pela Europa fora em épocas diferentes. Muito primeiro a Itália, e depois em França, e depois, enfim, vai-se alargando. Agora, o que, sem grande complicação, pode ser dito é que, efetivamente, nessa constelação da modernidade, o Descartes, com certeza, é uma das figuras, um dos marcos, uma das formas de pensamento que vão servir de referência.
1: Ele escreveu vários livros, mas há um deles que é de 1637, que é o Discurso do Método, que é onde ele precisamente coloca a questão da dúvida metódica.
0: Isso. E conta, digamos, até de uma maneira autobiográfica, não é? Mas conta, no fundo, aquilo que é este percurso.
1: Exatamente.
0: Portanto, atenção, isso já estava em textos que foram publicados mais tarde, os Princípios da Filosofia, etc. É retomado nas Meditações Metafísicas, que também vêm mais tarde. Quer dizer, isso é, simplificando muito, mas não distorcendo, é porventura a armadura, é o kit que o Descartes acaba por aprontar para enfrentar os vários problemas.
1: A vida dele foi marcada também pelo momento histórico que se vivia, que tinha que ver também
0: com as guerras. Ele terá tido uma licenciatura em Direito, salvo em Poitiers, mas ele também teve serviço militar de campanha, não é? No caso da Holanda e episodicamente na Alemanha, penso eu, e depois uma atividade, digamos, de escritor, de experimentador, aquela famosa anedota de quando alguém o visitou na Holanda e que pediu para ver a biblioteca. O Descartes terá mostrado uma sala onde numa mesa estava um animal que ele ia escortejando para fazer uma análise
1: da estrutura
0: do animal. Mas
1: ele era físico e matemático
0: também,
1: não é?
0: Digamos, isto pode ser importante para um dos aspectos, nesse particular, muito relevante, é o passo que o Descartes permite dar no quadro de uma geometria analítica ou do quadro de uma geometria aritmetizada, isto é, a possibilidade de converter em número e em aritmética aquilo que habitualmente eram as representações das figuras e, digamos, esse outro instrumento extremamente importante que é as coordenadas, que é o que vai permitir...
1: Não haveria gráficos, não é?
0: Exatamente. Mas o Descartes também se interessou por coisas da medicina e do corpo humano e nesse aspecto é, sem ser porventura a cabeça enciclopédica do Aristóteles no tempo dele, mas seguramente...
1: Os bons séculos mais tarde.
0: Já não, mas seguramente que o Descartes, como aliás muitos outros, mesmo no quadro da filosofia e em particular da filosofia moderna, mas o Descartes tem um espectro muito alargado de interesses e inclusive de domínios de investigação. Isto é onde aquele próprio se dedicou com observações, com reflexões depois construídas sobre essas observações e de que numa larga medida, parênteses, coisa que infelizmente em relação a alguns períodos, aos gregos, por exemplo, a gente às vezes, enfim, tem uma parte ínfima daquilo que nós sabemos que eles escreveram, porque outros disseram que eles tinham escrito e eventualmente tinham lido essas obras, mas não chegaram até nós, mas no caso do Descartes, esse acervo textual, mesmo em forma de apontamentos, existe e é reconhecido, digamos, conhecido, enfim, desde a famosa edição do Adam e do Tannhäuser no princípio do século XX.
1: O método cartesiano do século XVI, professor José Barata Moura, trouxe modernidade ao pensamento.
0: Mas repare que esse esforço de análise é o que permite também penetrar com rigor descritivo e quantitativo em múltiplos aspectos da realidade. E isso é um avanço, efetivamente, até na própria teologia científica e na própria teoria da ciência, isso é, evidentemente, um avanço a que a modernidade está ligada e à qual, enfim, Descartes proporcionou também um modelo importante.
1: Estamos no Serviço Público Bloco de Notas da Antena 1 e de novo com o professor José Barata Moura. Agora, professores, debruçamos-nos sobre o célebre método cartesiano, que tem várias fases, não é?
0: Exato.
1: A verificação ou a evidência.
0: Exatamente, para te reparar.
1: A análise, a síntese e o enumerar.
0: Da dúvida, fomos ao cogito, no cogito ouvimos que... Mas repare que no fundo é, porque isto vai ser muito importante até para a ontologia e para o idealismo do Descartes, não é? Que é o seguinte, é a tentativa de recuperação do ser da realidade, mas esse ser supõe a instância do pensar. Ou seja, tudo vai poder ser ajuizado de um modo seguro, com certeza, desde que convertido em ideia, isto é, desde que convertido em objeto da consciência, não é? E portanto, esse é um dos pontos fundamentais. Depois, a partir daí, e nas outras operações do método, o que é que acontece? E também é
1: mas,
0: muito
1: portanto, que são elas?
0: Quer dizer,
1: uma pessoa olha para isto e diz, claro, isto é evidente. Não é?
0: É evidente, vamos lá ver, porque depois esse modelo analítico e de recomposição sintética, às vezes até por via associativa, mas isso vai ser a base para boa parte da metodologia do mecanicismo, não apenas do século XVII, mas às vezes chegando até formas contemporâneas de, digamos, de cientismo positivista. O que é o traço que está importante e que não é inocente relativamente às implicações? Repare que isto significa que há, por assim dizer, um primado do simples sobre o complexo, há um primado do elemento sobre o todo ou sobre a estrutura que ele integra. A atenção é primária e primordialmente centrada nesses elementos que depois o pensar vai reconstruir. Eu estou a expor.
1: Certo.
0: Reparem que, por exemplo, isto não é o único caminho para lá se chegar. Porque se porventura...
1: Para lá se chegar, quando diz isso, para é para chegar ao
0: saber e para chegar ao conhecimento. Porque, reparem, se porventura aquilo que há, aquilo que é, o ser, a realidade, estiver empapado de história, for um processo. Se nós não formos apenas as pessoas na figura que neste momento estamos a ter nesta conversa, mas se naquilo que é a nossa realidade e o nosso ser estiver também a criança que nós fomos, o jovem, agora o velho que eu sou, pai e tal, aquilo que, enfim, já se sabe que virei a ser, e pode não ser muito agradável, mas quer dizer, se nós percebermos que porventura a realidade não é esta soma, esta combinatória de elementos que depois se juntam, mas que efetivamente é de dentro de uma complexidade fluente, histórica, de um processo, que aquilo que nós neste momento somos aparece como elemento, reparem que aí é evidente que há largo caminho para esta metodologia cartesiana ou de raiz cartesiana poder ser objeto de exame crítico. E, a meu ver, indispensável. Tá. Que não significa que esta etapa do Descartes não tenha trazido avanços fabulosos. Porque, repare, do ponto de vista ontológico, este centramento naquilo que é o elementar, o discreto, o indivíduo, o separado, o simples, isso que do ponto de vista ontológico eventualmente é criticável e poderá não ser assim, mas repare que esse esforço de análise é o que permite também penetrar com rigor descritivo e quantitativo em múltiplos aspectos da realidade. E isso é um avanço, efetivamente, até na própria teologia científica e na própria teoria da ciência, isso é, evidentemente, um avanço a que a modernidade está ligada e à qual, enfim, Descartes proporcionou também um modelo importante.
1: Professor Barata Moura, aceitará esta síntese, portanto, num primeiro passo a verificação, não aceitar nada como verdadeiro sem prova?
0: Que não é sem prova, é que não seja clara e distintamente visto.
1: Ora, isso é quase Camões.
0: Repare.
1: Vi claramente
0: não,
1: visto.
0: Não, exato, mas atenção, isso já é outra questão. Porque essa é outra questão, porquê? Porque isso já vem dos italianos e mesmo na poesia italiana isso já está. E esse é um sentido muito moderno. Eu não sei apenas pelos ouvidos, simplificando muito, a forma tradicional, medieva, na escolástica, da transmissão do saber em populações que, apesar de tudo, não são leitoras porque são iletradas, e por conseguinte, o que é que acontece? O saber entra pelos ouvidos, mas pelos ouvidos também se emprenha, não é? E se embrenha o quê? O erro, o preconceito, etc, etc. E, portanto, repare, contra isso o quê? Contra isso, simplificando muito, o paradigma da visão.
1: Da visão.
0: Não basta ouvir, não basta ouvir o que nos contam, não basta ouvir o que o chefe diz ver. Ou o que a autoridade manda, é preciso ver.
1: Depois há
0: ver
1: a análise.
0: De uma maneira clara.
1: Depois há a análise, que é dividir as dificuldades nas suas partes mais simples.
0: Exatamente, Bandeira, é aquilo que eu dizia, esse primado das unidades elementares e que depois, digamos, serão reconstruídas através de um processo, repare, sintético. Sintético, desde o grego, que é de onde isto vem, syn, tesis. Tesis em grego é posição, syn é com. O que é uma síntese?
1: É composição.
0: É uma com. Posição do elementar, uma composição das partes.
1: O terceiro nível, digamos assim, a síntese, que é conduzir o raciocínio do mais simples ao mais complexo.
0: Isso.
1: E depois, finalmente, o numerar. Enumerar, portanto, citar, fazer uma lista, no fundo, enumerar. Enumerar de forma a que nada fique de fora.
0: Exatamente. Repare que, bom, técnica historicamente, o Francis Bacon, no novo órgão, grosso modo, 37 anos antes do discurso do método, já tinha marcado e chamado a atenção para isso. Repare,
1: mas é o Descartes que lhe dá outra.
0: O Descartes dá porque incorpora, mas no fundo a ideia é uma ideia que está mais ampla, amplamente difundida. Porque, repare que há aqui aspectos importantes que mesmo que eu que sou crítico, mas não podemos descurar, não podemos descurar, é que a enumeração completa significa que não há uma sobre valorização de uns aspectos em detrimento de outros, nem há apenas a retenção daqueles que interessam e o despedimento dos que são menos interessantes, incómodos.
1: E depois há uma hierarquia, numa enumeração há sempre uma hierarquia.
0: Claro, claro, claro.
1: Professor Barata Moura, só para terminar e de uma forma o mais sintética e simples possível, o que é que um aluno que vai fazer exame de 11º ano de filosofia sobre Descartes tem que obrigatoriamente ter claro no seu espírito o quê?
0: Penso que no caso do Descartes, e imagino que isso também estará, digamos, nos programas, não é? Há uma circunstância feliz, que é o facto de haver o tal discurso do método. Não é? E, portanto, é evidente que o Descartes não se reduz ao discurso do método, mas um discurso do método bem entendido dá base para se começar a perceber a articulação e a funcionalidade de alguns destes aspectos que nós referimos nesta conversa e de muitos outros a que não aludimos.
1: Claro.
0: Inclusivamente à parte da moral, por exemplo. É que o Descartes também era um homem muito cauteloso, mas que sabia, o grande emblema dele era o larvatus prodeo, que significa: eu avanço, mas avanço larvado, avanço mascarado, porque os tempos também não são de molde a que nós possamos escancaradamente dizer tudo o que nós pensamos. O caso do Galileu, que, coitadinho, tinha tido ali uns apertos na Inquisição, e que isso, inclusivamente, leva o Descartes, relativamente ao texto dele sobre o mundo, leva o Descartes a dizer: isto não há altura de publicar. Não é? Portanto, neste particular, e para não me perder e voltarmos ao que era o nervo da sua questão, eu diria, no caso do Descartes, compreendendo bem, mais do que as teorias, mas a articulação daquilo que, por exemplo, no discurso do método é contado, nós estamos sempre a aprender e estamos sempre a caminho, mas por algum sítio há que começar, e aí podemos ter uma base interessante para a viagem.
1: Muito obrigada, professor José Barata Moura. Muito obrigada por termos tido esta conversa sobre René Descartes. 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
1: António José Seguro e Luís Montenegro juntam-se mais logo no Luxemburgo. É por aqui que passa uma parte das comemorações do Dia de Portugal, o 10 de junho. O primeiro-ministro chega durante a tarde, enquanto o presidente da República entra hoje no segundo dia da visita, em que vai ser recebido pelos grão-duques de Luxemburgo e por elementos do governo. De ontem fica a promessa de reforçar a cooperação com o país e a promessa de ouvir os imigrantes. Reportagem do enviado especial da Antena 1, João Alexandre.
2: Foi uma chegada em passo apressado. À entrada da Embaixada Portuguesa no Luxemburgo, António José Seguro tinha à espera Pedro Teixeira, imigrante há mais de 20 anos. Nas mãos de Pedro, a bandeira portuguesa repleta de assinaturas.
3: O autógrafo seu.
4: Escrever aqui no verde da esperança.
2: E no encontro com o Presidente da República, um pedido.
3: Fizesse alguma coisa por nosso Portugal e aprendesse alguma coisa com o Luxemburgo, que eu acho que o Luxemburgo tem muita coisa para...
4: É isso que nós fazemos na vida, aprender uns com os outros.
2: E foi já em conversa com os jornalistas que Pedro Teixeira voltou também a um tema repetido pelos imigrantes portugueses no Luxemburgo.
3: Infelizmente ainda não consegui votar para as presidenciais. Quando venho para votar, nunca estou nas cadernas.
2: Pedido escutado pelo Presidente da República que remete este e outros assuntos para o Executivo de Luís Montenegro.
5: Em primeiro lugar, vou escutá-los, vou ouvi-los. É esse o primeiro dever do Presidente da República. O segundo é que não há nenhum problema que não possa ser resolvido. Estarei acompanhado com o Governo e, portanto, o Governo tem o poder executivo em Portugal e será ele o primeiro a responder a essas perguntas que, estou certo, encontrarão soluções.
2: Declarações do chefe de Estado depois de uma reunião com um grupo de empresários portugueses.
5: Precisamos de internacionalizar as nossas empresas e o Luxemburgo é um país de bom acolhimento do investimento português.
2: Um encontro para fazer subir as expectativas.
5: Que no final desta visita haja um reforço político e comercial e tecnológico da cooperação entre os dois países. O seu primeiro-ministro junta-se a essa visita, portanto é uma visita com muita expectativa.
2: Nos primeiros passos da visita do Presidente da República ao Luxemburgo, no pontapé de saída das comemorações do Dia de Portugal junto da comunidade portuguesa.
1: E que vão contar durante o dia de hoje também com o primeiro-ministro, ainda esta tarde, Luís Montenegro junta-se à visita que tem previsto os encontros com a comunidade portuguesa. Os professores de português no estrangeiro estão preocupados com alterações que o governo quer fazer. Numa carta aberta, vários leitores do ensino português no estrangeiro, como são chamados, contestam as mudanças propostas no regime jurídico e remunerações, contestam a possibilidade de reduzir os períodos das comissões

0: isso também a limitação do número de renovações. Célia Mendes, leitora de Língua e Cultura Portuguesas em Santiago de Compostela e também responsável Camões do Centro Cultural Português em Vigo, deixa o alerta na Antena 1, as novas medidas podem criar desemprego.
1: Sabemos que a proposta do Governo para a alteração do REGEP prevê que todas as comissões de serviço neste momento em vigor não sejam renovadas, ou seja, isto equivale praticamente a um despedimento coletivo. E a partir do momento em que o novo REGEP esteja em vigor, as novas contratações serão, as novas comissões serão por um prazo de 3 anos, renováveis apenas 2 vezes, o que implica uma instabilidade muito grande, não só para os leitores, mas também para o papel, para a missão do Camões, Instituto Público, junto das instituições e das comunidades no estrangeiro às quais servimos.
0: Preocupações demonstradas pelos leitores do ensino português no estrangeiro, os docentes recordam também a falta de uma carreira e da possibilidade de progressões, contestam ainda a possível eliminação dos subsídios de residência. O Papa chega hoje à Espanha para uma visita de 7 dias. Leão XIV aterra em Madrid por volta das 9:30 da manhã, na hora portuguesa. Por lá já se encontra a enviada especial da Antena 1, Diana Craveiro, a ouvir algumas críticas e o entusiasmo com a presença do Papa na capital espanhola.
2: Madrid está enfeitada para receber o Papa. Há hotéis com bandeiras com a imagem de Leão XIV e flores que desenham o nome do líder da Igreja Católica. O entusiasmo é geral e há muitos espanhóis que vêm de propósito até à cidade.
3: Muito bem, sim, estamos todos muito contentos. Eu vengo, además de uma província, expressamente a Madrid para ver ao Papa. É uma ocasião que é difícil que se volva a repetir.
2: Alguns vão aproveitar os percursos do Papa Móvel para tentar ver Leão XIV.
3: Deve de ser que logo se hace um recorrido com o Papa Móvel, pois tentaremos ver o que se pueda. Vai ser pouco.
2: Esta é, no entanto, uma visita que também causa algumas críticas por causa dos custos.
4: Um derroche, bueno, que por supuesto pode venir quando quiera, que será bem-vindo, mas não me parece que haya que realizar um gasto tão importante para que este homem realize a visita como um...
2: Esta visita do Papa vai custar cerca de 25 milhões de euros.
4: Aqui se han gastado alrededor de unos 25 millones de euros.
2: Um valor elevado para alguns que preferiam investimento em educação ou saúde.
4: Madrid, e logo parece ser que não há dinheiro nem para a sanidade pública nem para a educação. Então me parece um derroche.
2: Para uns é desperdício, para outros uma espécie de investimento na alma.
5: Mas quando está derrochando tanto, creo que esta visita todavía sale barata. Para lo que ayuda a las almas.
2: Tudo com uma mensagem de paz.
5: Que es el mensaje siempre va a ser de paz, de armonía, es decir, no es un papa político. En estos momentos que estamos viviendo en el mundo, él va a transmitir un mensaje que va a llenar mucho las almas.
0: Primeira paragem em Madrid, acompanhada pela enviada especial da Antena 1, Diana Craveiro. O Papa Leão XIV vai passar também por Barcelona e pelas Ilhas Canárias até ao dia 12. Um dos pontos altos da visita vai ser na quarta-feira, quando o Leão XIV inaugurar a Torre de Jesus Cristo na Basílica da Sagrada Família. Troca de ataques e de acusações esta noite no Médio Oriente. A Guarda Revolucionária do Irão diz que atingiu bases dos Estados Unidos no Bahrein e no Kuwait. Defende que é uma resposta aos ataques norte-americanos contra Sirik e a ilha de Qasem, no estreito de Hormuz. O exército dos Estados Unidos fala de 7 mísseis lançados, quase todos interceptados e sem nenhum ferido. Os Estados Unidos confirmaram ataques defensivos esta noite contra sistemas de radar do Irão. De acordo com Washington, foram lançados 4 drones de ataque em direção ao estreito de Hormuz. Nos últimos dias voltaram a intensificar-se os ataques de parte a parte no Médio Oriente. A Serra da Estrela passou a fazer parte da Rede Mundial de Reservas da Biosfera. É uma distinção feita pela Unesco, reconhece territórios que juntam a conservação da natureza com o desenvolvimento humano sustentável. A Ministra do Ambiente e da Energia, Maria da Graça Carvalho, disse num comunicado que o reconhecimento é uma oportunidade para reforçar a sustentabilidade da Serra da Estrela. Passaram a ser 14 as reservas da Biosfera da Unesco em Portugal.
6: Edição do jornalista Gonçalo Costa Martins. 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
2: Olá, um bom dia para si. É o programa da Igreja Católica que escuta por esta hora na Antena 1. Fique connosco para hoje conhecer a Telma Alves, assistente social com 42 anos, e a Beatriz Martins, uma menina de 10 anos e estudante no 4º ano da escola. O que é que estas duas pessoas têm em comum? Celebraram o sacramento da Eucaristia muito recentemente. A festa vulgarmente conhecida como Primeira Comunhão, que significa comungar pela primeira vez o corpo e o sangue de Jesus, assim consagrados no altar durante a celebração da Eucaristia. Vamos hoje perceber que passo importante é este na vida de alguém com 10 anos, como a Beatriz, ou de uma pessoa adulta, como a Telma Alves, que recebeu na Vigília Pascal, a 4 de Abril, os sacramentos de iniciação cristã, o batismo, a Eucaristia e o Crisma. Um bom dia para si, fique desse lado. A Beatriz Martins chega tímida para conversar com a Eclésia, mas de forma entusiasmada mostra a cruz no colar que traz ao peito para recordar a data, 18 de abril de 2026. Foi o dia da sua primeira comunhão, um dia de festa com direito a bolo de chocolate e morangos e a sentir-se mais próxima de Jesus, porque diz que ele entrou no seu coração. A nossa jovem convidada está no 3º ano de catequese na paróquia de Algueirão Mãe Martins, no Patriarcado de Lisboa.
3: É aprender sobre a história de Jesus.
2: E é uma coisa que tu fazes todas as semanas? Em que dia de semana é que vocês costumam ir à catequese? Em que tu costumas ir?
3: Sábado. Todos os sábados.
2: Os teus amigos estão lá na catequese?
3: Estão. Tenho os meus primos, tenho outros amigos da minha sala, de outras salas, amigos da escola.
2: Da escola, que também vão contigo à catequese.
3: Sim, só que são de outra sala.
2: Só que são de outra sala. Como é que se chamam os teus catequistas ou catequistas, homens ou mulheres?
3: A Bia, o Gonçalo e o Zé.
2: E o Zé. E eles ensinam assim coisas importantes. O que é que tu já aprendeste na catequese?
3: Muitas coisas. Histórias de Jesus, jogos divertidos e a cantar.
2: Tu participas no coro também, não é?
3: Sim.
2: E é uma coisa que gostas de fazer?
3: Sim.
2: E de vez em quando, na catequese, vocês têm festas?
3: Sim. Festa da Palavra, da Páscoa, do Natal.
2: Fazem assim coisas especiais nessas alturas?
3: Sim.
2: E este ano houve uma festa mais especial ainda. O que é que que festa foi esta que vocês participaram?
3: A Primeira Comunhão.
2: A Primeira Comunhão. Tu sabias o que era a Primeira Comunhão?
3: Mais ou menos.
2: É? O que é que te explicaram?
3: Que é que agora eu vou ficar mais perto de Jesus.
2: Era uma coisa que tu vias a tua irmã mais velha e os teus pais a fazerem também?
3: Sim.
2: E fazias-lhes perguntas sobre isso?
3: Sim, qual era o sabor? Perguntava se era para machiar, se aquilo derretia, e se aquilo era bom.
2: Sabia bem?
3: Sim. Sobre a papel.
2: Sobre a papel.
3: Ao mesmo tempo também é pão.
2: Ao mesmo tempo também é pão. É verdade. É o pão que se distribui a todas as pessoas que estão na missa, não é?
3: Sim.
2: Foi um dia de festa. Com um bolo, imagino.
3: Sim. Nós fomos a um restaurante. Agradecemos por tudo que Jesus nos deu e comemos bolo.
2: Como é que era a tua roupa?
3: Era branca com um pouco de azul e com flores.
2: Com flores. E as sentias-te bonita?
3: Sim.
2: Porquê é que tu achas que te vestiste assim de forma diferente para este dia especial?
3: Para receber Jesus dentro do meu corpo.
2: Dentro do teu corpo. Posso-te perguntar o que é que tu fizeste quando recebeste a primeira comunhão e depois foste para o teu lugar?
3: Eu sentei-me e rezei.
2: E rezaste. Como é que te sentiste nesse momento?
3: Bem.
2: Foi um momento importante para ti?
3: Sim.
2: E porquê é que tu sentiste que foi importante para ti?
3: Porque eu recebi Jesus e eu fiquei mais próxima dele.
2: Sim, e é uma coisa que tu queres continuar na tua vida?
3: Sim.
2: Não é uma coisa só para ficar como uma festa, mas queres continuar na tua vida?
3: Sim.
2: Antes da primeira comunhão, vocês celebraram um sacramento também, sabes qual é?
3: E falar com o padre.
2: Chama-se Sacramento da Reconciliação. Já tinhas ouvido falar?
3: Acho que já.
2: Assim neste nome. Mas é ir falar com o padre, sim. Como é que tu te sentiste?
3: Eu senti-me preparada para receber Jesus.
2: Como é que uma pessoa se sente preparada para receber Jesus? Explica-me isso um bocadinho melhor, se conseguires.
3: Rezando, com os pais, com a família. Nós agradecemos o que Deus deu-nos na nossa vida e rezamos o Pai Nosso e uma Ave Maria.
2: Muito obrigada.
3: Obrigada.
2: Thelma Alves diz que Deus a andou a rodear antes de decidir celebrar os sacramentos na sua vida. Os cuidados paliativos na Casa de Saúde da Idenha, das Irmãs Hospitaleiras, foi a porta de entrada num caminho que tem percorrido nos últimos 3 anos e que a levou a uma vida comunitária que antes só conhecia de forma teórica. Assistente social, elege na vida profissional o serviço e percebe que também este é o seu caminho na Igreja. Fica a conhecer Thelma Alves.
0: Eu sou do Conselho de Mértola, de uma das freguesias do Conselho de Mértola, portanto o Alentejo muito profundo. Foi lá que nasci, foi lá que vivi os primeiros anos da minha vida e sim, não havia de toda essa prática semanal. Aliás, eu creio que havia missa muito pontualmente, possivelmente em celebrações pontuais ou funerais. Não havia de toda essa prática sequer semanal ou talvez até mensal. Portanto, eu cresci com uma religiosidade muito informal. Ou seja, talvez a pessoa que mais personificasse isso fosse a minha avó. Eu cresci a vê-la rezar. E esse era o tipo de ligação que eu tinha à Igreja. Ou a procissão no 15 de agosto e pouco mais do que isso. E foi a opção dos meus pais, porque na altura não aconteceu, tanto a mim como à minha irmã, deixarem a opção do batismo para mais tarde. Não foi logo na altura, depois passou o tempo, assim, então quando crescerem escolhem esse caminho. Portanto, nunca houve grupos jovens, nunca houve contacto com paróquia, nada.
2: E portanto foi crescendo com essa memória, mas não com uma prática.
0: Não.
2: E sem uma relação comunitária, paroquial, sem uma relação com o divino, sem uma relação com uma pessoa concreta de Jesus ou de Deus.
0: Sim, não de um ponto de vista formal. É claro que fui ouvindo falar e percebi-se. Eu acho que cresceu muito da minha curiosidade e entrar em movimentos de voluntariado foi despertando mais essa curiosidade. Acho que até começou um bocadinho do ponto de vista intelectual, como é que isto funciona. Li bastante sobre isso, gosto imenso de Santo Agostinho, por exemplo, e fui se calhar até aproximando mais de uma vertente até intelectual de perceber. Há um livro do cardeal Dom Tolentino Mendonça que são as 7 pausas da beleza, e uma delas é que não procures que Deus virá ao teu encontro. Eu acho que foi um bocadinho isso. Acho que mais do que eu procurar Deus, acho que fui sentindo que Deus me procurava naquilo que eu fui fazendo. E foi um caminho que foi crescendo ao longo também do meu crescimento.
2: Alguma celebração, algum encontro, algum momento que marque de alguma forma este início de caminho, que hoje sinta como um início de caminho consciente?

0: foi muito o serviço ao outro que...
1: O que é que levou ao voluntariado nas Inas Hospitaleiras?
0: Mais do que ser propriamente as irmãs, embora agora sim sinta que aquela também é a minha casa, foi a questão dos cuidados paliativos. Portanto, essa sim foi a minha paixão, que me levou até às Irmãs Hospitaleiras, porque tem uma unidade e foi lá que eu comecei a fazer voluntariado. E assim que entrei, percebi que o espírito era muito, muito particular e muito especial. Portanto, já estou há cerca de 5, 6 anos, na unidade de cuidados paliativos, também na área da saúde mental, mas foi isso que me procurou. Primeiro os cuidados paliativos e depois sim, agora, mesmo que deixassem ter cuidados paliativos, eu não sairia das Irmãs, porque acredito muito nos valores e é uma casa onde efetivamente me sinto em casa.
1: Como é que se sentia Deus naquele espaço, este Deus que já a rondava, que a procurava, mas de que forma explícita é que ele aí se vai tornando visível, relacional, presente?
0: Em primeiro lugar, eu acho que na vivência de comunidade, acho que pela primeira vez senti o que era uma comunidade. E depois, sem dúvida, na relação com os doentes. Entrar num quarto de um doente é entrar num espaço sagrado. E a relação, portanto, acho que Deus me tocou mais ou descobriu mais na relação com os outros, em particular na relação com os doentes. Passei a ganhar um respeito ainda maior por esses momentos e por essa relação quase sagrada que se tem ali. Depois, se calhar, o momento em que senti que queria dar esse passo do ponto de vista formal foi a minha avó faleceu há 2 anos e pouco, e quando ela faleceu, há uma leitura da Bíblia que eu gostava muito, que já tinha partilhado com ela, ainda em vida, e que idealizei que depois de ela ter falecido, aquilo seria uma leitura que eu gostava que fizessem na missa de corpo presente dela. É uma carta de São Paulo aos Romanos. A ideia é que o amor é o que permanece sempre. Há fé, há esperança, mas o amor é o que permanece sempre. O amor tudo dá, o amor tudo perdoa, o amor tudo aceita. E eu senti a minha avó naquela leitura, naquele poema, e contactei o padre, que nunca tinha falado na vida, da paróquia em Mértola, e ele foi extremamente atencioso e disse que sim. E naquele dia chegou à missa e disse-me: a Telma tem a sua Bíblia consigo? E eu, curiosamente, tinha levado. Ele disse: então vá buscá-la, porque é a Telma que vai fazer a leitura. Confesso que não estava nada preparada, mas acho que foi dos momentos mais significativos, mais espirituais da minha vida, poder naquele momento ser eu a prestar-lhe aquela homenagem. E sim, aí eu pensei, não, isso tem que ser feito de uma forma formal, porque faz sentido. Eu acredito muito que os rituais são importantes, e nós podemos viver a nossa interioridade, a nossa espiritualidade, mas também creio que seja importante preenchermos a nossa vida com certos rituais para dar sentido àquilo que é o interior. E sim, aí comecei a procurar, tive a sorte de minha madrinha, agora uma grande amiga minha, me desafiar para dizer: mas se te queres batizar, então vamos a isso, há um grupo na paróquia. Foi comigo à primeira catequese, e depois foi o grupo da catequese, que também foi muito interessante.
1: Vamos a esse grupo de catequese, porque a paróquia de Algueirão Mãe Martins leu uma procura de pessoas mais velhas para fazer este caminho em conjunto, também em comunidade. Fale-nos desse percurso, Telma.
0: É um grupo muito curioso. Eu não fazia a mínima ideia que havia, confesso a minha ignorância, nem sequer saberia que existia um percurso de preparação. Portanto, aí era totalmente em branco para mim. E foi curioso. Tive a bênção de ter dois catequistas maravilhosos.
1: Diga-nos o nome.
0: Ana Maria e Diniz. E senti, à semelhança das irmãs, senti, e eu venho de um meio rural, vivo num meio urbano, onde para mim é muito difícil sentir uma comunidade, e voltei a sentir essa comunidade, ou seja, aquele grupo que se reunia uma vez por semana, e agora o prolongamento na paróquia, mas passou a ser uma comunidade. E foi muito curioso perceber como um grupo de pessoas tão diferentes, profissões diferentes, origens diferentes, se juntam num princípio que é comum, num valor que é comum e com uma intenção que também é comum. E perceber que dessa partilha existem vivências tão ricas e tão diversas que a mim particularmente me acrescentaram muito.
1: Que procuras é que se foram sentindo no grupo?
0: Eu acho que, acima de tudo, eu acho que a religiosidade já lá estava. O que se procurava era mesmo para já fazer parte dessa comunidade cristã de forma formal,

0: E depois, acho que é um bocadinho aquilo que me moveu a mim, que é, se eu já o sinto e se eu já de certa forma o pratico de forma informal, fazia todo o sentido darmos o passo, o primeiro sacramento mais importante de todos, não é? Portanto, e foi, eu acho que foi muito curioso nós vermos e... existiam leituras e existiam o que é que seriam os sacramentos, vários ensinamentos, e perceber como intrinsecamente eles já lá estavam a ser vividos por todos. Nem sequer se cá tínhamos tanta noção de que já estávamos a vivê-los dessa forma. Portanto, acima de tudo, eu acho que foi essa procura de pertencermos a essa comunidade, de pertencermos à paróquia, e de podermos dar aquilo que é o primeiro passo, ou o passo mais importante, que são os sacramentos, ou pelo menos o primeiro sacramento, que é o mais importante de todos, o batismo.
1: O batismo.
0: Exatamente.
1: Que igreja é que foi descobrindo em Algueirão Mem Martins através de uma comunidade?
0: Eu vi uma igreja viva. Uma igreja que, como falávamos antes, é feita de pessoas, mas é uma igreja para as pessoas também. Portanto, há essa vivência da prática religiosa, mas também uma prática em serviço do outro. Portanto, e não tinha noção de, por exemplo, tanta gente à missa. Portanto, o que eu vi foi uma igreja viva, e uma igreja que congrega, e num tempo em que acho que andamos todos muito dispersos, ou temos muitas exigências e muitas solicitações, muita informação, haver um espaço que nos congrega a um grupo de pessoas no mesmo sítio, na mesma hora, com uma intenção comum, foi algo que me emocionou imenso. Portanto, a Vigília Pascal estava imensa gente, e fazer parte de um todo que é sentido de forma tão, tão profunda, para mim foi o que mais me emocionou. Portanto, encontrei uma paróquia, uma igreja viva, acima de tudo, e viva com desde os mais jovens até aos menos jovens. Portanto, que também foi algo que se calhar me surpreendeu a mim, porque teria uma ideia pré-concebida em relação a isso, mas há muitos jovens envolvidos na igreja, na minha paróquia em particular, e que têm iniciativas super interessantes, muito, muito ativas. Portanto, o que eu acima de tudo descobri foi uma igreja viva, e uma igreja que está na comunidade e que é um pilar para a comunidade.
1: E que data marca estes três sacramentos na sua vida? O batismo, a primeira comunhão e o crisma.
0: Exatamente, foram os três. Então foi dia 4 de abril deste ano, foi a noite da Vigília Pascal, e esse dia marca, não digo que marque uma nova pessoa em mim, acho que nós somos uma construção, portanto agora marca até uma forma mais responsável de viver a religião, e eu vejo muito o ser católico no serviço ao outro. Portanto, acho que me deu a mim mais essa noção de responsabilidade.
1: Que já estava na sua vocação enquanto assistente social.
0: Sim, também. Se calhar não foi por acaso. Mas a ideia de que há um voto de confiança da minha comunidade em mim, e faço parte de uma comunidade. Portanto, não é aquela responsabilidade no sentido que tenho que ir à missa com frequência, ou que tenho que comungar com frequência, ou que tenho que me confessar, não. Não dessa forma, mas no sentido de agora faço parte de algo que também merece o meu melhor. Portanto, é assim que eu vejo, marcou uma responsabilidade que eu também assumi, e com compromisso, no serviço ao outro, e ao outro que agora também é uma comunidade, também é uma paróquia. Portanto, se já o era de uma forma mais informal, agora acho que eu assumi de uma forma muito mais consciente.
1: Sim. Pedida um bocadinho a cada um dos sacramentos que a Telma fez de uma só vez.
0: Sim.
1: Cada um dos sacramentos tem um sabor diferente para si. Como é que se abeira de cada um dos sacramentos, olhando até agora, já dois ou três meses depois de ter feito estes sacramentos e ter vivido esta vigília pascal importante na sua vida? Como é que se abeira de cada um dos sacramentos? Como é que se relaciona? Como é que o toca? Como é que o sente no interior da sua vida?
0: Eu acho que os três são efetivamente, senti-os efetivamente como uma bênção. Se calhar a primeira comunhão foi talvez aquilo que mais me emocionou, porque acho que também idealizei esse momento quando me estava a preparar e quando estava a fazer esse caminho. E quando ia à missa, nunca o tinha feito, e perceber que neste momento é a primeira vez que eu vou fazer e que estou efetivamente, se calhar, o mais próximo que poderei estar. Acho que esse foi o que mais me emocionou, o sentir que é verdadeiro sentido de comunhão, como se fôssemos um só. E isso foi muito significativo para mim. Acho que foi o que mais me emocionou. Toda a cerimónia foi bastante
1: acredito.
0: Portanto, e foi muito bonita.
1: Interessante o caminho que foi fazendo de participação e de celebração da Eucaristia, não comungando, não celebrando o sacramento da Eucaristia. O que é que muda aí? Ou o que é que não muda? Porque também já se sentia participante desta comunidade e não comungando, para si fazia todo o sentido celebrar o sacramento da Eucaristia, mesmo não comungando.
0: Sim, a missa é o ir à missa, e poderia não ser com muita, muita frequência, mas era para mim muito importante. E sempre encarei o ato, o momento da comunhão, com um profundo respeito. E mesmo não podendo fazer, não lhe consigo dizer se alguma coisa dentro de mim mudou muito, se calhar mais consciência, até pelos diferentes tempos da missa, os diferentes momentos, que depois também fui aprendendo de um ponto de vista mais formal,
1: certo,
0: o que momento, cada momento significa. Portanto, se calhar essa consciência, mas a vontade, sim, eu acho que já lá esteve sempre. E também creio que a oração se tornou cada vez mais presente na minha vida. Os momentos de oração sozinha, com Deus, na minha intimidade. Portanto, sinto que preciso dessa oração para o meu dia também ser mais dia.
1: Sim.
0: No dia em que nós faço, sinto que me falta alguma coisa, ou que eu que lhe estava a dizer, eu acho que os rituais são muito importantes, os gestos são muito importantes, o termos uma prática constante, que depois não é uma prática repetitiva no sentido é que é sempre a mesma coisa, mas fazê-la todos os dias, mas com consciência.
1: Com significado.
0: Exatamente.
1: Alargando o significado também. Gostava também de perceber este acolhimento que sentiu numa comunidade, para acolher adultos à procura.
0: Eu senti que havia uma profunda alegria por nós estarmos a dar esse passo. Portanto, eu senti-me sempre acolhida e as pessoas estavam intrinsecamente felizes por eu estar a fazer este caminho. Portanto, assim, foi esse sentido de comunidade. Alguém que fica feliz por eu querer fazer parte, ou por estar a fazer um caminho para fazer parte. Portanto, esse acolhimento, como disse, existiu mesmo antes
1: de qualquer
0: outro momento. Exatamente. Portanto, o que eu senti foi essa alegria e essa capacidade de acolher, que senti na minha paróquia e nos grupos que fui, com quem tenho vivido mais esses momentos. Portanto, acima de tudo, uma profunda alegria e um acolhimento muito, muito natural, esse acolher de forma, sim, completamente, acolho-te exatamente como tu és, e qual seja a tua intenção ou qual seja o teu caminho. Acho que nem sequer é necessário dizer qual é que é a minha motivação para estás aqui, queres fazê-lo e és bem-vindo. E se não quisesses fazer, também eras bem-vindo. E é assim que eu também vejo a Igreja e vejo a religião, como esse sentimento de acolhimento, independentemente do que nos motive a chegar a este caminho.
1: Uhum.
0: E se calhar são muito mais as perguntas do que as respostas que encontramos, porque as respostas vêm de uma forma muito íntima, e eu acho que sempre que as perguntas são mais importantes que as respostas. Nós não vamos conseguir ter respostas para tudo, mas a capacidade de questionarmos, eu acho que já é muito importante.
1: Coloca-nos em relação também.
0: Coloca-nos em relação, coloca-nos em perspectiva, e isso é muito importante. Às vezes as respostas estão na própria pergunta, muitas vezes. Por isso, não encontrei respostas para tudo na minha vida, na religião, mas encontrei uma orientação para aquilo que eu quero. Vinha-me a lembrar isso no caminho para cá. Há um podcast de um enfermeiro que eu admiro profundamente, o enfermeiro Ricardo Fernandes, também da área dos cuidados paliativos, e chama-se Porque Precisamos dos Outros para Sermos Nós. E eu acho que precisei de Deus para ser mais eu. Portanto, eu sou mais eu nesta vivência espiritual e religiosa. Portanto, sim, eu precisei de Deus para ser eu, ou para ser mais eu, ou para me reconhecer mais eu.
1: Os sacramentos de iniciação cristã e a formação que fez até receber os sacramentos, concretamente esta formação catequética, é para continuar a sua vontade de continuar a ligar o intelecto ao espiritual, ao afetivo, ao emocional, à sua adesão a Jesus, é para continuar?
0: Ah, completamente, todos os dias. Ah, eu gosto imenso de ler e é curioso perceber como há tanta coisa que agora parece nova, mas que já existe desde sempre. Eu dou sempre o exemplo dos movimentos agora muito de autoconhecimento que existem, que estão muito em voga e bem. Mas Santo Agostinho já nos dizia isso: o conhece-te, aceita-te, supera-te. Portanto, essa vontade intelectual, sim, com que muito alimenta-me imenso. E não é para parar, não. De todo. Portanto, será um caminho para continuar, tal como é o caminho espiritual.
1: Muito bem. Thelma, muito obrigada por teres vindo testemunhar o seu caminho, a sua vontade, a sua decisão, a sua relação com Deus. Muito obrigada por partilhar connosco estas suas decisões e este seu caminho. Muito obrigada.
0: Obrigada eu pela confiança.
1: A conversa com Beatriz Martins e com Thelma Alves estão também disponíveis a partir do portal de informação da Agência Eclésia. É lá que encontra todos os conteúdos da Igreja Católica que trazemos até si aqui na Antena 1 e também na RTP2.

0: Continuamos consigo mais uns minutos, tempo agora para recebermos o Padre Manuel Barbosa, sacerdote dioniano, que a cada sábado se junta a nós e traz consigo algumas reflexões a partir das leituras que este domingo se escuta na Eucaristia.
1: Deus prefere a misericórdia ao sacrifício. A expressão evangélica deste décimo domingo tempo comum, que nos diz que para Deus o essencial está na atitude de adesão verdadeira e coerente ao seu chamamento e proposta de salvação, e não em atos externos de culto ou declarações de boas intenções. Na primeira leitura, o profeta Oseias põe em causa a sinceridade de uma comunidade que procura controlar e manipular Deus, mas não está verdadeiramente interessada em aderir com um coração sincero e verdadeiro à aliança. Na segunda leitura, Paulo indica aos cristãos a fé como a única coisa essencial, apresentando a figura de Abraão como exemplo na sua adesão total, incondicional e plena a Deus e aos seus projetos. O Evangelho apresenta-nos uma catequese sobre a resposta que devemos dar a Deus, que a todos chama sem exceção. O exemplo de Mateus sugere que o decisivo, do ponto de vista de Deus, é a resposta pronta ao seu convite para integrar a comunidade do reino. Deus tem um projeto de salvação e de vida plena que oferece de forma gratuita, um dom e não algo que podemos exigir de Deus. Todos são chamados a fazer parte da comunidade do reino. Deus não exclui nem discrimina ninguém. O decisivo não é o cumprimento das leis e das regras, os tais sacrifícios exteriores e vazios, mas a forma como respondemos ao chamamento que Deus nos faz. Somos livres de ficar numa atitude de autossuficiência, achando que não precisamos do dom de Deus porque cumprimos os mandamentos e Deus não tem outra solução senão salvar-nos. Uma atitude que nos exclui da comunidade de salvação. Ou podemos escutar chamamento de Deus, aderir à sua proposta, tornar-nos discípulos e seguir confiadamente Jesus no seu caminho de amor e de entrega. Com esta atitude, integramos a comunidade do reino. Ainda no Evangelho, acolhemos dois exemplos concretos desta atitude fundamental. Em primeiro lugar, a história de Mateus, que, convidado por Jesus a integrar a comunidade do reino, considerou tudo como secundário, abandonou os projetos pessoais que passavam pela aposta nos bens materiais, mesmo se conseguidos com recurso à exploração e à justiça, e correu atrás de Jesus. Uma resposta pronta, decidida, radical, plena, que deveria ser também a nossa resposta concreta de fé. Em segundo lugar, a imagem do banquete sugere que na comunidade do reino não há cristãos de primeira e cristãos de segunda, conforme cumprem ou não as leis e as regras. O que há é pessoas a quem Deus chama e que respondem ou não ao seu convite. Nesse sentido, na comunidade cristã, não pode haver qualquer tipo de discriminação, exclusão ou marginalização. Que a nossa adesão a Jesus Cristo passe sempre pela atitude cordial de misericórdia e nunca por meros ritos externos que não brotam do coração onde habita o coração de Deus.
0: Deixe-me recordar-lhe os locais onde encontra esta reflexão que o Padre Manuel Barbosa aqui nos deixa. A cada sábado, procure a página da internet da Conferência Episcopal Portuguesa em conferenciaepiscopal.pt ou então o portal da internet dos Sacerdotes do Coração de Jesus em dionianos.org. Tempo para terminarmos este programa da Igreja Católica aqui na Antena 1. Obrigada por ter estado desse lado. Amanhã o jornalista Otávio Carmo espera por si novamente pelas 6 aqui na Antena 1. Eu sou Lígia Silveira, despeço-me de si desejando-lhe um excelente sábado, um ótimo fim de semana. Até amanhã, se Deus quiser.

0: Muito bom dia, são 7 horas no continente e na Madeira, 6 horas nos Açores. E esta hora o que está em destaque nas notícias.
1: Juntos pelo Dia de Portugal, António José Seguro e Luís Montenegro vão estar ao mesmo tempo, mais logo, no Luxemburgo. A guarda revolucionária iraniana diz que atacou bases norte-americanas no Bahrein e no Kuwait. Os Estados Unidos falam em ataques defensivos contra o Irão. Morangos, framboesas, mirtilos e amoras, os pequenos frutos estão em destaque na Feira Nacional da Agricultura, que começa hoje, mas é esperada uma quebra na produção este ano.
0: O sol já nasceu e quanto a temperaturas, Porto e Ponta Delgada estão agora com 16 graus, Lisboa 17, Faro e Funchal com 18. Jornal das 7 na Antena 1, a edição é de Gonçalo Costa Martins.
1: António José Seguro e Luís Montenegro juntam-se mais logo no Luxemburgo. É por aqui que passam uma parte das comemorações do Dia de Portugal. O Primeiro-Ministro chega durante a tarde, o Presidente da República entra hoje no segundo dia da visita, em que vai ser recebido pelos Grão-Duques e por elementos do governo luxemburguês. De ontem fica a expectativa de reforçar a cooperação com o país e a promessa de ouvir os imigrantes. A reportagem é do enviado especial João Alexandre.
2: Foi uma chegada em passo apressado. À entrada da Embaixada Portuguesa no Luxemburgo, António José Seguro tinha à espera Pedro Teixeira, imigrante há mais de 20 anos. Nas mãos de Pedro, a bandeira portuguesa repleta de assinaturas.
3: O autógrafo seu.
4: Escrever aqui no verde da esperança.
2: E no encontro com o Presidente da República, um pedido.
3: Fizesse alguma coisa por nosso Portugal e aprendesse alguma coisa com o Luxemburgo, que eu acho que o Luxemburgo tem muita coisa.
4: É isso que nós fazemos na vida, aprender uns com os outros.
2: E foi já em conversa com os jornalistas que Pedro Teixeira voltou também a um tema repetido pelos imigrantes portugueses no Luxemburgo.
3: Infelizmente ainda não consegui votar para as presidenciais. Quando venho para votar, nunca estou nas cadernas.
2: Pedido escutado pelo Presidente da República que remete este e outros assuntos para o Executivo de Luís Montenegro.
4: Em primeiro lugar, vou escutá-los, vou ouvi-los. É esse o primeiro dever do Presidente da República. O segundo é que não há nenhum problema que não possa ser resolvido. Estarei acompanhado com o Governo e, portanto, o Governo tem o Poder Executivo em Portugal e será ele o primeiro a responder a essas perguntas que, estou certo, encontrarão soluções.
2: Declarações do Chefe de Estado depois de uma reunião com um grupo de empresários portugueses.
4: Precisamos de internacionalizar as nossas empresas e o Luxemburgo é um país de bom acolhimento do investimento português.
2: Um encontro para fazer subir as expectativas.
4: Que no final desta visita haja um reforço político e comercial e tecnológico da cooperação entre os dois países. Então, o Primeiro-Ministro junta-se a essa visita, portanto é uma visita com muita expectativa.
2: Nos primeiros passos da visita do Presidente da República ao Luxemburgo, no pontapé de saída das comemorações do Dia de Portugal junto da comunidade portuguesa.
1: E que terá durante este dia de sábado também Luís Montenegro, que se junta à visita e tem previsto encontros com a comunidade portuguesa. Ainda antes de partir para Luxemburgo, o Presidente da República tinha apontado que a falta de respostas do Estado nos internamentos sociais não podia ser o novo normal. O tema voltou a ser notícia esta semana. A Antena 1 ouviu o antigo coordenador do Plano de Ação do Envelhecimento Ativo e Saudável, Nuno Marques. Ele chama a atenção para a desarticulação de cuidados de saúde e de respostas nesta área. João Coraceiro.
5: A intervenção tem de ser partilhada entre Estado, setor social e municípios. As entidades-chave na proximidade às pessoas, defende Nuno Marques, e têm de entrar já em cena as equipas multidisciplinares que trazem várias valências.
6: Fisioterapia, psicologia, nutrição, que é uma carência grande. Falamos de áreas, como seja a área do enfermagem, em alguns casos a terapia da sala, e tem que ser feito o articulado. Já devia ter começado, não era hoje, era ontem.
5: Hoje, o que existe é um circuito fechado ao nível dos cuidados e para o ex-coordenador do Plano de Ação do Envelhecimento Ativo e Saudável, isso traz desigualdades.
6: Situações onde não estamos a prestar os devidos cuidados às pessoas por uma simples desarticulação de cuidados. Temos algo que se vê muitas vezes, que é a mesma pessoa tem apoio de duas equipas e outra pessoa ao lado que necessita não tem apoio de equipa nenhuma.
5: As equipas multidisciplinares são, no fundo, a cola que poderia unir outras respostas que foram reforçadas ou criadas, como as vagas em lares e as habitações colaborativas.
6: Mas a conjugação disto com as equipas no terreno nunca se verificou conforme estava previsto. Temos de ter muito mais pessoas em casa e ter equipas. Nada disto está, ou muito pouco, está neste momento implementado.
5: E Nuno Marques insiste, o foco tem de estar nas pessoas e não nas instituições.
6: Temos um país montado com quintas e quintinhas, cada um faz a sua pequena prestação de serviços. Depois uns querem fazer num sítio e não querem noutros, fazer uma coisa e não querem outros, quando na realidade esquecem-se que há uma pessoa à espera de cuidados e que ela não quer saber quem é que lhe vai prestar os cuidados adequados, quer ter acesso a eles.
5: É preciso mais organização, defende Nuno Marques.
1: Ainda ontem, a Ministra da Saúde, Ana Paula Martins, disse que é uma prioridade encontrar soluções para os internamentos sociais e que o Governo tem de trabalhar com o setor social. Troca de ataques e de acusações esta noite no Médio Oriente. A Guarda Revolucionária do Irão diz que atingiu bases dos Estados Unidos, no Bahrein e no Kuwait. Defende que esta é uma resposta aos ataques norte-americanos contra Sirik e a ilha de Kesham, no Estreito de Hormuz. O exército dos Estados Unidos fala de 7 mísseis lançados, quase todos interceptados e sem nenhum ferido. Os Estados Unidos confirmaram ataques defensivos esta noite contra sistemas de radar do Irão. De acordo com Washington, foram lançados 4 drones de ataque com direção ao Estreito de Hormuz. Mais importante que o resultado é melhorar a equipa. É desta forma que a seleção pensa no jogo de mais logo com o Chile no estádio de Jamor. É o primeiro jogo de preparação este mês, antes do Mundial, e já em período de estágio, que começa para Portugal no dia 16 contra o Congo. O selecionador Roberto Martínez quer testar o máximo possível de jogadores.
7: Vamos utilizar as 11 substituições para gerir os minutos que os nossos jogadores precisam. Não é o mesmo terminar a época o 16 de maio ou terminar a época o 24 de maio. Não é o mesmo jogar mais de 4 mil minutos que jogar 2 mil minutos. Então é um jogo onde o aspecto individual é mais importante que o resultado final. Então há muitos resultados que vamos a lutar e a trabalhar, mas tudo o foco é melhorar a equipa para o Mundial.
1: Antevisão ontem de Roberto Martínez, o selecionador ainda não pode contar com Nuno Mendes, Vitinha, João Neves e Gonçalo Ramos, enquanto também Mateus Nunes está indisponível por causa de problemas físicos. O jogo começa quando faltarem 15 minutos para as 7 da tarde, um jogo com relato aqui na Antena 1. Os agricultores esperam este ano uma quebra na produção de pequenos frutos, amoras, framboesas, morangos e mirtilos, por exemplo. O secretário-geral da CAP, a Confederação dos Agricultores de Portugal, Luís Mira, critica o atraso nos apoios do Governo. Depois de vários crescimentos, o valor da produção deste setor rondou os 400 milhões de euros no ano passado, mas as tempestades afetaram os pequenos frutos, aponta Luís Mira.
8: Alguns deles eram morangos e, portanto, foi também registado uma parte, não sei especificar qual é que é o valor dos pequenos frutos, mas sei que em termos globais que caiu. Vai existir uma quebra, o Governo não disponibilizou a tempo e horas apoios e isso vai se refletir porque há infraestruturas que não foram repostas, houve promessas de apoios que nunca chegaram e as pessoas não conseguiram reconstruir as coisas a tempo, portanto vai-se verificar uma diminuição da capacidade produtiva, seguramente.
1: Uma quebra esperada este ano nos pequenos frutos, diz Luís Mira, são o tema em destaque na Feira Nacional da Agricultura, os pequenos frutos. Esta feira começa hoje em Santarém, vai até o dia 14 de junho. Luís Mira diz que ainda há espaço para estas plantações crescerem em Portugal. O país, Portugal, regressa logo ao concurso dos jovens músicos da Eurovisão. A violinista Beatriz Li Rosão representa o país na Arménia, o palco deste ano da competição em Erevan. A última vez que Portugal tinha sido em 2014. Beatriz, de 19 anos, vai tocar o terceiro andamento do Concerto para Violino, Opus 35, de Korngold. O concurso vai ser transmitido na RTP2 e na Antena 2, às 5 da tarde.
0: A edição de Gonçalo Costa Martins, este noticiário com simultâneo com a RTP Antena 1, Madeira, Açores e Mundo. 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
0: Olá, muito bom dia. Passam 10 minutos das 7 da manhã. Um bom fim de semana connosco e também com José Candeias, já a seguir o compacto das manhãs da rádio.
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14: Olá, muito bom dia. Sou o José Candeias. Chegou o compacto. Vai ouvir quem passa pela rádio entre as 5 e as 7 da manhã, de segunda a sexta-feira. E esta é a primeira hora.

0: Bom dia, Fernando Pinheiro.
1: Bom dia, Sr. Zé Candeias. Bom dia. Olha, estou a falar de São Domingos de Rana, mas é do Douriense, Sr.
0: É do Douro?
1: Exatamente.
0: De onde?
1: Aquela terra maravilhosa. Sou entre o João Frio e o Peso da Régua.
0: Você tem muita razão, é aquela terra maravilhosa.
1: É a coisa mais linda. Deixe-me só introduzir aqui uma coisinha, Sr. Zé Candeias. O Douro é grandiosamente belo.
0: Sem dúvida. É grandiosamente belo, exatamente.
1: Categoria.
0: Tem por lá, portanto, ligação, então.
1: Temos sempre lá família, temos alguma família ainda lá, temos lá uma casinha dos filhos e tal, que a gente de vez em quando vai lá. Aliás, quando a gente lá está, aquilo é... Eu conhecemos aqui na Grande Lisboa, do nosso trabalho, e vamos até a aldeia, não é? Aquilo é...
0: Você até vê a sua vida andar para trás, nos anos, não? Fica mais novo. É, não é?
1: Eu acho que sim, o que mais estou melhor. Isso é verdade.
0: Mas, meu amigo, estar reformado não lhe dará, por exemplo, a oportunidade de mais tempo de permanecer lá?
1: Não, porque a gente tem uma segunda atividade agora, portanto, continuo a trabalhar e fazemos jardinagem, portanto, faço eu e o filho, não é?
0: Foi reformado, portanto, era ferroviário da linha aí do Estoril, então?
1: Estoril, espetacular. Foi aqui 31 anos.
0: E o que é que fazia como ferroviário?
1: Olha, Sr. José Candeias, comecei em guarda-passeios de nível. Depois fui cair na via, portanto, arranjar a via, porque o encarregado achou que era novo e tal, e não sei quanto. Picareto com ele, trabalhar na via. E depois, na via, foi-me sentindo interessante pelo caminho ferro, isso aqui, houve um concurso, passei a subchefe.
0: Opa!
1: A subchefe da equipa. Depois, naquele tempo que aconteceu para aí, 85, mais ou menos, depois de trabalho foi extinto. É horrível essa coisa. Chamar o doutor e dizer assim, olha, depois o trabalho está extinto. Mas a CP não mandei embora, fiquei aqui a trabalhar a mesma. E depois, pronto, entrei para a perna de forma direta.
0: Ok.
1: Estava muito bem até nesse aspecto.
0: Portanto...
1: Aí depois nasci na cantenária, foi isso. E ainda passei para a parte da cantenária.
0: Para a parte elétrica.
1: Elétrica dos comboios, exatamente.
0: E, por acaso, há dias andei nela. Tive que ir tratar de um assunto e disse, não vou levar o carro. Então, eu vou ver o mar, vou de comboio. O transporte público é para isso. E para sentir as pessoas. Epá, os comboios cheios. Uma pessoa não tinha onde se sentar. Quase que ia levando com o cabelo de uma mulher na boca.
1: Agora, Sr. Zé Candeias, quero mudar esta coisa do espaço e tal, para agora pagar 20 euros.
0: Pronto, ok, se calhar há mais gente a andar, olha bem, exatamente, ponho é mais... Ô, Fernando, sabe que eu adoro comboios. Eu sou um defensor do comboio há anos, acho que desde que sou gente. Para mim, uma pista de comboios era das melhores coisas que me podiam dar. E sou um defensor, sempre disse que o comboio é o desenvolvimento, já os ingleses o souberam fazer muito bem. A linha do Estoril ainda não está, digamos, no conceito universal de todo o país. Ela sempre foi diferente das outras linhas, não é, Fernando?
1: Exatamente. Até para mostrar a voltagem dos comboios, é 1.700 aqui na linha, volts, 1.700 volts, e na CP é 25.000. Mas agora estão a fazer uma reestruturação, andam a fazer uma reestruturação na linha, para meter os 25.000 também e comboios novos.
0: É uma grande diferença de 25.000 volts para 1.700. Então isso, pronto, os comboios andam à mesma. Mas a diferença de potência é significativa.
1: Mas muito. Sabe que a velocidade aqui na linha, os comboios, uma maquinista sabe melhor do que eu, mas é 90 km por hora. E agora, bom, até basta só no arranque, talvez seja que no arranque, até que não andem muito mais de 90 km por hora, mas no arranque já recuperam.
0: Pois, também não pode acelerar muito, porque as estações são próximas e depois se for mais devagar, a gente vê melhor os barquinhos, não é?
1: Exatamente. Seja que nem, repare bem, você tocou aí num assunto espetacular, que é vir de Cascais, ou até de Castrém, do comboio, e a maravilha, e muita gente está a pensar como eu, a maravilha de ir sempre ao longo da linha a ver o Rio Tejo.
0: Portanto, a Foz, em São Julião da Barra, e depois é vermos como, agora para falarem forte, é vermos como é que Portugal naquela altura defendia a entrada de Lisboa. Aquilo eram ali os fortes, portanto, desde de São Julião da Barra, aqueles que, portanto, estão ali junto a Santa Amaro, toda a defesa de Lisboa, não era, amigo?
1: Exatamente.
0: Muito bem.
1: Muito bom, aquilo é espetacular. E depois há pouco tempo, passamos pelo Museu Ferroviário do Entroncamento. E qual é o meu espanto? Espanto não seria, porque eu já conhecia, não é? Estão lá duas máquinas que já andaram aqui na linha. Aqui na linha do Estoril.
0: Quer dizer, você quando olhou para elas até estremeceu, não?
1: Eu digo assim, epá, Não, e há uma delas que chamava lá Amália.
0: Amália?
1: Amália, exatamente. Ficou batizada com o nome Amália, não sei porquê, não é? Eu quando a vi, eu que ainda ajudei as pessoas que lá estavam, ajudei, entre aspas, ajudei a esclarecer o que ela fazia na linha. Os maquinistas diziam sempre, olha, a gente nunca soube a potência que a máquina tinha. Tinha, era os 1700 na mesma, mas era uma máquina...
0: Mas o que é que essa máquina fazia, propriamente?
1: Era para rebocar, por exemplo, olha, serviço na linha, perros, rebocar vagões com pedras.
0: Ah, portanto, aquele tipo de máquina que apoia nos trabalhos, seja na remoção ou levar material, então?
1: Exatamente. E depois, ultimamente, utilizavam como recolha de dinheiro.
0: De dinheiro?
1: Do dinheiro da estação.
0: O carro-cofre.
1: Isso. Exatamente.
0: Se calhar por isso é que lhe chamaram Amália, porque Amália também era um cofre cheio de riqueza.
1: Claramente.
0: E essa voz feminina bonita que eu ouvi lá ao fundo, quem é? Sua senhora?
1: Por acaso é a minha filha.
0: Ah, é a filha! Bom dia!
2: Bom dia, Zé Candeias.
0: Só Zé Candeias. E como é que se chama?
2: Eu chamo Sandra Ferreira.
0: Oh, Sandra, o Douro é uma coisa muito bonita, não é? Você também ama aquilo, não é, Sandra?
2: Eu, quando era pequenina, a minha mãe levava-me comigo ao colo e apanhava o comboio ao peso da régua, vimos para o Porto. A minha mãe, aqueles comboios antigos, não é?
1: Lindos.
2: Lindos. A minha mãe, com as calças de boca de sino, prendeu nas escadas no comboio.
0: Do comboio, sim.
2: E caí e bati com a cabeça. Ao fim e ao cabo, eu adoro o norte. Eu adoro o peso da régua, aquilo é lindo demais. As pessoas são maravilhosas. Bem, a comida é tudo, é belo. É belo.
0: É belo, sim, senhor. Se quiser, Sandra, eu até lhe ofereço um rebeçadinho que compro ao pé da estação do peso da régua e dou-lhe um. Assim? Quero um?
2: Já comi muito.
0: Ah, bem disso para aquelas senhoras lindas. Oi, Sandra. O seu pai, que já vi que é muito maluco, portanto, gosta também dessas correrias e faz ele muito bem. E a Sandra também vai. Como é que ficamos?
2: Vamos.
0: Vamos.
2: Sou eu, o meu pai e o meu irmão. A minha mãe.

0: festa da aldeia. Não, pronto, tem poucas posses, mas é sempre festa, pronto. E então nós vamos fazer a meia maratona e depois às 6 horas vai haver a missa e vai haver a procissão de Santa Rita. E pronto, e acaba assim o nosso lindo, exato, também vai estar lá um grupo, exato, e vai ser o nosso fim de semana do Douro.
1: Do atleta Fernando, da atleta Sandra, do irmão que se chama...
0: Miguel.
1: E da grande atleta mãe, que mete a mão na cozinha, porque isto também há que se lhe dar. Como é que chama a senhora mãe?
0: A minha mãe chama Maria Celeste.
1: Maria Celeste, muito bem.
0: Quer falar com ela?
1: Mas também está aí...
0: Tá, eu estou aqui e ouvi que o meu pai estava a falar algo. E acordou-me.
1: Ai, quer dizer, você não estava a passar pela cabeça que o seu pai estava a falar para a rádio e falando alto?
0: Exato, o meu pai estava a falar alto e acordou-me. Porque eu trabalho com crianças e pronto, uma pessoa quer descansar.
1: Claro,
0: é?
1: Claro. E você disse, olha, o meu pai agora deu-lhe hoje para isto, portanto, não tomou o calmante. Oh, Sandro, mas olha, vê, há coisas que vêm, é a primeira vez, fica marcado, fica, portanto, registado em som. Eu agradeço também o vir completar esta efusividade do gosto pelo Douro, fala do irmão, e já agora, então, mas alguma vez eu me iria embora, salvo seja, sem poder cumprimentar a senhora, sua mãe, posso fazê-lo?
0: Posso, sim, senhora.
1: Oh, Maria assim... Celeste, chegue-se cá ao pé de mim.
0: Como está, senhor Zé Candeias?
1: Oh, minha senhora, bom dia.
0: Bom dia.
1: Diga-me lá, também estava a dormir acordada pelo marido?
0: Exatamente.
1: Senhor Pinheiro. Oh, minha senhora, também é de lá daquela zona, também é do Douro?
0: Não sou de Tomar.
1: Ai, a senhora é de Tomar. Ou seja, o espertalhão vem lá de cima, com aquela situação do ferroviário, para na estação de Tomar. Ah, não. Vou levar aqui uma nabantina, que isto da terra de Templários é gente de é gente forte.
0: Não, foi engraçado, senhor Zé Candeias. Estava a servir na Estrela. Em Lisboa, e uma colega minha era assinante de um jornal, a Tribuna de Lafões.
1: Conte.
0: E depois, e onde os militares que estavam lá fora no estrangeiro... Enganei-me. E depois ela disse, olha, escreva-se a um para passar tempo. E assim foi. Com madrinha de guerra. E assim foi.
1: Ai, com madrinha de guerra. Também beber o Fernando perante uma madrinha de guerra deste género. Fui ao jardim da Celeste, giroflé, giroflá. Muito bom. Muito bom. Olha, minha cara senhora, um beijo. Muito obrigado também por falar comigo. Estremunhada. Nada. À sua filha. Um abraço à família. Muito obrigado. E agora só quero despedir-me aí do atleta Pinheiro. Pode ser?
2: Sr. Zé Candeias.
1: Oh, amigo, um abraço. Grande família, amiga.
2: É, graças a Deus.
1: Então espera aí que essas coisas não se podem esquecer. O meu amigo foi tropa, onde é que esteve? Como é que era essas companhias todas?
2: Sr. Candeias, tocou agora aqui num ponto. Eu sou muito amigo de África, até vi Moçambique. Na tropa obrigatória, então.
1: Pois. Qual era a companhia?
2: Olha, 34-68.
1: Em que ano?
2: Epá, acho que foi já 1971.
1: 71.
2: E sabe uma coisa espetacular. Eu ouvia, epá, em plena selva, eu estava no Niassa, portanto, em Moçambique, é um país que eu adoro, e aquele povo, e a África, para mim, é tudo. E então, eu estava em pleno mato, e ao domingo, eu nas minhas operações no mato e não sei o quê, levava um rádio muito pequenino, e quando chegava a hora... da Antena 1, entrar em cadeia com a Rádio Clube de Moçambique, e quando ouvia, por exemplo, o repórter da Antena 1 dizer assim, em Braga está a chover, ou no Porto, ou no qualquer ponto do país, digo assim, é para o meu pensamento voava, e depois, epá, voava, e digo assim, epá, a minha terra, eu estou aqui todo.
1: A rádio também era a ligação, e era a forma de vocês também sublimarem muita coisa. Ó, meu caro Fernando, olha, muito obrigado.

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1: Bom dia, Orlando Pinto.
2: Bom dia, amigos acadêmicos.
1: Quem anda pela zona de Salamanca vai-se embora ou está a chegar?
2: Estou de regresso, amigos acadêmicos.
1: Está a quantos quilómetros da fronteira, Orlando?
2: 103, mais ou menos.
1: E à medida que se vai aproximando, a RTP Antena 1 vai pensando no Sr. Pinto e vai aumentando a potência do emissor. Quanto mais te aproximas, mais nós te agarramos, Orlando.
2: Oh,
1: amigo, então você vem de onde?
2: Venho da Holanda. Oh, amigo José Candeias, olha, fui fazer o contrário do que se costuma fazer. A gente costuma trazer flores lá para cá.
1: Até pensei que você tivesse ido de costas.
2: De costas?
1: Então está-me a dizer que foi ao contrário.
2: Ao contrário. A gente costuma trazer as flores da Holanda para baixo. Neste caso, foi ao contrário. Venho flores, plantas para a Holanda.
1: Porque o mercado da Holanda, já todos nós sabemos que é o maior mercado mundial de flores, que até tem a bolsa, portanto, das flores, e que dali recebe e manda para todo o mundo, das mais exóticas. É uma coisa maravilhosa. Que plantas, que flores é que agora vão de Portugal para a Holanda?
2: Olha, não sei o nome disso. São flores derivadas, plantas derivadas, vários tipos de plantas.
1: E como é que elas... São plantas que você recolhe em algum horto, em alguma estufa, em alguma exploração aqui em Portugal? Onde?
2: Como dá a entender, as plantas vêm em miniatura pequenas, para, neste caso foi a Espanha, vêm para cá, cá tratam delas, crescem e depois vão outra vez para a Holanda já grande.
1: Como é que isso vai embalado? Vai em paletes, caixotes? Como é que se levam plantas estruturadas dessa forma?
2: Isso vai em vasos, depois há os carrinhos próprios que se metem as plantas, os carrinhos são próprios para acondicionar, pronto, são bom acondicionado, que já são especificamente feitos para entrar dentro do box uma medida certa.
1: Na Holanda, em que cidade, em que entreposto é que deixa isso?
2: Eu deixei numa vila chamada Boskop, fica aí perto de Amsterdão.
1: E nesse sítio onde você deixa, qual é o tamanho da estrutura? O que é que se vê num local desses onde se deixam plantas de se calhar de todo o tipo?
2: O que se vê, quando a gente descarrega, tornam a ser empaladas noutras caixas, noutros vasos, e depois são comercializadas. Tem lá, muitas vezes estão lá caminhões até à espera que a gente chegue para embalar outra vez o material e dar escoamento.
1: É um movimento contínuo e enorme, não?
2: Exatamente, é verdade.
1: E o que é andar naquelas vias rápidas, nos Países Baixos, em que você sai de uma autoestrada e entra noutra e você nem sente?
2: Oh, meu José Candeias, eu conheço melhor a Holanda que eu conheço a aldeia onde eu moro, e é pequenina, mesmo pequena. Há quase há 30 anos que ando na Holanda todas as semanas. Todas, é rara a semana que eu vá para lá. Aqui na Holanda é um país que, de exemplo, para toda a Europa, onde a gente queira ir, tem uma autoestrada.
1: E é metade de Portugal com muita água pelo meio também, não é?
2: Exatamente, Deus tem que ser.
1: Orlando, os gajos são muito bons no que toca à água. São melhores que castores e que toupeiras. Eles metem um buraco, eles fazem um furo, eles metem uma autoestrada, colocam um túnel e temos logo água ao lado. É muito bem feito. Eles são muito bons nessa engenharia, não acho, Orlando? Você que anda por lá há tantos anos e que tem visto aquilo a evoluir.
2: É verdade, é verdade. Aqui, pronto, aqui em Portugal, onde temos uma ponte, lá temos um túnel para os barcos poderem circular, barcos de todos é grandes, navios, poderem circular pela Holanda.
1: Exatamente, é espantoso. E é isto que vocês, motoristas, conhecem essas realidades, contrastam com o nosso país. Pronto, olha, pouco e pouco lá vamos evoluindo, junta-te com os bons. Meu amigo, então nesta campanha de agora levar flores de sul para norte, isto é agora, durante todo este tempo, depois o contrário dá-se a partir de quando? Plantas vindas de outros destinos e que também vêm para o sul da Europa, mas este retorno é até quando?
2: Amigos acadêmicos, eu penso que isto será este mês e mais ou menos metade do outro e acabará por aí.
1: E o meu amigo, em tantos anos ir aos Países Baixos, tem sido todo o tipo de carga?
2: Sim, sim, sim. Mais frigoríficas, mais carga
1: de
2: alimentação, para cima e para baixo, não sei de onde. Nas flores andei 20 e poucos anos a carregar lá nos mercados das flores, em Altamira, que é certa perto de... junto Amsterdão.
1: Isso é o sítio maior, isso é o maior, isso é o maior de lá de tudo, isso é o maior do mundo. Em Almir, é exatamente.
2: Almir, Ringsburg, Osnersdijk, também tem um mais pequeno em Velo, onde compra, onde a gente tem que ir a buscar a mercadoria. Deixa descarregar uma palé aqui, outra ali.
1: É uma semana de viagem, sempre ao fim de semana, mais coisa menos coisa, regressa a Portugal, não é, Orlando?
2: Sim, normalmente ando com a minha esposa, andamos os dois. Agora estou a andar uma temporada sozinho, minha esposa fez uma cirurgia e vai estar ausente um tempinho. Mas normalmente saímos à terça-feira e sábado, domingo, como muito de manhã, estamos em casa.
1: Obviamente que andando os dois é tudo mais rápido, fica mais expresso. Quem é que puxou a senhora para andar no caminhão? Foi o meu amigo?
2: Não, senhor. Foi ela mesmo.
1: E já lá vão quantos anos como colegas?
2: 17.
1: Aqui só para nós, você tem mais saudades da colega ou da esposa?
2: Da colega, mesmo da colega.
1: Boa resposta. Porque a da esposa está sempre adquirido, não é, amigo?
2: Exatamente.
1: Orlando, onde é que tu moras?
2: Eu moro numa aldeiazinha que pertence a Oliveira Frato, chama-se Entráguas.
1: Entráguas. Ia que bem. É lá que temos o poiso, é, Orlando?
2: Exatamente.
1: Ainda chega hoje lá?
2: Chego, se Deus quiser, vou descarregar em Viseu, depois vou entregar ao patrão o que é dele e buscar o que é meu.
1: E que seja até quando? Domingo, é, amigo?
2: A partir até segunda-feira.
1: É a primeira vez que falamos, que vem à rádio, não é?
2: É com o Zé Candeias, comigo Zé Candeias, é a primeira vez. Eu sempre posso, esteja onde esteja, esteja na Holanda, na Alemanha, onde seja, às 5 da manhã. Está o rádio ligado.
1: Vai cumprimentar os seus colegas numa estreia de rádio, deixar uma saudação para quem queira, meu amigo. Força, grande Orlando Pinto. Olha,
2: queria deixar um grande abraço para os meus colegas da Frigodinha, aos patrões, amigos, e a toda a gente em geral, a todos os colegas que se encontram neste momento na estrada a conduzir. Tenham um bom regresso. E para o amigo Zé Candeias, um grande abraço. Foi um prazer falar consigo. Estou um bocadinho emocionado,
1: é
2: a primeira vez, é normal.
1: Ué, é um homem de sentimentos, assim mesmo é que é. Ah, só uma pergunta. Disse-me, portanto, a sua senhora colega, a nível de filhos, como é que é a descendência, Orlando?
2: Amigos da Candeias, tenho um filho que também anda aqui. Já anda aqui há uns aninhos. Também é motorista.
1: Como é que ele se chama?
2: E a minha filha, Fábio Pinto.
1: Fábio Pinto. Ó, Fábio, qualquer dia és tu. E a filha?
2: A filha Joana Pinto, a licenciada em Educação Social.
1: Boa.
2: Ainda não está a exercer a profissão dela, trabalha numa creche.
1: Ok.
2: Por enquanto.
1: E a sua senhora que vai recuperar rapidamente e que depois, quando estiver aí consigo, quem sabe até num contacto da dupla comigo, vai desejar as melhoras, vai dar-lhe um cumprimento que sou eu que envio, mas quer saber o nome dela.
2: É Cristina Pinto.
1: Meu caro Orlando, um abraço, meu amigo. Boa viagem, bom regresso a Portugal. E foi um gosto. Obrigado pela fidelidade, meu caro.
2: Obrigado, Elson.

0: Estou. Estou a falar com o senhor Elias Barbosa.
1: É ele, o brasileiro mais português do mundo.
0: Você está bom?
1: Eu estou cada dia mais europeizado.
0: Você não esperava por esta, ó Elias.
1: Não, não esperava, não esperava.
0: É a primeira vez que nós falamos.
1: Eu sempre tive a vontade de conversar com o seu Candeias.
0: Vamos ficar amigos, não vamos?
1: Amigos nós já somos há muito tempo.
0: Amigo?
1: Desde quando eu cheguei a Portugal.
0: Amigo no Brasil, tira o senhor. E a Grande Elias. Olha, há um filme em Portugal que se chama O Grande Elias. Sabia disso?
1: Não, não sabia.
0: Veja que é muito giro. Veja que é muito engraçado. É muito engraçado. Faz parte do cinema clássico português. Oh, meu caro Elias, até onde é que você anda a esta hora?
1: Olha, essa hora eu saí de Alenquer e estou indo para o Alcabidez.
0: Onde é que mora?
1: Eu moro em Azambuja.
0: Ah, boa. E há quantos anos em Portugal, amigo?
1: Eu estou há 7 anos em Portugal.
0: E quando é que veio para cá? Isto foi assim, tipo uma aventura? Conte-me tudo.
1: Olha, uma das aventuras mais loucas da minha vida. Eu vim para cá para trabalhar com gomas, com a empresa brasileira, em 2019.
0: Uma empresa de gomas?
1: Isso.
0: Aquilo que a gente chupa?
1: Isso.
0: Ah, e depois?
1: E depois estourou-se a pandemia. E a empresa fechou-se a progressão para Portugal, para a Europa, e eu fiquei aqui.
0: Então quando
1: não
0: a empresa
1: quis mais embora, não quis voltar.
0: E quando a empresa fechou, obviamente você já poderia ter aqui alguns contactos, depois foi fazer-se à vida, foi Elias.
1: Eu fui para a Panha da Uva, fui para a Panha da Pera, depois eu tive que ir para a França para trabalhar no Alto Forno, depois eu fui, aí é uma loucura de vida. Eu fui trabalhar pro Correio.
0: Até que chega...
1: Aí fiquei 4 anos efetivo no Correio.
0: Mas o objetivo era andar na estrada, porque você já viu que não está bem onde está.
1: Não. Isso foi uma loucura de uns amigos.
0: Então como é que isso aconteceu?
1: Isso eu tive um problema na coluna. Tive que fazer uma cirurgia da coluna. E meus amigos juntaram e falaram assim, a partir de hoje você não pode mais andar de moto pro Correio. Nós vamos pagar a carta de condução para você. Eu falei, não, eu não quero entrar no caminhão. Não, não me vejo no caminhão, não quero. E não, já tá pago, você vai ter que fazer. E eu entrei para fazer a carta e me apaixonei com o caminhão. Tinha um setor comercial que eu trabalhava com vendas. Para um caminhão é totalmente diferente. Totalmente diferente.
0: E que tal a experiência?
1: É algo maravilhoso. Eu sempre falo que meu patrão me paga para eu ver as mais belas paisagens do mundo. Portugal é maravilhoso, Portugal é... Eu acho que todo português deveria entrar num caminhão para ver Portugal como nós vemos. É algo fantástico, fantástico.
0: Fico tão orgulhoso de ouvir falar com esse sentimento e dessa forma a palavra vem carregada. Permita-me, família, como é que estamos aí de ramificações?
1: Minha família já está aqui, já tem também 7 anos, está aqui. Tem dois miúdos, o João e o Theo. Um tem 16, outro tem 8. Minha esposa, a maravilhosa, a mulher mais maravilhosa do mundo, também já está aqui há 7 anos comigo.
0: Então quer dizer, você trouxe a família toda do Brasil?
1: Toda.
0: Com um puto de um aninho?
1: Exatamente.
0: Grande Elias.
1: Todo mundo.
0: E adaptaram-se bem, a sua senhora, os miúdos, isto, a casa deles é cá, então também, não é, amigo?
1: É. Eu falo que nós somos os brasileiros mais portugueses do mundo. Nós amamos Portugal, apaixonamos Portugal.
0: E do Brasil de onde?
1: Nós somos de Minas Gerais.
0: Ai, valha-me Deus, Nossa Senhora Jesus Cristo.
1: É lá.
0: Ai, você é de BH.
1: Bem pertinho de BH. Eu sou de uma cidade chamada Teófilo Otoni.
0: Ah,
1: a capital
0: ouvinte.
1: Mundial das pedras preciosas.
0: Exatamente.
1: É o lugar onde se encontra mais pedra preciosa.
0: Nem mais. Repita lá o nome da cidade, que a cidade é. O nome é giríssimo. Repita lá.
1: Teófilo Otoni.
0: Exatamente.
1: É conhecida como Tchó.
0: Exatamente. Olha.
1: É a terra do Fred, é a terra do Léo Magalhães.
0: Só tive um problema.
1: Não foi em Teófilo Otoni, seu problema foi esse.
0: Também, mas eu explorei tudo, o que podia. Chuva que Deus dava. Apanhei muita chuva, que houve aquele, portanto, em Juiz de Fora e para aquela zona toda serrana. Veio tudo para aí abaixo, muita gente que morreu. Portanto, estava uma calamidade naquela altura no Brasil. E isso retirou-me alguns planos de viagem. Agora, ó meu amigo, vocês são danados para comer. Vai lá, vai, ó brasileiro. É uma coisa, Minas Gerais é forte em tudo, é na pedra, é na paisagem, é na gente, é na comida. Aquilo é um grande estado, ó Elias, é ou não é?
1: É, é maravilhoso. Minas Gerais, eu falo que Minas Gerais é Portugal minúsculo. Não sei se eu chego às terras mais culturais de Minas, a parte mais do ouro, aquela
0: ouça,
1: parte
0: a chuva ali. A chuva estava muito péssima, cortou-me mesmo, foi muito mal, fiquei muito frustrado. Fui até Ouro Preto, que só nossa, isso
1: é
0: ai ouvintes, é uma coisa, só é
1: Diamantina.
0: Pena Diamantina, exatamente, só é pena, ouvintes, é a recuperação, e está muito debilitada a recuperação de um espólio, de um barroco, de umas igrejas, de umas casas a que Portugal ali influenciou. É um museu vivo, toda aquela região à volta de Belo Horizonte, que os mineiros dizem BH, e depois a cidade é muito bonita, tem uns parques muito fantásticos e o povo é maravilhoso e come-se bem como ao cacete. Oh, meu caro Elias, muito obrigado, olha, para já por aceitar esta chamada que vou agora surpreendendo. O que é que diz por último, meu amigo?
1: Olha, eu fico encantado e maravilhado de ter recebido essa chamada. Para mim foi o presente da semana. E quero agradecer pela atenção e pela companhia que o senhor tem nos dado. É maravilhoso ouvir cada história que nós ouvimos e tudo que nós presenciamos na Antena 1 através do seu programa. É cada dia. Eu me sinto em Minas. Eu me sinto abraçado pelos portugueses através do senhor. Muito obrigado.
0: E tá, isto toca-me bastante,
1: é uma grande
0: porque eu adoro
1: honra,
0: o Brasil.
1: É uma grande
0: honra. Eu adoro o Brasil. Como é que se chama a rainha lá de casa?
1: A rainha lá de casa chama Flávia.
0: Flávia. Porque os príncipes, um é João e o outro é?
1: Theo.
0: Muito bem. Meu caro Elias, foi um gosto. Venha mais vezes.
1: Olha,
0: obrigado pela fidelidade e pelas mensagens. E um grande abraço, amigo.
1: Grande abraço a todos.
0: E Elias, um abraço, foi um gosto. Tudo bom,
1: grande
0: amigo?
1: Abraço, um grande abraço a todos.
0: Adeus,
1: grande
0: bom
1: abraço a todos que nos escutam.

0: Sr. Engenheiro Paulo Guerra dos Santos, bom dia, bem-vindo mais uma vez a esta sua rádio.
1: Muito bom dia, Zé. Muito bom dia, Auditório da Antena 1. É sempre um prazer regressar.
0: Tu estás na rua, Paulo?
1: Estou na rua.
0: Não chove?
1: Não, por acaso não está nevoado, que é típico aqui da zona costeira onde eu estou. Mas para vos apanhar melhor e para vocês me ouvirem melhor, tem que ser. Onde eu estou ainda tem que ser. Estou no Conselho de Leiria.
0: O Paulo Guerra Santos, ele é engenheiro civil, especializado em projeto de estradas, um dos nomes mais ativos em Portugal na promoção da mobilidade em bicicleta, consultor e autor de projetos como 100 dias de bicicleta em Portugal e a Rede Nacional de Cicloturismo, tem desenvolvido ao longo dos anos roteiros e iniciativas que cruzam a mobilidade sustentável com turismo, economia local e políticas públicas e, atualmente, continuando a dinamizar percursos por todo o país, incluindo até novos projetos ligados à região de Leiria. Mas quanto a esses pormenores, já lá irei. Ó Paulo, já não é a primeira vez que falamos, congratulando-me sempre pelo teu intuito e de levar sempre a bicicleta como tantos meios para descobrir e para sentir. A pergunta é esta: como é que um engenheiro de estradas se transforma num promotor de bicicleta?
1: Bom, talvez até pela própria condição de projeto de estradas, uma vez que uma ciclovia é uma estrada, especificamente para bicicletas, mas é uma estrada e tem de ser considerada como tal. Apesar de em Portugal ainda a considerarem às vezes uma infraestrutura amiga do ambiente ou do desporto, mas a ciclovia é uma outra opção que eu tenho, enquanto condutor, porque também tenho carta de condução, tenho carro, aliás tenho carta de moto também, a bicicleta pode ser uma boa alternativa e ela tem que ser, a ciclovia deve ser estudada e projetada em parceria com a estrada, que é para, primeiro, ninguém atrapalhar ninguém e, segundo, ninguém magoar ninguém. Portanto, e na verdade, como é que a bicicleta entrou na minha vida? Olha, foi uma pequena viagem que fiz à Holanda, que, como deves imaginar, não é?
0: Foi logo para o país certo.
1: Exatamente. Pura coincidência. Na altura até viajámos nós, colegas de engenharia, num projeto académico de uma semana, e alguns professores portugueses foram connosco. E a primeira coisa que fizeram lá na Holanda, na universidade onde nós chegámos, foi dar-nos uma bicicleta para a mão a nós alunos e aos professores portugueses também, que cá andavam com o carro, não é?
0: Pois, e lá foi logo uma pasteleira. Toma lá.
1: Então, exatamente. Aquelas bicicletazinhas de quadro aberto, umas mudançazinhas assim de punho, muito simples, mas fazíamos 10 km naquilo à vontade para ir da universidade para o centro da cidade, para andarmos a passear, etc. E foi aí que a bicicleta entrou na minha vida, enquanto meio de educação.
0: Ó Paulo, e o que é que uma bicicleta permite ver que um carro não mostra?
1: Olha, essencialmente nós no carro vamos fechados dentro de uma lata de tonelada e meia. Portanto, aquela redoma que nós temos de ferro e vidro isola-nos completamente do ambiente exterior. E depois a própria forma de nós termos que comandar a máquina acaba por nos tornar um pouco mais irritadiços, não é? E nós muitas vezes até usamos a máquina para atirar um pouco uns contra os outros. Espera lá que agora passo eu. Espera lá que está a ficar amarelo, mas se calhar ainda consigo acelerar para passar. E na realidade a bicicleta permite fugir a isso. Ou seja, permite-me primeiro usufruir da sociedade, da rua, do bairro, de uma forma completamente diferente. Eu vejo pormenores na bicicleta que não vejo dentro do automóvel. Segundo, muitas vezes permite-me interagir com as outras pessoas, que às vezes vou na cidade, sabes que eu vivo em Lisboa, muitas vezes encontro pessoas na rua com as quais eu não poderia falar se fosse dentro do carro. Muitas vezes a própria interação com as montras, com o vitrinismo, com as lojas, faz-me ver objetos que eu não veria dentro do meu carro e de bicicleta eu consigo parar naquele momento, entrar na loja e comprar qualquer coisa.
0: Exatamente.
1: E muitas vezes a própria bicicleta, uma vez que nós conseguimos ver informação de cada, mesmo que todos os dias façamos o mesmo percurso, há qualquer informação nova que nos entra no cérebro. Isso faz com que o tempo pareça um bocadinho mais longo, não pareça tão rápido. Ao vermos esta informação diferente de dia a dia, acabamos por viver um pouco a própria deslocação para o trabalho, para a escola, para a universidade, para ir às compras, para irmos sair à noite. A informação que o nosso cérebro armazena faz-nos viver um bocadinho mais, em termos de longevidade mental. Exatamente.
0: Portugal é um país amigo de bicicleta ou ainda estamos longe disso?
1: Começamos a ter algumas infraestruturas interessantes do ponto de vista do turismo em bicicleta. Do ponto de vista ciclável, para irmos trabalhar diariamente, eu diria para já que as grandes cidades estão agora a começar a ter condições, a Lisboa, Porto, etc., para que as pessoas utilizem melhor a bicicleta, ou mais a bicicleta, porque uma das razões que nós utilizamos pouco a bicicleta é porque andamos demasiado carro. Portanto, e uma acaba por interferir com a outra. Mas começamos ao fim de 20 anos, lembras-te que eu comecei este projeto há cerca de 20 anos, aliás, em 2010 vocês apoiaram este humilde engenheiro naquela mítica viagem à volta de Portugal continental, aliás, alguns dos ouvintes da Antena 1 deram-me guarida nessa mesma viagem, porque me ouviam aqui a falar contigo, e ao fim de 16 anos dessa viagem e de 20 anos de estado na mobilidade reciclável, percebe-se que há mudanças. Estamos naturalmente ainda atrás de países como a Holanda, como a Alemanha, como a Bélgica, como a Dinamarca, portanto, mas temos esse exemplo, estamos a caminhar para lá e aos poucos nós queremos ver alternativas. Portanto, eu quero continuar a ter que usar um automóvel e a poder usá-lo quando preciso. E são precisas vias de comunicação para chegarmos aos sítios. Mas também quero ter outras alternativas para não ter que andar todos os dias com um automóvel, principalmente numa altura em que os custos são exorbitantes de fazer.
0: Exatamente.
1: Portanto, para pequenas deslocações, a bicicleta é interessante. Muito interessante. E até para viagens, para passeios em bicicleta ao fim de semana.
0: Nem mais. Ora, e começando por aí, temos então um novo roadbook.
1: Exatamente. Aliás, este ano já lancei a edição de 2026, a 12ª, se bem te lembras, tu quase todos os anos vais promovendo aqui as várias edições.
0: Exatamente.
1: E por aí fora. No fundo eu tenho um roteiro turístico com mais de 8 mil quilómetros de rotas para passearmos em Portugal. Ora em ciclovias, ecovias, ecopistas, mas também estradas secundárias, estradões rurais, onde há pouco trânsito automóvel. E neste momento eu estou em Leiria, precisamente porque estou a preparar agora um novo projeto para apoiar esta gente, Leiria e Marinha Grande, como sabem, sofreram bastante, e tenho a certeza que este ano vai ser um bocadinho mais complicado do ponto de vista turístico, do ponto de vista da geração económica. Então estou a desenvolver um projeto para financiar a construção de um novo roteiro turístico com passeios de fim de semana, uma manhã, para um dia, para dois dias, é que as pessoas podem vir até aqui de comboio. Há muita gente que não sabe, pode vir até a Leiria, até a Marinha Grande de comboio, a partir de Coimbra B, e com a sua bicicleta pedalar por aqui, por esta região. Ora, este roteiro vai ser de acesso gratuito para toda a gente, em português e em inglês, com o objetivo de atrair algumas pessoas a esta região. E olha, acredita, José, eu nunca tinha pedalado tanto por Leiria e por Marinha Grande, e das praias atlânticas, das lagoas,
0: exato,
1: das margens do Rio Lis e da Ribeira de São Pedro, há aqui beleza, mas beleza, beleza, para se vir bicicleta. Os estradões, há ciclovias, aliás, esta região tem uma das ciclovias mais antigas do país, que é a ciclovia da Estrada Atlântica.
0: Exatamente, exatamente.
1: Da Baleia até a Nazaré, sempre junto à costa. E depois tem mais uma série de ciclovias para o interior, que a ligam às cidades de Marinha Grande e Leiria, dignas de visitar. A Leiria tem um castelo dos mais bonitos do país, e mais bem preservados. E Marinha Grande tem uma história, uma tradição ligada à produção do vidro, que é digna de visitar também através dos seus museus.
0: Estamos a associar nesta intenção da bicicleta, roteiros, turismo, social, economia local, história. Que mais querem os ouvintes? É pegar numa bicicleta e fazer isso à estrada?
1: Exatamente, e lazer e praias, praias e lagoas. Há aqui uma bicha numa lagoa, a Lagoa de Herzedeira, giríssima para fazer piqueniques e para vir com os miúdos também. E tudo isto rotas interligadas, podem cá vir com o carro, com as bicicletas, ou podem vir de comboio também. E neste momento estou a fazer uma campanha de financiamento colaborativo, em inglês vulgo crowdfunding, em que são as próprias pessoas de todo o país que contribuem com 5 euros, 10 euros, para que eu consiga disponibilizar aqui alguns meses para fazer esta identificação e criar este novo roteiro.
0: Pois claro, então exatamente, cada um tem a sua vida e nisto também é essencial um apoio para se traduzir nesta Rede Nacional de Cicloturismo edição 2026, 15 roteiros de uma só vez, mapas e tracks GPS para passeios de bicicletas por todo o país, com Açores incluído. Portanto, temos tudo atualizado.
1: Ilha de Santa Maria.
0: Ah, pois é mais plana. É ligeiramente mais plana. Mas grandiosa, exatamente.
1: É linda, linda.
0: A Ilha Amarela, exatamente. A Ilha Dourada. Portanto, 7.300 quilómetros de rotas, também os passeios de fim de semana, os passeios para e-bike, tudo está esquematizado, tudo está muito bem delineado, com informações...
1: Diz? Fotos magníficas. Para verem.
0: Pois, a exemplo daquilo que tem sido. Paulo, os ouvintes que a partir de agora queiram, para já, nessa atitude, e acho muito bem, de apoio no crowdfunding, mas também para adquirir este novo roadbook e fazerem-se à estrada, conta tudo, onde é que vão, especifica.
1: Olha, prefiro apostar agora realmente no apoio à Leiria. Acreditem que estas gentes são maravilhosas, gente boa, merecem que nós as apoiemos. E claro, a região é estrondosa. Se quiserem apoiar a construção deste novo roteiro turístico, que eu ando a pedalar em cima da bicicleta pelos dois concelhos, para procurar os melhores caminhos e os melhores casos para visitar, vocês podem visitar a plataforma de financiamento colaborativo portuguesa, é Made in Portugal esta plataforma, ppl.pt. Portanto, ppl.pt é a plataforma de financiamento colaborativo.
0: Exatamente, ppl.pt, exatamente.
1: Correto, barra Ecovias.
0: Barra Ecovias. Ouvintes, comecem por aí, por favor. E depois também o site www.ecovias.pt tem lá tudo, especifica tudo. Podem comprar o roadbook e isto é maravilhoso. E vão descobrir o país em grupo, amigos, família, como nunca o fizeram. Ó Paulo, parabéns mais uma vez. Força nessa dinâmica, ainda por cima associando agora às populações aí do Distrito de Leiria, nesta intenção de os pôr para cima e através da bicicleta irmos descobrindo o que de belo para isso faz. Por último, que convite é que tu deixas a quem nunca experimentou fazer turismo de bicicleta? Alô, Paulo?
1: Alô, José, olha, mesmo no final fiquei sem redes de Leiria.
0: Não, ficámos mesmo sem rede, infelizmente. Portanto, ainda consequência do que acontece naquela região de Leiria depois da intempérie. Mas ficou aqui o essencial da conversa com o Paulo Guerra Santos, um homem que ao longo destes anos tem-se dedicado ao estudo da bicicleta e também impulsionando quem quer fazer rotas por Portugal com todas as informações nestes seus roadbooks. Portanto, ecovias.pt, explorem por lá. A conversa ficou por aqui.
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0: conhecem o fecho da primeira parte do Compacto José Candeias, que retorna depois das notícias às 8. Manhã de sábado com céu pouco nublado, com muita nubosidade e períodos de chuva ou fraco ou chuvisco no litoral norte e centro até meio da manhã. E hoje há uma subida de temperatura, especialmente da temperatura máxima. Por falar nisso, hoje Viana do Castelo, Porto e Aveiro vão chegar aos 21 graus, Leiria aos 23. 24 graus para Viseu e Guarda, 25 para Vila Real, 26 para Braga e também Coimbra. Lisboa, máxima de 27, Setúbal 28, Porto Alegre e Faro 29. 30 para Castelo Branco e Beja, a cidade mais quente vai ser Évora, com 31. Nas Ilhas Funchal, máxima de 25. Nos Açores, Ponta Delgada, máxima de 21.
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0: Muito bom dia, são 8 horas no continente e na Madeira, 7 horas nos Açores. Vamos ficar a conhecer os destaques na informação.
2: Vários soldados libaneses foram mortos num ataque israelita. Teherão apela ao presidente do Líbano que salve o país do verdadeiro inimigo, Israel. As articulações de cuidados de saúde e de respostas estão na base dos internamentos sociais, considera o antigo coordenador do Plano de Ação do Envelhecimento Ativo e Saudável, Nuno Marques. António José Seguro e Luís Montenegro juntam-se mais logo no Luxemburgo para as comemorações do 10 de junho.
0: Nesta altura o Porto está com 14 graus, Ponta Delgada 17, Lisboa 18, Faro e Funchal com 19 graus. A edição das 8 com Miguel Soares.
2: Vários soldados libaneses foram mortos num ataque israelita no sul do Líbano. A informação está a ser adiantada pelo exército libanês. O alvo foi um veículo militar. O exército libanês tem evitado envolver-se em confrontos entre o Hezbollah e Israel. De resto, não se envolveu até aqui no atual conflito. Ontem, o chefe da diplomacia iraniana apelou ao presidente libanês para que salve o país do verdadeiro inimigo, ou seja, Israel. Isto depois do chefe de Estado do Líbano ter desafiado o Irão a cessar a intervenção em assuntos libaneses face ao fracasso de uma nova trégua anunciada por Washington, entre Israel e o movimento islamista Hezbollah, apoiado por Teherão. Os ataques no Médio Oriente continuam também noutras paragens. A Guarda Revolucionária do Irão diz que atingiu bases dos Estados Unidos no Bahrein e no Kuwait, em resposta, sublinha, aos ataques norte-americanos contra Siriq e a ilha de Kashm, no estreito de Hormuz. Os Estados Unidos confirmam ataques defensivos, é esta a expressão, contra sistemas de radar iranianos. Entre Rússia e Ucrânia também não há tréguas. As forças russas anunciam a interceptação de mais de 70 drones nas últimas horas, em torno da região de São Petersburgo, cidade que acolhe o chamado Davos Russo, um fórum de investimento. O tráfego no aeroporto internacional da cidade foi interrompido temporariamente e não foi avançada oficialmente uma razão. A falta de respostas do Estado e a desarticulação de cuidados de saúde são, para o antigo coordenador do Plano de Ação do Envelhecimento Ativo e Saudável, Nuno Marques, as causas de uma bomba-relógio chamada internamentos sociais. O Presidente da República alertou esta semana para o problema. António José Seguro vincou que não podia ser o novo normal. Em declarações à Antena 1, o médico Nuno Marques defende uma abordagem multidisciplinar, João Coraceiro.
3: A intervenção tem de ser partilhada entre Estado, setor social e municípios. As entidades-chave na proximidade às pessoas, defende Nuno Marques, e têm de entrar já em cena as equipas multidisciplinares que trazem várias valências.
4: Fisioterapia, psicologia, nutrição, que é uma carência grande. Falamos de áreas, como seja a área do enfermagem, em alguns casos a terapia da sala, e tem que ser feito articulado. Já devia ter começado, não era hoje, era ontem.
3: Hoje, o que existe é um circuito fechado ao nível dos cuidados, e para o ex-coordenador do Plano de Ação do Envelhecimento Ativo e Saudável, isso traz desigualdades.
4: Situações onde não estamos a prestar os devidos cuidados às pessoas por uma simples desarticulação de cuidados. Temos algo que se vê muitas vezes, que é a mesma pessoa tem apoio de duas equipas e outra pessoa ao lado que necessita não tem apoio de equipa nenhuma.
3: As equipas multidisciplinares são, no fundo, a cola que poderia unir outras respostas que foram reforçadas ou criadas, como as vagas em lares e as habitações colaborativas.
4: Mas a conjugação disto com as equipas no terreno nunca se verificou, conforme estava previsto. Temos de ter muito mais pessoas em casa e ter equipas. Nada disto está, ou muito pouco, está neste momento implementado.
3: E Nuno Marques insiste, o foco tem de estar nas pessoas e não nas instituições.
4: Temos um país montado, com quintas e quintinhas, cada um faz a sua pequena prestação de serviços. Pois uns querem fazer num sítio e não querem noutros, fazer uma coisa e não querem outra, quando na realidade esquecem-se que há uma pessoa à espera de cuidados e que ela não quer saber quem é que lhe vai prestar os cuidados adequados, quer a ter acesso a eles.
3: É preciso mais organização, defende Nuno Marques.
2: A ministra da Saúde, Ana Paula Martins, admitiu ontem que é uma prioridade encontrar soluções para os internamentos sociais e que o governo tem de trabalhar com o setor social. António José Seguro e Luís Montenegro juntam-se mais logo no Luxemburgo. É por aqui que passa uma parte das comemorações do Dia de Portugal. O primeiro-ministro chega durante a tarde. O presidente da República entra hoje no segundo dia da visita, em que vai ser recebido pelos grão-duques por elementos do governo luxemburguês. De ontem fica a expectativa de reforçar a cooperação com o país e a promessa, João Alexandre, de escutar os imigrantes.
5: Foi uma chegada em passo apressado. À entrada da Embaixada Portuguesa no Luxemburgo, António José Seguro tinha à espera Pedro Teixeira, imigrante há mais de 20 anos. Nas mãos de Pedro, a bandeira portuguesa repleta de assinaturas.
6: O autógrafo seu.
7: Escrever aqui no verde da esperança.
5: E no encontro com o Presidente da República, um pedido.
8: Fizesse alguma coisa por nosso Portugal. E aprendesse alguma coisa com o Luxemburgo, que eu acho que o Luxemburgo tem muita coisa para
7: isso que nós fazemos na vida, aprender uns com os outros.
5: E foi já em conversa com os jornalistas que Pedro Teixeira voltou também a um tema repetido pelos imigrantes portugueses no Luxemburgo.
9: Infelizmente ainda não consegui votar para as presidenciais. Quando venho para votar, nunca estou nas cadernas.
5: Pedido escutado pelo Presidente da República, que remete este e outros assuntos para o Executivo de Luís Montenegro.
7: Em primeiro lugar, vou escutá-los, vou ouvi-los. É esse o primeiro dever do Presidente da República. O segundo é que não há nenhum problema que não possa ser resolvido. Estarei acompanhado com o Governo e, portanto, o Governo tem o Poder Executivo em Portugal e será ele o primeiro a responder a essas perguntas, que, estou certo, encontrarão soluções.
5: Declarações do Chefe de Estado depois de uma reunião com um grupo de empresários portugueses.
7: Precisamos de internacionalizar as nossas empresas e o Luxemburgo é um país de bom acolhimento do investimento português.
5: Um encontro para fazer subir as expectativas.
7: Que no final desta visita haja um reforço político e comercial e tecnológico da cooperação entre os dois países. O seu Primeiro-Ministro junta-se a essa visita, portanto é uma visita com muita expectativa.
5: Nos primeiros passos da visita do Presidente da República ao Luxemburgo, no pontapé de saída das comemorações do Dia de Portugal junto da comunidade portuguesa.
2: O enviado especial da Antena ao Luxemburgo, João Alexandre, logo à tarde, Luís Montenegro, junta-se à visita que tem previsto os encontros com a comunidade portuguesa. Os leitores do ensino de português no estrangeiro estão preocupados com as alterações que o governo quer implementar no regime jurídico e de remunerações. Um coletivo de docentes, coordenado pelo Instituto de Camões, assina uma carta aberta em que contesta a possibilidade de redução dos períodos das comissões de serviço e a limitação do número de renovações. A leitura de língua e cultura portuguesas em Santiago Compostela e também responsável Camões do Centro Cultural Português em Vigo, Célia Mendes, deixa o alerta. As novas medidas podem gerar desemprego.
10: Sabemos que a proposta do governo para a alteração do REGEP prevê que todas as comissões de serviço neste momento em vigor não sejam renovadas, ou seja, isto equivale praticamente a um despedimento coletivo. E a partir do momento em que o novo REGEP esteja em vigor, as novas contratações serão, as novas comissões serão por um prazo de 3 anos, renováveis apenas 2 vezes, o que implica uma instabilidade muito grande, não só para os leitores, mas também para o papel, para a missão do Camões, Instituto Público, junto das instituições e das comunidades no estrangeiro às quais servimos.
2: Os professores recordam ainda a ausência de uma carreira e da possibilidade de progressões, contestam também a possível eliminação dos subsídios de residência. Mais importante que o resultado é melhorar a equipa. É desta forma que a seleção pensa no jogo de mais logo com o Chile no estádio do Jamor, o primeiro jogo de preparação este mês antes do Mundial, que começa para Portugal no dia 16. O selecionador Roberto Martínez não pode contar ainda com Nuno Mendes, Vitinha, João Neves e Gonçalo Ramos, enquanto Mateus Nunes está com problemas físicos. O jogo começa às 6h45 da tarde. Vai ter relato em direto aqui na Antena 1.
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0: Vamos falar de um programa extremamente ambicioso, mas elucidativo de como a natureza e como a sociedade e as pessoas se podem conjugar perfeitamente. E estamos a falar de Águas Vivas Fórum Fest, organizada por uma associação sem fins lucrativos e que tenho o prazer de falar com o Rui Monteiro, que faz parte da direção. Rui Monteiro, muito bom dia, bem-vindo. Estamos a falar de uma festa, de um mês de junho por completo. Apresente a associação, apresente quem sois vós.
1: Muito bom dia, é muito gosto estar convosco. Este Águas Vivas Fórum Fest é organizado pela Associação Rio Neiva, que quem não conhece o Rio Neiva, onde toma este nome, situa-se ali na fronteira entre Espósito e Gaia do Castelo. Nós estamos do lado de Espósito e é uma associação ambiental, já com 16 anos de existência, que é em 89, e que sempre trabalhou em prol da comunidade e do ambiente, olhando em dois eixos: educação ambiental e desporto de natureza. E já vão 36 anos, e ao longo dos últimos anos, além também se calhar daquelas atividades mais clássicas, de limpezas de rios, de recolhas de lixo, em que fomos realizando, também percebemos que isso já não bastava, em parte, para envolver as pessoas e as comunidades. Uhum. Então começamos a explorar cruzamentos disciplinares com outras áreas, com a arte, a cultura, com a saúde, com a ciência, a tecnologia, e no fundo perceber que também era relevante trazer aqui outras perspectivas, outras dimensões.
0: E esta Associação Rio Neiva apenas incide no território de Esposende ou há, às vezes, outros avanços ou até mesmo parcerias com outras associações? Como é que tem sido também o vosso terreno?
1: O nosso foco territorial é efetivamente a zona do Val do Neiva, em modo de Esposende, também dentro do Castelo. As parcerias que estabelecemos, várias, locais, nacionais, regionais e também internacionais, têm sempre esta reciprocidade. Partilha experiências, mas sempre com o foco no território.
0: Isto começou por uma residência, houve uma preparação, houve um conhecimento ao pormenor, seja mais científico, seja mais social, seja mais popular. Como é que se começa um projeto destes que a partir de agora se apresenta em diferentes locais aí em Esposende?
1: Antes de mais, começou pelo foco temático no tema da água, no desafio da água, em que Esposende aí tem um elemento central, tem dois rios, tem uma costa grande, tem vários ribeiros, é muito presente, efetivamente, mas também é representativo, não é, de muitos desafios que hoje enfrentamos, do clima, dos recursos hídricos, quando foi quase um dois em um aqui que funcionava muito bem. Por outro lado, a Associação Rio Neiva, como também trabalha este desafio, foi quase como, olha, faz sentido focarmos aqui e usar-lhes como ponto de partida a água enquanto tema. A partir daí, efetivamente, começamos a juntar e a dedicar também os nossos recursos e projetos em curso, num sentido de também de abrir à comunidade e deixá-los programados, mas também, e acho que foi bonito como decorreu, chamar os diversos agentes locais que trabalham no território no tema da água, desde as questões das águas, desde a parte da cultura, da memória, das artes. Uhum. E no fundo, uma chamada aberta em que praticamente todos os agentes locais neste setor se juntaram, abriram as suas portas também, também com as suas atividades, e criou-se aqui um programa que dura efetivamente quase um mês, começa já amanhã, dia 6 de junho, e acaba a 28 de junho, com coisas de atividades, tudo gratuito, e em 25 locais disponíveis.
0: É interessante, é que estamos a falar de artistas estrangeiros, porque isto ganha uma dimensão internacional, e que para além de fazerem ciência, para além do fenómeno científico, da memória, de uma experiência, houve também uma relação muito próxima com as comunidades locais, até porque o sargaço também é um assunto e um tema aqui central em tudo isto.
1: Efetivamente, este o programa e já indo ao Fargaço, parte de como olhar para a água de diferentes formas. Olhar da cultura, da memória, da ciência, da arte, da política e também do futuro. Nesse caso, o Sargasso, efetivamente, como prática, não é já em quase sem grande uso, entra aqui também como forma de ver o passado, através do cinema, mas também através da ciência, da tecnologia das artes. O que é que ele nos poderá revelar do futuro. Mas, essencialmente, é um dos pontos de partida e é um território onde é muito presente, sim.
0: Então entramos no programa e começamos então pelo Sargasso. Duas presenças estrangeiras, uma turca, outra húngara. O que é que se apresenta que as pessoas possam ver no Museu do Sargasso destas duas artistas europeias ou estrangeiras?
1: O Museu Sargasso vai, de facto, acolher esta instalação artística dessas duas artistas europeias. O desafio que elas tinham em mãos, digamos assim, no território de Esposende, era como trabalhar que novas histórias sobre a água e este território poderiam acontecer. Então pegaram em diferentes elementos do passado e também memória presente do território, incluindo o Sargasso, e criaram instalações artísticas, esculturas, sonoras também, interativas.
0: Uau, que interessante.
1: Onde vai poder interagir e perceber, e com a recolha de dados diversos e também científicos, interagir, possamos no fundo provocar novas histórias sobre o futuro da água.
0: Depois de uma artista da Polónia, que presença é esta, Rui?
1: Faz parte do mesmo pacote, digamos, de referências artísticas que a Geneva acolhe, em que cada uma tinha um desafio de água para lidar e contribuir para em termos de resolução. No caso dessa artista polaca, a Malgorzata, o desafio dela, que sempre estamos muito, muito curiosos e bastante passa relevante desafiante, era como envolver as pessoas menos envolvidas ou mais distantes da natureza.
0: Logo uma instalação imersiva, uma instalação digital imersiva no Parque Natural do Litoral Norte, não é?
1: Exatamente, ela tem duas componentes. Essa é uma delas, uma instalação digital imersiva na sede do Parque Natural do Litoral Norte, que é o parque que, no fundo, decorre aqui em todo o território de Esposende, e que vai culminar no dia 27 de junho com uma performance de dança com participantes da comunidade, precisamente na restinga do Rio Cava.
0: Fale-me da presença de Espanha, neste caso o Fio da Água.
1: Essa terceira residência do Fio da Água também lida com um outro desafio da água em Esposende, nomeadamente das cheias e inundações em Esposende, que também é, aliás, bem presente nas nossas memórias recentemente no território em Portugal. E Esposende também terá outros problemas relacionados. E o desafio aqui em causa é como olhar para as cheias em Esposende e de que forma poderemos nós repensar nossa relação com as cheias. Não é efetivamente um desafio com impactos grandes nas vidas das pessoas, mas também ao mesmo tempo faz parte de como a natureza molda os territórios. Então até que ponto conseguiremos ter essa nova relação.
0: Isto no Arquivo Municipal de Esposende, que também...

0: que é também representativo desta relação com o mar e com as cheias.
1: Que projeto é este, Ressonâncias, com apoio até de instituições fortes?
0: O projeto Ressonâncias, que a Sra. Reneva coordena precisamente, também foca-se no tema da água, envolve como parceiro a escola secundária local, Henrique Medina, e é precisamente de integração e de conhecimento do território através dos ecossistemas aquáticos disponíveis e como criar esta relação entre criação de sonora, criação artística, conhecimento territorial através da água de estudantes. Escola.
1: Pode vir ao detalhe, já iremos dizer onde é que é a fonte, mas ele, há poesia na Biblioteca Municipal, há uma exposição sobre o mar na literatura portuguesa de Martim Coabax e Teolinda Gerção, e uma caminhada musical ao longo das margens do Neiva com a banda musical das Antas. Isto promete, Rui. Isto promete. Sim, que caminhada musical é esta? Isto é muito bonito.
0: Sim, sim, sim, é com a banda de música da Freguesia de Antas, precisamente, aliás, a freguesia onde também estamos extasiados, porque estão bastante ativos, e nesse dia será a Sinfonia das Águas, será o tema que o maestro também definiu, fazendo a ponte com este, com o Águas Vivas Fórum Fest, e será uma caminhada próxima ao Rio Neiva, precisamente, e mais do que uma caminhada musical, também um momento de convívio.
1: Os meus ouvintes podem consultar em www.rioneiva.com e depois, obviamente, Fórum Fest. Também há atividades, portanto, estamos a falar aí num território Neiva, Cávado. Olha, para já eu não sabia, e penso que é essa a validade, que foi uma deusa celta que deu o nome ao Rio Neiva. E atividades desportivas?
0: É verdade, temos muita diversidade de atividades. Falou agora na deusa celta, também conheci com este programa esta lenda, que era a deusa Nádia.
1: Não, exatamente.
0: Está uma conversa precisamente com grandes conhecedores deste tema e também do foco do Rio Neiva, que irão partilhar o seu conhecimento. Isso é o dia 13 de junho. Haverá também, de facto, um dia aberto de desporto no dia 14 de junho, em que, no fundo, os três clubes de canoagem e explosão abrem também as suas portas, incluindo o Rio Neiva, tanto no Rio Neiva como no Rio Cávado, como temos, por exemplo, no dia 8 de junho, segunda-feira já, um passeio de barca, com, neste caso, com o parceiro ProRiver, que oferece aqui uma hora, passeio, né, uma réplica da antiga barca que fazia a travessia no Rio Cávado.
1: Portanto, temos aí um programa durante este mês de junho ambicioso, falando sobre a água, a importância, acontece naquele território, portanto, o Val do Neiva, este Águas Vivas Fórum Fest, o Rui Monteiro, da Associação Rui Neiva, aqui deu alguns pormenores. O que é que falta dizer, Rui? A partir de hoje, o convite fica feito, é só explorarem o território e irem ao vosso site. Mas a última palavra é sua, Rui.
0: Obrigado, mas é isso, deixo o convite a participarem, é livre, é tudo gratuito, há atividades para diversos interesses, diversos gostos, e cá torna a referir precisamente o site, rioneiva.com/formfest, onde tem todas as atividades para o mês todo, portanto fica o convite.
1: Rui Monteiro, muito obrigado, felicidades, ficamos sempre ao dispor das vossas iniciativas, elas vão ao encontro de todos nós, mas para já um bom mês de junho, e um grande festival. Muito obrigado. Bom dia.
0: Obrigado. Obrigado. Bom dia.

0: Vamos falar de mar, mas vamos enquadrá-lo no surf e no salvamento. E eu dou as boas-vindas a dois protagonistas. Começo pelo Afonso Teixeira. Bom dia, Afonso. Bem-vindo.
1: Bom dia.
0: Tudo bem, Afonso?
1: Tudo bem.
0: Afonso, há quantos anos ligado ao surf?
1: Ora bem, ligado ao surf há cerca de 17, 18 anos. Comecei a praticar.
0: E começou a praticar porquê, quando estamos a falar de uma idade de jovem? Isto foi influenciado, foi gostar, foi atração? Como é que foi isto, Afonso?
1: Foi, olha, eu fui numa ida, como tantas outras, à praia, pronto, deu-me para experimentar, e como tantas outras pessoas, depois de experimentar não quis outra coisa, não é?

0: fazendo, gostei muito daquela experiência, fui fazendo e até hoje nunca mais parei.
1: O facto de ter um mestrado de gestão de turismo sustentável, e isto ainda por cima pela Escola Superior de Turismo e Tecnologia do Mar, isto aproxima-se tudo, porque geralmente os surfistas são das pessoas que eu conheço mais defensoras do ambiente e do mar. Chego lá, não chego?
0: É, exatamente. Portanto, é um bocadinho, os estudos também foram ao encontro daquilo que era a paixão desta atividade, tentar ligar tudo e ter uma vida profissional ligada ao mar, pronto, que é o que eu tenho procurado ter também.
1: A incursão em San Diego, nos Estados Unidos, isso também ajuda, porque eles lá são peritos nisso também, não é, Afonso?
0: É, ou seja, aprender com os melhores para ir buscar algumas ideias, alguns projetos que pronto, fui trazendo para cá e tentar desenvolver cá também.
1: E há projetos
0: do plano.
1: Estive a ver filmes, fotografias e fiquei entusiasmadíssimas. Então vamos lá por partes e vamos dar aqui valor à palavra. Afinal, o que é o Surf and Rescue?
0: Ora bem, o Surf and Rescue é um projeto que nós temos na Associação de Escolas de Surf de Portugal, em parceria com o Instituto de Socorros Anáfragos. O projeto nasceu em 2020 e, portanto, vamos já na sétima edição. Portanto, todos os anos consecutivamente desde 2020 temos tido estas ações que são, no fundo, ações de formação, mas acima de tudo ações de partilha e de intercâmbio entre as comunidades de surfistas e de nadadores salvadores. E, portanto, o objetivo é trocar conhecimentos e passar conhecimentos a ambas estas comunidades que estão presentes na praia todos os dias, durante todo o ano, para que possam atuar cada vez mais de forma mais adequada na resposta a situações de emergência de pessoas em apuros, dentro da água e vítimas de afogamento.
1: Se formos ver, muitos salvamentos no mar são feitos pelos surfistas, de forma até, diria, informal. Eles já lá estão, são os primeiros, já lá estão na água, não é, Afonso?
0: É isso mesmo, e é o reconhecimento dessa realidade que nos fez a nós e obviamente ao Instituto de Socorros Anáfragos reconhecer a importância deste projeto, porque é tal e qual como diz, nós já estamos dentro d'água. Quando existe alguma situação de perigo, de afogamento, havendo surfistas no mar, essas são as pessoas que estão mais próximas de poder ser uma primeira ajuda.
1: Então,
0: porque qualquer outra pessoa que esteja em terra terá sempre que vestir o fato, entrar dentro d'água, passar a arrebentação, e portanto todo esse processo já está eliminado com os surfistas que já estão dentro d'água.
1: E até com uma prancha.
0: E já têm um meio de flutuação, exatamente, que é a prancha. E, portanto, no fundo, é reconhecer essa realidade que, informalmente, como disse também, já acontece muito, os salvamentos e estas ajudas por parte dos surfistas. O que nós fazemos é dar-lhes ferramentas para que o façam da forma mais adequada para aumentar as chances de sucesso.
1: E quando estamos a falar, então, neste projeto de surf e salvamento, isto nasce de uma necessidade real nas praias portuguesas? É um problema que vem ajudar a resolver, Afonso?
0: É, sem dúvida. É um problema que nós tentamos dar o nosso pequeno contributo para ajudar a resolver. O problema dos afogamentos, não é? Em Portugal ainda há muita gente em Portugal que morre por afogamento e, portanto, são números que nos devem preocupar a todos para desenvolvermos iniciativas e projetos que tentem reduzir esses números. E este é o nosso pequeno contributo para isso, não é? Tentar aumentar as chances de sucesso no salvamento das pessoas no mar especificamente, não é? Porque quando falamos de afogamento, há afogamento em vários meios aquáticos. Aqui falamos obviamente no mar e num contexto de ondas, de ondulação,
1: claro,
0: portanto, do mar, onde há surfista.
1: Ora bem, eu junto à conversa o Pedro Machado. Bom dia, Pedro, bem-vindo à RTP Antena 1.
2: Bom dia.
1: Olá, Pedro.
2: Bom dia, obrigado pelo convite.
1: Ora essa. Bom dia. Pedro é surfista há quanto tempo?
2: Sou surfista há 24 anos. Meu pai introduziu-me no surf quando eu tinha para aí 6 anos. Tenho 30 agora. E profissionalmente há uns 15 anos.
1: O que é ser surfista profissional?
2: Eu não sou surfista profissional.
1: Ah.
2: Profissionalmente envolvido com o surf, porque dou aulas de surf e temos uma escola de surf.
1: Ok.
2: Com os meus irmãos.
1: Isto é colocar o surf numa plataforma diferente, mais reconhecida. Pedro, e no que diz respeito ao salvamento, o Pedro tem uma história que que identifica e revela perfeitamente tudo isto, não é, Pedro?
2: Tenho.
1: Conte lá.
2: Estou bastante grato ao curso que o Afonso começou, porque o meu irmão tinha, o meu pai tinha se inscrito no curso, que ele ia tirar o curso para... porque nós tínhamos que renovar a nossa célula de treinador, como treinador de surf. E o meu pai, entretanto, ficou doente, não pôde tirar o curso e disse, olha, já está pago, vai lá tu e tira o curso, que acho que é um bom curso e também precisas de renovar a tua cédula de treinador. E pronto, eu fui, um bocado tinha que fazer, era algo que eu tinha que fazer. O curso em si foi bastante interessante, as pessoas que estavam presentes eram bastante simpáticas e era malta do surf e do mar, que é o mais ainda importante. E acabei por utilizar uma vez, não em Portugal, no México, e por acaso não foi preciso fato de surf, mas utilizei muitas vezes o curso em si, mas normalmente eu tenho uma prancha de surf, portanto quando vou buscar alguém é mais fácil com a prancha para mim. Mas no México estava um senhor dentro de água, assim, um senhor já muito grande, realmente com um grande volume. Eu vi-o antes de entrar para dentro de água, era uma praia muito complicada, com um fundão, tipo a Praia da Calada, para quem conhece, que é muito difícil de sair.
1: Ui, que aquilo é muito inclinado.
2: Yeah, muito inclinado, ou seja, é difícil de sair quando uma pessoa entra dentro de água, depois é Opa. Difícil porque as ondas puxam para dentro, continuam a puxar para dentro de água. Como no Havaí também há algumas praias assim, ou na África do Sul,
1: exatamente,
2: são praias complicadas,
1: exatamente,
2: perigosas. E pronto, eu usei a técnica de salvamento, uma delas, que é que eu me lembro melhor, que é, bem, primeiro manter a distância, virar, pedir à pessoa para estar tudo bem, por favor vir-se, ou ir por trás, agarrá-lo pelas costas, pelo pescoço. Pronto, não vou estar a explicar a técnica toda, mas foi sem dúvida daquilo que aprendi no curso. Não teria tido confiança para ir lá sozinho, sem prancha.
1: Sem prancha?
2: Sem prancha, sim, sem prancha. Portanto,
1: Pedro, ainda por cima, por aquilo que eu detetei, estamos a falar de uma figura corpulenta, diria mesmo redondinha.
2: Muito redondinha. Muito redondinha. Eu até fiquei na... fogo. Ali eu não percebia nada do mar, estava a filmar, depois fugia das ondas, depois eu fui mergulhei, depois uns rapazes jovens também estrangeiros também ganharam confiança, foram, mas eles um bocadinho mais perto, depois eu saí, passado um bocadinho de noite, pá, eu percebi, temos aqui uma situação, ele estava a acenar, mas muitas coisas que eu aprendi no curso realmente apliquei, acho que é importante, e na nossa escola também, na Moby Dick, aqui em Sintra, também utilizamos muitas vezes, porque há muitas
1: Ai Pedro, Moby Dick em Sintra.
2: Exatamente.
1: Se formos ali para o guincho, aquilo também aperta, ou não, Pedro?
2: É, e no guincho acontece muitas situações.
1: Pois. Afonso, isto é um orgulho quando o próprio Pedro testemunha a importância de um curso destes. Vocês então apelam a quem queira, para já, do desporto, do mar, do surf, da onda, do tubo, mas depois, juntando esta parte, diria, mais emocional no salvamento, como é que tem sido a adesão? Como é que vamos ter este verão, Afonso Teixeira?
0: É de facto um orgulho para nós, ao longo destes 7 anos de existência do projeto, temos ouvido e recebido muitos relatos, histórias como esta do Pedro, que muito nos orgulha, não é? Portanto, nós continuamos, a adesão ao projeto, posso dizer que cada vez é maior. Nós vamos ter agora a próxima formação no dia 28 em Portimão, na Praia da Rocha.
1: Boa!
0: Todos os anos nós temos esta missão de cobrir o país de norte a sul com as nossas ações de formação, precisamente para que as pessoas estejam preparadas como o Pedro estava, nesta fase mais crítica, que é a fase em que temos mais pessoas dentro de água, porque é este o nosso contributo enquanto comunidade de surfistas, não é? É este o nosso contributo para a nossa sociedade, de podermos garantir que as pessoas usufruem da praia de forma mais segura e com menos medo, mas que podem usufruir do mar, usufruir das ondas e sem terem medo e sem se colocarem em situações de perigo.
1: Muito bem. E ainda por cima, sei que agora tem aqui uma novidade, portanto, desfibrilhadores e ligação ao INEM. Portanto, isto profissionaliza-se e o que é importante é o apelo rápido, o salvamento rápido e, claro, tudo isto que acabem bem. Afonso Teixeira, parabéns por toda esta ideia, por toda esta dinâmica e venham aí surf e formandos e salvamentos poucos, mas que estejam lá, não é, Afonso?
0: É, nós queremos sempre, o que nós desejamos é que nunca ninguém precise de utilizar aquilo que aprende nas nossas formações e que isso nunca venha a acontecer. Mas sabemos que acontece e vai acontecer, claro, mais cedo ou mais tarde a muitos de nós, quase todos nós que passamos tanto tempo dentro da água, e como conhecemos isso, de facto...
1: Corremos o risco, sem dúvida. O público encontra-vos e segue-vos a Surf and Rescue?
0: Isso, Surf and Rescue, portanto no Instagram, e www.surfrescue.pt é o nosso site, onde as pessoas podem inscrever, consultar o calendário com as próximas ações, tem toda a informação nesses canais.
1: Muito bem. Pedro Machado, a Moby Dick está em Sintra, situa-se ali na Zona Oeste. Isto é assim, Pedro, o surf deixa de ser só desporto para ser também uma missão, é, Pedro?
2: Sim, sem dúvida. Uma missão de conexão com a natureza, do desporto em si, também sendo Portugal um país à beira-mar, acho que faz todo o sentido. A comunidade do surf também é uma comunidade muito, muito interessante, muito acolhedora, e neste caso também estamos presentes na praia para ajudar quem precisa, para quem precisa ser socorrido, se for o caso.
1: Bem.
2: E cá estamos.
1: Meus caros, foi um gosto, um grande verão. Afonso Teixeira, da Surf and Rescue, e aí o Pedro Machado, da Moby Dick ali em Sintra, é o surf associado ao salvamento, e isto vai dar visibilidade e atrai muita gente, até para quem queira meter-se no assunto. Foi um gosto, um abraço a vós e um bom verão. Tudo bom.
0: Muito obrigado.
1: Adeus, bom dia. Obrigado. Muito obrigado.

0: E esta é uma grande aventura. É a aventura da vida dele. Eu dou as boas-vindas ao madeirense Wilson Ronaldo. Olá, Wilson, bom dia desde a Ilha da Madeira.
1: Olá, muito bom dia.
0: Antes de mais, vamos dar um cartão de visita. Quem é o Wilson Ronaldo?
1: É um rapaz muito humilde, de uma terrinha pequena, cá da Ilha da Madeira, em 25 anos, e um sonho muito grande, um sonho muito ambicioso, que é visitar todos os países do mundo antes de completar 30 anos.
0: Qual é a tua formação académica?
1: Tenho o 12º ano, tenho um curso de restaurante e veto. Acabei por não continuar para a universidade por motivos pessoais também.
0: E quais as experiências que já tiveste de viagens e de outros países que te possam dar já uma preparação para esta grande odisseia? Que experiências já tiveste?
1: Já tive algumas experiências, tipo, já viajei de comboio pela Europa. Fiz 22 países pela Europa de comboio durante 2 meses. Já estive em países na América Latina, à boleia também. Só que esta vai ser diferente, porque eu vou fazer, para além de fazer à boleia, vou fazer a dormir numa tenda. Portanto, como esta, eu nunca tive uma experiência como eu vou ter agora.
0: Também já estiveste nas Filipinas e no Japão?
1: Sim, já estive nas Filipinas, estive lá numa ilha chamada Palawan, mas fui, basicamente lá fui com um guia, eu fui a Balabac, sou de Palawan, que é uma ilha paradisíaca lá, e foi muito bom, foi uma grande experiência lá, experienciar aquelas praias que não há cá no nosso país, e foi alta experiência. No Japão também já estive em Tóquio, que é a maior metrópole no mundo. Tive lá umas experiências menos boas também, mas eu acho que tudo faz parte destas viagens. Se nós expomos-nos a isso, temos que enfrentar isso de frente e assim, é ir aprendendo.
0: Porquê é que viajas? Este desejo do perfil, cada um escolhe o que quer, mas há perfis e há uns que nos dão mais contacto com as pessoas, mais contacto com a realidade, sair um pouco do comodismo e aproximarmos do normal e do ritual de cada país. O que é que te faz viajar, Wilson?
1: Olha, sinceramente o que me faz viajar é querer sair da minha zona de conforto e ver outras culturas, outras maneiras de viver, outras maneiras de pensar também, porque cada país tem sítios que têm a sua maneira de pensar diferente dos outros. É basicamente isso. Eu gosto de mostrar às pessoas os países.
0: Quando dizes mostrar às pessoas é porque não fechas isto apenas no teu ser, mas partilhas com amigos ou de uma dimensão maior nas redes sociais, queres demonstrar a tua sensibilidade às outras pessoas? É isso, é, Wilson?
1: Sim, sim, sim. Gosto de inspirar as pessoas também a fazerem o mesmo e a seguirem os seus sonhos. Eu, no fundo, estou a seguir um sonho e acho que muita gente gosta de viajar, só que às vezes também tem medo. Tem medo de sair da sua zona de conforto, claro. Porque não sabe como começar a viajar, e então dou uma inspiração e também ajudo.
0: Bem.
1: Dou dicas e ajudo as pessoas a sair da zona de conforto.
0: E são pessoas como tu que me têm também inspirado para as minhas aventuras. Olha, Wilson, por falar em medo, e como é que a família vê esta atitude? Rapaz, 20 e tal anos, e vai ir lá à boleia pelo mundo sem saber, quer é fazer isto tudo com calma. Como é que a família vê esta aventura, Wilson?
1: Eu, para ser sincero, eles não veem muito com bons olhos. Porque o senhor sabe, mãe e pai sempre querem o melhor para o filho. Eles preferiam que o filho tivesse um trabalhinho estável, uma vida normal. Só que para mim, pá, eu quero é seguir o meu sonho. Agora, eu acho que eles já estão mais habituados a isto, porque já não é há um dia nem dois, já são 3 anos, portanto já se habituaram mais. Mas agora é com o tempo, o que é que vão fazer? Também não me podem parar.
0: Exatamente. A boleia vai ser o teu forte, não é?
1: Hoje vou ter que depender de outras pessoas. Não estou sob controle de tudo, mas vai ter que ser à boleia.
0: Hoje arrancas. Portanto, neste dia 5, a partir do meio-dia, para onde é que voas desde a Madeira?
1: A partir do meio-dia 40, tenho voo para Lisboa. Chego a Lisboa por volta das 2h30, mais ou menos. Vou ficar hoje lá na casa de um amigo de cá da Madeira que está a estudar aí em Lisboa. E no seguinte dia, que é amanhã, parto para Casablanca, para começar assim a minha aventura.
0: Marrocos é o início, o país do Atlas, e a partir daí é descer por essa África abaixo, é?
1: É, a partir daí vai tudo depender das boleias. Já tenho visto para a Mauritânia. É assim, o Marrocos, já estive em Marrocos 2 vezes, portanto não vai ser um país novo nesta aventura, mas o próximo país vai ser a Mauritânia. Já tenho visto, como eu disse, já está tudo preparado também.
0: Na Mauritânia, se é que sabes, vais querer ir no comboio de carga de minerais, que é um dos mais compridos do mundo?
1: Sim, com certeza. Eu acho que isso é a principal atração. Eu acho que isso é a principal atração desse país.
0: Exatamente.
1: Que a maior parte desse país é deserto.
0: É deserto, exatamente. Como é que tu planeias uma viagem destas? Portanto, tens algumas rotas, tens alguns locais que te possam assegurar uma pernoita. Tu impuseste algumas regras para uma viagem como esta, Wilson?
1: Tinha algumas regras, tinha algumas regras ao pedir boleia, tinha algumas regras também a decidir o lugar que eu vou acampar. Eu preparo-me também fisicamente e mentalmente, fisicamente com um bom condicionamento físico, para estar apto a longas caminhadas. Preparo-me também com um bom material, já tenho cá a minha mochila, mas o material é tipo, tenho alguns kits, tenho um kit de segurança, kit de primeiros socorros, tenho a minha roupa adequada para este tipo de clima, roupas mais claras, levo a minha tenda cá também, uma tenda que tem uma cor para não se destacar muito ao acampar também. Tipo aquelas cores da tropa, o verde mais escuro.
0: Quando entras em determinados locais, pode haver esta ou aquela suscetibilidade. Um homem como tu arranja esta preparação, também não pode ser muito difícil, porque tu foste atleta, tu jogaste futebol, não foi, Wilson?
1: Sim, já joguei futebol, já pratiquei um pouco de atletismo também. Pá, fisicamente não é muito difícil, eu tenho feito sempre uns treininhos de 5, 10 quilómetros, portanto já estou apto para esta viagem. Só que também tenho um pequeno problema, foi o que me fez deixar o futebol, que eu tenho uma hérnia discal na zona lombar.
0: Cuidado com as cargas e no sítio onde dormes, convém não sair em cima de pedras.
1: Pois não, mas eu tenho aqui o meu colchão.
0: Eu estou preparado com tudo, muito bom, muito bom. É. Tu tens alguns contactos em alguns sítios, tens amigos em alguns sítios, porque isto às vezes também se forma uma rede.
1: Tenho. Em Marrocos já tenho imensos.
0: Ah, boa.
1: Como eu tinha dito, estive lá 2 vezes, portanto já tenho alguns bons contactos lá. Nos outros países é que não. Só que eu tenho uma aplicação que se chama Couchsurfing, que é para poder...
0: Ah, sim.
1: Para pedir casa às pessoas.
0: Exatamente.
1: Para pedir acomodação. E então tem muita gente me mandado, pronto, oferecido acomodação e isso, só que eu tento explorar um pouco o perfil da pessoa.
0: Claro, não, exatamente, convém brifar um bocadinho quem é do outro lado, não é?
1: Pois é. E logo em África estamos numa região muito perigosa, que há muitos raptos e sei lá.
0: Olha, Wilson, pode ser muito perigosa, mas foi em França que tu tiveste aqui há algum tempo uma situação também menos simpática, não foi?
1: Pois é, foi em Marselha.
0: Oh.
1: Foi a pior situação até agora. Em Marselha estava eu numa discoteca e pronto, também foi um pouco minha culpa. Meti-me lá com uma rapariga, só que as coisas não correram lá muito bem pelo meu lado. Então, quando eu cheguei à rua, tinha lá eu penso que era familiares, porque parecia ser da mesma raça, que são aqueles marroquinos, argelinos, tipo do norte da África. Só que há uma grande diferença entre o marroquino que vive em Marrocos e o marroquino que está na França. Eles parecem que são mais radicais.
0: Juro.
1: E então lá fora...
0: Mas resolveu-se, e isso são aprendizagens para o resto da vida, não é? Porque isto, o ser humano, a gente não sabe quem está do lado lá, não é, Wilson?
1: Pois, ninguém sabe tudo.
0: Ninguém sabe tudo. E nestas coisas há que ser humilde. Oh, Wilson, há que ser humilde. Eu não sei se tenho razão ou não, mas comigo de vez em quando tem dado resultado quando eu viajo assim num perfil mais aventureiro, que em determinadas coisas faço-me de parvo. E olha, tem resultado em algumas. É esperar para ver, não é?
1: É assim, senhor.
0: Oh, Wilson, os ouvintes poderão perguntar, como é que tu vais financiar tudo isto? Dinheiro? Como é que levas dinheiro? Como é que pagas contas? Que segurança é que tens? Cartões? Dinheiro? Explica-me a mecânica disto tudo.
1: Ah, sim, eu viajo sempre de maneira económica. Eu não estou à procura de luxos, vou à procura de experiências. Só que sempre é preciso ter algum dinheiro para comer e depois para vistos. Só para vistos são 2 mil.
0: Pois,
1: 2 mil euros em vistos aqui nesta parte africana. Mas eu estive já a trabalhar na Holanda, estive a trabalhar cá na Ilha da Madeira, mas lá na Holanda permiti-me guardar um pouco mais de dinheiro, como é óbvio. E agora estou a apostar tudo cá nas redes sociais, e eu acho que é uma ótima maneira de sustentar este projeto.
0: Portanto...
1: Porque as pessoas têm gostado, têm aderido muito cá às minhas redes sociais, eu tento ser um pouco mais diferenciado, e também eu vou fazer esta viagem de uma maneira mais autêntica. Portanto, eu acho que vai haver imensa gente a seguir, e isso eu vou conseguir com isso alguns patrocínios.
0: Boa! Até porque vamos acompanhar-te no YouTube, nas redes sociais. Quais são as tuas redes? Wilson Ronaldo, como é que é?
1: Sim, é Wilson Ronaldo, arroba ITZ Wilson, com Z. E o pessoal, o que pode esperar disso é que vai ser conteúdo... do melhor que vão ver em viagens. Vai ser conteúdo, vou mostrar de tudo, momentos bons, momentos maus.
0: Portanto, vais mostrar o dia-a-dia e a realidade nua e crua, não é, Wilson?
1: Exatamente.
0: Depois eu vou partilhar e tu vais-nos dando conta do que vai começar a partir de hoje. Até aos 30 anos, tendo tu 20 e...
1: Tenho 25, já mês que vem faço 26
0: anos. Portanto, isto é para se fazer no tempo que vier. Queres atingir quantos países?
1: 196.
0: Qual é aquele que estás mais expectante?
1: Para já, como eu vou fazer esta parte africana, é a Nigéria. É um país gigante, que tem mais de... fala-se mais de 500 línguas, por isso o senhor já pode ver que o país é mesmo grande, culturalmente muito rico, há muita diversidade cultural, e já ouvi dizer que é um dos piores países para gravar.
0: É verdade. Portanto, e para gravar e fotografias, e tu que conheces Marrocos já deves ter disso noção, mas vais apanhar em países muito mais profundos, que é o poder só não fazer uma fotografia ou fotografar alguém sem pedir autorização. As mulheres dizem que lhes rouba a alma. O que é que falta dizer? Estás em pulgas, daqui a umas horas aí vem o meu amigo assim da Madeira, e depois é um até qualquer dia, não é, Wilson?
1: Pois é, isto é uma mistura, estou um pouco nervoso, claro. Já fiz isto antes, só que esta já é outro nível, fazer um mochilão lá na...
0: Um mochilão, boa.
1: Não é a mesma coisa do que fazer na Europa, quer dizer, a Europa é bem diferente, fazer na Europa e fazer na Ásia é bem diferente do que fazer lá em África. Há que ter uma grande preparação, não é? E foi o que eu tive. Já também tenho os meus... filtros de água, também lá em África vou passar umas boas situações devido àquelas doenças, sabe como é que é?
0: Cuidado.
1: Mas estou um pouco com aquela ansiedade, mas também desejante de começar isto.
0: É isso, pensamento positivo, e Deus ajuda os audazes, e não és o primeiro a fazer isto. É a Madeira, é o madeirense que vai aí à descoberta pelo mundo. Olha, o Wilson Ronaldo, um grande abraço de todos nós. Boa viagem, porque partes hoje. Sempre que queiras vir aqui falar das tuas experiências, de como é a viagem, e pronto, pedires este ou aquele apoio, estamos cá para isso. Tu gostavas de ter assim um patrocínio, era?
1: Oh, era muito bom, só que cá em Portugal é muito difícil. As únicas propostas que eu tive de patrocínio até agora foi de casinos, mas não me identifico com essas coisas de casinos, porque no fundo eu não, ainda por cima é casinos ilegais, no fundo eu vou estar a enganar pessoas e não é o que eu quero.
0: Muito bem, então ouvintes, epá, é nessas coisas que a gente vê o que é o espírito português. Uma outra empresa, depois aqui o Wilson publica lá nas redes, isto tem um grande impacto. Há alguma empresa da Madeira, aqui do continente, que queiram assinar uma ou duas empresas e dar aqui um apoio? Oh Wilson, aquele abraço, boa viagem e um abraço teu, mesmo para assinar aqui esta nossa conversa da Madeira para o Mundo. Vamos lá à última palavra, meu caro.
1: Opa, muito obrigado, Sr. José Candeias. Foi um gosto enorme estar a falar cá consigo. Desejo a todos os ouvintes um dia abençoado e que sigam cá o Wilson nas redes sociais e dizer Wilson, vão adorar este conteúdo. Começa já hoje, família.

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0: 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Muito bom dia, 9 da manhã no continente e na Madeira, 8 nos Açores. Vamos saber os destaques na informação.
1: Vários soldados libaneses foram mortos num ataque israelita, incluindo um oficial. As forças israelitas são acusadas de matar uma criança palestiniana de 7 anos num posto de controlo na Cisjordânia. O Papa chega à Espanha daqui a meia hora. António José Seguro é recebido daqui a nada no Palácio Ducal, no Luxemburgo.
0: E quanto a temperaturas, 20 graus agora em Lisboa, 16 no Porto, 20 em Faro. Nas ilhas Ponte Delgada, 18, Funchal também com 20 graus. Vamos para as notícias, a edição é de Miguel Soares.
1: Daqui a instantes, o Presidente da República é recebido pelos Grão-Duques do Luxemburgo, no Palácio Ducal. António José Seguro está no país para as comemorações do 10 de junho. Luís Montenegro chega logo à tarde. O Presidente da República defende um fortalecimento da cooperação entre os dois países e está quase a chegar, João Alexandre, aí ao Palácio Ducal.
2: É uma chegada que está prevista para daqui a cerca de 10 minutos por parte do Presidente da República para esta cerimónia oficial de boas-vindas, onde vai estar acompanhado da mulher, Margarida Maldonado Freitas. Vão ser recebidos pelos grãos-duques do Luxemburgo, Guilherme Quinto e também Stefani. Vai ser um momento para uma cerimónia oficial, essas boas-vindas aqui ao Luxemburgo, até porque, como fez referência ontem mesmo o Presidente da República, António José Seguro, tudo começou por ser uma visita a propósito das comemorações do Dia de Portugal, do dia 10 de junho, essas comemorações que vão também passar pelos Açores, mas a propósito desta visita, desta deslocação aqui ao Luxemburgo para o encontro com a comunidade portuguesa, esta acabou por tornar-se então uma visita oficial com esse convite por parte do Grão-Ducado de Luxemburgo para este encontro. Este vai ser um dia de encontros ao mais alto nível por parte do Presidente da República aqui em território luxemburguês. Vai ter esse almoço oferecido pelos Grão-Duques do Luxemburgo, depois também um encontro com deputados no Parlamento luxemburguês, vai ainda ter um encontro com o Primeiro-Ministro, também com o Vice-Primeiro-Ministro e Ministro dos Negócios Estrangeiros. São estes então os encontros que vai ter ao longo do dia. É um dia também, Miguel, que será marcado por esse encontro com a comunidade portuguesa. Já ontem António José Seguro esteve reunido com um grupo de empresários. Hoje vai estar na apresentação de um livro na Câmara Municipal de Dudelange, que é vai ser um livro que vai, no fundo, retratar também a história da comunidade portuguesa aqui no país. Será, porventura, nessa hora, por volta das 3 horas da tarde, hora portuguesa, que irá estar presente também, prevê-se, o Primeiro-Ministro Luís Montenegro, que ainda hoje irá marcar presença aqui no Luxemburgo. Será também, portanto, Miguel, mais uma oportunidade para ver, no fundo, em ação, Presidente da República e Primeiro-Ministro, juntos, desta vez com a comunidade portuguesa. Vão estar também juntos mais logo na inauguração de uma exposição, depois num jantar oferecido pelo Primeiro-Ministro do Luxemburgo em Schengen. Esse vai ser um jantar vedado à comunicação social. Mas será um dia repleto de atividades por parte do Presidente da República aqui em território luxemburguês. Já deve faltar pouco para a chegada de António José Seguro.
1: A agenda luxemburguesa de António José Seguro e também de Luís Montenegro, que deverá logo à tarde juntar-se ao chefe de Estado português. Daqui por meia hora, o Papa Leão XIV aterra em Madrid, vai estar em Espanha durante uma semana e não falta entusiasmo de Ana Craveiro, na capital do país vizinho.
3: Madrid está enfeitada para receber o Papa. Há hotéis com bandeiras com a imagem de Leão XIV e flores que desenham o nome do líder da Igreja Católica. O entusiasmo é geral e há muitos espanhóis que vêm de propósito até à cidade.
4: Muito bem, sim, estamos todos muito contentos. Eu vengo, además de uma província, expressamente a Madrid para ver ao Papa. É uma ocasião que é difícil que se volva a repetir.
3: Alguns vão aproveitar os percursos do Papa Móvel para tentar ver Leão XIV.
4: Deve de ser que logo se hace um recorrido com o Papa Móvel, pois tentaremos ver o que se pueda. Vai ser pouco.
3: Esta é, no entanto, uma visita que também causa algumas críticas por causa dos custos.
5: Um carroche, bueno, que por supuesto pode venir quando quiera, que será bem-vindo, mas não me parece que haja que realizar um gasto tão importante para que este homem realize a visita como um...
3: Esta visita do Papa vai custar cerca de 25 milhões de euros.
5: Aqui se han gastado alrededor de unos 25 milhões de euros.
3: Um valor elevado para alguns que preferiam investimento em educação ou saúde.

0: Parece ser que no hay dinero ni para la sanidad pública ni para la educación, entonces me parece un derroche.
1: Para uns é desperdício, para outros uma espécie de investimento na alma.
2: Pero cuando está derrochando tanto, creo que esta visita todavía sale barata, para lo que ayuda a las almas.
1: Tudo com uma mensagem de paz.
2: Que es, el mensaje siempre va a ser de paz, de armonía, es decir, no es un papa político. En estos momentos que estamos viviendo en el mundo, él va a transmitir un mensaje que va a llenar mucho las almas.
3: Uma mensagem para a alma é o que espera da visita do Papa esta espanhola ouvida em Madrid pela enviada especial da Antena 1 Diana Craveiro. O Papa é recebido esta manhã pelos monarcas e pelo corpo diplomático no Palácio Real. Ao fim do dia participa numa vigília de oração com jovens. Vários soldados libaneses foram mortos num ataque israelita no sul do Líbano, incluindo um oficial. A informação é adiantada pelo exército libanês. O alvo foi um veículo militar. O exército libanês tem procurado evitar envolver-se em confrontos entre o Hezbollah e Israel. De resto, não se envolveu até aqui no atual conflito. Ontem, o chefe da diplomacia iraniana apelou ao presidente libanês para que salve o país do verdadeiro inimigo, ou seja, Israel. Isto depois do chefe de Estado do Líbano ter desafiado o Irão a cessar a intervenção em assuntos libaneses, face ao fracasso de uma nova trégua anunciada por Washington entre Israel e o movimento islamista Hezbollah, que é apoiado por Teherão. As forças israelitas estão acusadas de matar uma criança de 7 anos num posto de controlo na Cisjordânia. O caso está a ser investigado. Militares terão disparado para um carro que circularia a grande velocidade, atingindo mortalmente uma criança e ferindo os pais. É essa a versão dos militares de Israel, apesar das averiguações iniciais terem dado conta de que se trata de civis sem envolvimento político. Os ataques no Médio Oriente prosseguem, noutras paragens. A Guarda Revolucionária do Irão diz que atingiu bases norte-americanas no Bahrein e no Kuwait, em resposta, sublinha, aos ataques norte-americanos contra Siriq e a ilha de Qasm no Estreito de Hormuz. Os Estados Unidos confirmam ataques defensivos, é esta a expressão das autoridades norte-americanas, contra sistemas de radares iranianos. Entre Rússia e Ucrânia prosseguem também os confrontos. As forças russas anunciam a interceção de mais de 70 drones nas últimas horas em torno da região de São Petersburgo, cidade que acolhe o chamado Davos Russo, um fórum de investimento. O tráfego no aeroporto internacional da cidade foi interrompido durante algum tempo. Não foi avançada oficialmente uma razão. Os leitores do ensino de português no estrangeiro estão preocupados com as alterações que o governo quer implementar no regime jurídico e de remunerações. Um coletivo de docentes, coordenado pelo Instituto Camões, assina uma carta aberta em que contesta a possibilidade de redução dos períodos das comissões de serviço e a limitação do número de renovações. A leitura de língua e cultura portuguesas em Santiago de Compostela e também responsável Camões do Centro Cultural Português em Vigo, Célia Mendes, deixa o alerta: as novas medidas podem gerar desemprego.
4: Sabemos que a proposta do governo para a alteração do RGEP prevê que todas as comissões de serviço neste momento em vigor não sejam renovadas, ou seja, isto equivale praticamente a um despedimento coletivo. E a partir do momento em que o novo RGEP esteja em vigor, as novas contratações serão, as novas comissões serão por um prazo de 3 anos, renováveis apenas 2 vezes, o que implica uma instabilidade muito grande, não só para os leitores, mas também para o papel, para a missão do Camões, Instituto Público, junto das instituições e das comunidades no estrangeiro às quais servimos.
3: Os docentes recordam ainda a ausência de uma carreira e da possibilidade de progressões. Contestam também a possível eliminação dos subsídios de residência, uma alteração do regime jurídico que, diz Célia Mendes, vem também fragilizar a projeção internacional do país.
4: O ensino português no estrangeiro não nos afeta só aos leitores, afeta o país, afeta a representação do país no estrangeiro e afeta, obviamente, a diplomacia também. O português no estrangeiro, há muitas pessoas que pensam que está só ligado ao ensino dos filhos de imigrantes, por exemplo, mas não, o ensino português no estrangeiro é bastante amplo, vai desde o ensino pré-primário ao ensino universitário, a instituições internacionais e tem um papel fundamental na promoção da imagem de Portugal.
3: Na carta aberta, os professores apelam a um diálogo construtivo, estão disponíveis para reunir com o Ministério dos Negócios Estrangeiros e outros organismos para que se chegue a uma solução que salvaguarde os direitos dos leitores e os interesses estratégicos do país. Mais importante que o resultado é melhorar a equipe. É desta forma que a seleção pensa no jogo de mais logo com o Chile, no estádio do Jamor. A primeira partida de preparação este mês, antes do Mundial, que começa para Portugal no dia 16. O selecionador Roberto Martínez quer testar o máximo possível de jogadores.
5: Vamos utilizar as 11 substituições para gerir os minutos que os nossos jogadores precisam. Não é o mesmo terminar a época o 16 de maio ou terminar a época o 24 de maio. Não é o mesmo jogar mais de 4 mil minutos que jogar 2 mil minutos. Então é um jogo onde o aspecto individual é mais importante que o resultado final. Então há muitos resultados que vamos a lutar e a trabalhar, mas tudo o foco é melhorar a equipa para o Mundial.
3: O selecionador não pode ainda contar com Nuno Mendes, Vitinha, João Neves e Gonçalo Ramos, enquanto Mateus Nunes está com problemas físicos. O jogo começa às 6h45 da tarde, vai ter relato em direto aqui na Antena 1. No futebol feminino, Portugal venceu ontem à noite a Letónia por 5-0 no Estoril. O selecionador Francisco Neto gostou do que viu, mas admite que o resultado podia até ser mais dilatado.
6: Foram 5, sinceramente hoje acho que podiam ter sido mais, mas acima de tudo eu acho que o que foi de bom ver foi a forma, no seu todo, como esta equipa competiu. O número de bolas que recuperou em meio campo adversário, mesmo a ganhar 5-0, nunca desligou da intensidade do jogo, quis sempre mais, e acho que isso é algo muito, muito importante para nós, e é algo que nós também queremos, esta mentalidade vencedora e esta ambição é algo que nós queremos que as nossas jogadoras tenham.
3: Portugal mantém o pleno de vitórias na fase de qualificação para o Campeonato do Mundo de 2027. Segue firme na luta pelo primeiro lugar do grupo, que assegura a subida à Liga da UEFA Women's Nations League. Na próxima terça-feira, a seleção defronta fora a Finlândia.
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7: Muito bom dia, 9h12.
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0: dia, bem-vindos a mais uma edição do Pum Indie, como acontece habitualmente ao sábado de manhã, com a colaboração do José Alexandre. José, bom dia.
1: Bom dia, caros ouvintes.
0: À rádio, voltamos a ter o Pedro Tavares da Silva como convidado. Pedro, bom dia mais uma vez.
2: Bom dia.
0: Bem-vindo. Ficou prometido mais um programa sobre o David Bowie e já chegamos à conclusão que não será suficiente. Iremos ainda a um terceiro programa para abarcarmos toda a obra do, ou pelo menos, de alguma maneira, resumirmos toda a obra do David Bowie. Para esta semana, vamos começar por perceber, enfim, a tal trilogia que trouxeste no último programa e vamos avançar cronologicamente.
2: Sim, exatamente. Nós chegámos no último programa no álbum Station to Station. E isto foi uma altura muito complicada para o David Bowie em termos pessoais, no sentido que estava em Los Angeles, estava muito dependente de drogas, álcool, havia episódios psicóticos de demónios, quer dizer, estava de facto muito fragilizado. Aliás, ele, não sei se quer dizer, no outro programa, inclusive, diz que não se recorda ter gravado esse álbum, e foi um dos melhores álbuns que ele alguma vez gravou. Resolve mudar-se para, na altura, para a França, com um grande amigo dele que tinha, ou pelo menos que tinha conhecido há pouco tempo, que era o Iggy Pop, e começam aí então a desenvolver uma série de projetos juntos, mas que não havia nada de
0: não era para
2: de concreto,
0: uma banda.
2: Aqui ele conhece também, e é importante aqui desmistificar isto, é o Brian Eno, portanto, e é muito importante aqui a entrada na trilogia de Berlim. E como muito
0: o Brian Eno, um produtor conhecido,
2: produtor e músico, muito experimentalista, e que, portanto, que é importante também desmistificar que o produtor da trilogia não foi o Brian Eno, foi um músico e arranjos, mas quem fez a produção foi o Tony Visconti. Portanto, é preciso, há muitas pessoas, este é o álbum do Brian Eno como produtor. Não é verdade.
3: Ele entra não como produtor, mas como músico na trilogia.
2: E arranjos e por aí fora. E também como.
0: Sim. Ele fez uma grande dupla com o Daniel Lanois discos do YouTube.
2: Sim, também.
3: Pedro, só uma pergunta, mas falaste que eles foram para a França. E só depois é que vão para Berlim,
2: Sim, aliás, algumas das primeiras faixas do Low, que é o primeiro álbum da trilogia, é gravado, começa mesmo em França, e só a seguir é que vão para Berlim. O resto é gravado em Berlim. Infelizmente, aqui, também por questões de tempo, optei dos três da trilogia por deixar o Lodger de fora, não porque não seja um álbum fantástico, provavelmente se calhar o melhor dos três, mas porque a seguir. Existe muita coisa. Sim. E temos que avançar na cronologia
0: e há que gerir material. Muito bem, vamos material. Então às primeiras escutas. Que temas propões para esta,
2: portanto,
0: para esta primeira sequência?
2: Portanto, eu escolhi o Sound and Vision, que é um clássico absolutamente fantástico.
0: Icónico até.
2: Icónico mesmo.
3: Sound and Vision, música essa que influencia o Philip Glass na sua Sinfonia número 1. É baseada no Sound Vision
0: No Sound Vision.
2: Isto ainda fazia parte, quando faz toda esta patologia, faz parte do movimento Art Rock, na altura que se chamava.
0: Sim, sim.
2: Aqui,
0: sim.
2: Claro, há o Iggy Pop também, que colaboram nos três álbuns. Vamos ouvir uma versão ao vivo, que é gravada em 1978, que chama-se Welcome to the Blackout. O álbum foi depois editado em 2018, já depois do David Bowie morrer, e está muito bem gravado. Eu aconselho quem quer ouvir um excelente disco Bowie dessa altura para comprar esse disco, chama-se Welcome to the Blackout. A seguir temos o Heroes, a versão editada, porque tem 7 minutos o original, e acabamos com o Ashes to Ashes. Aí sim, no tal famoso concerto de 2000 em Glastonbury, ainda hoje considerado o melhor set de Glastonbury, portanto já lá vão 25 anos. Deste de Glastonbury, eu chamo a atenção aos ouvintes para três músicos absolutamente fantásticos, fazem parte e nesta versão, que é o Sterling Campbell na bateria, o Mark Platy na guitarra e a Gayle Landossi, que vamos ouvir falar dela mais à frente, no baixo, que fez parte da carreira de Bowie. Portanto, vamos a isto.

0: David Bowie na manhã da rádio deste sábado, Bom Indie com José Alexandre e também a colaboração do Pedro Tavares da Silva. Pedro, já falamos no primeiro programa na influência que o David Bowie teve numa série de bandas e de outros músicos. Também teve as suas influências. Quais foram essas influências?
1: O David Bowie foi conhecido por saber contratar tanto produtores como músicos de quem que lhe chamavam a atenção. E era uma pessoa, nesse aspecto, bastante inteligente, no sentido que ele tentava tirar o melhor dos músicos que ele contratava. Ou seja, ele chegou à conclusão que, no fundo, a roda já estava inventada, não havia nada que inventar. E ele, portanto, dava orientações, como é que queria dos músicos, e depois dava-lhes liberdade para eles próprios
0: acrescentarem
1: ao trabalho.
0: Ele, de qualquer modo, passou por uma série de modas, vou-lhe chamar assim, dentro do universo sonoro, José Alexandre, desde o final dos anos 60
2: até... quando ele vai para, justamente para Berlim, falámos anterior, muita da influência dele foram, por exemplo, os sons alemães dos Kraftwerk, por exemplo, e isso foi uma cena estranha para o estilo de música que ele vinha a compor antes disso. E mais à frente, sei lá, no Let's Dance, vai ter outro tipo de influências e um som, até mais à frente ainda, num som mais caribenho. Portanto, há toda... ele consegue ter beber de não só... estava o Pedro a dar o exemplo dos músicos com quem trabalhou e os produtores com quem trabalhou, mas também de vários estilos que ouvindo...
0: Sim, que ele foi esbarrando ao fim e ao cabo, entre aspas.
2: E incorporando no seu trabalho.
1: É porque...
2: é completamente universal.
1: A Teologia de Berlim foi um sucesso da crítica, mas não foi um sucesso comercial. E ele aqui corta completamente com isto. Ele convida aqui o Nile Rodgers do Chic, que tinha trabalhado com a Diana Ross e a Sister Sledge, portanto, o Upside Down da Diana Ross e a Sister Sledge, We Are Family, grandes hits. Sim. E ele disse: Nile, eu quero um álbum de hits. E isto foi uma das primeiras, portanto, vamos ouvir obviamente o Let's Dance neste próximo bloco.
0: E isto será foi... porventura a música mais mainstream do
1: Bowie. Sim, isto foi o maior hit dele comercial. Ele não ficou muito satisfeito com esta fase da carreira dele, achava muito pop. Ele disse que foram os anos Phil Collins, mas depois, mais tarde, veio dizer que isto não estava desprestigiando para o próprio Phil Collins, que é um grande baterista, grande músico e que ainda está aí. Mas sim, foi um corte enorme com o passado, e o Nile Rodgers teve aqui, obviamente, dedo nisto. Relativamente às três músicas que vamos ouvir a seguir, antes, portanto, do Let's Dance, do álbum Let's Dance, temos uma grande música em 82, uma colaboração que foi por acaso, que aconteceu na Suíça, porque estavam os dois a gravar, que foi entre os Queen e o David Bowie, e gravaram o Under Pressure.
2: No Hot Space.
1: E que depois veio... Sim.
0: Será esse então um dos temas?
1: Este é um dos temas, claramente, e aqui escolhi uma versão ao vivo, que é absolutamente fantástica, do álbum do Reality Tour também, que foi a última digressão que o David Bowie fez, porque ele, entretanto, teve um problema de coração e deixou de atuar ao vivo. O álbum só acabaria por ser lançado em 2010, portanto, sete anos depois do concerto. Eu aqui chamo a atenção também dos ouvintes, novamente, para a Gayle Andossi, que faz... Então, além de tocar o baixo, faz a voz do David Bowie,
0: do
1: Freddie Mercury, desculpa. Aqui, pronto, depois a seguir, o clássico Let's Dance, que já falamos. David Bowie escolheu para tocar no Let's Dance o Stevie Ray Vaughan. Da altura tinha 28 anos, porque eu tinha visto num concerto, ou seja, ele foi buscar o músico.
2: Perspicácia.
1: Exatamente. Epá, este tipo toca bem. Quero a bordo. E ele tocou o álbum todo. E depois acabamos com o Loving the Alien do Tonight, que não foi um disco muito bem
2: participação
1: pela crítica, mas que teve
0: já
1: várias...
0: Já de que ano esse álbum? Essa música?
1: Esse já é de 84, portanto, foi logo o ano a seguir, ao Let's Dance. E, portanto, teve aqui colaborações com a Tina Turner, o Iggy Pop, vários covers até neste álbum.

0: Avançamos na carreira de David Bowie e o destaque no Boo Indie, neste ciclo de três programas que dedicamos ao cantor britânico. José Alexandre, há alguma fase específica da carreira do Bowie que te, enfim, te chame mais a atenção?
1: A primeira fase, ou a fase anterior, mais rocker, para mim, toca-me mais. A parte já final da carreira dele não é para mim tão interessante, ou não gosto tanto, porque aquela que é mais ligada a ou som mais indie, como o caso do Spiders from Mars, é para mim a fase que eu mais gosto dele. Também de grande sucesso, e gostei imenso, e acho efetivamente o Under Pressure, que acabámos de ouvir, uma música fabulosa, o Let's Dance. Uhum. Ele, em várias partes da sua carreira, é brilhante, mas aquela que eu mais gosto é a fase do Ziggy Stardust.
0: Sim, sim. Mas, há pouco falaste no Philip Glass. Sim. E nessa influência também.
1: Sim, o Heroes, por exemplo. Há bocado falei na Sinfonia número 1, que era do Sound and Vision. O Heroes influenciou a Sinfonia número 4 dele. Portanto, e ele depois trabalha também com Pat Metheny. Ou seja, ele sai da música clássica para o jazz. Ele é fabuloso. Portanto, como disse também já anteriormente, não é o meu músico favorito, mas é sem dúvida o mais importante na influência de todos aqueles que eu gosto.
0: Pedro Tavares da Silva, para fecharmos enfim esta sequência deste programa, íamos na primeira metade dos anos 80, avançamos um pouco mais.
2: Sim, portanto, ele acaba estes dois grandes álbuns, ou seja, em termos de sucesso comercial, que são o Let's Dance, efetivamente, e o Loving the Alien, faz duas digressões, ou uma digressão absolutamente enorme, onde ganha muito dinheiro, é aclamado, basicamente tornou-se uma estrela global. Tinha sido, sim, uma estrela, mas era uma estrela ainda um bocado,
0: sim,
2: underground.
0: Marginal,
2: sim. Mas agora torna-se uma absolutamente icónica. Sim. Temos aqui depois, em 84, vem a seguir em 85 o Live Aid, onde faz um dos grandes protagonistas. Mas isto traz também o seu desgaste pessoal, e ele tenta se afastar um pouco dessa ribalta,
0: dessa onda mainstream, ao fim e ao cabo.
2: Sim, dessa ribalta. Ele, como tenho dito há pouco, ele de facto não gostava muito dessa associação a essa vertente mais pop.
0: Sim.
2: E começa a fazer aqui
0: Mas ele não terá conseguido esse objetivo, porque hoje em dia o Let's Dance e o Heroes ainda passam na rádio, e as outras músicas não passam.
2: Mais tarde também veio a dizer, afinal, os meus anos de Phil Collins também deram muito a ganhar. Quer dizer, não posso aqui também cuspir no prato que comeu. E aqui faz uma. E o que vamos ouvir agora a seguir, faz aqui duas colaborações absolutamente extraordinárias, que é o Absolute Beginners para uma banda sonora. Curiosamente, foi gravada ao mesmo tempo que o Dancing in the Street com Mick Jagger, que foi passado pela primeira vez no Live Aid. Portanto, foram as duas músicas gravadas literalmente na mesma sessão. Depois, também em 85, há a tal colaboração com o Pat Metheny para uma banda sonora também chamada The Falcon and the Snowman, uma belíssima, belíssima.
0: É o tal This Is Not America, não é?
2: Exatamente.
0: Sim, que é uma música intemporal.
2: E depois, há aqui uma fase em que eu deixo de fora, e deixo de fora propositadamente, porque é uma fase em que ele próprio reconhece, há aqui um falhanço total na direção artística que ele tomou, que é a fase do Stand Machine, e um outro álbum que é o Never Let Me Down, que foi um flop total. Por acaso é o último álbum que eu não conheço, apesar de ter uma música boa, que é o Time Will Crawl. E ele faz aqui o Jump They Say, o Black Tie White Noise, em 93, que é a outra música que vamos ouvir, que chama-se Jump They Say, a música, onde volta aqui o Nile Rodgers para produzir este álbum. Ele casa-se com a supermodelo Iman nesta altura, volta para Nova York, para Los Angeles, e é quando se dá os motins, os famosos motins de 93, em Los Angeles. E ele fica muito afetado por isto, e escreve este álbum, o Black Tie White Noise, baseado nestes factos. Chama a atenção, nesta última música, para o potencial do David Bowie, que troca vários instrumentos neste álbum. E aqui ele toca o saxofone, que é absolutamente fantástico. Portanto, acabamos com o Jump They Say, este programa.
0: E para a semana voltaremos com o terceiro e último programa aqui a resumir a carreira do David Bowie. Pedro Tavares da Silva, obrigado por teres vindo. Havemos de contar contigo em próximas oportunidades. José Alexandre,
1: muito obrigado
0: também. Bom fim de semana.
2: Eu que agradeço. Obrigado.

0: 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Bom dia, são 10 horas, vamos ao Diário Regional.
1: Madalena Costa soma outro triunfo, venceu a Taça do Mundo de Patinagem Artística de Sénios. Há um século foi um dia de glória para o Marítimo, conquistou o Campeonato de Portugal, uma data única no futebol regional que recordamos adiante. Entrou hoje em vigor a nova lei que define mudanças no apoio às viagens aéreas entre o continente e as regiões autónomas, mas ainda tem de haver uma regulamentação por parte do Governo da República.
0: A edição é de Celina Faria, com o controle técnico de Mário Rodrigues.
1: Já está em vigor a nova lei que define mudanças no apoio às viagens aéreas entre o continente e as regiões autónomas. Dois advogados ouvidos pela Antena 1 interpretam a lei de forma diferente. Guilherme Silva afirma que pode entrar já hoje em vigor, ainda que existam alguns pormenores que necessitem de regulamentação. Já Ricardo Vieira tem dúvidas acrescidas em relação à entrada efetiva da nova lei. Argumentos ouvidos pelo jornalista João Carramanho.
2: O advogado Guilherme Silva não tem dúvidas. A lei está válida. Argumento.
3: Eu entendo que é possível entrar imediatamente em vigor. Admito que possa haver necessidade de um ponto ou outro de regulamentação, mas não há nenhuma razão que impeça a vigência e, portanto, a aplicação do benefício. Aliás, estando em causa um subsídio de mobilidade, portanto, uma questão de um direito fundamental de deslocação e de mobilidade, não é possível hesitar relativamente à sua efetiva aplicação a pretexto de uma regulamentação que não é essencial, dados os elementos que a lei contém, que são suficientes para serem executados.
2: Reconhece a necessidade de regulamentação, ainda assim, a forma que o Governo tem de operacionalizar a lei num mecanismo a cumprir. Aliás, argumento usado para Ricardo Vieira dizer que tem dúvidas.
4: Há aqui uma operacionalidade que é preciso fazer. Sem isso, duvido muito que a nova lei se aplique automaticamente.
2: Ricardo Vieira justifica com um exemplo, o das agências de viagens.
4: Ora, esta possibilidade não está neste momento prevista na plataforma.
2: Pelo que acredita que só com regulamentação a lei pode ficar ativa.
4: É quase sempre necessário o Governo regulamentar as leis que saem da Assembleia da República para operacionalizar aqueles princípios e aquelas decisões que são tomadas nessa lei geral. E é um bocadinho o que está a acontecer aqui.
2: Guilherme Silva reconhece também que se a plataforma atual não estiver com as mudanças implementadas, a culpa não é do passageiro.
3: Admito que sim, isso não o fez e isso imputar alguma complexidade ou alguma dificuldade, terá de assumir as responsabilidades, na medida em que estamos a falar de um direito fundamental, que é o direito à educação.
2: O ex-vice-presidente da Assembleia da República coloca de parte a possibilidade de veto de gaveta, ou seja, a lei não chegar a ficar regulamentada.
3: Isso são questões que ultrapassam a publicação de uma lei no Diário da República.
2: E Ricardo Vieira vai pelo mesmo caminho.
4: A vontade do Governo não deve ser muita de pôr essa lei em vigor, ou operacional, chamemos-lhe assim. Mas também o Governo não pode ignorar a lei. Há um órgão de soberania, que é a Assembleia da República, da qual o Governo depende, que determina um determinado sentido. Portanto, o Governo não pode ignorar. Mas reconheço que tem na sua mão, através da tal regulamentação, alguma hipótese de atrasar, empapelar, complicar a aplicação da lei. Isso não tenho dúvidas.
2: Os advogados têm entendimentos diferentes quanto à lei que entrou hoje em vigor. Ricardo Vieira tem dúvidas sem regulamentação da lei. Guilherme Silva não vê entraves.
1: Dois olhares à lei que já está em vigor. O presidente do Governo assume que ainda há questões por definir, mas Miguel Albuquerque recorda que o Executivo Regional não teve qualquer intervenção nas mudanças.
5: Com esta aprovação deste decreto, está tudo baralhado e a ideia é termos alguma estabilidade para podermos trabalhar nisso.
6: Mas reconhece que há pessoas que, porque ouvem as notícias, podem achar que já não há teto máximo.
5: Mas esse é o problema destas questões, quando são resolvidas assim. É preciso dizer o seguinte, nós não fomos nem ouvidos, nem tivemos nenhuma intervenção nos últimos desenvolvimentos desta matéria, como vocês sabem. Porque o que nós tínhamos era aquele decreto, daquela resolução que estava aprovada na Assembleia Regional, que era essa que fazia senso. Agora, nós neste momento o que temos é que minimizar os danos e as pessoas continuarem a viajar a preços acessíveis. Isso é o que nos interessa.
1: Reação de Miguel Albuquerque, que também comentou a acusação do PS pelo facto do Executivo ter lançado o concurso público da terceira fase do novo hospital, por entender que houve um preço de base inferior ao valor de uma estimativa técnica anterior, uma posição que é rejeitada. Miguel Albuquerque explica que o concurso foi lançado tendo por base o quadro financeiro da altura. O preço dos combustíveis desce depois de amanhã, a redução na gasolina 95 no gasóleo rodoviário e mercado é de quase 9 cêntimos por litro. A gasolina 95 passa a custar 1,81€. O gasóleo rodoviário desce para 1,73€ e o gasóleo mercado para 1,29€. Madalena Costa venceu a Taça do Mundo de Patinagem Artística em Séniores. A patinadora do Santa Cruzense foi a melhor agora no programa longo, na competição que decorre em Itália, e conquistou o último troféu que lhe faltava em séniores, depois dos títulos europeu e mundial. Em declarações à rádio, assume muita alegria e afirma que vai continuar a trabalhar determinada para as próximas competições.
7: Estou muito satisfeita com o resultado, pois era o único título sénior que me faltava, que ainda não tinha alcançado a nível internacional. Sei que ainda tenho muito a melhorar, muito a trabalhar. Estamos ainda no início da época, digamos assim, faltam as provas mais importantes, o Campeonato da Europa e o Campeonato do Mundo, que é apenas em outubro. Mas, no geral, estou feliz com a minha atitude, com o trabalho realizado. Agora volto a casa com ainda mais motivação para trabalhar ainda mais, continuar a evoluir e preparar-me para estar cada vez melhor e alcançar os títulos de campeã da Europa e do mundo desta época.
1: E a atleta já recebeu as felicitações do líder do governo e também da presidente do Parlamento. Ambos destacam o talento e a dedicação da atleta do Santa Cruzense. Foi há 100 anos, um dia histórico, o Marítimo venceu o Campeonato de Portugal. O jornalista David Sousa recorda um momento único do futebol regional, guiado pelas memórias de um neto de um dos jogadores da equipa de 1926.
8: No Pico Rádio, no Funchal, cresce a expectativa. As mensagens chegam do continente por telegrama. Pouco depois das 5 da tarde, a confirmação. O Marítimo é campeão de Portugal. A cidade explode em festa. Milhares de pessoas saem às ruas. É a consagração do emblema verde-rubro. Em 6 de junho de 1926, no campo do Amial, no Porto, o Marítimo vence o Belenenses por 2-0. Os golos são de José Fernandes, o Besugo, e José Ramos, o Zé Pequeno. A equipa alinhou com Ortega, António Sousa, o Rafão, José Correio, Mariazinha, António Teixeira, o Camarão, Domingos Vasconcelos, o Beiçolinhas, que era o capitão, José Ramos, o Zé Pequeno, José Fernandes, Besugo, António Alves, Manuel Ramos, Janota, José de Sousa, o Patas, e Francisco Lopes, o Facheca. O treinador era Francisco Ecker. O mestre de restauro, António Graciano de Sousa, é neto de Rafão, médio da equipa do Marítimo, que conquistou o Campeonato de Portugal. No seu ateliê de restauro, não é difícil recuperar as memórias do avô e de uma época em que o futebol se jogava por paixão.
9: Ele era estivador e depois ele morava no Campo da Barca. E ele passava em Beacho na padaria, sempre trazia seu pompomzinho para casa. Todos os dias ele trazia seu pompomzinho para casa, que era a praxe dele. Que ele vinha sempre da pontinha para a casa dele, sempre a pé.
8: Os tempos difíceis não deixavam espaço para grandes vaidades.
9: Na altura, quando eu conheci, ele já tinha acabado de desbar no Marete. E a gente em casa, as minhas tias, falavam nele. E para mim, naquela idade que eu tinha, não ligava muito a vaidade do meu avô, de ser coisa, que eles não tinham muita vaidade. Mas naquela altura, quando eles ganharam a Taça de Portugal, alguém disse na altura, uns familiares meus, foi uma grande festa, que as pessoas já há tanto tempo não viam uma festa dessas. E a minha tia, principalmente, tinham as botas dele. Eram umas botas, por isso que ela acho que ainda mostrou a gente naquela altura. As botas e um quadro que ele tinha.
8: Serrafão pertenceu à geração que conquistou o Campeonato de Portugal e Eduardinho marcou outra página importante da história do Marítimo. O capitão da primeira subida ao principal escalão sublinha a relevância do desporto na afirmação insular.
10: Ser de uma ilha e ser campeão nacional é uma coisa que nos dá um estatuto completamente diferente. Portanto, foram coisas muito marcantes e penso que a nossa autonomia hoje teve também um ligeiro empurrão pelo desporto madeirense.
8: Eduardinho recorda que o futebol trouxe aos atletas reconhecimento junto da população.
10: E quando passava por eles o Julinho, o Abrótias e uma série de jogadores de grande nomeada do Marítimo, nós sentíamos, por uma questão também de educação, aquele respeito pela personalidade que era destes jogadores, porque a maioria deles até tinham muitas dificuldades, às vezes financeiras, mas eram pessoas muito respeitadas na nossa sociedade.
8: O capitão de outra geração marcante do Marítimo olha para o título de 1926 como uma referência maior da história verde-rubra.
1: O Marítimo celebra o centenário da histórica conquista do Campeonato de Portugal com a inauguração ao meio-dia e meia da Praça dos Campeões, um espaço que fica situado entre a loja do estádio e o Coreto. Em Machico, recordam-se também outros tempos, as vivências do século XVI, do tempo do povoamento. Até amanhã, 1.500 figurantes encenam um mercado quinhentista, a animação de dezenas de grupos, os sabores são servidos também em dezenas de barracas, há espaços temáticos e artesãos. A jornalista Lília Mata foi espreitar o que se vende e o que se pode saborear.
11: Cristina Carvalho aproxima-se das pessoas que vão passando com uma frigideira na mão onde estão a ser queimadas algumas ervas.
12: Tem o alecrim, tem o louro, tem rama de óleo, tem as brasas para fazer o fumo. É mais nada, alecrim.
13: Basta passar isso assim da pessoa e a pessoa fica livre do mal-olhado.
12: É o que eu dizia antigamente. Esta era a tradição.
11: As curandeiras são figuras emblemáticas do mercado quinhentista. Um pouco à frente, Agostinho Sousa, dos Maroços, tem à venda foices, facas e enxadas. O ferreiro adivinha o fim da profissão.
14: Ano menos ano, isto vai acabar. Não vai demorar muito tempo. Ninguém quer aprender.
13: Acha que o facto de estar aqui pode despertar a atenção, alguém que gostasse de talvez aprender?
14: Sim, talvez. Posso ser que alguém que eu use, mas não é fácil. Se é um trabalho muito pesado, ninguém quer agarrar no molho e bater ferro.
11: Patrícia Abreu tem uma banca com peças em couro, desenhadas por si e cozidas à mão. Teve o cuidado de adaptar as peças à época.
15: Por exemplo, os porta-copos, por exemplo, que são para o mercado quinhentista, aquelas que têm um formato em espada, que são mais medievais, pronto, bem, depende dos formatos, e há umas que também se pode adaptar para a cintura, que são mais também para usar no mercado quinhentista também.
11: Noutra parte do recinto, Dalila Lessa, professora da Escola de Machico, descreve o que está a vender.
16: Isto são as relíquias de Machim, e aqui nós trabalhamos essencialmente com os escudos, as espadas, que era a defesa, temos também os machados, as arcas e as flechas, também temos uns saquinhos que é feito pela unidade dos alunos da educação especial.
11: Gracinda Santos está na tenda dos produtos do reino, onde vende sobretudo frutos secos e arranja forma de ensinar matemática aos alunos.
17: Vamos fazer o troco, a conversão, e é estar a brincar com a matemática, porque eu sou professora de matemática, não é? De outra forma, para a vida.
11: Contas que são feitas em tostões e centis. Trajado com roupas do povo, o aluno José Pereira está na barraca onde se vendem as sandes de porco, que é assado ali mesmo, inteiro. O jovem descreve a experiência.
18: É sempre engraçado, coincide sempre com o término das aulas e é uma boa forma assim de terminar as aulas, assim mais engraçado, mais lúdico, e é bom voltar a recriar estes tempos.
13: Vocês também acabam por aprender com este mercado, sim, sobre a história, como é que era?
18: Sim, aprendemos como é que eram as tradições, as roupas, tudo.
11: Experiências e aprendizagens que ficam na memória de muitas centenas de alunos.
1: Sons, sabores, também cores de outros tempos que fazem lembrar agentes do povoamento. O desembarque está marcado para as 16h30. Depois acontece o cortejo dos fundadores. O mercado quinhentista em Machico termina amanhã. Agora, um breve olhar aos jornais com o jornalista João Carramanho.
2: Viciado no jogo, conta como perdeu quase tudo. O JM traz em destaque a história de quem o jogo destruiu uma vida. A autonomia para crescer, na iniciativa do JM, há cerca dos 50 anos da autonomia. Mercado quinhentista gera enchente e agricultura em Feira Nacional fecham outros dos destaques do JM de hoje. No DN há carros eletrificados, quase metade dos carros novos são já elétricos. Iroz conquista madeirenses e Madalena Costa venceu em Itália a Taça do Mundo. No topo, campeão de Portugal há 100 anos, o Marítimo ganhava o Belenenses por 2-0. Um em cada cinco idosos vive no limiar da pobreza e Carlos Pereira leva mobilidade aérea à provedora da Justiça. Fecham os destaques do DN de hoje.
1: Um olhar à imprensa regional neste sábado, a dia em que está prevista uma pequena subida de temperatura nas terras altas, a máxima no Funchal pode chegar aos 25 graus, aos 22 no Porto Santo.
0: Foi a edição das 10 com Celina Faria, o controle técnico de Mário Rodrigues. Daqui a pouco voltamos a falar sobre o mercado quinhentista. 15 minutos depois das 10, estão bem ligados neste fim de semana.
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0: Continuação de Bom Fim de Semana. Daqui a pouco, como disse, voltamos a falar sobre o mercado quinhentista. Para já, vamos à música. Beatriz Pessoa.
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0: E Femme Falafel com este Ai Quem Me Dera nesta manhã de sábado. Ouçam com atenção.

0: Manhã de sábado aqui na RTP Antena 1 Madeira com a Beatriz Pessoa. É uma das propostas mais recentes com Femme Falafel. Ai, quem me dera. 19 minutos depois das 10, começou ontem e decorre até amanhã a 19ª edição do Mercado Quinhentista. Este é um regresso no tempo durante 3 dias em Machico. Marta Cília, na hora 10, esteve à conversa com os professores Alexandra Teixeira e Ricardo Crespo da organização. Na passada terça-feira, vamos recuperar esse momento, esta sugestão de 3 dias em Machico.
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2: Vamos falar do Mercado Quinhentista de Machico, dedicado nesta 19ª edição às gentes do povoamento.

0: a entender o enquadramento do mercado quinhentista deste ano?
1: O mercado é um projeto que nós tentamos sempre manter a sua essência pedagógica e é fundamental para nós arranjar um tema que depois conta uma história ao longo dos três dias. Todos os anos começámos a debater e este ano recebemos uma proposta de integrarmos ou de partirmos de um livro que foi encontrado em Machico, por acaso, o tombo da Igreja de Nossa Senhora da Conceição de Machico, que é um registro documental mais antigo que se conhece até o momento sobre a capitania e que tem informações muito curiosas e muito interessantes sobre quem efetivamente levantou do chão o povoado de Machico. É preciso não esquecer que o nosso início, o povoamento da Madeira, faz-se a partir do zero e isso implica um trabalho árduo e um trabalho árduo de quem pensa, de quem projeta, de quem é arquiteta, mas também um trabalho árduo das mãos que cumprem as ordens que são dadas e os sonhos que são delineados. E este tombo reúne um conjunto de informações, tanto de cavaleiros e de nobres, como de gente humilde, de condição social inferior, povo, mas que arregaçou as mangas e que fez. Estamos a falar de informações sobre tanoeiros, sobre mestres carpinteiros, sobre pedreiros que fizeram obras na Igreja de Nossa Senhora da Conceição. Portanto, é um documento muito rico. A partir daí, achámos que poderíamos ter como mote para o 19º mercado quinhentista agentes do povoamento. E o que queremos é mesmo enaltecer toda esta... estes grupos sociais transversais e cada um à sua medida foi essencial para este levantar do chão.
0: Portanto, não só os tais cavaleiros, os nobres, o clero, mas também a gente comum.
1: Gente comum. Os anónimos que muitas vezes não, e durante muito tempo a história não lhes deu ouvidos, não lhes deu a palavra, não lhes deu o espaço para que eles se fizessem ouvir. E este tombo vem-nos aqui mostrar que todos fazem parte deste projeto coletivo que é a construção de um povoado de raiz.
0: Mas esse tombo são registros, no fundo, de nascimentos, de... Tem, óbitos, são cerca, casamentos...
1: Sim, tudo isso. Tudo. São cerca de 350 registros de batismos, de sufrágios. A doutora Lourdes Rosa, que foi a coordenadora deste projeto de transcrição, anotação, publicação, através do projeto Vínculos da Universidade Nova de Lisboa. Este livro vem a público fruto de uma parceria entre várias entidades e é outra vez a prova de que nós, se quisermos avançar, temos que dar as mãos e trabalhar em equipa. E a doutora Lourdes Rosa, no nosso colóquio, usou uma expressão que eu nunca tinha ouvido e achei uma expressão muito feliz, que era a burocracia da salvação. E é normal, porque nós estamos ainda, o nosso povoamento, segundo os livros, andará aconteceu por volta de 1425. Portanto, o Renascimento estava a dar os primeiros passos. Nós estávamos a sair de um período da Idade Média, de formação dos reinos na Europa, de muitas lutas, de muitas guerras, de muitas incertezas. O próprio mar era um abismo.
0: Sim. Um desconhecido.
1: Portanto, é um desconhecido, habitado por seres fantásticos e o que se conhecia era até ao cabo do bujador. A expansão portuguesa veio desconstruir muita informação. O Renascimento vai trazer aqui a racionalidade. Mas se pensarmos que estamos no princípio disso tudo, faz sentido o medo do que está para além da nossa vida. E então havia esta burocracia e esta necessidade
0: de
1: registar e de assegurar o que estaria para além da nossa existência aqui na Terra, que ninguém sabia o que é que era. Sim. Então havia estes sufrágios, estas encomendas de missas, que depois tinha a ver com a condição económica de cada um. Podia ser mais curta, podia ser ad eterno, e esse livro dá-nos essa indicação de que quem é que faz o sufrágio em honra de quem? Portanto, há pessoas que fazem em honra do pai, em honra da mãe. Portanto, este livro tem de tudo um pouco, mas é uma demonstração dos vínculos terrenos e espirituais.
0: Sim, aquilo que não se

0: conhece.
1: Exatamente, é isso.
0: Ricardo Crespo, foi desafiante de alguma forma mais este ano do que em anos passados construir o mercado quinhentista ou edificar o mercado que olha para agentes do povoamento?
2: O tema que tínhamos pensado para este ano era este. Sim. Só que depois surgiu este desafio através da professora Maria Lourdes Rosa, que queria trazer este documento também para a comunidade e queria que a comunidade, principalmente a comunidade de Machico, foi onde foi encontrado o livro pelo cónomo Manuel Ramos, fizesse parte deste livro, e achou que, sendo o mercado quinhentista um projeto de comunidade e um projeto de pertença, fazia todo o sentido que nos aliássemos também aqui à publicação do livro e fizéssemos parte também. Pronto, nós aceitámos esse desafio da professora Maria Lourdes Rosa e decidimos avançar então com este tema de agentes do povoamento.
0: É uma forma de facilitar também o entendimento do que está no tombo, digamos. Está em linguagem do passado, entretanto o livro agora editado já faz um pouco isso, não é?
1: É uma forma de trazer para a população a importância da história e a importância do passado. No livro, o prefácio é feito pelo o cardeal Dom Tolentino Mendonça, e eu agora não consigo citar,
0: reproduzir,
1: mas ele diz que nós somos muito melhores se percebermos as nossas raízes, e faremos muito melhor se percebermos, se tivermos essas raízes,
0: se tivermos esse conhecimento,
1: exatamente,
0: né, do passado.
1: E a doutora Lourdes Rosa quer, no fundo, ou pretendeu, e faz parte se calhar da filosofia do projeto Vínculo, trazer estes novos achados, sobretudo estes documentos que não se sabia que existia, que, como o Ricardo disse, foi encontrado por curiosidade do senhor cónomo Manuel Ramos, trazer para o cotidiano, trazer para a comunidade, e deixar deixar bem clara a importância que estes documentos tiveram. Para nós acaba por ser uma forma muito interessante de arranjarmos este enredo para os 3 dias.
0: Para contar a história.
1: Para contar a história.
0: Sim, em 3 dias.
1: Em 3 dias. Nós estamos a falar de miúdos, estamos a falar da população, a falar das instituições que são parceiras. Nós não podemos ser demasiado rigorosos e maçudos no conteúdo, mas nós conseguimos que no primeiro dia o subtema fosse os que chegaram entre o mar e a promessa, e para o segundo dia os que fundaram da casa à comunidade, e para o último dia os que permaneceram memória e identidade, que somos no fundo todos
0: nós,
1: herdeiros, exatamente, que somos nós todos herdeiros,
0: ou pelo menos aqueles, exato, que são naturais de Machico, daquela.
1: E a partir depois deste tema dá para concretizar determinados projetos com os nossos alunos. E nas outras escolas que participam connosco também farão a mesma coisa.
0: São chamados a fazer isso.
1: São chamados
0: também,
1: a partir deste tema, a desenvolverem projetos muito válidos. Porque os alunos precisam de ter objetivos muito definidos e muito concretos em relação, por exemplo, à história. Não é fácil a disciplina de história. Nós, professores de história, tentamos desconstruir que a história é a memorização de factos,
0: sim,
1: e datas.
0: De datas.
1: Já não é, cada vez é menos isso. Sim. E se eles tiverem estes objetivos concretos, e eu vou dar aqui um exemplo que funciona muito bem. Nós lançámos à turma de artes de 12º, na disciplina de desenho A, que está a ser orientada pela professora Alexandra Carvalho, pelo professor Ricardo Caldeira já.
0: Sim.
1: Um desafio que era eles darem um rosto e uma identidade a estas gentes que constavam nos livros. A organização fez aqui uma seleção de alguns nomes que poderiam ser mais interessantes e mais diversificados do ponto de vista social. E nós escolhemos os nomes dos primeiros anos do povoamento, até cerca de 1500 e pouco. Atenção que este tombo tem registros até século XVII, se eu não estou em erro. Mas nós selecionámos e pedimos aos alunos que dessem um rosto. Eles fizeram pesquisas e eu fui à sala falar com eles para ver a questão dos trajes, dos adereços, dos chapéus, se fazia sentido, o que é que eu achava. Portanto, essa pesquisa é válida. Uhum. E essa pesquisa é construção de conhecimento.
0: Sim.
1: E depois pedimos também, e isto já tem a ver com a própria orientação da professora Alexandra Carvalho, que eles fizessem esses retratos, uhum, numa linguagem contemporânea, numa, sim, linguagem plástica própria
0: do século XXI.
1: Exatamente. Daí resultaram 14 telas pintadas a óleo com também reveladoras da identidade de cada mão que fez, essa interpretação e que teve a liberdade criativa de criar um rosto.
0: A professora Alexandra, que aqui está presente, é professora de História,
1: sou,
0: é isso? E acha que é uma forma, ou digamos um caminho, para que a história seja mais cativante para os jovens?
1: Mais cativante e mais produtiva mesmo.
0: Sim. Há um entendimento melhor do contexto histórico que se está a trabalhar.
1: Exato. Eu lembro-me que há lá um lavrador, numa dessas...
0: Desses retratos.
1: Que inicialmente tinha um lavrador com um chapéu muito, com umas abas muito grandes. E depois eu disse que
0: não podia ser assim.
1: E havia lá outro que tinha feito um nobre muito a Luís XIV. E eu disse, não, tens que simplificar, tens que tirar essas rendas todas no pescoço. E eu acho que isto tudo permite que a história seja mais fácil de entender ou mais concretizável.
0: Sim.
1: Nestes aspectos.
0: Já agora, retratos do povoamento, a exposição esteve ali no Plaza. Mas vai ser possível vê-la também no recinto do Mercado Mendista.
1: Sim, nós tivemos duas exposições no Plaza há duas semanas. Uma fiz retratos do povoamento, que acabámos de falar, e a outra são agentes de Machico.
0: Sim.
1: É uma exposição super interessante, tem fotografias deliciosas, é composta por o espólio da Direção Regional dos Arquivos, das Bibliotecas e do Livro e do Museu de Fotografia, que gentilmente também aceitaram o nosso convite e entraram de corpo e alma. São fotografias do século XIX e inícios do século XX, que estão agrupadas pelo cotidiano, pelas devoções, pelos rostos,
0: pelos ofícios,
1: pelos trabalhos. São cinco trípticos
2: e cerca de uma centena de fotografias.
1: E retratam uma realidade muito diferente da nossa, uma realidade de muito poucos recursos, com rostos marcados pelas suas rugas, pela dureza. Do trabalho. É uma exposição, Gentes de Machico, são todas fotografias relacionadas com o concelho, de diferentes freguesias, não estão agrupados por freguesias, mas estão agrupados por temáticas.
0: Sim.
1: E é uma fotografia, é uma exposição deliciosa que vale a pena demorar-se muito tempo a olhar cada,
0: sim,
1: pormenor.
0: Reveladora de um passado que talvez seja importante trazer ao presente, não é?
1: Exato.
0: Para percebermos o que era o antes e o depois.
1: Não é? É uma exposição que mostra que o passado não é tão poético, nem tão romântico, nem tão bom quanto muitas vezes hoje se ouve a caracterizar. E é importante que as pessoas olhem com atenção e vejam tantos pés descalços, tanta roupa remendada, tanto cabelo despenteado. Portanto, apesar de tem fotografias de ateliê, mas mesmo assim há pormenores que revelam que as pessoas vestiram o seu melhor traje, mas o melhor traje não é um traje todo impecável.
0: Portanto, esta exposição também estará no recinto do Mercado.
1: Estas duas exposições estarão no recinto, ali em frente ao Fórum de Machico. Vamos ter lá um
0: espaço,
1: uma estrutura onde elas estarão presentes e visíveis. E também vamos ter a circular no Mercado Quinhentista outro projeto que foi lançado à turma de 11º ano, de artes também, que é o saco oficial. Também já faz parte da das nossas, da nossa dinâmica, termos um saco oficial, e esse saco foi nos últimos anos lançado à turma de artes. Este ano foi o 11º ano, o ano passado também foi, os alunos ilustraram, e vamos também ter esse saco a circular.
0: Ricardo Crespo, quer acrescentar algo?
2: Só dizer que nós já há cerca de 2 anos decidimos para termos conteúdo também dentro do espaço do mercado quinhentista, fazer aqui uma zona de exposições que fica ali no centro da Praça do Fórum, e é onde a gente faz também este enquadramento e estas exposições de cada temática. E este ano, então, essas duas exposições que a Alexandra falou vão estar nessa zona. Mas pronto, para além disso, vamos ter muito mais no mercado quinhentista este ano, também a pensar nas famílias e nas crianças. Reforçámos a zona dos animais, vamos ter mais animais, porque achamos que as crianças gostam de ir ver lá os animais, e cada vez estão aqui, as que vivem na cidade têm cada vez menos oportunidades de estar e interagir com os animais.
0: Menos contacto.
2: Exatamente. Temos também uma zona de jogos medievais, que é dinamizada também pelos escuteiros de Machico. Temos também os torneios na Liça, que também levam sempre muita gente e que se realizam todos os dias pelas 19 horas. Temos um carrossel também medieval a pensar nas crianças, e por isso vai haver muitas atividades também a pensar neste pessoal mais novo. Este ano até a pensar também nas crianças, e já que ontem se realizou o dia da criança, este ano decidimos instituir um pequeno cortejo, que é um cortejo infantil, que nós vamos chamar, que é os Filhos da Terra, que será um cortejo que vamos realizar na sexta-feira pelas 16h45, que será só com estes alunos mais novos, dos infantários e do primeiro ciclo e até ao segundo ciclo, que são alunos lá das instituições de ensino do Conselho de Machico, e que vão fazer um pequeno cortejo até ao palco, porque logo de seguida farão também o seu momento de animação no palco principal, e vamos começar nos mais pequeninos, nos infantários, que têm uma dança, até chegarem depois aos alunos do secundário.
0: Professora Alexandra.
1: Na sequência do que o Ricardo estava aqui a dizer, também aproveito para falar das oficinas, que é outro projeto que nós temos mais direcionado para crianças até 10 anos, em que também é dinamizado pela turma de artes de 12º, não na disciplina de desenho, mas na disciplina de oficina das artes, em que eles vão, as crianças vão ter a oportunidade de experimentarem e de fazerem alguns objetos. Poderão fazer uma bolsinha em cabedal, poderão fazer uma caravela. E o último está-me a falhar.
0: Não sei.
1: Mas pronto,
0: cerâmica não.
1: Não, não é cerâmica. Eu tenho.
2: Eu acho que é um baú.
1: É um baú. E é também uma outra atividade que nós já ensaiámos há 2 anos. Este é o 3º ano, se não estou em erro. E é também um forte atrativo para as crianças que recebem os seus kits e com as suas manualidades vão fazer o seu objeto. Que levam para casa. Sim. Portanto, eles vão para casa com algo, que produziram no mercado quinhentista.
0: Portanto, as turmas de artes estão muito envolvidas no projeto, mas não só.
1: Não só.
2: Sim,
1: não
2: nós,
1: só.
2: Além das turmas de artes, temos também o pessoal da música, os professores de música. Temos 3 professores na escola e eles levam quase uma centena de alunos, quer através da percussão, quer através também da flauta. Têm sempre 3, 4 temas que depois aproveitam também para apresentar no mercado quinhentista, e temos também uma colega que está responsável pela dança, que tem cerca também de 30 e tal pequenas, em que faz uma dança da nobreza e faz uma dança do povo. E entretanto, como tínhamos muitas meninas que estavam interessadas em aprender a dança do ventre, nós na comissão organizadora convidámos uma professora de dança do ventre para, a partir de maio, ir 2 vezes por semana até Machico, até à escola, dar aulas de dança do ventre, e temos um grupo de cerca de uma dúzia de meninas que estão a aprender dança do ventre também para apresentar no mercado quinhentista de Machico. Pronto, a escola toda se envolve, desde os professores de trabalhos manuais, em pinturas, pronto, na questão das tendas também. Todos os professores, temos cerca de uma centena de professores e funcionários a participar ativamente naqueles 3 dias na dinamização das várias tendas. A escola toda se envolve no projeto do mercado quinhentista, e não é só a escola, a própria comunidade se envolve. Nós temos cerca de 16 escolas este ano. Este ano tivemos mais um aumento do número de escolas a participar. Antigamente, a gente já falou aqui no, noutros anos, sim, aqui na Rádio Camarta Cília, que nós no início andávamos a bater quase porta a porta nas escolas para participar. E nós agora estamos lá na nossa escola e as próprias, as outras escolas do Funchal e aqui
0: batem
2: da Madeira,
0: à vossa porta.
2: É que vêm falar connosco, que gostavam de participar, ou com uma dança, ou só como figurantes e participar na, no mercado quinhentista. E este ano teremos então a Horácio Bento, irá participar também aqui do Funchal, escola. E a Escola Internacional também irá também juntar-se a nós.
0: Vamos
2: para
0: talvez...
2: Além disso, já agora só para falar, sim, desta questão da, da comunidade, é que nós temos 33 instituições a participar no mercado. Estas instituições são desde grupos folclore, desde clubes desportivos, grupos de dança, tem a Liga contra o Cancro, tem os bombeiros, tem 33 instituições presentes e que fazem que este projeto seja vivido muito forte no meio de Machico.
1: Aliás, este mercado quinhentista é o que é, fruto desta conjugação, sim, de esforços e desses interesses em que a coisa funciona.
0: Sim. As pessoas abraçaram o projeto.
2: No sábado destacava o desembarque, há muitas pessoas que vão de propósito no sábado, que gostam muito de ver ali a entrada na Baía de Machico, da Nau Santa Maria. Então temos o desembarque e teremos o cortejo dos fundadores logo de seguida, também pelas principais artérias de Machico. Depois teremos pelas 23 horas novamente um teatro de fogo, que será o Sonho do Tristão. Passamos já para o domingo, em que temos pelas 18 horas aqui uma peça de teatro que foi encomendada também aqui pela organização, que tem a ver aqui com as vozes do povo, e teremos pelas 21 horas uma rapsódia de gaiteiros e bombos, em que são dois dos grupos que vêm do continente, que vão, nós também fizemos aqui um desafio deles se juntarem, estes dois grupos, já que eles se conheciam, para criar aqui uma coisa nova para o mercado quinhentista.
0: Este ano, rapsódia
2: é com eles, é o grupo de percussão dos Purbatuca. Os Purbatuca, que já vêm há 4 ou 5 anos, eles têm andado a atuar com alguns dos maiores cantores nacionais, desde o Nuno Ribeiro, desde o Escalema, também Mónica Sintra, Micaela. Eles têm andado, eles são um grupo de percussão de Almada. E têm, mesmo nos programas de televisão, têm participado muito. E desde há 5 anos, no primeiro ano, eles nunca tinham participado em atividades destas medievais. E a gente até facultou os fatos para eles estarem adequados ao mercado quinhentista e aceitaram o nosso desafio. E a partir daí têm vindo todos os anos, juntamente com os Cornalusa. Os Cornalusa já vêm,
0: sim,
2: pelo quarto ano. Porque para nós... na nossa opinião, são o melhor grupo de música medieval português, que ainda o fim de semana passado teve na França. Eles não atuam só em Portugal, mas também no resto da Europa. Este ano temos também um grupo que vem pela primeira vez, que é o Icarus Etlumen, que é um rapaz que é o Bruno Melo, que até é soriano, mas está a trabalhar em Óbidos, que ganhou também ainda o mês passado um programa do Temos Artista da Praça da Alegria e que já participou também no Got Talent Portugal e até ganhou o botão dourado, só que depois na final teve um azar e acho que caiu, e depois a parte da final não correu muito bem,
0: não correu,
2: mas
0: bem.
2: Ele já prometeu que no mercado quinhentista
0: não,
2: vai dar
0: vai
2: tudo
0: bem.
2: E que não vai cair. Teremos também todos os dias pelas 19 horas o nosso torneio a cavalo. Nós fizemos já há alguns anos uma liça própria com bancadas para este torneio a cavalo, que acontecerá todos os dias pelas 19 horas, onde vai haver, para além do torneio a cavalo, torneios de espadas e justas nesse próprio torneio, e as pessoas podem comprar um bilhete, tem um preço simbólico, e podem comprar o bilhete e ver também, assistir aqui. Trazemos também dois grupos de música novos que nunca estiveram aqui na Madeira, que é os Corvos del Rei e os Manuque, que também quisemos que eles viessem até à Madeira, porque estão a começar a aparecer nos últimos 3, 4 anos. E como nós queremos ter sempre aqui as novidades e os melhores grupos, e fazemos questão depois já os contratar em outubro, novembro, quando as aulas começam, entretanto temos esses grupos aqui. E este ano, há 3 anos para cá, temos trazido também sempre um grupo internacional. Este ano vamos trazer um grupo de teatro francês, que é o Zalauda. É um grupo de 3 elementos que vão andar a fazer itinerância pelo mercado quinhentista. E aqui porquê? Porque tem uma particularidade. Eles pertencem, eu não sei se aquilo é uma cidade ou uma vila, onde fazem neste momento a maior feira medieval da Europa. Eles só só ferreiros a trabalhar ao vivo têm 30, por exemplo, só para fazermos. E tem aqui uma curiosidade, que é a produtora deste grupo de teatro é lusodescendente e fala português. Os seus pais eram portugueses e ela está lá na França, e o próprio pai é um dos organizadores deste evento também, que mexe com vários grupos internacionais de várias latitudes, não só da parte da Europa, mas há mesmo de outros continentes que vão também participar nesta feira. E entretanto houve aqui um acaso de uma de um encontro nos Açores entre nós e eles, e pronto, e decidimos lançar o convite para eles estarem presentes, e vão estar cá presentes este ano no Mercado Quinhentista de Machico.
0: Portanto, estão garantidas as coisas de folgar, mas não só.
2: Sim, nós temos cerca de 50 grupos. Eu queria dizer também que eu só falei em 7, mas temos mais 43 grupos. Porque o Mercado Quinhentista tem sido também um palco para os grupos regionais. Sim. E agradecer, porque muitos deles têm-se adaptado através do seu repertório e através também dos trajes que usam para também estarem presentes no Mercado Quinhentista, e só assim é que é possível também que o projeto cresça. Este ano, para além destes 50 grupos que vão estar a animar o Mercado Quinhentista, temos cerca de 1.500 figurantes, por isso vai criar uma atmosfera única para quem nos visitar nestes dias, nestes 5, 6 e 7 de junho em Machico, vão ter aqui uma atmosfera única, não só destas pessoas todas trajadas, mas também com a parte cénica que está a ser construída na Baixa de Machico pelos funcionários da Câmara Municipal de Machico, que já estão há 3 semanas quase a montar o cenário todo para ficar tudo de acordo com agora neste fim de semana.
0: Mas há também então coisas de manjar e de mercar.
1: Sim, temos o nosso mercado está organizado em espaços. Nós temos 37 bodegas onde poderão fazer bons manjares. São espaços que estão a ser dinamizados pelas escolas e pelas associações e algumas instituições do concelho. E depois teremos também zonas para mercar. Temos 14 tendas da nossa Escola Básica e Secundária de Machico, e temos mais 26 tendas de artesãos que contemplam o artesanato tradicional em minoria e artesanato contemporâneo, com muitas coisas interessantes e muita coisa para manjar, para marcar, para folgar, para entrar no tempo, para sair da nossa rotina, para nos deixarmos embalar no som, na música, na cor. Portanto, é muito gratificante para nós recebermos convites de outras escolas que querem entrar, sem ser uma proposta nossa. Isso significa que o projeto funciona. É muito gratificante termos alunos que marcam férias, que já foram à sua vida, e ainda bem que foram à sua vida, e que marcam férias para estar cá neste fim de semana. É muito bom recebermos todo este feedback, e só volto aqui a dizer que isto só é possível porque temos a Câmara connosco, porque temos muitas instituições, porque temos muitas escolas, porque temos muitas parcerias, porque temos pessoas que acreditam neste projeto e cedem fotografias e cedem materiais, e é neste conjunto que se faz um mercado, e que o mercado consegue sobreviver ao fim destes anos.
2: E para além da Câmara, também a questão da Secretaria do Turismo, que também abraçou o projeto juntamente com a Câmara, e que também fez que o projeto crescesse e tivesse esta notoriedade, não só aqui na Madeira, mas também a nível nacional. Até porque
0: começa a falar junto destes grupos, quando os contactam.
2: Sim, junto destes.
0: Já ouviram falar do Mercado Quinhentista de Machico?
2: Sim, nós já falámos aqui noutras oportunidades que neste fim de semana do Mercado Quinhentista vai haver mais 10 ou 12 só feiras medievais a nível nacional, por todo o país. E muitos dos grupos que vêm dão-nos feedbacks muito positivos sobre o nosso evento, e até quando nós fazemos prospeção, nós aproveitamos as férias de verão e quando estamos no continente vamos ver este mercado ou aquele mercado ou aquela feira medieval, até para tirar ideias. E muitos já...
1: Trabalho de casa.
2: E para conhecer grupos e ver o que é que os outros também estão a fazer. E a verdade é que eles próprios dão-nos feedbacks muito positivos relativamente ao mercado e toda a gente já sabe o que é o mercado quinhentista e os grupos têm muito boa impressão do mercado quinhentista, não só pela maneira como a gente os recebe, como as coisas que nos identificam só nós. Porque os outros sítios têm os castelos, têm os fortes, mas nós temos a Baía de Machique e temos a Nau Santa Maria a chegar. Temos esta particularidade que a Alexandra falou das bodegas, lá toda a gente vende o porco no espeto e as bifanas. Nós temos estas 37 espaços e cada espaço só pode vender um produto único. Ou seja, aquilo é uma espécie de centro comercial a céu aberto, onde se eu quiser cabrito, tenho cabrito, se eu quiser sardinha, se eu quiser o porco no espeto, se eu quiser os tentáculos, se eu quiser feijoada, há um milho. Há N produtos que podemos escolher e depois naquele espaço das mesas que estão mais numa zona central a gente pode conviver e comer com a família e com os amigos no espaço do mercado quinhentista.
1: A verdade é que uns,
0: nada.
1: E uns irem a uma tenda e outros irem a outra. E juntam-se depois todos na mesa e está tudo certo. E depois há uma coisa importante que é preciso não esquecer que também somos todos professores, a organização.
0: Sim.
1: Somos todos professores e a Secretaria Regional da Educação também está connosco já há muitos anos e também
0: apoia
1: e também permite que possamos
0: dedicar algum do vosso tempo
1: a
0: esta organização.
1: Não é suficiente, mas sim, há esse reconhecimento.
0: Sim. Pensei que queria intervir de qualquer forma.
2: Não,
0: o que
2: faltava
0: eu ia dizer.
2: Só dizer a questão do copo, porque lá copo, em muitas das outras, dos outros eventos não tem esta questão do copo de barro.
1: Sim.
2: E nós temos o copo de barro, que é já também um fator de identidade nosso. Isso. Em que todos os anos fazemos um modelo diferente e as pessoas em Machico e mesmo aqui na Madeira já fazem nas suas churrasqueiras a coleção dos copos e vão só, algumas só lá vão buscar o copo, pedem-nos o copo e gostam de ter a coleção toda dos copos. E nos outros eventos também muitos deles já nem têm o copo, ou então é um copo que é sempre igual todos os anos, é sempre igual de ano para ano.
0: Mas em Machico é diferente.
2: Em Machico é diferente todos os anos. E pronto, e esta questão das comidas e esta questão do desembarque da nau são coisas que nos diferenciam dos outros eventos e que marcam estes grupos que andam pela Europa toda e que aqui é uma coisa única e marca. Eles quando estão cá pela primeira vez em Machico e veem aquela nau a chegar e aquela multidão toda na Baía de Machico, até eles dizem que também lhes arrepia o facto de estarem ali e o facto de estarem ali em Machico a viver esta viagem que a gente faz nos dias 5, 6 e 7 de junho.
0: A verdade é que quase não precisam de divulgação e era isso que eu ia dizer no final desta nossa conversa.
2: Sim,
0: porque é garantido que há muita gente que vai a Machico.
2: Sim, este ano até decidimos fazer uma coisa diferente, que foi a trazer o mercado quinhentista para o Funchal através da publicidade nos autocarros. Que dissemos que também queríamos que a marca do mercado quinhentista estivesse também aqui a percorrer.
0: Andasse por aí.
2: Andasse
0: por
2: aqui a percorrer as ruas do Funchal. E então trouxemos através desta parceria com os horários do Funchal a marca do mercado quinhentista aqui a percorrer. Mas não é que a gente precise, que a gente tem sempre muita gente. São Pedro nos ajude com o tempo, que e se tiver sol. Penso que as pessoas irão vir a Machico. Havia algumas pessoas que nos diziam assim o ano passado: poças, ir a Machico nesses dias é uma confusão para estacionar. E temos que meter os carros lá acima. Havia de haver menos gente e o que a gente lhes diz é: as pessoas estão lá porque gostam, é o mesmo que tu. Elas estão lá porque gostam e por isso é que fazem esse sacrifício também, se calhar, de estacionar um pedacinho mais longe para estarem ali no mercado quinhentista e vivenciar aquela experiência, que é uma experiência diferente das outras festas na Madeira. E é uma coisa única. E então, pronto, destas vicissitudes.
1: O nosso interesse na divulgação não passa pela
0: chamar mais gente.
1: Não, é porque efetivamente acreditamos neste projeto e que pode ser um projeto de comunidade e que pode ser um projeto que transmite raízes e transmite identidade. E temos o gosto de dar a conhecer a natureza deste projeto.
0: Não... E saúdo isso, porque às vezes há acontecimentos que parece que estão, não sei, enclausurados para poucos,
1: sim.
0: Que não são divulgados.
1: É isso.
0: E acho que sim.
1: Por isso é que nós gostamos precisamos de fazer essa divulgação, porque acreditamos que o trabalho de tanta gente merece
0: tem que ser reconhecido também através da sua divulgação.
2: É, nós, é engraçado que nós temos cerca de 600 fatos já no nosso guarda-roupa, que é praticamente para vestir os nossos alunos e os professores e funcionários da escola, e todos os anos no nosso e-mail, principalmente agora há um mês do mercado, recebemos e-mails a dizer, como é que a gente pode ter acesso a uns trajes, também queríamos participar nos cortejos, mas a gente não consegue satisfazer.
0: Improvisem, não é? Pode ser isso.
2: Sim, a gente dá algumas
0: vejam
2: dicas.
0: Os cartazes, como é que, vejam os cartazes.
1: Às vezes é um risco.
0: É um risco.
1: Às vezes é um risco, sobretudo nos tecidos. E aparecem assim umas coisas muito fora
0: estranhas.
1: De época. Há uns anos, já há alguns anos, apareceu uma egípcia. Não tem nada a ver. Mas pronto, temos que olhar para o lado
0: do esforço.
2: Depois esforço.
0: Mas podem ver os cartazes, ir às redes sociais.
2: Nas redes sociais nós temos já alguma, temos lá uma publicação que é da maneira que elas podem também adaptar os seus trajes ou comprar alguma coisa mais simples, de modo a participarem e estarem integradas dentro do espírito do mercado
1: de ser do povo não é complicado. É uma saia até aos tornozelos, de uma cor só, sem ser cores
0: garridas, digamos.
1: Muito garridas. Porque essas tintas só aparecem com a revolução industrial e com o desenvolvimento da indústria química. Portanto, os castanhos, as cores assim, mais pastel, e uma blusa sem cabeções, e há tantas que se podem usar.
0: Adaptar.
1: Cobrir a cabeça, que é uma coisa que os alunos detestam, mas faz parte da época, porque as mulheres não andavam de cabelo ao vento. Podiam andar, se quisessem ser conotadas de um lado menos positivo. Os homens também.
0: Chapéu,
1: cobertura na cabeça. E é fácil entrar. Mas as pessoas preferem ser da nobreza. E aí é um bocadinho mais complicado.
0: E aí correm mais riscos também.
1: Mas também deixo aqui a minha experiência, que ser do povo é muito mais leve do que andar com aqueles vestidos compridos e pesadíssimos.
0: Pronto, fica o convite. 5, 6 e 7, Machico, o centro, não direi do mundo, mas quase, da ilha pelo menos, ou do arquipélago, Mercado Quinhentista de Machico, agentes do povoamento.
1: Estamos de braços abertos para receber toda a gente, para folgarmos. Folgar também é importante nos dias de hoje, para folgarmos, para manjarmos, para mercarmos, para nos divertirmos, para sair da nossa rotina.
0: Ricardo Crespo, Alexandra Teixeira, professores na Escola Básica e Secundária de Machico, membros da Comissão Organizadora do Mercado Quinhentista. Obrigada, bom dia.
1: Obrigada.
2: Bom dia.
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1: Ficamos a 2 minutos das 11. Daqui a pouco temos o noticiário em simultâneo com a RTP Antena 1. Bom fim de semana.

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1: Horas, muito bom dia, são 10 horas nos Açores. A esta hora, o que vamos destacar nas notícias, Miguel?
2: A seleção iraniana já tem visto para o Mundial de Futebol, mas terão queixas de discriminação e dificuldades. Há ainda elementos da comitiva sem luz verde. Leão 14 iniciou a visita de uma semana à Espanha e apelou na viagem para Madrid ao respeito por todos os seres humanos. Os drones ucranianos atingiram um depósito de petróleo e uma base militar na Rússia.
1: Porto com 16 graus agora, Ponta Delgada 18, Lisboa 20, Faro e Funchal com 22. Jornal das 11, a edição é de Miguel Soares.
2: A seleção iraniana já tem vistos para poder ir ao Mundial de Futebol, mas terão queixas de atitudes discriminatórias por parte das autoridades norte-americanas. Há de resto elementos da comitiva Sandra Henriques ainda sem permissão.
3: O Irão queixa-se do que considera ser um tratamento discriminatório. Numa mensagem na rede social X, a embaixada do Irão na Turquia escreve que os vistos foram recusados a uma grande parte do pessoal de direção e da comitiva, a conselheiros técnicos e a outras pessoas que fazem parte integrante da equipa nacional iraniana. A embaixada do Irão na Turquia defende que essas recusas são o mais alto nível de tratamento discriminatório intencional contra a comitiva iraniana. É a resposta às declarações do embaixador dos Estados Unidos na Turquia, Tom Barak, que anunciou que os jogadores e o pessoal técnico essencial do Irão tinham obtido os vistos para os Estados Unidos após trabalho da embaixada norte-americana em Ankara. Ontem, o presidente da Federação Iraniana de Futebol tinha revelado que os jogadores da seleção entregaram os passaportes à embaixada dos Estados Unidos na Turquia, país onde estão há vários dias à espera dos vistos. Os vistos para o México, país onde vai estar o quartel-general da seleção iraniana, já tinham sido aprovados.
2: A aprovação dos vistos para os Estados Unidos surge a 5 dias do início do Mundial e a 10 dias da estreia do Irão contra a Nova Zelândia, agendada para 16 de junho em Los Angeles, dia em que Portugal entra também em campo no Mundial. Hoje, no Jamor, defronta a seleção do Chile, um jogo de preparação. Roberto Martínez sublinha que mais importante que o resultado é melhorar a equipa e testar o maior número possível de jogadores. O selecionador ainda não pode contar com Nuno Mendes, Vitinha, João Neves e Gonçalo Ramos, enquanto Mateus Nunes está com problemas físicos. O jogo começa às 6h45 da tarde, vai ter relato em direto na Antena 1. Drones ucranianos atingiram nas últimas horas várias cidades russas, também um depósito de petróleo na região de Krasnodar e uma base militar em São Petersburgo, revelação feita pelo presidente da Ucrânia. Em mensagem escrita nas redes sociais, Volodymyr Zelensky insiste que a Rússia deve acabar com a guerra e com os ataques à vida e promete retaliações. Entretanto, Moscovo diz que capturou a cidade de Shevchenko na região de Kharkiv. O Papa apela ao respeito por todo o ser humano. Em declarações esta manhã aos jornalistas, na viagem de Roma para Madrid, Leão XIV disse que é preciso dar uma mensagem de caridade. Falou ainda sobre os abusos sexuais na Igreja Católica, uma ferida que continua por cicatrizar. Leão XIV foi recebido pelos reis de Espanha no aeroporto de Madrid e está agora Diana Craveiro no Palácio Real.
4: Já chegou aqui ao Palácio Real, chegou há cerca de menos de 10 minutos, foi recebido com alguns gritos, também algumas palmas, há muitos jovens aqui e foram eles que cantaram quando o Papa chegou. Os gritos dos mais jovens, o Papa devia ter chegado aqui por volta das 10 horas e meia, hora portuguesa, mas chegou cerca de 15 minutos depois. Sentiu-se muito entusiasmo, principalmente destas pessoas mais novas. Eles têm vindo, têm estado aqui com camisolas que têm alusão a esta visita, uma camisola azul onde se lê Alçade la mirada, levantai os olhos, que é o lema desta visita. Quando o Papa passou, houve muitos telemóveis no ar para registar esta passagem, mas senti também que houve algum desânimo, digamos assim, porque as pessoas esperavam ver o Papa no Papa móvel e não num carro fechado. Por enquanto, o Leão XIV fica lá dentro, no Palácio Real Madrid, durante cerca de uma hora. Algumas pessoas já desmobilizaram, outras continuam por aqui para tentar ver novamente o Papa.
2: O Papa no Palácio Real em Madrid, onde a enviada da Antena 1, Diana Craveiro, encontrou duas fãs de Bad Bunny.
5: Ai, que o PR é outra coisa!
6: Eu
0: Eu vim ver o concerto do Bad Bunny, que será hoje, e aproveitámos, sabíamos que o Papa vinha e, portanto, decidimos também vir aqui para ver o Papa, porque é um acontecimento importante, e, portanto, estarmos aqui presentes.
4: Que mensagem é que acham que ele vai tentar deixar aqui?
0: Não sei, uma mensagem, agora o mundo está um bocado complicado, e, portanto, uma mensagem de esperança e de união, que acho que é o que tem marcado as várias mensagens que o Papa tem, que este Papa tem dado ao longo do tempo, e, portanto, acho que é isso que ele vai deixar.
2: Maria Souto, uma jovem fã de Bad Bunny que vai ver o músico em Madrid e aproveita para ver também o Papa. Ao fim do dia, Leão 14 participa numa vigília de oração com jovens. O Presidente da República está a ser recebido no Palácio Ducal do Luxemburgo pelos grão-duques do país. António José Seguro vai participar nas comemorações do 10 de junho. Luís Montenegro chega logo à tarde. O Presidente da República defende um fortalecimento da cooperação entre os dois países. Em mensagem enviada aos órgãos de comunicação social na diáspora, António José Seguro saudou os portugueses que vivem fora do país e salienta o papel da língua portuguesa como elemento de união de todos. Logo à noite em Lisboa, amantes da literatura, autores e artistas vão dar voz e corpo aos textos de 14 países e 7 autores. A Noite da Literatura Europeia vai acontecer em diferentes espaços entre a Avenida da Liberdade e o Marquês de Pombal. Ana Laura.
6: Com uma duração de 10 a 15 minutos, as leituras encenadas por atores repetem-se de meia em meia hora. Uma noite literária que decorre em diferentes espaços.
7: Vai ocupar a zona de Marquês de Pombal e da Avenida da Liberdade. Por exemplo, a França vai ocupar a Sala Rank do Cinema São Jorge, que é uma sala que normalmente não é aberta ao público. Este ano temos 14 países que vão ser representados na Noite da Literatura Europeia, por isso é um momento muito importante para a cultura europeia.
6: Fanny Durin, do Instituto Francês de Portugal, um dos parceiros da UNIC, a rede que reúne institutos culturais e embaixadas de países da União Europeia, destaca a presença de 7 autores contemporâneos.
7: A autora espanhola, a Laila Martínez, a autora italiana, a Maria Grácia Calandrone, o autor luxemburguês, o Jan de Toffoli, também o autor polaco, Adão Fida, o autor português também, João Luís Barreto Guimarães, de Reino Unido vem Kerry Barrett e Roménia Radu Vancu. Ou seja, vamos ter assim uma presença dos autores muito importante este ano.
6: De mapa na mão, a partir das 7 da tarde até às 11 da noite, todo o percurso está também acessível em língua gestual portuguesa.
2: E nada se paga para assistir.
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6: Muito bom dia, sejam bem-vindos para mais uma edição do Face a Face, hoje com Américo Dias, com Jorge Pinto e com Carina Ferro. Neste programa, naturalmente, questões que marcam a atualidade, desde logo neste sábado, dia em que entra em vigor a lei que foi aprovada recentemente na Assembleia da República sobre o subsídio social de mobilidade, que agora muda de nome, passa a ter outra designação. Se calhar, aproveitando a circunstância, temos aqui um jurista, Américo. Há dúvidas ainda sobre a forma como esta lei, e todos nós recordamos que ela, uma das questões que coloca ali é o pagamento, o madeirense quando viaja pagar apenas o valor, os 79 euros, e não ter mais qualquer complicação, mas tudo isso imagino que é preciso ainda regulamentar. Há dúvidas se algumas matérias entram já em vigor ou não, por exemplo a questão do não teto, isso está claro para si ou não?
7: Bom dia, Gil Rosa, bom dia colegas aqui comentadores, bom dia para todos os ouvintes da Antena 1. Existe, portanto, ele entra em vigor efetivamente hoje sábado. E provavelmente o que vai acontecer é a existência do não haver teto falso, não é? Teto máximo, desculpe, enganei-me. E o que acontece é que a regulamentação que tem que ser feita posteriormente é que vai depois definir se a pessoa paga só os 79 e como é que é feita essa gestão entre as companhias aéreas e o Estado. Essa parte é que deve ser a regulamentação, deve incidir sobre isso. Porque o que vai acontecer é a plataforma vai continuar igual a partir de hoje, só a única diferença é que até agora só podíamos receber até aos 400 euros. E a partir de agora não existe teto máximo e vamos passar a continuar a lançar na plataforma.
6: Mas será que uma pessoa que comprar uma viagem a partir de hoje e quando introduzir lá os dados, o reembolso que depois vai ter direito já vai ser sem teto?
7: Eu penso que não, eu penso que só tem efeitos regulamentar para o futuro. Penso que só...
6: Até porque a plataforma, tal como ela está desenhada neste momento, não deve estar preparada para isso.
7: Pois, a questão do teto máximo, isso penso eu que vai entrar agora hoje.
6: Sim,
7: sim. Agora, a questão... E
6: sim, mas
7: viagens...
6: quando eu digo entrar em vigor, isto, para sermos o mais práticos, sim, e pragmáticos possíveis, é quando eu vou comprar uma viagem,
7: exato,
6: pago 79, mesmo que tenha que esperar,
7: pronto,
6: uns dias
7: isso,
6: para ser reembolsado.
7: Isso é o que é a regulamentação.
6: E não há teto. E, portanto, se calhar o que vai acontecer agora, até haver regulamentação, continua tudo como agora.
7: Continua igual, só não há teto, só não há teto máximo. Portanto, até agora vai continuar igual, não é?
6: Mas mesmo a questão do teto não se manteria, não se vai manter, não se manter-se-á.
7: Não, porque esta lei já retirou o teto máximo dos 400 euros.
6: E a plataforma será que está preparada para isso?
7: Deve estar, penso que deve estar. A regulamentação tem a ver, essencialmente, em várias situações, mas tem a ver com a questão principal, que é nós chegarmos e pagarmos só 79. E, portanto, nós temos que continuar a pagar 200, 300, 400, 500, depois inserimos na plataforma e depois recebemos, então, a totalidade menos os 79.
6: Será que será?
7: É, portanto, será assim? isso é a lógica atual.
6: Porque eventualmente o governo poderá argumentar que a plataforma, enfim, do ponto de vista da informática, não estará preparada para essa solução. É preciso eventualmente
7: haver um
6: desenho novo da plataforma.
7: Pois não sei, pode eventualmente demorar até uns dias a receber. Por exemplo, atualmente está-se a demorar uma a duas semanas a receber. Lança-se na plataforma e demora uma a duas semanas a receber-se. E recebe-se os 321.
6: Portanto, para si as questões estão claras agora?
7: Sim, eu penso que sim. Penso que a partir de hoje, que a pessoa se lançar 500 ou 600 euros no bilhete, que receba a totalidade menos os 79.
6: Jorge Pinto, poderá ser assim ou ainda há aqui dúvidas?
3: Muito boa tarde, muito bom dia, aliás, ao Américo e à Karina, que já não havia há tanto tempo, e para ti também, Gil, e para quem nos ouve. Olha, a primeira questão que se me aprova para dizer é a seguinte. Depois desta promulgação, o que se ouviu de todos os quadrantes, até de quadrantes jurídicos, é que não sabem muito bem como é que vamos desembaraçar este novelo em que se tornou o subsídio social de mobilidade.
6: Se calhar agora, o Governo da República é que tem que agora, vir logo clarificar isso.
3: Agora considerado mecanismo de continuidade territorial. Como o América já explicou, e eu estive a ler ainda, portanto, estes dias, e portanto, até alguns juristas, acham que uma parte daqui que foi alterado vai ser anulado já, nomeadamente o teto, aquele outro teto também para uma compra de uma única passagem, de uma ida ou um regresso que estava em 200 euros o máximo.
6: Sim, mas a partir do momento não há teto, também não há, não
3: pronto,
6: há 200
3: euros. Isso parece que vai à vida. Quanto àquilo que sempre foi a questão fulcral e que os madeirenses reivindicam, que é de pagar apenas o valor fixado pelo subsídio social de mobilidade, 79 para os residentes, 59 para os restantes, isso é que me parece que não está clarificado. Qual é a interpretação que eu também já vi aqui que pode ser, digamos, a saída? Ou entrar, mas que também acho que precisa de regulamentação, cá está outra vez. Ou as novas normas, ao considerar que terceiros podem levantar o reembolso e etc. Ou seja, eu posso comprar uma passagem e vincular o meu direito de residente a uma agência de viagens. Isso significa que a agência de viagens a mim pode-me cobrar só os 79 ou os 59 euros no imediato. Desde que esteja regulamentada, atenção. O que se interpreta, essa tem de ser regulamentada, essa parte. Eu já ouvi vários juristas dizem que esta parte é aquela que tem claramente que ser regulamentada. O que parece sim, a tua pergunta, se é possível pagar, parece que sim, se for regulamentada esta questão da entrada das agências de viagem neste processo do novo mecanismo de continuidade territorial. Agora, quanto tempo é que isso vai acontecer? Não sei. A verdade é que estávamos a comentar há pouco, eu não vejo o Estado português muito interessado nestas questões que têm a ver com as regiões autónomas. Aliás, estamos há tanto tempo, o Primeiro-Ministro anunciou um grupo de trabalho para a lei de revenção, já devia ter reunido em janeiro a primeira reunião, já estamos em fim. Ou seja, não vale a pena. Eu acho que é perder tempo com aquilo que de facto é a política hoje em dia. O que eu gostaria é que, quando se alterou esta lei, o América estava à fria e é verdade. Hoje é preciso duas semanas e às vezes mais para o reembolso. O reembolso antes, é verdade, tinhas maçada, mas ias aos correios, recebias na hora.
6: Mas só podias receber depois da viagem.
3: Sim, e este agora basta apresentares o recibo e a factura, depois já recebes. É verdade. Mas a verdade é que o ministro também disse que ia ser um ou dois dias mais. O ministro, não sei se numa atitude revanchista, todos nós devemos estar recordados disso, tinha vindo dizer para aí, em abril, que a República estava a pensar num mecanismo para que de facto os madeirenses pagassem só os 79 e os 59.
6: Até ao verão.
3: Até disse mais. Isto está previsto até ao verão, mas porventura vai ser muito antes do verão. Depois de alterar a lei na Assembleia da República, ele já veio dizer...
6: Até foi antes, a partir do momento em que a Assembleia está a legislar sobre esta matéria...
7: Eu acho que vai demorar muito tempo.
6: Até se pode compreender, o Governo diz, bom, se a Assembleia está a legislar, não vale a pena nós estarmos
3: mas
6: agora...
3: Mas o problema é
6: ele
3: que
6: ele anunciou que suspendeu tudo o que o Governo estava a fazer,
3: está.
6: Nomeadamente ao nível de... Ao nível da preparação da
3: mas isso mostra má fé, porque há pouco estavas a perguntar se a plataforma está. Segundo o próprio Eduardo Jus, as últimas declarações que eu ouvi dele, a plataforma precisa de ser trabalhada para tudo isto que estamos aqui a falar.
6: Claro,
3: ela existe, mas há mecanismos que precisam ser adicionados à plataforma.
7: Só a questão do teto máximo.
3: Mas exatamente. Não, e não só, parece que também houve. Quer dizer, as agências vão entrar.
7: Como é que é? A regulamentação é que aí vai ter um trabalho muito mais.
3: As agências vão entrar na plataforma, vão pedir a aceder à plataforma, que é o que se fala, da, da probabilidade de elas estarem incluídas.
7: Eu acho que a regulamentação vai demorar imenso tempo.
3: Porquê?
7: Porque até que chegue a acordo com as companhias aéreas vai demorar.
3: Bem, quer dizer, o Estado vai... Sim, mas não, as
6: mas
3: companhias
6: se o governo,
3: aéreas...
6: Se o governo anunciou que queria resolver esta questão do pagamento à cabeça até... O verão, até disse que podia ser antes do verão.
3: Exato.
6: É sinal que, já tem,
3: ministro,
6: é sinal que eventualmente já tem algum
3: já
6: trabalho
3: tinha,
6: feito,
3: e por isso não faz
6: com
3: sentido.
6: As companhias. Agora é só andar andamento
3: e
6: processo.
3: Por isso não faz sentido esta lógica. Agora, há aqui outra questão que eu acho que é interessante. O Miguel Albuquerque, o Presidente do Governo, já veio dizer que isto não era... Se era para fazer isto, era melhor ter deixado tudo como estava. Quer dizer, nota-se aqui, já disse isto publicamente, nota-se aqui claramente uma... Eu não percebo bem... O Dr. Alberto João Jardim, no comentário que tem na RTP, fez uma coisa que eu já disse isso várias vezes, que é a forma encapotada como... E nós já discutimos isso. Do financiamento da TAP. E que isso, por tabela, acaba por levar a EasyJet e etc. As outras a ir atrás e aumentar o preço dos bilhetes.
6: E no caso dos Açores, a SAT.
3: Exatamente, exatamente. E portanto, há aqui qual... Depois há aqui outro equívoco enorme que eu nunca percebi. E vamos, eu de uma vez por todas acho que é preciso insistirmos nisto. Eu vejo o próprio Eduardo e o Governo Jornal, ai, ai, ai, aqui Del Rey, que se mexemos nas normas do subsídio social de mobilidade, a gente vai perder fluxo turístico. Eu quero saber, opa, das duas, uma, o Governo Jornal, e sobretudo, que governa para a Madeira e não governa para os turistas, que explique de uma vez por todas, para a gente ver se, para ver se todos nós nos entendemos, o que é que tem a ver o subsídio, um subsídio, que agora se chama mecanismo de continuidade territorial, feito exclusivamente para resolver um problema que está consagrado na Constituição, que é a continuidade territorial. O que é que isso tem a ver com os fluxos turísticos? O subsídio é para residentes e estudantes. Nunca...
6: Não, não, o problema é que impacta, mexe com o preço que é praticado depois no resto do,
3: desculpa,
6: do avião.
3: Mexe com o preço, mas então isso é uma
6: e aliás, nós estamos a assistir a isso.
3: Gil,
6: nós sabemos que os valores agora, quando compramos uma viagem, eles estão quase todos próximos dos 400.
3: Quase o do teto, é bom ter memória. Quando havia o subsídio de 30 euros para lá, 30 euros para cá, nós tínhamos passagens mais abaixo desse preço, só no Natal, já agora é bom recordar,
6: também
3: só no Natal.
6: Não tínhamos os fluxos turísticos que tínhamos agora.
3: Tá bem, mas o problema é que está-se a mostrar subsídio de mobilidade.
7: O turístico que há agora.
3: Mas está-se a mostrar turismo como uma tarifa que é criada para um residente e está o governo preocupado se isto vai baixar. Ele que deixa o mercado funcionar, como diz o Alberto São Jardim.
4: Como se retiram o subsídio, o
3: eu não percebo
4: máximo.
3: Qual é o benefício que isto tem. Aqueles que põem as companhias a não fazer aquilo que o Dr. Alberto São Jardim diz e bem, que é um subsídio encapotado, que a União Europeia não permite, e estar aqui o Estado português a financiar com a ajuda do governo.
6: Exatamente. Vamos ouvir a Carina Ferro
3: mas
6: também.
3: Mas estas
6: sobre
3: coisas é preciso clarificar. E é preciso que o governo tenha a coragem. Eu os adio, o governo jornal, porque nisso tem sido matreiro, não tem sido verdadeiro, anda aqui com o Rodriguinhos. Quando o que está em causa, já se percebeu, está mais preocupado com os fluxos turísticos, que inferniza a vida das pessoas, que encarece a vida das pessoas, do que os próprios residentes.
6: Carina Ferro.
5: Muito bom dia a todos.

0: nós estamos a falar aqui de franjas de pessoas que eventualmente não tenham à vontade nenhum com a internet, que não estejam habituados a trabalhar com computadores, que não tenham esta capacidade para perceber, seria muito mais fácil conseguirem. Imaginem, às vezes pode haver um neto ou um filho que compra a viagem aos pais, e neste processo, se essa pessoa tiver que fazer o reembolso, até este momento iam aos correios, faziam o reembolso e tal, tudo ok, neste momento tem que ser tudo digital. Tem as suas vantagens e as suas desvantagens. Significa que estas pessoas, sem qualquer tipo de literacia digital, primeiro têm que ativar uma chave móvel digital, e se formos a perguntar a muitas das pessoas, se eu perguntar à minha sogra ou à minha mãe o que é a chave móvel digital, ela não faz ideia.
1: Mas ela também não faz. Já com o Telis.
0: Diga.
1: A lei foi aprovada na Assembleia da República, de certa forma, a cautelar.
2: As novas alterações que têm
1: dá mais
2: ir aos correios, dá um ano.
3: Não, agora até as agências já fazem isso.
0: Mas isto continua.
2: E as juntas de freguesia, as casas do povo estão todas nessa...
0: Estão todas,
2: dá
0: mas...
2: Dá votos.
0: Continua a ser uma espécie de filtro ou de bloqueio para estas pessoas. Gera mais dificuldades do que aquilo que nós temos neste momento. E deveria ser, para mim, deveria ser bastante mais acautelado, no mínimo haver alguma literacia digital nos meios de comunicação social que pudessem ser transmitidas a estas pessoas, que explicassem como é que se acede à plataforma. Isto não custa nada, isto são medidas de publicidade que podem perfeitamente ser implementadas na RTP Madeira durante o período do telejornal, no intervalo do telejornal, nas pessoas, ou aquele pico de audiências que a RTP Madeira tenha, e pode facilmente chegar a mais pessoas a explicação sobre aquilo que é a nova plataforma, as medidas, como é que têm que ter acesso.
1: Mas parece que é preciso que haja situações concretas.
0: É preciso que exista a regulamentação, não é? Mas entretanto, isto parece a lei do vai-vem, porque permite uma expressão, porque de facto o que é que aconteceu? Fizemos uma auscultação não vinculativa às regiões autónomas sobre o diploma e avançámos com o diploma que o Governo da República entendeu. Aconteceu agora com a lei laboral a mesma situação, que é nós vamos publicar e depois perguntamos. Não há interesse nenhum em ter aqui pessoas a contrariar aquilo que nós entendemos que é que deve ser publicado, que devem ser as regras. E portanto, esta postura já vem um bocadinho há algum tempo, e parece-me que será a postura que este governo de Luís Montenegro, PSD-CDS, implementará durante o seu mandato. Isto para dizer o quê? Esta lei do vai-vem acaba por refletir um problema que me parece que nos vai lesar a todos, porque primeiro consultámos para dizer que consultámos, que foram ouvidos, não considerámos, porque não considerámos que seja útil, a partir de publicamos sem informação nenhuma na calada da noite, porque o prazo da publicação era aquele. A Região Autónoma da Madeira e dos Açores, sem conhecimento qualquer do conteúdo, ou com alguns indícios, porque o Presidente da República teve a delicadeza de informar sobre algumas das matérias que estariam no diploma antes dessa publicação, e portanto andámos a correr atrás do prejuízo durante algum tempo, e este Governo da República acabou por aceitar que, de facto, aquilo que era a sua posição inicial não seria a ideal. E, portanto, começa a gerar aqui uma série de mecanismos que eu entendo que não são necessariamente positivos, porque continuamos sem falar sobre o básico, já foi discutido aqui, sobre aquilo que era o valor a pagar das viagens. Esta questão de retirarmos o teto máximo vai fazer uma coisa, ou vai provocar um impacto nas famílias, não tenho dúvida. Estava o América a dizer, e o António Jorge Pinto também, a confirmar que o reembolso leva uma a duas semanas. Eu continuo a manter que já é difícil para muitas famílias que sintam ou que precisem de fazer estas viagens. Não estou a falar de viagens de lazer, estamos a falar de outro tipo de viagens, em trabalho ou outros, que sejam necessários para estas famílias. Estamos a falar do estudante insular, do programa de estudante insular, que, por sinal, até tem alguma ilegalidade ou pode ter alguma ilegalidade no processo e que agora é suspenso. E, portanto, tudo isto, lá está, parece tudo muito feito assim um bocadinho...
1: Vamos ter que esperar para ver o que é que vai.
0: Permita uma expressão só.

0: Para terminar, um bocadinho à cabeçada e acaba por sobrecarregar as famílias, porque neste momento as famílias têm o tal teto máximo e sabem que vão ter que assumir até esse valor e excepcionalmente vão ter que assumir algo mais, mas que vão ser reembolsados. Ainda assim, o problema que surge agora tem a ver muito com a questão do fluxo turístico, para mim é uma não questão, mas é a questão da sobrecarga das famílias durante estas 2 semanas. Se nós formos a considerar que estes jovens, imagine-se, estes jovens vão agora para a universidade e os pais têm que pagar uma viagem de 700 euros na altura em que eles têm que fazer uma deslocação e têm que alugar casa e têm que encontrar apartamento, têm que fazer matrícula, têm que preparar o início do ano letivo, que já tem uma sobrecarga financeira bastante grande. Se nós tivermos que considerar 600, 700, 800 euros para uma viagem, mesmo que seja em 2 semanas, é um problema de claro. Suporte de tem, familiar.
1: Tem outro lado,
0: que tem que
1: é
0: ser
1: que antes tinham que pagar antes, o que fosse acima dos 400 e agora vão receber tudo.
2: Essa questão do fluxo turístico não é de sumenos importância.
0: É uma não questão para o subsídio de mobilidade.
2: Não, mas é o problema, Karina, é que todos os problemas que tu aí colocaste estão subjacentes a essa prisão, entre aspas, em que o Governo Regional e sobretudo o Secretário-Regional do Turismo se têm enliado. Aliás, apareceu ao lado da EasyJet numa suposta cerimónia para anunciar programas, mas passaram foi a conferência toda da imprensa a falar do subsídio social de mobilidade. E, portanto, toda esta amarração, desembaraçar este novelo em que o subsídio foi tornado, deve-se exatamente a estas questões de colocar o subsídio social de mobilidade ao serviço dos fluxos turistas.
0: O seu problema tem a ver com aquilo que eu considero uma
2: enquanto
0: falta
2: se
0: de transparência.
1: O argumento que se utiliza é que, por exemplo, nos Açores houve uma altura que não havia teto.
2: Exato.
1: E houve companhias que saíram.
2: Não me sei qual, não vi nenhuma sair.
1: A Ryanair na altura sim.
2: Não, a Ryanair não sei por isso, sei por causa das taxas. Isso é outra falácia.
1: Mas eu digo que foi na altura em que não havia teto.
0: Todo taxas. Este processo, todo
2: taxas,
0: este processo
2: não é isso.
0: A nível nacional.
2: Aliás, há muita mentira nesta comunicação.
0: Com grande falta de transparência. E isso também invalida qualquer posição que os governos, invalida ou impossibilita, neste caso será outro mais correto, impossibilita aos governos regionais das regiões autónomas de se pronunciarem tecnicamente e de forma robusta e legal em relação a estes temas. Dá a sensação que cada vez que sai qualquer coisa lá, é um diz que disse e nós estamos a reagir a quem está um diz que
2: disse.
0: Uma
2: coisa que parece que é o padrão deste governo. Não querem, legisla-se, vai para a Assembleia, procura.
0: Exato, e depois
2: vai acontecer o mesmo que a lei laboral. Vai acontecer o mesmo.
1: Sim, mas na Assembleia o governo não tem maioria. Aliás, esta lei, o governo opunha-se claramente a ela e não levou por diante a sua vontade.
2: Aí a Karina tem razão, mas tem bengalas nos bastidores.
1: Américo, esta questão eventualmente vamos entrar numa semana em que vamos ter aqui o Presidente da República, a primeira visita oficial do novo Presidente da República, António José Seguro. Vai haver aqui uma cerimónia relacionada com os 50 anos. Poderá ser um momento para perceber até que ponto é que o novo Presidente da República olha para as autonomias.
3: Eu penso que o Presidente da República já deu a entender que está bastante inclinado para as autonomias, tanto para os Açores como para a Madeira. Portanto, no fundo, e esta visita confirma precisamente essa.
1: Se bem que aqui no caso desta questão
3: assim,
1: da mobilidade, há quem critique a demora, um diploma que foi aprovado na Assembleia da República a 10 de Abril, só recebeu a promulgação por parte do Presidente da República a 26 de Maio.
3: Sim, provavelmente, se calhar, ele teve algumas dúvidas sobre o diploma, pode ter pedido eventualmente alguns parceiros, embora ele só tenha levantado a questão do teto máximo. Agora, isso não vem dizer, no fundo, que está contra as autonomias. Eu acho é que esta visita...
1: Contra nós estará,
3: é agora,
1: a questão é a acessibilidade,
3: não,
1: eventualmente, para as questões autonómicas.
3: É agora e não em Abril.
1: E eventualmente se poderá exercer a tal sua magistratura, que muito se fala.
3: Influência, sim.
1: Exatamente.
3: Sim. E, portanto, penso que esta visita, antes até do 10 de junho, que é bastante significativa...
1: É depois do 10 de junho, é no dia 12.
3: Dia 10 é no Luxemburgo.
2: Exato.
3: E portanto, não é antes, porque já tinha, provavelmente, se calhar já tinham marcado para o Luxemburgo o dia de Portugal. Eu achava que o 10 de junho, este ano, uma vez que fazia 50 anos de autonomia, devia ser nos Açores ou na Madeira.
1: Mas também é nos Açores. Também tem uma parte
3: de junho. Sim, mas o Presidente da República não vai lá estar no
1: vai estar
2: no Luxemburgo.
3: Ah, então, acho bem.
0: Mas não vai estar na Madeira.
3: Madeira que não consegue estar.
1: Sim, mas vai logo a seguir. Portanto, no fundo, sim, também dá aqui um sinal de olhar para as autonomias, que vai estar no dia 10 nos
0: Também
1: Açores.
0: Há um sinal sobre o 10 de junho, em relação, desculpa, Américo. Há um sinal também em 10 de junho que deve ser interpretado, que é a única coisa que vai acontecer no 10 de junho, a celebração dos 50 anos da autonomia, é um hastear da bandeira.
1: Aqui na Madeira?
0: Sim, aqui na Madeira. Portanto...
1: Mas aqui, tirando uma cerimónia que existia, promovida pelo representante da República...
0: Mas existia uma cerimónia.
1: Que agora não acontece.
0: Agora
2: que isso
0: limitamos...
2: é sobreposição.
0: Eu compreendo, mas vocês aqui sabem que é mote para discussão política aquilo que possa ser a mensagem que se pode depender daquilo que é a decisão de só hastear a bandeira. E, portanto... eu creio que...
1: Mas não é isto não uma cerimónia que deve ter um cariz eminentemente nacional?
2: Sim, porque senão aqui parece uma... Acho que a Madeira, tem que ter uma, os Açores outra.
1: Até porque a Madeira tem os seus dias, tem o dia da autonomia, tem o dia da região, tem o dia do Parlamento.
2: Isso ainda fazia sentido do meu ponto de vista, mas eu aceito todas as opiniões.
3: O Presidente da República vem cá dia 12.
1: Claro que isto não invalida que as pessoas daqui vão ser...
0: É óbvio que se reforça a posição do representante com a vinda do Presidente da República.
2: Passem para a República, oficial.
1: Aliás, se calhar até também podia,
2: tem mais prestígio.
1: Exatamente, podia ser uma forma de porque é que os madeirenses tinham que ser distinguidos aqui, até não numa cerimónia que acontece a nível nacional.
3: Eu não sei se nos Açores acontece também no dia 10 de junho que se vai haver algum
1: hastear
3: da Madeira.
1: Representante, o representante é uma iniciativa do
2: Presidente. Não, isso acho que
1: mas,
2: alguma
1: Ferreira,
2: legal,
1: em relação
2: é
1: uma... a esta visita do Presidente da República, o que é que.
3: Não, e o representante,
1: o que é que se pode dizer?
3: Provavelmente entende que só com a presença do Presidente da República é que faz sentido fazer eventualmente alguma cerimónia no dia 12 de junho. Sim.
0: Mas o dia 12 é uma mensagem clara, até porque eu creio que ele pernoita na região.
1: Sim, ele supostamente chega no dia 11 e sai logo a seguir a uma cerimónia que vai acontecer
0: é uma
1: na Fortaleza
0: mensagem,
1: do Pico.
0: Eu
1: às
0: creio
1: 10 da
0: que
1: manhã.
0: É uma mensagem de abertura à região autónoma da Madeira. Eu creio que o perfil de António José Seguro é de apaziguador, não é de promoção de conflitos.
1: Mas ele se calhar vai ouvir aquilo que temos andado a ouvir nestes dias das reivindicações da Madeira em relação à República.
0: Certamente.
1: A mobilidade, a lei de finanças regionais, as questões dos subsistemas de saúde.
0: Mas pelos discursos
1: de uma série
0: que eu ouvi,
1: que estão pendentes com a República e que parece
0: pelos
1: que
0: pelos discursos que eu ouvi do candidato António José Seguro e do atual presidente António José Seguro, este perfil dos discursos de António José Seguro permitem-me ter a expectativa de que, de facto, ele se vá pronunciar diplomaticamente sobre estas matérias. E, portanto, é expectável que o faça e terá, certamente, muito cuidado com aquilo que é a posição que vai assumir em relação a estas temáticas, sabendo que é, de facto, um tema conflituoso entre as regiões autónomas e a República. E, portanto, no seu papel apaziguador, aquilo que se espera será uma posição que permita equilibrar as forças. Espero
1: eu. Açores, já vamos ter uma ideia.
3: Eu também concordo com a Carina com o que disse, porque eu acho que este vai ter mais influência de magistratura em relação aos Açores e à Madeira do que o anterior Presidente da República.
0: Eu creio que
3: gostava
0: sim,
3: de vir cá, era passear para tirar selfies e...
0: Não, mas o que eu digo é que o discurso dele permitirá equilibrar, penso eu, que permitirá equilibrar as forças da discussão. Porque neste momento não é uma discussão equitativa. Nós estamos literalmente, como diz o povo, estamos a ladrar para uma parede a República está a agir. Se a população se manifestar, se for mediaticamente negativo para o governo, é só mais uma, mas é mais uma. Havendo esta posição, não tem a ver tanto com aquilo que é a posição de Miguel Albuquerque sobre não me apetece nada ir ao Congresso e mostrar que estou desagradado com esta situação, mas tem a ver com aquilo que de facto é uma posição do Governo da República de não consideração daqueles temas que as regiões autónomas estão perfeitamente cientes, mas que o Governo da República não quer ouvir porque não tem a noção, mas também não a quer ter. E, portanto, esta tomada de posição é como eu digo. Eu creio que o discurso discurso de António José Seguro pode ser um discurso que permita fortalecer a necessidade de se auscultar as regiões autónomas e de lhes dar força neste processo. Portanto, eu fico com uma grande expectativa.
3: Há uma coisa que eu acho que, por exemplo, aqui as regiões autónomas, tanto Açores como Madeira, deviam de tentar influenciar o Presidente da República, era no sentido dele lá no continente, influenciar os partidos políticos para alterar a Constituição, para fazerem uma alteração da Constituição.
1: Mas o próprio Presidente da República, ele na campanha que fez, foi claramente contra uma revisão da Constituição.
3: Mas é isso que é a aspiração das regiões autónomas.
1: Nem que seja para as questões autónomas. Jorge Pinto, o que é que podemos esperar desta vinda?
2: Sobre esta visita, vamos à visita em primeiro lugar. A visita, eu acho que ela vai sinalizar um novo modo do novo Presidente da República, com características e formas de atuar completamente distintas daquela que tivemos com o professor Marcelo Rebelo Sousa. Eu vou fazer aqui uma ressalva. Eu conheço o António José Seguro, entrevistei-o duas vezes na transição das eleições do Cavaco para o António Guterres. Ele na altura era líder da Jota, da Juventude Socialista, e o Diário tinha decidido cobrir essas eleições pela transição, que era do Cavaco, daqueles mandatos todos, e eu fui para o Algarve, o falecido Luís Calisto para o Norte, e o Roberto Ferreira em Lisboa. Fizemos uma cobertura, não vou agora, mas foi de facto uma cobertura ampla, e no Algarve tive a ocasião de acompanhá-lo várias vezes. Cheguei a trocar mensagens com ele durante algum tempo. E isto para dizer o quê? Tenho do António José Seguro uma pessoa de um rigor e de uma ética fora do comum. Aliás, se eu dúvidas tinha, ele deu esse sinal quando, vítima de um golpe palaciano do António Costa, que o afastou, que afastou da forma que todos nós sabemos da presidência do PS, para depois trazer o país também para esta desgraça, que agora temos o senhor António Costa, comissário da União Europeia, a dizer que é impensável ter os jovens...
0: Presidente do Conselho Europeu.
2: Do Conselho Europeu, obrigado. A dizer que é impensável os jovens terem de pagar 2 milhas por uma casa em Portugal, quando fui eu que teve 8 anos, e a gente tem de assistir a estas coisas patéticas, desculpa a expressão. Não vejo este tipo de discurso, nem estas desculpas farrapadas no António José Seguro. Acho que vai ser um Presidente da República como nós estávamos a precisar. O anterior Presidente, o Amar, já deu algumas referências, ele é conhecido por isso, queria selfies, disse que queria acabar, ou que ia ajudar o Governo a acabar com a pobreza em Portugal, a pobreza e os indigentes e os sem abrigo. Piorou tudo, e com a desculpa que tivemos a pandemia. É verdade que isso teve influência, mas não se fez nenhuma redução. E portanto eu vejo no António José Seguro, de facto, é aquele político que o país precisa, que não é falar muito alto, é ser objetivo. Já o demonstrou quando fui o único socialista a criticar a atuação do José Sócrates, e por isso fui afastado, porque ao criticar o José Sócrates criticou o António Costa, que era ministro, criticou o Augusto Santos Silva, criticou toda aquela entourage que o PS tinha na altura, e por isso ele foi afastado. Isto é preciso dizer, que é para as pessoas perceberem de quem é que estamos a falar. Isto revela o caráter de uma pessoa. Depois, também tenho visto comentadores em Portugal dizer que ele não muge nem tuge, porque as pessoas habituarem-se em Portugal a quem fala muito alto.
1: Sim,
2: quem
1: é uma
2: ofende.
1: Presença completamente diferente daquela que Marcelo disse.
2: Mas parece que a política só tem valor se for isso. Eu até reconheço, porque tenho alguma experiência disso, quem vai para a política para ser muito certinho no sentido de algum rigor, transparência, não tem sucesso nenhum, não haja dúvidas. Sobre isso temos aqui pessoas que conhecem bem o que é que se passa dentro dos partidos. Não vale a pena. Mas os comentadores também já vão nesta lógica. Se tu não fazes barulho, e vejo isto em relação ao Presidente da República, quando ele até deu um sinal fantástico agora com aquele relatório que fez sobre a terrível situação que o centro do país teve por aquele comboio que temos estado. E portanto eu vejo e espero sinceramente que o Presidente da República faça uma coisa que o almeja há muitos anos. Comece a olhar para o país, não como Lisboa, Porto, Madeira, Sousa e Algarve, mas um todo nacional. Que haja essa preocupação do Presidente da República, que finalmente tenhamos um Presidente da República que veja a grandeza do país por ter duas regiões autónomas, por ter uma plataforma marítima que é das maiores da Europa, e que tente convergir e influenciar os governos para isto, representando sempre que possível e tentando resolver com a sua magistratura aqueles que são os problemas estruturais que a Madeira tem, que os Açores têm, que o Algarve tem, para acabarmos com, na medida do possível, com estas dicotomias e termos governos agressivos governar e não a fazer muito barulho e a prometer coisas que depois não se realizam.
1: Vamos ter que esperar para ver o que acontecerá
2: concluir,
1: no dia 10
2: grande confiança
1: e no dia 12 aqui na Madeira.
2: Neste Presidente da República, não por ser da área que ele é, claro. Não tenho nada a ver
1: vamos
2: com
1: vamos avançar para outro
2: mas
1: tema.
2: Mas só pela figura, pela personalidade e pelo caráter de António José Seguro.
1: Carina Ferro, avançando para outro tema que marcou esta semana no Parlamento Regional, o levantamento de, neste caso, o não levantamento da imunidade parlamentar a Eduardo Jesus, que foi uma questão falada, por 24 votos contra 23, no mesmo dia em que foi levantada a imunidade parlamentar para Carlos Teles, obviamente por razões diferentes, no caso do antigo Presidente da Câmara da Calheta, por uma questão relacionada com uma situação enquanto Presidente na Câmara Municipal. Eduardo Jesus tinha a ver com as declarações que preferiu há um ano no Parlamento. Que leitura é que podemos fazer deste comportamento da Assembleia em decidir não levantar a imunidade parlamentar, quando o próprio Eduardo Jesus até disse que não se opunha ao levantamento dessa imunidade?
0: Pronto, só há aqui duas questões que eu gostava de esclarecer, porque realmente o caso Carlos Teles é diferente do caso Eduardo Jesus e estavam os dois em cargos totalmente distintos e, portanto, há aqui uma questão que tem a ver com a imunidade. E a imunidade que têm os deputados e os senhores elementos do governo cobrem ou permitem que estas pessoas, quando promovam injúria, mintam, acusem, não sejam legalmente responsabilizados porque têm imunidade. A imunidade é levantada em casos específicos que têm a ver com flagrante delito de casos também específicos. E, portanto, não está abrangido por aí. Este caso do Eduardo Jesus não está abrangido por essa...
1: Aliás, o Parlamento não há muito tempo levantou a imunidade a outros governantes. Lembramos disso, dos processos que tiveram os casos...
2: Sim, dos secretários.
1: Exatamente.
2: Sim, secretários.
0: Mas isso era uma questão, assim... Lá está, era onde eu queria chegar.
1: Claro, exatamente.
0: Que é uma questão política.
1: Aqui estamos numa situação que se entende como fazendo parte quase da dialética.
0: Eu queria fazer esta explicação. Eu queria só fazer este enquadramento porque realmente o caso de Carlos Teles é um caso em que ele era presidente da
1: e supostamente tem a ver com uma situação de um acidente, de uma derrocada.
2: Aquela escarpa que caiu e sobre um restaurante e a jovem cozinheira.
0: A jovem que faleceu. E portanto, são casos diferentes. E de categorias diferentes e de processos que são bastante distintos em termos de conteúdo. Mas depois há aqui a questão política e a questão da incoerência, porque de facto, quando se faz o levantamento porque a população exige, porque se pede, porque se pretende, porque é necessário, porque é preciso o esclarecimento, o Governo Regional tomou a iniciativa de indicar ao Grupo Parlamentar e à sua bancada e o CDS, indicar que eles deveriam levantar a imunidade. Neste momento, Eduardo Jesus diz: o grupo parlamentar decidiu assim, eu vou respeitar. Eu, quando fui questionado...
1: Mas o argumento é que tem sido a prática do Parlamento. Não? Quando estamos a falar de questões que têm uma interpretação do foro quase... no fundo, aquilo que se diz, que em função das declarações que são produzidas e não propriamente, porque os casos que estamos a falar antes são processos que envolvem outro tipo de investigação. Aqui estamos a falar de alguém que terá, segundo as visadas, terá produzido algumas palavras consideradas injuriosas.
0: Sim. E aí,
1: no âmbito
0: esquerei.
1: Daquilo que é uma atividade parlamentar.
0: Mas aí chegarei. O que eu dizia é, Eduardo Jesus, obviamente, que resguarda-se nisto, diz-se, eu estou disponível, mas o grupo parlamentar nestas questões... Exatamente. Não decide autonomamente, apesar de se querer que decida autonomamente. Decide em função de algum critério.
1: De uma orientação que terá sido
0: dada. E de alguma orientação que terá sido
1: dada. E se calhar também de um histórico que já existe, não é? Parlamentar, uma tradição parlamentar.
0: Mas se formos a olhar para o histórico, ele facilmente levantava-lhe uma imunidade para responder a isto. Mas isto leva a outra coisa, que é a questão da injúria. E o atentado à dignidade pessoal,
1: claro,
0: das
1: visadas. Todos nós sabemos que houve situações no passado, nomeadamente até com
0: o
1: Alberto São Jardim, que foram...
0: Toda a gente aqui se lembra, e certamente se lembra...
1: Vamos ter
0: caso.
1: Que acelerar.
0: Eu vou ser rápida sobre isto. O caso daquilo que se chama o senhor que ficou conhecido, permitam-me uma alcunha, porque eu neste momento não me recordo do nome do senhor, que era o Mojinhas, ficou conhecido como o Mojinhas. O caso Mojinhas começou a surgir numa altura bastante complexa do último mandato de Alberto João Jardim, e eu fui uma das visadas da injúria do senhor em alguns comunicados que acabaram por levar à sua demissão e àquele grande episódio na televisão em que o senhor prometeu voltar mais forte. E, portanto, nessa altura, o processo avançou para tribunal porque o senhor era deputado, deixou de ser deputado e teve que responder por aquilo que disse. E a resposta foi... Havia outra pessoa também envolvida no processo, que é um cidadão normal, e eu, enquanto deputada, recebi uma informação do tribunal de que o processo não seria arquivado, o meu processo, porque, como eu sou uma pessoa com exposição pública na altura, como sou pessoa com exposição pública, tenho que estar disposta a ouvir estes impropérios e estes ataques àquilo que é a minha dignidade pessoal, ao meu caráter, e aquilo que são as injúrias que o senhor proferiu na altura. Eu creio que neste caso...
1: Isso enquadra-se numa coisa que se chama liberdade de expressão, que os tribunais europeus até têm uma leitura muito vasta e muito ampla disso.
0: Sim, mas neste caso, em que as deputadas foram efetivamente lesadas, eu creio que o processo acabaria por ser arquivado. Não obstante, a questão política por trás disto e a mensagem política que se transmite é péssima.
1: É de que houve aqui uma proteção.
0: O episódio foi reprovável e eu mantenho a minha reprovação total e solidariedade para com as visadas.
1: Vamos ouvir também o Américo sobre esta questão.
0: Eu espero que se tente novamente apresentar o processo.
3: Conforme já foi dito, no passado já houve situações em que levantaram a imunidade.
1: Mas por declarações acho que não.
3: Pronto, mas é assim.
0: Por declarações não. Por processos em tribunal
3: mas,
0: e por...
3: Mas quando o próprio é chamado e diz que...
1: Não se opõe.
3: Não se opõe ao levantamento da imunidade, eu acho que o Parlamento, os deputados, deviam de seguir a orientação.
0: Mas isto tem outra consequência, isto, que é...
1: Mas isto responde-se com a questão que há prática parlamentar.
0: Sim, mas isto depois abre o precedente, que é cada vez que um senhor secretário preferir qualquer coisa menos própria e alguém se sente injuriado, apesar de... Os deputados fazem isso uns aos outros.
1: Mas isso acontece de
0: forma contínua.
1: Como sabemos.
0: Claro. Se começarmos a levantar a imunidade para responder àquilo que são impropérios, são disparados em contexto parlamentar, nunca mais acabamos. Não é?
1: América.
0: E se calhar foi por isso que não se abriu o precedente.
3: Então, no tempo do Jaime Ramos, aquilo era quase todos os dias.
0: Eu acho que agora está pior, porque eu estive lá no tempo de Jaime Ramos e também já assisti a sessões plenárias e posso garantir que neste momento o nível é bastante baixo.
1: Não, às vezes entra-se em questões que é quase natureza pessoal. E, portanto, isso
0: são todas
1: é...
0: muito próximas.
1: Se calhar
0: àquilo
1: não é só
0: que...
1: neste Parlamento, em muitos Parlamentos.
3: Pronto, se a prática da do...
0: Na Indonésia, talvez.
3: Se a prática da Assembleia é, neste tipo de situações, rejeitar, ou pelo menos rejeitar, não foi essa a opinião de todos.
1: Sim,
3: e
1: sim.
3: A prova disso é que
1: só
3: 23
1: a maioria,
3: votaram.
1: Maioria absoluta.
0: Sim, e é, não, é um processo, é um processo bastante mediatizado. Portanto, seria de esperar que o governo pudesse dar uma mensagem, mostrar ao povo que, de facto, está ouvido.
1: E
0: ela quer
1: que respondeu
0: é?
1: A isso. Disse que isso era uma questão do Parlamento, não tinha nada a ver com isso.
0: Pronto. Mas alguém
3: agora,
0: deu a indicação.
3: A questão é esta, é que não houve um voto por unanimidade.
1: Sim, sim.
3: Porque se a interpretação do regimento fosse no sentido de que...
1: A prática é esta.
3: A prática é esta.
1: Temos mas também
3: que
1: nós sabemos que o Parlamento é constituído por partidos. E, portanto, há ali, obviamente, opiniões políticas diferentes.
3: Eu, pessoalmente, acho que deviam ter levantado a imunidade, uma vez que até o próprio secretário assim se dispôs...
1: Embora, se calhar, a matéria em si, talvez nos tribunais não tivesse poder...
0: Mas isso não é decisão da Assembleia Legislativa. Portanto, a partir de deixamos a cada um...
1: Podia ser até mais uma razão para não haver problemas.
0: Quem tem que decidir que o processo não tem base para prosseguir é o tribunal, não é o grupo parlamentar do PSD e CDS.
2: Ora, Gil, sobre esta questão, ocorre-me dizer o seguinte. Há pessoas que, utilizando vernáculo... E esta injúria. Eu quero dizer que as injúrias, hoje até nas redes sociais, quando tu publicas ofensas e injúrias a pessoas, há processo e isto é criminalizado.
1: Claro,
2: portanto,
1: claro.
2: Não vamos tolerar uma coisa que não é tolerável. Bom, mas o que eu queria dizer é que se calhar há pessoas que acham que se disserem aquilo que o secretário disse, ou ele próprio insinua isso, não sei, aquilo talvez sejam palavras poéticas, pode ser uma forma poética de se exteriorizar para com as senhoras duas deputadas do PS, deve ter sido uma forma sua poética que o Eduardo Jesus arranjou, de poder preferir, por exemplo, expressões que eu vou dizer, e só vou dizer, não vou dizer hoje na totalidade, porque há uma que está proibida aqui na rádio. Mas eu tenho notado outra coisa, que é a própria comunicação social. Tem falado deste assunto, mas as palavras desapareceram das notícias, já não se cita as notícias, já não se cita aquilo que era que tinha sido dito. E só para que a memória não se apague, é preciso lembrar que ele chamou burra do, depois dos alhos, do bip, ok, obrigado, às duas deputadas, barda merda, olha a gaja, olha a pergunta da gaja, opa. E estávamos aqui, portanto, isto, sei lá, mas se eu ouvindo o vídeo, ouvindo ainda existe o vídeo, nota-se na expressão facial do Eduardo Jesus uma certa comiseração, como disse isto, as palavras, a forma labial, como disse, tem muita poesia. Portanto, foi muito poética a forma como disse tudo isto. Para dizer que, de facto, alguém que diz isto, e estávamos aqui a falar se já foi assim no passado. Bem, eu tenho anos de jornalista e não me lembro. Houve os apartes na Assembleia e nas Assembleias não podem ser confundidos com a linguagem brejeira. E desculpai o termo, que as pessoas que vão para a Tasca, que temos a mania que na Tasca há que se fala mal, e que linguagem pior do que aquelas que se utiliza na Tasca. Os apartes em política não é para chamar burra daquele e aquele. Não é isto. Isto é, de facto, injúria e ofensa ao Parlamento e às pessoas. Depois, há aqui outra questão que eu também não posso deixar passar em claro. O Sr. Eduardo Jesus disse que as palavras que utilizou estão todas no dicionário. Claro que estão, claro que estão. Não todas, mas claro que estão. A minha pergunta, e pior, ele diz, eu trei aqui a frase dele, que são frases, eu vou, para ser correto, que são, como é que é, os termos que eu utilizei foi mais do que um. Estão no dicionário da língua portuguesa e, como se pode ver, são adjetivos que nós, com muita regularidade, utilizamos no léxico popular no dia-a-dia. Bem, eu não sei se o Sr. Eduardo Jesus, em casa, quando fala com os filhos, quando recebe convidados, é que isto tem que ser dito assim para chocar. Quando recebe convidados,
4: se utiliza este léxico,
2: porque para ele parece que isto é utilizado no dia-a-dia. E, portanto, eu acho que as pessoas estão completamente loucas. E não tem outra forma. Eu já usei ironia e agora estou a usar o sacado. Claro. E já usei ironia logo no início, agora.
4: Por muito porque isto discordo dela.
2: Não há outra forma.
0: O mínimo que se espera aqui de normalizar o inaceitável.
4: Exatamente.
0: Após isto, era pedir desculpa.
2: Há uma coisa que é o problema de pedir desculpa. Nos lugares institucionais, tu tens que ter um código de ética e urbanidade.
0: Existe.
2: Existe os códigos de urbanidade.
0: Existe.
2: Não vale a pena transformar uma coisa condenável numa coisa que... E nem na altura do Alberto Soares isto acontecia. Há partes políticas que existem, mas não com esta cariz, com esta
0: ofensa. Não.
2: Depois, dizer o seguinte. Eu também estranho que o Sr. Eduardo Jesus tenha vindo dizer, após a votação, que juntou o CDS é a muleta agora para tudo aqui na Madeira, uma pouca vergonha o que o CDS faz, porque o CDS a nível nacional, quando teve coligado, brigou com o PSD como com o IGAT e bem, para mostrar a diferença. O CDS aqui na Madeira tenta disfarçar, dizer que está feio. Eu não conheço uma medida que seja o CDS. O CDS já vai para 7 anos aqui, bengala do governo, não se nota a política nenhuma, não se nota absolutamente nada desse partido. É um partido que está a morrer, aguenta-se ali, perdeu as causas todas, não fala de causas. O Ferri era uma coisa, diziam até que era uma coisa santa. Isto é santo, o Ferri tem de vir para a Madeira. Bom, para dizer o quê? Agora, a política regional está nas mãos deste partidozinho que chega ali e finge que está no governo a fazer coisas no governo que ninguém vê. Tem uma deputada que também agora, até que não era nada daquilo, já está pior outra vez com o cu.
0: Mas o CDS tem aqui uma questão, que é a viagem à China. Em termos de diplomacia, face àquilo que é o enquadramento internacional, a mim suscita-me muitas dúvidas sobre o que é que
2: mas só para
0: o
2: Sr.
0: Secretário foi fazer.
1: Vamos ver aí a quantidade de senhores que virão
2: Giro, o meu outro lamento é que o Sr. Eduardo Justo tenha feito isto, tenha vindo dizer agora que não tinha nenhuma preocupação sobre isto, o que é mau, porque quando me ofende uma pessoa, se não tem preocupação, está a revelar um caráter preocupante. Se eu ofendo uma pessoa na sua dignidade, uma instituição, e ando aqui sem nenhuma preocupação, alguma coisa não está bem em mim, portanto, é preciso dizer
0: nem
2: as coisas.
0: Nem que seja pelo cargo dos deputados.
1: Vamos ficar, vamos ter que fechar.
2: Mas aqui o problema, que o Sr. Eduardo Jesus, na altura foi pressionado, entre aspas, a pedir desculpa. E dirigiu um pedido de desculpas à Assembleia. Ora, o pedido de desculpas à Presidente da Assembleia, não foi a Presidente da Assembleia, embora ela represente a instituição, é aquele pedido de desculpa, só desculpa, de facto, à Assembleia. Só, a Assembleia aqui
3: foi proferido na Assembleia.
2: Preferido. Agora, aos deputados ele nunca pediu desculpa, não, e recusa-se a fazer. E portanto, e a própria Presidente também, já que recebeu um pedido de desculpas do prevaricador, devia ter dirigido à Assembleia Regional, em nome dela, um pedido de desculpas aos deputados.
1: Mas, Carlos, vamos esperar pelos próximos desenvolvimentos. Vamos ter que ficar por aqui. Já temos que mesmo fechar. A Marco Dias, Jorge Pinto e Carina Ferro, agradecer a vossa presença. É o ponto final nesta edição.
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1: Ficamos a 3 minutos do meio-dia. Daqui a pouco temos a informação em simultâneo com a RTP Antena 1. Até lá, João Pedro Paes. Regresso à música nacional com este clássico de 1999. Já vão uns bons aninhos em cima. Nada de nada. Bom fim de semana. Estão muito bem ligados.

0: João Pedro Paes, Nada de Nada, 1999. Isto parece que foi lançado no ano passado. No regresso à música nacional, estão 22 graus no Funchal, o mesmo em Machico. Vamos agora à informação simultânea com a RTP Antena 1.
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2: Muito boa tarde, é meio-dia no continente, meio-dia na Madeira, 11 horas nos Açores. E esta hora o que vamos destacar nas notícias, Miguel Soares.
3: Subiu o número de casos de ébola na África Central, quase 500 já confirmados. Apesar do visto já concedido à equipa, a comitiva iraniana ao Mundial de Futebol queixa-se de discriminação, ainda há elementos sem luz verde. Bad Bunny ou Papa? Em Madrid, há quem queira ver os dois.
2: O Porto está com 18 graus a esta hora, tal como Ponta Delgada. 21 para Lisboa e para o Funchal. Faro está com 23 graus. O Jornal do Meio-Dia é uma edição de Miguel Soares.
3: É um novo balanço à epidemia de ébola. Há perto de 500 de casos confirmados na África Central, revelação feita pela Organização Mundial de Saúde. 452 casos só na República Democrática do Congo. 82 pessoas morreram. No vizinho Uganda, 19 casos confirmados e 2 mortes. Registra-se assim um aumento de cerca de uma centena de casos face ao anterior balanço. O ébola transmite-se por contacto próximo e através de fluidos corporais. O vírus matou mais de 15 mil pessoas em África nas últimas 5 décadas. António José Seguro quer reforçar as relações entre Portugal e Luxemburgo. O presidente português diz que os dois países partilham visões comuns. Mensagem transmitida pelo chefe de Estado no Palácio Ducal, onde está a ser recebido pelos grão-duques luxemburgueses no âmbito das comemorações do 10 de junho e aos quais endereçou convite para visitar em Portugal. Discurso de António José Seguro, longe dos microfones, João Alexandre.
4: Foram palavras dirigidas à comunidade portuguesa depois de uma breve cerimónia de boas-vindas junto do Palácio Ducal. No centro das atenções, António José Seguro, a mulher Margarida Maldonado Freitas e os grão-duques do Luxemburgo, Guilherme V e Stefani. A acompanhar a cerimónia de boas-vindas, há algumas dezenas de pessoas, como Jéssica, cabo-verdiana, a residir no Luxemburgo há quase 30 anos.
5: Para mim é importante porque é parte da cultura também de Portugal. Eles falam muito aqui porque também aqui nós temos também muito português, com a cultura de Portugal.
4: E Carol Chimarra, uma das jornalistas locais destacadas para a cerimónia.
6: Eu creio que é muito importante ter contacto com a comunidade portuguesa. Eu gosto muito de Portugal.
4: Cerimónia a anteceder o almoço com os grão-duques do Luxemburgo e o discurso feito no Palácio, mas entregue aos jornalistas numa mensagem escrita e em que António José Seguro salientou a relação entre os dois países e em que deixou elogios ao trabalho e ao empenho cívico da comunidade portuguesa, sublinhando que mais do que uma comunidade de imigrantes, constituem uma verdadeira ponte entre os dois países. Do discurso fica ainda um convite para que os grão-duques visitem em breve Portugal, lê-se no texto entregue aos jornalistas, onde é ainda sublinhado que é no Luxemburgo que reside uma das comunidades mais importantes e mais dinâmicas na diáspora.
3: Mais logo, o Presidente da República tem encontros previstos com a comunidade portuguesa. Luís Montenegro junta-se à visita oficial ao fim do dia, numa visita integrada nas comemorações do Dia de Portugal. Em Espanha, a visita do Papa, a primeira de um líder da Igreja Católica em 15 anos, está a gerar muita expectativa entre espanhóis e também portugueses. Enviada especial da Antena 1, Diana Craveiro, encontrou esta manhã uma família que quer fazer 3 pedidos a Leão XIV.
7: Há uma família de portugueses que veio de propósito para acompanhar a visita do Papa a Madrid. É a família Graça. Vêm os pais e mais 3 crianças. A roupa denuncia a nacionalidade. Camisola e mochila vermelha da Jornada da Juventude de 2023 em Portugal. O pai, Rafael Graça, diz que têm 3 pedidos para o Papa.
8: Viemos de Lisboa para ver o Papa a Madrid, sim.
7: Vocês vêm equipados com, temos camisolas de futebol, bola de futebol, uma mochila da Jornada Mundial da Juventude. O que é que vão tentar pedir aqui?
8: Vamos pedir 2 coisas. 3, na verdade. A primeira é estar com o Papa. Os portugueses estão com o Papa, é uma coisa muito antiga, os portugueses gostam de estar com o Papa. Segunda coisa, vimos tentar que o Papa vá a Portugal em 2027. E terceira coisa, temos aqui um petis que quer pedir que o Papa abençoe a sua bola de futebol.
7: Uma família católica com esperança de estar o mais próximo possível de Leão XIV. Já a mãe, Conceição Graça, diz que tem expectativa em ouvir este Papa.
9: Aqui, eu acho que o Papa tem insistido muito numa mensagem de paz, mas uma paz de facto vivida, não é? Às vezes falamos muito da paz, da paz, da paz, mas este Papa está a fazer de facto um grande esforço para que a paz comece na casa de cada um e que isso de facto seja alargado a todo mundo. Portanto, eu acho que é por aí.
7: Vão estar também na vigília desta noite?
9: Vamos, na vigília e na missa amanhã.
7: Família Graça, que veio de Lisboa, chegou ontem e traz um cartaz onde se lê, em espanhol, um convite ao Papa para que vá até Portugal.
3: Em declarações esta manhã aos jornalistas na viagem de Roma para Madrid, Leão XIV apelou ao respeito por todo o ser humano, falou ainda sobre os abusos sexuais na Igreja Católica, uma ferida, reconhece, que continua por cicatrizar. Ao fim do dia, o Papa participa numa vigília de oração com jovens. Bad Bunny está também em Madrid, questionado a bordo do avião sobre a coincidência e que prefeririam, quem prefeririam os jovens ver, Leão XIV respondeu assim.
10: Há muitos jovens que estão à procura de algo mais. Tendo crescido em muitos casos essa dimensão espiritual pura nas suas vidas, apercebem-se de que há um vazio, que não há retorno e um sentido. Talvez a minha visita tenha ajudado a despertar algo mais que eles próprios não sabem bem como definir. Quer dizer, se eles fossem confrontados com a pergunta, querem ver o Bad Bunny ou o Papa? Penso que muitos vão querer ver o Bad Bunny, mas penso que também haverá alguns que me querem ver. E isso diz alguma coisa? Por isso acho que é encorajador e espero encorajar as pessoas a continuarem a fazê-lo.
3: E há também quem queira ver os dois. Enviada da Antena 1 a Espanha, descobriu duas amigas, fãs do músico, que também pretendem ver o Papa.
11: Eu vim ver o concerto do Bad Bunny, que será hoje, e aproveitámos, sabíamos que o Papa vinha e, portanto, decidimos também vir aqui para ver o Papa, porque é um acontecimento importante e, portanto, estarmos aqui presentes.
7: Que mensagem é que acham que ele vai tentar deixar aqui?
11: Não sei, uma mensagem, agora o mundo está um bocado complicado e, portanto, uma mensagem de esperança e de união, que acho que é o que tem marcado as várias mensagens que o Papa tem, que este Papa tem dado ao longo do tempo e, portanto, acho que é isso que ele vai deixar.
3: Maria Souto, uma das duas jovens fãs de Bad Bunny que vão ver o músico em Madrid e aproveitam também para ver o Papa. A seleção iraniana tem já vistos para poder ir ao Mundial de Futebol, mas terão queixas de atitudes discriminatórias por parte das autoridades norte-americanas. Há elementos da comitiva ainda sem essa autorização, Sandra Henriques.
12: O Irão queixa-se do que considera ser um tratamento discriminatório. Numa mensagem na rede social X, a embaixada do Irão na Turquia escreve que os vistos foram recusados a uma grande parte do pessoal de direção e da comitiva, a conselheiros técnicos e a outras pessoas que fazem parte integrante da equipa nacional iraniana. A embaixada do Irão na Turquia defende que essas recusas são o mais alto nível de tratamento discriminatório intencional contra a comitiva iraniana. É a resposta às declarações do embaixador dos Estados Unidos na Turquia, Tom Barak, que anunciou que os jogadores e o pessoal técnico essencial do Irão tinham obtido os vistos para os Estados Unidos após trabalho da embaixada norte-americana em Ankara. Ontem, o presidente da Federação Iraniana de Futebol tinha revelado que os jogadores da seleção entregaram os passaportes à embaixada dos Estados Unidos na Turquia, país onde estão há vários dias à espera dos vistos. Os vistos para o México, país onde vai estar o quartel-general da seleção iraniana, já tinham sido aprovados.
3: A aprovação dos vistos para os Estados Unidos surge a 5 dias do início do Mundial e a 10 dias da estreia do Irão contra a Nova Zelândia, agendada para 16 de junho em Los Angeles, dia em que Portugal entra também em campo na prova. Hoje defronta no Jamor a seleção do Chile, é um jogo de preparação precisamente para o Mundial. Roberto Martínez sublinha que mais importante que o resultado é melhorar a equipa e testar o maior número possível de jogadores. O jogo começa às 6h45 da tarde, vai ter relato em direto aqui na Antena 1. O ministro de Estado das Finanças, Miranda Sarmento, foi nomeado vice-presidente do Conselho de Governadores do Banco Europeu para a Reconstrução e Desenvolvimento. O governo sublinha em nota escrita que Portugal reforça desta forma o papel e a influência na governação da instituição. Lisboa vai acolher-se em 2029 a reunião anual do banco.
2: Foi o Jornal do Meio-Dia, numa edição de Miguel Soares, em simultâneo com a RTP Antena 1, Madeira, Açores e Mundo. Próxima edição à 1, entretanto, as notícias vão ser atualizadas na internet. 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
2: É um regresso à música agora até 2022, ao álbum Harry's House, Harry Styles. Para começar bem, ora, as it was. Não se esqueçam que decorre até amanhã o mercado quinhentista, 19ª edição. Fiquei a sugestão.

bem conhecido de todos, o deslocado Genapa, no início de mais uma hora, nesta tarde de sábado, também As It Was, Harry Styles, vamos até o álbum de 2022, Harry's House. Entretanto, lembro que decorre até amanhã a 19ª edição do Mercado Quinhentista em Machico. Para hoje está programado às 16h30 o famoso de desembarque. Depois, às 17h, temos um cortejo dos fundadores. Às 18h, dramatizações da época, intitulado O Regimento das Terras. E mais logo, à noite, às 23h, o Teatro de Fogo. O sonho de Tristão. Fiquei assustado. 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Bom fim de semana com La Isla Bonita. Grande, grande, grande, grande recuperação de Madonna. Depois vamos até

0: prometido é devido. Fomos até Cuba. É uma das principais, um dos principais grupos musicais da Cuba pós-revolucionária. Quino, quino, não juegues comigo. Neste início da tarde de sábado, também fomos até La Isla Bonita de Madonna. 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
0: Já a seguir temos o Ginexcess.
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0: Grande Elisa, como sempre, neste início de tarde, sábado, convidou o Tiago Nogueira para esta nova versão de Este Meu Jeito. Também Dreamers One, Miley Cyrus e ainda a grande clássica do GNXS, Need You Tonight.
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0: Nem mais, that's how we roll. Richie Campbell.

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1: Juntaram-se em 2019 a Anitta e o Caetano Veloso para Você Mentiu, é 15 minutos da uma. Início de mais uma tarde, fim de semana na RTP Antena 1 Madeira. Também recuperamos os Body Count.
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1: Muitos não ouviam há muito tempo o Hey Joe. Time de Santiago, lá fora, com Jotos, a marcar os próximos minutos. 14 minutos agora para a uma. Depois, Sabrina Carpenter, Expresso. Bom fim de semana.

0: É uma das novas artistas do momento, Sabrina Carpenter, Expresso, reta final de mais uma hora, aqui na RTP Antena 1, Madeira, também Dino de Santiago, com George. Com o tema lá fora, à uma temos o Diário Regional.
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0: Quem é que nos faz companhia também neste início da tarde? Sandra Dória com a sua versão de Sempre, há sempre alguém.

0: Mais um dos grandes clássicos neste final de hora, aqui na RTP, Antigo Madeira, The Cure, In Between Days, início de tarde, bem animado. Também com a presença de Sandra Doria e a versão de Sempre Há Sempre Alguém. Daqui a pouco temos o Diário Regional com Celina Faria. Mas antes...
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0: Recebemos a Daffy com o Mercy. Daqui a pouco, Diário Regional. 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

0: Bem, parece que foi ontem que foi lançado este Mercy de Duffy. 2008, o álbum Rock Fairy. A rodar então já neste final de hora de sábado, 6 de junho. Estão 20 graus, não, 22 graus no Funchal, o mesmo em Machique e um pouco por toda a Madeira. Vamos já ao Diário Regional.
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0: Boa tarde, é uma hora.
2: A lei que define mudanças no apoio às viagens aéreas entre o continente e as regiões autónomas já está em vigor, mas ainda tem de haver uma regulamentação por parte do Governo da República. Adiante, ouvimos as opiniões de dois advogados. Há um século foi um dia de alegria para o Marítimo, conquistou o Campeonato de Portugal, uma data única no futebol regional, celebrada hoje pelo clube e que recordamos mais à frente nesta edição. As cores do fogo de artifício ao som da música iluminam a Baía do Funchal esta noite. Tem início o concurso internacional incluído no Festival do Atlântico.
0: São estes os títulos de mais uma edição de Celina Faria e o controle técnico do Mário Rodrigues.
2: Já está em vigor a lei que define mudanças no apoio às viagens aéreas entre o continente e as duas regiões autónomas. Dois advogados ouvidos pela rádio interpretam a lei de forma diferente. Guilherme Silva afirma que já pode ser aplicada, ainda que existam alguns pormenores que necessitam de regulamentação. Já Ricardo Vieira tem dúvidas. João Carramanho.
3: O advogado Guilherme Silva não tem dúvidas. A lei está válida. Argumento.
4: Eu entendo que é possível entrar imediatamente em vigor. Admito que possa haver necessidade de um ponto ou outro de regulamentação, mas não há nenhuma razão que impeça a vigência e, portanto, a aplicação do benefício. Aliás, estando em causa um subsídio de mobilidade, portanto, uma questão de um direito fundamental de deslocação e de mobilidade, não é possível hesitar relativamente à sua efetiva aplicação a pretexto de uma regulamentação que não é essencial, dados os elementos que a lei contém, que são suficientes para serem executados.
3: Reconhece a necessidade de regulamentação, ainda assim, a forma que o Governo tem de operacionalizar a lei num mecanismo a cumprir. Aliás, argumento usado para Ricardo Vieira dizer que tem dúvidas.
5: Há aqui uma operacionalidade que é preciso fazer. Sem isso, duvido muito que a nova lei se aplique automaticamente.
3: Ricardo Vieira justifica com o exemplo, o das agências de viagens.
5: Ora, esta possibilidade não está neste momento prevista na plataforma.
3: Pelo que acredita que só com regulamentação a lei pode ficar ativa.
5: É quase sempre necessário o Governo regulamentar as leis que saem da Assembleia da República para operacionalizar aqueles princípios e aquelas decisões que são tomadas nessa lei geral. E é um bocadinho o que está a acontecer aqui.
3: Guilherme Silva reconhece também que se a plataforma atual não estiver com as mudanças implementadas, a culpa não é do passageiro.
4: Admito que sim, isso não o fez e isso imputar alguma complexidade ou alguma dificuldade, terá de assumir as responsabilidades, na medida em que estamos a falar de um direito fundamental, que é o direito à educação.
3: O ex-vice-presidente da Assembleia da República coloca de parte a possibilidade de veto de gaveta, ou seja, a lei não chegar a ficar regulamentada.
4: Isso são questões que ultrapassam a publicação de uma lei no Diário da República.
3: E Ricardo Vieira vai pelo mesmo caminho.
5: A vontade do Governo não deve ser muita de pôr essa lei em vigor, ou operacional, chamemos-lhe assim. Mas também o Governo não pode ignorar a lei. Há um órgão de soberania, que é a Assembleia da República, que, da qual o Governo depende, que determina um determinado sentido. Portanto, o Governo não pode ignorar. Mas reconheço que tem na sua mão, através da tal regulamentação, alguma hipótese de atrasar, empapelar, complicar a aplicação da lei. Isso não tenho dúvidas.
3: Os advogados têm entendimentos diferentes quanto à lei que entrou hoje em vigor. Ricardo Vieira tem dúvidas sem regulamentação da lei. Guilherme Silva, não vem em traves.
2: A lei que foi promulgada pelo Presidente da República já entrou em vigor hoje. A líder do PS Madeira insiste que o Governo Regional deve dar explicações acerca do valor do concurso para a última fase da construção do novo hospital. Célia Pessegueiro afirma que foi apresentado um preço inferior ao valor de uma estimativa técnica anterior, pelo que pede esclarecimentos do Executivo Regional.
6: Havia uma estimativa de custo de 320 milhões e decide-se, politicamente, não me parece que esta possa ter sido, de maneira nenhuma, uma decisão técnica. Os técnicos apresentam propostas, preços, estimativas. Quem decide lançar são os políticos, quem põe a última assinatura, ou é o Presidente do Governo, ou é um secretário regional, para dar o ok para avançar-se daquela forma. Alguém tomou uma decisão política, estritamente política, de lançar uma obra com um custo inferior a uma estimativa que existia. E, portanto, são estas as explicações que o Partido Socialista quer ter e quer ver esclarecidas, até porque isto faz derrapar o tempo e o custo final da obra. E esse é um custo que os madeirenses têm que assumir em 50%, que o Estado também tem que assumir em 50%.
2: Sobre o novo Hospital Central e Universitário da Madeira, o PS já pediu na Assembleia da República uma audição ao Secretário de Estado do Tesouro e das Finanças. A data ainda não foi marcada. O líder do Governo Regional garante que o financiamento de 50% do custo do novo hospital por parte da República vai mesmo ser assumido. Miguel Albuquerque refere que, apesar das divergências em várias questões com o Governo Central, o compromisso não pode ser esquecido e em breve será conhecido o valor final para a última fase da obra.
7: Nós vamos fazer dentro de uma semana, duas semanas, temos isso apurado. E, porque nada disto tem a ver com política, isto é uma questão técnica. Ou seja, temos que calcular a subida do preço do ferro, a subida do preço do cimento, aqueles conjuntos de materiais de revestimento, placas, quanto é que soeio, o custo da mão de obra, portanto, é um trabalho técnico, de apuramento técnico, e a partir daí lançamos o concurso.
8: Mas agora os valores mudaram.
7: Claro, mudaram, como o Hospital do Algarve mudou, como as infraestruturas em Lisboa estão a mudar, e o Estado vai pagar todo. Nós aqui estamos a pagar metade. Os madeirenses ainda pagam metade do hospital. O mínimo que se pode exigir é que os compromissos do Estado sejam cumpridos, até porque nada disto tem a ver com achismos. Nós não vamos apresentar um valor em função daquilo que a gente acha ou de especulação. São um trabalho técnico.
2: Miguel Albuquerque reforça que o Estado tem obrigações que têm de ser respeitadas.
7: Eu acho que nenhum governo vai reviolar, até porque é um quadro institucional de relacionamento e os compromissos do Estado são sagrados. Acho que nenhum governante se arriscaria a fazer uma coisa dessas, esquecer a pôr em causa uma estrutura fundamental de relacionamento entre os dois governos e, inclusivamente, uma discriminação inaceitável.
2: Miguel Albuquerque visitou os terrenos à volta do Hospital dos Marmeleiros, no Monte, onde foram colocados animais para o combate às plantas invasoras. É uma forma de ajudar a prevenir os fogos florestais.
7: Nós aqui estamos a dar continuidade à política de prevenção de fogos, criando e desenvolvendo zonas de corta-fogo, como estamos a fazer no Caminho dos Preços, estamos a fazer aqui no Monte, e esta aqui é uma zona de proteção do hospital, e aqui nós, junto ao hospital, temos esta zona que já foi cortada, nós fizemos o corte e agora vedamos a área com gado no sentido de deixar crescer as infestantes e proteger toda esta infraestrutura fundamental que é o Hospital dos Marmelados. E temos aqui uma garantia que não vamos estar todos os 6 em 6 anos a gastar dinheiro nos cortes, que isto, tudo isto custa muito dinheiro.
2: O valor das cercas nos terrenos teve um custo de cerca de 10 mil euros. O espaço foi visitado pelo presidente do governo. Madalena Costa venceu a Taça do Mundo de Patinagem Artística em Séniores. A patinadora do Santa Cruzense foi a melhor no programa longo, na competição que decorreu em Itália, e conquistou o último troféu que lhe faltava em Séniores, depois dos títulos europeus e mundial. Em declarações à rádio, a patinadora assume estar muito feliz e pensa já nas próximas competições.
9: Estou muito satisfeita com o resultado, pois era o único título sénior que me faltava, que ainda não tinha alcançado a nível internacional. Sei que ainda tenho muito a melhorar, muito a trabalhar, estamos ainda no início da época, digamos assim, faltam as provas mais importantes, o Campeonato da Europa e o Campeonato do Mundo, que é apenas em outubro, mas no geral estou feliz com a minha atitude, com o trabalho realizado Agora volto a casa com ainda mais motivação para trabalhar ainda mais, continuar a evoluir e preparar-me para estar cada vez melhor e alcançar os títulos de campeã da Europa e do mundo desta época.
2: Expectativas de Madalena Costa, a atleta do Santa Cruzense, recebeu as felicitações do líder do governo, também da presidente do Parlamento. Ambos destacam o talento e também a dedicação da patinadora madeirense. Há 100 anos foi um dia histórico para o futebol da Madeira. O Marítimo venceu o Campeonato de Portugal. O jornalista David Sousa recorda a conquista única no futebol madeirense.
8: No Pico Rádio, no Funchal, cresce a expectativa. As mensagens chegam do continente por telegrama. Pouco depois das 5 da tarde, a confirmação. O Marítimo é campeão de Portugal. A cidade explode em festa, milhares de pessoas saem às ruas. É a consagração do emblema verde-rubro. Em 6 de junho de 1926, no campo do Amial, no Porto, o Marítimo vence o Belenenses por 2 a 0. Os golos são de José Fernandes, o Besugo, e José Ramos, o Zé Pequeno. A equipa alinhou com Ortega, António Sousa, o Rafão, José Correio, Mariazinha, António Teixeira, o Camarão, Domingos Vasconcelos, o Beiçolinhas, que era o capitão, José Ramos, o Zé Pequeno, José Fernandes, Besugo, António Alves, Manuel Ramos, Janota, José de Sousa, o Patas, e Francisco Lopes, o Facheca. O treinador era Francisco Ecker. O mestre de restauro, António Graciano de Sousa, é neto de Rafão, médio da equipa do Marítimo, que conquistou o Campeonato de Portugal. No seu ateliê de restauro, não é difícil recuperar as memórias do avô e de uma época em que o futebol se jogava por paixão.
10: Ele era estivador e depois ele morava no Campo da Barca. E ele passava em Beacho, na padaria, sempre trazia seu pomponzinho para casa. Todos os dias ele trazia seu pomponzinho para casa, que era a praxe dele. Que ele vinha sempre da pontinha para a casa dele, sempre a pé.
8: Os tempos difíceis não deixavam espaço para grandes vaidades.
10: Na altura, quando eu conheci, ele já tinha acabado de jogar no Marítimo. E a gente em casa, as minhas tias, já falavam nele. E para mim, naquela idade que eu tinha, não ligava muito a vaidade do meu avô, de ser coisa, que eles não tinham muita vaidade de... Mas naquela altura, quando eles ganharam a Taça de Portugal, isso dizem, alguém disse na altura, uns familiares meus, foi uma grande festa, que as pessoas já há tanto tempo não viam uma festa dessas. E a minha tia, principalmente, tinham as botas dele. Eram umas botas, pois que ela acho que ainda mostrou a gente naquela altura. As botas e um quadro que ele tinha.
8: Rafão pertenceu à geração que conquistou o Campeonato de Portugal. Eduardinho marcou outra página importante da história do Marítimo. O capitão da primeira subida ao principal escalão sublinha a relevância do desporto na afirmação insular.
11: Ser de uma ilha e ser campeão nacional é uma coisa que nos dá um estatuto completamente diferente. Portanto, foram coisas muito marcantes e penso que a nossa autonomia hoje teve também um ligeiro empurrão pelo desporto madeirense.
8: Eduardinho recorda que o futebol trouxe aos atletas reconhecimento junto da população.
11: E quando passava por eles o Julinho, o Abrótias e uma série de jogadores de grande nomeada do Marítimo, nós sentíamos, por uma questão também de educação, aquele respeito pela personalidade que era destes jogadores, porque a maioria deles até tinham muitas dificuldades, às vezes financeiras, mas eram pessoas muito respeitadas na nossa sociedade.
8: O capitão de outra geração marcante do Marítimo olha para o título de 1926 como uma referência maior da história verde-rubra.
2: O Marítimo está então a celebrar o centenário da histórica conquista do Campeonato de Portugal e há pouco inaugurou na Praça dos Campeões, um espaço que fica situado entre a loja do estádio e o Coreto. O presidente do Nacional entende que a Assembleia Geral da Primeira Liga, marcada para depois de amanhã, é a mais importante da história do futebol em Portugal. Vai ser votada a repartição dos direitos televisivos por todos os clubes profissionais. Rui Alves não tem dúvidas de que a proposta que defende é que reúne mais consenso, por isso está confiante no que vai acontecer.
12: A proposta do Nacional, que é dos dos 22 clubes que o incumbiram de tal, possa ser votada em simultâneo e que é designe por proposta B e que os clubes em voto secreto possam exercer o seu direito de voto de forma livre e democrática, porque não acredito que nenhum dirigente prefira receber 5 em vez de receber 7, porque não foi por isso que fui eleito pelos seus sócios. Não acredito, e não acredito que nenhum sócio das 29 sociedades desportivas que são protegidas, quer pelo espírito da lei, quer pela proposta do Nacional, tenham os seus dirigentes a votar contra os interesses dos seus associados e adeptos.
2: Ideias defendidas pelo presidente do Nacional numa conferência de imprensa. Esta noite, na Baía do Funchal, há muitas cores e música. Começa o concurso internacional de fogo de artifício, que vai decorrer todos os sábados deste mês. É o primeiro país participante é o Canadá. O tema é a fronteira final. O espetáculo está marcado para as 10:30 da noite e está integrado no Festival do Atlântico. Hoje tem início também, às 9 da noite, o ciclo de concertos Ópera no Pico, na Fortaleza de São João Batista.
0: Ficam aí as sugestões para a edição da Uma com a Celina Faria e o controle técnico de Mário Rodrigues. Diário Regional de regresso às 6 da tarde.
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0: Estamos de regresso à música. Nesta hora temos ainda A Terra à Mesa, com Luís Reis. Estão bem ligados ao fim de semana.
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0: Agora com Rita Lee. Flagra.

0: início de mais uma tarde, neste sábado, aqui na RTP Antena 1 Madeira, os Coldplay, Adventure of a Lifetime, também uma grande viagem no tempo, com Steve Winwood, Higher Love e Rita Lee, marcou também presença com Flagra. Não esquecer também que corre até amanhã a 19ª edição do Mercado Quinhentista, em Machico. Dia de hoje intitulados que fundaram da casa à comunidade. Quanto ao programa, assim por alto, às 16h30 o famoso desembarque, às 17h o cortejo dos fundadores, às 18h dramatizações da época, intitulado o Regimento das Terras, e às 23h, logo à noite, Teatro de Fogo, o Sonho de Tristão. Fica aí a dica. O Mercado Quinhentista começou ontem e vai até amanhã em Machico. Uma boa sugestão. E agora Luís Reis com Da Terra à Mesa.
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2: Tenho 7 variedades de alface, todas diferentes.
3: 20 e tal anos que estamos a comprar tempo.
4: Os tons de massa escuros para as castas de película tinta.
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7: Muito boa tarde, bem-vindo para mais uma edição do programa Da Terra à Mesa. Estou na Escola de Hotelaria, como sempre, com o chefe Miguel Rodrigues. Hoje vamos falar de um prato que às vezes provoca alguma discussão. Há quem diga que é tradicional, outros dizem que ainda não é tradicional. Uma coisa eu tenho a certeza, é um prato bem madeirense porque tem três ingredientes que são muito nossos e que marcam muito a diferença. Estou a falar da espada com banana. Para além da espada, que é um peixe muito utilizado por nós, temos a banana, que é muito nossa, e temos o molho de maracujá, que temos um maracujá fantástico, uma acidez muito marcada. Eu acho que é um prato extremamente interessante, é um prato que eu gosto sempre, e agora vamos entrar mais no calor, já começamos a precisar de coisas mais frescas. Este é sempre um prato muito interessante. Chefe Miguel, como é que se faz um bacalhau com banana? Um bacalhau, desculpa, uma espada com banana.
8: Muito boa tarde a todos. É verdade, como diz o Sr. Luís, e bem, é um prato que há sempre aquela controvérsia, mas na verdade, aos anos que já ouço falar da espada com banana, já antes de eu ser alguém e tirar o curso de cozinha e ser cozinheiro e cozinhar, já se fazia a espada com banana. Já era um daqueles pratos que na escola os chefes que davam formação faziam questão de falar, de fazê-lo, de ensinar algumas dicas, e é isso que vamos fazer agora. Portanto, acho que sim, pelos anos que tem, se não é, já passa a ser um prato que faz parte da gastronomia madeirense e que na verdade é um ex-libris da gastronomia madeirense, porque podemos dizer quase todos os estrangeiros que nos visitam, turistas, a espada é um dos pratos que eles obrigatoriamente gostam e devem provar, e provam. Portanto, agora, a forma de fazer, há várias, e vou dizer uma daquelas que para mim é a melhor, mas há outros locais que fazem de outra maneira, mas a base de trabalho é quase sempre a mesma. Portanto, primeiro do que tudo, temos a espada. Espada com banana, ou filé de espada com banana, o próprio nome indica, é sem espinha. Cuidados até com a espada, para fazer a espada com banana. Para mim, a espada com banana só deveria levar só um bocadinho de limão, sal e pimenta. Mais nada. Tudo o que possam eventualmente deitar de outros aromas, ervas e outros condimentos, é inventar um pouco e fazer com que o aroma e o produto final, que é a espada, que é o paladar da espada, que é a textura, que é o sabor, perca-se. Portanto, temos a espada, desfiltamos. Há uma dica já agora para os profissionais, que devemos branquear a espada primeiro. O que é branquear? É colocar a espada. Branquear, existe branquear a frio e a quente. Neste caso é a frio. Pôr água, um tabuleiro com água, uma tigela qualquer com água, e deitar lá umas gotas de limão. E metemos a espada aí dentro. O que é que vai acontecer à espada? Ela vai branquear, vai ficar mais branqueada e vai retirar algumas impurezas. O que é as impurezas? Às vezes parte da pele preta, algumas coisinhas que ao cortar fica ali, aqueles fundamentos. E esse branquear serve para isso. Depois disso, retiramos desta água, temperamos de sal, pimenta e umas gotas de limão e está feito. Acho eu que o peixe nem é preciso muito tempo antes, quase que na hora dá. Neste caso, o peixe branco, que é a espada, que é um peixe que facilmente absorve os aromas, é um peixe neutro, suave, delicado, podemos dizer que se adapta a quase todas as dietas que as pessoas têm para fazer e que são prescritas pelos médicos. E, portanto, temos a espada. À parte, vamos fazer preparar a farinha e preparar os ovos. E o que vamos fazer? Há sempre aqui, há pessoas que não sabem, primeiro passam pelo ovo e depois para a farinha. É o contrário. Geralmente temos a espada, pomos abundante gordura. Também mais uma das dicas é, quando vamos fazer espada dourada, ou seja, qualquer uma coisa dourada, obriga a abundante gordura. Quando falamos em frito ou saltear, abriga gorduras reduzidas. Portanto, para eu ter a espada toda uniforme, toda lourinha, toda direitinha de um lado e do outro, tem que haver abundante gordura. Se eu não tiver abundante gordura e tiver pouca no sauteio, chama-se só lourar. E aqui nós queremos dourar. Portanto, temos o sauteio com a gordura bem quente, passamos a espada pela farinha, passamos pelo ovo, retiramos do ovo e deixamos correr e deitamos dentro do óleo abundante a dourar, a fritar. Neste caso é fritar barra dourar. Entretanto, ele depois de dourado, o que é que fazemos? Vai começar a ficar louro, já está cozido, retiramos, colocamos num recipiente de rede ou numa travessa ou num prato ou qualquer coisa com papel para absorver algum excesso de gordura que tenha. À parte, vamos fazer então ainda duas preparações. Uma que é a banana e outra que é o molho. Banana, para fazer a banana, há várias maneiras. Há quem faça ela cascar e fritar, há quem faça ela deitar um pouco de açúcar em cima e vai a salamandra tipo gratinar para servir. Há quem corta a espada, a banana, desculpem, e põe um pouco de manteiga, um pouco de mel, muito pouco, e deita a banana a rodelas lá dentro e salteia. Depois retifica de sal e pimenta e está feito. Portanto, há três formas, mais ou menos são as bases de trabalho para a banana. Cascar e fritar no óleo, laminá-la fina, saltear juntamente com um pedacinho de manteiga e mel, ou a outra ainda, que é deitar em cima um pouco de açúcar e gratinar. Portanto, temos a espada e temos a banana feita. O molho. Aqui há várias maneiras de fazer o molho. Eu vou dar duas dicas. A primeira é aquela que eu menos gosto, porque cada vez mais a alimentação deve ser saudável e evitar as gorduras. Mas antigamente, quando eu comecei a tirar o curso no início, estamos a falar já há mais de 25 anos, 30 anos aliás, quase, era derreter a manteiga, manteiga derretida, que chamava-se manteiga clarificada, ainda hoje em dia se chama manteiga clarificada, depois separar a manteiga do soro e juntar lá dentro da manteiga o maracujá e, por que não, um pedacinho de vinho madeira. Hoje em dia, para evitar isso tudo, o que é que nós fazemos? Podemos fazer mais duas maneiras. Uma que é pegar nas espinhas do peixe, fazer um bom caldo e fazer tipo, como as pessoas dizem em casa, um bechamel, que na verdade chama-se um avoldado de peixe, porque é feito com caldo de peixe. O que é que fazemos? Deitamos um pouco de manteiga numa panela, um pedacinho de farinha, pouco, e vamos diluir até fazer tipo um molho, um creme suave, delicado. Depois deixar ferver alguns minutos, aproximadamente 30 minutos para ferver bem o molho e ele não ficar tipo pastilha elástica. Depois disto, temos o molho feito. Passa pelo passador, junta um pouco de natas ao molho, e deixa sempre com o molho a ferver, e depois vai retificar sal e pimenta e deitar umas gotas de limão. O limão aqui tem uma particularidade que é, vai intensificar o aroma do gosto do peixe, e quando cair o maracujá também vai intensificar o aroma do maracujá. Cai o limão, cai a polpa de maracujá, apaga e está pronto a servir. Outra mais simples, que geralmente fazem nos restaurantes muitas das vezes, é com natas. Pegamos em natas, deitamos em natas a reduzir, juntamos lá dentro um pouco de sal, pimenta, limão e cai o maracujá. Isto também é muito apetitoso e cremoso, e este é aquilo que eu aconselho que façam. É mais simples, é mais objetivo e fica mais cremoso. Para empratar, simples. Pomos a espada, pomos a banana, podemos só aplicar como assim rama de cebolinho ou salsa, e aconselho que sirva o molho à parte. Antigamente o objetivo era molhos em cima, etc. Hoje em dia já não usamos isso. A gordura principal, que é a espada, deve estar à vista, a banana é um produto nobre, também deve estar à vista, e o molho é servido à porta ou então num cantinho. Nunca deitar em cima cima, porque quando deitamos o molho em cima e estamos a comer a espada perdemos um pouco o gosto da espada.
7: Ou seja, vão-se dividir ali os sabores, em vez de os dividir, vamos juntar os sabores todos ao mesmo tempo. E aí o que é interessante é ter os três sabores separados para sentir cada um deles.
8: Nós vamos eliminar aqueles mais neutros, que é o quase da espada, que é o quase neutro, e vai sobressair ali o aroma do maracujá, que é o mais intenso deles todos. E a banana fica ali, digamos, a meio do caminho. Portanto, convém a gente ter, pôr as coisas separadas, para depois, quando nós estamos a degustar, poder degustar e sentir o paladar, o aroma, as texturas, etc.
7: Muito bem, ficamos com esta espada com banana nesta edição. Para a semana voltamos com mais pratos, com mais ideias no programa da Terra à Mesa.
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4: Ficamos a 19 minutos das duas.
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1: Já a seguir temos Charlie Bassey.
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0: Grande Voz, a 15 minutos às 2, recuperamos este Light My Fire, Charlie Bassey, RTP, Antena 1, Madeira. Estão bem ligados. A seguir os Police, so lonely.
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0: Os de Olinda com um contra o outro nesta reta final de mais uma hora. Emissão de sábado. Estão com Ricardo Gouveia. Daqui a pouco às duas, as notícias com a Antena 1, RTP Antena 1. Não esquecer que decorre também até amanhã o Mercado Quinhentista. É a 19ª edição. Famoso desembarque às 16h30 de hoje.
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0: Para o final. The Fate of Ophelia, Taylor Swift e também Peggy Lee com I'm a Woman. Bom fim de semana.

0: 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Duas horas em Portugal Continental e na Madeira, uma nos Açores. Boa tarde, Rita. Vamos conhecer os temas em destaque nesta edição.
1: O Papa está em Espanha e deixa um apelo aos políticos mundiais. É preciso ouvir os apelos à paz e não viver para os ganhos políticos através da divisão da sociedade. O líder do PS, José Luís Carneiro, pede ao governo que assuma responsabilidade sobre as pessoas mais velhas que vivem em hospitais e defende acordos com instituições particulares de solidariedade social. Num fim de tarde de futebol, Lisboa abre também espaço para os livros. A Avenida da Liberdade e o Marquês de Pombal recebem a Noite da Literatura Europeia.
0: Nesta altura, em Ponta Delgada, estão 17 graus, 18 no Porto, 22 em Coimbra e no Funchal, 23 em Lisboa. As notícias às 2, a edição é de Rita Fernandes.
1: O Papa Leão XIV deixa um apelo aos chefes de Estado e Governo para que não sacrifiquem a paz pela popularidade e pelos ganhos políticos. O Papa está em Espanha na primeira viagem a um país da União Europeia. Num discurso perante o rei Felipe, fica um agradecimento, Sandra Henriques, às opções políticas espanholas.
2: Foi no final do discurso, no Palácio Real, que o Papa deixou o agradecimento.
3: Expresso mi agradecimento a vuestro país por su fidelidade ao direito internacional e ao multilateralismo.
2: É um agradecimento à Espanha pela fidelidade ao direito internacional e ao multilateralismo, que se traduz num compromisso ativo com a paz e a solidariedade entre os povos.
3: Animo a cultivar também.
2: Neste discurso, o Papa criticou ainda aqueles que têm hoje em dia a tentação de ganhar popularidade, alimentando o fogo das polarizações, que parecem crescer em vez de diminuírem.
3: Pois a tentação de ganhar popularidade, avivando o fogo das polarizações, parece crescer em lugar de diminuir.
2: O Papa acredita que a dignidade humana continua a ser violada, por isso é preciso cultura, de interioridade, uma educação livre e de qualidade. É preciso transcendência.
3: Necessitamos transcendência.
2: Leão XIV deixa ainda um convite a todos para que abandonem as narrativas de divisão e polarizadoras da realidade social e da história, para passar das simplificações estéreis à apreciação fecunda da complexidade.
3: Para passar das simplificações estériles à apreciação fecunda da complexidade.
2: O Papa destaca também a vocação específica da Europa, da qual a Espanha é protagonista original e fundamental. Diz o Papa que é o presente que o velho continente pode oferecer ao mundo, se quiser permanecer jovem, pois jovem é quem sente que tem um futuro e uma missão que ainda o interpelam. É o que refere Leão XIV.
1: As principais linhas do discurso do Papa perante o rei Felipe VI em Espanha. Depois deste encontro, o Papa seguiu pelas ruas no Papa Móvel, foi até à residência diplomática do Vaticano em Espanha. Esta viagem do Papa à Espanha está a ser acompanhada pela jornalista Diana Craveiro. Foi ela que testemunhou uma multidão nas ruas na passagem do Papa.
4: Depois de sair do Palácio Real, Leão XIV fez a primeira viagem de Papa Móvel desta visita. A expectativa era muita e, como as pessoas estavam espalhadas ao longo da rua, todas conseguiram ver de muito perto o Papa. Um momento de muita emoção.
5: Sim, super emotivo. Lo hemos visto en persona, primeira vez.
4: A família Graça estava na primeira fila com os três filhos. O mais novo, José, conseguiu o que queria. O sinal da cruz para abençoar a bola de futebol que estava a segurar nas mãos. Estavas a contar ao teu pai, o que é que ele fez?
6: Fez o sinal da cruz.
4: Achas que a tua bola está abençoada?
6: Acho.
7: Não pode fazer faltas.
4: Muitas pessoas chegaram aqui cedo para conseguir ver o Papa, outras estavam já em Madrid apenas para visitar, como Adília Pais.
8: Não, estávamos cá mesmo de passar o fim de semana e o Papa inclusivamente alterou-nos aqui a nossa visita, mas tudo bem, está a correr tudo maravilhosamente.
4: Tiveram a oportunidade de o ver de Papa Móvel?
8: Não, por acaso não tivemos, mas também essa não era a nossa intenção, portanto fomos apanhados de surpresa, mas está tudo bem, tudo ok.
4: Ao longo desta manhã houve também também muitas pessoas que ficaram surpreendidas com esta visita. Foi o caso de Lídia Sauem.
7: Eu vim para conhecer o Palácio e fui presenteada com a visita do Papa aqui em Madrid. Então está sendo uma experiência muito bonita.
4: Quando é que descobriu que o Papa ia estar aqui?
7: Agora.
4: Uma pequena surpresa para alguns turistas que vieram até ao centro de Madrid esta manhã. Conseguiram ver o Papa, bem de perto, a acenar às pessoas.
1: A felicidade e a satisfação de algumas pessoas nas ruas de Espanha na passagem do Papa Leão XIV. Numa reportagem da jornalista Diana Craveiro, o Papa Leão está em Espanha para uma visita oficial. Ele fica por lá até a próxima sexta-feira. O Presidente da República convidou os grão-duques do Luxemburgo para visitarem Portugal. É assim que arrancam as comemorações do Dia de Portugal. Arrancam no Luxemburgo, um país com forte presença da comunidade portuguesa. O jornalista João Alexandre acompanha a visita de António José Seguro, o Presidente da República, que quer sublinhar nesta viagem a importância da relação entre os dois países.
9: Foram palavras dirigidas à comunidade portuguesa depois de uma breve cerimónia de boas-vindas junto do Palácio Ducal. No centro das atenções, António José Seguro, a mulher Margarida Maldonado Freitas e os grão-duques do Luxemburgo, Guilherme V e Stephanie. A acompanhar a cerimónia de boas-vindas, há algumas dezenas de pessoas, como Jéssica, cabo-verdiana, a residir no Luxemburgo há quase 30 anos.
10: Para mim é importante porque é parte da cultura também de Portugal. Eles falam muito aqui porque também aqui nós temos também muito português, com a cultura de Portugal.
9: E Carol Chimarra, uma das jornalistas locais destacadas para a cerimónia.
11: Eu creio que é muito importante ter contacto com a comunidade portuguesa. Eu gosto muito de Portugal.
9: Cerimónia a anteceder o almoço com os grão-duques do Luxemburgo e o discurso feito no Palácio, mas entregue aos jornalistas numa mensagem escrita e em que António José Seguro salientou a relação entre os dois países e em que deixou elogios ao trabalho e ao empenho cívico da comunidade portuguesa, sublinhando que mais do que uma comunidade de imigrantes, constituem uma verdadeira ponte entre os dois países. Do discurso fica ainda um convite para que os grão-duques visitem em breve Portugal, lê-se no texto entregue aos jornalistas, onde é ainda sublinhado que é no Luxemburgo que reside uma das comunidades mais importantes e mais dinâmicas na diáspora.
1: É essa forte presença de portugueses no Luxemburgo que fez António José Seguro considerar esta uma decisão lógica, a decisão de integrar o Luxemburgo nas comemorações do Dia de Portugal. José Luís Carneiro pede ao governo que assuma responsabilidade sobre as pessoas mais velhas que vivem no hospital por falta de vagas em lares ou com falta de outras respostas sociais. O líder do PS esteve esta manhã no Centro Hospitalar Tâmega e Sousa, em Penafiel. José Luís Carneiro defende acordos com instituições particulares de solidariedade social e também com misericórdias com financiamento do Estado.
12: Aqui é preciso que o Estado assuma a responsabilidade de liderar esse processo, neste caso a Segurança Social, o Ministério da Segurança Social com o Ministério da Saúde, para garantir uma resposta de retaguarda, negociando com as instituições particulares de solidariedade social, com as misericórdias nacionais. Aquilo que eu vejo é que até agora, nestes dois anos, não vi que essa fosse uma prioridade do governo. Pelo contrário.
1: José Luís Carneiro pede que seja uma prioridade tratar dos casos de pessoas mais velhas que vivem em hospitais por não terem para onde ir. Portugal conseguiu dois resultados de destaque junto do Banco Europeu para a Reconstrução e Desenvolvimento. O ministro português das Finanças, Joaquim Miranda Sarmento, é agora vice-presidente do Conselho de Governadores deste banco e Lisboa foi a cidade escolhida para receber a reunião em 2029. O Banco Europeu para a Reconstrução e Desenvolvimento trabalha para o crescimento económico em várias economias europeias, também financia a projetos em áreas como a energia, os transportes ou a inovação. A vice-presidência do Conselho de Governadores está agora nas mãos do Ministro Português das Finanças. O encontro do banco, que vai acontecer em Lisboa em 2029, vai trazer à cidade políticos, investidores, também responsáveis de instituições financeiras de vários países. O governo português considera que esta é uma oportunidade para Portugal reforçar a imagem no contexto europeu e internacional e também promover o país junto de potenciais investidores. Ao final da tarde, vários espaços de Lisboa transformam-se em palcos de leituras encenadas com textos de vários autores europeus. É uma forma de celebrar a Noite da Literatura Europeia. Entre as 7 da tarde e as 11:30 da noite, há sessões de leitura na zona do Marquês de Pombal e na Avenida da Liberdade. Como conta a jornalista Ana Laura, os textos vão ser lidos por vários atores.
13: Uma duração de 10 a 15 minutos. As leituras encenadas por atores repetem-se de meia em meia hora. Uma noite literária que decorre em diferentes espaços.
14: Vai ocupar a zona de Marquês de Pombal e da Avenida da Liberdade. Por exemplo, a França vai ocupar a Sala Rank do Cinema São Jorge, que é uma sala que normalmente não é aberta ao público. Este ano temos 14 países que vão ser representados na Noite da Literatura Europeia, por isso é um momento muito importante para a cultura europeia.
13: Fanny Durand, do Instituto Francês de Portugal, um dos parceiros da UNIC, a rede que reúne institutos culturais e embaixadas de países da União Europeia, destaca a presença de 7 autores contemporâneos.
14: A autora espanhola, a Laila Martínez, a autora italiana, a Maria Grácia Calandrone, o autor luxemburguês, o Jan de Toffoli, também o autor polaco, Adam Fida, o autor português também, João Luís Barreto Guimarães, do Reino Unido vem Kerry Barrett e Roménia Radu Vancu. Ou seja, vamos ter assim uma presença dos autores muito importante este ano.
13: De mapa na mão, a partir das 7 da tarde até às 11 da noite, todo o percurso está também acessível em língua gestual portuguesa.
1: As várias sessões de leitura passam pelo Cinema São Jorge ou pelo Instituto Camões.
0: Ficam estas sugestões. Rita Fernandes com as notícias às 2 na RTP Antena 1, simultâneo com a RTP Antena 1 Açores, a Madeira e Mundo. 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Dentro de instantes temos o 25 de Abril de Ângelo Correia no Serviço Público, o Bloco de Notas com Maria Flor Pedroso.
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0: Agora são 2:13. Tenham um ótimo fim de semana com a rádio que liga Portugal. Agora viajamos no tempo para o 25 de abril de...
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0: Ângelo Correia.
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22: Engenheiro Ângelo Correia, o que é que seria a sua vida se não fosse o 25 de Abril?
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23: Não sei.
2: Não sei, mas não era a mesma, obviamente. Não era a mesma. Eu sabia que ia haver um 25 de Abril.
22: Engenheiro seria porque já tinha acabado o curso.
2: E tinha acabado outro.
22: E tinha acabado outro, de gestão de empresas. No ISCTE.
2: Exato. E não tinha feito o doutoramento ainda.
22: Ah, mas aí já fez doutoramento?
2: Já. Há 10 anos.
22: Um doutoramento tardio, apesar de...
2: De propósito.
22: Pronto, claro.
2: Senti necessidade de arrumar ideia. Pronto,
22: mas e então, e o que é que a sua vida seria?
2: Seria uma pessoa dedicada a empresas, com uma vocação política frustrada.
22: E mas a Vera há Sedes, antes de
2: 1969. Ajudei a fazer a Sedes.
22: Pois, porque a Sedes é de 70, não é?
2: Começamos em 69. Mas o mestre da... Havia dois, um mestre fundamental da Sedes, que era o Dr. João Salgueiro, que era o homem que animava todo aquele movimento.
22: Foi ministro das Finanças, que foi tudo. O governador do Banco de Portugal, que esteve para ser Cavaco Silva.
2: Esteve, não quis.
22: Esteve para ser Cavaco Silva, porque era para ele ganhar a eleição e não Cavaco Silva, não é?
2: Foi no Congresso da Figueira.
22: Foi no Congresso da Figueira.
2: Foi. Mas ele depois, à última da hora, aparece o Machete em vez dele. E que não é a mesma coisa. O Dr. João Salgueiro era um grande animador, era um homem, era um católico progressista.
22: Sim.
2: Ele percebe como aquela maior parte das pessoas que estavam nas Sedes aderiram por
22: onde
2: uma razão.
22: Onde estava Guterres, onde estava Marcelo Rebelo de Sousa.
2: Não, Jorge Miranda, Mário Morteira, o António Guterres, claro. Onde estava o Alfredo de Sousa, onde estava o Rui Vilar.
22: Mário Morteira, que também foi ministro também. Das Finanças, da Secretaria 25 de Abril.
2: Foi, e era um
22: economista.
2: Homem, dos mais, para mim foi meu professor, foi dos mais respeitados que eu tive. Adorava e trabalhei com ele. Portanto, desse movimento todo, percebeu-se que era necessário alguma coisa que não fosse a União Nacional, mas que não podia ser um partido político. O regime não permitia.
22: Não permitia.
2: Então criou-se uma associação para o desenvolvimento económico e social, onde cabia tudo.
22: Bom, mas a nossa pergunta aqui é: e a sua vida, o que é que era?
2: Para... Eu era diretor de um departamento bancário, de um banco.
22: E, portanto, se não fosse o 25 de Abril, pronto...
2: Era um tecnocrata.
22: Era um tecnocrata chato.
2: Tecnocrata, chateado com a vida.
22: Ai, chateado e chato.
2: Chato, não. Eu nunca fui chato com os meus colaboradores. Nunca. Sou mais chato com os superiores, às vezes.
22: Ora, é isso.
2: Tenho sempre problemas aí. Abaixo fica. Do meu lado nunca tenho, em geral.
22: Muito bem.
2: Tenho sempre empatia. Tanto que recebo este convite. A minha primeira resposta foi mandar-me dizer, mas não, muito obrigado. Não, estou aqui muito bem, tal. Só que a minha mulher e alguns amigos dizem-me que não faças isso. E então consulto os meus três grandes amigos. O Ernesto Belo Antunes, já o conhecia.
22: Já cá não está.
2: Já que o conheci antes, 25 de Abril. O António Anselmo Aníbal, que o rapaz esteve no PCP, foi deputado do PCP. O meu maior amigo de infância. E o Júlio Castro Caldas, que estava a fazer a tropa no departamento de oficiais do Ministério do Exército. Vou falar com os três, digo-lhe, olha, a decisão é esta. Recebi este convite. Disse que não. Todos me disseram, tu és estúpido. Insultam-me. Primeiro insultam-me. E depois justificam o insulto.
22: Estamos numa edição especial do Serviço Público Bloco de Notas. Este é um programa que ajuda quem está nos últimos anos do secundário, mas também quem se interessa por saber mais. E com o pretexto das celebrações dos 50 anos do 25 de Abril, falamos com quem não esteve diretamente implicado, para usar uma expressão de Salgueiro Maia, mas era mais que gente na altura, como acabámos de ouvir. Tinha quase a idade certa no 25 de Abril, sabe que é uma idade certa, que é os 29 anos do Salgueiro Maia, não é? Tinha 28, ia fazer, passado 29. Dois meses, ia fazer também. Como é que foi o seu dia?
2: Acordei cedo.
22: Por acaso?
2: Não, telefonaram-me.
22: Quem?
2: Um amigo meu, militar. Me avisou, telefonou-me e disse, está na rua.
22: Está na rua o quê? Ah, pois há bocadinho disse que sabia que ia haver 25 de Abril.
2: Não, lá ver. Não era preciso saber muito. Mas estava a ver o 16 de Março, o golpe das Caldas.
22: Sim.
2: O falhanço das Caldas, para perceber que havia um movimento errado. Não preparado, espontâneo. Portanto, preparava outro, naturalmente, segundo. Era do conhecimento, digamos, generalizado de algumas pessoas em Portugal. Generalizado.
22: Sim, já estava
2: é um adjetivo errado. Que havia um movimento de contestação. Não sabia, obviamente, data, não sabia os pormenores, não sabia o plano, não sabia nada disso. E ainda bem, a verdade é esta, é que avisaram-me, sabia, fui juntar a família, que estava em vários sítios.
22: Ah, é?
2: É, estava com os meus pais. Uma filha estava com os meus pais.
22: Ah, já era pai, já casado. Era pai,
2: casado com uma filha, casei em 70. Pronto, e depois tivemos a filha em 73 e fomos juntar a família toda.
22: Porque
2: só casa.
22: O Sr. Engenheiro estava em Lisboa e a sua família não estava?
2: Não, estava em Almada.
22: Em Almada, que é onde o Sr. Engenheiro nasce.
2: É onde eu nasço.
22: Na margem sul.
2: E onde estava, exatamente, de onde estava o meu pai a viver com a minha filha, minha neta estava lá, minha filha estava lá. Fui juntar a família toda, regressámos a casa e depois a partir daí foi acompanhar o dia.
22: E o que é que fez nesse acompanhamento do dia? Foi para a rua?
2: Fiquei em casa, mas a certa altura saí. Mas não saí muito longe. Não saí muito longe.
22: Para ver o quê? Para...
2: As pessoas.
22: Pois.
2: As pessoas.
22: E foi para onde? A sua casa era
2: em frente do Colégio Militar, pelo Lumiar.
22: Também um bocadinho longe do centro das operações.
2: Tudo.
22: Sim.
2: Tudo longe.
22: E então foi para a rua, ali por perto não se passava nada, não é?
2: Não, mas em algumas ruas ali para o lado, o que é hoje as Torres de Lisboa.
22: Sim.
2: Portanto, aquela rua que vai até à Praça de Espanha ou que vai até Sete Rios, havia pessoas a movimentar-se. É. Pessoas com ar satisfeito. O engraçado era ver as pessoas andar mais depressa do que andam habitualmente.
22: Do que andavam, não é?
2: Do que andavam.
22: Porque o país, na altura...
2: Estava para um bocado parado. Não, o país mais que parado. O país andava economicamente...
22: Sim, até não estava mal,
2: mas tinha constrangimentos de natureza tal que impedia ao país de progredir. A longo prazo, a dinâmica que era necessária introduzir em Portugal não tinha condições políticas de exercício.
22: E depois o que é que acontece
2: volta
22: nesses dias a seguir?
2: Pronto, há nos dias a seguir. Conversas, muitas reuniões.
22: Reuniões aonde? Com quem? Ainda não havia PPD, porque não. Também chega ao PPD em maio logo. Está há 52 anos. O seu cartão tem 52 anos.
2: O cartão é dos mais antigos do partido. É dos mais antigos.
22: Claro.
2: Porque, aliás, eu só pedi o cartão ao fim de 2 meses de fazer política. Imediatamente, juntámos-nos, depois do anúncio do Claver. Antes disse a Sedes reúne-se. A Sedes tinha a sede ali por trás do Hotel Sheraton, na Rua Viriato, número 5.
22: Sim.
2: Primeiro andar. Se acontece que nessa altura há uma reunião na Sedes para decidir o que é que a Sedes vai fazer. Porque havendo partidos políticos,
22: e a Sedes,
2: faz-se. Sim. Porque não havia partidos políticos. Havendo, o que é que
22: havia
2: nós vamos fazer?
22: Havia um partido político, não é?
2: Mas sim, não... a Ação Social Popular também.
22: Ah, não, estava a falar do PCP.
2: Sim, na clandestinidade. Sim, na verdade, tem toda... E o PS?
22: O PE, mas
2: foi criado em 73 na Alemanha. Foi patrocínio do SPD alemão, ainda bem. Portanto, existia desde um ano anterior. Portanto, a maior parte das pessoas nessa reunião...
22: E as pessoas eram
2: o Ângelo, o Francisco Sá Carneiro, o Magalhães Mota, Jorge Sá Borges...
22: Primórdios do PST, do PPD?
2: Tudo, o Furtado Fernandes, o António Guterres, o Vítor Constâncio, o Rui Vilar, o Mário Morteira, o Alfredo Sousa, o João Salgueira... A sede juntava pessoas que ia da democracia cristã até ao PCP, incluindo o PCP. Havia pessoas do PCP lá.
22: Havia?
2: Havia.
22: Não é nenhuma dessas?
2: Não. São outras. Havia duas pessoas. Uma delas, aliás, curiosamente, tinha tido problemas com a PIDE no ano anterior.
22: Não me vai dizer quem são esses?
2: Não. Tinha levado, aliás, a uma coisa muito interessante que eu assisti. O Dr. João Salgueiro ligar para o rapazote, para o Ministro do Interior.
22: O MAI, portanto, o Ministério da Interna.
2: Estamos preocupados, tal. Ele disse, não se preocupe, dizia o rapazote. E achamos que ele deu guarida demasiada a pessoas do PCP.
22: Ele quem?
2: Essa pessoa. Era um homem notável, acho, muito conhecido, mas teve os seus problemas.
22: Certo.
2: E, portanto, nessa reunião, a lógica que era... Nós não vamos formar um partido, mas temos que ir para partidos políticos. Nós existimos porque não havia partidos políticos legítimos e democráticos. De onde?
22: E a democracia existe partidos.
2: Existe partidos. Logo, o que é que vamos fazer? A Sedes percebeu-se desse dia que se ia dividir. Apoio ao PPD e ao PS.
22: Pois, porque o PS...
2: Algumas pessoas ficavam...

0: 52, não foi ao jantar?
1: Não, a direção do partido nunca me convida.
0: Ah, não, convida.
1: Não, não me convida.
0: Ah, bom, tem essa amabilidade.
1: Tem essa amabilidade, nunca me convidar. Mas eu ainda penso mais no assunto que vida. Percebo também.
0: Mas
1: a
0: foi
1: natureza.
0: Muito interessante, não sei se por acaso deu conta do discurso que Conceição Monteiro, do pequeno discurso que Conceição Monteiro fez a agradecer. Foi muito interessante o discurso que ela fez. A falar da social-democracia, que é uma coisa que não ouço falar há tanto tempo.
1: Pois, a social-democracia, como tudo, mudou. Mudou os parâmetros fundamentais. O século XX, a partir da Segunda Guerra Mundial, é um movimento de oposição entre dois grandes blocos. O Bloco Social-Democrata e o Bloco Democrata-Cristão. Ambos contribuíram para a força da democracia.
0: E foram a força motriz da União Europeia, da CEE, não é?
1: E hoje já não. Hoje já não são. Por isso é que a União Europeia está tem problemas de identidade. E porquê? Porque começaram dois tipos de situação novas. Primeiro, o equilíbrio geopolítico mundial alterou-se. O final do século XX mostra uma unipotência. Uma superpotência, uma hiperpotência, que são os Estados Unidos. Nota-se também nessa altura outra potência que se confrontava com ela, cai. O Muro de Berlim expressou a queda da União Soviética. Portanto, há um desequilíbrio político aí. A figura, a imagem e a consistência da hiperpotência traz problemas a seguir, na maneira como, por exemplo, lidou com a Rússia, por exemplo, que fomentou indiretamente um ressentimento russo muito forte. E que hoje em dia estamos a pagar esse preço. Em segundo lugar, os critérios tradicionais, luta de classes, motor da história, humanismo, tudo isso é destruído ou é reduzido fortemente através do surgimento de novas doutrinas. Primeiro, uma doutrina que se pode chamar, se quiser, identitária, a visão dos identitários, as expressões culturais diferentes, visões identitárias novas. Isso é o primeiro motor de ruptura tradicional dos parâmetros tradicionais de análise do fenómeno político e de vivência. Segundo lugar, a questão da emergência da hiperpotência. Tudo isso alterou profundamente e, como tal, hoje em dia falarmos de social-democracia é complicado. Por outra razão, ainda.
0: Mas no momento dos seus 93 anos, ela falou.
1: Mas fez bem porque da social-democracia retém sempre duas ideias básicas.
0: E disse outra coisa. Não se esqueçam quando estão no poder, não se esqueçam que a Conceição está sempre a ver-vos. Portanto, vejam lá o que é que fazem. Foi muito interessante o discurso.
1: Ela faz bem dizer isso. Mas há duas ideias que hoje em dia, digamos, presidem um pouco à história nesse aspecto. Em primeiro lugar, a globalização, que alterou profundamente a criação, a emergência do movimento que tenderia a esbater fronteiras, a esbater Estados, a perder soberania os próprios Estados, para a criação da própria União Europeia. É um fenómeno que está de acordo com essa visão, não completamente, mas parcelarmente, e é pena não tenha ido mais longe, por exemplo, na defesa e na política externa.
0: Não teríamos os problemas que temos,
1: hoje em dia.
0: Alguns, teríamos se calhar outros.
1: Mas era melhor ter um entendimento sobre isso. Bom, em segundo lugar, além da globalização, é sobretudo a contracultura à globalização, isto é, o nativismo e o soberanismo. Hoje em dia o que se passa é que há uma reação muito forte a tudo o que cheira a global, tudo o que seja mundial. O mundial choca com o local. A tal ponto o confronto se faz que hoje em dia assistimos a movimentos soberanistas estranhos. Ouça, impossíveis de manter, injustos, não adequados aos momentos que temos, porque hoje em dia percebemos que há um conjunto de questões e de problemas que não são locais, nem sequer são regionais, são mundiais. O problema do ambiente, a nossa relação com a natureza, as mudanças climáticas, não é um problema de português.
0: Pois não.
1: É um problema, nem é um problema da União Europeia.
0: É um problema do mundo inteiro.
1: É um problema do mundo inteiro. É a cidadania mundial que nos obriga a confrontar um problema mundial. Por exemplo,
0: onde nos levou a Conceição Monteiro? Porque nós estávamos um bocadinho mais atrás pegando na sua vida. Já dissemos que o Ângelo Correia é engenheiro químico, é também
1: licenciado em gestão de empresas
0: no ISCTE e doutorou-se em quê?
1: Estratégia. No ISCSP.
0: Portanto, tem uma técnico ISCTE e ISCSP. Acabada a sua formação, que acaba em 73, a primeira, não é? O doutoramento.
1: O doutoramento foi há 10 anos. 4 anos a tirar.
0: Pois.
1: 4 anos. Levei a sério. Com aulas durante 2 anos.
0: Com alunos muito mais novos.
1: Novos.
0: Né?
1: Sim, era sim. Mais novos. E depois.
0: E professores quando... também mais novos.
1: Professores mais novos, é verdade. Eu tenho por uma razão simples. Tinha tempo. E precisava de arrumar ideias. Isto é, a minha informação não estava plasmada em conhecimento suficientemente. Portanto, precisava de organizar o pensamento.
0: Antes disso tudo,

0: vai para a tropa em Timor-Leste.
1: 70. Tá. 70 a 72.
0: Portanto, já vai
1: entre a saída do secretariado técnico e o regresso a Portugal.
0: E vai para Timor-Leste. Na altura não havia guerra lá.
1: Pelo contrário, havia paz.
0: Havia paz.
1: Havia uma paz podre. Mas não é paz podre. Havia uma paz...
0: Mas antes do 25 de Abril, portanto...
1: Era um colonialismo, uma colonização muito interessante. Não havia portugueses. Só havia militares portugueses. Só havia militares portugueses. Que, aliás, tinha uma função. Não era só militar. Eu diria, não era sobretudo militar. Os militares, acima de tudo, trabalhavam o desenvolvimento da terra. Estradas, redes de água, não falo de esgotos, porque quase que não havia. Tudo o que era a infraestruturação.
0: Portanto, foi uma tropa, o que é que fez? Era engenheiro químico?
1: Eu fui convidado. Fui mobilizado por escolha, que é uma coisa esquisita. Fui mobilizado por escolha por uma razão estranha. Eu tinha feito a tropa e eu fui para a infantaria.
0: Ah, mas já tinha feito a tropa antes?
1: Uns seis meses.
0: Seis meses
1: tenho de se fazer. E os meus três últimos meses foi em Mafra. Portanto, eu sou alferes de infantaria. Portanto, na especialidade de armas pesadas. Canhão Zerro, tiro, metralhadoras, pesadas, portanto, morteiros, é isso que eu ia. O meu futuro... teoricamente seria ir acompanhar uma companhia de atiradores na Guiné, Angola, Moçambique, era o normal.
0: Aí sim, havia guerra nessa altura.
1: Havia, de que maneira? Bom, como tive muito boa nota no curso, a preparação física eu já tinha, sempre fiz desporto, fiquei numa posição que não ia ao ultramar. E como em Portugal havia dois sítios, dois locais, duas instituições, onde podíamos ser convocados e se não fôssemos ao ultramar ficávamos lá. Era a Junta de Energia Nuclear do General Calusa e era o secretário técnico da Presidência do Conselho do Dr. Salgueiro. Portanto, as pessoas podiam fazer o seu serviço militar. Depois da formação de seis meses, podiam ser chamados para lá, a não ser que fossem mobilizadas.
0: Claro.
1: E aí tinham que
0: ir.
1: Bom, portanto, eu vejo-me no dia 31 de março de 70 vestido-se à civil. O secretário técnico ainda era no Dom Carlos I, julgo. Sim, não era em Marvila. Ou era ao pé da CP. Era ao pé de Santa Apolónia, um prédio muito alto. Depois mudámos para Dom Carlos. Eu estava lá, calmamente a trabalhar, quando de repente recebo um convite prescrito por parte do governador de Timor a convidar-me para ajudar no campo.
0: Não conhecia o Timor de lado nenhum.
1: Nada.
0: E Timor, caramba, não havia sítio mais longe.
1: Não, e no mesmo dia recebo uma carta também de um dos meus grandes amigos, que é o Luís Filipe Tomás. Um dos grandes historiadores portugueses do Oriente, talvez o maior, sobre a expansão portuguesa para o Oriente, que estava em Timor oferecido como voluntário. A fazer o quê? Portugal queria ir a Malaca, queria ir a Denpasar, a Macassar, todos aqueles sítios onde Portugal esteve, ele queria estudar. E aproveitou, ofereceu-se para ir para Timor para uma função, digamos, mais moderada, permitia-lhe fazer isto tudo. Ora, quando o filho do governador... da altura, um brigadeiro excelente, um verdadeiro homem notável, eu gostava imenso dele. Quando o convida, porque o Luís Filipe Tomás era uma pessoa muito importante em Portugal, convidou. Ele disse, não posso, eu venho aqui para estudar. Não posso. Mas indico um nome, se calhar, que é capaz de querer, porque ele é capaz de precisar de até de vir para o ultramar aqui, que era o meu nome. Portanto, que receba esse convite. A minha primeira resposta foi mandar um telegrama a dizer, não, muito obrigado. Não, estou aqui muito bem, tal. Só que a minha mulher e alguns amigos dizem-me que não faças isso. E então consulto os meus três grandes amigos. O Ernesto Belo Antunes, já o conhecia.
0: Já cá não está.
1: Já que o conhecia antes do 25 de Abril. O António Anselmo Aníbal, que o rapaz esteve no PCP, foi deputado do PCP. O meu maior amigo de infância. E o Júlio Castro Caldas, que estava a fazer a tropa no Departamento de Oficiais do Ministério do Exército.
0: Que foi ministro da Defesa de Guterres.
1: De Guterres. Eu vou falar com os três, digo-lhe, olha, a decisão é esta. Recebi este convite. Disse que não. Todos me disseram, tu és estúpido. E insultam-me. Primeiro insultam-me. E depois justificam o insulto. Dizendo, tu não devias ter feito isso. Porque... não vais agora, este ano é um ano de mobilização, se calhar para o ano ainda já são outros, tu acabas o tempo, pensas que te livraste da tropa, não te livraste, vais ser chamado daqui a 4, 5 anos ou 6 como capitão, e vais comandar uma companhia para que eleja o Buba, que era os sítios piores da guerra em África contra Portugal. Bom, como calcula, volto para casa, refaço a minha vida, refaço, discuto com a minha mulher, já tinha casado, entretanto, e refaço a coisa e digo, olha, eu aceito, pensando melhor, tal, tal, tal. E pronto, negociei, e sou mobilizado tanto para ir para lá por escolha, e estou lá há dois anos. Aliás, só tive 22 meses. E portanto, gostei muito de lá estar. Adorei.
0: E era uma tropa santa.
1: Sim, muito trabalho, mas santa.
0: O trabalho era o quê?
1: Fazer o trabalho era apanhar ar-condicionado.
0: O calor era imenso.
1: Apanhar ar-condicionado.
0: E além desse trabalho?
1: Era ajudante de campo do seu governador. Mais tarde passei a chefe de gabinete. Quando cheguei também fui logo para o departamento de planeamento da província, a apoiar o planeamento económico, porque era construir bases de dados até. Eu passei 6 meses a construir bases de dados e buscando 10 ou 15 anos antes, para ver se, quais eram as tendências, como é que devíamos fazer, o que é que devíamos fazer, etc. Bom, nos últimos 8 meses mandaram-me para diretor do Centro de Informação e Turismo. O que é interessante. Porque a explicação que me deram.
0: Timor tem ótimas praias, como sabemos.
1: Mas a razão era outra, porque era o único que falava inglês naquele sítio todo.
0: Mas é para o turismo.
1: Portanto, tem que ser. Bom, eu vou para lá e então aí a primeira coisa que me acontece, é muito interessante, é como chefe de gabinete e já diretor do Centro de Invasão e Turismo, um dia recebo uma. Eu abri a correspondência do senhor governador e recebi uma comunicação secreta. Daquelas que vai à cifra. Dizendo o general Caúsa que havia um tipo, um forreal miliciano que é de Timor, mas que estava em Moçambique, que era muito perigoso. Um perigoso esquerdista, chamava-se José Ramos Horta. E foi lá o governador, e o governador disse: senhor governador, o que é que se faz? Trate disso. Disse o senhor governador, disse: trate como? Como quiser. Bom, ok. Chegou, mandei, quando ele chegou, depois pedi para ir à casa dele, para ele falar comigo, e depois disse-lhe o que é que tinha se passado. Ele ficou, e o perigoso esquerdista, mas olha o que dizem de si.
0: O que é que você sabe? Caúsa dizia dele.
1: O que é que Caúsa dizia dele? O que é que você sabe fazer? Sou o cameraman. Cameraman? Mas você tem câmera? Tenho. Então ia jogar certos, mas isso me devia à Austrália. Então, sei lá, mas isso é um encanto saber isso. Porque o governador e eu vamos, todas as semanas vamos para o interior. E a televisão nunca tem informação sobre Timor. Vamos começar a dar informação de Timor.
0: Ora.
1: E então, a partir dessa altura, o Zé Ramos Horta passou a ir com o governador e comigo.
0: Era repórter de imagem.
1: Fazíamos, depois mandou uma carta para a televisão assinada por mim. A dizer, olha,
0: para a televisão já... RTP?
1: RTP, da altura. Uhum, da altura. Aliás, eu há uns anos, há 10, 20 anos, vi os vídeos dessa altura. E conheci-me nessa altura lá. Eu também lá estava, como é evidente.
0: Claro que ninguém o reconheceu, mas o
1: ajudou. Não, eu conheci-me.
0: Claro,
1: mas... mais magro, fardado. Mas isso foi muito interessante porque conheci o Zé.
0: Conheceu.
1: Com o Zé Ramos Horta, pois.
0: Novíssimo.
1: Eu
0: não é?
1: E ele.
0: Todos novíssimos.
1: Fizemos um jornal chamado o Suplemento.
0: Como não era havia. Suplemento de quê? Não havia.
1: Do Diário de Timor, da Voz de Timor.
0: Ah.
1: Como a Voz de Timor era o jornal oficial, e como eu era diretor do Cinema, fizemos um suplemento em que eu era o diretor, o Zé Ramos Horta era o subdiretor.
0: Falavam de quê?
1: Que eram os outros. Os outros eram o Submarino Alcatiri, era o Nicolau Lobato, sobretudo,
0: sim.
1: O Rogério Lobato, que além de meus alunos, dava aulas de matemática também. Então, de repente, constituímos um grupo com
0: a elite. Certo.
1: Elite de Timor, elite política, nova. E começámos a pensar política, bem, fizemos várias coisas complicadas. A última coisa complicada que eu fiz já
0: em Timor,
1: foi.
0: Estamos a falar de 1970.
1: Pois, mas isto.
0: Não vá o ouvinte perder-se.
1: Isto é tudo 72.
0: 72, sim.
1: Portanto, a última coisa importante fiz em 74, porque eu, depois de Timor, fiquei a trabalhar parte do meu tempo em Portugal e parte em Singapura. E. Onde havia vários projetos de uma empresa que queria fazer também hotéis em Timor. Por isso é que eu ia lá. Bom, e então reuni-me com essas pessoas todas no dia 1 de fevereiro de 74, no restaurante chinês, em que lhes expliquei.
0: E em que sítio? Em Singapura ou em Timor?
1: Em Timor.
0: Em Dili.
1: Juntei todos os meus amigos e companheiros de armas ideológicas e então expliquei-lhes o que era a social-democracia. Voltamos à social-democracia. Quase que se constituiu ali a chamada ASDT, a Social-Democrata de Timor. Foi um partido que apareceu logo a seguir ao 25 de Abril. Com essa gente toda.
0: Antes,
1: eu lancei as bases.
0: Antes da Fretilin.
1: Antes da Fretilin. Não, a Fretilin vai substituindo a ASDT. Porquê? Porque chega a Timor, a partir de junho de 74, um conjunto de estudantes, o Abílio, o Carvarino, o Roque, portanto, pessoas que eram
0: Roque
1: da orientação.
0: Rodrigues, sim, que foi ministro.
1: À esquerda da defesa.
0: Sim.
1: Que eram tipos todos à esquerda. Então, a orientação que daqui imprimem a ASDT já não é a social-democracia. Era a revolução. E eu compreendo, ainda hoje compreendo isso.
0: Compreendo.
1: Compreendo, quer dizer, fugiram ao meu controle. Está bem, mas fugiram ao meu controle, mas não fugiram da minha amizade.
0: Isso é que interessa.
1: Que se mantém eterna. Nessa reunião, a lógica que era, nós não vamos formar um partido. Mas temos que ir para partidos políticos. Nós existimos porque não havia partidos políticos legítimos e democráticos. De onde?
0: E a democracia existe partidos.
1: Existe partidos logo. O que é que vamos fazer? A SEDES percebeu-se nesse dia que se ia dividir. Apoio ao PPD e ao PS.
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0: Mas então, aqueles primeiros dias, aquela formação, aqueles 15 dias para
1: formar... Os primeiros 15 dias são para duas coisas.
0: Fazer o PPD?
1: Eu construí o PPD fora do, digamos, de Lisboa. Houve grandes movimentos, o grupo de Coimbra, sobretudo. Carlos Mota Pinto, António Barbosa de Melo. E Jorge Figueiredo Dias. Era muito importante o Jorge. Foi das pessoas mais inteligentes, mais cultas.
0: É um professor de direito.
1: De direito penal, era um gênio, um homem super, super bom. Esse grupo matriciou bastante o pensamento do PSD e construiu as bases doutrinárias. Depois foram revistas, sacaneiro, várias, muitas reuniões. Sobretudo a reunião da Coria, eu lembro-me bem dela, daquela em Aveiro. E então comecei a fazer política como? De maneira muito simples. A partir de junho. A minha mulher era funcionária do Estado, de uma entidade do Estado que tinha as colónias de férias que vinham do tempo do Salazar e do Caetano. Colónias de férias que existiam em todo o país.
0: Do Inatel.
1: Do Inatel. Agora é do Inatel. Naquela altura eram do Instituto de Obras Sociais, o IOS. Bom, e a minha mulher, as técnicas do IOS que estavam em Lisboa tinham que ir fazer a direção de uma colónia de férias por ano. Dois meses. Minha mulher vai para a Vila da Feira. Traz o Castelo, um bloco lindo, muito bom, que recebia
0: as crianças,
1: filhas, trabalhadores. E a minha mulher foi para lá e levou a minha filha. É evidente. Eu ficava em Lisboa. Então aproveitei, quando cheguei à altura, a primeira vez, falei uma vez com o Sá Carneiro e disse: olha, eu vou começar a ir a Aveiro, para a feira, a Vila da Feira. E o cara diz-me assim: olha, o que é que ali Aveiro não está nada bem. Mas porquê? Fizemos um comício em Espinho. Sempre espinho.
0: Espinhos, este espinho?
1: Espinhos na garganta, não é do punhal.
0: Será a oca.
1: Será a oca.
0: A espinha gravada na garganta do punhal.
1: É o Eduino, o grande Eduino. Eduino Gomes.
0: Eduino Gomes. O Eduino Vilar é o...
1: É o renegado Vilar. Porque ele era Vilar como nome da clandestinidade do PCP, passa para o maoísmo e passou a ser não o Vilar, mas o renegado Vilar, que era meu grande amigo. Tínhamos trabalhado juntos na Associação dos Estudantes, no concurso, concorrer à Associação dos Estudantes no técnico. E depois fui para a faculdade, seis colegas da minha mulher. Quando aquilo era uma mistura de família, que
0: Portugal é isto, não há nada.
1: Criou as relações. E então, quer dizer, volto a encontrar o Eduino depois disso e a ter uma sólida ligação com ele. Por causa dele, fui para a China um mês. Ele mandava.
0: Pois, ele depois passou
1: ele,
0: a ser...
1: ele era de facto o grande homem do maoísmo em Portugal. Não, não era o MRPP.
0: Sim, claro.
1: Era a OC.
0: Era a OC.
1: Aliás, sim. Não era o OC. Era o PCDPML. O nome do partido era PCDPML. Mas o nome era tão complicado e tão, sobretudo, próximo do nome PCP, que ele diz: tenho que mudar o nome, senão ninguém vota em mim.
0: E também disso, ninguém votou. Quer dizer, votaram poucos.
1: E aliás, para constituir a OC, não sei se sabe.
0: Era o Partido do Castelo, não era?
1: Partido do Castelo de Guimarães.
0: Sim.
1: E então, não sei se sabe, mas historicamente dar este pormenor, não havia gente suficiente para formar. O PCPDML tinha 200 pessoas.
0: Sim.
1: Alguns são ilustres, são jornalistas, sim, ilustres. Sim. Mas 200 não é, são 5 mil para fazer um partido. Então o que é que o Eduino me pede? Pede, pá, militantes, preciso de pessoas que deem o nome. Então vim falar com o Sá Carneiro. E só Francisco, olha que este tipo pediu isto. Diz: bom, vai ser acrescido, mas tenha cuidado, peça contrapartidas. Diz: muito bem, ok.
0: Pediu contrapartidas e depois?
1: A relação com o PCP-ML, de PML e com a OC, não podia ser meramente uma relação, digamos, de cortesia, mas tinha que ter, em algumas circunstâncias, alguns objetivos comuns. A definição de objetivos comuns a alguns.
0: Sim.
1: Dois ou três podiam constituir alguma coisa de importante para nós os dois.
0: Para dar nomes para que o partido pudesse ser constituído.
1: Exato.
0: E quem é que deu esses nomes?
1: Eu.
0: Sim, mas
1: o PSD não... fui eu.
0: Sim.
1: Arranjei 2000.
0: 2000 PSDs.
1: Exatamente.
0: Que deram nome para que a OC
1: e o PS,
0: ser.
1: Pai, 2500, o Capitão Rosa do PS, que era o Ministro do Trabalho dessa altura. Ministro do Trabalho do 6º Governo Provisório. Ouça, a história tem coisas engraçadas, que é, no fundo, a OC é formada com pessoas que dão o nome, não são militantes nem nada, mas dão o nome para legalmente poder existir.
0: Mas isso é uma atitude cívica.
1: Foi o que nós fizemos.
0: Relevante. E depois quais foram as contrapartidas da AOC para o PSD, para o PPD?
1: Em primeiro lugar, um pacto de não agressão.
0: Ah?
1: Pacto de não agressão.
0: Mais?
1: Segundo, perceber que há inimigos comuns. Naquela altura a palavra inimigo
0: e quais
1: não
0: os
1: era uma palavra só militar.
0: PCP. PCP. E a terceira?
1: Não, só houve essas duas.
0: Ah, só houve essas duas.
1: A terceira é menor. Quer dizer, mas as duas essenciais é não agressão.
0: Exatamente.
1: Segundo, em algumas circunstâncias temos objetivos comuns. O maoísmo opunha-se. O
0: revisionismo opunha-se ao PCP, claro.
1: Considerava o sovietismo, sim, um revisionismo perigoso para o marxismo-leninismo.
0: Eram os chamados revisionistas, exatamente. E depois, está aqui uma longa vida de parlamentar, portanto...
1: Começa em 75,
0: com aquela Assembleia Constituinte. O que é que me quer contar desse tempo?
1: Nada, porque falei pouco.
0: Sim.
1: Ouvi e vi. Sobretudo essa.
0: Mas porquê? Porque era engenheiro e não se queria meter?
1: Não. Gostava muito de meter, mas não sabia.
0: Ah, pois.
1: Quer dizer, eu desembocava na política da oratória, da doutrina, da expressão. É pela primeira vez que a gente discutia na SES e noutros sítios, discutimos política. Aquilo não era discutir política. Era discutir e encontrar as bases doutrinárias para o Estado português vertidas na Constituição.
0: Bom, é um trabalho fantástico para se ter feito num ano.
1: Ali era ouvir as pessoas, e não é isso
0: que sabiam.
1: Só, que sabiam. E não é só isso. Aliás, falavam 20, 30 pessoas.
0: Pois.
1: Dos 250, falavam 20 ou 30. Eu só falei 3 vezes.
0: E foi para alguma coisa de jeito?
1: Foi. Sim. Duas sobre Timor, que estava a acontecer em Timor. A terceira sobre a parte da defesa. Eu tinha uma particular atenção.
0: Sempre tive.
1: E falei, sempre.
0: Sempre.
1: Eu nasci num quartel. Não se esqueça. Vivi 24 anos em quartéis da Guarda Nacional Republicana.
0: Porque é filho de um guarda republicano.
1: Se faz falar de um militar da Guarda Republicana. Uhum. E como tal, vivi sempre dentro de quartéis mesmo. Isso acordava ao toque de alvorada. Mas não me deitava ao toque de recolher. Ficava mais tempo. Porque senão tinha que fazer as duas coisas. Mas isso marcou-me também.
0: Claro.
1: Marcou muito a minha vida. Ora bem, de qualquer das formas, o que se sentiu nessa altura, o que eu percepcionei nessa altura, foi sobretudo uma atitude de distanciamento, distância real, simbólica, mas real, simbólica por um lado, mas real por outra, entre pessoas novas como eu, que tinham dos mais novos da Constituinte, olhar para a bancada do PCP.
0: Tinha 30 anos, não é?
1: Tinha 30 anos. Naquela altura era jovem.
0: Sim.
1: Um jovem.
0: Sim, sim, claro.
1: Não havia experiência política formal.
0: Sim, mas estava política. A dizer, eu interrompi, desculpe. Tinha 30 anos, olhar para a bancada do PCP
1: e do PS.
0: E do PS e ver.
1: E as pessoas tinham um nome.
0: Ah, que eram gente.
1: Que eram gente, importante. Na história do país. Eu lembro daquele comício de céu do PCP em agosto ou julho de 75, no Campo Pequeno, que o Álvaro Cunhal começa por dizer, ou não sei, o Álvaro, alguém disse, estão aqui 600 anos de clandestinado e de prisão.
0: 600?
1: Anos.
0: Juntando os nomes...
1: Aqueles nomes que ali estavam.
0: Exato.
1: Bom, quer dizer, essa frase marca. Não se é indiferente essa marca.
0: Por mais Brito teve 8 anos preso.
1: Por mais que nós nos opunhamos e opunhamos em termos doutrinários e ideológicos, há um aspecto humano que nos obriga a não ser indiferente. Sobretudo, tiveram uma vida que eu não tive, fugidos, clandestinidade, exílio, prisão. Ouça que vida tão diferente da minha. Portanto, eu olhava, eu e vários, estou convencido, não olhávamos para eles apenas como um inimigo. Em democracia, aliás, a palavra inimigo não faz sentido.
0: Pois não.
1: Faz militarmente, no belicismo faz sentido.
0: É só.
1: Faz na guerra.
0: E mesmo assim?
1: Não na convivência.
0: Pois.
1: Bom, mesmo assim, a Convenção de Genebra,
0: exato,
1: tem regras humanas na condução operacional da guerra.
0: Mas depois tem outra coisa, há outra coisa, que
1: não
0: é a guerra, é a guerra. E
1: pois,
0: essas convenções de Genebra,
1: pois,
0: onde elas vão. E então agora, nestas guerras que nós estamos a ver...
1: Eu estava a pensar nisso. Portanto, quer dizer, tudo isso me obrigou a estar lá contraído. Quer dizer, quando às vezes eu ouvia coisas do PCP, às vezes do PS, pois que eu achava que era um disparate para se contrariar, eu estava assim marcado por um certo sentimento de respeito pessoal. E como tal, apesar de ser naquela altura fortemente, combatia fortemente o PCP, menos o PS, mas também, eu não conseguia passar do campo da disputa política para os insultos pessoais. Não conseguia. Quer dizer, não é só um problema de educação, é a respeitabilidade que cada um merece. E portanto eu passei, digamos, há uns anos, 2 anos pelo menos, nessa,
0: sim,
1: altura, com um certo silêncio, só comecei a intervir seriamente a partir de 70 e... Primeiro governo do PS. Fiz aliás, 76.
0: 76, é quando a seguir às eleições, mesmo.
1: É. Portanto, primeiro governo do PS, e nem lembro...
0: Seguir às segundas eleições, não é?
1: Falei bastante. E a partir de 77, então 78 foi muito.
0: Pronto, e depois...
1: 79, 80, ainda mais. E portanto, depois estava na mecânica parlamentar.
0: E houve aí uma altura que foi ministro do governo da AD.
1: A seguir à morte de Sá Carneiro.
0: A seguir à morte de Sá Carneiro. Em que há uma expressão que lhe ficou colada, que que é a intentona dos pregos.
1: Pois, intentona dos pregos, não há a mesma coisa.
0: Ou intentona ou inventona?
1: O PCP inventou, não, intentona. O PCP lançou, através de intersindical, duas greves gerais. Tivemos duas greves gerais, eu apanhei-as.
0: E essa aí é de 12 de fevereiro de 82?
1: É 12 de fevereiro. Mas o PC lançou a segunda no dia que o Papa João Paulo II esteve em Portugal. Segunda. Portanto, está a ver o que é o desconchavo disto tudo. Bom, de qualquer das formas, nesse dia, o que é que eles fizeram? A condução operacional do governo foi cometida.
0: Era ministro da Missão Interna.
1: O que fazer para travar, conduzir o problema sem gravames graves, sem coisas graves.
0: Mas esta de 12 de fevereiro era com o Papa ou sem Papa?
1: Sem Papa.
0: Esta é sem Papa.
1: O Papa foi 12 de maio.
0: Ah, pois, claro.
1: Fizeram duas greves gerais do PCP, além de greves locais de transporte, isto muitas. Bom, foi o início, do meu ponto de vista, foi o início do extrator do PCP, que as perdeu. E no dia 12 de fevereiro a ideia era, fizemos uma campanha demolidora, de levar as pessoas a trabalhar, todos ao trabalho. Que se podem fazer, mas nós vamos trabalhar. Bom, em várias estradas, sobretudo na autoestrada que vem do Sul, quem me contou isso foi o António Chora.
0: Que é da Comissão de Trabalhadores
1: da Auto-Europa. Ele contou
0: do Bloco de Esquerda também.
1: Contou, olha, eu andei lá a fazer isso, e o que é que era? É. Não eram pregos. Eram coisas que estão no Museu da Judiciária, que são vários pregos gigantes que são amolgados. Depois são três ou quatro e que estão postos de tal maneira
0: para furar pneus.
1: Para furar pneus. Para quê? Para que não haja movimento de pessoas para trabalhar. Portanto, isso aconteceu, algumas pessoas sofreram com isso, outras não. Daí, como ganhámos, a maior parte das pessoas foi trabalhar. Houve uma vitória, claramente, da ALDE e da maioria democrática do país.
0: Mas o que é certo é que...
1: O PCP não perdoou.
0: Sim.
1: Ou seja, eu era um inimigo deles, porque combati-os no terreno deles.
0: Olha, para preparar esta nossa conversa, fui à procura desta história, porque, enfim, já foi há muito tempo. Encontrei isto no Público, numa peça da Raquel Martins, de 12 de fevereiro de 2012, portanto, quando isto fez uma data redonda. E ela foi buscar uma citação de Medeiros Ferreira, que dizia que este momento, este dia 12 de fevereiro de 1982, estabeleceu uma distanciação da CGTP em relação à UGT. Isto é engraçado agora, quando falamos agora do pacote laboral. Também foi por isso que achei que era interessante
1: também,
0: falarmos
1: disto. Razão.
0: E foi uma separação de águas, escreve-me Deis Ferreira, um elemento clarificador das estratégias de cada uma das centrais. Criou o paradigma do movimento social reivindicativo, mas com uma filosofia muito própria de ordem e de não violência.
1: O Zé Medeiros Ferreira, que era um homem notável, talvez o melhor historiador português sobre o MFA. Sobre o MFA de per si,
0: ou seja,
1: o Zé Medeiros Ferreira tinha um...
0: Não concorda com o que acabou de ouvir?
1: Completamente. Ou seja, nesse dia, de facto, a UGT não pediu, não quis ir à greve geral.
0: A UGT, nessa altura.
1: Juntou-se-nos. Exato. Ora bem, portanto, houve uma vitória política, o que o Zé Medeiros Ferreira está a dizer. É a vitória política.
0: É a forte oposição do governo da altura, que era da AD, AD de Balsemão, do PS e de outra central sindical, a UGT.
1: Exatamente.
0: E cresciam os receios de que se pudesse estar perante uma tentativa de tomada de poder por parte do PCP, com fortes ligações à Inter.
1: Eu essa segunda parte não acredito. Nunca acreditei. Mas...
0: Tanto é que essa GTP também tem gente do PS, não é?
1: Tem, mas tem menos.
0: Sim, claro.
1: Tem mais extrema-esquerda. Hoje em dia não. Hoje em dia tem mais também da extrema-esquerda e menos do PS. Naquela altura tinha pessoa... Tinha,
0: sim, tem uma tendência. O PS tem uma tendência...
1: Não, e tem uma tendência católica.
0: Sim, sim.
1: Como sabe.
0: Sim, sim.
1: Não me lembro bem dos seus líderes. Bom, de qualquer das formas, o que é que interessa? O que interessa
0: realmente
1: é...
0: o Ulisses Garrido e depois o próprio Carvalho da Silva.
1: Exato. Ora bem, o que é que acontece? Acontece nesse dia uma vitória política do setor democrático nacional. E portanto, a linha de separação entre o PC e os seus apoiantes e as suas organizações e a área democrática, houve um rio que passou
0: naquele dia.
1: Já passava.
0: E
1: aumentou a densidade do rio, a força do rio.
0: E depois, mais tarde, estreitou
1: a partir da gestão de Jorge Sampaio na Câmara de Lisboa. Jorge Sampaio era um homem genial, atenção. Eu tinha uma profunda admiração pelo Jorge. Conheci-o desde 1975, porque ele jantava. O meu banco era ao lado, mas onde eu trabalhava era ao lado do Flórida.
0: Ah,
1: e o grupo do Flórida, onde estava o Mestre, o Brad Rode, o Nuno Brad Rode, o Jorge Vemans,
0: o Carvinho,
1: o Carvinho Pai, que eu conhecia das Etes. conheci-me o Carvinho já, e do secretário técnico da empresa de conselho. Era o homem notável, o secretário técnico da empresa de conselho, da equipa de João Salgueiro. Era o homem notável, o pai, o filho também. Mas o pai era um homem com uma...
0: Estás a falar de João Carvinho?
1: De João Carvinho.
0: Que foi ministro, super-ministro de
1: Terras. Super-ministro de tudo. Eu podia ser ministro de tudo. Não só das infraestruturas, podia...
0: Também era engenheiro. Os engenheiros também têm um bocadinho essa mania, não é?
1: Não é mania. É que além de engenheiro, ele depois esteve em Yale. Nos Estados Unidos, o que era Yale?
0: Naquela altura, não é?
1: Em antes do 25 de Abril.
0: Pois.
1: Portanto, não era um engenheiro qualquer. Sim. Era um homem com uma capacidade teórica, metodológica, notável. Ora bem, o que é que acontece? Acontece, portanto, que Jorge Sampaio, a certa altura, depois do Pequeno Cassis, ser presidente da Câmara de Lisboa, dá-se uma circunstância em que o Jorge...
0: Estamos a falar no final dos anos 80, 80, 90.
1: Tenta recomeçar, refazer, ou antes, fazer alguma coisa que nunca esteve feita. É claro, a posição dele vindo do MES. O grupo do MES teve muita influência no PS. Lopes Cardoso, Vengróvios, um que já morreu, que era o historiador da classe operária, como é que ele se chamava? Era César...
0: César de Oliveira.
1: César de Oliveira, o Jorge Sampaio, o Ferro Rodrigues.
0: Ferro Rodrigues.
1: Também era do MES. O Augusto Mateus. Havia um grupo de homens notáveis, quer dizer, a densidade cultural do MES não se comparava talvez à direção do PS, era melhor. Claro, mais à esquerda.
0: Sim.
1: Quando entraram no PS...
0: Entraram devagarinho, não entraram Soares, todos.
1: Já entraram depois do Soares ter perdido a companhia do Zanha. Portanto, podia encarar algo de novo que não reproduzisse, claramente.
0: Mas Soares perde Zanha.
1: Perde Zanha em 1986. 86 já era depois disso.
0: Exatamente.
1: Portanto, não sei se o MES entrou ou não antes disso. Penso que não entrou depois. Mas enfim, o que interessa é. A semente do MES entra no PS com uma visão democrática.
0: Dantes, agora já não, mas antes era importantíssimo ser sampaísta ou não ser sampaísta. Agora no PS já não é.
1: Não sei se é por ser sampaio ou se é por ser, por se perfilar do mesmo modo doutrinário, como encarar o socialismo que o Jorge concebia. Ora bem, quando o Jorge candidato à presidente da Câmara, lembra-se, ele faz a primeira coligação com o PCP, ou seja,
0: certo.
1: Quando se acusa o doutor António Costa de ser a primeira vez que se faz uma ligação com a geringonça, não é verdade. Essa eleição foi feita para a Câmara de Lisboa pelo Jorge Sampaio. Isso é uma linha vermelha que foi destruída. Porque Soares nunca concebeu. Soares sempre acreditou e desejou um rio que passasse entre o setor democrático, nomeadamente o PS e o PCP. Ora bem, esse rio desfez-se com o Jorge Sampaio, relativamente. E retornou em força com a geringonça mais tarde. Ampliou-se, aliás, até.
0: Estou só a ver, as datas, a ver. Intervenção socialista é absorvida pelo PS em 78.
1: 78 já?
0: Sim.
1: Não me admiro, se calhar. Pensava que ia ser já nos 80, porque o Jorge Sampaio estava na Assembleia da República em 81, quando era ministro. É natural, lá estava. Lembro daquele comício de céu do PCP em agosto ou julho de 75, no Campo Pequeno, que o Álvaro Cunhal começa por dizer, ou não sei, o Álvaro Cunhal, alguém disse, estão aqui 600 anos de clandestinidade e de prisão. Quer dizer, essa frase marca. Não se é indiferente essa marca. Por mais que nós nos oponhamos e o punhamos em termos doutrinários e ideológicos, há um aspecto humano que nos obriga a não ser indiferente. Sobretudo, tiveram uma vida que eu não tive, fugidos, clandestinidade, exílio, prisão. Ouça que vida tão diferente da minha.
2: O 25 de Abril de...
0: Engenheiro Ângelo Correia, vamos ficar por aqui, vamos continuar a nossa conversa para a semana. Muito obrigada por esta partilha, desta reflexão e tudo aquilo que se cruza com Portugal. Esta é uma edição especial do Serviço Público Bloco de Notas. É um programa que ajuda quem está nos últimos anos do secundário, mas também quem se interessa por saber mais. E com o pretexto dos 50 anos do 25 de Abril, aqui fixamos memórias. Agora estamos ao sábado, depois das 2 da tarde. Pode contar sempre com o 25 de Abril de, e neste caso é o 25 de Abril de Ângelo Correia. Todos os episódios estão em todas as plataformas de podcast. Os cuidados de emissão foram de Diogo Axel, a imagem de Maria Saimel, a produção de Ana Fernandes e da edição de Maria Flor Pedroso. E voltamos para a semana. Muito, muito obrigada.
1: Estou.
0: Gostei.
1: Também eu.
0: Também gostou. Pronto, ainda bem.

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1: Antes vamos ligar também às notícias.
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1: Daqui a pouco temos Bairro Latino com o João Goberno. Antes, e olhando para a previsão do estado do tempo para amanhã domingo, pode contar com subida da temperatura, em especial da máxima. Será maioritariamente um domingo de sol em território continental, apenas com algumas nuvens previstas para o litoral da região centro até meio da manhã. Madeira com possibilidade de chuva fraca a norte até ao final da manhã. De resto, um dia de sol e nuvens previsto pelo Instituto Português do Mar e da Atmosfera. Açores com céu cinzento, mas com boas abertas para amanhã na previsão. Máximas, Aveiro 20 graus, Porto e Viana do Castelo 22, 21 para Ponta Delgada, Leiria, Sines e Sagres e também Funchal 24 graus, Guarda e Coimbra 26, Lisboa 27, Braga, Vila Real, Viseu e Faro 28 graus, Bragança e Santarém 29, Setúbal 30, Porto Alegre 31, Castelo Branco e Beja 33 graus, Évora com uma máxima prevista de 34 graus.
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1: Três horas em Portugal Continental e na Madeira, são duas nos Açores. Esta hora é destaque das notícias, Rita.
2: Aplaudido nas ruas e com portugueses pelo caminho, o Papa está em Espanha e deixa um apelo aos políticos mundiais para ouvir os apelos à paz. O ministro da Agricultura admite que é preciso dinheiro europeu para os agricultores, para além dos 20 milhões do governo português, para enfrentar o aumento dos custos de produção. A Avenida da Liberdade e o Marquês de Pombal recebem, mais logo, a Noite da Literatura Europeia.
1: E nesta altura, em Ponta Delgada, estão 17 graus. 18 no Porto, 22 no Funchal e em Coimbra, 23 em Lisboa e 26 em Faro. As notícias às 3, a edição é de Rita Fernandes.
2: O Papa Leão XIV deixa críticas aos políticos que alimentam divisões em busca de popularidade. Em Espanha, o Papa discursou perante o rei Filipe VI e nas ruas de Ana Craveiro foi recebido com aplausos.
3: Depois de sair do Palácio Real, Leão XIV fez a primeira viagem de Papa Móvel desta visita. A expectativa era muita e como as pessoas estavam espalhadas ao longo da rua, todas conseguiram ver de muito perto o Papa. Um momento de muita emoção.
4: Sim, sim, super emotivo. Lo hemos visto en persona, primeira vez.
3: A família Graça estava na primeira fila com os três filhos. O mais novo, José, conseguiu o que queria. O sinal da cruz para abençoar a bola de futebol que estava a segurar nas mãos.
5: O sinal da cruz, pai!
6: Estavas a contar ao teu pai, o que é que ele fez?
5: Fez o sinal da cruz.
6: Achas que a tua bola está abençoada?
5: Acho.
7: Não pode fazer faltas.
3: Muitas pessoas chegaram aqui cedo para conseguir ver o Papa, outras estavam já em Madrid apenas para visitar, como Adília Pais.
8: Não, tá, viemos cá mesmo de passar o fim de semana e o Papa inclusivamente alterou-lhes aqui a nossa visita, mas tudo bem, está a correr tudo maravilhosamente.
3: Tiveram a oportunidade de o ver de Papa Móvel?
8: Não, por acaso não tivemos, mas também essa não era a nossa intenção. Portanto, fomos apanhados de surpresa, mas está tudo bem, tudo ok.
3: Ao longo desta manhã houve também muitas pessoas que ficaram surpreendidas com esta visita. Foi o caso de Lídia Sauem.
9: Eu vim para conhecer o Palácio e fui presenteada com a visita do Papa aqui em Madrid. Então está sendo uma experiência muito bonita.
3: Quando é que descobriu que o Papa ia estar aqui?
9: Agora.
3: Uma pequena surpresa para alguns turistas que vieram até ao centro de Madrid esta manhã. Conseguiram ver o Papa bem de perto a acenar às pessoas.
2: Foi assim recebido o Papa Leão XIV nas ruas por onde passou até à residência diplomática do Vaticano em Espanha. No encontro com o rei Filipe, o Papa elogiou Sandra Henriques as opções políticas do país.
10: Foi no final do discurso no Palácio Real que o Papa deixou o agradecimento.
11: Expresso meu agradecimento a vuestro país por sua fidelidade ao direito internacional e ao multilateralismo.
10: É um agradecimento à Espanha pela fidelidade ao direito internacional e ao multilateralismo, que se traduz num compromisso ativo com a paz e a solidariedade entre os povos.

0: Animo a cultivar também.
1: Neste discurso, o Papa criticou ainda aqueles que têm hoje em dia a tentação de ganhar popularidade, alimentando o fogo das polarizações, que parecem crescer em vez de diminuírem.
0: Foi a tentação de ganhar popularidade, avivando o fogo das polarizações, parece crescer em lugar de diminuir.
1: O Papa acredita que a dignidade humana continua a ser violada, por isso é preciso cultura, de interioridade, uma educação livre e de qualidade. É preciso transcendência.
0: Necessitamos transcendência.
1: Leão XIV deixa ainda um convite a todos para que abandonem as narrativas de divisão e polarizadoras da realidade social e da história, para passar das simplificações estéreis à apreciação fecunda da complexidade.
0: Para passar das simplificações estériles à apreciação fecunda da complexidade.
1: O Papa destaca também a vocação específica da Europa, da qual a Espanha é protagonista original e fundamental. Diz o Papa que é o presente que o velho continente pode oferecer ao mundo se quiser permanecer jovem, pois jovem é quem sente que tem um futuro e uma missão que ainda o interpelam. É o que refere Leão XIV.
2: As principais mensagens do discurso do Papa em Espanha com o rei Filipe VI é a primeira viagem do Papa Leão XIV a um país da União Europeia. É uma visita oficial à Espanha que se prolonga até à próxima sexta-feira. O ministro da Agricultura admite que os agricultores portugueses precisam de mais, para além dos 20 milhões de euros de ajuda do governo, perante o aumento dos custos de produção. O ministro José Manuel Fernandes defende uma resposta europeia para complementar o apoio português, que não é suficiente, diz o ministro.
3: Não considero que seja suficiente, porque nós não vamos dispensar o apoio que também vai vir da União Europeia, ainda não sabemos o montante, para este objetivo. E num mercado interno, sem fronteiras, é importante que soluções europeias existam para estas dificuldades que também são europeias e para não haver uma concorrência desleal. Porque é sempre um problema quando um Estado-membro rico, por exemplo, começa ele próprio a injetar e a apoiar, nomeadamente aqui neste caso, os seus agricultores, outros mais pobres não conseguem acompanhar e há aqui um risco de concorrência desleal.
2: É preciso ajuda europeia, diz o ministro português da Agricultura. José Manuel Fernandes esteve nas últimas horas na Feira Nacional da Agricultura em Santarém e admitiu que os agricultores portugueses precisam de mais, para além dos 20 milhões de euros de ajuda por parte do governo português para enfrentar o aumento dos custos de produção. José Luís Carneiro pede ao governo que assuma responsabilidade sobre as pessoas mais velhas que vivem no hospital por falta de vagas em lares ou com falta de outras respostas sociais. O líder do PS esteve esta manhã no Centro Hospitalar Tâmega e Sousa, em Penafiel. José Luís Carneiro defende acordos com instituições particulares de solidariedade social e com as misericórdias com financiamento do Estado.
4: Aqui é preciso que o Estado assuma a responsabilidade de liderar esse processo, neste caso a Segurança Social, o Ministério da Segurança Social com o Ministério da Saúde, para garantir uma resposta de retaguarda, negociando com as instituições particulares de solidariedade social, com as misericórdias nacionais. Aquilo que eu vejo é que até agora, nestes dois anos, não vi que essa fosse uma prioridade do governo. Pelo contrário.
2: José Luís Carneiro pede que seja uma prioridade tratar dos casos de pessoas mais velhas que vivem em hospitais por falta de sítio para onde ir, por falta de respostas sociais. António José Seguro convidou os grão-duques do Luxemburgo para visitarem Portugal. Arrancam assim as comemorações do Dia de Portugal. António José Seguro está no Luxemburgo, um país com forte presença da comunidade portuguesa. O jornalista João Alexandre acompanha esta visita em que o Presidente da República quer sublinhar a importância da relação entre os dois países.
5: Foram palavras dirigidas à comunidade portuguesa depois de uma breve cerimónia de boas-vindas junto do Palácio Ducal. No centro das atenções, António José Seguro, a mulher Margarida Maldonado Freitas e os grão-duques do Luxemburgo, Guilherme V e Stefani. a acompanhar a cerimónia de boas-vindas a algumas dezenas de pessoas, como Jéssica, cabo-verdiana, a residir no Luxemburgo há quase 30 anos.
6: Para mim é importante porque é parte da cultura também de Portugal. Eles falam muito aqui porque também aqui nós temos também muito português, com a cultura de Portugal.
5: E Carol Chimarra, uma das jornalistas locais destacadas para a cerimónia.
7: Eu creio que é muito importante ter contacto com a comunidade portuguesa. Eu gosto muito de Portugal.
5: Cerimónia a anteceder o almoço com os grão-duques do Luxemburgo e o discurso feito no Palácio, mas entregue aos jornalistas numa mensagem escrita, e em que António José Seguro salientou a relação entre os dois países e em que deixou elogios ao trabalho e ao empenho cívico da comunidade portuguesa, sublinhando que mais do que uma comunidade de imigrantes, constituem uma verdadeira ponte entre os dois países. Do discurso fica ainda um convite para que os grão-duques visitem em breve Portugal, lê-se no texto entregue aos jornalistas, onde é ainda sublinhado que é no Luxemburgo que reside uma das comunidades mais importantes e mais dinâmicas na diáspora.
2: É essa forte presença de portugueses no Luxemburgo que fez o Presidente da República, António José Seguro, considerar uma decisão lógica integrar o Luxemburgo nas comemorações do Dia de Portugal. O país conseguiu dois resultados de destaque junto do Banco Europeu para a Reconstrução e Desenvolvimento. O Ministro Português das Finanças, Joaquim Miranda Sarmento, foi nomeado vice-presidente do Conselho de Governadores deste banco, e Lisboa foi a cidade escolhida para receber a reunião em 2029. O Banco Europeu para a Reconstrução e Desenvolvimento trabalha para o crescimento económico em vários países europeus, financia também projetos em áreas como a energia, transportes ou inovação. A vice-presidência do Conselho de Governadores está agora nas mãos do Ministro Português das Finanças, e o encontro do banco em Lisboa em 2029 vai trazer à cidade vários políticos, investidores, também responsáveis de instituições europeias e financeiras de vários países. O governo considera que esta é uma oportunidade para reforçar a imagem de Portugal no contexto europeu e também internacional, e promover o país junto de potenciais investidores. Hoje, ao final da tarde, vários espaços de Lisboa transformam-se em palcos de leituras encenadas com textos de autores europeus. É uma forma de celebrar a Noite da Literatura Europeia. Entre as 7 da tarde e as 11:30 da noite, há várias sessões de leitura na zona do Marquês de Pombal e também na Avenida da Liberdade. Como conta a jornalista Ana Laura, os textos vão ser lidos por vários atores.
8: Com uma duração de 10 a 15 minutos, as leituras encenadas por atores repetem-se de meia em meia hora. Uma noite literária que decorre em diferentes espaços.
9: Vai ocupar a zona de Marquês de Pombal e da Avenida da Liberdade. Por exemplo, a França vai ocupar a Sala Rank do Cinema São Jorge, que é uma sala que normalmente não é aberta ao público. Este ano temos 14 países que vão ser representados na Noite da Literatura Europeia, por isso é um momento muito importante para a cultura europeia.
8: Fanny Durand, do Instituto Francês de Portugal, um dos parceiros da UNIC, a rede que reúne institutos culturais e embaixadas de países da União Europeia, destaca a presença de 7 autores contemporâneos.
9: A autora espanhola, a Laila Martínez, a autora italiana, a Maria Grácia Calandrone, o autor luxemburguês, o Jan de Toffoli, também o autor polaco, Adam Fida, o autor português também, João Luís Barreto Guimarães, do Reino Unido vem Kerry Barrett e Roménia Radu Vancu. Ou seja, vamos ter assim uma presença dos autores muito importante este ano.
8: De mapa na mão, a partir das 7 da tarde até às 11 da noite, todo o percurso está também acessível em língua gestual portuguesa.
2: São as comemorações em Lisboa da Noite da Literatura Europeia. Estas sessões de leitura passam por vários sítios, entre eles o Cinema São Jorge e o Instituto Camões.
10: Rita Fernandes com as notícias na RTP Antena 1, simultâneo com a RTP Antena 1 Madeira, Açores e Mundo. Toda a informação disponível em noticias.rtp.pt. Já vamos mudar de ritmo para o Bairro Latino.
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10: 3:15, tarde de sábado, e agora viajamos de Superbus com o Bairro Latino de João Goberno.
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Olá, sejam bem-vindos de volta ao bairro. Na segunda metade desta hora podem contar com 13 estreias, por aqui, de outras tantas vozes femininas vindas de Itália, o que vem confirmar a ideia de que com algum foco e uma melhor e mais atenção à divulgação, imune a preconceitos e a algoritmos, só ficaríamos a ganhar. O castelhano estará de forma algo insólito entregue a uma mulher e a um homem de nacionalidade canadiana. É surpreendente, mas é mesmo assim. Aqui estarão separados e em conjunto para ajudar a confirmar que a música não tem fronteiras. Como cabeça de cartaz, aqui estará uma banda de rapazes que de forma indesmentível é liderada por uma mulher. Vêm de França e chamam-se Superbus.

Paris Paris é um dos temas fortes de OKKO. Faz lembrar, vá-se lá saber porquê és doce. Este OKKO é o sétimo e mais recente álbum do coletivo Superbus. Aqui vai ter que caber um pequeno desvio, só para deixar uma explicação. Vou continuar a pronunciar este nome, Superbus, de forma afrancesada, se me permitem a ideia, muito embora na explicação de quem o escolheu a inspiração venha diretamente do latim. E aí teria que dizer Superbus. Mas não vamos complicar esta história, que começa em 1999, quando uma muito jovem moçoila, nascida em Cannes 16 anos antes, começa a movimentar-se para formar um grupo pop. O seu primeiro e fundamental parceiro é o guitarrista Michel Giovanetti, com quem Jennifer Ayache, que é a figura decisiva dos Superbus, chega a fazer apresentações em duo. Chega um baixista, François Even, e são estes os três fundadores do que em junho de 2001 já se transformou num quinteto e que se estreia na primeira parte de um concerto parisiense dos Weezer. Mais para saber sobre os Superbus, nesta emissão número 528 do Bairro Latino, programa de João Goberno para a Antena 1, com produção de Joana Jorge e hoje com o cuidado técnico de Alberto Cardoso. Vamos de imediato para a fatia em castelhano, que estará entregue a um par de cidadãos canadianos. Ela tem o nome artístico de Florence K., uma abreviatura do apelido Corriati, e nasceu no Quebec há 43 anos. A mãe é uma soprano internacionalmente reconhecida, Nathalie Choquette. Canta indiferentemente em francês, inglês, castelhano e também já gravou em italiano. Tem 7 álbuns no currículo lançados desde 2007. O seu parceiro, muito mais do que de ocasião, acreditem, é Alex Cuba. 52 anos, nasceu em Cuba e daí o sobrenome artístico, mas é cidadão do Canadá. Publicou 11 álbuns, também desde 2007, canta sobretudo em espanhol, mas já gravou em inglês e assinou duetos com Jason Mraz e Ron Sexsmith, entre outros. E também com Florence K, como ouviremos a fechar este bloco.

Estrelas para ela, Florence K. Eu sei quem sou. Quem sou? Assim é que é. Garantiu ele, Alex Cuba, antes de se juntarem para cantarem dueto Sinto Amor. Uma particularidade, todas as canções foram, no mínimo, coassinadas por Alex Cuba, um homem que até já ganhou um Juno Award, o maior prémio musical do Canadá, e dois Grammy Latinos. Quanto aos Superbus, o percurso não será muito diferente de muitas outras bandas na luta por um lugar próprio e ao sol. Os dois primeiros álbuns passaram bastante despercebidos junto ao grande público. O salto em frente foi dado à terceira tentativa com Uau, editado em 2006, se calhar a condizer com o título. As digressões são bastante extensas e depois de alcançarem um disco de platina com as vendas, os Superbus tomam conta das grandes salas com destaque para o Zenit parisiense. Um registro ao vivo, cuja edição especial comporta um segmento acústico, repete a dose mais platina. Em 2009, Lova Lova dobra a parada, recebendo dupla platina. Mas é depois disso que a banda, cuja identidade musical não se altera substancialmente com o tempo, abranda o ritmo. E Mademoiselle Ayash descobre mesmo ocasião e talento para escrever para outros intérpretes de David Halliday, a Christophe Willem. E até para fundar um grupo paralelo aos Superbus, um projeto chamado Wanderama. Talvez em consequência dessa dispersão, os Superbus não gravam entre 2016 e 2025. Mas no ano passado regressaram como se não tivesse havido intervalo com o poderoso Ok Keo, que é exatamente por onde começamos nas canções que aí vêm.

Mauvais réflexe à la chaîne, La Corrida, assim mesmo. E Smith & Wesson, também assim mesmo. É o nome de uma marca de pistolas, mas dito à boa maneira francesa, até para rimar com Abandone. São quatro canções demonstrativas do perfil musical desta banda que nunca escondeu as suas maiores inspirações. Os No Doubt, de Gwen Stefani, os Garbage, de Shirley Manson e os Texas, de Charlene Spiteri. Sem coincidências, são três coletivos em que a figura proeminente é sempre a da cantora. Mas com mais esta nota, Jennifer Ayash é autor, ou pelo menos coautora, de todos os temas da banda. Sem surpresas, digo eu. A diferença é que aquela que já foi a jovem aspirante de outros tempos vai agora nos robustos e saudáveis 42 anos. Mais três vozes femininas italianas para estrear no próximo bloco, por esta ordem, Clara, que dispensa o apelido Socchini no mundo das canções, nasceu em Varese, bem no norte do país, há 26 anos e até agora publicou um álbum singelamente intitulado Primo, ou seja, primeiro. Depois, Joan Till, 34 anos, nativa de Desenzano del Garda, eu vou repetir, Desenzano del Garda, também a norte, cujo currículo contempla dois discos, mas com 7 anos de intervalo. Para fechar, a caçula, 20 anos, Sara Toscano, que nasceu em Vigevano, ainda no norte de Itália, estreou-se em álbuns no ano passado com o disco Met Gala. Não aponta baixo. O que a junta é só isto. Todas elas estiveram a concurso em San Remo, no Festival dos Festivais do País, em 2025. Vamos lá ouvi-las.

Florence K, Alex Cuba, Clara, Joan Till e esta Sara Toscano deram vários tons, todos eles felizes, digo eu, ao elenco desta emissão número 528 do Bairro Latino, programa de João Goberno para a Antena 1, com produção de Joana Jorge e hoje com o cuidado técnico de Alberto Cardoso. Em destaque andaram por aqui os Superbus, que ainda voltam para as despedidas na próxima semana. Até poderemos optar entre Havana, Cuba e Miami, na Flórida, Estados Unidos da América, por serem as duas cidades decisivas para a cantora de que vamos à procura, mas sempre na vertente latina, como é natural, a campeã de vendas, que se chama Gloria Estefan. É de hoje a 8 dias. Até lá. Fiquem bem. Fiquem por aqui.

0: Fica por aqui a edição desta semana do Bairro Latino com o João Governo. Daqui a pouco, às 4, atualizamos as notícias. Lá mais para a frente, as novidades da música portuguesa chegam à RTP Antena 1 com mais uma edição do Posto de Escuta.
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0: Horas em Portugal Continental e na Madeira, são 3 nos Açores. Esta hora em destaque nas notícias, Rita.
2: Milhares de pessoas já estão reunidas em Madrid à espera da vigília do Papa Leão XIV. Vamos em direto à capital espanhola. Nem silêncio, nem medo. É com este lema que sai esta tarde à rua a Marcha do Orgulho. O ministro da Agricultura admite que é preciso dinheiro europeu para os agricultores, para além dos 20 milhões do governo português, para enfrentar o aumento dos custos de produção.
0: Nesta altura no Porto estão 20 graus, 18 em Ponta Delgada, 23 em Coimbra, 24 no Funchal e em Lisboa e 25 em Faro. As notícias às 4, a edição é de Rita Fernandes.
2: Em Espanha, milhares de pessoas esperam o Papa Leão XIV para a vigília de mais logo em Madrid. É lá que está a enviada especial, Diana Craveiro. Diana, boa tarde. Quem são estas pessoas que por aí já esperam o Papa Leão XIV?
3: São milhares de jovens e não só, são muitos, muitos peregrinos que já estão aqui à espera, ao sol, muitos com chapéus de chuva, com bonés, com as bandeiras a tentar tapar a cabeça. Isto porque este é um dos pontos altos desta viagem do Papa a Madrid. É uma vigília com os jovens. Leão XIV só vai chegar aqui às 19h30, a hora portuguesa, mas é certo que aqui já estão centenas e centenas e centenas de pessoas e não param de chegar cada vez mais jovens. Eu falei há pouco com uma delas, a Valentina, que veio com a mãe, e ela disse-me que está muito feliz porque o Papa escolheu Madrid, a sua cidade, para vir.
4: Para mim significa pues, que ha elegido esta ciudad por pues, la gente que hay e também pues, é muito emocionante al final que venga aqui.
3: A Valentina tem 13 anos, veio até aqui com a mãe e ela disse-me a esperar que o Papa este ano dê alguns conselhos aos mais novos.
4: Pues yo creo que va a hablar también un poco sobre cómo está el mundo ahora mismo, los problemas que hay y pues igual dará algún consejo a los jóvenes, pues eso.
3: Muitos conselhos aos mais novos que não param de chegar aqui perto da Praça de Lima. Eu não estou perto dessa praça porque fica a muitos, muitos metros daqui. Nós e os peregrinos vamos ficar estendidos ao longo de toda esta avenida. O Papa vai passar por aqui de Papa Móvel, por isso as pessoas estão muito expectantes para conseguir ver Leão XIV e assinar-lhe.
2: Diana Craveiro, a enviada especial da RTP Antena 1, a Madrid, é lá que está o Papa Leão XIV, que mais logo vai fazer uma vigília e é numa praça em Madrid que a esta hora já se reúnem milhares de pessoas que esperam por essa intervenção de Leão XIV, o Papa que nas últimas horas falou perante o Rei Felipe, elogiou as opções políticas de Espanha, de compromisso pela paz e para com o direito internacional, dirigiu também uma mensagem aos líderes mundiais, uma mensagem de repúdio pela sede de popularidade através de discursos que dividem as populações. O Papa Leão XIV está em Espanha para uma visita oficial até à próxima sexta-feira. Na Baixa de Lisboa, as ruas vão ser o palco da Marcha do Orgulho este ano, sob o tema Nem Silêncio, Nem Medo. O percurso da marcha atravessa algumas das principais zonas da Baixa da cidade para assinalar a visibilidade da comunidade LGBT neste que é o mês do orgulho. A repórter Sandra Henriques está no Marquês de Pombal. Boa tarde, Sandra. Que mensagem é que esta marcha quer transmitir este ano, nesta marcha por Lisboa?
5: É a mensagem do lema deste ano, nem silêncio, nem medo, existimos e resistimos. É assim, Helder Bertolo, da Comissão Organizadora.
6: É, acho que é importante deixarmos essa mensagem. Estamos cá há milénios, há muitos séculos, continuaremos a estar e não queremos estar, nem queremos voltar para os armários. E, portanto, é uma forma de mostrarmos que estamos visíveis, que não temos motivos para ter vergonha, daí o orgulho. Não é? E também orgulho de ter passado por muita coisa, não é? Ter passado por fogueiras onde éramos queimadas, ter passado por muitos países onde ainda somos criminalizadas, somos levadas para a prisão, somos condenadas à morte, e portanto é um momento para dizermos que estamos cá, existimos e não vamos ter medo nem nos vamos calar.
5: É também um momento de afirmação política num ano em que não há o Arraial Pride.
6: Sim, com muita pena nossa, apesar do Arraial não ser uma organização da Comissão Organizadora da Marcha e ser da ILGA, é uma organização em que todos os coletivos e associações costumam participar, a própria Comissão Organizadora participa.
5: E são também fonte de financiamento para estas...
6: Sim, nós temos lá os nossos bares, as bancas onde vendemos merchandising, que é uma fonte de financiamento, mas é essencialmente um local onde a comunidade se pode encontrar, se divertir, com um lado lúdico, cultural, político, e o facto de, ao fim destes anos todos, depois de um ano, já não foi muito simpático, em que o Terreiro do Paço esteve ocupado pelo Europride, sem representação nenhuma das associações que trabalham diariamente com pessoas LGBT. Esperávamos que este ano fosse o ano do regresso. Infelizmente, isso não está a acontecer.
5: Muito obrigada, Hélder Bertolo, da organização desta Comissão Organizadora da Marcha do Orgulho LGBTI+. E aqui, junto à Marquês de Pombal, ao início da Avenida da Liberdade, está já a organização, que tem uns coletes cor de laranja, coletes refletores, e que vão estar então a guiar e a organizar toda esta marcha. Pela organização são esperadas milhares de pessoas.
2: Sandra Henriques, nas ruas de Lisboa, na Baixa da Cidade, para acompanhar a Marcha do Orgulho, marcada para esta tarde. Tem arranque marcado para daqui a pouco, às 4:30 da tarde, este ano, sob o lema Nem Silêncio, Nem Medo. É um percurso que pretende assinalar a visibilidade da comunidade LGBT neste que é o mês do Orgulho. António José Seguro destaca o exemplo da relação entre Portugal e o Luxemburgo. O Presidente da República está no Luxemburgo. É um dos pontos que marcam as celebrações do Dia de Portugal. António José Seguro falou perante os deputados do Luxemburgo.
7: A forma como esta comunidade tem sido integrada, valorizada, incentivada a participar na vida económica, social, cultural e política do Luxemburgo merece o meu maior reconhecimento. Cabe-me também hoje testemunhar que, fruto dessa abertura e confiança mútua, se criaram laços profundos entre os nossos dois países. A diáspora é um elemento essencial de Portugal, projeta o país no mundo, reforça a sua influência internacional e cria pontes económicas, culturais, científicas. Portugal faz-se da soma de todos os portugueses. Aqueles que habitam em Portugal e aqueles que a vida trouxe até países europeus e outros.
2: Uma das principais mensagens deixadas por António José Seguro num discurso na Câmara dos Deputados perante os deputados do Luxemburgo. A esta hora o Presidente da República está numa cidade, está noutro ponto da agenda para a apresentação de um livro, uma apresentação e uma visita que está a ser acompanhada pelo repórter João Alexandre. João, o Presidente da República foi recebido por muitos portugueses por aí.
8: Centenas de pessoas que aguardavam o Presidente da República, que está neste preciso momento a discursar na apresentação de um livro, num ecrã gigante que está a ser visto também por essas centenas de pessoas que aqui se encontram em Dudelange, na cidade de Dudelange, numa praça onde todos os anos se assinala, se celebra o Santo António. E foi isso que Joaquim e Margarida, imigrantes, fizeram aqui. Vieram também fazer, foi celebrar o Santo António e aproveitaram, Joaquim, muito boa tarde, está cá há quase 30 anos, aproveitaram para cumprimentar também o Presidente da República.
9: Exatamente.
8: Foi esse momento?
9: Foi um momento, acho que bom para a comunidade portuguesa aqui no residente de Dudelange, ser visitado pelo Presidente da República, é sempre uma honra e acho bom por...
8: É uma visita com muito significado, é uma visita que acontece logo no início do mandato de um novo Presidente. É simbólico para os portugueses aqui imigrados?
9: Sim, é sempre bom receber o Presidente num estado do país e acho que toda a gente fica feliz por ver o Presidente connosco aqui.
8: E a verdade é que António José Seguro cumprimentou muitas dezenas de pessoas aqui, foi solicitado para tirar fotografias, para abraços, para cumprimentos. Estava à espera desta disponibilidade do Presidente, até em comparação com o anterior Presidente da República.
9: Oh, é um bocado diferente, Marcelo será sempre Marcelo, mas isso pronto, também mostra uma certa simpatia para o português aqui no estrangeiro. Acho que sim, faz a parte dele.
8: Margarida, foi importante contar aqui com a presença do Presidente da República, que foi muito bem recebido, de uma forma muito efusiva.
10: Sim, para nós os portugueses é sempre mais expressivo, porque estamos longe do nosso país e pronto, damos outro valor que talvez se estivéssemos em Portugal não daríamos. Sim.
8: Contava que viesse cá o Presidente da República logo no início do mandato?
10: Não fazia ideia.
8: Isso é simbólico para os imigrantes num país com uma comunidade portuguesa, uma comunidade imigrante tão significativa?
10: Sim, faz toda a diferença.
8: O que é que gostava de ter dito ao Presidente da República?
10: Eu acho que nada de especial. Nada de especial, não.
8: Fica a sinceridade da Margarida e do Joaquim. Agradeço muito. São dois dos imigrantes portugueses aqui radicados no Luxemburgo. Rita, nesta cidade de Dudelange, onde António José Seguro está a fazer essa apresentação deste livro, mas aqui a festa vai decorrendo, é Santo António, e há também de contar com o jogo da seleção portuguesa.
2: João Alexandre, o enviado especial da RTP Antena 1 ao Luxemburgo, para esta visita do Presidente da República numa comunidade portuguesa que já pensa naturalmente nos santos populares, no Santo António e também, claro, no jogo de Portugal, que entra hoje em campo para o primeiro teste do Mundial de Futebol, num jogo com o Chile, jogo de preparação no Estádio Nacional em Oeiras, às 6h45, mas um pouco mais cedo, depois das notícias das 6 da tarde, arranca aqui na rádio uma emissão especial de desporto para acompanhar esse jogo. Portugal estreia-se depois no Mundial, ainda este mês, mas daqui a uns dias, dia 17 de junho, frente à seleção da República Democrática do Congo. Mas para já, hoje a cabeça está mesmo neste jogo com o Chile. O Ministro da Agricultura admite que é preciso mais, para além dos 20 milhões de euros de ajuda do Governo aos agricultores, perante o aumento dos custos de produção. O Ministro José Manuel Fernandes defende uma resposta europeia para complementar o apoio português, que não é suficiente, diz o Ministro.
11: Não considero que seja suficiente, porque nós não vamos dispensar o apoio que também vai vir da União Europeia, ainda não sabemos o montante, para este objetivo. E no mercado interno, sem fronteiras, é importante que soluções europeias existam para estas dificuldades que também são europeias e para não haver uma concorrência desleal. Porque é sempre um problema quando um Estado-membro rico, por exemplo, começa ele próprio a injetar e a apoiar, nomeadamente aqui neste caso, os seus agricultores, outros mais pobres não conseguem acompanhar e há aqui um risco de concorrência desleal.
2: É preciso uma resposta europeia, diz o Ministro da Agricultura, para complementar a ajuda do governo português de 20 milhões de euros para os agricultores, para eles enfrentarem o aumento dos custos de produção. Declarações do Ministro da Agricultura na Feira Nacional da Agricultura em Santarém.
0: Rita Fernandes com as notícias às 4 na RTP Antena 1, simultâneo com a RTP Antena 1 Madeira, Açores e Mundo. 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
0: São 4h15, tenham um ótimo fim de semana com a RTP Antena 1. Agora temos o posto de escuta.
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0: Olá, bem-vindos ao Posto Escuta, comigo, João Pedro Bandeira, com os novos discos e as melhores novas canções portuguesas. E esta é um bom exemplo.
1: Olá, daqui Joana Alegre, para vos dizer que já podem ouvir a minha música nova, na minha concha, aqui no Posto Escuta, na Antena 1.
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0: Explicação, de Joana Alex.
1: É o primeiro single do meu próximo álbum, uma produção do Choro, com quem voltei a colaborar para este disco. E é uma canção pop, traz uma mensagem forte, é uma canção de verão com uma mensagem forte, que eu acho que muitas pessoas se vão identificar, porque fala de um sentimento atual, que é aquela vontade de nos escondermos ou desaparecermos, fugirmos, quando o mundo fica demasiado assustador.
0: O primeiro posto de escuta de junho traz mais três antestreias. Esta é a primeira.
2: Olá, o meu nome é Manuel Soares e dia 11 de junho vou lançar o meu primeiro EP, espero que estejas bem. Uma das músicas deste EP chama-se Sinal e ela acabou por ser uma das minhas músicas favoritas deste EP, porque fala sobre, mesmo já tendo acabado uma relação, como passado tanto tempo conseguimos ouvir o sinal de outra pessoa chamar por nós, ou pensamos que conseguimos ouvir, e ficamos tipo, será que isto é real ou que estou a imaginar? Ou será que há realmente algo mais que está a chamar por mim? Quase como se fosse uma ligação telepática entre duas pessoas.
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0: Soares, Mafalda e Elvira. São estes os três exclusivos de hoje. Por agora seguimos com mais um tema de avanço ao novo álbum de Yolanda.
1: O Noite Inteira é uma canção que fala sobre uma história de romance curto entre duas pessoas, onde claramente uma delas quer mais que a outra, e há este conflito gerado pela recusa do compromisso. E é algo que é explorado na canção como sendo recorrente. Esta pessoa sabe que tem este efeito na outra e mesmo assim escolhe não ceder e não se comprometer com ela, por muito que queira. Temos vindo a trabalhar no disco, que há de sair em breve, e eu acho que o Noite Inteira foi a canção que na verdade cresceu mais em mim por causa desta mistura de reggaeton com a batida da chula, porque me apaixona brincar com os ritmos tugas e trazê-los para universos onde à partida não se encaixariam, e acho que a produção está arriscada como a própria letra. Estou muito feliz com o resultado final e ansiosa para vos mostrar o resto.

0: Olá, sou a Mafalda e estou aqui para vos apresentar, em exclusivo no Posto de Escuta, o meu novo single, Para Ti.
1: Conheceu-me em 2019, quando aos 17 anos lançou um disco em inglês com o alter ego de Mathilda. Agora, nesta nova fase, em português e usando o seu verdadeiro nome, Mafalda mostra o segundo single do álbum que está a preparar com o produtor André Júlio Turquesa.
0: Para Ti é um diálogo sem resposta. É uma canção que reflete sobre a maternidade e sobre o que significa ser filha. Sobre querer ou não querer interpretar estes papéis. Acima de tudo, é uma canção que não tem medo de questionar aquilo que por vezes parece inquestionável. É um tema composto por mim, que conta com a produção e interpretação do André Júlio Turquesa e ainda com a participação de Yuri Oliveira.
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0: Foi uma semana em cheio para Luísa Sobral, em que editou o seu segundo livro, Na Minha Janela, e para a nossa felicidade mostrou o primeiro tema surpreendente do próximo álbum.
1: O meu novo single, Felicidade. Esta canção fala sobre aquele momento depois de um período de tristeza em que conseguimos ver um vislumbre da felicidade, um raio de sol, e sobre agarrar, na verdade, esse momento e vivê-lo. Este single fará parte do meu próximo disco, que se chama Cartas de Desamor, e disco esse que sairá em outubro. E os concertos de lançamento serão em novembro, no dia 11 de novembro, em Lisboa, no Tivoli BBVA. E no dia 16 de novembro, no Porto, na Casa da Música. Eu estava longe.

0: Esta semana conhecemos também o novo álbum da cantora cabo-verdiana Rijlene, chama-se Poi Dit. O madeirense Van Zee acaba de lançar o EP Tá Calor e a Culpa é Tua, acompanhado pelo single Miss Independent. Tentar é o tema que junta Tatiana Duarte a Jimmy P. E ainda mais uma dupla, Lika e Luís Caracol.
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3: Olá, meu nome é Gali e vim aqui falar um pouco acerca do meu novo EP que se chama This Is What Love Feels Like. Este projeto tem como objetivo retratar as várias fases do amor, as suas diferentes formas, ao mesmo tempo servindo como um porto seguro a quem, desta forma, atracar neste projeto. A canção de abertura, Somebody Like You, é uma canção muito energética que descreve aquele momento que encontramos a pessoa que nós sempre imaginámos e depois passa pelas várias, várias fases e acaba no ar, que é uma canção muito melodramática, com uma energia muito sentimental. O objetivo também é passar esta energia toda para os concertos ao vivo e, por exemplo, agora o concerto grande que vai servir como concerto de apresentação, que vai ser o Nós Alive. Vou levar uma banda, vou levar um dia ali com muita mais estrada desde a última vez que me apresentei no festival e vai ser, acho que vai ser um momento muito especial, tanto para este projeto e para mim, para as pessoas também vão assistir ao concerto.

0: A contrastar com esta energia de Somebody Like You, de Ghiali, temos o álbum de estreia de Helena Caldeira. A atriz de 30 anos, que ficou mais conhecida com o papel de Silvia na série Rabo de Peixe da Netflix, em Abalar faz uso da sua experiência na área do teatro e do cinema e vai buscar a sua origem, histórias de mulheres que trabalharam no campo e que ficaram sozinhas a cuidar de família de modo a criar narrativas para a construção das canções. Abalar surge na sequência do monólogo Cantadeira e pretende contar as histórias e tradições das práticas das mulheres camponesas, usando o canto como veículo e o contemporâneo como provocação. E Ninguém Sabe é um bom exemplo disso.
1: Ninguém Sabe é o primeiro tema escrito deste álbum. Ele existe ainda antes sequer de Cantadeiras, um espetáculo, ter sido pensado. Ele foi escrito na minha adolescência, quando eu vivia só com mulheres, com a minha avó, a minha mãe e a minha irmã. E este tema é, no fundo, o meu retrato daquilo que era o meu universo feminino, na altura da minha rede genética feminina, das mulheres que não só me educaram, mas também todas as outras que estavam à volta delas. E eu achei que fazia sentido colocar este tema no álbum, porque está dentro do universo do Abalar. E a voz masculina entra aqui como forma de contraste, porque este tema é um grito, um apelo pela compreensão. E eu senti muito na altura que havia uma falta de compreensão pelo masculino, uma falta de pertença. E eu achei que merecia uma voz masculina, também numa quase tentativa utópica de que um dia os homens nos possam compreender verdadeiramente. E portanto, no fundo, acho que é um grito à cura coletiva feminina.

0: Também dos palcos para os discos, Rita Cruz, conhecida pela sua participação como atriz em Portugueses e a Impostora, por exemplo, lançou o seu disco de estreia.
1: Flor no Asfalto é o meu primeiro álbum de originais e foi um convite que fiz a mim mesma para ter acesso à minha sensibilidade e à minha vulnerabilidade. Tudo começou muito com a escrita, que passou rapidamente para a música. E aqui eu permiti-me aceder, em forma de poema, digamos, a narrar tudo aquilo que me toca, que me sensibiliza enquanto mulher e enquanto artista. E vi nesta imagem da flor do asfalto uma metáfora que é o crescimento de algo, e de algo que pode ser belo, que é uma flor e que ao mesmo tempo é sensível, mas que cresce num sítio que poderá ser infértil. E esta, acho esta imagem muito, muito forte. E acredito que retrata também esta força que foi necessária para pôr este álbum cá para fora. Do meio da dificuldade,

0: E chegamos à terceira e última antestreia do dia. Na próxima sexta-feira, Elvira lança aquele que é já o quarto símbolo de antecipação ao novo álbum. E toca aqui em exclusivo, em primeira mão.
1: E que se chama Dona do Teu Nariz. A música é alegre, divertida e, a meu ver, dá muita vontade de dançar. Começa a história com uma criança que vai crescendo a achar que o normal é vivermos a agradar os outros. Entretanto, ela vai amadurecendo e, chegando ao refrão, ela revolta-se porque percebe que ela é dona do seu próprio nariz. Então rejeita tudo aquilo que lhe foi ensinado. Espero que vocês gostem da música. Para já, fica a antestreia. No dia 12, a música é nossa e vão poder ouvi-la e ver o vídeo as vezes que vocês quiserem.
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0: Caminhamos para o final desta emissão do Posto Escuta, comigo João Pedro Bandeira, programa que fica agora disponível em streaming na RTP Play. Margarida nasceu em Vila Real em 2007, sim, ouviu bem, em 2007, e estreia-se agora em formato longo com o álbum Desconhece-me.
1: Composto por 15 canções que fizeram parte do meu percurso e que me ajudaram a conhecer-me. Além de canções como Só a Mim, Repreendida, Fins de Ser e Ninguém de Confiança, que já podem ter ouvido, também escrevi temas sobre coisas simples e banais que nos acontecem no dia-a-dia, que muitas vezes não reparamos, ou grandes desafios e provações que a vida nos coloca e precisávamos de superar. É um álbum honesto, que toca força e fragilidade, como também euforia e calma. Agora que deixo cair estas 15 pétalas para vocês ouvirem, espero apenas que se revejam nas minhas letras, na minha sonoridade e que tornem vossas as minhas canções. Desconhece-me para te conhecer.
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0: chegamos à última proposta do dia.
1: Olá, eu sou o Ezequiel, sou um cantautor natural de Faf e acabo de editar o meu primeiro álbum chamado Reflexo. São 9 músicas cantadas em português e que acabam por ser a imagem desta fase da minha vida. É um disco sobre coisas que toda a gente conhece. A rotina e o tempo, coisas que nos pesam e outras que nos fazem felizes. Os sítios onde crescemos, o que nos forma, mas também o que nos cansa. E o que fazemos com tudo isso. E há também espaço para a canção de amor, claro. Não é um disco triste, mas é um disco para sentir coisas. As minhas canções assentam muito na palavra, no poema e nascem quase sempre à guitarra. Depois de Ciclo, Portugalidade é o segundo single do meu disco e é um desabafo sobre o país enquanto pessoa que cá vive, mas sempre a partir de um lugar de amor e de admiração.
0: É tudo. Até para a semana e viva a música portuguesa.

0: por aqui a emissão do Posto da Escuta, que pode sempre voltar a ouvir na RTP Play com João Pedro Bandeira. Seguimos para as notícias.
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0: Horas em Portugal Continental e na Madeira, são 4 nos Açores. E desta hora em destaque nas notícias.
2: Vamos já em direto para o Jamor, que tem portas abertas para a entrada dos adeptos que vão ver o Portugal-Chile daqui mais de uma hora, é às 6h45. Acompanhamos também a Marcha do Orgulho em Lisboa, este ano sob o tema Nem Silêncio, Nem Medo. Em Espanha, milhares de pessoas reúnem-se em Madrid à espera da vigília do Papa Leão XIV.
0: Nesta altura, em Ponta Delgada, estão 18 graus, 19 no Porto, 22 no Funchal, 23 em Coimbra, 24 em Lisboa e 26 em Faro. As notícias às 5, a edição é de Rita Fernandes.
2: Portas abertas no Jamor, contagem decrescente para ver a seleção. Jogo marcado para as 6h45. Portugal vai jogar com o Chile, jogo de preparação para o Mundial. No Jamor, no Estádio Nacional, está o repórter Walter Madureira. Boa tarde, Walter. Qual é o ambiente que se vive por aí esta hora?
3: Muito boa tarde, as portas do Estádio Nacional, do Estádio do Jamor, já estão abertas. Há a lotação esgotada anunciada por parte da Federação Portuguesa de Futebol. As primeiras pessoas vão começando a ocupar os seus lugares. Foram distribuídas bandeiras de Portugal, também cartolinas para tentar criar aqui um grande ambiente neste que é o penúltimo jogo antes de Portugal viajar para o Campeonato do Mundo. É um encontro frente ao Chile, um Chile que está em profunda reformulação. É uma seleção muito jovem que não vai marcar presença na fase final do Campeonato do Mundo e que será também para teste, para dar minutos, para colocar os jogadores sob observação de Roberto Martínez. Ele ontem na conferência de imprensa disse que mais do que ganhar, este será um jogo, um teste para dar minutos, para tentar equilibrar uma seleção que chega aqui com diferentes enquadramentos, jogadores que jogaram mais de 4 mil minutos, que tiveram épocas desgastantes, acima dos 50 jogos e outros que nem tanto utilização tiveram. O ambiente é um ambiente diferente daquele que se viveu aqui há algumas semanas atrás, na Taça de Portugal, entre Sporting e Torriense. Hoje há um ambiente mais descontraído, mais leve até nas questões de segurança. Ainda assim, quem está a pensar vir para o Jamor, é melhor fazer-se ao caminho, porque os acessos à mata estão muito congestionados. Quer quem vem de Lisboa, quer mesmo quem vem da zona de Cascais, prepare-se porque vai encontrar algumas filas de trânsito. O jogo começa a 6h45 e, claro, terá relato na Antena 1.
2: Emissão de desporto que arranca logo depois das notícias das 6 da tarde. Walter Madureira, que está no Estádio Nacional para acompanhar este jogo, Portugal-Chile, às 6h45. A pensar no jogo da seleção, mas também nos Santos Populares, está a comunidade portuguesa de Dudelange, no Luxemburgo. Foi por lá que passou o Presidente da República. António José Seguro visita o Luxemburgo como parte das comemorações do Dia de Portugal. É uma viagem que está a ser acompanhada pelo enviado especial de João Alexandre. O Presidente da República foi recebido por centenas de portugueses, João.
4: Numa praça onde todos os anos se assinala, se celebra o Santo António. E foi isso que Joaquim e Margarida, imigrantes, vieram também fazer, foi celebrar o Santo António e aproveitaram. Joaquim, muito boa tarde, está cá há quase 30 anos, aproveitaram para cumprimentar também o Presidente da República.
5: Exatamente.
4: Foi esse momento?
5: Foi um momento, acho que bom para a comunidade portuguesa aqui no residente de Dudelange, ser visitado pelo Presidente da República, é sempre uma honra e... Acho bom.
4: É uma visita com muito significado, é uma visita que acontece logo no início do mandato de um novo presidente. É simbólico para os portugueses aqui emigrados?
5: Sim, é sempre bom receber o presidente num distante do país e acho que toda a gente fica feliz por ver o presidente connosco aqui.
4: E a verdade é que António José Seguro cumprimentou muitas dezenas de pessoas aqui, foi solicitado para tirar fotografias, para abraços, para cumprimentos. Margarida, foi importante contar aqui com a presença do Presidente da República, que foi muito bem recebido, de uma forma muito efusiva.
6: Sim, sim, para nós os portugueses é sempre mais expressivo, porque estamos longe do nosso país e pronto, damos outro valor que talvez se estivéssemos em Portugal não daríamos.
4: A festa vai decorrendo, é Santo António, e há também de contar com o jogo da seleção portuguesa.
2: Uma festa acompanhada pelo enviado especial João Alexandre nesta viagem do Presidente da República ao Luxemburgo. É uma das partes das comemorações do Dia de Portugal. António José Seguro foi ao Parlamento do Luxemburgo. Ele elogiou a forma como a comunidade portuguesa tem sido integrada no país. O Presidente da República está no Luxemburgo e perante os deputados elogiou a integração da comunidade portuguesa.
7: A forma como esta comunidade tem sido integrada, valorizada, incentivada a participar na vida económica, social, cultural e política do Luxemburgo merece o meu maior reconhecimento. Cabe-me também hoje testemunhar que, fruto dessa abertura e confiança mútua, se criaram laços profundos entre os nossos dois países. A diáspora é um elemento essencial de Portugal, projeta o país no mundo, reforça a sua influência internacional e cria pontes económicas, culturais, científicas. Portugal faz-se da soma de todos os portugueses, aqueles que habitam em Portugal e aqueles que a vida trouxe até países europeus e outros.
2: A mensagem deixada por António José Seguro no Parlamento do Luxemburgo. O Presidente da República está no país no arranque das comemorações do Dia de Portugal. Nem silêncio, nem medo, é com este lema que sai à rua a Marcha do Orgulho em Lisboa. É uma iniciativa que assinala a visibilidade da comunidade LGBT neste que é o mês do orgulho. Esta marcha, que acontece na zona da Baixa da cidade de Lisboa, está a ser acompanhada pela repórter Sandra Henriques. Boa tarde, Sandra. A marcha já começou o percurso?
8: Deverá estar prestes a começar. As pessoas ainda estão aqui concentradas, há pessoas de todas as idades, há também famílias, muitas bandeiras LGBTI+, e há pessoas de várias idades, mas eu estou aqui com um grupo jovem, com a Carolina, que tem aqui uma bandeira muito especial. Que bandeira é esta?
9: Olá, boa tarde. Esta bandeira que tem uma vila no meio é a bandeira sálfica, que é a bandeira de mulheres que amam mulheres. Neste caso também tenho dois personagens de uma série, que é a Kane, que é a Caitlyn e a Vi, que são lésbicas na série, elas são as personagens principais. Pronto, eu decidi juntar as duas porque eu e o meu grupo de amigos, para além de sermos LGBT, também somos um pouco uns nerds, e pronto, foi essa a ideia.
8: O ano passado também vieram, porque é que decidem vir a juntar-se a esta marcha?
9: Primeiramente acho que é um momento de convívio muito bonito, não só estar com amigos, mas ver esta multidão de pessoas que têm uma experiência parecida na vida, e também acho que cada vez é mais importante, visto que vemos alguns dos nossos direitos terem um retrocesso, ou pelo menos a falarem sobre um retrocesso. Acho que era algo que não se via há alguns anos e agora vemos mais recorrentemente.
8: Isso assusta um bocadinho, sendo jovem, tendo uma vida pela frente?
9: Sim, claro que sim, assusta. Acho que haver um retrocesso no Parlamento e na Assembleia é um pouco complicado mesmo, até hoje em dia, não sabemos o futuro, mas é triste sim e é frustrante ouvir pensamentos em começar com esse tipo de retrocesso, sim.
8: Muito obrigada, Carolina, que está aqui com um grupo de amigos para participar nesta marcha, que parte do Marquês de Pombal, faz toda a Avenida da Liberdade e vai terminar no Terreiro do Paço.
2: Sandra Henriques, nas ruas de Lisboa, a acompanhar a Marcha do Orgulho, uma iniciativa que assinala a visibilidade da comunidade LGBT. Todos os anos esta marcha sai à rua neste que é o mês do orgulho. Este ano a Marcha do Orgulho tem como lema nem silêncio, nem medo. Em Espanha, milhares de pessoas esperam o Papa Leão XIV para a vigília de mais logo, em Madrid. É lá que está a enviada especial Diana Craveiro, a acompanhar esta que é a primeira viagem do Papa Leão XIV a um país da União Europeia. Diana, a praça onde estás continua a encher-se para ouvir o Papa mais logo?
10: Continua a encher-se e não param de chegar pessoas. O ambiente tem estado bastante animado porque há aqui vários televisores que estão a passar vídeos que estão relacionados com a visita do Papa e também o hino. E já há apresentadores neste palco que têm estado a interagir com os jovens que aqui estão e já disseram que esperam que haja aqui jovens com certezas, mas também perguntas, porque é muito, muito importante pensar. Até o Papa chegar aqui vai havendo vídeos e também atualizações para começar esta vigília. Neste momento este televisor está a ser seguido também por pessoas mais velhas que vêm até aqui para tentar ver de perto o Papa. Eu falei há pouco com um peregrino italiano, o Paulo, que fez o caminho de Santiago e que veio diretamente para aqui. Ele fala num momento emocionante e numa oportunidade única.
11: Para mim é a primeira vez que verão o Papa. E depois ser arrivado a Santiago como uma visita religiosa e espiritual, ou um caminho espiritual, ver o Papa é o culmine desta visita. E poi eu porto no meu coração a Espanha e é o melhor que podia haver assim.
10: Por aqui continuam a chegar pessoas, ouvem-se gritos de esta é a juventude do Papa, penso que são audíveis. Os jovens estão divididos por setores ao longo desta avenida que se estende por centenas de metros e ao fundo há um palco onde o Papa vai falar aos jovens esta noite.
2: Diana Craveiro, a enviada especial da RTP Antena 1 a Madrid, ela acompanha a visita do Papa Leão XIV a Espanha, o Papa que vai ficar em Espanha até à próxima sexta-feira, ele que nas últimas horas já falou perante o rei Felipe, elogiou as opções políticas de Espanha, opções de compromisso pela paz e para com o direito internacional, dirigiu também uma mensagem aos líderes mundiais para que ouçam os apelos de paz pelo mundo. A esta hora, no Jamor, fala Roberto Martínez. Vamos ouvir as palavras do selecionador nacional antes do jogo de daqui a pouco.
12: Com muita qualidade, mas responsabilidade. Isso faz que estejam muito comprometidos, chegaram muito bem. Acho que conseguiram todos desligar daquilo que foi uma época exigente e agora adoram vestir a camisola da seleção e estamos a queimar etapas com a nossa preparação. Fico muito, muito satisfeito com o trabalho feito durante os últimos dias e hoje é um dia importante para continuar com essa preparação.
13: O plano moral, imagino que seja bom. Há já aqui uma certa ansiedade à medida que nos vamos aproximando da viagem para os Estados Unidos, sente isso?
12: Não, temos um plano muito bem estruturado. Acho que o jogo hoje é muito importante também para sentir a força dos nossos adeptos. Um Jamor, histórico Jamor esgotado, ajuda muito para essa preparação psicológica e tudo aquilo que nós queremos atingir durante o Mundial. E depois Leiria, também um jogo diferente, adversário diferente, uma preparação diferente, mas que precisamos dela antes de ir aos Estados Unidos. Então, os jogadores estão tranquilos, com muito foco naquilo que precisam de fazer no relvado, com aquilo que nós precisamos de sincronizar como equipa, que é nova, porque chegamos a uma semana e estou muito satisfeito com a atitude, que é o primeiro passo para construir uma equipa.
2: As palavras de Roberto Martínez, confiante o selecionador português, cerca de uma hora desse jogo, Portugal Chile no Jamor às 6h45.
0: Um jogo que vamos também acompanhar aqui em emissão especial. Rita Fernandes com as notícias às 5 na RTP Antena 1, em simultâneo com a RTP Antena 1 Madeira, Açores e Mundo. 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Já lá vamos à máquina do tempo de Augusto Fernandes.
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0: São 5:15, tenho um ótimo fim de semana com a rádio que liga Portugal. Agora viajamos na máquina do tempo de Augusto Fernandes.
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0: Máquina do Tempo, final 1979, da Holanda, Earth and Fire. Não confundir com os Earth, Wind and Fire. Aqui então na Máquina, esta banda com origem nos Países Baixos e que fechou a década de 70 em glória. Com esta canção, Weekend, ambiente quente, dançante, com a voz sensual de Ernie Cagman, que se tornou a figura de proa deste grupo, formado pelos irmãos Crazy Jared Kurtz, Earth and Fire. Bom, aqui passagem pelo álbum Reality Feels Fantasy. Trabalho marcado por uma transição bem-sucedida, diga-se, do rock progressivo para a pop disco. E neste sucesso impulsionado pelo carisma e sensualidade, lá está da sua vocalista. Desde logo o videoclipe também, chamando a atenção não só pela forma de dançar, como também pelo justo fato de macaco de cor brilhante. 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
0: De 1979 é também o álbum Discovery para a Electric Light Orchestra, aqui numa canção escrita pelo seu vocalista, também compositor, músico e produtor, Jeff Lynne, que se inspirou nas viagens de comboio constantes que a banda fazia entre a sua cidade natal, Birmingham, e Londres. Last Train to London. Noites longas e animadas.
1: Que bom recordar.

0: Flash in the Night, canção gravada em Estocolmo, 1981. O videoclipe do tema foi realizado no inverno de 82 na Estação Central de Estocolmo e também na Bizet, lendária discoteca da capital sueca. Em cena, os Lemmers Secret Service, eternizados nesta canção diamante, em ambiente synth-pop. Flash in the Night, destaque do álbum Cutting Corners, com letras que falavam de amor, distância, segredos e encontros noturnos. Momento de facto nostálgico bom para todos aqueles que viveram a era dourada da década de 80. 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Programa sempre disponível também em RTP Play. Muito obrigado por se ligar.
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0: Bom, avançamos até 1984, o ano de What Do I Do, do projeto Phil Fearon e os Galaxy. Som descontraído, boa onda. Funk Soul, que apetece dançar.

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1: Máquina do Tempo, verão 1985, com a Rainha da Soul, Aretha Franklin, num tema cheio de ritmo e atitude também, uma canção que celebra, digamos, a autonomia feminina. Who's Zoomin' Who, produção de Narada Mike Walden, tocou também bateria e percussão, é neste tema com aquele ambiente dance pop e a energia que apetece para o nosso fim de semana. Num regresso de Aretha Franklin às tabelas de venda, versatilidade em, digamos, adaptar e bem a sua voz lendária aos ritmos dos anos 80.
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1: Nessa mesma época, 1985, Narada Mike Walden produzia e escrevia também outro êxito, How Will I Know, para uma jovem tão desconhecida, mas igualmente com uma super voz, Whitney Houston, aqui no seu primeiro álbum, trabalho de título homónimo, um presságio daquilo que ainda estaria para vir. Whitney Houston, contratada pelo executivo musical Clive Davis, que a conheceu numa discoteca em Nova York. Máquina do Tempo, bom fim de semana.

Fica por aqui a máquina do tempo deste fim de semana de Augusto Fernandes, um programa que pode sempre voltar a ouvir na RTP Play. Dentro de instantes vamos atualizar as notícias, depois ativamos a emissão especial de acompanhamento.

0: PSP e a Autoridade Regional das Atividades Económicas detectaram infrações em ações de fiscalização a estabelecimentos comerciais e a veículos. O líder do governo reafirma que o Estado vai cumprir o que assumiu em relação ao financiamento de metade do custo final da construção do novo Hospital da Madeira. O presidente do Marítimo pretende apresentar um novo treinador até ao próximo dia 15. O clube hoje assinalou o dia histórico da conquista do Campeonato de Portugal. Foram detectadas pela PSP e pela Autoridade Regional das Atividades Económicas várias infrações criminais e contraordenacionais em estabelecimentos comerciais e em fiscalização a viaturas. O subintendente José Catanho descreve a ação desenvolvida na última noite, incluída na Operação Portugal Sempre Seguro.
1: Foram fiscalizados 17 estabelecimentos comerciais. No âmbito desses 17 estabelecimentos comerciais foram verificadas algumas contraordenações, que foi efetuado o respectivo expediente. A nível de segurança rodoviária, também foram fiscalizados 55 veículos, entre os quais foram detectadas algumas infrações contraordenacionais e também foram detectados dois condutores sob o efeito do álcool, ou seja, que culminou na sua detenção.
0: A PSP esteve também nos locais onde é habitual existir consumo de drogas. O subintendente José Catanho dá conta que não foram encontradas quantidades consideradas ilegais.
1: Dos indivíduos que foram detectados em locais suspeitos, também foi apreendida pouca quantidade de droga, locais referenciados como consumo, pequeno consumo, e que também, após abordar os indivíduos, foram apreendidas pequenas quantidades de droga, nada que ultrapasse o consumo.
0: O balanço do subintendente José Catanho, ouvido pelo jornalista João Carramanho. A líder do PS Madeira insiste que o Governo Regional deve dar explicações acerca do valor do concurso para a última fase da construção do novo hospital. Célia Pessegueiro afirma que foi apresentado um preço inferior ao de uma estimativa técnica anterior, pelo que pede esclarecimentos.
2: Alguém tomou uma decisão política, estritamente política, de lançar uma obra com um custo inferior a uma estimativa que existia. E, portanto, são estas as explicações que o Partido Socialista quer ter e quer ver esclarecidas, até porque isto faz derrapar o tempo e o custo final da obra. E esse é um custo que os madeirenses têm que assumir em 50%, que o Estado também tem que assumir em 50%.
0: E sobre o novo Hospital Central e Universitário da Madeira, o PS já pediu no Parlamento Nacional uma audição ao Secretário de Estado do Tesouro e das Finanças, que ainda não foi agendada. O líder do Governo Regional sobre este assunto garante que o financiamento de metade do custo do novo hospital por parte da República vai mesmo ser assumido. Miguel Albuquerque refere que, apesar das divergências em várias questões com o Governo Central, o compromisso não pode ser esquecido.
3: Dentro de uma semana, duas semanas, temos isso apurado. Porque nada disto tem a ver com política, isto é uma questão técnica. Ou seja, temos que calcular a subida do preço do ferro, a subida do preço do cimento, aqueles conjuntos de materiais de revestimento, placas, quanto é que subiu, o custo da mão de obra, portanto, é um trabalho técnico, de apuramento técnico. E a partir daí lançamos o concurso.
4: Mas agora os valores mudaram.
3: Claro, mudaram, como o Hospital do Algarve mudou, como as infraestruturas em Lisboa estão a mudar e o Estado vai pagar tudo. Nós aqui estamos a pagar metade. Os madeirenses ainda pagam metade do hospital. O mínimo que se pode exigir é que os compromissos do Estado sejam cumpridos. Até porque nada disto tem a ver com achismos. Nós não vamos apresentar um valor em função daquilo que a gente acha ou de especulação. São um trabalho técnico.
0: Miguel Albuquerque reforça que o Estado tem obrigações que têm de ser respeitadas e que não podem ser vistas como questões políticas.
3: Eu acho que nenhum governo vai reviolar, até porque é um quadro institucional de relacionamento e os compromissos do Estado são sagrados. Acho que nenhum governante se arriscaria a fazer uma coisa dessas, esquecer a pôr em causa uma estrutura fundamental de relacionamento entre os dois governos e, inclusivamente, uma discriminação inaceitável.
0: Miguel Albuquerque visitou os terrenos à volta do Hospital dos Marmeleiros, no Monte, onde foram colocadas cabras e ovelhas para a limpeza do mato, de forma a ajudar a prevenir os fogos florestais. O custo das cercas foi de cerca de 10 mil euros. A lei que define mudanças no apoio às viagens aéreas entre o continente e as regiões autónomas. Já está em vigor e é analisada de forma diferente por dois advogados ouvidos pela rádio. Guilherme Silva afirma que pode já ser aplicada, ainda que existam alguns pormenores que necessitam de regulamentação. Já Ricardo Vieira tem outra opinião, João Carramanho.
4: O advogado Guilherme Silva não tem dúvidas. A lei está válida. Argumento.
5: Eu entendo que é possível entrar imediatamente em vigor. Admito que possa haver necessidade de um ponto ou outro de regulamentação, mas não há nenhuma razão que impeça a vigência e, portanto, a aplicação do benefício. Aliás, estando em causa um subsídio de mobilidade, portanto, uma questão de um direito fundamental de deslocação e de mobilidade, não é possível hesitar relativamente à sua efetiva aplicação a pretexto de uma regulamentação que não é essencial, dados os elementos que a lei contém, que são suficientes para serem executados.
4: Reconhece a necessidade de regulamentação, ainda assim, a forma que o Governo tem de operacionalizar a lei num mecanismo a cumprir. Aliás, argumento usado para Ricardo Vieira dizer que tem dúvidas.
6: Há aqui uma operacionalidade que é preciso fazer. Sem isso, duvido muito que a nova lei se aplique automaticamente.
4: Ricardo Vieira justifica com um exemplo, o das agências de viagens.
6: Ora, esta possibilidade não está neste momento prevista na plataforma.
4: Pelo que acredita que só com regulamentação a lei pode ficar ativa.
6: É quase sempre necessário o Governo regulamentar as leis que saem da Assembleia da República para operacionalizar aqueles princípios e aquelas decisões que são tomadas nessa lei geral. E é um bocadinho o que está a acontecer aqui.
4: Guilherme Silva reconhece também que se a plataforma atual não estiver com as mudanças implementadas, a culpa não é do passageiro.
5: Admito que sim, isso não o fez e isso imputar alguma complexidade ou alguma dificuldade, terá de assumir as responsabilidades, na medida em que estamos a falar de um direito fundamental, que é o direito à educação.
4: O ex-vice-presidente da Assembleia da República coloca de parte a possibilidade de veto de gaveta, ou seja, a lei não chegar a ficar regulamentada.
5: Isso são questões que ultrapassam a publicação de uma lei no Diário da República.
4: E Ricardo Vieira vai pelo mesmo caminho.
6: A vontade do Governo não deve ser muita de pôr essa lei em vigor, ou operacional, chamemos-lhe assim. Mas também o Governo não pode ignorar a lei. Há um órgão de soberania, que é a Assembleia da República, que, da qual o Governo depende, que determinou um determinado sentido. Portanto, o Governo não pode ignorar. Mas reconheço que tem na sua mão, através da tal regulamentação, alguma hipótese de atrasar, empapelar, complicar a aplicação da lei. Isso não tenho dúvidas.
4: Os advogados têm entendimentos diferentes quanto à lei que entrou hoje em vigor. Ricardo Vieira tem dúvidas sem regulamentação da lei. Guilherme Silva não vê entraves.
0: A lei foi promulgada pelo Presidente da República e entrou hoje em vigor. Esta noite, na Baía do Funchal, há muitas cores e música. Começa o concurso internacional de fogo de artifício, que vai decorrer todos os sábados deste mês. O primeiro país participante é o Canadá. O espetáculo está marcado para as 10h30 da noite e está integrado no Festival do Atlântico. Hoje tem início também, às 9 da noite, o ciclo de concertos Ópera no Pico, na Fortaleza de São João Batista, no Funchal. O presidente do Marítimo afirma que o clube vai respeitar a orientação da Liga Portuguesa de Futebol Profissional na Assembleia Geral de Votação da Chave de Repartição dos Direitos Audiovisuais. Carlos André Gomes assume uma posição conciliadora.
7: Entre aquilo que era a chave inicial da Liga e aquilo que era a chave nacional, obviamente que o Marítimo votava na chave nacional porque estava de acordo mais com aquilo que era os princípios. Mas o Marítimo não é fundamentalista. O Marítimo acha que pode-se encontrar aqui um meio termo e é nesse meio termo que estamos a trabalhar. Por isso, nesse sentido, aquilo que for a orientação dentro da Assembleia Geral, aquilo que surgir dentro da orientação e do plano de trabalhos da Assembleia Geral, o Marítimo tomará a sua posição de defesa do futebol português, sendo que o Marítimo nunca é estanque nas suas posições, no sentido que nem é totalmente contra a posição da Liga, nem é totalmente a favor da posição do Nacional. O Marítimo acha que deve ser encontrado aqui um meio termo que defenda todos os clubes.
0: O Marítimo voltou à Primeira Liga de Futebol e ainda não tem treinador para a próxima época. Carlos André Gomes assume que será conhecido até ao próximo dia 15, mas não refere nomes.
7: faz parte do processo, escutar treinadores, falar com treinadores, inquirir, tudo isso é parte do processo. O Vítor Severino foi uma das pessoas com quem falámos, mas não quer dizer que o processo se encerra aí. Há outras mais pessoas.
8: E essas negociações falharam?
7: Não se falharam.
8: Ainda é uma hipótese em cima da mesa?
7: Não é a questão de falhar ou não. É como lhe digo, há todo um processo em que nós falamos com as pessoas e umas vezes faz mates e outras vezes não faz. Isto é um processo normal no futebol. Não há que dizer que é uma contratação falhada. Não é.
0: Garantia do presidente do Marítimo no estádio, a Praça dos Campeões, marca o centenário da conquista do Campeonato de Portugal. É um lugar de memória e de homenagem, destaca Carlos André Gomes. Apesar da atual Federação Portuguesa de Futebol equiparar a competição a uma Taça de Portugal e não ao campeonato.
7: O título de 1926 é um título que é marcante na história do Marítimo. É um título que é marcante no futebol português, porque é conquistado por uma equipa que sai fora do círculo normal dos três grandes e nunca há de ser um título esquecido. É um título que, quando muito, nós temos que reavivar a memória das pessoas, que é um título de campeão nacional. Não é uma equivalência a uma Taça de Portugal, é uma equivalência a um Campeonato de Portugal.
0: Garantia de Carlos André Gomes, já há 100 anos. Foi um dia histórico, de festa e de muita alegria. O jornalista David Sousa recorda alguns rostos e momentos da conquista única no futebol regional.
9: No Pico Rádio, no Funchal, cresce a expectativa. As mensagens chegam do continente por telegrama. Pouco depois das 5 da tarde, a confirmação. O Marítimo é campeão de Portugal. A cidade explode em festa, milhares de pessoas saem às ruas. É a consagração do emblema verde-rubro. Em 6 de junho de 1926, no campo do Amial, no Porto, o Marítimo vence o Belenenses por 2-0. Os golos são de José Fernandes, o Besugo, e José Ramos, o Zé Pequeno. A equipa alinhou com Ortega, António Sousa, o Rafão, José Correio, Mariazinha, António Teixeira, o Camarão, Domingos Vasconcelos, o Beiçolinhas, que era o capitão, José Ramos, o Zé Pequeno, José Fernandes, Besugo, António Alves, Manuel Ramos, Janota, José de Sousa, o Patas, e Francisco Lopes, o Facheca. O treinador era Francisco Ecker. O mestre de restauro, António Graciano de Sousa, é neto de Rafão, médio da equipa do Marítimo, que conquistou o Campeonato de Portugal. No seu ateliê de restauro, não é difícil recuperar as memórias do avô e de uma época em que o futebol se jogava por paixão.
10: Ele era estivador e depois ele morava no Campo da Barca. E ele passava em BH na padaria, sempre trazia seu pomponzinho para casa. Todos os dias ele trazia seu pomponzinho para casa, que era a praxe dele. Que ele vinha sempre da pontinha para a casa dele, sempre a pé.
9: Os tempos difíceis não deixavam espaço para grandes vaidades.
10: Na altura, quando eu conheci, ele já tinha acabado de jogar no Marítimo. E a gente em casa, as minhas tias, já falavam nele. E para mim, naquela idade que eu tinha, não ligava muito a vaidade do meu avô de ser coisa, que eles não tinham muita vaidade de... Mas naquela altura, quando eles ganharam a Taça de Portugal, isso alguém disse na altura, uns familiares, mas foi uma grande festa, que as pessoas já há todo tempo não viam uma festa dessas. E a minha tia, parece para mim que tinham as botas dele. Eram umas botas, por isso que ela acho que ainda mostrou a gente naquela altura. As botas e um quadro que ele tinha.
9: Rafão pertenceu à geração que conquistou o Campeonato de Portugal e Eduardinho marcou outra página importante da história do Marítimo. O capitão da primeira subida ao principal escalão sublinha a relevância do desporto na afirmação insular.
11: Ser de uma ilha e ser campeão nacional é uma coisa que nos dá um estatuto completamente diferente. Portanto, foram coisas muito marcantes e penso que a nossa autonomia hoje teve também um ligeiro empurrão pelo desporto madeirense.
9: Eduardinho recorda que o futebol trouxe aos atletas reconhecimento junto da população.
11: E quando passava por eles o Julinho, o Abrótias e uma série de jogadores de grande nomeada do Marítimo, nós sentíamos, por uma questão também de educação, aquele respeito pela personalidade que era destes jogadores, porque a maioria deles até tinham muitas dificuldades, às vezes financeiras, mas eram pessoas muito respeitadas na nossa sociedade.
9: O capitão de outra geração marcante do Marítimo olha para o título de 1926 como uma referência maior da história verde-rubra.
0: Foi há um século. Hoje olhamos a seleção de Portugal, que tem o primeiro encontro de preparação para o Mundial de Futebol, frente ao Chile. A partir de agora acompanhamos em direto a emissão especial da Antena 1 Desporto.

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1: Parecia um treino do que propriamente os exercícios de aquecimento. E só passados muitos minutos é que vieram quer o Rui Silva, quer o José Sá, que hoje vai ser o guarda-redes titular. Portanto, deverão ser eles hoje os dois a dividir minutos na baliza de Portugal. Outro pormenor que se destaca, a equipa portuguesa, os 10 jogadores de campo, estão a fazer exercícios de aquecimento do lado da Praça da Maratona, mesmo junto à linha lateral, e porque Cristiano Ronaldo é muitas vezes solicitado, mesmo nestes momentos, para evitar ser perturbado nos exercícios de aquecimento, há um elemento da segurança que está de fato e gravata junto à linha lateral e já teve que uma ou duas vezes pedir a elementos que estão do lado de fora, que são externos ao jogo, que se aproximavam de Cristiano para tirar fotografias com o telemóvel, para se afastarem, para não perturbar o Cristiano, que hoje joga como sénior pela primeira vez aqui hoje no Estádio Nacional, neste particular frente ao Chile.
2: E antes do Luís Cristóvão, do lançamento desta partida, três notas no banco de suplentes de Portugal. Estão os campeões europeus do Paris Saint-Germain, Nuno Mendes, Vitinha, João Neves e Gonçalo Ramos. Estão inscritos como suplentes, mas não vão jogar. Foi essa a indicação dada pela Federação Portuguesa de Futebol, ou seja, vão já começar a encarnar este espírito mais próximo da competição que vai decorrer na América do Norte. João Félix há pouco foi também agraciado com uma placa pelas 50 internacionalizações do jogador Beirão da Seleção Nacional da Portuguesa, e uma nota também, evidentemente, para a equipa de arbitragem que vem de Itália, é chefiada por Luca Zeffirelli, um árbitro natural de Udine, que fez 26 partidas na última temporada futebolística. Agora sim, Nuno Matos, vamos com o Luís Cristóvão olhar este Portugal-Chile. O que é que pode valer para a equipa das esquinas?
3: Boa tarde, Luís. O Mundial começa muito antes do apito inicial. E para Portugal começa no desafio desta tarde contra La Roja, onde a ambição encontra a oportunidade. Boa tarde, Luís.
4: Boa tarde, Nuno. Boa tarde, Fernando. Boa tarde a toda a equipa da Antena 1 aqui presente no Estádio Nacional e nos estúdios, que vai levar esta emissão a todo o mundo, deixando então esse forte abraço para aqueles e aquelas que nos acompanham na emissão mundial. Estamos de volta ao Estádio Nacional, de volta aqui com a seleção portuguesa, que já no último europeu tinha lançado também a sua aventura em termos de jogos de preparação, a ultimar pormenores para a grande competição neste estádio, e que volta a dar essa festa também aos adeptos de aqui jogar. Hoje com algumas mudanças no 11 de Roberto Martínez, promovendo a titularidade de José Sá, sendo expectável que Diogo Costa retome o seu lugar no jogo da próxima quarta-feira, lançando aqui uma linha defensiva que eventualmente poderemos acabar por ver em alguma partida no próximo Mundial. Se Ruben Dias parece ser nome garantido no 11, Nelson Semedo, Renato Veiga e João Cancelo ainda terão que eventualmente lutar por essa posição. Diria que Cancelo, a ser titular, eventualmente será do lado direito e não do lado esquerdo, como hoje vai acontecer frente ao Chile. Na linha do meio campo, oportunidade para Samu Costa continuar aqui a cimentar uma posição na seleção. Dificilmente será titular nos principais jogos do Mundial, mas vai cimentando aqui a sua posição no grupo, tendo estado presente na conferência de imprensa da antevisão deste jogo e hoje como titular. E depois Bernardo Silva e Bruno Fernandes, que por muito que nos custe, mas isso também é um sinal da grande qualidade de jogadores que temos ao serviço da nossa seleção. O mais provável é que um deles, na boa parte dos jogos do Mundial, acabe por ficar sentado no banco. O mesmo acontecendo com Francisco Conceição e Rafael Leão, enquanto Cristiano Ronaldo, fazendo aqui então a sua estreia enquanto sénior no Estádio Nacional, parece ter garantida a titularidade para o Mundial.
2: E Luís, olhando o opositor, o Chile, é verdade que não vai ao Campeonato do Mundo, pelo menos não foi nas últimas três edições, e até motivou Um aspecto caricato é que 8 mil adeptos chilenos estiveram no estádio Bicentenário no Santiago do Chile a fazer troca de cromos da caderneta oficial do Campeonato do Mundo. Os adeptos são capazes de tudo, mas esta seleção está em reconstrução. Vai fazer de Colômbia hoje para Portugal?
5: Vamos ver. Roberto Martínez salientou apenas a questão dos duelos. Talvez pensando aqui num estilo sul-americano de jogar, que Colômbia e Chile possam partilhar. Agora, o nível de jogo das duas equipas é muito diferente e acho que num jogo amigável, dificilmente o Chile poderá ter também o nível de teste que Roberto Martínez espera. Ainda assim, é um Chile que vem nos últimos quatro amigáveis, nos últimos cinco amigáveis, vem de quatro vitórias e apenas uma derrota frente à Nova Zelândia.
2: Uma goleada, não é?
5: É, exatamente.
2: Espantosa frente à Nova Zelândia.
5: Perdeu nesse jogo contra a Nova Zelândia de forma muito surpreendente, mas vinha de resultados positivos com Peru, Rússia e também Cabo Verde. É uma seleção que tem até um treinador interino, que é selecionador do Sub-20, e tem no seu grupo vários jogadores que estiveram nesta seleção de Sub-20 ainda no último ano, quer no Sul-Americano, quer no Mundial de Sub-20, e com nota especial para Faúndes, Ivan Román e Agustín Arce, que todos eles são hoje titulares neste 11. Portanto, aqui também muita juventude a ser lançada. Uma nota curiosa em relação também a esse histórico de Portugal e Chile, e um símbolo também dessa renovação que a seleção chilena está a fazer. Há 9 anos, nas meias finais da Taça das Confederações, Portugal defrontou o Chile nas meias finais, perdeu nos penaltis. Desse jogo ainda sobram na seleção portuguesa o Bernardo e o Ronaldo, que foram titulares, o José Sá e Semedo, que estiveram no banco. Da seleção do Chile já não há ninguém. Os grandes nomes históricos da seleção do Chile já todos se retiraram da seleção, e por isso o que está a fazer aqui o Chile que vem aqui jogar é uma equipa a apontar para o futuro.
3: Sem dúvida nenhuma, Luís, tocaste num aspecto fundamental. Esta é uma seleção, a Roja está em fase de renovação. É verdade que é um Chile que já esteve em 9 fases finais de campeonatos do mundo, o último no Brasil, caindo nos oitavos de final e nesse jogo...
5: E muito perto até de fazer história, porque nesse jogo quase elimina o Brasil,
3: exatamente.
5: Pininha tem uma grande oportunidade para marcar ainda, creio que no prolongamento, e depois acaba eliminada a equipa chilena.
3: Mas era um Chile diferente, só para terem uma ideia, para os nossos ouvintes terem uma ideia. Na altura jogavam Cláudio Bravo, Maurício Isla, Gary Medel, Gonçalo Rara, Eugênio Mena, Marcelo Dias, Francisco Silva e Charles Aranguiz, Arturo Vidal, Eduardo Vargas e Alexis Sanches, jogadores que já não estão nesta seleção chilena, como dissemos. E a perda dessas referências e de jogadores que marcaram gerações, o Chile pagou essa fatura nesta última fase de qualificação da Conmebol, ficando exatamente em último lugar. Mas pronto, vai servir para este teste diante da equipa das esquinas. O Chile que não vai estar no campeonato do mundo, mas pode ser realmente um adversário importante para aquilo que Roberto Martínez hoje quer pôr em parte. E que o Luís Cristóvão Martínez já disse que hoje o mais importante não será o resultado, mas será então a rodar, ver os jogadores, olhar para a condição física dos mesmos e preparar-se bem para Portugal chegar com muita força a esse jogo de estreia no Campeonato do Mundo no dia 17 de junho em Houston, diante do Congo. É isso, Luís?
5: Sim, o que interessa dos jogos amigáveis é de facto preparar o processo para os jogos a sério, para os jogos oficiais. Roberto Martínez teve algumas intervenções interessantes na conferência de imprensa a salientar essa questão física. De facto, o seu grupo de jogadores vêm de realidades muito diferentes, alguns que tiveram 3 semanas de paragem, outros que nem uma semana acabam por ter para poder descansar e recuperar em condições. Portanto, tivemos aqui umas 5 unidades de treino para que esse nível físico

0: grandes surpresas, porque obviamente quer a República Democrática do Congo, o Uzbequistão, a Colômbia estão de olho e não vamos já dar alguma perla que esteja guardada para esses jogos.
1: Estamos a 20 minutos do pontapé de saída aqui no Estádio Nacional, no Jamor, para este Portugal-Chile. Walter Madureira, muito sol, bastante calor, a equipa portuguesa deve estar a terminar o aquecimento.
2: Estão nos últimos exercícios, já fizeram finalização e atenção porque Rafael Leão, Cristiano Ronaldo, Bruno Fernandes, bem, todos os jogadores mostraram pontaria afinada nesses exercícios. Agora estão de novo junto à linha lateral e estão mesmo a concluir os exercícios de aquecimento, pois já estão a tomar o caminho do túnel que dá acesso aos balneários.
1: Vamos ter a cerimónia dos hinos, naturalmente, será sempre um momento importante e espetacular nos jogos entre seleções nacionais, relevado a ser regado, o público vai se acomodando porque há previsão de lotação esgotada, muita animação, vejo também estudantes universitários de capa e batina e de guitarras que vão dando ali uma volta na pista de tartã e provavelmente vão daqui a pouco também atuar. Luís, não resisti em te perguntar se na tua perspectiva as novas regras que a FIFA através do IFAB vai colocar a partir do Campeonato do Mundo e que sobretudo dão mais poderes ao VAR, ao vídeo-árbitro e também, sobretudo, vão penalizar as equipas na perda de tempo, se os selecionadores, mas principalmente os jogadores, já terão tudo isso na cabeça, porque no Mundial vai ser o mesmo a contar.
3: Eu acho que os jogadores, tal como nós, tal como todos os adeptos, vão ter que fazer um esforço de adaptação nessas primeiras partidas. Começa também já a haver essa sugestão em alguns dos amigáveis, mas creio que só a partir da próxima quinta-feira, quando começarem os jogos a sérios também com o México e a África do Sul, é que todos nós nos vamos começar também a habituar a essas diferenças, sempre na expectativa de que, quer em relação às questões do VAR, quer também às questões da bola, que vem uma bola nova também que está a ser testada.
1: E super inteligente, não é?
3: Exatamente, a ser testada para essa grande competição. Há um período de adaptação que, sendo curto, vai levar alguma inconstância, mas esperemos que não cause problemas.
4: Estas novas regras para o Mundial, Fernando, têm acima de tudo a ver com as perdas de tempo. Acima de tudo, estas novas regras têm a ver com isso.
1: Tem a ver, por exemplo, se um jogador for substituído, tem 10 segundos para sair do campo, exceto se estiver lesionado, nas reposições de bola, pontapés de canto, pontapés de baliza, lançamentos laterais, há uma contagem quase mental dos árbitros de 5 segundos e, portanto, os jogadores vão ter que ser mesmo rápidos, senão há penalizações. A bola, por exemplo, é devolvida ao adversário. No caso do pontapé de baliza, dá canto para a equipa opositora e, portanto, são regras que querem mexer. Já acontecem no basquetebol, também no futsal e, finalmente, o futebol está a entrar nesta nova realidade.
4: Verdade, Walter Madureira, passo de novo por ti. Está com a emissão mundial da Antena 1 a partir do Estádio Nacional. A distância mede-se em quilómetros. A emoção mede-se aqui na Antena 1. Walter Madureira, o que te pergunto, e o Fernando Henrique já fez referência a isso, os campeões da Europa pelo Paris Saint-Germain tiveram apenas uma semana de férias, já estão aqui a assistir ao jogo, mas não vão estar no banco. Não sei se já tiveste oportunidade de ver o Ramos, o Vitinha, o João Neves e também o Nuno Mendes. Quatro jogadores importantíssimos e tudo indica vão ser titulares neste Campeonato do Mundo. Isto é, se o Martínez não inventar e não espetar com o João Neves outra vez
1: a lateral direito,
4: como foi na Liga das Nações. Mas ainda, felizmente, ainda retificou o tempo. Walter, e para além deles, também Mateus Nunes, com problema gastrointestinal, também fica fora deste primeiro particular, mas na próxima quarta-feira já vai estar em Leiria, no Magalhães Pessoa, diante da Nigéria. Walter!
2: É essa, pelo menos, a expectativa que tem Roberto Martínez. Ele disse isso ontem na conferência de imprensa. Atenção, porque esses quatro jogadores do Paris Saint-Germain juntam-se hoje à equipa portuguesa, estão inclusivamente na ficha de jogo, mas ainda não tive possibilidade de os ver aqui no Estádio Nacional. Na ficha de jogo só não está mesmo o Mateus. Deixa-me também perceber, porque nesta altura começa a desenhar-se uma coreografia que deverá preencher grande parte do

0: relvado. Estão voluntários de um lado equipados com meias vermelhas, calções vermelhos e t-shirt vermelha, do outro lado todos de verde, e vai ficar preenchido o relvado com panos gigantes. E prepara-se também numa outra zona, Sara Correia, é ela que vai cantar a portuguesa. Isso está a ser preparado junto ao banco de suplentes, onde vai estar Roberto Martínez. Vocês aí de cima terão uma panorâmica, uma noção mais aproximada da coreografia que está a ser colocada agora no terreno de jogo. Estão a ser colocadas panos, estão a ser colocados panos gigantes que vão tapar praticamente todo o relvado. Foi colocado um pequeno palco perto da linha de meio campo. À frente desse mini palco, onde deverá ficar a Sara Correia, estão as bandeiras dos dois países que hoje estão em competição. Nós estamos já no countdown para este encontro, na contagem decrescente, com cada vez mais cadeiras preenchidas, e há essa cor dominante, o vermelho, nas bancadas do Estádio Nacional.
1: Quando a emoção entra em campo, Valder Madureira está lá à sua espera. Eu, o repórter da Antena 1, está tudo a ficar mais bonito, Fernando, no Estádio Nacional.
2: É isso, muito colorido, muita animação, muita gente também a entrar, é verdade. A entrada para o Estádio do Jamor, como se sabe, é estrangulada, e portanto vemos ainda filas intermináveis à distância, filas de adeptos que se encaminham para as bancadas deste estádio do Jamor, que está ainda inundado de muito sol. Walter, aqui é um bocado manhoso, permitam-me a expressão, o tempo é manhoso, porque agora está calor, mas daqui a pouco já é preciso um casaquinho, não é?
1: E o Nuno Matos que o diga, que a constipação que apanhou nos últimos dias é obra. Tem toda a razão, Eurico.
0: Eu tenho até memória aqui de uma final da Taça de Portugal, acho que entre Benfica e Vitória de Guimarães, onde conseguimos apanhar de tudo, desde sol até chuva nesse dia.
2: E no voeiro.
0: Sim. Aqui o Val do Jamor é caracterizado por isso. Quando está sol, a temperatura é agradável, é bastante boa, mas assim que o sol se esconde, há aqui um vento que passa pelo Jamor, pelo Estádio Nacional, que torna aqui a zona bem mais fria. Portanto, o melhor mesmo, se vem de t-shirt, de polo, é trazer, como eu, aqui um casaquinho para daqui a pouco.
1: Vamos recordar as equipas.
2: Vamos começar então pela equipa nacional portuguesa, com José Sá, Nelson Semedo, Ruben Dias, Renato Veiga e João Cancelo, Samu Costa, Bernardo Silva, Rafael Leão, Bruno Fernandes e Francisco Conceição, capitão e homem mais adiantado na equipa portuguesa, Cristiano Ronaldo.
1: Do lado do Chile, de Nicolas Córdoba, a La Roja, a alinhar com Lawrence Vigorro, ainda Felipe Fondas, Ivan Roman, Guilherme Maripani, Gabriel Suazo, Agustin Arce, Felipe Laiola, Vicente Pizarro, Maximiliano Gutierrez, Vário Osório, uma das estrelas da companhia. Tem poucas agora ao Chile, mas é um dos jogadores mais experientes, Dário Osório, jogador do Midtjylland, a par de Gabriel Suazo, capitão desta seleção chilena e que joga no Sevilha. Na frente vai estar Gonzalo Tapia.
2: No banco de suplentes, a equipa nacional de Portugal, com Diogo Costa, depois Tomás Araújo, Diogo Dalot, Gonçalo Ramos, João Félix, já recebeu a placa das 50 internacionalizações, Gonçalo Inácio, João Neves, Francisco Trincão, Pedro Neto, Gonçalo Guedes, Ruben Neves, Rui Silva, Vitinha, Nuno Mendes e Ricardo Velho. Sabemos que é o 27 da convocatória, que não vai estar no Campeonato do Mundo, pelo menos com presença ativa, mas está naturalmente para ajudar a equipa das esquinas nesta longa caminhada. E sublinhar, Duno, antes de irmos também aos suplentes do Chile, que os quatro campeões da Europa estão na ficha, mas não vão estar no banco dos suplentes.
1: Agora sim, o banco do Chile com Thomas Guillier, Fabian Ormazabal, Lichonovski, Clemente Montes, Ivan Morales e Lucas Cepeda, ainda Victor Mendes, Francisco Serralta, Rodrigo Echeverria, Matias Pulda, Lautaro Milan, ainda Reismut, Brian Cortés e Diego Loa. O árbitro da partida, já aqui falámos dele, é o italiano Luca Zuffarelli. É ele que vai então a dirigir este encontro particular entre as seleções de Portugal e do Chile, com o Estádio Nacional cada vez mais bonito e pintado com as cores do nosso país.
2: Acrescento alguns dados sobre o árbitro italiano desta partida. Já lhe disse, é natural de Udine, do norte da Itália, fez 26 jogos na última temporada, assinalou 11 pontapés de penalti, tem uma média de amarelos perto a roçar os 4 por jogo e apenas mostrou 2 cartões vermelhos nessas 26 partidas. E Walter, vamos ter aqui uma espécie de serenata académica antes do Portugal-Gil.
3: É pelo menos essa a expectativa. Já está a Sara Correia naquele tal mini palco, é um degrau que está colocado acima do relvado. Atrás dela estão vários músicos com guitarras prontos para daqui a pouco então encantarem não só quem está aqui no estádio, quem está a ver e, claro, quem está também ligado na sua Antena 1.
1: Muito bem, Luís Cristóvão, volto a ti. Vamos ter aqui um momento musical, mas volto a ti ainda para falar do 11 de hoje. Duas das surpresas da convocatória, eu penso que posso dizer assim, o Samu e o Nelson Semedo, hoje estão no 11, e depois nas alas, no apoio a Cristiano Ronaldo, Conceição e também o Rafael Leão. Por falar em Cristiano Ronaldo, Ronaldo avança para o seu sexto campeonato do mundo. Cristiano Ronaldo quer bater o só lhe falta mesmo bater esse recorde.
4: É o recorde, fica ele, Messi e Ochoa. Vão bater esse recorde.
2: Sim. Seis mundiais. São os mais mundialistas.
1: Sim. Exatamente. Mas há outro que eu acrescento àquilo que vocês estão a dizer, porque ele tem 8 golos em fases finais de campeonato.
2: Sim.
1: Do mundo.
2: 22 jogos.
1: Exatamente. E quer ultrapassar Eusébio da Silva Ferreira, que fez os tais 9 em 1966.
2: É isso, Nuno. E já agora também uma nota, porque foi o precursor, digamos, da afirmação do futebol português, sobretudo ao nível da juventude, o sub-20, Carlos Queiroz, com esse duplo campeonato do mundo da categoria de sub-20 conquistado, Carlos Queiroz vai também entrar para a história, vai igualar o brasileiro Carlos Alberto Parreira com 6 campeonatos do mundo. É um português que vai estar nas enciclopédias, na primeira página das enciclopédias do campeonato do mundo. Carlos Queiroz orientou Gana, esteve por 3 vezes a representar o Irão, também esteve com a seleção da Colômbia e com a seleção portuguesa nesse Mundial, Nuno, em que estivemos na África do Sul.
1: Exatamente. Luís Cristóvão, vamos então falar de Cristiano Ronaldo. Chega a este Campeonato do Mundo com 41 anos. Qual é a gestão que Martínez vai fazer de Cristiano Ronaldo? Eu acho que o Ronaldo quer jogar sempre, como sabes, não é?
5: Sim.
1: Não vai ser fácil, não vai ser fácil.
5: O que Cristiano quer é uma coisa, a realidade será outra. Eu creio que o próprio campeonato e as próprias partidas vão enquadrar, digamos assim, as intenções de Cristiano Ronaldo e as opções de Roberto Martínez. Vai ser titular no primeiro jogo, não tenho grandes dúvidas que vai ser titular no segundo jogo. A partir daí vai depender de como estiver o seu rendimento, de como estiver o rendimento de Gonçalo Ramos, dos minutos que vai com certeza ter a substituir Cristiano Ronaldo sempre que a partida esteja minimamente resolvida, porque são muitos jogos num espaço de tempo muito curto, com viagens também a ter em conta, e eu diria que será fundamental para Cristiano Ronaldo,
1: e o calor,
5: nessa primeira fase, ter uma média de minutos por jogo, no máximo nos 60 minutos, porque se superar isso, provavelmente vai colocar-se em risco para as fases seguintes.
1: Mas tu sabes como é que vai ser. Cristiano, sair? Não, não,
5: pois
1: quer,
5: claro,
1: ficar.
5: Pois,
1: Cristiano,
5: claro.
1: Sair? Não, só mais 5, mais 10, mas ele quer jogar sempre, porque é um animal competitivo.
5: Sabemos que é assim, mas tem 41 anos e a realidade é o que é. Não há, já é um milagre o que ele está a fazer, claro, na minha opinião, claro. E esperar que seja Cristiano Ronaldo o líder desportivo, futebolístico desta equipa, eu diria que já é uma utopia. Há um conjunto de outros jogadores que conseguem oferecer isso à seleção. Cristiano Ronaldo continua a ser uma peça importante deste grupo, mas vai ter que ele próprio reconhecer que a gestão do seu esforço vai ser a melhor ajuda que ele vai ter e que ele pode dar também, claro, à seleção.
6: E até Nuno, e Luís, Cristiano, esta temporada, sobretudo ao serviço do clube saudita, do Al Nassr, teve lesões, coisa que é rara na carreira do Cristiano Ronaldo, e portanto isso também é um indício que fisicamente já está mais propício a lesões do que nunca.
5: Sim, e teve uma época de muitas poupanças. Ele praticamente não foi utilizado na maior parte da Liga dos Campeões 2 asiática, a prova continental que o Al Nassr disputou até à final, fez apenas 4 jogos, nas primeiras fases nunca foi aos jogos fora, teve alguns problemas físicos que foi obrigado a ir gerindo também com minutos na própria Liga Saudita. Digamos o seguinte, das principais seleções, Cristiano Ronaldo se calhar até é dos jogadores que foi mais protegido ao longo da temporada, por aí poderá não sentir tanto o final de época nas pernas. Por outro, é um jogador que também já tem algumas limitações no rendimento que pode dar em termos de minutos e em termos de intensidade, e isso vai ter que estar presente, claro, nas coisas de Roberto Martínez.
7: Mas é um jogador que continua a ser muito importante, como disseste, para a seleção nacional.
6: E também, Nuno, se me permites, por aquilo que traz ao jogo para os adversários. É um jogador que intimida, claro, os contrários e até impõe respeito às equipas de arbitragem.
7: E às arbitragens, exatamente. Não é por acaso que o quartel-general da Seleção Nacional nas grandes competições são sempre largas centenas de pessoas à porta do hotel da Seleção Nacional. E por causa de quem? Por causa de Portugal, é verdade, mas acima de tudo por causa de Cristiano Ronaldo. Muito bem, daqui a pouco vamos ter um momento musical. Começa a ganhar brilho cada vez mais o Estádio Nacional. Walter Madureira junto ao relvado.
3: Aí estão as equipas, à frente a equipa de arbitragem. Depois, de um lado, o líder da equipa portuguesa, Cristiano Ronaldo. Ele que saltou 3-4 vezes a levar os joelhos bem altos, a mostrar a energia que trouxe para este desafio na estreia no Estádio Nacional. Suazo é o capitão do Chile. Gabriel Suazo está ao lado direito de Cristiano Ronaldo. Está uma coreografia preparada para este momento. Sara Correia e também os músicos também prontos para entoarem a portuguesa. Um batalhão de fotógrafos à frente das equipas. E depois, atrás, já estão os elementos do banco de suplentes. Ali não vão estar os 4 campeões da Europa pelo Paris Saint-Germain. Estarão nas bancadas, na tribuna. Isto porque, a partir de agora, estão também concentrados na Operação Mundial.
6: É, e seguindo o protocolo, vamos ter o primeiro hino da equipa visitante do Chile, a Canción Nacional de Chile, de Eusébio Lillo, vai ser entoada nesta altura. Depois, então, a portuguesa, pública em pé, cerimónia dos hinos aqui no Estádio do Jamor. Os jogadores viram-se mão no coração. E está, hino do Chile.

0: uma grande falange de apoio no topo sul do Estádio Nacional. Jogadores portugueses abraçados. Vamos então à Portuguesa.
1: Com direito à coreografia, metade do estádio a verde, metade a vermelho.

0: momento sempre arrepiante da portuguesa, os jogadores com os braços colocados nos ombros de quem estava ao lado, a acompanharem também Sara Correia nesta interpretação no Estádio Nacional.
1: Momento sempre arrepiante, com os portugueses também entoando o hino nacional. Há pouco referia aqui uma boa falange de apoio do Chile, que se manifestou no topo sul, ainda o topo inundado de sol, neste recinto que vai acolher então daqui a pouco o início desta partida de preparação para o Campeonato do Mundo. Chile, La Roja, vai jogar com camisola encarnada e calção branco, e Walter, Portugal vai ter um dos equipamentos alternativos para a grande competição.
0: Vai jogar com este verde nos calções, também na camisola, é um dos equipamentos que vai utilizar nesta fase final do Campeonato do Mundo, só mesmo em contraste com o guarda-redes José Sá, que vai jogar com um amarelo bem fluorescente nas meias, nos calções e também na camisola, ele que hoje é titular com a camisola 12 de Portugal.
1: Recordar que este palco não tem descanso também, já no próximo dia de Portugal, dia 10 de junho, vai aqui acolher a última decisão dos campeonatos portugueses, a final do Campeonato de Portugal entre o Leça Futebol Clube e o Vitória de Cernache. Será então o ponto final em relação à época 25-26. Para já, Nuno Matos é o palco privilegiado para o Portugal, Gil.
2: Exatamente, Fernando, numa altura em que os dois capitães de equipa vão procedendo à escolha de campo e à saída de bola, de um lado o Gabriel Suazo do Chile e do outro Cristiano Ronaldo, e a você que só agora nos vai acompanhando para esta emissão mundial da Antena 1 do jogo particular Portugal a afinar a máquina antes de partir para o Campeonato do Mundo. É o Portugal-Chile no Estádio Nacional. Portugal vai jogar de início com José Sá na baliza, Nelson Semedo, Ruben Dias, Renato Veiga e João Cancelo, Samu Costa e Bernardo Silva, Francisco Conceição, Rafael Leão, Bruno Fernandes e Cristiano Ronaldo e La Roja.
1: Com Vigoró na baliza, depois Faúndes, Romano, Maripani, Suazo, Loyola, Arce e Pizarro, Gutierrez, Tapia e ainda Osório. 11, comandado por Nicolás Córdova, o treinador interino da Seleção Nacional do Chile.
2: Um país inteiro a acreditar, uma rádio inteira a acompanhar, Mundial na sua Antena 1. Estamos, nesta altura, a acompanhar, para já, a preparação de Portugal para chegar a top a esse Campeonato do Mundo. Estádio Nacional, Walter Madureira, pronto para empurrar Portugal para a vitória.
0: Os jogadores portugueses já estiveram ali reunidos numa roda, parece-me ter sido Cristiano Ronaldo e também Rubén Dias, que usaram da palavra para puxar pelo moral dos jogadores. O mesmo fizeram os chilenos agora mesmo. O árbitro confere que está tudo pronto, vai pertencer à equipa do Chile o pontapé de saída neste encontro. Tapia vai dar o pontapé de saída.
1: É o jogador do São Paulo quem vai dar o primeiro toque na bola, pelo posicionamento também aqui na tribuna de imprensa. Nuno, vou acompanhar o Chile e tu com a equipa das esquinas neste primeiro tempo.
2: Muito bem, sai o Chile, rola a bola.
1: Tapia a meter a bola já para o guarda-redes, vigorou, joga no Swansea do Campeonato Britânico, corta a equipa de Portugal, a bola vem já para Rafael Leão, estatelou-se, bola fora, é da equipa nacional de Portugal.
0: Lançamento para Cancelo na esquerda.
2: Muito bem, lançamento aí para João Cancelo, um dos prováveis titulares do Campeonato do Mundo. Está ele a jogar na esquerda, mas o lugar está reservado na esquerda no Mundial para Nuno Mendes. O lançamento é efetuado, o cabeceamento ali do Bruno Fernandes, a bola regressa para La Roja, o atraso a sair para os centrais.
1: Romain para Maripán, dá a bola mais para trás para Vigoró, vai lá pressionar Ronaldo, levanta a bola, Vigoró para junto lateral, mal passe, recupera a equipa da esquina.
2: Aí está Portugal, já a jogar para entremédio de Nelson Semedo, toca para trás, Nelson Semedo vai ali jogando a numa zona mais a central, era para Bernardo Silva, recebe ainda a entrada do grande ciclo, lá está Bernardo Silva, toca para Renato Veiga, é ele que acompanha hoje Ruben Dias no eixo defensivo da equipa das esquinas, transporta a partir da esquerda, lá está João Cancelo a tentar fugir, a marcação que está a ser movida acaba por atrasar para Renato Veiga, deixa a bola passar por baixo das pernas, deixa a bola rolar até ao guarda-redes, hoje titular no particular José Sá, aí está a Nelson Semedo, Ruben Dias, Ruben Dias a entregar ali um passo à queima para Bernardo Silva, a deixa aproximar o jogador chileno, isto na área de Portugal, troca ainda com Renato Veiga, bola devolvida ainda para a Bernardo Silva, um dos jogadores de Portugal que chegam ao Campeonato do Mundo sem clube, mas com muitos pretendentes naturalmente para contratar o Bernardo Silva. Segue jogo, aí vem ele, Chico espalha brasas, Francisco Conceição na projeção da linha divisória do terreno, da área de direção do Ruben Dias, recebe Ruben Dias, levanta a cabeça, lateraliza, da área de direção do Renato Veiga, lá vem o central português a abrir já para Rafael Leão, jogador do Milan Internacional, lá vem ele, Rafael Leão, mete a primeira, mete a segunda, vai em velocidade, passou! É travada em falta, entrada por trás, parece-me a mim, falta de Maximiliano Gutiérrez.
0: Gutiérrez a perder o tempo de entrada, quando foi lá esticar a perna direita, já tinha passado a bola, só lá estava o corpo de Rafael Leão, foi derrubado, ele que escapava pelo corredor esquerdo, livre que pode ser perigoso, aproveita esta pausa Martínez para chamar Cancelo, trocam palavras os dois e vai ser batido o livre da esquerda, Francisco Conceição.
2: Olha aí os primeiros 2 minutos e meio, livre para Portugal a partir do lado esquerdo no bico da área da seleção chilena, Francisco Conceição, jogador da Bianconeri, jogador da Juventus de Itália, internacional português, filho de Sérgio Conceição, ele que também vestiu durante muito tempo a camisola da equipa das esquinas. Lá vai o 26, Francisco Conceição, chama ali a atenção Walter Madalena do árbitro italiano Lucas Uferli. Agora sim o árbitro vai autorizar, a bola vai ser canalizada para a área do Chile, 0-0, primeiros instantes da partida, transmissão da sua antena 1, bola batida lá para a área, limpa o Chile, foi para onde estava virado o corpo do jogador chileno Filipe Fonda.
0: Penso que não terá saído como Francisco Conceição pretendia, a bola foi a meia altura, ainda bateu 2 vezes no relvado, mas era traiçoeiro para a defesa chilena, por isso havia que não arriscar, corte pela linha de fundo, canto para Portugal, é o primeiro do jogo para a equipa portuguesa.
2: Pontapé de canto para a equipa nacional, o primeiro pontapé de canto da partida, bola colocada no quarto círculo, quem vai marcar? Walter Madureira.
0: Bruno Fernandes.
2: É Bruno Fernandes, exatamente, quem coloca a bola na marca, levanta o braço direito, vai meter lá no coração da área, lá na zona da Grião, na zona de confusão, bate ali a maneira curta, dá para Rafael Leão, enganou os adversários, a bola vem para Bernardo Silva, faz a bola girar, é para Francisco Conceição, um dos jogadores mais recuados agora da equipa nacional, toca para o lado, a bola é canalizada lá para a área do Chile. Enorme defesa! Ruben Dias apareceu lá para atirar para o golo! De cabeça proporciona uma grande defesa, uma enorme defesa ao guarda-redes do Gil Lawrence Figueiredo. Esteve à vista o primeiro para a equipa nacional.
0: Em cima do minuto 4 parecia um lance perdido com a bola colocada ao segundo posto, mas apareceu o camisola 3 de Portugal a cabecear Ruben Dias e é com o braço esquerdo que o guarda-redes chileno evita 1-0 para Portugal. Grande oportunidade.
1: É de facto o grande momento para já da partida. Ruben Dias vigorou, esteve bem na baliza, grande intervenção. Vai cortar a equipa de Portugal, vem agora Chico Conceição e a bola para Nelson Semedo, vai para fora, atirada por um jogador chileno. Arremesso à direita da equipa de Portugal.
2: Aí vem a bola novamente para a equipa nacional, vai arrumando a casa a partir de trás. O José Sá, Portugal a querer ser protagonista e a querer ter bola nos primeiros minutos. A bola vem para Renato Veiga, consegue ali um drible em zona proibida na sua área. Consegue libertar, consegue acionar já João Cancelo, meio do meio campo da equipa nacional. Devolve ainda a flor da relva, dá na direção de Renato Veiga. Olha para Bernardo Silva, vai baixando para poder perceber. Opta novamente para colocar à esquerda para Cancelo. Cancelo vai para Cristiano Ronaldo, baixa ali o capitão da seleção nacional a tabular com o homem com João Cancelo. Perde a bola.
1: Aí vai Gutiérrez, vai levando a bola para o lado direito, vai cruzar, bola para a área, corta. Equipa portuguesa, outra vez com Bernardo Silva bastante recuado, Luís Cristóvão.
3: Sim, Bernardo Silva vai jogar numa posição que ele reconhece muito bem da equipa do Manchester City, onde é tantas vezes um dos médios mais recuados e até já jogou a central, como ele próprio explicou recentemente em entrevista, naquilo que lhe pedia Pep Guardiola. E, portanto, Roberto Martínez aproveita essas dinâmicas e vemos então muitas vezes Bernardo, quer no momento com bola, quer no momento sem bola, a aparecer entre os dois centrais da seleção das esquinas.
2: Mais uma bola canalizada para a direita, era na direção de Francisco Conceição, corta a seleção chilena e vai-se reorganizando atrás, o atraso para Vigo.
1: Aí está Vigo, vai meter a bola já para a zona central, deixa a bola para o companheiro vai receber Pizarro, vai levando a bola ou a jogador do Rosário Central, mete a bola para a junta lateral, a equipa chilena ainda no meio campo ofensivo, a bola pontapeada lá para a frente, não chega ao Tapia, jogador do São Paulo do Brasil, e a bola é de Renato Veiga.
2: Outra vez Renato Veiga ali, lá está ele ao lado do Ruben Dias. Renato Veiga a ser testado neste primeiro particular como titular na seleção nacional. Já sabe, Bernardo Silva, Portugal tenta sair, aí vem Portugal já a organizar-se para a saída da bola. A bola entrega Bernardo Silva, lá vai Bernardo Silva com a bola controlada, mete sobre a linha divisória do terreno, sobre a esquerda, já para o camisola número 8, jogador que dispensa apresentações, Bruno Fernandes, ainda ele, Bruno Fernandes, uma grande temporada ao serviço do Man United, um dos grandes destaques da temporada na Premier League. Entrega para Rafael Leão, a bola vem para Ronaldo, o público começa a fazer sentir, entra a bola em Samu, vira lá para Francisco, vai para a área, o drible, linha final, ainda domina, tenta ganhar o campo, consegue, bom lance de envolvimento da equipa da esquina.
0: Um espalha-brasas a desequilibrar no corredor direito, mas a certa altura parece que ele foi mais rápido do que a própria bola, tentou recuperar terreno e conseguiu ganhar um canto agora do lado direito, bate Bruno Fernandes.
2: Bruno Fernandes para bater, quer saber, 7 minutos e meio no Estádio Nacional, 0 para Portugal, 0 para o Chile. Ora, quem quer levantar troféus em junho tem que deixar marcas já em junho, é isso que Portugal quer fazer. O canto vai ser batido pelo Bruno, a bola vai ser canalizada para a zona da Grião, muitos jogadores da equipa nacional e também do Chile. O árbitro vem ali, faz ali o ponto de situação aos empurrões na área, Lucas Oferli, o italiano. Agora sim, o canto vai ser batido, o Portugal protagonista a dominar nos primeiros instantes, de resto como se esperava, a bola levantada, a pingar na área, cabeceou fora, estrela maior, Cristiano Ronaldo, mas a falhar o alvo, volta.
0: Fez-se um bruá no estádio para acompanhar esse movimento de Cristiano Ronaldo a ganhar a altura, a cabecear, mas a bola a sair ao lado da baliza e fraca.
1: Continua a entrar público aqui no Estádio Nacional, sai a equipa do Chile, a bola batida lá para a frente, mas sem consequência, recupera à vontadinha Cancelo.
2: Outra vez, Portugal a recuperar para a entrada de Cancelo, dá na direção do Bernardo Silva, abre para Ruben Dias, o central da equipa nacional vai jogando sobre a direita para Nelson, recebendo o mesmo corredor, entrega para Francisco Conceição, vai ali perder a bola na mão dividida com Gabriel Suárez em falta, o capitão do Chile empurra Francisco Conceição, confirma Madureira.
0: Confirmo, falta carregar o jogador português nas costas, o árbitro estava atento, assinalou falta, bate Samu Costa que vai deixar para Semedo.
2: Walter Madureira em cima do lance, apenas um leva ao Mundial, Walter Madureira até à linha lateral, para lhe contar tudo, aí vem a bola já para a seleção nacional, aí vem a bola para Rafael Leão, entrega para Ronaldo, toca ao calhar, solta Leão, está sozinho, caminha, entra na área, está sobre a esquerda, pira as medidas à baliza chilena, bateu, no posto! No posto! Grande lance de Portugal, Rafael Leão, a pirar ao posto da baliza de Vigo Gol, com este já batido no lance, começou num toque de classe de Ronaldo, Walter.
0: De calcanhar perto da linha de meio campo, a desmarcar Rafael Leão, que foi na direção da baliza, possante o avançado a rematar, rasteiro, estava batido, guarda-redes da equipa do Chile, a bola bateu no poste.
2: 9 minutos, como você escutou, Portugal esteve perto do golo e por intermédio de Cristiano Ronaldo, Portugal ainda a dominar, é toda a linha, só dá Portugal, os adeptos agora começam então também a entoar cânticos nas bancadas do Estádio Nacional onde chega pela primeira vez enquanto sénior Cristiano Ronaldo, lançamento para o Chile.
1: É lançamento na linha defensiva à direita, com a equipa do Chile, Pachorrenta a olhar para o desafio num jogo para já com sentido único, quando estamos a escutar em fundo os traços sonoros indicativos das 19 horas em Portugal e na Madeira, são 18 nos Açores, 0-0 entre Portugal e Chile, e vem Conceição.
2: Aí vem Conceição, mais uma vez o drible está ali a ser agarrado, o árbitro diz que há falta, livre para a seleção das esquinas, conferimos tempo e marcador no Estádio Nacional Mundial 2026, a emoção tem frequência, aqui na Antena 1, Fernando Pés, primeira parte, marcador assinala.
1: Portugal
2: 0,
1: Chile
2: também 0.
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5: Uma nota para o ciclismo de pista, a portuguesa Maria Martins conquistou hoje duas medalhas de ouro no Grande Prémio Pré-Jove de pista a decorrer na Eslováquia, com Daniela Campos a sagrar-se campeã de eliminação. as duas vezes olímpica, Maria Martins impôs-se na prova de scratch, na qual Daniela Campos foi terceira.
2: Aqui no Estádio Nacional é Portugal quem vai dominando. Já vamos voltar ao Luís Gustavo para analisar a primeira grande oportunidade do jogo. Esteve nos pés de Rafael Leão, teve a logueira Bruno Fernandes, a bola vem para Rafael Leão, tentava ali fugir Rafael Leão, pila, parece para mim Filipe Valdes. É lançamento ainda para a equipa orientada pelo espanhol Roberto Martínez, pode estar em final de contrato com a Seleção Nacional. Vamos ver no final do Mundial se fica ou sai. Aí ver o lançamento já para a Seleção Portuguesa.
0: Agora Cancelo na esquerda, mas há bolas espalhadas por todo o campo, mas esta não chegava a Cancelo.
2: Agora sim, João Cancelo, lá está ele, pronto para lançar. Cancelo olha para Bruno, olha para Rafael Leão, ainda a pedir bola, Bruno, aliás, tinha ainda a pedir bola Bernardo Silva. A Bernardo Silva de cá para Cancelo, na ponta esquerda do ataque da equipa nacional, 2 contra 2 em cima, ali de Cancelo do Chile. A bola entrega para Bruno Fernandes, ali Cancelo a dominar, mas com o braço o árbitro apita, diz que há falta. Bola para o Chile, Fernando.
1: É isso, pontapé para a formação chilena, mas Luís Cristóvão, muito frágil para já esta equipa sul-americana. Recordo o que o Nuno Matos disse bem, foi última classificada na qualificação para o Mundial com 11 pontos apenas, 11 pontos somados, e Portugal está claramente em cima do adversário.
3: Sim, sem dúvida nenhuma, é uma equipa portuguesa que marca aqui a diferença em termos de qualidade, a diferença em termos de intensidade no jogo e a diferença também em termos do querer marcar golos, do querer vencer esta partida. Não diria que o Chile esteja sequer a ter uma postura demasiado defensiva, é mesmo a equipa que está com muitas dificuldades para ter bola. Portugal, no seu sistema, com algo de híbrido na maneira como os jogadores se arrumam, vemos o Bernardo Silva muitas vezes entre os centrais, os dois laterais Cancelo e Nelson Semedo a aparecerem por dentro, são os extremos que dão largura, Rafael Leão à esquerda, Francisco Conceição à direita, e com isso a equipa do Chile também com algumas dificuldades para demarcar as suas referências defensivas. Muito mais Portugal, que já teve duas grandes oportunidades na cabeça de Ruben Dias e no remate ao poste de Rafael Leão.
1: Aí vem a equipa chilena, vai jogando ainda na zona defensiva, bola para trás para Vigorô, já havia uma bola no poste direito, bola lançada mas mal, vem para a equipa de Portugal.
2: Ganha Ruben Dias, está já no mesmo corredor, era para Nelson, se vê a bola, regressa ao Chile.
1: Aí está Pizarro, vai meter a bola para o meio campo contrário, vai Gutiérrez, primeiro José Sá, 37 anos, bate com a bola lá para a frente, para a peitaça de um dos centrais, recupera Bernardo Silva, sofre falta livre.
6: Há um toque nas costas do Bernardo Silva com a mão esquerda, o camisola 11 chileno. O Dário Osório a retirar o Bernardo da jogada.
2: Nelson Espelho abriu na direita, dá a bola já para Francisco Conceição. Os dois alas de Portugal estão a criar desequilíbrio, estão a conseguir encontrar espaço, e há pouco Leão esteve muito perto de inaugurar o marcador. Agora a bola continua, espetáculo, Portugal 0, Chile 0. Olha, Ruben Dias, é ele quem tem a bola controlada. Ruben Dias pode meter na área, optou por empregar lá para Francisco Conceição, tira o adversário do caminho, puxa a zona mais central, ali para Bernardo, vai virando, faz a inversão, dá na esquerda, Rafael Leão aparece à entrada da área, vai tentar o drible, o seu adversário, puxa para o pé direito, mete ao segundo poste, está fora a bola, saiu com Gazamay. Bem pensado, mal executado por Rafael Leão. Walter Madureira
6: levantou a cabeça, tentou colocar em vários jogadores que estavam no coração da área, mas a bola a sair do pé direito de Rafael Leão com muita força, perdeu-se pela linha de fundo do outro lado.
2: O problema deste Rafael Leão é a consistência, não é, Luís? É aguentar essa consistência durante 90 minutos, que não acontece muitas vezes.
3: Não diria que seja um problema de consistência, é um jogador que joga muito no risco e nem sempre tem encontrado na seleção também o contexto ideal para que esse risco seja compensado. Creio que tem crescido com Roberto Martínez, exatamente. Sim. Porque no sistema que está montado, Rafael Leão é mais protegido no momento em que não tem bola e tem liberdade para um momento com bola. E Rafael Leão precisava disso, tal como precisa no contexto do seu clube. Precisa de uma arrumação tática e de um posicionamento que permita tirar o melhor dele. Não é um jogador muito fácil de encaixar e isso pode ser uma dificuldade.
2: É a bola para outra vez para Renato Veiga. Lá está Renato Veiga, mete na zona central, entrega para Bernardo. Ah, virando para Rafael Leão, já havia uma falta, não é, Volta?
6: O árbitro assinalou uma falta favorável à equipa portuguesa, mas agora até faz polo ao solo.
2: Muito bem, a bola regressa à equipa de... Portugal. Rapidamente Rafael Leão, e vem ele sobre a esquerda. Rafael Leão, a tropa toca um pouco mais adiantada, a bola vem para Cancelo, tentava devolver para Samu Costa, ligeiramente atrás, mas o Chile não consegue realmente ligar o seu jogo. 2-3 passos perde, 2-3 passos perde. Portugal vai para cima, a do Chile mais uma vez, vai conduzindo, lá está ele, camisola 10, Bernardo Silva, abre sobre a direita, Bernardo Silva entrega para Francisco Conceição, solto para Canção, tem tempo para ver, não pode colocar a bola, dá para um dos centrais, Ruben Dias, toda a gente instalada no meio campo da seleção da Roja, do Chile, já são feitos a guarda-redes, já saque, agora recebe a bola, tem que ali sair da sua área, a meio do seu meio campo, vai tocar ligeiramente para Renato Veiga, vem Portugal novamente para o meio campo do Chile, a bola a sair do Esperança, a do camisola número 24, Samu Costa, vai virando para a direita, aparece Bruno, mete para baixo, procurava Ronaldo, tira o Chile, insiste Portugal, vem na pressão, limpa a seleção chilena, só que a bola ainda terá tocado, penso eu, em Francisco Conceição, por isso é pontapé de baliza, melhor dizendo, para o Chile.
6: E pensas bem, porque o jogador português foi o último a tocar na bola, tenta agora na equipa chilena respirar um pouco, tenta demorar, mas já aqui o árbitro a pedir rapidez no batimento das faltas.
1: Román vai caminhando, dá a bola já para junto da lateral, avança a equipa chilena com Pizarro a meter para junto da lateral, mas cá está, como dizia o Nuno, não dão duas para a caixa, perdem quase sempre a bola os chilenos, esta equipa sul-americana. A bola lançada vem para trás na direção do Maripán. Maripán dá a bola outra vez para o Pizarro, mais para trás, tenta agora desembrulhar o jogo, a bola metida, mas mal, cá está Portugal com Cancelo.
2: Outra vez Cancelo a ganhar a bola, lá está Cancelo, dá na direção de Rafael Leão, recebe a vontade, espaço para avançar, lá vai ele para a área, cruzamento pirado, Ronaldo aparece, não consegue o remate, tirou, ainda vem Bernardo, está na zona de remate, mas há ali uma bola dividida na área, entra um jogador português, foi o Francisco Conceição, foi à queima e atinge, penso eu, o defesa, o central, Guilherme Maripán, jogador do Torino de Itália, internacional chileno. Foi isso que o árbitro italiano confirmou, não é, Valde?
6: É isso mesmo, o Cristiano Ronaldo não conseguiu desviar ao primeiro posto, depois aparece o Francisco Conceição, que terá tocado no Guilherme, ele que é um dos mais experientes desta jovem seleção. Os centrais, eles têm 32 anos.
2: Olha Portugal a ganhar a bola, lá está Ronaldo na área, remate, defesa! Portugal conseguiu recuperar a bola em zona subida, o Chile pôs-se a joito, entregou a bola à equipa nacional e agora é Ronaldo a arrastar a marcação, a girar, a conseguir enquadrar-se com a baliza do Chile e a bater por baixo, uma grande defesa, é a segunda grande defesa do guarda-redes chileno, Lawrence Figueiredo, com os pés, Walter, no gol ao capitão Ronaldo.
6: Como dizes, ele rodou bem, rematou rasteiro com o pé esquerdo, mas com a perna, o guarda-redes chileno, Lawrence Figueiredo, a conseguir evitar o golo da equipa portuguesa. Cristiano perto ao minuto 18 de marcar.
2: Aí vem a bola novamente para Portugal, mais uma bola colocada nas costas da defesa do Chile, vai lá sobre a direita, Francisco Conceição procurava meter para Bernardo Silva, não consegue chegar Bernardo, o Chile tira a bola para longe, recupera Renato Veiga, aí vem o bloco compacto por parte de Portugal, já no momento ofensivo, novamente para intermédio de Rafael Leão, o drible de Rafael Leão, outra vez ali a trocar um lençol, a tocar as voltas a Agustín Arce, jogador da Universidade do Chile, joga no seu país numa seleção chilena que já não tem realmente grandes craques, como dissemos. 0-0 é teste para o Campeonato do Mundo, são 90 minutos para afinar a equipa e uma nação inteira a preparar-se para o sonho. Está connosco Portugal 0, Chile 0, vem bola Samu tocou, Nelson Schmidt devolveu, vem a bola para Samu, já virou, grande abertura de Samu, a bola morre na coxa de Leão, cruzamento pirado, segundo posto, não mora ninguém, está a criar muita partida da esquerda, Leão, lançamento para o Chile, Fernando.
1: Claramente, quer Leão à esquerda, quer Francisco Conceição à direita, a Luís Cristóvão têm sido terríveis para aquela defesa chilena.
7: Sim, porque Portugal predomina com bola, tem naturais dificuldades para furar o bloco defensivo do Chile, que concentra toda a gente já muito perto da grande área e tem que usar as alas para, no fundo, abrir essa lata. E quer Francisco Conceição, quer Rafael Leão estão a contribuir bastante para esse objetivo. Portugal até está a conseguir várias vezes chegar em posição de remate. falta o golo para impor todo o domínio que estamos a ver no Estádio Nacional.
2: Mais uma bola entrada em Francisco Conceição, lá está ele, recebe a bola sozinho, bem, a bola vem para Samu, os adeptos no Estádio Nacional começam a puxar pela equipa da esquina, rola a bola, continua o espetáculo, lá vem a bola saindo dos pés de Francisco Conceição, vê solto sobre a esquerda, Rafael Leão, está a bola sozinho, bem, Rafael Leão, meio do meio campo da La Rua, entrega para Renato Veiga, vem o apoio, ainda sobre a esquerda, vai empregar lá para João Cancelo, João Cancelo atira o adversário, o caminho devolve ainda para Leão, Leão para Cancelo, a entrada da área, é bem desarmado, bola para Chile.
1: Excelente corte de Faúndes, bola ainda na grande área chilena, a bola já vem para Loyola, tenta chegar à bola, corta Portugal, aí vai na zona central o conjunto das esquerdas.
2: A Conceição, Conceição abriu, ganhou lá sobre a esquerda direita, Nelson Semedo, uma das novidades da convocatória do treinador Roberto Martínez e hoje titular, tal como Samu Costa. Vem a bola para Ruben, Ruben levanta e Chuveirinho, aparece Leão ali a encostar, não, e outra vez a não surgiu ninguém, mais uma vez Leão a servir, não havia ninguém à boca da baliza, para tirar a gorducha para a malha.
0: Agora de primeira, é o Ruben Dias que abre na esquerda, de primeira Rafael Leão, tenta servir um companheiro mas não aparece ninguém, a bola perde-se pela linha de fundo, pontapé de baliza para o Chile.
1: Aí está o Chile com dois centrais junto da quina, das esquinas, da pequena área, tentam sair a jogar, a bola vem já para o lado esquerdo para Suazo, recebe o jogador do Sevilha, bate a bola para a frente, vem a bola na direção do Pizarro, a Pizarro mete à linha, tenta o Chile agora, finalmente aproximar-se, mas a bola volta a morrer nos pés dos jogadores portugueses.
2: Conferimos tempo em marcador do estádio, no Estádio Nacional, no Estádio do Jamor e neste particular, entre as seleções de Portugal e o Chile. O mundo joga, Portugal sonha, a Antena 1 conta tudo a cada segundo. Então, olhamos, 22 agora. Só, já vou fazer o ponto de situação relativamente ao tempo. Agora Portugal, aproxima-se novamente do Castelo Chileno. Lá vem a bola para Cancelo, está no bico da área. Lanço em que Portugal pode levar o perigo, passou o perigo. E o Chile já conseguiu atirar a bola para longe. 22, primeira parte, marcador no Estádio Nacional, no mítico Jamor. Vai mostrando.
1: Portugal,
2: 0,
1: Chile,
2: também 0.
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5: Dodi Luca Bacchio participou hoje na goleada da Bélgica frente à Tunísia por 5-0 em Bruxelas. Marcou o quarto golo dos Diabos Vermelhos, o jogador que alinhou no Benfica. No estádio Rei Balduino, os Diabos Vermelhos seguem agora para os Estados Unidos, onde vão defrontar Egito, Irão e Nova Zelândia no grupo G. Também uma nota para o ténis. Henrique Rocha está na final do torneio Challenger de Perugia, em Itália. O português venceu o cazaque Timofei Skatov por 2-0, parciais de 6-4 e 6-2. 0-0 entre Portugal e Chile, Estádio do Jamor.
2: O remate, a meia distância a sair, quem foi? Samu para as luvas, de Vigo Gol, volta.
0: Fica essa nota de Samu, ele que está bastante interventivo nestes primeiros quase 25 minutos de jogo, mas agora fácil para o guarda-redes resolver.
1: A meter a bola já para o lado esquerdo, tenta sair o Chile com Suazo, bem a passar para um adversário, corta o Samu Costa, a bola vem aos repelões para a zona central, mas é de Rafael Leão.
2: Recebe em zona, ganha em zona subida, Rafael Leão toca para lá, é para Cancelo. Ele aparece ali o lateral esquerdo em zona central, vai virando para Conceição, bate no peito, mete rasteiro, tenta entrar no caminho Gabriel Suazo, uma das estrelas e capitão do Chile, oferece aí para Samu Costa a fazer um bom jogo, Walter já disse, aí trocando com Bernardo, ainda Samu para Renato Veiga, lá vem ele, Renato Veiga indica que vai colocar sobre a esquerda, aciona, é para Rafael Leão, vai subindo, linha final, cruzamento pirado, já estava para ali alçar a perna para tentar bater de primeira, ali Sérgio Conceição, ganhou o Chile.
1: Aí está o Chile a ganhar por Osório. Dá a bola já para a zona central, abertura bem para o lado direito, há um toquezinho bem do Tapia para Gutierrez, vai levando a bola, vai numa simulação sobre o Renato Veiga, ainda a passar, aí está o Chile pela primeira vez, o cruzamento e o canto, Walter, aleluia, aos 24 minutos, chega o Chile à linha de fundo.
0: E com a marcação de Renato Veiga, a bola até passa pelo central, pelo camisola 13, e depois o desvio é feito com o peito de Cancelo, corte depois de Gutierrez ter ganho no corredor direito. É o primeiro canto para o Chile, é a oportunidade também dos jogadores chilenos subirem no terreno e tentarem importunar José Sá.
1: Sobretudo os centrais, nesta altura, Romano e Maripán já lá estão, são jogadores altos, e vamos ter então pontapé de canto para a equipa do Chile. Arsen está no apoio. Aí está Arsen, recebe, mete a bola já para a zona de tiro, vem a bola para o Pizarro, devolve a bola já para o lado direito, a bola vem para o Osório, vai cruzar, bola na área, corta Portugal, ainda o Rafael Leão, também o Samuel Costa, fica no relevado e o árbitro dá pontapé livre para a equipa portuguesa.
6: Aparece caído o Samu, mas atenção, porque eu até acho que o toque na cabeça de Samu é do companheiro Rafael Leão. Momento. Pausa para hidratação.
2: Exato, vamos ter uma na primeira parte e outra na segunda. Pausa, jogo parado, jogo comentado. Luís Cristóvão, diz Fernando.
1: Só dizer que no Mundial vai acontecer o mesmo. Vamos ter pausas de hidratação e, portanto, os jogadores também já se estão a habituar a esta situação.
2: É, vamos ter muito calor, é?
7: Sim, e até a relva está a ser hidratada porque ligaram a rega e o árbitro foi ali surpreendido. De facto, 25 minutos de jogo e só dá Portugal 75% de posse de bola, 5 remates para os portugueses, alguns deles com muito perigo, o cabeceamento de
2: Rubem Dias,
7: o remate ao poste também de Rafael Leão, enquanto do lado do Chile nada se viu, uma ou duas aproximações à área, nenhuma delas sem remate, zero trabalho para José Sá. Estes primeiros 25 minutos dentro do processo que Roberto Martínez tinha apontado para esta semana e para este primeiro jogo de preparação, muito bem conseguidos para Portugal. Está a dominar, está a impor-se na partida, falta a finalização para dizer que este teste vai sendo perfeito.
1: Para já animação nas bancadas com a onda mexicana, vai de uma ponta à outra, Walter, grande ambiente, o público está animado.
0: Está animadíssimo e a fazer parte da festa, aproveitando a pausa para também passar essa energia das bancadas para o relvado.
2: Hidratação, aproveitam os dois treinadores, Fernando, tanto Roberto Martínez como Nicolas Córdova, para darem mais algumas indicações aos seus jogadores nesta pausa para a hidratação.
1: É, e apesar desse domínio português, o Chile já chegou à linha de fundo, já conseguiu um pontapé de canto e, portanto, espavitou um pouquinho para o que resta desta primeira parte. Estamos já com 27 minutos, ainda 0-0. E recordo que no histórico Portugal nunca perdeu com o Chile, tenha uma vitória na primeira vez que defrontou esta equipa sul-americana e depois dois empates. O último foi na Taça das Confederações em 2017 e Portugal acabou por perder, mas nos pontapés de penalti.
2: Sim, nos pontapés da marca de grande qualidade. Ó Luís Cristóvão, relativamente às individualidades de Portugal, diz-me lá, já falaste do coletivo, já fizeste uma análise global ao jogo e quem é que está a impressionar? Se há alguém que está a impressionar?
7: Não há aqui grande espaço para tendo em conta a forma como o Chile também vai jogando.
2: Sim.
7: Importante o papel de Rafael Leão à esquerda, porque está muito concentrado em aproveitar os espaços que consegue no frente a frente com o Felipe Faúndes, o lateral direito da seleção chilena, que já várias vezes foi chamada a atenção por Nicolás Córdova, o selecionador. Destacar o papel de Bernardo Silva na seleção, naquilo que está a fazer a partir de um espaço mais recuado, enquadrando também o que é o seu hábito atual na equipa do Manchester City, que vai ser a sua antiga equipa a partir do próximo mês. E ainda também dar aqui uma nota para Rafael Veiga, sempre muito tranquilo com bola, um jogador muito possante, não está a ter muito trabalho defensivo, mas na saída de bola também a revelar-se um jogador à altura do desafio de ser titular da seleção.
1: Aí está o Vira o Disco e toca o mesmo, Nuno.
2: E vamos lá para o que falta desta primeira parte. Vamos para 29 minutos, vamos ficando a 16 do intervalo. 0 para Portugal, 0 para o Chile. Só dá Portugal, o Chile ainda não foi à baliza do Gessa. Aí bola para o Gessa. É ele que pode ficar para Renato Veiga. Enquanto isso, nas bancadas do Estádio Nacional, é Lola. Atenção, olha Portugal agora ali.
1: Com grande confusão, algum facilitismo, Walter, da equipa das esquinas, ia provocando ali um susto na asa esquerda.
0: José Sá a entregar a bola em Arce e podia ter causado danos maiores este erro do hoje titular José Sá.
2: É assim que elas acontecem, não é? Portugal é completamente dominador e agora numa saída de bola a entregar ao adversário. A verdade é que o Gil não teve essa capacidade de desembrulhar esta prenda que Portugal lhe ofereceu. Vem a bola para Rubem Dias, ainda ele, Rubem Dias, está no grande círculo. O central português português, Ruben Dias, jogador dos Citizens, jogador dos Citizens do Manchester City, ali abre na direção de Cancelo, vai ele avançando pelo corredor esquerdo, entrega para Rafael Leão, entrada da área, ainda Rafael Leão, e ouve-se Portugal, Portugal, Portugal, Portugal! O Mundial aproxima-se, o tempo das promessas acabou!
1: Aí vem Arce, é o Chile a responder. A entrada para a meio-campo de Portugal, recupera Ruben Dias.
2: Aí vem a bola para Ruben Dias, aí vem a bola para Portugal. Mais um lançamento para a equipa das esquinas. Diz eu, o Mundial aproxima-se, o tempo de promessas acabou. É hora de mostrar quem somos e Portugal está a bater-se bem. Ambiente da seleção chilena. Lançamento é de Cancelo, dá para Samu Costa. Fazer também um bom jogo, muito equilibrado. A bola vem para Cancelo, há de ser do meio-campo de Portugal. Outra vez para Samu, projeção da divisória. Vai de canto para Cancelo, Cancelo oferece para mais à frente, Rafael Leão, dois homens em cima, é travado quando se preparava já para se aproximar da área do Chile da Roja, é travado ali Rafael Leão, Walter Madureira.
6: Felipe Faúndez, é ele que carrega o Rafael Leão, coloca um possante jogador português no relvado, é um livre que pode levar perigo, porque se passasse Rafael Leão, podia ir na direção da baliza.
2: Aí vem a bola para Portugal, bola batida, ali para batida, para Bruno Fernandes, dá para Leão, a mente para Cancelo, cruzamento, não há ninguém para empurrar para o golo. Mais uma vez a bola a ser, mais uma vez o jogo ofensivo a ser canalizado a partir da ala esquerda, não havia ninguém para empurrar para a baliza de Lourenço Vigorro, volta.
6: Um cruzamento de Francisco Conceição, mas a bola a sair com muita força, muito por alto, não ofereceu qualquer perigo para a baliza de Laurence Vigorro. Podia ser um lance de perigo, é certo, mas a bola não saiu bem desta feita do pé esquerdo de Chico Conceição.
7: Estamos a ver várias vezes a chamada do ponta de lança à zona de finalização e Cristiano Ronaldo, que procura tanto vir tocar a bola fora da área, não está a chegar no tempo certo. Falta essa afinar para que as oportunidades que Portugal está a criar possam dar gol.
2: É, Portugal tem criado muito, mas depois na hora de tirar a baliza não aparece ninguém para fazer o golo. É certo que já tirou uma bola no poste, é certo que o guarda-redes, o Vigorro já fez duas boas defesas, mas aí Portugal já podia estar com aquilo que criou, estar tranquilo em vantagem no marcador, mas isso não aconteceu e por isso é o 0-0. Bem, enquanto for assim não há problema, porque estamos ainda em perto. Problema é no Mundial. Aí vem a bola para Bernardo. O Bernardo entrega para Renato Veiga. Renato Veiga já está no meio-campo do Chile. Outra vez a insistir para Rafael Leão, jogador que tem estado a ganhar praticamente todos os duelos aqui ao Felipe Valdes. Toca Leão, oferece para Renato Veiga. O tique-ataque de Portugal, a entrada da área do Chile. Vem a bola novamente para o ataque de Portugal. Era onde estava Cancelo, a linha final. Tentou tocar para trás. Também apareceu ali envolver Samu Costa. Mas dá canto para a equipa da esquina.
6: Boa combinação, Cancelo, Samu, ele que aparece já no interior da área, tenta fazer o cruzamento, mas aparece primeiro o corte. Boa a intenção e boa a desmarcação de Samu Costa.
2: Vamos lá Portugal para o golo, para temperar esta parda no Estádio Nacional. Pontapé de canto para Bruno Fernandes, o jogador do Man United e um dos jogadores em referência da temporada na Premier League, um jogador também em quem os portugueses depositam grande esperança para mais uma fase final do Campeonato do Mundo. Lá vai ele, Bruno Fernandes, arranca para a bola, canto batido, a bola entra na área, despacha a defesa chilena para fora, vai recuperar Rafael Leão, abrindo lá na direita, a empregar para Samu, a bola vai para a área, chegou Ruben Dias, estava Ronaldo, a bola espirrou para as mãos de Vigorro.
1: É dele, é do guarda-redes do Chile, camisola 12, vai lançar a bola já para fora da área, a equipa chilena vai timidamente para a frente, agora a perder, quase perdia mais uma vez a bola, recupera Arce, vai meter a bola já para o meio-campo de ataque, a bola fica aos trambolhões para Osório, corta Portugal.
2: Aí vem Portugal outra vez na saída da bola, Samu Costa a ser travada à saída do seu meio-campo. O árbitro italiano não teve dúvidas, assinala Lucas Ferli, este livre a favorecer a equipa portuguesa. O livre já foi batido, Nelson Pedro recebe completamente à vontade, vai ali tendo o apoio de Francisco Conceição, direito do ataque da formação das esquinas, a bola entra na linha final, Nelson Semedo, tempo ao drible, cai ali Nelson Semedo, público penalti, Nelson Semedo levanta-se para poder ainda discutir o lance, faz falta sobre o jogador do Chile, livre para a honra.
1: É livre, não é, Walter?
0: Foi sobre o Osório, ainda em zona recuada da equipa chilena. O árbitro estava atento, assinala a falta e vai ser um guarda-redes a bater.
1: Manda os companheiros lá para a frente, pontapé de pé esquerdo para o guarda-redes Lawrence Vigorô. Estamos já a caminhar para o final desta primeira parte e ainda há gente a entrar no Estádio Nacional, é verdade. A pontapé a Vigorô, vai levantar a bola já para o meio campo de ataque, a toca de cabeça, a bola vem para Renato Veiga, vai para a zona do meio, sobra ainda para a equipa chilena, pontapé do Faúndes, mas a bola vem para a zona do meio, ainda tenta pegar a equipa do Chile, a toque de cabeça do Romã. Vem Portugal outra vez.
2: Posse Bruno Ronaldo na cara do gol. Pode marcar. Gol! Estava fora de jogo. Estava em posição irregular. Ronaldo não perdeu na cara do gol. Na saída de Vigorô. Gostava de chamar a atenção para a magia.

0: Aí está a jogar na zona central, Pizarro vai meter a bola já para o lado esquerdo, outra vez recebe o camisola 6, Pizarro vai meter a bola para o lado direito, não chega Gutierrez, a bola é de Portugal, mas é devolvida para a equipa roja da América do Sul, recupera Cristiano.
1: Cristiano bate a bola, agora vai para Francisco Conceição, ganha ali, ainda a velocidade contra o adversário, briga Vigor Rua, saiu da área, despacha a bola de qualquer maneira, a bola vai dar a área de Vigor Rua para o Gessa. À vontade do guarda-redes da equipa nacional, que na primeira parte ainda não fez qualquer defesa. Defesa, chilenos muito, mas mesmo muito premiáveis e realmente sem ideias, uma equipa bastante premiável, tem mostrado isso mesmo. Aí vem a bola para Portugal, outra vez Bernardo Silva tenta construir a partir do final do seu meio campo, deu para Ruben Dias, Ruben Dias a deixar para um companheiro, a bola vai entrando lá e Nelson Semedo, a finta de Nelson Semedo mete na área, o remate não sai para o golo e eu passo a explicar porquê, Walter Madureira, porque é que não temos o golo de Portugal agora. Chegou ali, pense Samu Costa, mas há um corte na hora H.
2: Na hora H, Vicente Pizarro a fazer-se à bola, a arrojar-se ao relevado e a cortar pela linha de fundo. Era um lance muito perigoso, o ataque português, canto para bater na direita, bate Bruno Fernandes com a proximidade de Chico Conceição.
1: Atenção, já, porque o tempo não perdoa, já estamos a caminhar aí para os 38, estamos a 7 do intervalo 0-0 no Portugal-Chile, Estádio Nacional, Estádio de Jamor, é um dos dois testes de preparação antes da viagem de Portugal para o palco do Mundial, onde vai estar em Palm Beach, onde montou o seu quartel-general, perto de Miami, na primeira fase, dois jogos em Houston e um em Miami, primeiro com o Congo, depois com o Uzbequistão, a fechar a primeira fase com a Colômbia, bola batida lá para a área, limpa a defesa chilena, sobrou para o remate de Nelson Semedo, sem preparação e a falhar o alvo.
2: A bola estava muito alta, quase à altura do ombro, ainda assim apostou no remate, mas a bola a sair ao lado.
0: E com o intervalo a aproximar-se, Walter, há muita gente mexerica de um lado e do outro, muitos jogadores que se exercitam, porque vamos ter aqui substituições que nunca mais acabam.
2: Olha, temos o Neto, o Rubén Neves, o Guedes, o Gonçalo Inácio, o Daló e também o Rui Silva em exercícios de aquecimento. Posso dar uma sugestão à UEFA? Era que ao intervalo voltassem a dar uma ficha de jogo, mas com as alterações. Porque isto, e o Martínez ontem disse logo que ia usar as 11 substituições.
1: É verdade.
2: Portanto, vai ser um fartote.
1: Aí vem Portugal, outra vez conseguimos escutar aí o apoio, a crença dos adeptos da Seleção Nacional que enchem o Estádio Nacional neste particular. Agora Conceição tira o adversário do caminho, apanhou, é livre para Portugal, Chico Conceição a ser premado e ali a espalhar barata.
2: Ele a tentar desequilibrar mesmo em cima da linha lateral, mas a ser tocado nas barbas do árbitro assistente, livre para Portugal, sobem as unidades mais altas da equipa das esquinas, como Ruben Neves, Rubén Dias, aliás, e também Renato Veiga. Bate o homem das bolas paradas, o camisola 8, o Bruno Fernandes.
1: Olha livre para Portugal, atenção, é o Bruno Fernandes aí, o marcador de serviço nas bolas paradas de Portugal, é na direita do APAC, da equipa nacional. A Bruno Fernandes está pronto para levar a bola, com briga até a área do Chile. É o Bruno, vai arrancar, bateu, lá vem a bola, canalizada para a área, ganhou! A bola colou nas luvas de Vigor. Tem estado bem, seguro.
2: Muito seguro, já fez duas grandes intervenções, o remate de Ronaldo, também uma cabeçada do Rubén Dias, agora com um cruzamento muito chegado à baliza, Laurence Vigorro, atento e a agarrar.
0: É, mas que pobreza franciscana, Luís Gustavo, esta equipa do Chile.
3: Sim, a qualidade de Portugal não está a permitir ao Chile aparecer em momento nenhum, e de facto é uma equipa que com muita juventude e provavelmente aqui também um conjunto de jogadores, nem todos eles muito habituados a jogar juntos, está a impedir que o Chile tenha qualquer tipo de expressão ofensiva. Defensivamente vai aguentando o que pode e tem contado com Vigor Roux, que de facto é uma presença bem vigorosa na baliza para manter este 0-0.
1: Sem dúvida nenhuma, Vigor Roux já a ser um dos destaques da seleção do Chile, tentava sair, mas Portugal recuperou rapidamente para intermédio de Samu Costa, ali bem posicionado, vai virando o Samu Costa, dá para Rafael Leão, puxa para o pé direito, tabela com Ronaldo, baixou o Ronaldo, joga com Samu, tabela outra vez sobre a esquerda, ali para Renato Veiga. Portugal no momento ofensivo, a bola vem de Cancelo, cruzamento para o Fernandes, corta o Chile na hora H. carrega a equipa das esquinas, o Chile a tirar de qualquer maneira, a bola vai ainda para Ruben Dias, recolhe ali Ruben Dias, um grande círculo, está Ruben Dias a meter à flor da relva, a bola toca a ser tocada novamente para Renato Veiga, Renato Veiga para João Cancelo, faz todo o corredor esquerdo, lá está João Cancelo, puxa a bola para o pé direito, picou, agarrou, digo, se não aparece

0: Vigorrone, meio caminho, estava lá Francisco para o golo.
1: Mas a esticar os braços, Vigorrone é bem maior do que o Francisco Conceição, aparecia nas costas, mas primeiro o guarda-redes chileno.
2: Aí vem a equipa encarnada da América do Sul, o Chile, ainda a aguentar este 0-0 com o intervalo, mesmo por perto, 41 minutos já de jogo. A bola está na equipa chilena, com Pizarro, vai dominando, passa lentamente, está para o companheiro de visão para Pizarro, os dois vão tocando a bola e quase perde. Aí vem a equipa nacional com Francisco Conceição. Sobra para Ronaldo.
0: Ronaldo toca para o calhar, penteia a bola, dá para Bernardo. Bernardo para Bruno. Bruno tenta o remate longe. A bola bate no adversário. Fica o árbitro ali a assinalar uma falta ou não. A dizer
1: é
0: que
1: falta, é
0: livre. Perigoso, não é, Val, para beneficiar Portugal.
1: É um livre em zona frontal. Há um remate, há uma tentativa de remate de Bruno Fernandes. Mas apareceu um jogador do Chile. Parece-me que o Román a fazer um carrinho e a atingir o pé direito do Bruno Fernandes. O árbitro está em cima do lance, assinala de pronto, livre, apontando para o relvado.
0: Vamos lá ver Cristiano Ronaldo, é ele que vai bater o livre. Já vai ali tomando o balanço o capitão da seleção nacional, Cristiano Ronaldo. E nota-se algum burburinho nas bancadas. Lá vai ele, Cristiano Ronaldo. Ele que andou a testar ainda ontem no treino na cidade do futebol aqui bem perto do Estádio Nacional. Andou a treinar este tipo de lances de bola parada. 1, 2, 3, 4, 5. Passo atrás. Bola colocada na marca onde foi cometida a infração sobre o Bruno. Em posição frontal à baliza de Vigorrone do Chile. Olha o Ronaldo, olha o Ronaldo, olha o Ronaldo. Lá vai ele. Vai tentar ainda agora o marcador perto do intervalo. Aí vai o capitão. O Mundial aproxima-se, o capitão continua com fome de glória. Vai arrancar Ronaldo. Arrancou, bateu contra a barreira. A bola vai sobrando ainda para a recarga da equipa nacional. Ganha ainda Portugal em zona subida. A bola a partir da esquerda é com Rafael Leão, mas o árbitro já interrompido por indicação do seu auxiliar. Bola para a honra.
1: Fora de jogo, sinalado a Rafael Leão, que aparecia desmarcada no corredor esquerdo. Ficou a protestar Cristiano Ronaldo a pedir uma mão. Ele rematou fortíssimo, mas a bola a bater na barreira.
2: Aí está Vigorrone, grande destaque da equipa chilena, já com boas intervenções a evitar males maiores para esta equipa de Nicolás Córdoba. Bola fora da área, vai bater todo vestido negro. O guarda-redes Vigorrone olhou, bateu o pé esquerdo. A bola vai lá para o meio campo contrário, para o meio campo de Portugal. A Cancelo bem a marcar um adversário, a não permitir que se aproximasse da bola um chileno, e por isso o lançamento a reverter para a equipa nacional.
0: A bola já lançada aí para a zona mais recuada de Portugal, onde está o Ramon Dias a abrir na direção de Nelson Semedo. Nelson Semedo a movimentar, a bola vem para Francisco Conceição, baixou a tentativa ali de ganhar a Gabriel Suazo. Gabriel Suazo, capitão do Chile, é o último a tocar na bola, e a bola pertence à equipa das esquinas. Lançamento também do seu meio campo, lá para o lateral Nelson Semedo. Neste primeiro teste de dois particulares antes de Portugal viajar para o palco do Mundial, próxima quarta-feira Magalhães, Pessoa, 8:45, Portugal, Nigéria. Portugal olhar também para essa seleção africana, já que tem a sua estreia frente à República Democrática do Congo, no dia 17 de junho, em Houston, num estádio fechado. Importa dizer isso mesmo.
2: É isso, e por isso Portugal, no último estágio, jogou em Atlanta. O estádio Mercedes-Benz tem precisamente as mesmas características do estádio de Houston, e portanto foi Portugal adaptar-se também a essa realidade de jogar num pavilhão com um estádio que mais parece um pavilhão.
0: Aí vem bola para a esquerda, Portugal outra vez a conseguir criar mais um momento de ataque. É para o Rafael Leão, pino o adversário do caminho, sai ali o corte de Felipe Valdes. Leão foi pelo ar, o árbitro... opa, agora aqueceu ali o Cancelo.
3: Aqueceu do Cancelo. E há empurrões, isto pode trazer problemas. É melhor afastar os jogadores de Portugal ali.
2: Há um jogador tombado do Chile.
0: É o Ivan Romano.
3: Está a rebolar no relvado. O árbitro afasta-se e deixa que os jogadores por si só resolvam este problema. Mas atenção à ação disciplinar.
4: Foi Renato Veiga que atingiu o jogador que está caído. Estavam ali de braços um contra o outro e a determinado momento o jogador chileno atirou-se para o chão. Não sei se...
5: Mas olha que Renato Veiga arrisca a expulsão.
4: É isso.
3: Quando foi mostrada a placa, 3 minutos de tempo adicional,
0: não havia necessidade. Eu não sei se o David Carvalho consegue perceber aquilo que aconteceu. Foi um lance entre o Cancelo, parece para mim, e o Filipe Valdes ou o Ivan Romano.
5: Sim, e há empurrões de parte a parte, mas depois Renato Veiga acaba por exagerar. E creio que se não houver cartão vermelho, enfim, acho que é uma sorte, porque arriscou em demasia em face daqueles problemas que existiram ali, empurrões de parte a parte, mas enfim, vamos ver como é que o árbitro vai gerir isto.
2: Já chamam os jogadores.
5: Também olha, Rafael Leão andou ali aos empurrões. Enfim.
3: Mas o Renato Veiga é o que se afasta mais do lance. Não sei se. Olha, vermelho para os dois. Rafael Leão, vermelho, e também para o camisola 5, para o Ivan Romã. O árbitro afastou-se, deixou que os jogadores resolvessem por si só este assunto, e agora resolveu com um cartão vermelho para Leão e um vermelho para Romã.
0: E o Romano continua ali a mandar vir com... desculpa, o Leão continua a mandar vir com o Ivan Romano. E vão os dois já direito em direção ao túnel de acesso aos balneários. O Leão e o Ivan Romano.
2: Equipas reduzidas a 10 jogadores para já nesta partida, depois daquele lance muito conflituoso junto da linha de fundo. O árbitro optou por expulsar os dois jogadores, um de cada lado, ainda continua a dialogar, e é curioso porque em toda a temporada só mostrou dois vermelhos e neste particular mostra também dois. Luís Cristóvão, o árbitro aqui a resolver, mandando um de cada lado.
4: É, sendo que para Ivan Romã é aqui um teste que corre mal, para Rafael Leão fica em risco apanhar aqui um castigo que o impeça de estar, pelo menos no jogo inaugural do Mundial.
0: Claro.
4: E Renato Veiga, que também lá foi molhar a sopa, livrou-se de boa.
0: É verdade, fica a ver o Renato Veiga, olha o canto para Portugal. Depois da confusão, dá canto para Portugal, Bruno Fernandes. Ele vai tentar colocar a bola com perigo na área do Chile. Aí vai ele, Bruno Fernandes, pode ser o último lance para golo na primeira parte. O Bruno espera a autorização. Agora o árbitro autoriza, a bola vai entrar ali à medida curta para Nelson Semedo, toca para trás, na direção de Cancelo, volta a meter na área, corta a defesa do Chile. O árbitro já olhou para o relógio, mesmo assim, deixa o cronómetro avançar um pouco mais. Comparação do Ruben Dias, ainda na subida, cruzamento, fica o gol! A sair do Sport e a agarrar.
3: Não precisou de saltar, levantou os braços, ele é muito grande e conseguiu captar esta bola.
2: A bola está na formação do Chile, está a esticar-se esta primeira parte, já no tempo de compensação. O árbitro deu 3 minutos, mas vamos ter muito mais. A pontapé de Vigogô, aparente Ronaldo, corta para Marcancelo, impela a bola de cabeça, mas vem para a equipa do Chile, tenta dominar ainda na zona defensiva, vai levando a bola mais para trás, o Gabriel Suazo a dar a bola para o meio, a bola vem para o camisola 25, que é o Agostinho, bate a bola para a ponta direita, a bola já para a grande correria do Gutierrez, a dominar, vai para a linha de fundo, vai cruzar, cruzou, corta! Portugal, a bola para fora da área, insiste o Chile, cai o homem, o árbitro dá pontapé livre para a equipa da esquina.
3: Arce a bater em Samu, Samu foi mais forte fisicamente e o árbitro até assinala falta favorável à equipa portuguesa, mas decide entretanto acabar com a primeira parte, toda a gente para o balneário.
0: 0-0, a verdade é que Portugal dominou toda a primeira parte, mantém-se os problemas de Portugal, que é a questão da finalização. Portugal queria muito, mas em frente à baliza depois tem muitas vezes dificuldades para traduzir esse domínio naquilo que necessita, que é chegar ao golo. 0-0 e Valpe termina uma primeira parte com duas expulsões. Na verdade, o jogador que andou ali a molhar a sopa, o principal protagonista, o Renato Veio, ficou. E o Rafael Leão, que depois foi lá a meter-se na confusão, foi embora, foi expulso.
5: Sim, mas já agora deixa-me acrescentar, é que Rafael Leão também esteve muito mal na fotografia ao empurrar o jogador chileno, e depois ali aquela troca de empurrões na zona do pescoço acabou por ditar a expulsão dos dois.
0: Ok. O Renato Veiga lá passou pelos intervalos.
4: Lá passou.
5: Conseguiu passar também. Mas acho que não há necessidade, é como diziam, não há necessidade.
2: É, num jogo de preparação não havia necessidade, mesmo Luís Cristóvão, pegando nas palavras do Nuno Matos, muita parra, pouca uva nesta primeira parte para a equipa de Portugal.
4: É, faltou golo neste primeiro tempo. Portugal dominou completamente em posse de bola, dominou na intenção ofensiva, na criação de várias oportunidades para chegar ao golo, sendo certo que as melhores oportunidades aconteceram todas nos primeiros 20 minutos. Depois disso, A equipa também acabou por sentir algumas dificuldades para encontrar os espaços que estava a conseguir abrir nesses minutos iniciais. Da parte do Chile, muitas dificuldades para chegar ao ataque, para chegar a remates, não dando qualquer trabalho a José Sá. No final das contas, para além deste domínio de Portugal, a nota mais negativa foi mesmo ali a confusão entre os jogadores, e olhando do lado português, o erro que é ver um cartão vermelho ou meter-se a jeito para ver um cartão vermelho num jogo de preparação à beira do Mundial.
0: Claro.
4: Esperemos que não venha aqui nenhum castigo a pesar sobre o Rafael Leão, mas se calhar o primeiro jogo já vai obrigar o Roberto Martínez a fazer contas.
0: Muito bem, Walter, daqui a pouco vamos ter então as tais alterações que falaste, não é?
1: Sim, vamos ter muitas alterações. Eu acho que do lado chileno até podemos já ter as 11 em tempo de intervalo, porque eram tantos os jogadores que estavam a aquecer. Eu acho que do lado português, Martínez vai ser mais comedido. Em princípio vai mexer já na baliza, isso parece-me certo, até pegando naquilo que eu disse logo no início. Eu fico com a ideia que o Diogo Costa e o Ricardo Velho não vão a jogo, até terão aproveitado o início, a fase de aquecimento, para um treino, e irão jogar sim o Sá na primeira parte e o Rui Silva na segunda.
0: Muito bem, vamos então para o intervalo 0-0, vamos ficar à espera da segunda parte e que a segunda parte nos possa trazer esse condimento que o primeiro tempo não trouxe. Portugal até jogou bem, mas faltaram os golos. Atenção para a segunda parte, David Carvalho, ouvinte já terão as duas seleções vão jogar com 10 homens. Tivemos a expulsão em cima do intervalo do Ivan Romano e também do Rafael Leão. Já voltamos a este teste antes do Mundial. 0 para Portugal, 0 para o Chile, Estádio Nacional, Antena 1, já voltamos, até já.
5: Nuno Matos, Fernando Eurico, Luís Cristóvão, Walter Madureira, António Farinha, que cuida do som neste Portugal-Chile. É um jogo de preparação da seleção nacional para o próximo Campeonato do Mundo, que vai já começar no dia 11.
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5: E a Antena 1 vai-lhe dar tudo, todos os jogos para escutar aqui na Rádio Pública com os enviados especiais Nuno Matos e Fernando Eurico. Também já decorre os Estados Unidos-Alemanha. Nesta altura estamos com 5 minutos de jogo. A Alemanha já vence em Chicago no Soldier Field por 1-0. Golo de Kai Havertz logo nos primeiros 2 minutos. A Alemanha a marcar no minuto 2. Kai Havertz a abrir a contagem para a formação germânica. Temos também esse resultado, Bélgica 5, Tunísia 0, com o benfiquista Dodi Luquebacchio a marcar um dos golos, a fazer o 4-0, um dos golos com que a Bélgica goleou a Tunísia. Também está em tempo de intervalo o Roménia 0, País de Gales 0, mais um dos vários jogos de preparação, jogos amigáveis também que vão decorrer. Destaque também para esse jogo Cabo Verde-Bermuda a partir das 9 da noite já em território norte-americano.
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5: Cabo Verde que vai ter também acompanhamento aqui na Rádio Pública nessa primeira histórica participação no Campeonato do Mundo de Futebol. Já vamos regressar ao desporto. Vamos agora fazer uma pausa para uma síntese de notícias. Quando são 19 horas e 44 minutos em Portugal Continental e na Madeira, 18 horas e 44 minutos nos Açores. Avançamos para uma síntese de notícias com a edição do jornalista Mário Rui Cardoso.
7: A União Europeia pede uma investigação minuciosa e transparente ao assassínio do bispo de Climã, Osório Afonso. O bispo foi morto em casa com um tiro no peito na madrugada deste sábado na província da Zambézia, no centro de Moçambique. Um comunicado conjunto dos chefes de missão da União Europeia é feito um apelo às autoridades para que conduzam uma investigação minuciosa e transparente a fim de, sem demora, levar os responsáveis à justiça. Osório Afonso tinha sido nomeado há 2 meses pelo Papa Leão XIV, administrador interino da Arquidiocese da Beira. O Presidente da República felicitou o Ministro das Finanças pela designação como Vice-Presidente do Conselho de Governadores do Banco Europeu para Reconstrução e Desenvolvimento. Joaquim Miranda Sarmento foi nomeado para esse cargo e Lisboa escolhida como cidade anfitriã para a reunião do banco em 2029. António José Seguro escreveu na página da Presidência da República que a escolha representa um reconhecimento do papel de Portugal no Banco Europeu para a Reconstrução e Desenvolvimento. Morreu a bailarina e atriz Lili Neves aos 94 anos. Lili Neves foi uma das primeiras atrizes a trabalhar na televisão portuguesa e há 2 anos ainda participou na série Matilha, transmitida na RTP.
5: Foi uma síntese de notícias com a edição de Mário Rui Cardoso. Daqui a pouco vamos voltar ao desporto e também à seleção nacional. Estamos no intervalo do Portugal 0, Chile 0.
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0: Estamos de volta à emissão mundial de desporto aqui na Rádio Pública. Vamos estar por aqui até às 21h45. Estamos no intervalo desse jogo de preparação para o Campeonato do Mundo 2026, nos Estados Unidos, Canadá e México, com Portugal empatar 0-0 para já com o Chile. Encontro que ficou manchado por duas expulsões de Rafael Leão e Ivan Román, justiça solomónica por parte do árbitro da partida, depois de uma escaramuça já no final do primeiro tempo a marcar este encontro, com as duas seleções surgirem agora para a segunda parte reduzidas a 10 unidades. Olho também para outro encontro que vai decorrendo nesta altura. Em Chicago, os Estados Unidos perdem com a Alemanha por 1-0. Estamos com 12 minutos de jogo. Golo aqui a fazer a diferença para a formação germânica por parte de Kai Havertz, obtido ao minuto 2 deste encontro. Roménia 0, País de Gales 0. Estamos com 47 minutos de jogo, jogo que já está naturalmente na segunda parte. E às 21h, destaque para a seleção de Cabo Verde, que defronta Bermuda em mais um passo da preparação da equipa de Bobista para este campeonato do mundo. Participação inédita de Cabo Verde, que a Rádio Pública vai também acompanhar.
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0: A propósito de Mundial, RTP, SIC e TVI garantiram direitos de transmissão televisiva em sinal aberto de 20 jogos do Mundial 2026. A RTP que transmite 6 encontros, incluindo o Portugal-Colômbia, a terceira jornada do Grupo K, no dia 28, já de madrugada, à meia-noite e meia, e também a final da competição, marcada para 19 de julho, às 20h de Lisboa. Lisboa. Olho também para o ciclismo, nota de destaque para a portuguesa Maria Martins, conquistou hoje 2 medalhas de ouro no Grande Prémio de Prešove, na Eslováquia. Maria Martins, que se impôs nas provas por pontos e também de scratch, na qual Daniela Campos, outra portuguesa, foi terceira classificada. Daniela Campos, que sagrou-se campeã de eliminação neste Grande Prémio de Prešove de ciclismo de pista.
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0: Antes de regressarmos ao estádio do Jamor, vamos olhar para aquilo que o presidente do Marítimo disse sobre a centralização dos direitos de transmissão audiovisuais da Liga Portuguesa. Um processo que está em curso. O presidente do Marítimo, que promete respeitar a orientação da Liga Portugal quanto à votação da chave dos direitos de transmissão audiovisuais dos principais campeonatos de futebol. Na Assembleia Geral da próxima segunda-feira, os clubes são chamados a votar a distribuição dessa receita e há duas propostas. A do Nacional da Madeira, que pretende maior equilíbrio, enquanto que a Liga se baseia na dimensão de cada emblema e no mérito desportivo. Fica a posição do líder do Marítimo, Carlos André Gomes.
3: Entre aquilo que era a chave inicial da Liga e aquilo que era a chave do Nacional, obviamente que o Marítimo votava na chave do Nacional porque estava de acordo mais com aquilo que era o princípio. Mas o Marítimo não é fundamentalista. O Marítimo acha que pode-se encontrar aqui um meio termo e é nesse meio termo que estamos a trabalhar. Por isso, nesse sentido, aquilo que for a orientação dentro da Assembleia Geral, aquilo que surgir dentro da orientação e do plano de trabalhos da Assembleia Geral, o Marítimo tomará a sua posição de defesa do futebol português.
0: Marítimo, que integra a direção da Liga Centralização, empresa que gera os direitos audiovisuais. O Clube Madeirense festejou hoje a conquista do Campeonato de Portugal na temporada de 25-26, os 100 anos dessa conquista. Carlos André Gomes, também em declarações aos jornalistas na sequência desse acontecimento, fez um ponto de situação quanto ao novo treinador e admitiu que contactou Vítor Severino, adjunto de Luís Castro, no Grêmio, mas não houve acordo.
3: Tudo isso é parte do processo. O Vítor Severino foi uma das pessoas com quem falámos, mas não quer dizer que o processo se encerra aí. Há outras más pessoas.
4: E essas negociações falharam?
3: Não, se falharam.
4: Ainda é uma hipótese em cima da mesa?
3: Não é a questão de falhar ou não. É como digo, há todo um processo em que nós falamos com as pessoas e umas vezes faz mates e outras vezes não faz. Isto é um processo normal no futebol. Não há que dizer que é uma contratação falhada. Não é.
0: Carlos André Gomes, presidente do Marítimo, que continua à procura de treinador também para o regresso à Primeira Liga na próxima temporada no futebol português.
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0: Sem mais demoras, vamos retomar os caminhos do Estádio Nacional, no Jamor, em Oeiras. Cuidado técnico deste Portugal-Chile de António Farinha, Walter Madureira na reportagem, Luís Cristóvão nos comentários, Fernando Eurico e Nuno Matos no relato deste Portugal-Chile. Para já 0-0 e duas expulsões, uma para cada lado.
5: Rafael Leão para o lado de Portugal e saiu também com cartão vermelho Ivan Roma, um dos centrais da equipa chilena, e portanto as equipas vão estar diminuídas no número de jogadores para esta segunda metade. Walter Madureira, num estádio que começa a ficar já sem sol praticamente.
6: E começa a soprar uma brisa que vai tornando este final de tarde, início de noite, um bocadinho mais fresco. Relativamente ao terreno de jogo, fico com a ideia que o Rui Silva vai mesmo entrar já para o início da segunda parte, portanto o guarda-redes José Sá já não deve regressar para o segundo tempo, e começam também a entrar alguns jogadores da equipa portuguesa, eram aqueles que estavam a aquecer há bocadinho. Portanto, vamos ter na segunda parte o Daló, também o Pedro Neto, o Rubén Neves e também o Gonçalo Inácio. Serão estas as 5 alterações na equipa portuguesa. Do lado da formação chilena, vejo apenas aqui já no terreno de jogo o Sierra Alta, o camisola 15. Portanto, essa é também uma certeza, que o camisola 15 do Chile vai entrar para a segunda parte.
5: É isso, está isolado, vai fazendo exercícios de aquecimento no meio campo onde vai estar a atuar a equipa chilena nesta segunda parte. Regressam agora os restantes jogadores do Chile também. Vamos ver para conferir. Para já, Luís Gustavo, há várias alterações aqui anunciadas pelo Walter Madureira em relação à equipa portuguesa.
7: Sim, falta perceber depois quem serão os jogadores a sair e como é que vai encaixar a equipa nacional a partir deste reinício do segundo tempo. Confesso que a minha expectativa é continuar a ver Portugal na mesma forma como esteve neste primeiro tempo, mas com o acrescente, agora vai haver mais espaço, 10 contra 10, há mais espaço no terreno, Portugal vai ter que fazer um pouco mais de esforço, mas vai também com certeza encontrar melhores caminhos para tentar chegar a situações de finalização.
6: O Guedes também vai para jogo nesta segunda parte, o camisola 19 de Portugal vai também entrar neste segundo tempo.
5: Portanto, acrescenta-se mais uma alteração na equipa portuguesa. Luís, 0-0 resultado, todos percebemos na primeira parte que só deu Portugal neste encontro de preparação, e tivemos algumas surpresas. Espanha, França, soou um bocadinho um alarme para essas seleções que eram praticamente imbatíveis e sofreram resultados que ninguém estava à espera, mas Portugal está de sobreaviso também. É claro que um particular não conta para muito, a não ser recolocar a equipa nos trilhos do sucesso, mas é sempre bom deixar uma boa imagem.
7: Sim, sem dúvida nenhuma. Didier Deschamps, técnico francês, disse depois da derrota frente à Costa de Marfim que era preciso que tocasse num despertador para chamar a atenção da sua equipa, e que tinha tocado no momento certo, no jogo de preparação, é o momento para errar. Portugal até aqui não deu grandes erros, faltou o golo, é certo, mas mostra uma dinâmica de ofensiva no seu jogo que criou umas quantas situações. Portanto, será uma equipa portuguesa a ter que melhorar, é certo, mas para já a deixar uma nota positiva das suas capacidades.
5: E os jogadores estão ali concentrados, Walter Madureira, junto do quarto árbitro, porque agora vai ser um regabof.
6: Olha, mas do lado português sai o José Sá, o Nelson Semedo, o Bernardo Silva, o Samu Costa. E falta-me aqui alguém, não é? Eu estava a tentar antecipar o momento em que vamos ter esse levantar de placa.
5: Cristiano não está.
6: Pois, só que...
8: Não,
6: pois,
8: é isso exatamente. Mesmo.
6: Não está, não. Então pronto, já conseguimos antecipar. Só que eu, os outros, ainda não vi o Cristiano ali no banco. O Zé Sá, o Semedo, o Bernardo, o Samu, já os vi aqui no banco. O Cristiano Ronaldo não vi, sinceramente.
8: Olha, saiu o Faldes do Gil, entrou o Sierra Alta. É isso, não é, Walter? Entrou o Faldes, entrou o Sierra Alta. O Sierra Alta já está lá no relvado, que é o 15, lembras-te? Nós estávamos a falar e levantou-se a placa 26. Agora são os portugueses.
6: É isso mesmo. Eu estava aqui também a receber a confirmação de que o que é que pode acontecer ao Rafael Leão. Ele arrisca, no mínimo, a falhar o próximo jogo com a Nigéria, mas vai depender muito daquilo que o árbitro escrever no relatório. Porque
8: claro, claro.
6: Nesta altura está em risco, pelo menos, o primeiro jogo de Portugal no Campeonato do Mundo.
5: Vai sair Portugal nesta segunda parte. O árbitro olha para o cronómetro e bate Gonçalo Guedes para trás. A bola já para o Bruno Fernandes. Mete a bola já. Ruben Neves para a esquerda. É Portugal a jogar. O público está ainda assim participativo à espera dos golos. Pois claro, 0-0 frente ao Chile. A bola volta outra vez para o lado canhoto. Pode haver cruzamento, mas vem a bola para trás. Portugal a aproximar-se com o Ruben Neves. Rasga o passe. Dá a bola para a entrada da área. Atenção à equipa de Portugal, perde a bola depois o conjunto português a não conseguir Diogo Dalot.
8: É Sierra Alta, vem para meter a bola na frente, Sierra Alta, a bola no entanto a ficar ainda na defesa chilena, na Rorra, bate Loyola, a bola passou por Tapia, sobe novamente para a equipe nacional
5: e a bola para Bruno Fernandes, vai levando a bola para o meio campo de ataque, dá a bola para a direita, a bola já para João Cancelo, dominou do pé direito, mete a bola para Francisco Conceição, dá a bola para trás, a bola para Ruben Dias, foi anunciado agora o nome de Ronaldo, substituído da equipa de Portugal. Aí está Ruben Dias, pisa, mete a bola para Félix, vai cortar a equipa chilena, vem para o ataque, Nuno.
8: Lá vem Tapia com a bola controlada na ponta da bota direita, Tapia a tentar sair para o contra-ataque, recordo que o Chile não foi uma única vez à baliza de Portugal na primeira parte, vamos ver neste segundo tempo. A bola a vir lá do número 17, Gabriel Suazo, ainda acima das figuras do Chile, toca curto e placa para Pizarro. Op França ali na direção da Maripana. Guilherme Maripane é um dos centrais da Rorra. Vem a bola novamente na direção de Sierra Alta. Transporta Sierra Alta. Sierra Alta abre a sola direita. O Chile tem para sair. Portugal bem posicionado. Ali a tentar fazer com que a seleção do Chile não saia com perigo para o ataque. Portugal muito bem a estancar e bem posicionado. Aí vem a bola para Arce. Lá está Arce. Arce a deixar lá para Gutierrez. Gutierrez a puxar a bola sobre a direita para depois meter lá para Filipe Loyola, que estava mais adiantado. Recupera Portugal. Ganhou e atrasou já para o guarda-redes.
5: Rui Silva a meter a bola, ainda assim com algum risco para junta lateral. Perde a bola Portugal e vem o Chile.
8: Aí está mais uma bola, vem para o ataque do Gil, lá vem a bola para Tapia, a domina já na área de Portugal, Tapia depois a tentar ali sair e vem a bola para a equipe nacional.
5: Ruben Neves vai levar a bola já para a ponta direita, para Francisco Conceição, corta a formação chilena, pontapé do jogador que entrou há pouco, o Sierra Alta, a bola vem no entanto para o espaço onde está a virar, o João Cancelo vai meter a bola para Conceição, recebe junto a lateral direita, aí está o camisola 20 6, bem, um toquezinho, foge o adversário, vai agora fletir, dá a bola para a entrada da área, corta o Chile e sai a jogar.
8: Outra vez Osório, lá vem ele, Osório, outro dos craques deste Chile, passa o adversário, vai pelo segundo, lá vem ele em grande velocidade, Osório tem a bola controlada, numa zona mais central, abre na direita, agora o Chile pode criar perigo, já está na área de Portugal, pode ser o remate, corta, no H, do lado da equipa da esquina, seleção chilena. Valper, que parece atrevida neste arranque de segunda parte.
6: Nem parece a mesma, arrisco-me a dizer, porque está bem mais atrevida a tentar surpreender a equipa portuguesa. Se no primeiro tempo quase que não importunou José Sá, agora parece vir com outras intenções.
8: É verdade, pelo menos tenta chegar à baliza de Portugal, ainda não conseguiu também nesta segunda parte. A bola a ser atrasada para intervento de Pizarro. Pizarro dá para um dos centrais, que é Romano. Lá vai Romano adiantando na direção de Suazo. A bola entra na esquerda em Suazo, mete a bola para a entrada da área. O remate por cima. Ele é Pizarro, Vicente Pizarro, o jogador do Rosário Central, da Argentina. Ele que está emprestado pelo Colo-Colo. Passou por cima, Fernando.
5: É, passou, e foi o primeiro remate do Chile à baliza de Portugal, já em plena segunda parte, com 4 minutos jogados. O 0-0 permanece. Aí está Portugal, a bola no Rubem Dias. O Peitudo central vai levando a bola para o meio, para Bruno Fernandes, dá a bola para trás. Vem a bola para o espaço do Gonçalo Inácio, mete a bola para a esquerda. A bola vem do Rubem Neves, mais para a ponta. Outra vez devolvida para Rubem Neves. Recebe Neves, bate a bola para a direita, para Rubem Dias. Recepciona de pé direito, abre tudo para a extrema direita. A bola vai para Francisco Conceição. Aí está o jogador da Vecchia Senhora. Vai trabalhando pé esquerdo, dá a bola para trás, para Bruno Fernandes, para Rubem Dias. Pisou, vai levantar, levantou. A bola na área, corta o Chile. E a bola vem já para Pizarro.
8: É Pizarro, tem a bola, está ali muito apertado. Pizarro tenta sair. É travado em falta. Confirma-se, Madureira.
6: Confirmo por Cancelo. Olha a equipa da equipa do Chile a tentar responder.
8: Tenta naturalmente explorar o balanceamento ofensivo da equipa nacional. A bola entra na esquerda, vem rapidamente para Tapia, já está na área. A tentativa de remate em zona apertada. A bola sobra ainda, vai espirrando na direção do companheiro, que agora tenta virar lá para a área da equipa das esquinas, mas a bola chegou sem problemas ao guarda-redes da equipa nacional, Rui Silva.
6: Saiu enrolado o remate, no entanto, Arce a tentar surpreender Rui Silva, que está de regresso ao Jamor. Ele, Inácio e Trincão, que está no banco, depois do Sporting aqui ter perdido a final da taça para o Torriense.
5: Luís, Gustavo, este Chile arrebitou no início da segunda parte.
7: Sim, com apenas uma troca, Sierralta entra para ser central junto de Maripano, Loyola passa a lateral direito. A equipa do Chile com um conjunto mais linear, diria mais simples para os jogadores adaptarem-se, agora que estão a jogar com 10 elementos, e por isso mesmo a deixar aqui melhor imagem. A equipa portuguesa tenta manter com alguma naturalidade os mesmos princípios que estava a trazer para o jogo, os laterais a subirem por dentro, agora Cancelo à direita, Dalot à esquerda, o Gonçalo Inácio e o Rubem Dias, que são os centrais, a terem a companhia de Rubem Neves no momento da saída de bola. Mas depois está a faltar um pouco de fogo nos homens da frente, Francisco Conceição à direita e Pedro Neto à esquerda, e o Gonçalo Guedes como ponta de lança desta equipa à procura de mobilidade. É uma equipa portuguesa com menos meio campo e por isso o Chile a crescer quando consegue ter bola.
5: Vai cruzar João Cancelo, bateu para a ensada, a bola vai sair, é pontapé de canto.
6: Tentou fazer um cruzamento Cancelo, a bola bate num jogador do Chile, no caso o camisola 11 Osório, a bola ultrapassou a linha de fundo. O Lawrence ainda tentou colocar a bola dentro sem o árbitro dar por isso, mas não teve sucesso. Canto para ser batido na direita por Pedro Neto.
5: Aí está Pedro Neto, vai levantar o jogador do Chelsea de Londres, vai levantar a bola para a área, tem no apoio Cancelo, mete a bola para o lateral português. Cancelo hesitou, dá uma voltinha, vai tentar passar perante um adversário, Osório dá-lhe marcação, ainda Cancelo mete a bola na entrada da área, cruza Rubem Neves, não chega lá um homem de Portugal, a bola ainda para a baliza, grande defesa! Cancelo mágico, mas estava lá, Walter, o vigorou o salvador do Chile.
6: Será até agora um dos melhores em campo, porque já fez pelo menos três grandes intervenções. Agora um corte de Sierralta para a zona da grande área, estava de costas para a baliza o Cancelo, não hesitou no pontapé de bicicleta e teve que ser com a ponta dos dedos que vigorou e evitou o gol de Portugal.
5: Canto para a equipa das esquinas, para a equipa nacional de Portugal. 52 minutos do jogo, estamos na segunda parte. É o jogo de preparação para o Campeonato do Mundo. Vai levantar a equipa portuguesa. Bola batida, vem para a ponta direita, para Conceição, trabalha, pé esquerdo, prensado, corta. A equipa do Chile vai tentar sair a jogar. E aí vem mesmo a equipa roja.
8: É a Tapia que tem a bola controlada. Lá vai o Chile tentando sair para a intermédia da Tapia. Leva um toque, falta do Guedes, não é, Walter?
6: Levou um do Conceição, o árbitro não assinalou, depois o Guedes deu o segundo livre, já batido para a equipa chilena.
8: Falta de Gonçalo Guedes ali a impedir que Tapia pudesse avançar pelo corredor esquerdo. A bola está na zona mais central, centro do meio campo da equipa do Chile, para a intermédia de Arce, a colocar para Loyola, agora a passar para a posição do lateral direito, depois da saída de Fondes, entrada de Sierra Alta. Segue o jogo, La Roja, está o Chile, a última classificada da zona da Conmebol da fase sul-americana, não vai estar no campeonato do mundo, apesar do Chile ter 9 participações já em fases finais de campeonatos do mundo. Último no Brasil em 2014. Rola a bola, continua o espetáculo. Lá vem a bola de Suazo, Gabriel Suazo. Liberta para o central, Maripane. Dá para Sierra Alta. Devolve ainda para Maripane. Guilherme Maripane, jogador do Torino. E dá para Sierra Alta. Entra no meio campo da equipa nacional. Leva a bola controlada numa zona mais central. Com espaço. Abre lá sobre a ala direita. É para o Chile tentar agora conseguir um bom envolvimento. Consegue o Chile. Excelência para cruzamento tirado, não chega por pouco, Tapia falhou ali, Tapia perto da baliza de Rui Silva, agora o remate de longe, outra vez o Chile pintar na meia distância e o mesmo protagonista, Vicente Pizarro Madureira.
6: Mas arrisco-me a dizer, Nuno, que a equipa do Estoril em menos de 10 minutos já fez mais do que nos primeiros 45. Agora a tentar uma vez mais surpreender Rui Silva.
8: É um grande profissional, mas de vez em quando tem destas coisas, ao Fernando Henrique. É um belíssimo profissional, o Walter Madureira. Então dizia o Walter Madureira que o Estoril estava a chegar com perigo.
5: Atenção, Portugal, Conceição cruzou, mas não há ninguém na asa esquerda. E a bola a sair pela linha de lado, mas Walter, é rima, não é? Estoril com Estoril.
6: O Chile fez mais nestes primeiros 10 minutos da segunda parte do que nos 45. Tu percebeste?
8: Claro, nós e os ouvintes também perceberam e estás completamente perdoado, quem é que não erra? Todos erramos e os ouvintes percebem isso, somos humanos e dá para errar. Mas tens razão, Estoril, Chile, rima, tal como a Mundial também rima com Madureira. Se quer ter o Mundial à Madureira, oi, sou o nosso repórter Valta Madureira. Segue jogo.
5: Aí está Portugal, bola na lateral da área. Tenta Portugal ainda aproximar-se mais da baliza adversária. Vai rodando a bola no lado esquerdo. Está o cruzamento para ser efetuado, mas já falta. Ou canto.
6: Vai assinalar canto, mas ainda assim acho que podia ter assinalado uma falta de Arce sobre o Pedro Neto. É uma entrada mais durinha. O árbitro assinalou pontapé de canto. Agora mudou. É pontapé de baliza.
5: Pontapé de baliza. Eu até diria que.
6: Bem, que é grande confusão.
5: O árbitro agora aqui também a meter o complicador. Os jogadores querem explicações. Mas o árbitro vai dar pontapé de baliza à formação chilena, mas diria, Nuno, que Mundial até rima com Portugal. Vamos lá ver.
8: Vamos lá ver. Por falar nisso, Luís Cristóvão, estás confiante ou não?
7: Portugal está ali na linha das equipas que têm mais possibilidades de poder chegar ao título. Espanha e França parecem ter dois grupos muito fortes e um estilo de jogo mais fixado, mas Portugal está logo a seguir com o Brasil, com a Inglaterra, com a Alemanha, com a Argentina. Veremos como é que encaixa, sendo que depois o caminho para chegar à final também pode variar com os outros resultados das outras equipas.
8: É verdade, por isso é que é sempre bom, digo eu, dar o melhor na primeira fase e tentar ficar na liderança do grupo. Lá vem a bola para o Chile a tentar mais uma vez, perdeu! Atenção, o Portugal agora está meio dormente na saída da bola, o Chile perde a bola, Portugal também não consegue sair e a bola espirrou para o ponta de lança Tapia, que bateu ao lado da baliza do Rui Silva.
5: Aí está a equipa de Portugal a vir para a frente, 0-0 permanece, 56 de jogo, não ata nem desata, de resto os empates têm sido dominantes no confronto entre estas duas formações. O público esse não esquece e vai puxando a bola já da equipa de Portugal, vem a bola para Rui Silva, vai dominando, bate a bola já para o espaço direito, sobe Ruben Dias, pisa a bola, vai ainda Ruben Dias, titubeante, a bater a bola para Chico Conceição, recepciona, tenta fugir à marcação do contrário, ainda Conceição, bem, a passar pelo camisola 17, Gabriel Suazo, bate a bola para o lado contrário, aí vem Portugal, aí está Pedro Neto a pedir a bola, vai conduzindo Diogo Dalot, dá a bola para trás, a bola para Ruben Neves, mete a bola para a direita para Bruno Fernandes, a devolução para Ruben Neves, olha para a área, rasga o passe, pode ser o primeiro gol! Portugal! Neto a meter a redonda no fundo da baliza do desconsolado Vigogô. Walter Madureira, o passe é tudo.
6: É um grande passe do Rubén Neves. A finalização é do Gonçalo Guedes, camisola 19, recém-entrado na equipa portuguesa, a bater. Laurence Vigorro, esta, o camisola 12 do Chile, não podia defender. Portugal está na frente, um gol fabricado com as alterações do selecionador de Portugal para este segundo tempo.
5: Olha, fica então essa nota, Gonçalo Guedes, são tantos a mudar, mas é Gonçalo, o pai do golo português.
0: É verdade, Fernando. Então, Gonçalo Guedes, camisola 19, a inaugurar o marcador, e Walter Madureira, o selecionador chileno, ficou à beira do ataque de nervos a mandar vir com os jogadores.
6: Ficou furioso perante a passividade, porque teve espaço o jogador de Portugal para conseguir fazer o passe, e depois estava também o Gonçalo Guedes completamente solto de marcação. Ele desmarca-se bem, é rápido, é bom a finalizar, mas o treinador da equipa chilena ficou furioso porque da primeira vez conseguiram dar muito espaço e Portugal foi letal.
0: E Fernando, com o golo então de Gonçalo Guedes, Portugal a abrir o marcador. Vamos avançando para o quarto de hora da segunda parte. Pronto, conseguimos finalmente desatar o nó.
5: E nesta altura então, com 59, quase 60 da partida, o placar indica Portugal
0: 1, marcou Guedes.
5: Chile
0: 0.
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0: Nos Estados Unidos, a Alemanha continua a vencer a formação germânica por 1-0, golo de Kai Havertz ao minuto 2, já começaram também, Panamá 0, Bósnia-Herzegovina 0 e Suíça 1, Austrália 0, empata agora a equipa norte-americana, os Estados Unidos, frente à Alemanha. Estamos com 37 minutos de jogo, Robinson a fazer o empate 1-1 entre Estados Unidos e Alemanha. Portugal no Jamor vence o Chile por 1-0.
5: Finalmente, Luís Cristóvão, está aberto o potinho de mel. Gonçalo Guedes num passe magistral de Ruben. Portugal a abrir o ativo.
7: A equipa portuguesa conseguiu encontrar o espaço que na primeira parte ia sendo obrigada a criar, e agora no segundo tempo é um espaço que se abre. Grande passe de Ruben Neves a colaborar nessa abertura do bloco defensivo da seleção do Chile, e muito bem Gonçalo Guedes a aparecer por trás e a conseguir meter velocidade para depois, na cara de Vigorro, desviar para o fundo das redes. O jogo está mais equilibrado, a equipa do Chile está com um bloco mais subido, tem de facto estado muito melhor do que na primeira parte, mas também está a abrir um espaço que Portugal está a saber explorar.
5: Aí está o cruzamento de Neto, estava lá Gonçalo Guedes à procura da bola, a bola vai para fora, é lançamento para a formação nacional de Portugal, lançamento para ser efetuado à esquerda do ataque da equipa de Roberto Martínez. Vai a bola já para Ruben Neves, vai dominando a bola, meia esquerda tem Bruno Fernandes, Fernandes dá a bola outra vez para Ruben Neves, bate a bola para a esquerda, a bola para Diogo Dalot, recebe o Bracarense, vai meter a bola já para trás, a Portugal tenta aproximar-se da área contrária, a bola para um lado canhoto, Dalot dá outra vez para trás, para Ruben Neves, Neves outra vez para Dalot, não saem disto, está Dalot, mete para Bruno Fernandes, lateral da área, ganha! Pontapé de canto à esquerda.
6: Bizarro no corte, tentava passar o Bruno Fernandes com um corte de habilidade, mas fechou as pernas o Pizarro. Ainda assim Portugal ganha canto do lado esquerdo. Bate Bruno Fernandes.
5: Aí está Bruno Fernandes para fazer a cobrança deste pontapé de canto. Portugal já está na vantagem. 1-0 marcou Gonçalo Guedes, o herói da primeira vitória de Portugal na Liga das Nações. Pontapé para a equipa portuguesa, com o árbitro a dialogar com o marcador da equipa nacional. Abre os braços o árbitro,
6: pede para se aumentar a distância do jogador chileno.
5: É, estava perto da bola o Osório, vai a bola para a equipa de Portugal, pode haver bola na área, atenção para a virada, aí está Pedro Neto, cruzou, corta bem o Maripan, e a bola para fora da área, vai recuperar Portugal com Conceição, a meter a bola já para o espaço de um companheiro, vai meter a bola, o Dalot para o lado esquerdo, a equipa das esquinas agora a meter a bola para Gonçalo Guedes, lateral da área, bate a bola para trás, ainda o passe, bola outra vez para a área, para Guedes, dá a bola para Dalot, tenta a finta, perde a bola para o adversário.
8: É, bola vem já na direção de Pizarro, o jogador que nesta segunda parte já tentou duas vezes a meia distância para o Gil, mas atirou por cima da baliza do Rui Silva. Agora sai o Gil, aqui pela esquerda, Gabriel Suazo, ainda meio do campo da La Roja, lá está o Gil a trabalhar mais uma vez, é por intermédio de Pizarro, vai abrir tudo para a direita. Ganhou, atenção ao Gil, bola está na área, o cruzamento pirado, pode marcar o Gil, ganhou, mas de costas para a baliza, não tem tempo para girar, perdeu tempo, perdeu espaço, perdeu tudo, Tapia, Tapia mesmo assim vai jogar atrás na direção de Osório, aí está ele, Osório, uma das figuras da, o Dário Osório, uma das figuras do Gil, jogador do Midtjylland da Dinamarca, é ele que ainda tem a bola, em torno do meio campo da seleção das esquinas, mete por baixo, para na direção de Suazo, Suazo brilha lá na direção de Osório, já ganhou Portugal, já vai saindo,
5: aí vai Pedro Neto, que nem uma seta, entrou no meio campo contrário, vai agora passar para o adversário, atenção, zona do meio, bate a bola para o Guedes, Guedes devolve, Neto bate para fora, que bem jogado entre Guedes e Neto.
6: Boa combinação, muita rapidez, mas depois a finalização, pedia-se o pé direito de Neto, ele rematou, mas não sendo o pé mais forte, a bola saiu ao lado. Preparam-se várias alterações na seleção do Chile.
8: Muito bem, daqui a pouco vai mexer então o selecionador chileno Nicolás Córdoba. Grande lance a começar e a fechar. Pedro Neto, só faltou mesmo a tirar a bola para o 2-0, Luís Cristóvão.
7: Sim, Neto teve velocidade a partir do flanco esquerdo, depois procura o corredor central, troca muito bem com o Gonçalo Guedes. Fez tudo certo, Pedro Neto, faltou no momento da pontaria conseguir bater melhor a bola para o seu remate. Mas é Portugal a mostrar uma vez mais que quando lhe é dado algum espaço, a equipa mete velocidade e cria realmente perigo.
5: Aí vem a equipa do Chile, Nuno.
8: Aí vem já a seleção chilena a tentar sair, mas Portugal recupera lá, via, lá ia saindo... Portugal, mas parece que há uma falta, não é, Walter?
6: É isso mesmo, falta já batida. O Lucas Cepeda é um dos que vai entrar, o camisola 10.
8: Olha, posso-te ajudar, o outro é Rodrigo Echeverria, número 18. Chamamos essas alterações, vem a bola para Suazo. Suazo dá para trás na direção de Pizarro. Pizarro ainda mais para trás, para o central, Maripana. Olhou na direção do seu companheiro do lado, que era Sierra Alta, jogou com Arce. Arce é para Sierra Alta. Sierra Alta para Arce, ainda o Gil, instalado no meio-campo da equipa nacional, a tentativa de construir a partir da entrada do meio campo da equipa das esquinas, bola vem, Maripana mete para o ataque, opa, agora sim, agora foi uma entrada mais durinha quando o Gil estava de novo à procura do momento ofensivo.
6: Falta cometida por Rubén Dias, foi ele que acertou nas pernas de Tapia, é um livre que pode levar a algum perigo para a baliza do Rui Silva.
8: Gonçalo Tapia, que joga no tricolor do Morumbi, lá no São Paulo, no Brasil, é uma das referências da PAC e talvez o do jogador mais mexido numa PAC da Roja. Um para Portugal, gol de Gonçalo Guedes, já um para o Chile, livre para a Roja. Atenção que o livre é perigoso, ainda um pouco distante da baliza do Rui Silva. Primeira parte na baliza de Portugal, esteve dessa. Neste segundo tempo está Rui Silva. A bola vai ser batida por intermédio do Gutiérrez, Massimiliano Gutiérrez. É ele que vai arrancar, lá vem ele, a Gutiérrez. Vai arrancar, vamos ver o que vai dar. Bomba! Dessas muitas! Para fora! Muito por cima!
6: Muito por cima da trave, sem qualquer perigo para a baliza de Rui Silva. Ora, aí temos as alterações, saída de Arce, é um dos que sai, e depois a saída também de Maximiliano Gutiérrez para as entradas de Lucas Cepeda e também de Rodrigo Echeverria.
8: Isso mesmo! Duas alterações do lado do Chile, um Chile que está melhor nesta segunda parte.
5: Vai prosseguir a partida com Portugal a ter posse de bola. Rui Silva, estão a ser ainda anunciadas as alterações na equipa do Chile. Aí está Rui Silva a meter a bola já para o lado esquerdo. Vem a equipa portuguesa com Gonçalo Inácio. Entrou nesta segunda parte. Portugal fez várias mexidas. A bola para Rubén Dias, recebe Dias. Vai agora bailando perante o adversário. Dá a bola outra vez para Gonçalo Inácio. Vai para o lado canhoto. Dá para o meio para Rubén Neves. Ajeita a bola, vem para trás para Bruno Fernandes. Recebe Bruno Fernandes. Vai levantar. Bola para a ponta. Atenção para a equipa de Portugal. Pode ser o segundo grande defesa. Espetáculo de Lawrence Vigorô, com Portugal a ter aqui Walter Madureira, mais uma grande chance antes da pausa para hidratação, e se bem vi foi o Dalot.
6: foi o Dalot que aparece desmarcado. É um grande passe do Bruno Fernandes, companheiros também no United. A desmarcação de Dalot, dominou, levantou a cabeça, rematou cruzado com o pé esquerdo, mas Laurence Vigorou a tapar os caminhos da baliza para Portugal. Tempo de paragem para respirar, recuperar o fogo para os últimos minutos.
8: É verdade, Vigorou é que tem segurado o resultado, porque se não fosse o Vigorou, o guarda-redes do Chile, que o Luís Cristóvão já falou disso, está a ser uma das figuras da partida. Portugal nesta altura podia estar a vencer por 2 ou 3 ou até mais. Mas tem que aproveitar também as oportunidades. Portugal tem criado muito e tem aproveitado pouco. Vá lá, naquela chance que surgiu perto do quarto de hora do segundo tempo, o Guedes não desperdiçou o grande passe que veio de Ruben Neves. Mas para falar em bons passos, o Maestro continua em grande forma, e não foi por isso que foi considerado o grande destaque desta temporada da Premier League, Bruno Fernandes, João Luís, está a abrir o livro. Passos realmente de grande categoria.
7: Sim, verdade. A conseguir a equipa portuguesa com este espaço e com esta formulação no seu jogo, chamar mais uma daquela que são as suas qualidades, que é a capacidade de meter velocidade no jogo e de partir o adversário em momentos de recuperação de bola e transição ofensiva. Portugal aí é muito forte, é certo, na fase de grupos não terá seguramente muitas oportunidades para o fazer, mas basta que o adversário sinta a necessidade ou a tentação de subir um pouco o seu bloco para Portugal aparecer logo no jogo de outra forma. E aí a capacidade de passe, Ruben Neves, Bruno Fernandes, Vitinha, João Neves, tantos jogadores que Portugal tem no meio campo que poderão ajudar a partir daí, vai com certeza também ajudar a que os avançados e os extremos tenham melhores situações para marcar.
8: E pronto, Vigorou vai dizendo adeus ali para as bancadas, provavelmente para os seus familiares. O jogador guarda-redes do Swansea e da seleção chilena volta a ola às bancadas do Estádio Nacional. Para já, adeptos bem dispostos, o que é bom sinal, Walter.
6: Adeptos bem dispostos, satisfeitos pela exibição. Não há muitos golos, é certo, mas várias oportunidades, e os adeptos estão satisfeitos. É um ambiente diferente daquele que se encontra nos jogos de clubes. Pelo menos parece-me existir um bocadinho essa diferença quando joga a seleção portuguesa. Roberto Martínez ordena que Trincão, também Tomás Araújo, faça exercícios de aquecimento, isto juntando também João Félix. Portanto, são os três jogadores que estão agora a aquecer. Vamos ter canto para Portugal. Foi após essa finalização de Dalot. Vamos ter canto do lado esquerdo para ser batido pelo Bruno Fernandes.
8: Aí está Bruno Fernandes, vai levantar a bola para o interior da área, vai prosseguir a partida. Bruno levanta, bola pingada, Vigorou! Bem, outra vez.
6: E com muita gente ali por perto, era difícil. O guarda-redes que lança de imediato o ataque.
8: Aí vem bola já para colocada para o intermédio do guarda-redes da seleção chilena. Há um corte de Portugal, a bola a sair. Lançamento para Vicente Pizarro, outro jogador que joga na Argentina, lá no Rosário Central. Aí vem a bola até Maripana, vai arrumando a casa a seleção chilena. Atenção, apesar do intenso domínio da equipa nacional, podia estar a vencer já por mais um golo ou dois. A verdade é que o Chile sabe que o resultado estando em 1-0, tudo pode acontecer. E num detalhe, numa bola parada, o Chile não desiste. Acaba de entrar Cepeda, Luís Cepeda. Cepeda dá para Suazo, de ponta esquerda do ataque da seleção da Roja, da seleção do Chile, e mete numa zona mais central para acabar de entrar Echeverria. Está a demorar muito tempo. Echeverria tentava colocar novamente em Suazo, ali

0: O Plas, por intermédio de Osório, Osório a deixar para Tapia. O Chile agora já vai conseguindo construir. Era aquilo que dizia o Madureira. O Walter Madureira parece uma outra equipa. Mais um cruzamento a partir da direita. A defesa de Portugal consegue aliviar para fora da área. O Chile pressiona. Portugal tem bola e vai ganhar. Um livre, Fernando.
1: É isso. Falta sobre Gonçalo Guedes, o autor do golo que dá vantagem à equipa das esquinas. Foi derrubado, Walter. E por isso é pontapé livre para a equipa de Martínez.
2: Guilherme Maripan é ele que faz a falta. Estava bem subido no terreno, lançamento agora para o Francisco Conceição, mas o Lawrence vai sair da área e resolver este problema.
0: Aí a bola para o Chile, vai o Chile tentando mais uma vez sair a bola em Pizarro. Pizarro devolve. A Pizarro vai devolvendo a bola na direção de Echeverri, meio do meio campo da seleção. A chilena vai na direção do Suárez, mete a bola para mais três pernas do adversário. Leva ainda o Chile a bola para a frente. A equipa de Nicolas Corte vai entregar o bandido, entrega o adversário. Ganhou Portugal.
1: Aí vem Portugal já para o espaço ofensivo, grande, trivelada para a direita. Vai correr o Bruno Fernandes, evitou que a bola saia. Bruno, espetáculo, dá a bola para para Chico Conceição, vai trabalhando pé esquerdo, vai meter a bola para o espaço de Cancelo, dá a bola para Bruno, Bruno para Cancelo, para Francisco Conceição, bate para trás, a bola para Ruben Dias, mais para trás ainda, para a faixa central, aí está Portugal com Gonçalo Inácio, dá para Ruben, mete na paralela para a direita, a bola para Francisco Conceição, vai a passo, trabalha de pé canhoto, dá para trás, a bola para Ruben Dias, mais para trás ainda, Portugal aqui a montar a teia à equipa chilena, a bola para Inácio, e o Inácio dá a bola para Ruben Dias, vai agora levando a bola, a devolver a bola para o lado esquerdo, para a subida do Inácio, mete a bola para junto ao lateral, para Neto, Neto para Inácio, dá a bola mais para trás para Ruben Neves, e o Neves roda para a direita, a bola para Ruben Dias, tem espaço para progredir, aproxima-se já da área contrária, vai dar a bola para Francisco Conceição, aí está Conceição, tenta a finta, perde a bola
0: para Suazo, mas Portugal volta a comprar na subida do primo.
1: Atenção, a bola para Guedes, está na área, Gonçalo Guedes vai olhar, dá para trás para Conceição, mete a bola no pontapé.

0: atirou para a direita de Bigovô. É um grande golo, Walter Madureira, do capitão de Portugal. Está bom de ver o espaço para Bruno Fernandes. Aí vai disto para o segundo.
1: E com Gonçalo Guedes, uma vez mais na jogada, é ele que aparece a dominar na área, levanta a cabeça, percebe que está melhor colocado o Francisco Conceição, que depois coloca ainda com mais um toque a bola em zona mais frontal em Bruno Fernandes, que remata com o pé direito fora do alcance do guarda-redes Laurence Vigorô. É um prémio para a exibição de Bruno Fernandes, que tem um festejo de colocar a mão no nariz, a apertar o nariz, e depois com o braço direito a fazer tipo uma onda. Um festejo que nunca tinha visto Bruno Fernandes fazer. Também no momento em que há alterações da equipa portuguesa, saída de Francisco Conceição para a entrada de Félix, isto leva Neto para a direita, Félix para o corredor esquerdo.
2: Muito bem, Félix, que esteve condicionado, ontem já treinou integrado e hoje aparece aqui a ter minutos nesta segunda parte. Marcou Bruno Fernandes, eu só fico é com a dúvida se quando o Bruno bate, tem aquela meia distância, se a bola não sofre um desvio, Walter.
1: Fiquei com a ideia que não sofreu aqui nenhuma alteração de trajetória. É mesmo um chamado remate seco.
2: Um grande golo, como dizia o Fernando.
1: Sim,
3: é muito típico do Bruno Fernandes.
2: É um grande golo, então, de Bruno Fernandes. Fiquei com a dúvida se podia o Pan ter batido ou não em alguém e ter traído o guarda-redes. Vigorú, que tem estado em grande plano. Mas João Cristóvão, a bola vem para o ataque do Gil. É Pápia quem transporta. Pode chegar na área para pisar. O cruzamento virado. E lá estava Portugal, mais uma vez, a conseguir limpar por impedimento do Dalo. Vem ainda o Gil. Aqui é instalado no meio campo da seleção das esquinas, trabalhando outra vez pela esquerda. É para entremédio de Tapia, o jogador, um dos mais inconformados, a da seleção chilena. Joga para Tapia, bola está em Suazo, depois de ter recebido a bola de Pizarro. Pizarro para Suazo, Suazo é dar para Osório, ainda para Osório, pode tentar a meia distância, dar Osório, puxando uma zona mais central, vai abrindo lá na direita.

0: Bola entra em Loyola, é o jogador é lateral direito agora, depois da saída ao intervalo de Fondes. Atenção que daqui a pouco vem aí mais quatro jogadores do Chile. Mais um ataque do Chile, mais uma bola colocada nas costas da defesa de Portugal, lá para Tapia, tentou picar Tapia, a bola é interceptada por quem? Ruben Dias? Parece que sim.
1: Fico a ideia que sim, que é Ruben Dias que faz o corte. Dá canto para a formação chilena. Vai bater o Vicente Pizarro.
0: Vou-te ajudar. Vão entrar 13, 2, 22 e 9. Repito, 13, 2, 22 e 9 do Chile, ok? Aí okay. Para a tua orientação. Para já vamos ao pontapé de canto. Para a seleção chilena, para a seleção de Nicolás Córdoba. Não vai estar no Campeonato do Mundo, mas vai bem tudo aqui na segunda parte contra Portugal. Bola batida para a área de Portugal. Portugal já a resolver. Outra vez Dalot a despachar. Aparece Félix e Portugal fica com a bola.
2: É, mas faz falta. João Félix empurrou o adversário, o árbitro viu e dá pontapé livre para a equipa sul-americana.
0: Livre ainda para o Chile, daqui a pouco vamos ter as quatro alterações do lado da Roja, a última seleção classificada na fase da Conmebol, na fase de qualificação da América do Sul. Uma qualificação que deixou muito, muito, muito a desejar, mas também já falámos que esta é uma seleção que está em fase de renovação, a apostar em muitos jovens e aquelas que foram suas referências, que marcaram gerações como o Sanches e outros, o Arturo Vidal e outros jogadores já não estão, e portanto é um Chile em fase de renovação. A bola entra na área, pira Portugal, recupera ainda a Roja, mas o árbitro
1: Inácio atingido no rosto, parece-me.
0: E fica caído, Walter.
1: Sim, está caído e saltam os elementos da equipa médica da seleção portuguesa. Deixa perceber se ele recupera sem necessidade de interromper efetivamente o jogo. Penso que sim, o Ruben Dias já o ajuda a levantar-se.
0: Olha, não tínhamos falado ainda com o Luís que estavam depois do golo. Luís, já tinhas elogiado Bruno Fernandes e agora foi a cereja no topo do bolo.
3: É verdade.
0: Pela exibição do Bruno.
3: É verdade, um grande remate de Bruno Fernandes depois de uma jogada em velocidade da equipa portuguesa, com Gonçalo Guedes a aparecer da área do lado direito, não temos espaço para o remate, faz um bom compasso de espera e depois consegue colocar a bola em Francisco Conceição, que dá apenas um cheirinho na bola para esta se encaminhar para Bruno Fernandes, aproveitar bem, batendo forte, e a bola faz essa onda. É um remate que faz vai fugindo ao espaço onde está o guarda-redes para se ir encaixar lá dentro da baliza. A equipa portuguesa merecidamente a fazer o 2-0, a mostrar essa capacidade para marcar quando mete mais velocidade na partida, e por isso mesmo também aumentar o resultado no marcador. Houve aqui quatro trocas, já vamos também ver aqui a arrumação. Sim. Da equipa do Chile, mas muito só bem. Uma nota, a estreia de Nils Reischmus na equipa do Chile. Ele é suíço de nascimento, foi campeão pela equipa do Thun na Suíça, essa equipa sensação da Liga Suíça, e faz agora a sua estreia na seleção chilena, que tem origens da parte da sua mãe.
2: Muito bem. Com este dado, Nuno e Luís, Bruno Fernandes chegou ao top 5 dos melhores marcadores, empatou com o Nuno Gomes na quinta posição, porque à frente tem Figo, Eusébio, Pauleta e, claro, Ronaldo.
0: E realmente
2: são 29 golos.
0: E os jogadores têm à sua frente um quinteto de grande respeito. Aí o Chile à procura do seu gol de honra. Lá vai ele, o miúdo estreante Nils Reischmut. A tentativa de cruzamento para a área. Já ganha Portugal.
2: Aí está a bola no João Cancelo. Bem a contornar o adversário. Bate a bola para a zona do meio. Vem a bola para Guedes. Sobra já para o lado esquerdo para Dalot. Vai que nem uma locomotiva. Atenção, tem Félix ao meio. Neto também. Desmarca-se Neto. Está na área. Bateu para fora. É pontapé de baliza, não tocou em ninguém, mas mais um belo movimento agora no contra, Walter Madureira.
1: Conduzido o lance por Dalot, vinha no movimento da diagonal, o Pedro Neto remata com o pé esquerdo, mas perdeu força no momento de rematar. Deixa-me colocar um ponto de ordem na mesa para dar Vamos conta lá. Das alterações, saídas do camisola 6, do Vicente Pizarro, do camisola 8, o Felipe Loyola, 11, Dário Osório,
0: certo.
1: E 16, Gonçalo Tapia. Para as entradas, do Fabián Ormazábal, camisola 2,
0: Sim.
1: O Ivan Morales, camisola 9, camisola 13, Vítor Mendes, e depois o camisola 22, o Nils Reischmut.
0: Muito bem, feito o ponto de situação, olha o remate do Gil! Para a defesa do Rui Silva.
1: E foi o Nils que conseguiu rematar. A bola parece-me que sofre ainda ali uma alteração de trajetória e enrolada, e é perto da trave que o Rui Silva agarra.
0: Deu moral ao miúdo ali, ao Nils, o Luís Cristóvão, e o Nils a tentar a meia distância também. É o primeiro remate do Chile à baliza de Portugal para a defesa do Rui Silva.
2: Estamos na contagem já dos minutos finais. A 8 para o 90. A Portugal vence por 2-0. Assim está melhor. Gonçalo Guedes e Bruno Fernandes. A bola fica na equipa roja. Vem já para o ataque por Mendes.
0: Outra vez 5 unidades no ataque do Chile. O ataque. Vem o Chile à procura da área contrária. Lá vem a bola, linha final. Tentativa de cruzamento. Corte! Fechou bem a seleção nacional. Quem foi, Walter?
1: Foi o Pedro Neto em missão defensiva.
0: É, ajudou atrás, não é? Ali o Pedro Neto, foi ele que foi fechar junto à linha final, e o Chile ganha o pontapé de canto, mas o auxiliar está com a bandeira levantada. A bola entra na baliza da equipa nacional num golpe de cabeça do Sierra Alta, mas a bandeirola há muito que estava levantada
1: a dar a indicação de posição irregular, parece-me, e é isso que assinala a equipa de arbitragem. Está claramente mais frio. Nós que chegamos aqui com o sol muito bom, agora escondeu-se o sol e está vento, está frio, é. O Jamor.
0: Por isso é que as constipações estão aí à espreita, não é?
2: Aí está a equipa de Portugal com Rui Silva a deixar a bola já para Bruno Fernandes. Vai dominando Fernandes, bate a bola já para a esquerda para Gonçalo Guedes, tenta fugir um adversário, bate a bola para a frente para Félix, consegue, mete agora para Dalot, recepciona no lado esquerdo, para trás a bola outra vez para Félix, vai meter a bola lá para a frente, corta Maripa.
0: Aí vem bola já para a seleção chilena, lá vem rapidamente o Chile outra vez a tentar a acionar o ataque. É isso que acontece. Camisola número 9, Ivan Morales, acaba de entrar, está fresco, está bem, ia para a área, perdeu, ganhou Portugal.
2: Com Cancelo a meter a bola para Bruno Fernandes, aí vai, caminhando com a bola, entrega a bola já para João Félix, entrega mais para a esquerda, atenção à equipa portuguesa, vai levando o Gonçalo Guedes, na ponta direita está o Pedro Neto, que é um saltarico nesta equipa portuguesa. Na segunda parte já esteve à esquerda, já esteve mais ao meio, agora à direita, agora está Pedro Neto, vai meter a bola para trás, a bola para Bruno, aliás para Ruben Dias, para Pedro Neto, dá para Bruno Fernandes, para Ruben Dias, em Portugal, a recriar-se com a bola, e a bola do Gonçalo Inácio, outra vez para a direita, a bola para Ruben Dias, mete a bola para a frente para o Pedro Neto, vai trabalhando pé esquerdo, marcado por um adversário, a bola vem para trás para Ruben Dias, e Dias vai meter a bola para Inácio, olha em redor, dá para a direita para Ruben Dias, é Portugal a chamar a equipa do Chile, bola para Dias, Dias dá para trás para Gonçalo Inácio, vai tentar meter a bola mais para a esquerda para o jogador que está a fazer compensação, é o Ruben Neves, a entrega à esquerda para Dalot, bela virada, aí está Dalot, bate com a bola para trás, vem a bola, mas já tinha saído e por isso pertence ao Gil.
3: E prepara Roberto Martínez mais uma alteração, está a dar indicações ao Tomás Araújo. Muito provavelmente será o Ruben Dias que vai sair.
0: É exato, tudo indica que seja Ruben Dias a sair para a dar estes últimos minutos da partida diante do Chile ao internacional português, jogador do Sport Lisboa e Benfica, Tomás Araújo. Outro jogador que podia estar, que acabou por ficar fora, foi António Silva, optou por trazer Tomás Araújo a Roberto Martínez. Vem a bola para a seleção das esquinas.
2: Aí vem a bola para Pedro Neto, recepciona Pedro Neto, está no meio campo defensivo, dá a bola para trás, a bola para Gonçalo Inácio, aliás para Ruben Neves, agora sim para Gonçalo Inácio. Portugal, claro, vai também jogando com o cronómetro, vai gerindo o esforço, porque a vitória já canta nas cores nacionais. 2-0, Guedes e Bruno Fernandes. A bola para Pedro Neto, marcado, muito marcado para um adversário. Vai tentar fugir ao Gabriel Suazo, mas há falta de Suazo e por isso pontapé para a equipa portuguesa. Está a pedir a bola Pedro Neto. Está o Bracarense a meter a bola mais para trás. O árbitro diz que é tempo de substituição, Walter.
3: E aí está, confirma a saída de Ruben Dias, camisola 3, entrada com camisola 4, Tomás Araújo.
0: E ovação também para Ruben Dias e para a entrada de Tomás Araújo. Grande aplauso do Jamor para esta toca, Walter.
3: Muitos aplausos, sim, para o Ruben Dias, que é uma das referências da equipa de Portugal. Deixa-me dar conta de que, muito provavelmente, para evitar as filas, porque é sempre um problema o trânsito aqui em redor do Jamor, há muita gente a abandonar o Estádio Nacional. É,
4: mas desde os 60 minutos, depois do gol de Portugal, começou a sair, agora já com muita quantidade, mas começou a sair gente.
2: Aí está Portugal, outra vez com Bruno Fernandes, mete a bola para um companheiro, devolve a Fernandes, a entrega à direita, a bola para João Cancelo, estamos a 3 minutos dos 90, vai cortar o Gil.
0: Aí está o Gil a tentar sair, mas Portugal a pressionar. Vai vencendo por 2-0. 2 golos neste segundo tempo para a equipa da esquerda. Vem a Roja, também com muitas alterações. Roubou João Félix na saída do Gil. E é o homem que fica caído. Partida interrompida.
1: É o Rodrigo Echeverria, foi atingido no joelho pelo João Félix, está muito queixoso do joelho direito.
4: Deixa-me só dar esta nota, o Francisco Tricão esteve ali a aquecer durante grande parte deste segundo tempo, mas agora acabou por se ir sentar, vai ser o único jogador de campo disponível que não vai entrar na partida, aparentemente.
1: Sim, não vai não, porque já se sentou ali ao lado do António Gaspar e não parece que vai entrar neste jogo.
5: E esta entrada de João Félix sobre Echeverria, enfim, não havia agora, necessidade mesmo.
1: Agora foi lá pedir desculpa, mas
5: pois, mas foi
1: o mal já estava
5: foi
1: feito.
0: Aí a bola para a seleção chilena, lá está novamente o camisola número 3, Maripana, liberta para o meio campo contrário, ganhou, Dalô,
2: vai levando a bola, dá para o meio campo ofensivo para Bruno, toque de classe para a direita, para Cancelo, atrapalha-se com os pés, perde a bola para o Gil.
0: Então vem o Gil, outra vez é com um corredor completamente aberto, Gabriel Soares, o capitão do Gil, a tentativa de abrir, mas numa zona mais central, tira Portugal, a bola para lá da linha lateral, lança o Gil ao meio do meio campo da equipa das esquinas, ainda para a intermédia de Soares dá para Victor Mendes para a Serra Alta, foi primeiro jogador a saltar do banco e a ser lançado por Nicolas Córdoba. Lá está o Gil a trabalhar a partir da ala direita, vai evitando que Portugal consiga chegar à bola, mas para já o Gil não consegue projetar o seu futebol nestes instantes finais. Joga para trás e para os lados, para trás e para os lados. Os adeptos de Portugal não gostam, vão assumindo. Portugal bate o Gil por 2-0, o primeiro de 2 particulares antes da viagem para o palco dos sonhos. Para o campeonato do mundo, sai Portugal com espaço e com perigo.
2: Atenção à equipa das esquinas, pode ir para o terceiro. A bola a ser conduzida no meio. Ruben bate a bola, era para Pedro Neto. Está lá primeiro o guarda-redes Vigo.
0: Grande corte do Suazo.
1: Ele está, não lhe tapa a boca, senão ele cai para o lado, mas fez mais um pique. Conseguiu o objetivo principal, que era evitar que a bola chegasse a Neto.
0: É um dos poucos jogadores que tem o rótulo de figura estrela da seleção do Chile. Há mais um ou outro, o Suazo, falamos do Osório, mas pouco mais. O Brereton também é hoje um dos jogadores do Chile, mas não está aqui.
1: Mas olha que este guarda-redes também.
0: Sim, hoje foi, sem dúvida nenhuma. Hoje foi a grande figura do lado da seleção chilena. Portugal vence por 2-0. Podia estar a vencer por muito mais. Uma das grandes figuras da noite foi o guarda-redes, Lawrence Figo.
1: 3 minutos.
0: Ok, volta. Três de compensação. 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Você vai acompanhando connosco, para já estamos no particular. Bola para Cancelo.
2: Aí está, passe picado, bola para Guedes, vai dominar, bate a bola para o meio, para Fernandes, corta o Gil e tem a posse de bola.
0: Outra vez para a intermédia do miúdo, do número 22, Nils Reichmuth, ele que pôs à prova Rui Silva nesta segunda parte, num remate que saiu muito tanto à figura. Foi a única vez que o Chile chegou com perigo à baliza de Portugal. Lá vem a frágil seleção chilena, que vai ficar fora do campeonato do mundo, já não vai a uma fase final do Mundial desde o Mundial do Brasil em 2014, onde Portugal também meteu água, e não foi pouca, caiu logo na primeira fase. Portugal, que no último campeonato do mundo no Qatar foi até aos quartos de final, eliminado por Marrocos, grande surpresa da competição. Vamos ver este ano. Estamos todos com fé. Cruzamento virado. O Chile pode marcar o remate. A figura! Outra vez o Nils! Outra vez o Nils! Reichmuth a receber o cruzamento de Suazo. Não foi volta.
1: É isso mesmo. Ele recebe o cruzamento de Suazo. Remata depois fortíssimo com o pé esquerdo para uma grande intervenção. Rápido a reagir Rui Silva. Este Nils veio agitar o jogo.
0: E agora vem Echeverria. Portugal a baixar um bocadinho a guarda, já vai vencendo por 2-0, está aí com uma boa almofada, o Chile não desiste, está à procura pelo menos no Estádio Nacional, no Estádio de Jamor, para marcar o seu gol de honra. Ali mais um remate, gol do Chile! É um gol bonito da seleção chilena! estava tudo a dormir. O Chile andava à procura de pescar e o remate saiu. O remate surpreendente do Lucas Cepeda. Rui Silva a controlar a bola com os olhos e ir buscar ao fundo da sua baliza. Quem não arrisca, não petisca. Arriscou o Chile e marca um belo gol. Rui Silva, sem capacidade de reação, bola beijou a malha da rede da equipa nacional. Vão para acabar o jogo, não havia necessidade.
1: Um prémio para esta segunda parte do Chile, bem melhor, e até agora com estas últimas alterações a crescer no jogo, principalmente com o Nils. Mas foi o camisola 10 que conseguiu Lucas Cepeda, num bom remate, bater Rui Silva e marcar o golo de honra para a equipa do Chile. Se tivéssemos mais tempo para jogar, se calhar o Chile podia sonhar com algo mais. Agora estamos pertíssimo do fim do jogo.
2: É, contam-se os segundos para o final e vem Portugal 2-1 no marcador. A bola para Pedro Neto, tentou avançar, não conseguiu, ganhou. Arremesso à direita para João Cancelo. Está Cancelo para fazer o lançamento junto da divisória do relvado. Cancelo dá a bola para Bruno Fernandes, vai tentar avançar, vai para o relvado, sofre falta, é livre. Pontapé para a equipa de Portugal, está mesmo a terminar este jogo de preparação para o Campeonato do Mundo. Portugal vence por 2-1, joga com a Nigéria em Leiria. É o próximo desafio, quarta-feira. A bola vem para a equipa de Portugal com Gonçalo Inácio, terreno para avançar. Aí está Portugal, ainda quem sabe, em busca de um possível terceiro golo. A bola no lado esquerdo, a bola metida já para o espaço central, para dominar Bruno Fernandes, a rodar, abre à direita, a bola vem para Tomás Araújo. Araújo olha em frente, pode meter a bola, vai agora meter a bola para Pedro Neto, ao fundo do relvado, dá a bola para Cancelo, para Pedro Neto, acabou, não há mais. Portugal vence 2-1 o Chile, festa nas bancadas e para já também no relvado, alguma celebração, Walter Madureira.
1: Mas com bancadas já bastante despidas, o primeiro passo foi de Roberto Martínez para ir cumprimentar Nicolás Córdova, o selecionador do Chile, os jogadores também a cumprimentarem-se lá embaixo no relvado, os speakers tentam passar pelo público nas bancadas depois desta vitória por 2-1. Roberto Martínez tinha dito que o resultado não era hoje o mais importante, mas é sempre bom ganhar, consegue Portugal esse objetivo, está com moral depois deste triunfo por 2-1, deu muitos minutos a muita gente e agora quarta-feira há o último teste antes da viagem para os Estados Unidos.
0: Muito bem, Portugal vence por 2-1, missão cumprida. O Portugal, como dizia Roberto Martínez, o importante hoje, não, mais do que a exibição, era gerir, era ver os jogadores, a sua condição física, preparar a seleção para chegar forte à fase final do Campeonato do Mundo. Mas pronto, deu para vencer e ganhar não cansa, antes pelo contrário, é sempre bom ganhar antes de uma grande competição e Portugal bate o Chile por 2-1, o gol do Chile que acabou por acontecer mesmo ao cair do pano, já estávamos a terminar o jogo, mas como diz o Walter, talvez um prémio justo para um Chile que veio transfigurado para muito melhor para a segunda parte e conseguiu o seu golo já em período de compensação por intermédio do Lucas Cepeda. E bancadas a ficar em Fernandes, despidas de público, agora o regresso a casa, mas dá para perceber que os adeptos estão satisfeitos com a exibição de Portugal.
2: É isso mesmo, os adeptos querem ver vitórias, querem ver esta máquina oleada para a fase final do Campeonato do Mundo, aí é que tudo vai ser muito mais importante, mas seja particular ou não, a verdade é que todos querem ver a bola bater na rede, viram por 3 vezes com Gonçalo Guedes a abrir na segunda parte o ativo para Portugal, depois Bruno Fernandes no remate de meia distância a aumentar e já em tempo de compensação Cepeda a reduzir para a equipa do Chile. É resultado final aqui no Estádio Nacional, no Estádio do Jamor. Chile 2, Portugal 1.
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7: Também já terminou, Roménia 2, País de Gales 1. País de Gales que vai ser adversário de Portugal mais à frente na Liga das Nações, lá mais para setembro, a jogo entre os vários jogos amigáveis de hoje. Estados Unidos 1, Alemanha 1, 53 minutos de jogo e há golo no Panamá 1, Bósnia-Herzegovina 1. Já estamos em período de compensação. Depois dos primeiros 45 minutos, está no intervalo o Suíça 1, Austrália 0. Daqui a pouco vamos começar a ter os primeiros protagonistas, depois deste resultado, um resultado positivo para a seleção portuguesa, 2-1, vitória sobre o Chile, na próxima quarta-feira, dia 10 de junho, feriado nacional a mais, frente à Nigéria, em Leiria, no Estádio Municipal de Leiria, a partir das 20h45, o derradeiro jogo de preparação antes da participação no Campeonato do Mundo dos Estados Unidos, México e Canadá. Prosseguimos a partir do estádio do Jamor para eventual reportagem e, claro, mais à frente, a análise do Luís Cristóvão.
0: Olha que já vais, penso que já vais ter em zona de flash o Gonçalo Guedes, mas já irás...
7: Vamos aguardar mais um pouco, ainda não tenho aqui sinal.
0: Muito bem, muito bem.
2: Muito bem, a equipa do Chile foi despedir-se dos adeptos e teve aqui algum apoio, sobretudo na bancada sul do Estádio Nacional. Os jogadores de Portugal também fizeram uma espécie de volta ao relvado, aplaudindo os adeptos.
7: Vamos já ouvir na Sport TV Gonçalo Guedes, autor de um dos golos da seleção portuguesa.
8: A segunda parte deste Portugal-Chile acabou
9: trocas,
8: por ser...
9: E não se notou diferença nenhuma, acho que estávamos bem preparados, estamos a preparar-nos ainda melhor para o Campeonato do Mundo, mas acho que foi um bom teste, estou feliz pelo golo, mas o mais importante foi ajudar a equipa e sair com boas sensações.
10: Um teste que acabou por ser um pouco condicionado pela expulsão do Rafael Leão, Portugal na segunda parte com 10 jogadores, um pouco condicionado nos movimentos, ainda assim é uma aprendizagem, é de facto uma... Um jogo que traz bons ensinamentos.
9: Sim, na verdade não estamos habituados a jogar 10 contra 10. Foi um teste diferente, acho que o aproveitámos. Na segunda parte também acho que tivemos muito bem, fizemos 2 golos, tivemos mais oportunidades de golo e acho que foi um bom teste para levarmos para o Mundial.
10: Em relação a si, Gonçalo Guedes, uma época positiva, a conquista da Taça do Rei, estivemos consigo nessa conquista, o regresso à seleção, este golo marcado antes do Campeonato do Mundo.
9: Sim, não, fiz uma boa época, estou confiante, as coisas correram muito bem este ano e agora espero que também possa ajudar o máximo possível a seleção, que me corram bem e acho que o mais importante é a equipa estar unida, confiante e chegar ao Mundial da melhor maneira.
10: Muito obrigado, sou Gonçalo Guedes.
7: Está Gonçalo Guedes, ele que de facto conquistou pela Real Sociedade a Taça do Rei de Espanha, 39 jogos, 9 golos, 9 assistências esta temporada pela formação do País Basco. Uma temporada positiva para Gonçalo Guedes, que também acaba por marcar um golo na seleção nacional antes da participação no Campeonato do Mundo. Aguardamos por mais protagonistas nas entrevistas rápidas. Para já não.
2: Já não há ninguém sobre o relvado, pelo menos o posto que estava colocado para essas entrevistas está a ser desmontado. Talvez, Luís Cristóvão, possamos começar a descascar este Portugal 2, Chile 1 no Estádio Nacional com a tua eleição daquele que, na tua opinião, foi o jogador que teve mais destaque.
3: Eu creio que há um que se destaca de forma muito evidente, não é português, é o guarda-redes do Chile, Laurence Vigouroux. Faz um punhado de grandes defesas, foi ele que manteve o resultado a zeros durante o primeiro tempo, na segunda parte também ainda fez mais algumas defesas, apesar de ter cedido. É ele o homem do jogo, mesmo tendo o Chile perdido, teria perdido por mais se não fosse o guarda-redes do Swansea. Mas deixa-me só dar esta nota, na equipa portuguesa, destaque para Bruno Fernandes e também para as entradas de Gonçalo Guedes e Pedro Neto. Foi com estes dois em campo que Portugal encontrou também espaço e velocidade para furar a defesa do Chile.
2: Em sentido contrário, houve muitas alterações. O pior terá sido, digo eu, o golo sofrido por Portugal, porque já não sofria há algum tempo, golos nos jogos realizados e também a expulsão do Rafael Leão.
3: Sim, sem dúvida nenhuma. Os dois jogadores expulsos acabam por estar nessa nota negativa, porque quer Ivan Román, quer Rafael Leão, o Rafael Leão com mais impacto nessa possível castigo para o Mundial, o Román neste teste aqui como titular da seleção chilena, ele que tem tudo para ser um dos líderes defensivos desta equipa para a próxima década. Sinal menos para esses dois jogadores, também sinal menos para Cristiano Ronaldo, que na primeira parte
4: há uma quantidade de bolas em zona do ponta de lança em que ele não está para aparecer na finalização, e do lado do Chile, Faúndes teve muitas dificuldades. Sim. Para enfrentar Leão e Cancelo, e foi do lado dele que Portugal encontrou mais espaço na primeira parte.
0: Por isso é que ele sai logo ao intervalo.
7: Olha, vamos ouvir o Bruno Faúndes. Fernandes já na RTP Notícias.
11: Como é que se sentiram lá dentro?
12: Não, sentimos-nos bem, obviamente não era o jogo que queríamos esperar de uma outra maneira, mas também foi bom para aprender, para jogar de uma maneira que não estamos habituados. Acho que foi um bom resultado para nós, acabamos por sofrer golo ao fim, relaxámos um bocadinho nos últimos minutos, perdemos algumas bolas desnecessárias, mas acho que nos 90 minutos fomos superiores, conseguimos controlar muito bem o jogo, sobretudo ter muita bola no último terço deles, que é algo que temos que melhorar com o tempo, e temos vindo a melhorar, ser um bocadinho mais pacientes quando lá chegámos, e acaba por surgir golos e opinados golos dessas situações.
11: Duas partes diferentes, é quase aquela frase feita no futebol português, uma primeira parte com muitas chegadas junto da baliza, mas sem golos, e depois uma segunda parte um pouquinho mais distante da baliza chilena, mas mais pragmática também.
12: Não, eu acho que obviamente na primeira parte o jogo foi diferente, estávamos 11-11, na segunda parte com 10-10 há um momento onde temos que ser mais pacientes com bola, o fizemos muito bem, ter noção de que temos que acelerar o jogo no momento certo e não tentar tantas vezes como poderíamos na primeira parte. Não tínhamos uma referência também na frente, tínhamos o Gonçalo que nos dá outras coisas, como um jogador mais móvel de movimentos do último terço, grandes desmarcações que ele fez hoje, e que nos deu coisas diferentes. Daí também eu acho a chamada dele por ser um jogador que pode se jogar do corredor, pode jogar no meio e dar-nos dinâmicas diferentes.
11: O que é que aconteceu ali com o Rafael Leão? Termina o jogo o Bruno com a abraçadeira de capitão, isto é um aviso para toda a gente?
12: Não, simplesmente foi o calor do jogo. Há que ressaltar, para mim, obviamente não queremos ser jogadores expulsos, temos que ser inteligentes neste tipo de momentos, mas eu ressalto a entreajuda do grupo e defender os colegas sempre, e eu acho que o Leão fez isso, sentiu que o Cancelo estava ali a ser apertado, foi o primeiro a lá chegar, infelizmente depois teve o azar que no meio dos empurrões o jogador chileno acaba por cair, e o árbitro toma a decisão de dar um cartão vermelho para cada lado, mas eu disto retiro que para mim é importante também estarmos lá uns para os outros, mesmo nestes momentos, tentando fazer de uma maneira mais calma, obviamente, tentando não levar cartões vermelhos, mas eu fico com a parte positiva, que é a entreajuda entre nós, nestes momentos também vai ser importante no Mundial.
11: Para a sua história, 29 golos, já alcançou hoje o Nuno Gomes, um ponta de lança, o que é que isso lhe diz?
12: Não, é bonito, mas não é algo que eu penso muito, obviamente estamos a falar de um dos pontas de lança portugueses que mais marcou a história não só do nosso campeonato português, como também da nossa seleção, e fico muito feliz por isso, mas o mais importante é o que aí vem, e ajudar a equipa naquilo que eu puder.
11: Muito obrigado, agradeço a Bruno.
7: Cá está Bruno Fernandes, também aqui com uma análise bastante completa aos acontecimentos, explicando também que comportamento é que os jogadores precisam de adotar quando surgirem situações como aquelas que deram na expulsão de Rafael Leão. Temos agora também a oportunidade de escutar Gonçalo Guedes, que já escutamos há pouco na Sport TV. Vamos agora à boleia de novo da RTP Notícias.
13: Um bom teste, tanto na primeira parte como na segunda, mas principalmente na segunda, por jogar só com 10 contra 10. Fizemos uma boa vitória, relaxámos um bocadinho no final e não devíamos tê-lo feito, mas isso é um erro, e estamos a tempo de aprender para chegar ao Mundial da melhor maneira.
11: Quer contar como é que é um pouquinho a história do seu golo? Percebeu logo ali que vinha um bom passe do pé direito do Ruben?
13: Não, a nossa seleção tem grandes jogadores com muita qualidade, e às vezes tentar estar escondido entre os espaços, que a bola aparece, e há muito tempo, e é aqueles feelings que já nos conhecemos, e correu bem.
11: Depois do debate que houve em relação à sua chamada, foi para si também muito importante chegar aqui, saltar do banco e marcar logo para um jogo que estava complicado, estava 0-0.
13: Não, eu respeito o selecionador, é que faz a convocatória, cada um tem que respeitar, tive a felicidade de estar convocado, também acho que fiz uma grande época na Real Sociedade, com bons números, isso também é importante, e estou confiante, estou contente e a aproveitar este Mundial.
11: esteve noutras seleções, noutras conquistas, é o homem da Liga das Nações. Sente também nesta seleção o tal espírito ganhador? Como é que está o ambiente para aquilo que vem, que é o Mundial?
13: Não, acho que o Mundial é uma competição muito difícil, mas nós sabemos que temos uma grande equipa, grandes jogadores, um espírito de entreajuda enorme na nossa seleção, na nossa seleção, e também estamos confiantes, queremos ganhar, sabemos que temos muita qualidade e vamos enfrentar cada jogo para ganhar e para chegar o mais longe possível.
11: Agradeço a Gonçalo
7: Guedes. Está Gonçalo Guedes também agora aqui na RTP Notícias. Já tínhamos escutado um dos autores dos dois golos com que Portugal bateu o Chile hoje, por 2-1. Nesta altura, 2-1 também a favor da Alemanha. 63 minutos de jogo em Chicago, no Soldier Field. Estados Unidos 1, Alemanha 2. Os germânicos passaram para a frente através de um golo obtido por Leroy Sané. Tinha marcado Kai Havertz aos 2 minutos para a formação alemã e Robinson tinha empatado para os Estados Unidos. Portanto, nesta altura, a Alemanha vence por 2-1. Vamos ouvir agora Nelson Semedo na RTP Notícias.
14: Sentiram-se bem?
15: Sim, sentimos-nos bem. Acho que foi um jogo positivo da nossa parte. Na primeira parte tivemos

0: criámos ali algumas oportunidades, não conseguimos materializar em gol, mas acho que a primeira parte é positiva. Depois a segunda parte também tivemos bem, criámos oportunidades, a malta que entrou muito bem, conseguimos fazer dois golos ali no final. Conseguimos um golo, mas vamos trabalhar para corrigir isso e tentar, se possível, não dar gol, especialmente na parte final do jogo, que depois pode complicar um bocado, mas acho que um jogo bastante positivo da nossa parte.
1: O Bruno esteve aqui há pouco, falou também de coisas novas que o selecionador pediu, alguns posicionamentos novos. É claro que isso acaba sempre por gerar ali, sei lá, algum contratempo e uma mecânica não tão bem oleada, mas é importante também arranjar aqui novas formas de criar novos problemas aos adversários.
0: Não, claro que sim, e é para isto que os jogos servem. Nós temos dois jogos de preparação, temos agora com o Chile e temos mais um jogo com a Nigéria, e os jogos servem para isso, para trabalhar dinâmicas novas, e nós somos profissionais e de certeza que conseguimos dar seguimento às ideias do treinador, sendo elas as que forem. Temos agora quatro dias para preparar o próximo jogo, e tenho a certeza que vamos fazê-lo da melhor maneira.
1: Aquilo que aconteceu com o Rafael Leão não pode acontecer mais?
0: Não pode acontecer, acho que ele também aprenderá com isso, porque são coisas que não podem acontecer. Temos que saber controlar isso, o calor do jogo, temos que saber controlar isso, e sabemos que há equipas que nos podem tentar fragilizar dessa maneira, e temos que ser melhores nesse aspecto.
1: Como é que será a luta na zona mais inflacionada, porque há muitos laterais na convocatória?
0: A luta é ganhar o jogo e tentar ganhar o Mundial. Essa é a verdadeira luta. Acho que nós, aqui dentro do grupo, vamos tentar dar o máximo de todos nós, para podermos também potencializar os que vão jogar, os que vão entrar, os que estão lá para ajudar, para treinar. Todos contam. E acho que a competitividade dentro do grupo vai nos fazer ser melhores dentro do campo contra outras equipas, e é isso que nós queremos.
1: Nelson Semedo, com discurso aberto, agradeço ao lateral da seleção.
2: Cá está Nelson Semedo, o experiente lateral direito da seleção portuguesa, ele que esta temporada somou 40 jogos no Fenerbahçe, também um golo e três assistências. Creio que para já é tudo no que diz respeito a entrevistas rápidas. Prosseguimos desde aí do estádio do Jamor. Temos a análise do Luís Cristóvão a esta exibição da equipa portuguesa para escutar. E claro, Frederico, Nuno Matos, não é já que vos vou devolver a bola, porque temos já na entrevista rápida da RTP Notícias Roberto Martínez, o selecionador.
3: Muitas coisas, claro. O primeiro, já falamos muitas vezes que o Mundial vai ser um Mundial que precisamos de estar preparados para esperar o inesperado. O cartão vermelho chega, e isso o que fez que tivéssemos 10 contra 10, mais espaço, mais duelos, que era o objetivo de jogar contra o Chile. Acho que foi um jogo para preparar contra a Colômbia muito interessante, ao nível individual também muito importante, de poder já o Rubem Dias jogar os minutos que jogou. Acho que individualmente, só a contrariedade do cartão vermelho não deixa participar ao Francisco Trincão, mas com o número de minutos que ele teve nesta época, vamos ajustar isso no próximo jogo. Então, em geral, aspectos muito bons, aspectos menos bons que precisamos de ajustar e trabalhar, mas em geral, o que fizemos é, como equipa, estamos a começar a sincronizar e a ganhar um jogo dentro do inesperado de jogar com 10 homens por toda a segunda parte.
1: O Bruno esteve aqui e falou de pedidos novos que fez aos jogadores, e portanto o jogo português compreensivelmente não terá sido assim tão fluido, mas gostou mais de uma primeira parte em que houve mais aproximação à baliza, mas menos eficácia, ou de um segundo tempo onde Portugal chegou ao golo e foi mais pragmático, apesar de ter permitido que o Chile também andasse perto da nossa baliza?
3: Eu acho que gostei das duas, mas acho que precisamos de maior eficácia passe na primeira parte. Acho que chegamos muito bem no, na área, mas faltou momentos em que faltou mais homens dentro da área. Tivemos a bola bate no poste, tivemos a bola parada, foi muito bem executada, controlamos bem o jogo. Acho que a segunda parte mostramos uma atitude de tentar ganhar o jogo, marcar dois golos de bola corrida é um bom sinal. Depois acho que temos muitos erros em posse, nós precisamos de ajustar isso, precisamos de tomar melhores decisões em quando chegar ao último terço, quando manter a bola, e acho que é importante também o golo que nós sofremos, é um golo que é um bom sinal. Como equipa nós precisamos de jogar melhor no pontapé de baliza ou na zona de criação. Acho que são aspectos que podem acontecer num jogo amigável e que é o objetivo do jogo antes do Mundial.
1: O Rafael estava ali a ser o jogador mais em foco, com grande energia, a ser muito solicitado, a romper, mas depois acaba por cair a nódoa no melhor pano. Não pode voltar a acontecer aquilo que aconteceu.
3: Não, acho que é um sinal para, não só para o Rafael, para toda a equipa. Nós temos muita vontade e acho que ele reagiu numa situação que foi um bocadinho que vai acontecer muito durante o Mundial. Então é para nós reforçar isso, mas eu gostaria de ficar primeiro com a boa disciplina do jogo posicional do Rafael, porque o Rafael fez uma época numa posição totalmente diferente e não é fácil ajustar nas posições que nós queremos do Rafael na seleção. Gostei muito disso, mas claramente é um bom exemplo para nós, que não podemos perder a nossa, não podemos entrar na frustração ou ver um cartão vermelho nessa situação.
1: Aquela ideia de fazer o que não foi feito começou já hoje. Portugal não tinha ganho ao Chile até aqui, para mais com um golo do Gonçalo Guedes, depois de tanta discussão em relação à sua chamada, foi importante também ele chegar e marcar a sua posição?
3: É um perfil diferente, é um perfil que hoje, com 10 jogadores, mostra o que ele pode fazer, procurar espaços nas costas da linha defensiva, também dá uma polivalência, porque facilmente consegue jogar na ala esquerda. Acho que o seu perfil faz que a nossa, que o seu balneário tenha mais opções, e gostei muito da sua finalização em treino. É um jogador muito, muito clínico dentro da área, então é um jogador que acho que chega à seleção com bom pé, e acho que o golo de hoje vai ser um bom sinal para o Mundial.
1: Obrigado, agradeço. Obrigado. A Roberto Martínez.
2: Cá está o selecionador nacional Roberto Martínez, aqui a focar diferentes temas que resultam deste encontro, tirar diferentes conclusões numa análise muito pragmática, sobretudo no que toca à reação que Rafael Leão acabou por ter naquela situação que ditou a expulsão do internacional português, ainda antes de terminar a primeira parte. É uma situação que vai ser comum no Mundial, ficou este sublinhado do selecionador nacional. Também muitos erros em posse, decidir melhor no último terço, e claro, o gol sofrido pode funcionar também aqui a favor da seleção nacional, para que esse erro ou os erros que estiveram na base sejam corrigidos. Tempo agora para a análise do Luís Cristóvão, Nuno Matos, Fernando Eurico, aí no Estádio Nacional do Jamor, sendo que mais adiante tentaremos escutar Roberto Martínez na conferência de imprensa.
4: Luís Cristóvão, parámos exatamente, estávamos a falar do Rafael Leão. Foi um jogador que, quando é expulso, estava a jogar muito bem. Aliás, tu falaste disso, estava a ser até um dos destaques de Portugal. Estava a criar espaço, estava com muita energia, a servir muito bem na área. Enviou uma bola ao poste e depois acabou por ser expulso. Martínez teve a oportunidade de falar disso, mas como viste, Martínez mete sempre muito bem as palavras, porque ele ia dizer, bem, o Rafael Leão foi ingênuo, e depois parou e acabou por não, porque ele mete muito bem as palavras, o Martínez.
5: Ainda foi a tempo de travar.
6: Foi a tempo, travou bem e fez a finta, conseguindo puxar pelo positivo e deixar o negativo para trabalhar no balneário. É daquelas situações em que Rafael Leão hoje só saiu a perder, não é? Não vale a pena alinhar neste tipo de resposta a provocações, porque de facto só tem a perder. Podia no meio daquela situação ter virado costas e vindo embora, mas acabou por se deixar enredar na confusão.
4: Ele
6: e outros jogadores, exatamente.
4: O Cancelo.
6: E depois também devo dizer o seguinte: num jogo de preparação, da parte da equipa de arbitragem, poderia ter havido aqui, se calhar, em vez de 2, 4 cartões amarelos, porque houve ali muito mais gente pelo meio, dividia um bocadinho o mal pelas aldeias, e estávamos em cima do intervalo, a caminho do balneário, dizia aos treinadores: meus amigos, epá, estes dois, tirem-nos, porque isto não vai dar assim.
4: Eu pensei que podia acontecer isso, mas também. Mas também se aceita.
6: Mas também, sim, aceita-se. Aceita-se porque é castigado o comportamento do jogador, que o jogador errou. Mas também vejo o outro lado, porque neste tipo de situações poderia haver aqui assim uma gestão diferente da parte aqui da arbitragem. Mas o erro é dos jogadores, não é do árbitro.
4: Vamos ver
6: aqui
4: se não assim, se prejudica, assim. Falaste
6: pronto,
4: disso.
6: E agora a questão é essa. A questão é que, sendo este um jogo de preparação, mas é um jogo também oficial da UEFA, não é? Portanto, com toda a estrutura da UEFA que está aqui colocada e na antevisão do Mundial, este tipo de expulsões, ainda para mais uma expulsão por agressão, pode acabar por valer um castigo que leve Rafael Leão a estar ausente em alguma partida do Mundial. E por isso, nestes casos, hoje, na quarta-feira, os jogadores portugueses têm sempre mais a perder. Estamos a fazer encontros de preparação contra equipas que depois desta semana vão de férias. O cartão vermelho hoje, para eles, tanto faz, não aquece nem arrefece. Para Portugal, é o Mundial que aí vem e, portanto, é de evitar.
4: Falámos também de ele, o Roberto Martínez analisou o jogo de Portugal, uma primeira parte em que Portugal conseguiu criar muito e aproximar-se várias vezes da baliza, criou várias oportunidades, chegou bem à área, mas não conseguiu marcar. E depois mais pragmatismo no segundo tempo, em que Portugal, através de lance corrido, consegue fazer dois golos.
5: É, mas aquele volume, Luís, se me permites também, aquele volume ofensivo de Portugal da primeira parte tem que ter mais eficácia.
6: Sem dúvida nenhuma. Eu creio que foram dois jogos diferentes, não é para entrar na frase feita, mas foram mesmo dois jogos diferentes aqueles que nós vimos aqui. Uma primeira parte, 11 contra 11, com a equipa do Chile completamente remetida à defesa, sem nenhuma capacidade para trocar mais do que 3 passos para conseguir soltar alguém, nenhuma capacidade para chegar à área,
4: porque Portugal
6: muito influenciado, muito influenciado pela capacidade de Portugal estar no meio campo ofensivo e reagir bem na transição defensiva para recuperar bolas, levou a que Portugal, na pausa para a hidratação do primeiro tempo, estivesse com 75% de posse de bola, portanto um número completamente abusivo, não é? Levou com que a equipa portuguesa conseguisse criar oportunidades, porque o sistema defensivo do Chile era fechado, mas não era incólume à qualidade dos jogadores portugueses. Faltou depois a finalização, porque o guarda-redes esteve bem, porque o remate se calhar mais perigoso do Rafael Leão vai bater no poste, mas também porque muitas vezes a ocupação do espaço do 9 não estava lá. Pode ser Cristiano Ronaldo, podia ser outro jogador a aparecer de trás. Rafael Leão e Francisco Conceição e João Cancelo e Nelson Semedo apareceram muitas vezes a servir o coração da área e não a encontrar ninguém para a finalização. E portanto, nessa primeira parte, muitos pontos positivos em termos da dinâmica de jogo. Faltou acertar esta questão da finalização e o ataque à área para responder aos lances criados a partir das faixas. No segundo tempo, jogo completamente diferente, porque em 10 contra 10, desde logo havia mais espaço. Eu creio que o Chile vem, até porque só fez uma troca, melhor organizado do intervalo do que a equipa portuguesa, aproveita essa melhor organização para respirar um pouco no jogo, para também se impor no meio campo ofensivo, para começar a tentar chegar à área portuguesa. E, no fundo, o seu sucesso foi também a ratoeira onde eles acabaram por ficar presos, porque subindo o bloco chileno, a equipa portuguesa, ainda para mais com Guedes, com Pedro Neto, com Francisco Conceição ainda em campo, conseguiu colocar velocidade e conseguiu, a partir daí, na transição ofensiva, dar melhor resposta e acabar por marcar golos.
4: Em suma, Fernando e Luís Cristóvão, em termos globais, foi um bom teste.
6: Foi um bom teste. Por causa de todas estas coisas, testaste duas situações de jogo bem diferentes.
4: Sim.
6: Testaste o 11 contra 11 e um 10 contra 10, que pode acontecer sempre em qualquer partida. Testaste um momento de posse de bola intensa, mas também um momento da transição ofensiva depois no segundo tempo. Eu diria que para teste não poderia haver mais completo.
4: Por isso
6: seja,
4: é
6: daqueles testes em que o professor perguntou tudo. E Portugal acabou por dar a resposta aqui. Obviamente muitos pormenores para melhorar, mas uma resposta positiva.
4: Ele até falou aqui, apontou aqui um dado importante, erros em posse.
6: Sim, os erros em posse refletem-se exatamente nessa questão da equipa quando chega ao momento, exato, da finalização, não tem toda a gente no espaço onde deve estar ou onde poderia estar para finalizar. E por isso mesmo, são esse tipo de situações que a equipa portuguesa tem que melhorar. Agora, também te digo, nos erros em posse, que tenho a memória, não houve nenhum erro para que desse perda de bola para criar perigo para o adversário. E isso também é uma primeira situação que é importante para a equipa portuguesa ter, não facilitar nesses momentos de posse de bola em zonas mais recuadas que possam permitir ao adversário surpreender.
5: Já fizemos alguns destaques. Na tua opinião, Luís, achas que Gonçalo Guedes, até porque o Gonçalo Ramos não esteve neste desafio, porque sagrou campeão europeu pelo Paris Saint-Germain, e os quatro jogadores estiveram na ficha, mas não estiveram no jogo, estavam na bancada. Achas que Gonçalo Guedes está aqui a ganhar pontos na linha da frente?
6: Eu creio que ele pode aproveitar este jogo para ganhar pontos, mas o contexto onde ele ganha pontos é um contexto que nós não vamos ter muitas vezes, que é estar a jogar contra uma defensiva muito subida e podermos ter nessas situações um ponta de lança com a mobilidade de Gonçalo Guedes. Ainda assim, eu creio que se em algum momento lhe for pedido para ser o ponta de lança da equipa, para ter mais pressão, para ser um jogador que puxa mais a equipa também no momento defensivo, logo na saída de bola do adversário, o Gonçalo Guedes tem essas características. Aproveitou. Teve hoje 45 minutos para jogar, aproveitou, marcou o golo, esteve no lance do segundo tento também. É um jogador que é mais uma opção para o técnico Roberto Martínez dentro, Luís, do enquadramento em que ele imaginou o seu plantel.
2: Vamos ouvir Bernardo Silva na RTP Notícias.
7: E estamos contentes.
8: Deixe-me falar desse momento, Bernardo, o momento da expulsão do Rafael Leão. Já disse que era uma situação que devia ser evitável. É importante ter cabeça fria nestes momentos, não
7: é? É importante ter cabeça fria em todos os momentos, mas acho que também podia ter sido controlado da forma por parte do árbitro, que num jogo amigável em que houve muitas paragens ou em que houve muita perda de tempo, especialmente em faltas que nós ganhávamos da parte do adversário, e acaba por deixar... Deixa sempre os jogadores um bocado mais nervosos quando não há esse controle feito pela parte dos árbitros, mas óbvio que não ficamos contentes, porque o Leão é um jogador importantíssimo para nós e não o queremos perder, especialmente no Mundial.
9: Há também o condão, refere o Bruno Fernandes, do lance ter demonstrado que há um espírito de grupo muito forte na seleção. Talvez um pouquinho forte demais naquele caso.
7: Não, e sem dúvida que nos defendemos uns aos outros e que temos sempre as costas uns dos outros. Isso nunca vai faltar. Eu acho que obviamente temos de não tentar passar esse limite em que também podemos de alguma forma prejudicar a seleção, porque como eu disse, o Rafa é um miúdo espetacular e é um jogador que pode ser muito importante para nós, e não o queremos perder de forma nenhuma em nenhum jogo do Mundial.
10: Bernardo, hoje viu-se a jogar no meio campo, faz ali todas as posições e mais alguma. É um conforto que vai sentindo cada vez mais em jogar em qualquer posição, seja qual for a exigência de Roberto Martínez para si?
7: Sim, eu acho que durante toda a minha carreira sempre me mostrei disponível para jogar em qualquer posição que o treinador sinta que é necessário, que ajude melhor a equipa, eu estarei disponível. Tenho obviamente as minhas posições um bocado mais naturais, mas estou disponível para jogar até guarda-redes, se for preciso, para ajudar a seleção.
10: Sente cada vez mais a confiança em si mesmo e na seleção para que este campeonato do mundo corra da forma como, por exemplo, muitos adeptos estavam a pedir?
7: Claro que sim, temos toda essa confiança, temos toda essa determinação, e é um claro objetivo que vamos para ganhar, sabendo que há outras seleções que vão exatamente com a mesma intenção e que não são mais nem menos favoritos que nós.
8: Bernardo Silva, deixe-me puxar outra vez da expressão cabeça fria. É com cabeça fria que vai também definir o seu futuro? O Barcelona pode ser uma realidade?
7: Não tomei a minha decisão. Aquilo que eu sei é que quero estar num clube onde eu sinta que me querem, que vou ser útil, que vou ser importante. E não vale a pena falar de clubes.
8: Mas era um sonho, Bernardo.
7: O quê?
8: O Barcelona para si.
7: Não vou responder essa pergunta dessa forma porque eu não sei onde é que vou acabar e, portanto, não lhe posso responder a isso, a essa pergunta. Claro que é uma opção. Não, é uma opção. É uma opção que eu tenho, mas não tomei a minha decisão
8: está,
7: ainda.
8: Está preparado para ser adversário do José Mourinho em Espanha?
7: Vamos ver, não sabemos. Não sabemos o que vai acontecer. Obrigado.
2: Bernardo está a jogar à defesa, Bernardo Silva, e mais não disse, sobre a possibilidade de poder vir a representar o Barcelona. E obviamente, se José Mourinho for contratado por Florentino Pérez, no caso de Pérez vencer as eleições, poderá eventualmente encontrar ou reencontrar, neste caso, o técnico português.
4: Exato. Bernardo Silva, que vai então para este Campeonato do Mundo ainda sem clube. Achas que isso pode afetar ou não?
6: Não parece. Não parece que afete. Também não tenho a certeza que a situação não esteja já praticamente resolvida, não é?
4: Mas
6: não ser ainda o momento de anunciar.
4: Mas eu recordo-me, Luís e o Fernando também, da experiência que temos e das fases finais de grandes competições, quando chega a esta altura, são os empresários nos hotéis das respectivas seleções, enfim, para tratarem do futuro dos jogadores. Eu só pergunto é se não perdem ali um bocadinho o foco.
6: Não, a questão é que não me parece ser o caso de Bernardo Silva, ou seja, Bernardo Silva não está numa situação de incerteza.
4: Também concordo.
6: Não está numa situação de incerteza. Ele terá a ideia bem sólida daquilo que quer, aparentemente do outro lado também é querido e portanto estará aqui preso por pormenores ou por uma questão de timing, até porque o contrato dele só termina no fim de junho e portanto poderá isso estar em cima da mesa. Em relação ao Bernardo Silva, ia só dar esta piada, que é ele, o treinador pode pedir para jogar em qualquer posição, se calhar menos a lateral esquerda.
4: Claro. Desde que o Martínez não invente, como fez com o João Neves na Liga das Nações, vai ser titular o Bernardo no Mundial?
6: Não sei se vai ser titular. Eu olho para a equipa portuguesa. Na minha opinião, Vitinho e João Neves têm que estar. Para Vitinho e João Neves estarem, Bernardo e Bruno Fernandes não podem estar os dois. E aqui parece-me que Bruno Fernandes, neste momento, tem muito mais peso na seleção e até pelas características dele, dá outra posição. O que vimos hoje fazer Bernardo em campo é a função que Vitinho e João Neves trocam muitas vezes no Paris Saint-Germain. Portanto, este papel se calhar não é um papel que vai estar reservado para ele em todos os jogos, mas vai haver muita rotação, claro, e, portanto, claro, vai haver minutos, claro, para toda a gente.
4: Franco, já falaste aqui das baixas dos quatro jogadores do PSG, campeões. Exatamente. Da Europa, que ainda vão ser utilizados já na quarta-feira no Magalhães Pessoa contra a Nigéria. Mas hoje também tivemos mais duas ausências.
2: Não esqueças do que ias dizer, porque temos aqui Francisco Conceição na RTP Notícias.
11: O jogo tornou-se mais fácil, infelizmente não era da forma como queríamos preparar esta segunda parte com menos um, mas foi um bom teste para preparar o Mundial.
1: Que lições deixa esta partida e essencialmente aquilo que aconteceu com o Rafael Leão, que deixou a equipa com ônibus?
11: Sim, são coisas que fazem parte do jogo, não há nada a fazer. Tentámos preparar da melhor forma este jogo, tentar trabalhar aquilo que são os conceitos da equipa, e penso que conseguimos. O resultado é importante também, mas penso que nesta fase é importante é criar dinâmicas e percebermos o que é preciso fazer.
10: Esta seleção é muito semelhante com aquilo que Portugal vai encontrar com a Colômbia. Sentem que hoje aqui conseguiram perceber todos os detalhes daquilo que poderá ser a última jornada da fase grupos?
11: Sim, claro, estas equipas sabemos que são muito, muito aguerridas, jogam muito no físico, no contra-ataque, e lá está, é mesmo para isso, para preparar esse Mundial, esses três jogos da fase de grupos, e estamos a trabalhar no máximo.
8: Francisco, as ambições estão sempre em alta quando falamos da seleção portuguesa, mas realisticamente tem também o próprio grupo de trabalho. O que é que pensa que pode fazer neste Campeonato do Mundo?
11: Nós pensamos em grande, mas temos que ir jogo a jogo, não é? Sabemos da capacidade que temos, da qualidade individual que temos, e temos que meter isso ao serviço da equipa, que é o que estamos a tentar fazer. Agora temos que ir jogo a jogo, não pensar muito à frente, não adianta estar a pensar na fase final se não conseguimos ganhar os três primeiros jogos.
1: Mas há alguma espécie de pressão ou é bem-vinda, como já se ouviu também dizer, por parte até de Samu, um jogador que não tem assim grande historial na seleção?
11: É sempre bem-vindo, porque somos jogadores que estamos habituados a jogar nos clubes a uma pressão alta, acho que todos os jogadores convivem bem com isso. Há muitos anos que jogamos neste nível e não, se não quisermos a pressão, não podemos estar a representar a seleção.
10: Uma pergunta mais no campo pessoal: o Francisco teve muitos minutos com a Juventus, sente que chega num bom momento de forma para este campeonato do mundo?
11: Sim, claro que estando a jogar é sempre melhor, podemos dar o nosso contributo da melhor forma e eu espero continuar a

0: Exatamente, mas sobretudo fixando a atenção nos quatro parisienses campeões da Europa, e até porque foi falado agora na questão física, muitos destes jogadores, Luís, chegam aqui com muitos jogos nas pernas, até alguns com lesões durante a temporada. A Europa é muito exigente, mas o que te pareceu em termos de resposta física neste que é o primeiro desafio de Portugal?
1: Bem, em termos de resposta física, a resposta foi muito positiva da seleção portuguesa, creio eu. Portanto, o que denota que os jogadores que estiveram aqui disponíveis durante esta primeira semana conseguem estar em condições para dar essa resposta, também com muitas trocas, não é? Eu creio que terá sido gerido isso, também tendo em conta aquilo que os jogadores poderiam dar. Esse destaque de Bruno Fernandes ter tido 90 minutos, o que me sugere que talvez não seja utilizado contra a Nigéria na rotação do meio campo. Mas acima de tudo é esperar que os quatro jogadores que vêm com o título da Liga dos Campeões venham em perfeitas condições para dar já o seu contributo, e também que Mateus Nunes possa recuperar rapidamente, porque é importante que os 26 estejam todos prontos para no primeiro dia poderem ser escolha de Roberto Martínez, assim a vontade do técnico também se queira decidir por um ou por outro jogador.
2: Muito bem, estavas a falar aí bem dos quatro ausentes campeões da Europa pelo PSG, e eu depois falei também do Mateus Nunes, que estava com um problema gastrointestinal, já deve ser utilizado agora com a Nigéria na quarta-feira no Magalhães Pessoa, é um jogador importantíssimo. Quem é que não foi hoje utilizado também? O Trincão, não é?
1: Sim, o Trincão.
2: E o Ricardo Velho, já tínhamos falado, não é?
1: Sim, sendo que o Ricardo Velho não será inscrito.
2: Claro.
1: Talvez por uma questão de justiça pudesse ter alguns minutos no jogo de Leiria, mas não estará inscrito no grupo final.
2: Sim.
1: A questão de Trincão, Tomás Araújo entrou ali a 5 minutos do fim para o lugar de Ruben Dias, não teve propriamente em teste, não é? Foi chamado para ganhar aqui mais uma internacionalização. Custa-me um pouco do ponto de vista do jogador que está 20 ou 30 minutos a aquecer numa partida onde se podem fazer 11 trocas, que a 5 minutos do fim o selecionador não... Sendo que está lá um jogador que fez ou que está a fazer também os 90 minutos, o selecionador não possa fazer ali assim uma adaptação e colocar o jogador em campo também para jogar esses 4 ou 5 minutos. Mas foi a gestão de Roberto Martínez, apresentando este argumento, ficando também na ideia que Bruno Fernandes, de qualquer maneira, seria sempre um jogador para fazer os 90 minutos.
2: E o Cancelo, acho eu também.
1: Sim, verdade. Não, sim, o Cancelo também.
3: E já temos Roberto Martínez na sala de imprensa. Vamos ouvir mais um pouco do selecionador português.
4: Juntam ao grupo, já é bom ter finalmente o grupo completo e já poderá contar com eles no próximo jogo, quarta-feira.
5: Já. A ideia era recebê-los hoje, já estiveram aqui no jogo. Também boas notícias com o estado do Mateus Nunes, e amanhã podemos já começar a trabalhar os 27 jogadores para preparar o jogo contra a Nigéria.
6: Boa noite, Mister. Miguel Minhava, Sport TV Mais. Pergunto-lhe se, duas questões. Houve jogadores pouco utilizados hoje, se isso significa que vão ter mais minutos com a Nigéria. E em relação ao Rafael Leão, o facto de ele ter vindo de uma época um bocadinho conturbada em Itália, se acha que isto também foi um bocadinho reflexo ou se foi simplesmente algo do momento e que estará devidamente tratado?
5: Acho que o jogo hoje foi muito... muito interessante para a preparação individual. Estamos a falar de um jogo de 11 contra 11 na primeira parte, 10 contra 10, há mais espaço, mais duelos, então acho que fisicamente foi muito bom para nós individualmente. O Francisco Trincão foi o único jogador que não entrou pela lação do cartão vermelho, mas não estou preocupado com isso, porque o Francisco vai ter minutos contra a Nigéria e já teve uma época que jogou muito, e não é um problema para nada. Vamos a utilizar agora, vamos avaliar muito e analisar o que aconteceu hoje ao nível físico para poder gerir os minutos, mas contento. Ao nível individual foi muito bom, o Cancelo com 90 minutos, o Rubem Dias já quase 90 minutos, o Chico Consensual com uma intensidade muito, muito boa, o Pedro Neto também, então João Félix e Francisco Trincão podemos utilizar o segundo.

0: segunda, João. Desculpa, a segunda pergunta era...
1: Não,
0: não. Ah, não, o cartão vermelho é um momento que não é positivo, mas gostei muito da sua disciplina. Posicionalmente estava sempre preparado. Utilizamos muito as suas valências nas situações de um contra um. E não é fácil porque a época do Rafael Leão jogou numa posição de ponta de lança diferente daquilo que nós precisamos dele na seleção, e acho que os seus 40 e tal minutos foram de muita disciplina e muito efetivos.
2: Aqui atrás, Tiago Santos, em direto para a TSF. Aqui atrás, deste lado.
0: Olá, olá.
2: Boa noite. Tiago Santos, da TSF. Algum problema físico com Cristiano Ronaldo? Ele não regressou do intervalo para o banco de suplentes?
0: Não, era já... O plano era nas 6 substituições que fizemos. Só ajustámos, adaptámos para jogar com 10 jogadores, mas o plano era 2-6 jogadores entrar, e faz parte do plano de todos os jogadores individualmente, e o Cristiano tinha hoje 45 minutos.
1: Ali, Patrícia.
3: Boa noite, Roberto. Boa noite, Patrícia Tadeia, em direto para o Canal 11. Falando do jogo especificamente, uma primeira parte, duas partes distintas. A primeira parte em que Portugal dominou na maioria, mas muitos cruzamentos e faltava a finalização e o golo. Esse é um dos principais focos que vai ter para trabalhar nesta seleção?
0: Não, há muitos focos. Gostei muito da primeira parte. É certo que faltou eficácia, faltou mais jogadores nas zonas de finalização dentro da área, um aspecto que vamos a trabalhar. Gostei também da segunda parte, que foi muito diferente, 10 contra 10, marcar 2 golos da bola corrida, mostrou muita inteligência no jogo posicional. O golo do Gonçalo Guedes é muito boa finalização dentro de uma posição muito disciplinada da equipa. Também o erro nosso como equipa no golo sofrido é o momento certo para fazer esse erro. Então é um jogo que dá muito para nós para crescer, e fiquei muito, muito contento com o aspecto de esperar o inesperado. Falamos muito que ir ao Mundial de Estados Unidos, Canadá e México é esperar o inesperado, tempestade, viagens, fuso horário, e hoje esperar jogar 10 contra 10 na segunda parte é exatamente isso, e a mentalidade do grupo foi muito boa, muito positiva, e encontrou o caminho para ganhar o jogo com uma situação totalmente diferente daquilo que estava planeado.
1: Eu não vou considerar a palavra a toda a gente.
4: Fica então o essencial da conferência de imprensa de Roberto Martínez. Vou devolver a palavra ao Fernando Eurico, Nuno Matos e ao Luís Cristóvão para terminarmos a análise a este resultado, a esta exibição da Seleção Nacional Portuguesa. Mas antes disso, digo que já está confirmado o 11 inicial do Brasil frente ao Egito, jogo de preparação a partir das 23 horas com Alisson na baliza, defesa com Wesley, Marquinhos, Ibanhas e Douglas Santos, no meio campo Lucas, Paquetá, Casemiro e Bruno Guimarães, na frente um trio constituído por Rafinha, Vini Júnior e Igor Tiago. Já, amor?
5: Muito bem, estamos já também na contagem final desta transmissão, Luís. Houve aqui, ficou essa palavra aqui no ouvido, o selecionador falou em muitas contingências que foram boas ou vão ser boas para a análise da Seleção Nacional, mas falou numa que vai ser muito provavelmente um caso sério nos Estados Unidos, sobretudo nos Estados Unidos, que é a questão das tempestades e sobretudo das trovoadas. Isso prepara-se?
6: Isso não dá para preparar. Tem que se conseguir ter a experiência necessária, não do acontecimento, mas a experiência necessária para não desligar do jogo e daquilo que se está a fazer.
7: Recordas-te do Chelsea Benfica, uma hora quase.
6: O ano passado tivemos vários casos desses, inclusive houve um outro jogo que até esteve mais tempo parado no Mundial de Clubes.
7: Já não me recordo.
6: A verdade é que não há como preparar isso. A equipa vai ter que estar focada, com a consciência de que é uma situação que pode, de facto, ocorrer, essas interrupções de uma hora, hora e meia, a meio do encontro, ou o atraso da hora de início do encontro. Creio que até tem que haver mais preparação da parte da equipa técnica, A questão da alimentação, a questão da hidratação, que é feita a pensar que faltam X horas para o jogo e depois o jogo pode ter muito mais tempo ou pode faltar mais tempo para isso do que os jogadores. É importante que o ambiente na seleção seja bom para que isso esteja preparado, porque o que acontece dentro de campo, e hoje vimos aqui um excelente exemplo, os jogos de preparação podem trazer essas contingências para serem testadas, e acho que realmente hoje, em termos de teste, foi um teste bastante rico para a seleção portuguesa. Agora, aquilo que pode acontecer nos Estados Unidos, o calor, sobretudo nos treinos e em alguns jogos, e a situação de interrupções durante as partidas, é uma situação para se viver lá e para dar resposta lá.
7: Bem, pelo menos nos dois primeiros jogos isso não vai.
5: Sim,
7: não vai,
5: é estádio fechado.
7: É estádio fechado.
6: Não tens estádios fechados.
7: Sim, claro. Nos treinos não, mas pelo menos nos dois jogos em Houston, Portugal tem, pelo menos o estádio é fechado.
5: É,
7: isso não vai acontecer. Depois no terceiro em Miami com a Colômbia, aí sim podemos ter
5: esse problema. O problema maior até vai ser no estádio da final, que não tem qualquer cobertura.
7: No MetLife.
5: MetLife, completamente aberto.
7: New Jersey.
5: E portanto veremos. Oh, Luís, uma palavrinha para o Chile. Achas que há aqui futuro nesta seleção?
6: Bem, a equipa do Chile nesta qualificação para o Mundial, foram 18 jogos, ficou em último lugar da América do Sul, numa qualificação em que foram 6 apuradas para o Mundial, e mais uma equipa que foi ao playoff, a Bolívia, que acabou por ficar de fora. E a Bolívia é bastante fraca. A Bolívia perdeu com o Iraque na final do playoff, mostrando que não tinha realmente grande coisa para mostrar. Esse nível pode ser alcançável pelo Chile, ou seja, e até diria rapidamente, pelo que mostrou aqui na segunda parte, e por duas ou três ausências de jogadores que eu creio que serão importantes na equipa, sobretudo o Brereton Dias, que vão ajudar a ser mais competitiva. Precisa de encontrar um treinador e este treinador conhece bem os jovens e por isso está a tentar lançá-los. Precisa de encontrar um treinador que encontre aqui uma missão para esta equipa, uma forma de jogar que valorize a seleção do Chile. Uhum. Agora, se me perguntares, nesta seleção do Chile há aqui talento para voltarmos a ter um Chile ao nível de 2014, 2015, 2016, sim, quando venceu duas Copas Américas? Aí não. Aí não me parece que haja aqui grandes estrelas para aproveitar.
7: Por isso é que tu disseste, o Martínez marcou este jogo com o Chile para olhar para o jogo com a Colômbia.
6: Sim,
7: a verdade é que
6: mas
7: não, são duas seleções, não tem nada a ver uma com a outra.
6: Eu não sei se este jogo não ficou, sobretudo a primeira parte, mais parecido com o que Portugal vai encontrar contra o Uzbequistão do que com a Colômbia. Vamos depois ver isso.
5: E a Nigéria também vai fazer de República
6: Do Nigéria provavelmente vai fazer mais de República Democrática do Congo, ou seja, mesmo que o nível seja diferente, e neste momento a seleção congolesa tem mais estrelas, a seleção nigeriana, se vier bem para esse jogo de quarta-feira, pode nos dar um teste próximo das exigências que a seleção congolesa também nos vai depois impor nos Estados Unidos.
7: Então, Luís Cristóvão, para fechar, vai lá, então, qual é o teu 11 para o Mundial?
6: O meu 11 para o Mundial, Diogo Costa está de certeza. Eu diria que os centrais vão ser provavelmente Ruben Dias e Gonçalo Inácio, Cancelo à direita, Nuno Mendes à esquerda, sabendo que depois estes dois jogadores têm aqui dinâmicas diferentes na forma como se enquadram no jogo. João Neves e Vitinha, para mim, têm que estar. Bruno Fernandes tem que estar. Cristiano Ronaldo vai estar de certeza. E depois sobram aqui duas posições nas faixas, que eu acho que é onde será mais difícil para o Roberto Martínez definir. Há muitas opções boas, cada uma a trazer coisas diferentes. O Pedro Neto tem sido um jogador muitas vezes utilizado e é um jogador que combina muito bem com a subida do lateral, seja à esquerda ou seja à direita. E por isso Pedro Neto provavelmente vai estar. Depois, do outro lado, eventualmente João Félix, não para ser o extremo, mas para ser o interior, e do lado onde ele estiver, do lado esquerdo, ser Nuno Mendes a aparecer por fora e o Félix por dentro. Eu diria que para o primeiro jogo a minha aposta está aí.
7: Na frente Ronaldo, sim.
6: Portanto, a minha aposta está aí.
7: Colocas o Leão no banco.
6: Coloco o Leão no banco, sim. Por esta ideia de haver aqui uma tentativa de equilíbrio, um extremo que abre mais e um extremo, ou uma presença no extremo, que procura o jogo interior para dar mais variações também à forma como a equipa se organiza a partir de trás.
7: E o Samu Costa, o que é que vocês acham?
6: Samu Costa,
7: está a aparecer.
6: E deixa-me dizer, não pus aqui o Ruben Neves, que é um jogador que o Roberto Martínez gosta muito. Sim. Mas pronto, fui mais para o meu 11. Vamos ver o que é que acontece. Samu Costa vai estar em muitos minutos neste Mundial.
7: Também acho.
6: Não sei se nos dois primeiros jogos vai ter espaço, mas no jogo da Colômbia, quando se for preciso segurar, vai entrar, e depois a partir daí, um pouco como foi o Adrián Silva em 2016, que foi aquele jogador que só entra em campo nos jogos a eliminar e depois tem muitos minutos até à final, Samu Costa pode ser esse jogador. Ou seja, se as coisas estiverem a correr bem, ser o homem que ganha minutos quando é para segurar jogos.
7: E vamos até onde?
6: Eu acho que vamos longe. Não sei se já viste, mas se os favoritos ficarem todos em primeiro lugar, Portugal, para chegar à final, vai ter que bater a Argentina e o Brasil. Portanto, vamos longe até aos quartos de final, e depois, se for um Portugal-Argentina, depois, aí já vamos precisar também de um bocadinho da sorte do jogo.
7: Meus amigos, isto é que é confiança. Bem, um país inteiro a acreditar e uma rádio inteira a acompanhar o Mundial. Vai ser...
6: Levem as balas bem fornecidas, vocês os deem.
7: Se tu dizes, está feito. Fernando, bom teste aqui em frente ao Chile no Estádio Nacional. Vou-te já passar a bola, só recordar que os gols só surgiram na segunda parte, Gonçalo Guedes aos 58, Bruno Fernandes 2-0 aos 75 e reduziu o Chile já aos 90+2 no período final da partida por Lucas Cepeda.
5: E vamos para as despedidas então, depois deste 2-1 de Portugal diante do Chile, António Farinha, que tratou do som, Walter Madureira fez a reportagem volante, o Luís Cristóvão esteve na análise, o relato desta partida foi do Nuno Matos e do Fernando Eurico. Em nome de todos, um abraço, boa noite e bom fim de semana.
4: Um grande abraço, em particular para o Nuno Matos e o Fernando Eurico, que vão ser enviados especiais da Rádio Pública a este Campeonato do Mundo de 2026 e que só regressem no dia 20 de julho.
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4: Estamos na reta final, digo-lhe ainda em relação a jogos que decorrem nesta altura em termos de preparação para o Campeonato do Mundo, jogos amigáveis, Panamá 1, Bósnia-Herzegovina 1, está com 81 minutos de jogo, 84 minutos no Suíça 1, Austrália 1 e Bolívia 0, Escócia 3, 41 minutos de jogo também, outro amigável. Cabo Verde já vence a Bermuda por 1-0, 38 minutos de jogo e Inglaterra 0, Nova Zelândia 0. A partir das 23 horas a esse Brasil-Egito. Já lhe trouxe aqui o 11 inicial da seleção orientada agora por Carlo Ancelotti. Ainda em relação aos treinadores portugueses, há uma novidade. Nuno Campos vai assumir o comando técnico do Dinamo de Bucareste. Assinou o contrato válido por duas temporadas até 30 de junho de 2028, anunciou hoje o clube romeno. Na última temporada, Nuno Campos orientou o ZTE da Liga Húngara, alcançou o melhor resultado da equipa desde o regresso à Primeira Liga em 2019. Quinto lugar, conduziu o clube à final da Taça da Hungria, perdida por 1-0 frente ao Ferencváros. Agora sim, tempo de fecharmos esta emissão mundial de desporto aqui na Rádio Pública. Fique bem, fique na nossa companhia.

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10: Boa noite, bom fim de semana com a Antena 1. Estamos nesta noite de sábado, depois da emissão especial de Esporto. Vamos às 10 da noite ter as notícias, numa edição do jornalista Mário Rui Cardoso. Logo a seguir às notícias, vamos novamente ao contacto do North Festival, festival que está a decorrer este fim de semana na Maia, com o apoio da Antena 1. Vamos ter Waterboys, por exemplo. Amanhã vamos ter os Cure, nomes grandes deste cartaz do North Festival, que vamos poder ouvir aqui em direto na Antena 1, numa emissão que vai começar então depois das notícias das 10 da noite. Uma emissão conduzida pelo Rui Alves Sousa e pelo Herberto Quaresma, a produção da Bárbara Almeida, com a coordenação da Filipa Ramos, parte da equipa da Antena 1 que está neste North Festival. Para ouvir mais daqui a pouco. Agora temos outras propostas musicais que nos vão levar até às 10.

0: Estamos a fechar esta hora das 10, vêm as notícias, depois temos North Festival em direto da Cidade Desportiva da Maia, numa emissão especial que vai levar-nos até à meia-noite, com transmissão em direto dos momentos mais importantes desta noite do North Festival. 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Boa noite, são 10 horas, 9 nos Açores. Portugal venceu o Chile por 2-1 no primeiro jogo de preparação antes do Campeonato do Mundo. Roberto Martínez diz que gostou do que viu. A bastonária da Ordem dos Contabilistas diz que os reembolsos do IRS estão nesta altura praticamente parados. Leão 14 participou em Madrid numa vigília com jovens. Escutamos nesta edição a reportagem da enviada Diana Craveiro.
1: São os destaques da informação, Antena 1. Nesta noite de sábado estão em Coimbra 16 graus, Porto com 17, Lisboa 18, Faro 21, nas Ilhas Funchal com 17 graus, Ponta Delgada está com 19. Jornal das 10, a edição é de Mário Rui Cardoso.
0: Portugal venceu o Chile por 2-1 no primeiro jogo de preparação antes do Mundial. Os golos aconteceram todos na segunda parte. Gonçalo Guedes e Bruno Fernandes marcaram para Portugal. Lucas Cepeda fez o golo do Chile já no final do jogo. O selecionador nacional Roberto Martínez gostou da atitude da equipa.
2: Somos um grupo experiente. Agora precisamos de focar no nosso trabalho. É o momento para falar, para ter opiniões, ter conversa, ter muito barulho à volta nossa, mas o foco é preparar bem a equipa. Gostei muito, muito da atitude do grupo hoje, e o foco é isso. As conversas, as opiniões fazem parte do nosso trabalho.
0: Portugal a bater o Chile por 2-1 no estádio do Jamor. A seleção nacional ainda vai ter mais um jogo de preparação antes de partir para os Estados Unidos. Será na quarta-feira, em Leiria, frente à Nigéria. A bastonária da Ordem dos Contabilistas diz que os reembolsos do IRS praticamente pararam. Inicialmente eles foram rápidos, mas agora atrasos nas validações fazem com que o processo tenha praticamente parado, é o que diz Paula Franco.
3: Parou, quase que eu diria, e há muitas milhares de declarações por liquidar, o que cria sempre uma certa ansiedade nos portugueses, e isso nunca é muito bom. Já no ano passado aconteceu isso, e de facto causa aqui constrangimentos. Eu, aliás, até diria que para nós contabilistas causa imensos, porque os nossos clientes estão-nos sempre a pressionar para saber se efetivamente já está, e nós passamos também, e acabamos por ter consequências das entradas no site, que bloqueiam depois todas as entradas, com constantemente contribuintes a irem ver se a sua situação já está tratada ou não. Portanto, não é desejável, e aqui é um dos pontos negativos, não é, que temos em relação a todo o cumprimento declarativo, é os atrasos nas validações.
0: A bastonária da Ordem dos Contabilistas, Paula Franco, entrevistada no programa Conversa Capital, que é emitido amanhã, domingo, depois da 1 da tarde, aqui na Antena 1. Milhares de pessoas concentraram-se esta noite na zona da Praça de Lima, em Madrid, para uma vigília do Papa Leão XIV com os jovens. Esteve lá a repórter enviada da Antena 1, Diana Craveiro.
4: O Papa trouxe palavras de esperança a milhares de jovens que estiveram aqui na Praça de Lima para ouvi-lo. Houve uma conversa entre Leão XIV e 6 jovens que fizeram cada um uma pergunta. Questões sobre Peru, onde o Papa esteve, mas também sobre fé e sobre o acesso a trabalho e a casa. O Papa foi respondendo, falou sobre a capacidade de estar em silêncio, disse que ninguém está sozinho, cada um deve procurar a sua comunidade, e disse também que todos têm de ser humanos e procurar justiça. A Eucaristia decorreu com um silêncio impressionante. Milhares de pessoas respeitaram o momento, ficaram em silêncio e muitas estavam ajoelhadas a rezar. Por aqui a festa continua, com música e também com museus gratuitos, que estão abertos agora à noite até mais tarde. É a noite em branco e amarelo. Os museus vão dar atenção a obras que podem entrar em diálogo com o Papa.
0: Diana Craveiro, a repórter da Antena 1, que está a acompanhar a visita do Papa Leão XIV a Madrid. O secretário-geral do Partido Comunista, Paulo Raimundo, diz que o governo agendou a discussão da reforma laboral no Parlamento Há má fila porque está com medo e com pressa.
5: O governo apressado, o governo com receio e apressado. O facto de ter marcado para dia 18, se há má fila, desculpem, se há má fila, não revela coragem, não revela firmeza, revela exatamente o contrário. Revela que está com medo e está com pressa. O que vai derrotar, de facto, o pacote laboral vai ser a continuação da luta dos trabalhadores. Não tenho uma dúvida sobre isso. E já agora, se me permitem, os trabalhadores têm que estar atentos, o PCP estará atento a isso, a manobras e golpadas do ponto de vista institucional. Cá estaremos para ver o que é que vai acontecer, qual será o desfecho do dia 18.
0: O Governo agendou a discussão da reforma laboral no Parlamento para o dia 18 de junho, portanto, daqui a menos de duas semanas. Paulo Raimundo fala em pressa do Governo porque está com medo. Este sábado, mais de uma centena de crianças do ensino básico de diversas nacionalidades juntaram-se na Praia do Cabedelo, na Figueira da Foz, para um batismo de surf. Esteve lá a repórter Fátima Pinto.
6: Alunos do ensino básico de diversas nacionalidades juntaram-se na Praia do Cabedelo, na Figueira da Foz, para um batismo de surf.
7: Olá, boa tarde. Meu nome é Legend Guru. Eu sou do Nepal. Eu tenho 11 ou 10 anos. Este é a minha quarta vez fazer surf, eu gostar muito.
8: Eu sou o Felipe, venho da Argentina e tenho 10 anos. É isto de surf, por acaso, até que é novo para mim, eu estou a gostar bastante. Eu estou a curtir bem com a água, o mar, as ondas, com este fato também. É uma experiência nova.
9: Olá, meu nome é Asmit e eu tenho 8 anos e eu sou do Nepal. Eu gostei.
6: A Intercultural Surf for Kids juntou mais de 100 crianças e famílias. E como explica Eurico Gonçalves, da Associação de Desenvolvimento Mais Surf, a ideia é mesmo essa, juntar e partilhar.
10: A ideia é demonstrar que o outro existe e não temos medo do outro. E, portanto, nada melhor do que juntar todos os outros connosco aqui no mar. O mar é um lugar de felicidade. Isto é, o surf é a felicidade. E, portanto, eles sentem isso a primeira vez que tocam. Muitos deles foi a primeira vez que viram a água, muitos deles foi a primeira vez que foram ao mar, e, portanto, eles sentem isso. E isso é o que nós queremos, é esta partilha, e que eles aprendem que, partilhando no mar, podem partilhar em todo lado.
6: Um dia diferente, também para fazer novos amigos e dar aso à alegria.
0: Reportagem de Fátima Pinto nesta iniciativa que juntou crianças de várias nacionalidades para um batismo de surf na Praia do Cabedelo, na Figueira. Morreu a atriz e bailarina Lili Neves, aos 94 anos. Lili Neves foi uma das primeiras atrizes a trabalhar na televisão portuguesa. Há 2 anos ainda participou na série Matilha, transmitida na RTP.
1: Foi o Jornal das 10, numa edição de Mário Rui Cardoso, que regressa às 11 com o novo noticiário e informação também disponível em notícias.rtp.pt.

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10: Passam 9 minutos das 10. Boa noite, bom fim de semana.
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10: Vamos agora à cidade esportiva da Maia para o North Festival 2026, festival com apoio Antena 1, onde estão o Rui Alves Sousa e o Herberto Quaresma, os anfitriões desta nossa emissão aqui na rádio. E Rui, boa noite. Temos os Aguadeiros em palco?
12: Temos, exatamente. Viva Paulo Rocha, boa noite. São os Waterboys que já estão aqui a animar a cidade esportiva da Maia. Neste momento estamos a ouvir a rendição da banda de Mike Scott do clássico de Bob Dylan, Knocking on Heaven's Door. Vamos ficar com esta canção e as próximas deste concerto. Fiquem connosco.

0: ao vivo no Norte Festival, na RTP Antena 1 e RTP Mundo.
1: Reta inicial deste concerto dos Waterboys. Três clássicos do grupo de Mike
2: Thank
1: Scott.
2: You. Bob Dylan's Immortal Song, Knocking on Heaven's Door.
1: Exatamente, agora com o imortal Bob Dylan, uma canção escrita para o cinema em 1973. Um filme co-protagonizado por um músico.
2: Ladies and gentlemen, the members of the Waterboys, on piano, vocals, from Cornwall, Famous James!
1: A apresentação dos músicos deste concerto.
2: Bass guitar, the funkiest man in Ireland, from Dublin, Mr. Angus Ralston.
1: Os músicos estão a animar esta noite na cidade esportiva da Maia.
2: The drums, the Belfast pile driver, Mr. Eamon Ferris.
1: Um cocktail de energias, gerações, nesta formação 2026 dos Waterboys. Vamos conhecer.
2: I'm playing Hammond B3 organ, backing vocals in the style of hard rock. From Memphis, Brother Paul!
1: Mike Scott a apresentar os seus colegas, amigos nesta noite aqui
2: Thank
1: na Maia.
2: His brother Paul is from Memphis, but he lives in Nashville. Yeah.
1: Mike Scott.
2: And he's fond of saying, my soul is in Memphis. But my ass is in Nashville.
1: A dar uma pista para a próxima canção deste concerto.
2: Poignant and pathetic. We had to make it a song. So this is a story of Brother Paul's life and music, and it's called Nashville, Tennessee.
1: A história, uma história real que deu uma canção, já com quase 10 anos, agora a marcar o concerto dos Waterboys aqui no North Festival. It was

Water Boys, de corpo e alma aqui. Exato, esta canção inspirada na história de um dos membros dos Water Boys, Paul Brown, Brother Paul, uma canção com 10 anos. Water Boys que tem décadas de existência. Este concerto aqui no North Festival, na cidade desportiva da Maia, vai ser marcado por muitas viagens ao passado, mas também canções mais recentes, como a que ouvimos, e também algumas homenagens. No início desta emissão ouvimos Bob Dylan, agora recuamos aos anos 80.

0: 1985, a década de ouro dos Waterboys. Aqui recordada, boa noite, Herberto Quaresma. Uma das canções do disco This Is The Sea a marcar esta noite no North Festival.
1: Viva, boa noite. É verdade, é de resto uma das canções, é um dos discos, um período iconográfico.

0: Não podemos traduzir à letra esta Don't Even Have To Say His Name, nova canção dos Waterboys, Herberto Quaresma, revelada há um mês, que mostra ainda uma verve política bastante vincada.
1: Sim, para além da poesia de Mike Scott, há claramente uma afirmação política na sua música e é isto que estamos a ouvir a esta hora.
0: Continuamos com novidades, desta vez 2025.

Do mais recente disco dos Waterboys, Life, Death and Dennis Hopper, este Tourist no North Festival. A próxima canção é também desse disco de 2025 e o restante alinhamento do concerto vai andar entre várias décadas da vida da banda, da vida e obra da banda de Mike Scott. E não só, há também algumas homenagens a marcarem esta noite na cidade desportiva da Maia. Numa noite em que já estivemos nos anos 80, já ouvimos Bob Dylan, Herberto Quaresma, continuamos por aqui, não é?

0: já tivemos aqui muitas novidades dos Waterboys, Herberto Quaresma. Agora vamos voltar aos anos 80, a década de ouro da banda de Mike Scott. Fisherman's Blues é um disco com o qual tens uma relação especial, não é?
1: Sim, é no fundo o regresso às raízes e uma das marcas fundamentais para esta carreira dos Waterboys, que aqui a vemos recordada, aumentada, se quiseres, e acrescentada por um público atento e que está a seguir, como nós, a melhor música deste festival.
0: Muito bem. Agora, When You Go Away, de Fisherman's Blues, de 1988.

0: Mais um regresso ao passado com os Waterboys, de Fisherman's Blues. Público ao rubro esta noite aqui na Cidade Desportiva da Maia, segunda noite do North Festival edição 2026. Estás a sentir também as energias, Herberto Quaresma?
1: Ah, eu sinto, sinto muito.
0: Esta noite que está feita de muitas histórias, de muitas décadas da existência da banda de Mike Scott, vai ter agora mais uma homenagem.
2: A young band from London who we think we hope they're going to do well. We're going to help them along the way by playing one of their numbers.
0: É os Rolling Stones.

0: Os Rolling Stones em 1971, pelos Waterboys em 2026. Herberto Quaresma, esta banda poderia dormir à sombra do seu legado, mas não hesitem em celebrar também as bandas que os inspiraram, não é?
1: E faz todo o sentido, tratando-se de quem estamos aqui a falar, quer dizer, para além de um poeta e de um músico de exceção, é também um homem que sabe onde estão os seus pilares, as suas referências, e isso é notório.
0: Estamos a ouvi-lo, a agradecer. Numa noite bastante animada, o público aqui da Cidade Desportiva da Maia está a gostar do alinhamento até agora. E a próxima canção é também outra referência para os Waterboys, mas faz-nos recuar ainda mais atrás no tempo, com Hank Williams. E ainda há mais surpresas ao longo desta noite. Continuem connosco nesta emissão especial do North Festival da RTP Antena 1.
2: Oh, thank you for being so quiet while I'm tuning my guitar. You're so kind.
0: Mike Scott a agradecer a atenção do público enquanto afinava a guitarra. E agora sim,

0: Os Waterboys ao rubro.
1: Extraordinário.
0: No North Festival. É também a reta final da primeira hora desta emissão especial aqui da Cidade Esportiva da Maia. RTP Antena 1, à hora certa vamos atualizar a informação. Herberto Quaresma.
2: E na segunda hora temos mais música, mais protagonistas desta nona edição do
0: E tu
2: do
0: vais
2: North.
0: Falar com o Mike Scott dos Waterboys, não é?
2: Vou falar. E também já falei com outro.
0: Exatamente, o grande protagonista do horário nobre de hoje, com o concerto dos Europe.
2: É verdade, falei com essa permanente loura dos anos 80, que está de frente, muito simpático, falámos e temos 5 minutos de conversa, mais ou menos, para ouvir mais para o fim desta segunda hora desta emissão especial. De resto, a noite mais eclética, com mais contributos sonoros de vários géneros. Tivemos uma abertura incrível com a Lineker e vamos poder ouvi-la na segunda hora.
0: Exatamente, e também vamos recordar a noite de ontem aqui no North Festival com os Ornatos Violeta, com quem tu falaste, com todos os membros da banda, Manuel Cruz e companhia. Esta noite aqui está bastante bem composta na Cidade Esportiva da Maia. Vejo um mar de gente que se foi acumulando ao som da enérgica música dos Waterboys, mas a noite, Herberto, ainda é uma criança, não é? E com os Europe se calhar vamos ter muitas surpresas. E tu já sabes algumas.
2: Sim, vamos ter surpresas e até há uma surpresa para amanhã que ninguém estava à espera, ninguém contava, mas que é fundamental. Quem é que vamos tocar em direto amanhã e em exclusivo?
0: Vamos ter aqui na RTP Antena 1 o concerto dos Cure.
2: Uhul.
0: Na fechar a última noite do
2: But
0: North Festival.
2: Don't cry.
0: Isso foi a tua tentativa de imitação de Robert.
3: Olha, deixa-me só meter aqui uma bicada. Herberto, já que vais falar com o Mike Scott, pergunta-lhe, por favor, qual é o segredo dele, porque a voz dele está igual.
2: Incrível, não está?
3: Incrível, não é? Os anos não passam por ele.
0: Passaram por ele, exatamente, Paulo Rocha.
2: Não falámos da indumentária dos músicos, mas prometo falar na segunda hora.
0: Até porque a polícia da moda já és conhecido por ser.
2: É verdade. Portanto,
3: a polícia da moda.
0: Muito terás tu para dizer,
2: Paulo, é incrível.
0: Vamos continuar por aqui depois das notícias. Queres que mande um abraço teu ao Mike Scott?
3: Olha, se puderes, não me chateia nada. Grande abraço e belo concerto. Belo som também. Não só da do som de palco do festival, como o nosso som também, que está a ser conduzido pelo Edgar Barbosa e pelo Cláudio Calado, não é?
0: Exatamente.
2: Como se diz aqui no Porto, ou nesta região, continuação.
0: Exatamente.
3: Boa até continuação. Já. Até já. 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
4: Boa noite, são 11 horas. 10 da noite nos Açores. Portugal bateu o Chile por 2-1. Roberto Martínez gostou da atitude dos jogadores, mas avisou Rafael Leão, que foi expulso. Contra equipas sul-americanas é preciso ter mais cuidado. A bastonária da Ordem dos Contabilistas diz que os reembolsos do IRS estão, neste momento, praticamente parados.
3: São destaques da informação, Antena 1. Nesta noite de sábado, os termómetros a registarem 15 graus em Coimbra, no Porto estão 16, Lisboa com 18, Faro com 20, nas Ilhas Funchal 16 graus, Ponta Delgada está com 19. Vamos então para o Jornal das 11, a edição é de Mário Rui Cardoso.
4: Portugal venceu o Chile por 2-1 no primeiro jogo de preparação antes do Mundial. Os golos aconteceram todos na segunda parte. Gonçalo Guedes e Bruno Fernandes marcaram para Portugal. Lucas Cepeda fez o golo do Chile já no período de compensação. O selecionador nacional, Roberto Martínez, diz que gostou do que viu.
5: Somos um grupo experiente. Agora precisamos de focar no nosso trabalho. É o momento para falar, para ter opiniões, ter conversa, ter muito barulho à volta nossa. Mas o foco é preparar bem a equipa. Gostei muito, muito da atitude do grupo hoje e o foco é isso. As conversas, as opiniões fazem parte do nosso trabalho.
4: As equipas jogaram toda a segunda parte com 10 jogadores, porque houve antes do intervalo uma expulsão para cada lado. O selecionador deixou um aviso a Rafael Leão, apesar de ter considerado a expulsão do avançado normal.
5: É normal. A reação do Rafael Leão é para proteger o colega, que mostra um espírito de equipa. Ele tem uma reação que é positiva para ajudar ao colega. Claro que nós não podemos fazer isso e não podemos entrar na provocação. E é um momento que é muito bom que aconteceu agora, porque uma equipa sul-americana tem muitos momentos assim. Nós jogamos contra a Colômbia e isso pode acontecer. Então é um momento para aprender, um exemplo.
4: Portugal ganhou 2-1 ao Chile no estádio do Jamor. A seleção nacional ainda tem mais um jogo antes de partir para os Estados Unidos. Será na quarta-feira em Leiria com a Nigéria. A bastonária da Ordem dos Contabilistas diz que os reembolsos do IRS praticamente pararam. No início eles foram rápidos, mas agora atrasos nas validações fazem com que o processo esteja praticamente estagnado. É o que diz Paula Franco.
1: Parou quase que eu diria, e há muitas milhares de declarações por liquidar, o que cria sempre uma certa ansiedade nos portugueses, e isso nunca é muito bom. Já no ano passado aconteceu isso e de facto causa aqui constrangimentos. Eu, aliás, até diria que para nós contabilistas causa imensos, porque os nossos clientes estão-nos sempre a pressionar para saber se efetivamente já está, e nós passamos também e acabamos por ter consequências das entradas no site que bloqueiam depois todas as entradas, com constantemente contribuintes a irem ver se a sua situação já está tratada ou não. Portanto, não é desejável, e aqui é um dos pontos negativos, não é, que temos em relação a todo o cumprimento declarativo, é os atrasos nas validações.
4: Paula Franco, a bastonária da Ordem dos Contabilistas, entrevistada no programa Conversa Capital, que vai para o ar amanhã, depois da 1 da tarde, aqui na Antena 1. Calcula-se que tenham sido 500 mil as pessoas que se concentraram esta noite na Praça de Lima, em Madrid, para uma vigília do Papa Leão XIV com os jovens. A repórter enviada da Antena 1, Diana Craveiro, esteve atenta à comunicação do Papa aos jovens, na qual falou sobre a importância do silêncio.
6: Santo Padre, esta é a juventude da Igreja, esta é a juventude do Papa.
7: O Papa trouxe palavras de esperança a milhares de jovens que estavam ansiosos por ouvi-lo. Numa conversa com 6 jovens, Leão XIV falou sobre a capacidade de estar em silêncio e garantiu que ninguém está sozinho.
8: Que nadie está solo creyendo em Jesus. Mirad quantos estáis aqui.
7: O líder da Igreja Católica deixou também uma palavra sobre a importância da família e o matrimónio.
8: Não tenhais medo do matrimónio e de formar família.
7: Palavras de esperança para Elvira.
9: Pois o mensagem que ha dado de esperança ante o futuro e ante as adversidades com as que nos podemos encontrar os jovens, e também pues, de que não estamos solos se temos fé.
7: E Clara.
10: Que refuerza el matrimonio, que da muchos consejos a los jóvenes y que no hay que tener miedo a seguir la fe.
7: Entre os milhares de espanhóis estava também Carolina Carvalho. Veio do propósito de Penalva do Castelo para assistir à vigília. Sai daqui rendida.
11: Nós viemos meio com receio porque ainda somos muito adeptos do Papa Francisco e digamos que o Papa Leão ainda não nos tinha conquistado, mas gostámos muito das palavras dele. Gostei da maneira humilde com que ele fala e das palavras que dedicou aos jovens.
7: Algum tema mais específico?
11: Talvez o eu dizer que às vezes a resposta de Deus é encontrarmos o nosso próprio silêncio.
7: Para o Papa, quando procuramos o silêncio, decidimos o que não ouvir e que ruídos deixamos que nos distraiam.
4: Diana Craveiro, a repórter da Antena 1, a acompanhar a visita do Papa Leão XIV a Madrid. Este sábado, em Lisboa, houve a Marcha Anual do Orgulho LGBT, que a repórter Sandra Henriques acompanhou.
12: São encontros mais ou menos fortuitos, mas que podem até transformar-se em verdadeiras oportunidades.
13: É evidente. Eu queria mostrar um projeto.
12: Há conversa com...
4: Esta era uma reportagem diferente de João Xandre, que está a acompanhar a visita de António José Seguro ao Luxemburgo. Vamos então escutar a reportagem anunciada de Sandra Henriques, que acompanhou em Lisboa a Marcha Anual do Orgulho LGBT. Vamos ouvir. Se conseguirmos. Bom, fica para uma próxima edição de Notícias na Antena 1. Digo-lhe ainda, a terminar, que morreu a atriz e bailarina Lili Neves foi uma das primeiras atrizes a trabalhar na televisão portuguesa. Lili Neves morreu aos 94 anos de idade. Há dois anos ainda participou numa série transmitida na RTP, A Matilha.
3: Foi o Jornal das 11, numa edição de Mário Rui Cardoso, que regressa à meia-noite com um novo noticiário. E a informação também pode ser consultada em noticias.rtp.pt.

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12: 11 horas, 9 minutos. Boa noite, bom fim de semana.
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12: Vamos regressar à cidade esportiva da Maia, onde está a decorrer a edição 2026 do North Festival, festival com carimbo Antena 1 e com os nossos anfitriões Herberto Quaresma e Rui Alves Sousa. Olá, Rui, uma vez mais, boa noite. Vamos ao Festival North Festival. Vamos lá abrir a torneira. Aí está. Rui, boa noite, uma
13: olá,
12: vez mais.
13: Paulo, agora já me consegues ouvir. Estava a dizer que, tal como nós, estavas ao rubro com os Waterboys.
12: Ah, estive mesmo aqui a bater o pé com muita força.
13: Tu e o mar de gente que está aqui na cidade desportiva da Maia. Mas ainda há muito a acontecer hoje e amanhã no North Festival. Herberto Quaresma, tu daqui a pouco vais descer ao recinto, perceber as reações a este concerto Waterboys e também, quiçá, pessoas que estejam a acompanhar o North Festival desde o início, ontem, aqui na Maia. Mas o que é que te apraz dizer sobre os próximos cabeças de cartaz com quem tu tiveste a oportunidade de falar e que nós vamos conhecer esta conversa daqui a pouco na emissão?
14: Viva, boa noite a todos. Estamos então de volta. É ótimo estar nesta bancada de um estádio em que estamos em jogo, não apenas eu.
13: Lá vamos ao relato futebolístico.
14: Não, sim. É relato, é...
13: Temos em permanência nas redes sociais e no site da Antena 1 reportagens, fotografias, entrevistas de tudo o que estamos a acompanhar aqui pela Kénia Nunes e o Pedro João Santos. Portanto, também podem consultar todas as atualizações, mas estavas a dizer...
14: Na verdade, este é um segundo dia e parece uma realidade diferente, porque não só estão muito mais pessoas aqui a esta hora, como a perspectiva que temos sobre o recinto é um relvado. Estamos num campo de futebol e estávamos quase a relatar um jogo.
13: Sim, tu ontem, os nossos ouvintes não viram, mas o Herberto Quaresma ontem fez de Nuno Matos, aqui à volta da música. Mas este North Festival também já foi marcado por outros grandes concertos. Ontem tivemos a abrir Luís Trigacheiro com À Toa, Ornatos Violeta e Snow Patrol. Ainda também várias bandas no palco rock à moda do Porto. Oportunidade para novas vozes da música. E Herberto, tu estiveste com os Ornatos muito de perto antes do concerto.
14: Sim, estive à conversa no camarim de Manuel Cruz e banda sonora e companhia sonora. Na verdade, é uma banda histórica na cena musical portuguesa. Eles começaram numa franja mais alternativa, se quiserem, mais indie rock. E hoje é uma banda que recebe elogios são consensuais.
13: Já são clássicos, não é?
14: Já são clássicos, isso. E eles só aceitaram dar uma entrevista, curiosamente, estando todos os membros. Portanto, eu tive que me recordar de todos os nomes. Não foi difícil, porque alguns deles já conhecia, porém... Manuel Cruz não confunde, não quer que se confunda a carreira de La Sol, que é muito interessante, com a dos Ornatos. E falei com ele, claro, e vamos ouvir já a seguida, e depois podemos falar também do que se vai seguir. Estamos todos à espera de um coletivo sueco que tem mais de 40 anos de carreira. É uma das mais importantes referências, se quiserem, de um hard rock com um fiozinho de azeite.
13: Acho que é a primeira vez que te ouço a falar de azeite na rádio.
14: Se calhar, bem, se calhar está na hora de começar a investir noutra.
13: Mas azeite não significa que não seja apetecível também.
14: Sim,
13: não?
14: Pode ser extra virgem, pode até não ser virgem. O meu não será certamente virgem. Porém, lá está. Os Europe trazem aqui assim um concerto que vem na sequência de uma digressão mundial que estão a fazer. Eles fazem 40 anos, vão celebrar os 40 anos de Final Countdown em outubro. Foi de resto uma bela conversa que também tive com o Joey Tempest, esse carismático e importante cromo de uma caderneta que todos nós, alguns, os 50-ões, 40-ões, ajudaram a fazer e a recordar aqui assim. Não apenas nos Europe, não funciona apenas o efeito nostalgia. Nos Europe há sempre algo novo a acrescentar, porque Tempest é não apenas um sueco que emigrou, ou se quiserem, está a viver em Londres há muitos anos, conhece os Abbey Road Studios, foi lá que tentou gravar coisas mais a sério. Eu acho que ele é nitidamente um homem bem intencionado, apesar dos resultados não serem tão incríveis. E ele tem discos a solo, falou-nos também disso. Vamos ouvir aqui neste... Vamos nós ouvir e ver aqui assim neste concerto de hoje algumas destas peças novas de uma carreira que parece querer continuar ainda por muitos anos.
13: E que não se resume a The Final Countdown.
14: Não se resume. Há outras canções e há... Outras experiências numa carreira que marcou definitivamente a cena mundial através desse hino. Não é apenas o One Hit Wonder ou One Hit Band. Há várias canções, há várias propostas e há sobretudo esta particularidade. Eles com quase, vêm já com mais de 40 anos de carreira, continuam exatamente com o mesmo alinhamento de músicos. Têm exato um casamento.
13: Ao contrário dos Waterboys que ouvimos hoje, não é?
14: Sim,
13: passaram por muitas formações.
14: Sim, já passaram pelos Waterboys, mais 80 músicos, portanto, mas Mike Scott ali está. Voltando aos Europe, vamos poder mais no fim, quando eles estiverem aqui a entrar e aparecer esta enorme festa. Recordo, estão aqui muitas centenas de pessoas, talvez umas 5 mil, se quisermos.
13: Sim, mais do que a noite anterior, de facto, a esta hora. Vamos voltar aos Ornatos, vamos ouvir a tua conversa com Manuel Fúria e companhia. Dizer também que nesta hora vamos ouvir Lineker, também vamos falar dos Cure, porque como já anunciámos, vamos transmitir o concerto amanhã aqui na RTP Antena 1.
14: E vamos transmitir o concerto todo.
13: Todo,
14: atenção,
13: exatamente.
14: Esta aqui é
13: pela noite fora, pela noite fora. E vamos ficar então com esta conversa do Herberto Quaresma, a recordar também a história dos Ornatos Violeta.
14: No coração do North Festival, que volta a encontrar um espaço ideal num estádio, estou com os Ornatos Violeta. Boa tarde, como é regressar aqui assim à Maia para um festival, sendo que vocês nunca deixam de estar na estrada, Manel? Que segredo para esta longevidade?
4: Tocar pouco. Não, é muito bom, até porque os Ornatos tocam pouquinho durante o ano, não é? Então quando tocamos é sempre uma saudade grande dos palcos. E é fixe estar no Norte também.
14: Vocês há muito ultrapassaram o estatuto de referência absoluta do um certo lado mais indie da música rock, pop. Já são uma referência absoluta do som em Portugal, mas encontram sempre um motivo para transformar as vossas canções, que já são património das pessoas que seguem os festivais. O que há de novo neste caminho, que tem sido sobretudo de fazer gerir esse passado que foi muito importante, não só para vocês, como para uma geração, o que há de novo nos Ornatos Violeta no presente?
4: Pá, nós, ou seja, há sempre gente a nascer, não é? O que é fixe. E é sempre uma celebração, e há de ser sempre uma celebração quando tocamos estes temas. Mas agora também temos este, digamos, esta motivação nova, que estamos a fazer músicas novas, então isso dá uma vontade extra de sentirmos mais vivos. Mas é sempre um gozo tocar este repertório.
14: Peixe, vou dar sequência aqui a esta frase do Manel para te perguntar: há tempo para construir novas canções, pensar em novos discos, quando uma banda como a vossa está na estrada?
5: Sim, sim, e curiosamente é o que está a acontecer connosco exatamente neste momento. Durante os últimos, sei lá, 7 anos, acho que nós regressamos aos concertos assim com mais regularidade em 2019, e temos feito concertos, mas nunca nos metemos nessa aventura de voltar à sala de ensaio com o intuito de criar músicas novas. E nos últimos 2 anos, mais ou menos, temos feito isso, e agora estamos numa fase até bastante produtiva e brevemente vamos gravar coisas novas. E isso é algo que é que nos enche de alegria, acho eu.
14: Nuno, trazer para um concerto as canções que vocês vão criando, as do passado, as novas, as que vão aparecer mais à frente, também é uma forma de fazer um bom teste à reação das pessoas, do público, não é? E vocês sentem isso dessa forma? Vocês já têm os anos suficientes para perceberem que da geração que acompanhou, que assistiu ao início do Tornados Violeta, há uma nova geração a ouvir-vos?
5: Sim, há sempre, acho que são várias gerações, desde que o Cão saiu em 97 e estamos em 2026, são várias gerações que têm acompanhado as nossas músicas, ou quem as nossas músicas têm acompanhado, e são sempre essas novas gerações que vão trazendo uma nova vida às músicas e uma nova vontade de as continuar a tocar e de as tocar como são, mas sempre com um novo alento e de uma maneira diferente, e com mais interpretando como nós somos hoje, né? As canções foram gravadas em 97 e 99, e estamos passados esses anos a tocar as mesmas canções, mas eu, pelo menos, sinto isso pessoalmente, sempre interpretando de uma maneira diferente e sempre absorvendo essa energia das novas gerações que nos vêm.
14: Essas novas gerações são também elas próprias o motivo para voltar, para sempre acreditar que há futuro numa banda que deixou a sua marca na história. Como é que tu vês o futuro? E como é que tu vês a atual cena portuguesa com estes veteranos da música indie rock?
10: São muitas perguntas numa só resposta. Eu não sei se consigo, não sei se tenho essa capacidade de responder, mas sei lá, o futuro para nós apresenta-se risonho, no sentido em que estamos com vontade realmente de fazer coisas novas, que era uma coisa que nós até há pouco tempo não tínhamos muito, tínhamos mais vontade de revisitar, de experimentar a novidade que é tocar as mesmas músicas com 30 anos, mas com novas gerações, e é sempre uma novidade nisso, apesar de ser um voltar ao passado, mas há um cariz de novidade. Agora, de facto, com esta nova motivação de pegarmos, de brincarmos outra vez com ritmos, harmonias, letras, acho que o futuro para nós pode ser risonho, muito embora até, não sei, as pessoas podem até não vir a gostar do que nós estamos a fazer, o que é natural. Né?
14: Sempre terão os êxitos ou as canções que não saem da memória, certamente.
10: Sim, acho que há um património que de alguma maneira já não nos pertence, né? É mais do público do que nosso, e nós acabamos por simplesmente com cumprir o nosso papel, que é de continuar a reproduzir essas músicas.
14: Miguel, vocês vão marcar certamente esta edição, e será também pela vossa presença que um dia esta edição do North será certamente recordada. Quando vocês olham para o cartaz e veem nomes como os Cure, ou os Mogwai, enfim, Waterboys incríveis, qual foi a vossa reação e como é que vocês se enquadram e veem este cartaz de 2026?
15: Eu acho que há muito revival, aquela parte do revival nos Europe, nos Waterboys, nos Cure não, que ainda se mantém relevantes, não é? Mas acho que é esse equilíbrio da novidade e da celebração. Muitas bandas portuguesas também no segundo palco, que também é importante sempre dar palco e chamar um bocado a atenção ao que se faz de novo. Eu acho que é esse equilíbrio, e o North Festival traz um bocado também essa parte do revival para se calhar atingir um público um bocadinho mais velho, se calhar não percebo nada do negócio. Mas é a minha sensação ao ver o cartaz.
14: Manel, com que banda é que tu gostarias de colaborar entre aquelas que nós conseguimos ler nesta edição?
4: Os Cure, sim. Os Cure dizem muito e bastante mais do que as outras.
13: É isso mesmo, Manel Cruz a falar, a terminar esta entrevista do Herberto Quaresma, a falar da banda mais aguardada deste North Festival, mas ontem à tarde já havia muita gente na primeira fila à espera dos Ornatos Violeta, como este casal que eu encontrei.
16: Olá, meu nome é Jonathan.
17: Maria João.
16: E vocês estão aqui para ver quem? Estamos a ver os Ornatos Violeta.
13: E há muito tempo que ouvem os Ornatos?
17: Eu sim, ele veio obrigado.
13: Tu tens basicamente a idade dos Ornatos Violeta, ou não?
17: Ah, sim, claro.
13: E tu vieste obrigado, mas gostas de alguma coisa? Ou...
16: Ah, tem lá, gosto de umas 4 músicas lá. Comecei a ouvir agora, né? Portanto, estou a aprender ainda as músicas.
13: E tu vens de onde?
16: Eu somos de Braga.
13: Mas esse sotaque também é de algo...
16: Eu sou do Brasil, sou de Minas Gerais.
13: Então e tu que és fã, qual é a tua música preferida dos Ornatos Violeta, se consegues escolher?
17: Ai, não consigo escolher. Não, mas álbum talvez diga O Monstro.
13: Também não há muito para escolher, não é?
17: Não.
13: Mas O Monstro precisa... Lembras-te da primeira vez que ouviste O Monstro Precisa de Amigos?
17: Foi há 2 anos, mais ou menos 2 anos e meio.
13: Então é muito recente também os Ornatos na tua vida.
17: Sim, mas é diário.
13: Vocês estão aqui há quanto tempo?
16: Ai, nós chegamos há muito tempo, nós chegamos às 3. Às 3 ficamos ali em pé umas 2 horinhas, depois entramos, estamos aqui desde então.
13: E já passava das 6 da tarde quando eu encontrei este casal, que com muita expectativa aguardaram os Ornatos Violeta. Espero que o concerto tenha correspondido às expectativas. Vamos ficar agora aqui na RTP Antena 1 com um dos grandes momentos desse concerto.
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1: Não foi a voz de Vítor Espadinha, mas Manel Cruz, ontem aqui.

0: Já está pelo recinto, há pouco ainda tentei procurá-lo de vermelho, tal como a Kénia Nunes e a Bárbara Almeida, a Kénia que está a tratar da multimédia e a Bárbara Almeida que com a Filipa Ramos estão a produzir esta emissão especial do North Festival. São bem visíveis, tentei encontrá-los por ali, mas acho que os perdi, foram ter com os Waterboys e mais amanhã vamos poder ouvir o resultado dessa conversa aqui na emissão. Mas entretanto, neste festival já ouvimos ontem Luís Trigacheiro com os atores, Ornatos Violeta e o Snow Patrol, e hoje o dia começou com Lineker. Vamos ficar com ela nos próximos minutos.
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estar aqui hoje. É uma honra pra gente finalizar o nosso show dessa temporada aqui. Amanhã a gente volta pro Brasil. E é uma alegria muito grande poder cantar pra vocês hoje. Vamos lá!

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O público ao rubro no concerto de Lineker hoje, a marcar aqui o arranque da programação do palco principal do North Festival. Vamos ficar mais um bocadinho com a cantautora brasileira.

Muito obrigada. Que alegria poder estar aqui cantando esse álbum chamado Caju, que é meu último lançamento, mas também poder passar pelas outras músicas da minha trajetória. Essa, por exemplo, foi meu primeiro lançamento em 2015. Eu sou muito grata por esses 11 anos cantando as minhas poesias, contando as minhas histórias, contando e cantando as coisas que me atravessam. É uma honra poder ver essas músicas existindo na boca de vocês junto comigo. Muito obrigada. Eu acho que para uma artista, para uma compositora, não tem alegria maior do que ver a música na cabeça e na boca das pessoas, quando era uma coisa tão íntima que morava só dentro de mim. Muito obrigada por isso. Muito obrigada por acolherem minhas histórias, minha poesia. A próxima canção foi uma canção escrita em 2022, no trânsito da cidade de São Paulo. Eu estava a caminho de casa e fui atravessada por todos aqueles carros, aqueles pensamentos, aquelas avenidas, aquele tempo onde a gente fica só querendo chegar num lugar, mas é difícil. E acho que a poesia, ela tem uma coisa muito sensível de não ter hora para chegar, não ter situação específica. Chega quando você está disponível para aquilo. E que bom que eu estava disponível nesse momento onde essa canção nasceu. E para começá-la, eu quero que vocês recebam Max Anquinho de Nagui.

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0: concerto de hoje de Lineker a abrir o palco principal no segundo dia de North Festival. Entretanto, Herberto Quaresma, já temos os Europe em palco e tu falaste com o Joey Tempest. Há muita coisa para ele nos contar. Vamos passar à entrevista.
1: Thank you, Joey, and Joey Tempest with us in Antena 1. Welcome to Portugal, first place. It's not your first time in Portugal.
2: Obrigado, Joey.
1: Your first impressions about
2: this? Não é a tua primeira vez em Portugal. Quais são as tuas primeiras impressões?
1: Be back.
3: It feels great. You know, last time I think we played Rock in Rio in Lisbon.
2: É bom estar de volta, é incrível. A última vez que toquei foi no Rock in Rio. Uma grande audiência. Recordo-me de ter tocado mais uma ou duas vezes.
3: It's amazing.
2: Mas em Portugal é sempre bom.
3: I mean, obviously when I was younger, I was here with my family.
2: Quando era mais novo, estive aqui com a minha família. E é um ótimo sítio.
3: It's cool.
1: Talking to you in 2026 is like
2: falar contigo for me, em 2026
1: like
2: para mim é como entrar numa cápsula do tempo.
1: Easy to talk about,
2: é fácil fazer this, falar, não é? Dessa viagem dos últimos 40 anos.
1: Most known for
2: 40 anos que são também conhecidos, sobretudo, por essa canção tão importante e tão conhecida, The Final
1: Countdown.
2: Para ti, faz sentido continuar a falar no presente dessa canção?
3: It's okay, because you know why? The Europe, the band, are the same people recording that album.
2: Sabes, sim, so faz sentido. Sabes que os Europe continuam com a mesma formação.
3: We have so many memories. So for us, it's just one of
2: temos
3: our
2: tantas memórias. Para nós é incrível. Esse era um grande disco. Está a celebrar 40 anos no outono. E estamos em digressão, e sim. Aqui estamos nós, juntos.
1: Changed a lot from the 80s to the 90s.
2: A banda mudou muito dos anos 80 para os 90, mas tudo mudou nos anos 90, nas nossas vidas.
1: Chapter in your life, in our lives.
3: Yeah, it was a big change.
2: Sim, foi uma grande mudança. Nos anos 90, tudo mudou. Veio o som grunge de Seattle. A última grande digressão que nós fizemos foi em 1990, 91. Eu gravei discos a solo. Eu ouvi muito som do Jackson Brown. E gravei três álbuns a solo.
3: And now we've been together for like, what, 20, 25 years again.
2: E reunimos ao fim dos últimos 20, 25 anos e aqui estamos juntos.
1: The public changed, everything changed a lot.
2: O público mudou e tudo mudou muito, não é?
1: Those in that legendary studio, studios like Abbey Rose.
2: Recordo que passaste também por London, outros locais, vives em Londres, passaste pelos estúdios Abbey Rose. Como é que a tua vida se encontra?
1: Since then.
3: Yeah, I still live in London. I lived in London for 30 years.
2: Eu moro em Londres e moro naquela cidade nos últimos 30 anos.
3: Back in the days, Olympic Studios and Abbey Road, 9 years ago.
2: E passei pelos estúdios Abbey Road há 9 anos atrás. E a partir de Londres, estou em digressão mundial com a banda.
3: Wherever we can, and now we've just done a new album. So
2: e fazemos aquilo que podemos. Acabámos de gravar de resto disco novo.
1: Songs, the new album. Europe are very.
2: E vamos ter direito a essas canções novas no concerto.
1: Come on stage like tonight.
3: Absolutely. We're touring all the time. We've just finished a new album called Come This Madness, coming out in September.
2: Estamos em digressão sempre. Estamos de resto a gravar novas canções.
3: Check them out. It's fantastic. And the songs.
2: Ouçam essas novas canções. Estamos a recuperar de certa forma o som. É como se estivéssemos a voltar aos bons velhos tempos. É voltar aos velhos Europe com o poder, o som, a força do presente. Última pergunta. Quando estás em digressão com os Europe, quais são os sentimentos, as tuas ideias sobre Portugal?
3: Morning, and I just love the sunshine.
2: Eu vim aqui Esta manhã, gosto do sol. Este é um sentimento incrível de estar de volta. Esta noite vai ser um grande concerto. Amanhã, não sei.
3: And I also like Waterboys a lot. It's one of my favorite bands.
2: Quero ver os Waterboys. Eles são uma banda incrível.
3: I met him a few years ago.
2: Eu conheci-o há alguns anos atrás. Já os vi ao vivo. Eles são incríveis. Obrigado, Joey.
0: Este registro da tua conversa com Joey Tempest, Herberto Quaresma dos
2: foi
0: Europe.
2: Com a melhor tradução,
0: foi uma ótima tradução.
2: Possível,
0: e estamos a ouvi-los em fundo e, de facto, se dúvidas houvessem, aquilo que estamos a ouvir mostra a versatilidade e a diversidade destas quatro décadas que não se resumem mesmo a The Final Countdown.
2: Estamos a falar de uma banda hard rock da Suécia, muito conhecida por The Final Countdown, mas eles abriram logo com duas canções muito conhecidas do seu repertório, o Broken Wings e também o Rock the Night. Esta é uma das minhas preferidas, se é que posso afirmar publicamente que sou fã dos Europe, não sou, mas...
0: Fazes muito bem,
2: mas há aqui, não, mas há aqui claramente uma viagem no tempo que se faz. Não é possível negar essa viagem no tempo.
0: Mas é impressionante terem mantido contra ventos e marés a formação original ainda.
2: Sim,
0: dos dias
2: sobretudo
0: de hoje.
2: Porque eram grandes amigos. Ultrapassaram esse estatuto de anonimato que foi longo ainda na fria Suécia do início dos anos 80, até atingirem o estrelato através de um álbum que acertou em todos os itens de um álbum de sucesso, de uma fórmula de sucesso. É uma daquelas canções, é de resto uma daquelas coleções, uma daquelas marcas que o Jorge Alexandre Lopes, de certeza, já alguns recuperou
0: na Liga dos Quarentões,
2: grande jal. Mas a verdade é que os Europe vivem, tocam, estão de regresso, estão em forças, têm um disco novo nos próximos tempos e celebram este ano os 40 anos desse disco.
0: E vamos continuar a ouvir aqui os Europe, é a reta final desta segunda emissão especial no North Festival. Vamos estar aqui amanhã a partir das 22 horas para falar do que se passou hoje. Temos a tua conversa com os Waterboys para ouvir, temos mais surpresas, temos o concerto na íntegra dos The Cure, que vai marcar a reta final do North Festival 2026 aqui na Cidade Esportiva da Maia. Uma emissão especial que teve o som aos cuidados do Cláudio Calado e do Edgar Barbosa, a produção da Bárbara Almeida e da Filipa Ramos, a Kenia Nunes com as redes sociais da RTP Antena 1. Passem também pelo site antena1.rtp.pt. Há reportagens do Pedro João Santos, em Lisboa, Paulo Rocha, Pepe Jorge e Leão Matos. Um abraço a todos. E aqui aos comandos da emissão, Herberto Quaresma. Aqui, lá em baixo, Coast Europe, Coast Waterboys, Here, There and Everywhere. E eu sou o Rui Alves de Sousa e não queremos simplificar os Europe a Final Countdown, mas temos de fechar com esse grande tema. Um abraço e até amanhã. Continuem na companhia da Antena 1.
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0: contagem final, the final countdown dos Europe, a fechar esta emissão do North Festival, um festival com apoio Antena 1, festival não, uma emissão conduzida pelo Rui Alves Sousa e pelo Herberto Quaresma, que regressam amanhã com mais novidades e com esse bombom final, a atuação dos Cure, aqui em direto nessa nossa transmissão que vai começar logo depois das 10 da noite. Vêm as notícias da meia-noite.
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0: Muito boa noite. É meia-noite, 11 da noite nos Açores.
2: Portugal venceu o Chile por 2-1. O selecionador Roberto Martínez gostou, mas avisa Rafael Leão, que foi expulso. Contra equipas sul-americanas é preciso ter mais atenção. A bastonária da Ordem dos Contabilistas diz que os reembolsos do IRS estão neste momento quase parados. O Papa, em Madrid, falou aos jovens sobre a importância do silêncio.
0: Temas para desenvolvermos já a seguir no Jornal da Meia-Noite. A esta hora estão em Coimbra 14 graus, Porto com 16, Lisboa 17, Faro com 20 graus, nas Ilhas, Funchal com 16 e em Ponta Delgada estão 19 graus. Jornal da Meia-Noite, a edição é de Mário Rui Cardoso.
2: Portugal venceu o Chile por 2-1 com golos de Gonçalo Guedes e Bruno Fernandes. Roberto Martínez disse que gostou deste primeiro teste no Jamor, antes do Mundial.
3: Somos um grupo experiente, agora precisamos de focar no nosso trabalho. É o momento para falar, para ter opiniões, ter conversa, ter muito barulho à volta nossa. Mas o foco é preparar bem a equipa. Gostei muito, muito da atitude do grupo hoje e o foco é isso. As conversas, as opiniões fazem parte do nosso trabalho.
2: As equipas jogaram toda a segunda parte com 10 jogadores. Antes do intervalo houve uma expulsão para cada lado. Rafael Leão foi quem viu o vermelho do lado de Portugal. O selecionador deixou um aviso ao avançado, apesar de ter considerado a sua expulsão normal.
3: É normal. A reação do Rafael Leão é para proteger ao colega, que mostrou um espírito de equipa. Ele tem uma reação que é positiva para ajudar ao colega. Claro que nós não podemos fazer isso e não podemos entrar na provocação. E é um momento que é muito bom que aconteceu agora, porque uma equipa sul-americana tem muitos momentos assim. Nós jogamos contra a Colômbia e isso pode acontecer. Então é um momento para aprender, um exemplo.
2: 2-1 ao Chile. A seleção ainda tem outro jogo antes de partir para os Estados Unidos. É na quarta-feira, em Leiria, com a Nigéria. A bastonária da Ordem dos Contabilistas diz que os reembolsos do IRS praticamente pararam. Paula Franco diz que atrasos nas validações fazem com que o processo esteja praticamente estagnado.
4: Parou, quase que eu diria, e há muitas milhares de declarações por liquidar, o que cria sempre uma certa ansiedade nos portugueses, e isso nunca é muito bom. Já no ano passado aconteceu isso e de facto causa aqui constrangimentos. Eu, aliás, até diria que para nós contabilistas causa imensos, porque os nossos clientes estão-nos sempre a pressionar para saber se efetivamente já está, e nós passamos também e acabamos por ter consequências das entradas no site, que bloqueiam depois todas as entradas, com constantemente contribuintes a irem ver se a sua situação já está tratada ou não. Portanto, não é desejável, e aqui é um dos pontos negativos. Não?

0: é que temos em relação a todo o cumprimento declarativo é os atrasos nas validações.
1: Paula Franco é bastonária da Ordem dos Contabilistas e é entrevistada no programa Conversa Capital, que é emitido este domingo, depois da 1 da tarde, na Antena 1. Milhares de pessoas concentraram-se na Praça de Lima, em Madrid, para ouvir o Papa. Leão XIV esteve numa vigília com os jovens e falou-lhes, Diana Craveiro, em espanhol, na importância do silêncio.
2: Santo Padre, esta é a juventude da Igreja, esta é a juventude do Papa.
3: O Papa trouxe palavras de esperança a milhares de jovens que estavam ansiosos por ouvi-lo. Numa conversa com 6 jovens, Leão XIV falou sobre a capacidade de estar em silêncio e garantiu que ninguém está sozinho.
4: Que nadie está solo creyendo em Jesus. Mirad, quantos estáis aqui?
3: O líder da Igreja Católica deixou também uma palavra sobre a importância da família e o matrimónio.
5: Não tenhais medo do matrimónio e de formar família.
3: Palavras de esperança para Elvira.
6: Pois o mensagem que ha dado de esperança ante o futuro e ante as adversidades com as que nos podemos encontrar os jovens e também pues, de que não estamos solos se temos fé.
3: E Clara.
7: Que reforça o matrimónio, que dá muitos conselhos a los jóvenes y que no hay que tener miedo a seguir la fe.
3: Entre os milhares de espanhóis estava também Carolina Carvalho. Veio do propósito de Penalva do Castelo para assistir à vigília. Sai daqui rendida.
8: Nós viemos meio com receio porque ainda somos muito adeptos do Papa Francisco e digamos que o Papa Leão ainda não nos tinha conquistado, mas gostámos muito das palavras dele. Gostei da maneira humilde com que ele fala e das palavras que dedicou aos jovens.
3: Algum tema mais específico?
8: Talvez o eu dizer que às vezes a resposta de Deus é encontrarmos o nosso próprio silêncio.
3: Para o Papa, quando procuramos o silêncio, decidimos o que não ouvir e que ruídos deixamos que nos distraiam.
1: Diana Craveiro, em Madrid, a acompanhar a visita do Papa. A União Europeia pede uma investigação minuciosa e transparente ao assassínio do bispo de Climã, Osório Afonso. O bispo foi morto em casa, com um tiro no peito, na madrugada deste sábado, na província da Zambésia, no centro de Moçambique. Num comunicado conjunto dos chefes de missão da União Europeia em Moçambique, é feito um apelo às autoridades para que conduzam uma investigação minuciosa e transparente, a fim de rapidamente levar os responsáveis à justiça. Osório Afonso tinha sido nomeado há 2 meses pelo Papa Leão XIV, administrador interino da Arquidiocese da Beira. O Presidente da República felicitou o Ministro das Finanças pela escolha para vice-presidente do Conselho de Governadores do Banco Europeu para a Reconstrução e Desenvolvimento. Joaquim Miranda Sarmento foi nomeado para esse cargo e Lisboa foi escolhida como cidade anfitriã da reunião do Banco em 2029. António José Seguro escreveu na página oficial da Presidência na internet que a escolha de Miranda Sarmento representa um reconhecimento do papel de Portugal no Banco Europeu para a Reconstrução e Desenvolvimento. António José Seguro cumpriu este sábado o 2º dia da visita oficial ao Luxemburgo e a acompanhá-lo o enviado da Antena 1, João Alexandre.
9: São encontros mais ou menos fortuitos, mas que podem até transformar-se em verdadeiras oportunidades.
10: Eu queria mostrar um projeto.
9: Há conversa com o chefe de Estado, mais uma cidadã portuguesa a residir em território luxemburguês.
11: Muito bem, e é um projeto em que área, sabe?
10: É na área da água.
11: Aquilo que me escreva para a Presidência da República, para o Palácio de Belém.
10: Portanto, aquilo é um grupo.
11: Fiquei com curiosidade.
9: Um projeto inovador a aguçar a curiosidade do Presidente da República, a quem os emigrantes no país pedem que esteja atento à realidade do Luxemburgo.
12: Ele tem que melhorar Portugal, porque Portugal está em nível de saúde, já está muito mal. Deveria de visitar mesmo os hospitais aqui para ele ver a diferença que aqui faz. Mas pronto, mas é mais para o Ministro, acho eu, e o Ministro da Saúde também.
13: E que ele levasse para Portugal os exemplos daqui.
9: Portugal e Luxemburgo unidos também no livro coordenado por São Gonçalves.
14: No Luxemburgo assinalam-se 60 anos da organização da primeira celebração do 10 de junho.
9: 30 testemunhos de portugueses residentes no Grão-Ducado, chegados ao país ao longo de 6 décadas, reunidos agora numa obra novamente dada a conhecer, mas com a presença de António José Seguro.
15: Ouvir os outros é uma coisa que devemos fazer muitas vezes. As comunidades portuguesas, se as escutarmos, contam-nos histórias assim. prodigiosas e enternecedoras, mesmo quando recordam momentos de amargura e de perda, mesmo quando invocam as dificuldades e a tentação de desistir.
9: No Luxemburgo, numa visita oficial carregada de simbolismo e que este domingo conta também e de forma mais visível com a presença do Primeiro-Ministro Luís Montenegro.
15: Muito obrigado pela vossa presença.
1: Reportagem de João Alexandre. Este sábado em Lisboa houve a Marcha Anual do Orgulho LGBT. Repórter Sandra Henriques acompanhou.
16: De olhos claros, cabelos loiros, Valentina, de 8 meses, está ao colo da mãe Cláudia, que defende que é importante vir todos os anos à Marcha do Orgulho LGBTI+.
17: Todos os anos? Nem filha?
16: Acham que está a haver um retrocesso dos direitos das pessoas LGBTI+?
17: Sim, claro que sim. É mais importante que nunca vir estas marchas.
16: Em cima do carrinho bebê estão duas placas pintadas à mão que são mostradas pela outra mãe, Rita.
17: Temos uma que diz: nasci de um sonho, não do acidente. A outra diz: o amor das minhas mães merece ser celebrado e não explicado.
16: Vieram com as mães Sandra e Ana, que são avós da pequena Valentina. A avó Ana diz que não é a primeira vez que vem à marcha.
18: Não, também vi um ano passado com a filha e com a nora, sim.
16: A Sandra também veio um ano passado?
19: É a primeira vez.
16: Bebê, mães e avós têm camisolas de manga curta com mensagens.
17: A minha diz: criamos filhos, não preconceitos. A da Rita diz: orgulho, para que ela nunca tenha vergonha. E as das avós diz: avó com orgulho. E a do bebê diz: nasci do amor entre duas mulheres.
16: Mais à frente está Pedro. Cabelos brancos, curtos, olhos claros, óculos. Tem uma bandeira às costas.
20: Eu trago a bandeira LGBTQIA+, a moderna.
16: Pedro conta que vem para mostrar o orgulho em pertencer à comunidade.
20: Contribuir de alguma forma com a nossa presença para a comunidade LGBTQIA+. Sobretudo agora neste momento em que há muitos dos nossos direitos que estão a ser postos em causa.
16: Costuma vir nos outros anos também?
20: Houve uma altura que não vinha, passei a vir, e eu acho que este ano, sobretudo por não haver o Arraial, acho que é mesmo muito importante nós virmos.
16: Este ano não vai haver a Arraial Lisboa Pride, um evento que começou há quase 30 anos, em 1997.
1: Reportagem de Sandra Henriques na Marcha Anual do Orgulho LGBT em Lisboa. Morreu a atriz e bailarina Lili Neves aos 94 anos. Lili Neves foi uma das primeiras atrizes a trabalhar na televisão em Portugal e há 2 anos ainda participou na série Matilha, transmitida na RTP, Ana Laura.
21: Bailarina, atriz e encenadora. Dança, rádio, teatro, televisão e cinema. 70 anos a atuar no panorama artístico português. Lili Neves nasceu em Molelos, Tondela, distrito de Viseu, em 1932. Ao longo da sua carreira, passou por vários palcos emblemáticos. Um percurso preparado no Conservatório Nacional, como a própria recordou ao canal de YouTube Último Ato, faz 4 anos.
22: Bem, eu estreiei no Teatro Monumental, acabada de sair do conservatório. Tirei o meu curso de bailado, tirei o meu curso de arte a representar, e quando abri o Teatro Monumental, aliás, estreiei o teatro, estreiei-me aí.
21: Rei Lear e Noite de Reis, de William Shakespeare, fazem também parte do seu currículo. A sua participação, por exemplo, na RTP, remonta aos primórdios das transmissões do teleteatro e também de séries como O Tio Simplício, em 1958, uma série realizada por Artur Ramos. Uma vida cheia, confessou Lili Neves.
22: Ao fim e ao cabo, tenho uma vida cheia de viagens, de conhecimentos, de contactos, tudo.
21: Lili Neves, que trabalhou até muito perto do fim da sua vida, tendo participado pela última vez em 2024 na série de ficção Matilha, realizada por João Maia.
23: Se tiveres que fugir, foge agora.
1: Lili Neves, uma das primeiras atrizes a trabalhar em televisão em Portugal, morreu aos 94 anos.
24: Edição do jornalista Mário Rui Cardoso. 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

Antena 1, coleção Primavera, Verão de Costa a Costa. Abrimos a emissão de hoje com a primeira canção dos Allman Brothers a chegar à tabela Billboard norte-americana em 71 do álbum do ano anterior, setembro de 70, o segundo Idlewild South Revival. E também com a gravação ao vivo, uma das mais famosas de sempre da história da música popular, The Weeping Post, um dos temas do primeiro álbum de 69, março de 71, Phil Morris, de Nova York. Os irmãos Allman, Duane e Greg, Dickie Betts, Barry Oakley, Butch Trex e J.J. Wanson. Costa a Costa, bem-vindos.

muito tempo não passava por aqui. Este que é um dos mais importantes testemunhos musicais da improvisação, gravada num concerto noite de 13 de março de 1971, em Nova York, no Fillmore East. Interligação perfeita entre dois dos melhores guitarristas de sempre, Dickie Betts e Duane Allman. Duane, no ano da sua morte, infelizmente, viria a falecer no dia 29 de setembro desse ano de 1971. Duane Allman, Greg Allman, o seu irmão, Dickie Betts, Barry Oakley, Butch Trux e Jay Jemmo, Joe Anson, os Allman Brothers com Weeping Post, a versão gravada ao vivo. Live at Fillmore East, com o selo do verão de 1971. Também no 70s, março de 77, numa outra sala famosa, Winterland, em São Francisco, os Grateful Dead com Brown White Women.

Caixa celebratória dos 60 anos dos Grateful Dead, do ano passado, The Music Never Stopped, com algumas gravações históricas aqui em março de 1977, 20 de março de 77, no Winterland, em São Francisco. Igualmente do Compendio Live Road Trips dos GD, aquela que dizem ser a melhor cover de sempre de Bob Dylan. Há quem diga que este tema resume o espírito de uma das mais importantes bandas norte-americanas de sempre, os Grateful Dead. It's All Over Now, Baby Blue, original de Bob Dylan, original de 1965 do álbum Bring It All Back Home. Aqui gravações no Spectrum em Filadélfia, 6 de abril de 82. Grateful Dead no Costa a Costa.

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1: Ancor histórico para uma noite de tempestade de neve em Filadélfia, 6 de abril de 1982. Jerry Garcia, Bobby Weir, Phil Lesh, Brent Midland, Bill Kreutzmann e Mickey Hart, os Grateful Dead cantando Bob Dylan. It's All Over Now, Baby Blue, original de 1965 do álbum Bringing It All Back Home. Costa a Costa, coleção Primavera, Verão 2026, no final da primeira parte. Recuamos a 67, versão maquete para um original de Joni Mitchell, Fairport Convention, com voz de Judy Zibel.

0: Uma hora no continente e na Madeira. Meia-noite nos Açores. Edição do jornalista Mário Rui Cardoso.
1: Portugal venceu o Chile por 2-1 com golos de Gonçalo Guedes e Bruno Fernandes. Roberto Martínez disse que gostou deste primeiro teste no Jamor antes do Mundial.
2: Somos um grupo experiente, agora precisamos de focar no nosso trabalho. É o momento para falar, para ter opiniões, ter conversa, ter muito barulho à volta nossa. Mas o foco é preparar bem a equipa. Gostei muito, muito da atitude do grupo hoje e o foco é isso. As conversas, as opiniões fazem parte do nosso trabalho.
1: As equipas jogaram toda a segunda parte com 10 jogadores. Rafael Leão foi quem viu o vermelho do lado de Portugal e o selecionador deixou um aviso ao avançado, apesar de ter considerado a sua expulsão normal.
2: É normal. A reação do Rafael Leão é para proteger ao colega, que mostra um espírito de equipa. Ele tem uma reação que é positiva para ajudar ao colega. Claro que nós não podemos fazer isso e não podemos entrar na provocação e um momento que é muito bom que aconteceu agora, porque uma equipa sul-americana tem muitos momentos assim. Nós jogamos contra a Colômbia e isso pode acontecer, então é um momento para aprender, um exemplo.
1: 2-1 ao Chile e Portugal ainda tem outro jogo antes de partir para os Estados Unidos, é na quarta-feira em Leiria, com a Nigéria. A bastonária da Ordem dos Contabilistas diz que os reembolsos do IRS praticamente pararam. Paula Franco diz que atrasos nas validações fazem com que o processo esteja praticamente estagnado.
3: Parou, quase que eu diria, e há muitas milhares de declarações por liquidar, o que cria sempre uma certa ansiedade nos portugueses, e isso nunca é muito bom. Já no ano passado aconteceu isso e de facto causa aqui constrangimentos. Eu, aliás, até diria que para nós contabilistas causa imensos, porque os nossos clientes estão-nos sempre a pressionar para saber se efetivamente já está, e nós passamos também e acabamos por ter consequências das entradas no site que bloqueiam depois todas as entradas, com constantemente contribuintes a irem ver se a sua situação já está tratada ou não. Portanto, não é desejável, e aqui é um dos pontos negativos, não é, que temos em relação a todo o cumprimento declarativo, é os atrasos nas validações.
1: Paula Franco, bastonária da Ordem dos Contabilistas, é entrevistada no programa Conversa Capital, que é transmitido este domingo, depois da 1 da tarde, na Antena 1. Milhares de pessoas estiveram esta noite na Praça de Lima, em Madrid, para ouvir o Papa Leão XIV. Esteve numa vigília com jovens e, em espanhol, Diana Craveiro falou-lhes na importância do silêncio.
4: Santo Padre, esta é a juventude da Igreja, esta é a juventude do Papa.
5: O Papa trouxe palavras de esperança a milhares de jovens que estavam ansiosos por ouvi-lo. Numa conversa com 6 jovens, Leão XIV falou sobre a capacidade de estar em silêncio e garantiu que ninguém está sozinho.
6: Que nadie está solo creyendo em Jesus. Mirad quantos estáis aqui.
5: O líder da Igreja Católica deixou também uma palavra sobre a importância da família e o matrimónio.
6: Não tenhais medo do matrimónio e de formar família.
5: Palavras de esperança para Elvira.
7: Pois o mensagem que ha dado de esperança ante o futuro e ante as adversidades com as que nos podemos encontrar os jovens e também pues, de que não estamos solos se temos fé.
5: E Clara.
8: Que refuerza el matrimonio, que da muchos consejos a los jóvenes y que...